0: Já já o Léo confirma quem é que sai. E o Daronco tá ali enrolado, hein? Tá mandando esperar. Tá mandando a alteração acontecer. Deu bronca em alguém lá no banco de reservas. Quarto árbitro também tá enrolado
1: alguém
0: ali.
1: Alguém vai ficar um minuto lá de fora. Jogador do Flamengo, me parece o Saúl. E o Flamengo vai ficar com menos um.
0: Tá bom, né? Porque o Santos tá com o Neymar em campo, tá igual agora. Vai pintar levantamento pra área com o Rolaizer. Escanteio cobrado, curtinho. Vem a jogada ensaiada mais atrás com o Rodinei, entrada da área, Neymar. Ele faz o lançamento lá, buscando a linha de fundo. Forte demais, vai direto em tiro de meta, que favorece a equipe do Flamengo para ser cobrado pelo goleiro Rossi. Se cara, liga aí, na hora certa da TMC. São 21 horas e um minutinho, 9:01 da noite, horário de Brasília. Eu informo para você o tempo e o placar do jogo. Estamos chegando a 25 minutos jogados nessa segunda etapa. É o Brasileirão, 29ª rodada, Vila Belmiro, palco da emoção. E o placar da TMC, Santos 0, Flamengo 2. 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E você com a gente no nosso YouTube, o Vai Nelsinho tá por aqui participando com a gente no nosso YouTube. Vai, um abraço pra galera que tá acompanhando a gente. Você ia falar, Brenda?
2: Eu ia falar que é inacreditável o Neymar jogar bola ainda. Porque ele erra e ele coloca a culpa nos outros. Eu é aquele ganho. Famoso, a culpa é minha, eu coloco o que eu quiser. É isso. O Neymar em campo, pô.
0: E ele vem pro jogo, acionando o passe no meio, na inversão, a bola chega com o Rony. Bico da área, cruzamento rasteiro, chega pra afastar o Danilo. A bola vai voltar pra equipe do Santos, no meio do caminho, tenta e faz o giro ali o Cristian Oliva. Ele vem conduzindo a jogada na intermediária, inverteu essa bola, chegou até o Neymar. Tem ultrapassagem aqui do outro lado do Luan Pérez. Recebeu o Luan, tentou o cruzamento em cima do Emerson Royal, ela saiu em lateral que favorece o Santos. Lateral já cobrado, bola com o Neymar. O Plata em campo nas duas alterações que trouxe o Léo Pinheiro. Neymar no cruzamento, a bola vai lá para a segunda trave. Tem dentro da área o Rodinei, dominando a jogada, acionou mais atrás, a bola era para finalização no travessão, no chute do bom tempo, a bola sobrou, Rossi! Chute esquisito do Gabigol na segunda oportunidade, Léo Pinheiro.
1: Na primeira oportunidade aconteceu um desvio e a bola por pouco não surpreendeu o goleiro Agostinho Rossi, a sorte que ela bateu na trave. No complemento, Gabriel tentou de primeira e olha o Flamengo perdendo a bola.
0: Na entrada da área caiu o Jorginho, a bola sobrou com o Neymar na frente do Rossi, a arbitragem caiu, marcou falta fora da área, reclamação de jogadores do Santos é de um possível pênalti, hein, Léo Pinheiro?
1: O Jorginho, ele valorizou o lance, tomou o cartão amarelo e a arbitragem viu mão na bola, só que do lado de fora da grande área. E por isso a reclamação dos jogadores do Santos. O Flamengo erra na saída de bola e tá aí perdendo a concentração e entrou de vez no jogo da equipe do Santos. 2-0 para o rubro-negro.
0: E a dividida do
1: fora da área,
0: Jorginho com o Rony.
1: O primeiro toque foi fora da área, depois ele cai e segue rolando e a bola bate com ele dentro da grande área. E o Danilo, ele tá dando uma bronca ali pra cima de todo mundo. O Jorginho recebe o cartão amarelo, é falta que leva perigo. E o Santos tá muito no jogo, hein, imagine.
2: Cara, mas
1: tá,
2: é inacreditável também a ineficiência de Leonardo Jorginho nesse jogo.
0: Não,
2: porque
0: e a capacidade.
2: É inacreditável. Gente, ele não tem comando nenhum do Flamengo nesse momento. E Flamengo completamente perdido dentro de campo, completamente entregue ao jogo do Santos, que era quizumbar.
0: Exatamente. E a capacidade de se envolver com o adversário que tá querendo isso pro
2: loucura,
0: jogo.
2: Loucura, loucura. Ingerência total.
0: E tem uma observação para ser feita nesse lance. O lance ele acontece na linha da grande área com a marcação daquela meia lua. E a meia lua da grande área, ela tá ali só para marcar a distância da marca do pênalti. Ela não serve como parâmetro para se o toque acontecer ali ser marcado algo para dentro da área. Ela só delimita a distância pro cobrador de pênalti. Então, a falta acontece na junção dessa linha da meia lua com a linha da grande área. E a arbitragem entende que foi fora da área. O primeiro toque, como trouxe bem aqui, observado pelo Léo Pinheiro, acontece fora da área, fora dessa linha. E a arbitragem marcando a falta que favorece o Santos. E mais uma vez o Flamengo com a vantagem no marcador, baixando o ritmo, entrando no jogo do adversário e sofrendo na segunda etapa.
1: Posso fazer uma provocação?
0: À vontade.
1: O Flamengo baixa o ritmo ou o treinador que não consegue identificar o que está acontecendo em campo?
0: Temos a parte da...
2: O treinador.
0: De ser frouxo, como trouxe a Brenda aqui, cara. O Léo Jardim.
1: Que isso, cara?
0: Leonardo Jardim é frouxo.
2: Eu acho também.
0: É frouxo.
2: E nesse jogo, principalmente. Sim. Ingerência total. Ele não tá vendo que o Pedro não tá jogando bola, gente? Ele não tá vendo que o time do Flamengo entrou total no jogo do Santos?
0: Todo mundo aqui tá vendo o Paquetá com a língua de gravata. E demorou pra mexer. O Paquetá em duas oportunidades no ataque do Flamengo.
1: O Anderson Daron, o que que tá acontecendo dele com o Rodolfo Toschi Marques? A gente viu o que acontece o toque de mão.
0: Deve
1: quando ele
0: delay.
1: Cai. Fora da área. E aí, cara, parece que ele tá sendo convencido de que o toque continuou acontecendo. É no primeiro toque na bola? É no que acontece na sequência da jogada? Porque o VAR está em ação.
2: Mas independente de qual seja o toque, a bola nunca esteve totalmente dentro da grande área. Independente. Por que essa demora toda pra uma checagem? Não faz nem sentido.
0: Uma eternidade, mais de 3 minutos de jogo parado só com essa possível, uma checagem de um possível pênalti.
1: Lembrando que o Flamengo já sofreu uma expulsão com 22 minutos de análise.
0: Ah, demorando uma eternidade aí o Anderson Daronco. Tá ali conversando com os jogadores, o jogo baixa totalmente a temperatura do jogo. E o Daronco tá na dúvida. O Rodolfo, o Rafael Toschi Marques. Na verdade, Rodolfo Toschi Marques.
1: Rodolfo Toschi Marques. Essa não é nem do Daronco, porque o Daronco marcou a falta no campo.
0: Exatamente.
1: O Rodolfo Toschi Marques, ele tá ali tentando achar o pênalti.
0: E o
1: toque acontece, o primeiro toque acontece fora da área. Depois ele segue rolando. E aí
2: a bola não passa da linha.
0: E o Daronco, ele no campo, ele marca a falta e já aplica o cartão amarelo. Para justificar a marcação da falta fora da área. E aí, agora o Rodolfo Toschi Marques está conversando com o Daronco.
1: Pra conversar, leva ele lá no monitor logo, pô.
0: Pois é, para ficar de.
1: Pra ficar explicando, pô. Tem imagem, irmão. Você tem imagem. Não é igual a gente aqui que tá no rádio.
0: Protocolo.
1: E até a gente aqui tem imagem agora.
0: No protocolo da arbitragem diz o seguinte: o árbitro tem que relatar pro VAR o que foi que ele viu em campo, pro VAR poder recomendar ou não a revisão. O Daronco tá andando pra trás ali, ele vai na janelinha lá, vai lá na telinha.
1: Era pra ver o que aconteceu desde o início. Se o cara tá na dúvida, vai logo lá. Então ele cruza o gramado porque o VAR fica atrás do gol que é defendido pelo Diógenes nessa etapa complementar. Como eu disse, vai ser um Deus nos acuda. Quanto tempo de paralisação, ô Maginho?
0: Cara, o jogo foi paralisado com 27 minutos. Já estamos chegando ao quarto minuto. Na verdade, o quarto minuto depois da falta, né? A falta foi marcada ali por volta dos 26, 27 minutos. E aí o Anderson Daronco já está mais do que 3 a 4 minutos nessa resenha com Rodolfo Toschi Marques. E continua agora com o auxílio do vídeo. Tá checando ali um possível pênalti a favor do Santos. Esse não é o melhor ângulo para ser definido o que foi. Antes, tem um possível impedimento. Eu esqueci o nome agora do termo que eles utilizam.
1: Não, ele tá vendo exatamente. Ele tá com a câmera lateral, a câmera de impedimento, pra ver onde estava o Jorginho e onde acontece o lance, o toque. Só que nessa câmera daí, o Jorginho tá fora da área.
0: E aí o lance sendo checado.
1: E essa daí, a imagem que tá sendo mostrada, toque, já, né? Isso, já é a sequência do toque na bola. Só que o cotovelo do Darão, com um braço grandíssimo, ele atrapalha a nossa visão.
0: E o lance está sendo checado agora num segundo momento, que é o momento que o Jorginho já está inteiramente deitado no gramado.
1: Porque o primeiro toque não é esse aí.
0: Não é. É quando o Jorginho está no popular catando cavaco. E aí, o primeiro toque é agora.
1: Isso.
0: E depois, na dividida ali, o pé que sobra do jogador do Santos, do Rony, na dividida com o Jorginho, é onde tem um toque mais claro, eu diria. Primeiro momento acontece agora.
1: O toque aí. Viu? O toque aconteceu e a bola corre e para em cima da linha. Vamos ver o que ele vai marcar.
0: E o Anderson Daronco já tomou a decisão. Depois de uma resenha absurda com o Rodolfo Toschi Marques.
2: Eu já tô pronta pra falar mal de qualquer forma.
0: Exatamente. Não, já tô falando mal de qualquer forma. Rapaz, e ele marca o pênalti pro
2: Santos.
0: Vai a merda,
2: Darão. Na moral. Ele tá dando pênalti. É inacreditável se ele tá dando pênalti.
0: E eu vou fazer aqui pra galera.
1: Pela reação dos jogadores, eu acho que ele marcou falta, hein?
0: Esse foi o movimento do Daronco pra sinalizar.
1: É, Daronco. Expulsou, não. Deu pênalti. Expulsou o Jorginho.
2: É inacreditável.
1: Ele deu a falta e expulsa o Jorginho.
2: É inacreditável.
0: Cara, que confusão que o Daronco arrumou, cara. Se o cartão vermelho tá aplicado, é a falta.
1: É isso.
0: Se o cartão amarelo é mantido, poderia ser um pênalti. O Jorginho está expulso do lado da equipe do Flamengo. O Jorginho recebe o cartão vermelho. 34 minutos do segundo tempo.
1: O Jorginho cai e a bola bate na mão dele. É isso?
0: Então, porque o lance, na interpretação do Daronco, é a popular chance clara e manifesta de gol. Que eu não sei se existia.
1: Eu não sei se ele marcou o pênalti. Eu realmente não sei.
0: Pela sinalização dele, foi
1: ele pênalti. Ele deu um pênalti e expulsão.
0: É. E eu não sei se ele entende como uma chance clara e manifesta de gol.
1: Então, pra gente confirmar, pênalti e expulsão. Essa é a sinalização do Anderson Daron.
0: O Rony Rústico tá junto com o Neymar na marca do pênalti pra preparar a cobrança. Cara, horrível a decisão, a tomada de decisão do Daronco. Horrível a tomada de decisão do Rodolfo Toschi Marques.
1: E do Rossi, que era pra ter dado um bicão nessa bola.
0: E aí também horrível a decisão do Jorginho, que resolveu cair por cima da bola.
1: E a sinalização do Anderson Daronco.
0: Também. Então assim, uma sequência de coisa horrorosa. E o pior de tudo é toda a cerimônia para cobrança do pênalti e ainda tem alteração no Flamengo.
1: Saem Samuelino e Pedro, entrando Luiz Araújo e Bruno Henrique. Luiz Araújo e Bruno Henrique em campo na equipe do Flamengo. 2-0 Flamengo, quase 10 minutos de paralisação.
0: Bruno Henrique e Luiz Araújo em campo. Pênalti pro Santos. O Neymar vai para cobrança. Quem sabe o Santos diminuindo. Temos 35 minutos, quase 10 minutos de paralisação para uma marcação de pênalti, no mínimo duvidosa, no mínimo duvidosa. Vai para a cobrança o Neymar, ele contra o Rossi. A arbitragem horrorosa do Anderson Daronco, que o Léo Pinheiro na escalação falou que não falaríamos mal. Vem para a cobrança o time do Santos. Vai pra cobrança Neymar, 36 da segunda etapa, ele contra o Rossi. O capitão da equipe do Santos está preparado, está autorizado pelo Anderson Daronco. Vem Neymar, na perna direita, Neymar contra Rossi, devagarinho Neymar pra cobrança, tá lá dentro. Gol! Aos 36 minutos do segundo tempo, Neymar diminui. 1 pro Santos, 2 para o Flamengo. Léo Pinheiro.
1: E o Rossi ficou parado no meio do gol e por pouco ele não faz a defesa, porque o Neymar não tirou muito do goleiro do Flamengo. E aí a bola foi pro lado direito, o Rossi esticou o braço direito dele e por pouco ele não pratica a defesa. O Santos desconta. 2-1, temos um jogo.
0: Temos um jogo ou teremos uma tentativa de jogo. Brenda Balbi, Santos diminui com o Neymar. Sem palavras, né?
2: Cara, sem palavras, já. Eu estou revoltada.
0: Eu te entendo.
2: Porque é uma sequência grotesca de muita coisa errada, pô.
0: São muitas camadas, cara. Absurdo o que aconteceu na Vila Belmiro. Jogo paralisado com falta pro Santos na intermediária. 37. Na verdade, marcado impedimento, né? Impedimento que o Flamengo vai ter a posse da bola. Luiz Araújo e Bruno Henrique em campo, depois da expulsão do Jorginho. Como é que vai ficar esse time do Flamengo aí, hein, ô Brenda Balbi?
2: Cara, agora vai ser um Deus nos acuda, né? Porque tática, o Santos padaria, vai vir, né, pra cima, o Flamengo tem um jogador a menos.
0: Olha o lançamento, Diógenes tirou de soco, o BH ficou sentindo. Na verdade, quem ficou sentindo lá, além do goleiro Diógenes, o Bruno Henrique na dividida foi o Plata. O Plata sentiu a canela, porque o Diógenes saiu ali igual um furacão para tirar de soco, como o goleiro normalmente tem que sair, né, até para se proteger. E aí o Plata na dividida ficou sentindo a canela. Na posse de bola é pro Flamengo. Será uma tática de padaria pelo lado do Flamengo? Você conhece essa, Brenda Bão?
2: Não, como é que é?
0: Tática de padaria é quando você vai em massa e volta em bolo.
2: É isso.
0: Entendeu? Vai ser isso agora, né? Vem o time do Flamengo, tentativa do BH, cruzamento pra área. A zaga do Santos é quem afasta o perigo e tenta ligar o ataque. Não conseguiu o domínio, Rony. Bola fica na dividida ali pelo alto, acionando o Saúl. Bola mais atrás, chegando até o Léo Pereira. Lá pelo lado esquerdo ele vem avançando. 38 desse segundo tempo. Vamos ver quanto tempo vai dar de acréscimo. Anderson Daronco com esses quase 10 minutos de paralisação, tá? Bizarro.
2: Se ele não der uns 12 minutos, eu sou uma geladeira.
0: Vem pra...
2: Depois dele ter marcado esse pênalti?
0: Vem pra jogar do time do Santos aqui com o Luan Pérez. Faz o passe pelo meio com o Ilharão. A bola chega até o Gabriel Bontempo. Meio campo pra ele. Lado direito. Daqui a pouquinho, na sequência pra você, direto do Maracanã. Tem Fluminense Curitiba. Com o Lucas Borges, com o João Lindstone e também com o Yuri Duque. Aqui vem o Neymar, pressionando a marcação do Luiz Araújo. Neymar vai arrastando na entrada da área, caiu, pediu falta e a arbitragem paralisou e marcou a falta, hein, Léo Pinheiro?
1: Agora ele deu na tentativa ali do Eric Pulgar. O Bruno Henrique reclama e vai tomar o cartão amarelo também por reclamação, a exemplo do que aconteceu com os jogadores do Santos. E o Neymar recebeu essa falta na intermediária ofensiva, meia esquerda de ataque. 2-1 para a equipe do Flamengo. O Santos pressiona e o juiz conseguiu irritar todo mundo. Os
2: Mas
1: dois
2: agora,
1: times.
2: O Flamengo ter caído na pilha do jogo do Santos é o que me irrita mais, cara. É o que me irrita mais. Estava 2-0 pro Flamengo. E o Flamengo entra na pilha do Santos. Isso não existe.
0: Falta pro Santos pra cobrança, se preparando ali o Neymar. Cartão amarelo pro BH pela falta cometida. Vai pintar cobrança direta ou levantamento lá pra área. Preocupação do goleiro Rossi, que tá encostado na trave. 40 minutos. Jogo com muitos cartões amarelos. Vai pintar o levantamento lá pra área. A galera no Maracanã, não sei quanto tempo teremos de acréscimo, mas o pessoal. Não, o pessoal pode avisar quando a bola estiver rolando.
1: Ô, Borges, tá aí, Borges?
0: Tudo certo por aí no Maracanã, quando a bola estiver rolando, avisa a gente. Neymar na jogada ensaiada, devolução, Gabriel Bontempo dentro da área, caiu e a arbitragem tá marcando o pênalti. Tem pênalti pra equipe do Santos. Na jogada ensaiada, na cobrança de falta, o Daronco confirma o pênalti pro Santos. Do Neymar, na tabela rápida, acelerou aqui o Gabigol. Na dividida com o Luiz Araújo e a arbitragem marcando pênalti, Léo Pinheiro.
1: Imagine, eu vou tentar identificar o pênalti nessa disputa, onde aconteceu o toque.
0: Cara,
1: isso foi pênalti?
0: Cara,
1: isso foi pênalti?
0: Eu lembrei daquele sonzinho da caixa de som quando você conecta.
1: Não, peraí, isso foi pênalti?
2: Cara, é o jogo mais patético que eu tô vendo na minha vida.
1: Não, pera, eu vou tentar descrever a jogada. O Gabriel, ele corre com o Luiz Araújo. O Luiz Araújo sai atrás da jogada. O Luiz Araújo tenta ali encontrar o Gabriel com a mão. Os dois caem no chão juntos e a arbitragem marca pênalti.
0: Eles caem no chão sincronizadamente, não são juntos.
1: Esse é o pênalti mais inacreditável.
0: Não tem um contato do Luiz Araújo.
1: Inacreditável,
0: capaz.
1: Isso é Anderson Daronco. Esse pênalti é inacreditável. E tá sustentado, tá? Rodolfo Tocchi Marques, que precisou de 10 minutos pra ver o toque de mão do Jorginho. Agora ele confirma esse pênalti absurdo. Bizonho.
0: Cara, gente, o Rossi tá igual
2: a galera,
0: estou.
2: A galera tava aqui recentemente falando que o futebol ia acabar. Tem que acabar, gente. Depois desse jogo tem que acabar mesmo.
0: Tá marcado o pênalti confirmado, Neymar contra o Rossi, 42. Vem Neymar, na perna direita ele contra o Rossi, Neymar pro gol, tá lá dentro. Gol do Santos. Neymar, aos 42 minutos da segunda etapa. Eu tô até agora tentando achar o ponto de contato para a marcação do pênalti. O Santos empata, 2 pro Santos, 2 também para o Flamengo, Léo Pinheiro.
1: De novo, mesmo canto, dessa vez com a batida um pouco mais precisa no lado direito do goleiro Agustin Rossi, que repetiu a estratégia. A bola foi na bochecha da rede e o Santos empata o jogo nesse pênalti inacreditável, bizonho do Anderson Daronco.
0: Brenda Balbi, Flamengo 2, Santos / Anderson Daronco também 2.
2: Cara, que time frouxo do Flamengo. Eu tô indignada. E o Leonardo Jardim na beira do campo, com a cara de um coitado terrível. Peraí, né?
0: quase saiu no ar, hein? Quase saiu no ar.
1: Não tem problema de sair no ar, não, cara. Agora ele tá dando tudo pro Santos.
0: Falta pro Santos na intermediária.
2: Meu Deus do céu, cara.
0: Que loucura.
2: É desesperador.
1: Que isso? É desesperador. Que atuação do Anderson Daronco. Esse pênalti é um dos pênaltis mais absurdos, pô. É o pênalti Gabigol lendário.
0: Cara, eu tô ansioso.
1: É o pênalti lendário do Gabigol. Ele corre, cai na área e o juiz dá o pênalti.
0: Muito ansioso pelo áudio do VAR. Vem pra cobrança de falta o time do Santos. Vai pintar levantamento. Bom tempo, deixou com o Rolaser. Bola fatiada lá pra entrada da área. Veio forte demais, passou pelo
1: Santos
0: Ilharão.
1: É horrível, hein?
0: Vai pela linha de lado, é somente o lateral que favorece a equipe do Flamengo no campo de defesa. Galera que tá acompanhando a gente aqui no nosso YouTube, tamo junto, você com a gente também no 101.3 FM no Rio de Janeiro, 100,1 FM em Brasília. Na sequência, tem Fluminense e Curitiba direto do Maracanã, hein? Com o Lucas Borges, com o João Lindston e também com o Yuri Duque. A galera da TMC, o timaço da TMC, preparado já para Fluminense e Curitiba direto do Maracanã. Aqui, jogo paralisado com falta a favor da equipe do Flamengo no campo de defesa lá pelo lado esquerdo. 44 minutos. Vamos ver quanto tempo vai dar de acréscimo o Anderson Daronco. Demorou uma eternidade para marcar o pênalti, o primeiro pênalti a favor do Santos. E o segundo pênalti também demorou um pouquinho para ser confirmado. Tentativa ali do Emerson Royal caiu e o jogo paralisado com falta, Léo Pinheiro.
1: Para ele tá ótimo. Tá 2-2 agora, ele vai marcar toda a falta.
0: Picotando
1: o jogo. E vai picotar o jogo, para ele tá ótimo esse 2-2. Falta pro Flamengo.
2: Se a gente pegar aquele scouting, de quanto tempo a bola rolou no segundo tempo?
0: Vou te ajudar.
2: Cara, vai ter pouquíssimo. E eu acho que já subiu a plaquinha ali, Léo.
0: Mais 14 minutos. Foram 10 de paralisação no primeiro pênalti e 4 no segundo. Mas as alterações aí, 14 minutos de acréscimo. E o jogo paralisado com mais uma falta pro Santos no campo ofensivo. Aos 45. Falta em cima do Rony com cartão amarelo, hein, o Léo Pinheiro?
1: É aquela falta tática do Emerson Royal, né? Ele dá uma banda no Rony. Ele tentava evitar ali a ultrapassagem do jogador da equipe do Santos, recebe o cartão amarelo. Agora é realmente, né, a pressão absurda do Santos com um homem a mais, 2-2, e também outro ponto para debate. Como o Flamengo é um time que sente a saída de um jogador, né? E todo mundo tem um expulso e consegue minimamente competir. O Flamengo não compete. 2-2 o placar.
0: Posse de bola para a equipe do Santos. Trabalhando no campo defensivo. Bola sendo trabalhada no meio campo com o Lucas Veríssimo. Pro lado direito, ele aciona a jogada, a bola volta no meio do caminho. Meio campo mais uma vez, o time do Santos com o Ilharão. Invertendo a jogada, a bola chegando até o Luan Pérez, lateral do campo. Neymar apareceu, deu tapa mais atrás. A bola trabalhada, vem pro jogo ali o Cristian Oliva. Na intermediária, mais atrás ainda com o Ilharão. Bola no meio campo, tenta descer o time do Santos. Acionado e com velocidade tentando avançar lá pro lado direito. O Rodinei fez a sinalização pra voltar essa jogada pro lado esquerdo. Luan Pérez, intermediária para ele, faz o passe com o Neymar, domina, intermediária na perna direita, ainda Neymar, tentou a finta, passe no meio do caminho, no bate e rebate a zaga do Flamengo que afasta. Flamengo com um jogador a menos, o Jorginho foi expulso no lance do primeiro pênalti, aos 35 minutos do segundo tempo. Primeiro gol do Santos marcado de pênalti pelo Neymar, o segundo também, tá 2-2 na Vila, e o Santos vem com o Rodinei, lá pelo lado direito, bola trabalhada mais atrás com o Lucas Veríssimo, passe pelo meio, Cristian Oliva deixa a jogada no lançamento lá pro lado direito, a bola chega até o Rodinei em cima da marcação do Alexandro e essa bola vai pela linha de fundo. É somente o tiro de meta que favorece a equipe do Flamengo. 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Você com a gente no nosso YouTube, tamo junto, Glauber Pereira por aqui. Pessoal revoltado com a marcação da arbitragem. Troca passes ali o time do Flamengo no ataque, bola recuperada pelo Santos. No meio do caminho, a inversão acontecendo. Luan Pérez recebe pelo lado esquerdo, acionando Neymar. Marcação do Luiz Araújo pra cima dele, vem embora Neymar. 48 do segundo tempo. Neymar tentou dar o traço, foi desarmado no primeiro momento, insiste no jogo de corpo, fugiu da marcação do BH. Ainda Neymar, fintou mais um, avançou Neymar, o passe na frente, a bola na entrada da área, recupera o time do Santos mais uma vez. Gabigol, perna esquerda, tentou finalizar, foi travado na dividida com Luiz Araújo. Recupera o time do Flamengo, tenta sair, acelera Luiz Araújo, ele vai avançando, faixa central do campo, passe pro lado esquerdo, bola dominada e avançando Plata, lá na linha lateral, quem domina é o Léo Pereira, o zagueiro da equipe do Flamengo faz o passe pelo meio, a bola chega até o Eric Pulgar, lado direito tinha movimentação aqui do Emerson Royal, preferiu deixar com o Danilo, mais atrás a bola recomeçada com o Saul, posse de bola para a equipe rubro-negra, Alexandro, linha lateral do campo, Léo Pereira avançando Plata, lá na linha lateral, Léo Pereira vai conduzindo, deixou com Plata, pra cima da marcação, conseguiu o passe de calcanhar, Léo Pereira, entrada da área, ajeitou o BH, tentou devolução, passe veio curto, antecipação do Saul na dividida, a bola fica com o Gabi, que recupera pro Santos e acelera, 49, avança, passe na linha lateral, a bola chegando até o Neymar, lado esquerdo, marcação do Emerson Royal, e o jogo tá paralisado com a falta, não, o Arthur deu a vantagem.
2: As pessoas, seguiu, cara, a posse, os jogadores têm medo de encostar no Neymar, tem medo de encostar nele.
0: Eu fui na falta porque o Daronco esticou o braço, mas era de vantagem. Mas a galera tá com medo de chegar perto do Neymar mesmo. Lá pelo lado direito, avança Rodinei. Tenta meio do caminho, Rolaser. Ele recebe intermediária, faz o passe na entrada da área. Chega o Rony, girou, perna direita pro gol. Bateu por cima, jogou pra fora. Só o tiro de meta, Léo Pinheiro.
1: É, o Rony, ele se empolgou nessa oportunidade. Recebeu, fez o giro, intermediária ofensiva com a perna direita. Chutou por cima do gol do goleiro Agustin Rossi. Flamengo 2, Santos 2, com show de Anderson Daronco.
0: Posse de bola para a equipe do Flamengo com o Rossi, que não tem pressa nenhuma. 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Posse de bola lá com a equipe do Santos pelo lado direito, avançando, tentativa de jogada na leitura de jogo, não foi legal. Lá do garoto que era o Rolaser, a bola vai pela linha de fundo, sai em tiro de meta que favorece a equipe do Flamengo. Daqui a pouquinho é na sequência para você, tem Fluminense e Curitiba direto do Maracanã com o Lucas Borges, também com o João Lindton e com o Yuri Duque. É a 29ª rodada do Campeonato Brasileiro aqui na TMC, você acompanhando com a gente. Por enquanto Santos 2, Flamengo também 2. O Atlético Paranaense vai empatando com o Atlético Mineiro em 1-1. A liderança do Campeonato Brasileiro é do Flamengo com 61 pontos, o Palmeiras em segundo com 57. Palmeiras e Bahia se enfrentam às 9:30 da noite, mesmo horário de Fluminense e Curitiba. Aqui o Santos com a posse da bola, William Arão, lado esquerdo acionando, aqui à frente a bola chega na linha lateral com Rony, ele domina, vai recolhendo na intermediária ainda Rony, preferiu a inversão, mais atrás Lucas Veríssimo, domina no grande círculo, passa na frente, Gabriel Bontempo, lá na linha lateral, movimentação do Rodinei, recebe Rodinei, pra cima da marcação do Alexandro, ainda o Rodinei faz o passe na frente, a recuperação é do Saul, acionando Alexandro mais atrás, marcação do Bom Tempo, Alexandro explora a marcação do Bom Tempo e ganha lateral a favor da equipe rubro-negra, 51 minutos, posse de bola mais uma para a equipe do Flamengo no campo de defesa lá pelo lado esquerdo, toma a distância o Alexandro, ganha todo o tempo do mundo. Posse de bola para a equipe rubro-negra na dividida ali do Plata com BH também. A bola fica ainda com o time do Flamengo, tentando manter a posse na inversão aqui pro lado direito. A bola chega até o Emerson Royal. Tem campo para avançar, hein? Pelo lado direito ele se manda. Tem o Bruno Henrique lá do outro lado. Vai passar na velocidade aqui embaixo, invadindo a área o Danilo. Na hora do domínio ela escapou e foi embora, hein, Léo Pinheiro? Ah,
1: muita explosão do veterano jogador da equipe do Flamengo. Fez a ultrapassagem, mas não conseguiu dar complemento no lance. É tiro de meta, o Santos tem pressa. 2-2 com o show de Anderson Daronco.
0: 52 minutos, vamos até 59. Posse de bola aqui com a equipe do Santos. Neymar, ele vem pra cima da marcação, fintou, acionou na frente. A bola deu certo e chegou no Gabriel Bontempo. Bico da área pra ele, ainda Bontempo. Trouxe pra perna direita, acionou na entrada da área. Rolaser de primeira, inverteu Rodinei. Invadiu Rodinei, bateu pro gol, bateu pra fora, pegou embaixo, ela subiu e foi embora, Léo Pinheiro.
1: Apareceu completamente sozinho, tentou a finalização de perna direita e a bola passou por cima do gol defendido pelo goleiro Agustin Rossi. É tiro de meta, 2-2 o placar com show do Anderson Daronco.
0: Tiro de meta pra equipe rubro-negra. Você com a gente no nosso YouTube, valeu demais. 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E o jogo está paralisado mais uma vez. Agora quem está sentindo é o Léo Pereira no campo de defesa da equipe rubro-negra, hein, Léo Pinheiro?
1: É, e esse é o jogo que queria o Anderson Daronco. Aconteceu o empate, agora ele vai marcar toda a faltinha. Jogo paralisado de novo, 2-2.
0: e não tem pressa nenhuma o Agustin Rossi. Brenda Balbi, quem foi o brabo e o bananado, hein?
2: Cara.
0: Fique à vontade.
1: Meu Deus. O juiz pode ser bananado, hein?
2: Não, o juiz pode ser o brabo e o bananada, porque o resultado diretamente passa pelas decisões dele.
0: Seu voto, Anderson Daronco, pra sair com dois troféus, um debaixo de cada braço?
2: É isso.
0: Beleza. Brenda Balbi, elegendo.

0: mais atrás, aparecendo o Christian Oliva, deixa com o Neymar, ele domina lá pro lado direito, tenta o passe, recebe de volta na tabelinha rápida, com o Rolaser, Neymar faz lançamento, buscava o toque do bom tempo na rede pelo lado de fora. O Rossi ficou na indefinição ali pra defender e quase que o Santos vira o jogo, hein, Léo Pinheiro?
1: É, o Emerson Royal, ele marca bobeira e o jogador do Santos, ele tenta a finalização e a bola bate na rede pelo lado de fora. 2-2 na conta do Daronco.
0: 55 minutos, lançamento do Rossi lá pro comando de ataque, subiu, batalhou por ela. O BH insiste na jogada ainda, a bola recuada lá atrás com o Diógenes. Ele faz o lançamento, a bola longa lá pro lado direito. Rodinei avança, passa a linha aqui de vídeo gramado, marcação do Plata pra cima dele. Ainda Rodinei, a bola sai e o lateral é pra equipe do Santos. Lá pelo lado direito, 55 e meio, lateral cobrado pelo Rodinei. Bola trabalhada com o Neymar, ele domina na intermediária, faz a inversão aqui. Na verdade, era o Gabi invertendo a jogada, agora sim pro Neymar, domina na coxa, bota no terreno, vem pra cima da marcação do Luiz Araújo, ainda o Neymar foi desarmado, Luan Pérez, bola aqui na intermediária, Gabriel Bontempo recebe, avança, vem trazendo pro lado esquerdo, Luan Pérez mais uma vez, lateral do campo, devolução com Gabriel Bontempo, passe pelo meio, Neymar na intermediária, ele domina, faz o passe, entrada da área, tentativa de tabela, tentou a finalização, o Gabi, a bola fica tranquila com o Rossi, hein, Léo Pinheiro?
1: É, e o Rossi tenta puxar o contra-ataque com o Bruno Henrique na velocidade do camisa número 27. Será que ele ganha? Quase que ele ganha 2-2. E o Veríssimo sentiu.
0: Veríssimo sentindo a coxa. Teve o Rodinei também lá na linha lateral, sentindo também a panturrilha. Vamos chegando a 56 minutos. Faltando 3 para terminar o jogo aqui. Acabando Santos e Flamengo, Lucas Borges assume o comando do microfone da TMC para Fluminense e Curitiba no Maracanã. Aqui Santos 2, Flamengo também 2. O Mengão abriu 2-0. O Santos empatou com 2 de Neymar de pênalti. 2 pênaltis duvidosos que o Anderson Daronco sustentou. E o Santos vai empatando em 2-2. O Mengão continua líder, vai chegando a 61 pontos. A dividida lá do Alexandro consegue ficar com a posse da bola pro Flamengo no campo de ataque. 56-50. Já agradecendo a galera que participou com a gente pelo nosso YouTube. Você que participou também pelo WhatsApp. Continua com a gente, hein? Continua com a gente nessa 29ª rodada do Campeonato Brasileiro. Tem escanteio, o time do Flamengo vai pra cobrança, o Luiz Araújo. Vai colocar essa bola lá pra área. Ou será aquele escanteio curtinho pra matar o tempo, pra fazer o relógio andar? 57, vai pintar levantamento pra área, vem Luiz Araújo, bola viajando, toque de cabeça do Rony Rústico pra afastar, a bola vai sobrar lá do outro lado, Alexandro faz o recuo mais atrás, o Plata, bola com o Eric Pulgar, a bola veio curta pro Rossi, na intermediária defensiva dá um chutão, despacha essa bola pra frente, a bola fica com o Irarão, no campo de defesa do Santos, que aciona lado esquerdo com o Luan Pérez, já aciona rapidinho de primeira, o garoto Neymar, passa a linha aqui de vídeo gramado e avança, bola pelo meio, acionado Gabriel Bontempo, achando Gabriel Batista, Gabriel Barbosa, na verdade, lá pro lado direito tem movimentação do Rodinei, linha lateral do campo, bola devolvida pelo meio, o Gabi recebe, fintou marcação ainda o Gabi, bola com o Neymar, tentou o drible, caiu na entrada da área, arbitragem manda seguir, Luan Pérez divide, a bola fica viva, insiste Gabriel Bontempo pelo alto, ele com o Gonzalo Plata e também com o Alexandro, que afasta o perigo lá de trás. O Santos insiste. 58. Posse de bola com a equipe do Santos. Tem uma teoria aqui que se o jogo acabar assim, eu vou falar, hein? Vem o Santos de novo, pelo lado direito, na tabela rápida, bola na entrada da área, Eric Pulgar chega pra dividir, a bola sobra no Alexandre, marcação do Gabriel Bontempo, insiste ainda o time do Santos, Gabriel Bontempo fica com a posse da bola, ela sai e o lateral favorece a equipe do Flamengo no campo de defesa, lá pelo lado esquerdo. Vamos chegando à reta final do jogo, 58-40, vai para a cobrança Alexandro, ele faz o arremesso, bola fica ali sustentada pelo Plata, mais atrás com o Alexandro, lançamento buscando o BH, antecipação é do Lucas Veríssimo, ele faz o passe na linha lateral, recebe de volta, intermediária, campo ofensivo, roda o jogo, apita Anderson Daronco, fim de jogo na Vila Belmiro. 2 pro Santos, 2 também para o Flamengo, Léo Pinheiro.
1: É isso, Anderson Daronco interferindo diretamente no resultado, 2 pênaltis, um questionável, um absurdo, 2-2 o placar, Jorginho expulso, o Flamengo voltará a campo no final de semana para enfrentar o Fluminense pelo Campeonato Brasileiro.
0: Show de bola, valeu Léo Pinheiro, valeu Brenda Balbi, Lucas Borges, tá contigo meu amigo, Fluminense

0: de Curitiba a partir de agora. Um grande abraço e boa transmissão.
1: Vamos juntos, meu querido Henrique. Imagine você que está sintonizado com a gente aqui na TMC. Vamos juntos contar a história de Fluminense Curitiba, grande duelo, também válido pela 29ª rodada do Campeonato Brasileiro de 2026. Quase 7 minutinhos de bola rolando. E até aqui, meus amigos, um Fluminense em cima, um Fluminense pressionando. Savarino finalizou para fora. O Hulk obrigou o goleiro Pedro Rangel a fazer uma grande defesa enquanto você ouvia os acréscimos desse duelo entre Santos e Flamengo. Lateral favorito. Sendo a equipe do Curitiba,
0: fusão escalado
1: esquerdo, já nosso pai da bola e o Lidoque trazendo as informações iniciais do Fluminense e do Curitiba. Vem a equipe do Coxa, Josué joga lá no círculo central, pode ser agora, pai da, vamos lá, escalações das duas equipes, meu querido.
2: Fluminense escalado pelo técnico Marcão, com um Fábio no gol, na lateral direita 23 Guga, dupla de zaga 3 Thiago Silva e 29 Midiano, lado esquerdo 13 Guilherme Arana, meio campo com 8 Martinelli, 35 Hércules, 10 Paulo Henrique Ganso, trio de ataque com 11 Savarino, 90 Kevin Serna e 7 Hulk. No lado do Curitiba, comandado pelo técnico Fernando Seabra, 22 Pedro Rangel, 14 Fabrício Bustos, 55 Jaci, 26 Bruno Melo, segue.
1: Vem o erro do Fluminense, Martinelli errou o passe, Pedro Rocha segura, gira no meio de três, cortou pra canhota na meia lua, ajeitou de lado, Josué bateu fraquinho com a parte externa do pé e ela sai em tiro de meta pro Fluminense. Pode completar, meu querido.
2: Desde o início, escalação do Coxa Branca pra gente não se perder. 22 é o Pedro Rangel no gol, na lateral direita 14 Fabrício Bustos, dupla de zaga 55 Jaci, 26 Bruno Melo, lado esquerdo 6 Felipe Jonathan, meio campo com 21 Thiago Santos, aquele 19 Sebastião Gomes, 5 Nicolas Fonseca, trio de ataque com 10 Josué, 77 Breno Lopes e 32 é o Pedro Rocha. Essa é a equipe do técnico Fernando Seabra. Daqui a pouquinho eu vou trazer no banco de reservas.
1: Valeu, pai da bola, tamo junto, meu parceiro. Lançamento da frente, feito agora pelo Guilherme Arana, pra ninguém, sobe pra ali, tranquilo. O Jaci domina o Curitiba pelo lado direito intermediário ofensivo, bola voltada com Bustos, ele entrega de lado, bola vem longa, Thiago Santos tem que consertar, faz um recuo do campo ofensivo diretamente pro campo defensivo lá na meia lua. Quem faz o domínio é o goleiro Pedro Rangel, hoje substituindo o Morisco, inclusive foi preservado aí pela equipe técnica da equipe do Curitiba, naturalmente não tá nem no banco, na verdade, o Morisco, né? O Kehler é o goleiro aí que tá no banco.
2: Aquele
1: do Coxa, aquele do Inter, né?
2: Aquele do Vasco.
1: Ele é verdade, jogou também. É verdade. Não deixou saudade, esqueci. Desculpa, peço perdão. Sai jogando de novo o Fluminense. Pelo meio trabalha o Guga. Vem buscar Hércules, devolve mais uma vez o Fluminense trabalhando já no setor ofensivo do gramado. O Guga recua com o último homem, que é o Midian. Ele segura a pé com outra bola dentro do círculo central, metade defensivo. Entrega de lado. Thiago Silva domina mais uma vez. Ele tem o Milan, tem com opção também o Guilherme Arana. Pede mais à frente o Hércules, vem buscar, devolve para ele. O Curitiba todo no campo defensivo nesse momento. Gira e traz o pé com outro Arana. Entrega de lado, Savarino quase como um lateral, vindo buscar Arana como terceiro zagueiro. Milan mais centralizado. Arana dá um recuo mais forte por ali. O Fábio vai ter que se virar para e sai jogando pela equipe do Fluminense. Fábio domina, entrega de lado, Thiago Silva vem buscar no círculo central, na meia lua na verdade, o zagueiro da equipe do Fluminense. Savarino segura, agora sim com o Thiago Silva, mais uma vez ele domina o capitão tricolor. Arana, dentro da sua grande área, domina de novo o Fluminense, trabalhando, procurando os espaços nas trincheiras do Coritiba. Domina mais uma vez e vai levando à frente Martinelli. Entrega de lado, Midian vai conduzindo o pé canhoto, mais uma vez com o Thiago Silva. Ele domina, pede aproximação, gira pro lado direito mais uma vez, Martinelli trabalhando pela equipe do Fluminense, vai conduzindo à frente, procura os espaços, vai ter que voltar, vai ter que trabalhar de novo na contramão Fluminense. Hércules com Midian mais uma vez, trabalha no campo defensivo tricolor, entrega pelo lado direito, pelo flanco destro do gramado, vem buscar o Paulo Henrique Ganso, quase como um lateral agora da equipe do Fluminense. Fábio, ele segura a ponta, espera a movimentação da frente, Martinelli vem buscar, segura, entrega de lado, boa bola com Ganso, tem liberdade pelo meio para trabalhar, o Hércules segura Ganso, entre as pernas da marcação para girar, Hércules na inversão, agora sim no campo ofensivo, trabalhando pelo lado esquerdo, Guilherme Arana com muita liberdade, domina, coloca no chão de coxa, entrega de lado, Savarino veio buscar, pé direito na bola, segurou, soltou no pivô, o Hulk devolveu mal demais agora, o Hulk, passe ruim pro Savarino, recuperação do Curitiba que vinha em contra-ataque, o Josué errou o passe, recuperação do Fluminense. Jogadores pediram falta, arbitragem manda o jogo seguir, acabou errando também, agora na passagem tentou ali recuperação o Kevin Serna, jogadores do Fluminense, uma loucura depois do passe do Guga, todo mundo falando que ela bateu na marcação e parece que o Bandeirinha inverteu o Yuri Duque, que é a marcação do árbitro de campo.
2: Né? É isso, ele tinha errado, Lucas, ele mesmo ali se corrigiu, bateu no peito, falou o erro foi meu, lateral para a equipe do Fluminense que fica com o Guga pelo lado direito. Já vou dar minha opinião sobre o gramado rapidamente, tá? Ele tá bonito, olhando assim de perto, ele tá bonito. Mas a cada passe, a bola tá quicando igual uma perereca.
1: Tá fazendo telec, tec, tec, o tempo todo aí nos passes dos jogadores do Fluminense. Então, assim, tá bonito daqui, né, João Lista? Muito boa noite pra você agora sim, oficialmente. Tá bonito, mas não tá tão bom, né?
3: Boa noite, Lucas Borges e Yuri Duque, a nossa audiência qualificada da TMC. No último lance em que o Savarino buscou a referência
2: exatamente
3: do pivô do Hulk, ficou muito claro. A bola pererecou, ela chegou alta pro Hulk e por isso que ele parecia que tinha dado um tijolo pro Savarino. Foi culpa do gramado, claramente, e atrapalhou o ataque do Fluminense, que começou bem. Esses primeiros 10 minutos já chegou duas vezes com perigo, enquanto o Coritiba chegou uma vez só. O Fluminense vai ter que ter um joguinho de paciência para furar essas linhas do time do Fernando Seabra, que quando veio a última vez ao Rio de Janeiro foi amassado pelo Vasco. E por isso está mais rescaldado, está esperando um pouquinho mais, está mais entrincheirado, baixou as suas linhas um pouco mais, apesar de ser um time muito propositivo, time que tem uma lucidez com o Josué, mas que entendeu que não dá para vir de peito aberto ao Rio de Janeiro, porque quando fez isso com o Vasco tomou uma surra, e aí aqui contra o Fluminense está tendo um pouquinho mais de cuidado. O Fluminense tem que ter paciência e tomar cuidado com esses passes errados ali na saída de bola.
1: É, o Thiago Silva deu uma pedrada agora para o Martinelli, teve que se virar para dominar. O Fluminense segue com a posse, Arana solta na frente, fez o corte, o Savarino segurou, bola na área pro Hulk, Jaci, chegou o Hulk por ali por trás, a arbitragem manda o jogo seguir, não deu nada, apenas a vantagem por ali, ela ficou tranquila nos pés do goleiro Pedro Rangel, que vai sair jogando pela equipe do Coritiba. Então, ó, você que sintoniza com a gente aqui na TMC, deixe a sua mensagem no nosso WhatsApp 2199-557-1013 e agora você confere a hora certa na TMC. Pelo horário de Brasília, 21h43, o placar diz. Seguimos, Fluminense 0, Coritiba também 0, 13 minutos de bola rolando no Maracanã. 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Fluminense trabalha mais uma vez, está jogando. Diga, Duque.
2: Vamos ao nome do árbitro do espetáculo.
1: Vamos lá.
2: Rodrigo José Pereira de Lima, da FIFA, lá de Pernambuco. Assistente número 1 é o Danilo Ricardo, Simon Manins, de São Paulo, quadro também FIFA. E o Francisco Chave Bezerra Júnior é o assistente número 2 de Pernambuco, quadro CBF. Novar, Emerson de Almeida Ferreira, de Minas Gerais.
1: Valeu, meu querido, tamo junto. Está jogando de novo o Fluminense, então, aí, o Rodrigo José, conhecido, o Zóio de Gato, né? O famoso Zóio de Gato, tá aí no apito
2: até
1: do confronto
2: dele,
1: de hoje. Olha o levantamento na segunda trave, ela passa pelo Serna, vai sobrar, Guga pelo lado direito, segurou, entrou pisando, linha de fundo, toca pra trás, Hércules domina, ela dá uma corrida dentro da área, segurou, Savarino, girou, voltou de novo com Hércules no bico da grande área, solta na meia lua, segura, Serna, entrega de lado, Guilherme Arana, bola que sobe, que perde, se perde pela linha de fundo, Yuri Duque, subiu demais, eu não sou íntimo do árbitro, mas é o apelido popular dele, vai.
3: Do nada tu meteu essa, o apelido do
2: árbitro. Eu não entendi isso
1: do
2: também.
1: Nada. Você não mexe nas redes sociais, não?
2: Não.
1: Isso. Não, não?
2: Árbitro não, pô.
1: Você, eu sei que não mexe, tá banido.
2: É isso. Cara.
3: Aí, cara, não dá.
2: Aí se perdeu.
1: Chutou pra frente agora do tiro de meta do Pedro Rangel, cabeceia, tira de qualquer maneira o perigo. O Midian, bola que cai no círculo central, cabeçada pra frente também do Thiago Santos. Deixou saudade pro torcedor do Fluminense, o Thiago Santos ou João Lins?
3: Não. Eu vou me resumir a dizer não.
2: Tá. Achei bom. Que você ia falar meu WhatsApp, sim, deixou saudade.
1: Seu WhatsApp, 2199-557-1013.
2: É o meu esse?
1: É, não. Você que quer, manda mensagem lá pro Yuri Duque, manda seu áudio lá, o pai da bola, manda mensagem pro pai da bola nesse número, 2199-557-1013. Está jogando Flu, Arana solta na frente buscando a referência do Hulk mais uma vez, ele não consegue o domínio, essa não é culpa do gramado, essa ele foi mal no lance, domina Sebas Gomes, tem liberdade, centralizado, distribui pé canhoto, entrega de lado mais uma vez com Felipe Jonathan, ataca o fundo, domina Breno Lopes, encarou a marcação, Guga mais perto dele por ali, tem a dobra do Kevin Serna também, bola voltada com o Josué, ele segura pé canhoto, solta na frente, boa bola, vem levantamento pra área, corta de cabeça Thiago Silva na primeira, ela vai sobrar, Josué mata no peito, tentou sair da marcação, a arbitragem paralisa jogo e marca falta na trombada ali do Josué com o Martinelli, segundo o nosso Zóio de Gato, foi derrubado o Josué. Pô,
3: tu não vai chamar o cara pelo apelido o jogo inteiro.
1: Não, não é a última, foi a última.
2: Não, não, não, o João Nisson, ele mandou um Sebas Gomes.
1: Não, mas aí não, peraí, pô. É, ele é chamado assim, cara.
2: Sebastião Gomes, irmão.
1: Ele é chamado de Sebas Gomes.
2: Eu não durmo com ele, pô. É, todo respeito.
3: O nosso narrador dorme com o árbitro e com o jogador do Coritiba.
2: Que intimidade tá é essa, cara? Falta marcada pelo lado depois do trombão.
1: Intimidade é essa, hein, papai? Não, eu não durmo também com nenhum deles, fiquem tranquilos. Mas, é, ele é chamado assim. Inclusive, o Sebas Gomes, pra sua alegria, o Yuri Duque, tá alcançando um recorde, tá? Tá se tornando hoje o estrangeiro com mais jogos na história do Coritiba, 133 jogos para ele.
4: Que show.
1: Vem falta a ser cobrada pelo Josué, intermediária canhota para a equipe do Coritiba, boa oportunidade pelo alto pro time visitante. Josué já autorizado, levantamento, nada, bateu direto na trave, corta a defesa Fluminense na sobra, o Josué veio tranquilo para bater num levantamento pra área, ele soltou o pé e ela bateu na trave, o Fábio correu desesperado atrás dela, não chegou. O Coritiba quase fazendo o primeiro no Maracanã, Yuri Duque.
2: Meu amigo, que pancada, eu vi de frente aqui, a bola variou demais, por isso que o Fábio não conseguiu pegar, uma bola que beija o travessão, grande chance, meu Flu.
1: Lançamento, Arana tentou o cruzamento pro meio, travado pela marcação, chegou ali na cobertura, Bruno Melo, chutou pra frente de qualquer maneira, mata no peito, coloca no chão, Midian, tá conduzindo na contramão pra tranquilizar a posse mais uma vez pela equipe do Fluminense. Dali, o João Liston, é o levantamento. Aí, do nada, vem um petardo na trave.
3: O detalhe é que foi intencional.
1: Sim.
3: Ele olha a posição do goleiro Fábio, tá todo mundo lá dentro, lá do Coritiba, pra uma jogada ensaiada de levantamento, e ele resolve bater pro gol. A gente sabe que o português Josué tem muita qualidade na batida da bola, então é pra ficar esperto. O Fluminense teve muita sorte, Fábio entregou pra Deus, e Deus estava ao lado. Afinal de contas, a bênção, João de Deus.
1: A bênção, João de Deus. Vem, Ganso, segura pela ponta canhota, lançamento à frente, buscando o Hulk. Ela vai chegar, ele se embola na hora do domínio, perdeu a posse mais uma vez, vem o Bruno Melo pra fazer a matada, pra recuperar pela equipe do Coritiba, trabalha mais uma vez o Coxa, segura tranquilizando a posse de Thiago Santos, entrega de lado, Sebas Gomes abre pela ponta canhota, mais uma vez pela equipe do Coritiba, volta a jogada o Breno Lopes, chutão pra frente, vai chegar nele antes, o Guga consegue fazer o primeiro corte, escora, segura, tenta manter a posse pelo Fluminense, o Hércules, pé direito na bola, bom passe pelo meio, Savarino tintinha na verdade, liberdade o Serna, demorou ali na hora da matada, acabou correndo demais a posse com o Savarino, recuperação feita de novo pela equipe do Coritiba, que tem liberdade pelo lado direito, Thiago Santos segura agora centralizado pela canhota, prende a bola a equipe do Coxa, vem buscar um pouco mais atrás pra participar também desse toque de bola, o Breno Lopes, ele entrega de lado, segura, Josué, mais atrás ainda dominando, o Felipe Jonathan vai rodar pelo centro do gramado, Thiago Santos de novo com o Felipe Jonathan, mais uma vez com o Thiago Santos, Coritiba trabalhando nesse momento, o Fluminense só correndo atrás da bola, vem Guga, dá o bote, recupera pela equipe do Flu, Hulk na referência, segura em cima da linha que divide o gramado, Ganso foi pro lado errado, levou pra direita, deu certo, segura Savarino, olhou pra área, vem levantamento fechado, corta a defesa do Coritiba, de qualquer maneira se livra do perigo, Bruno Melo, o Fluminense agora no contra-ataque, chegando com perigo do
2: que? O Bruno Melo tava pronto pra afastar o cruzamento que partiu do Savarino pelo lado direito e que tinha endereço, ele tira de cabeça, coloca pra lateral, Flusão pressionando, 18 minutos, 0-0.
1: Arremesso manual já cobrado pela equipe do Fluminense, Ganso devolve, é com o Guga, ele segura, vai levando no bico da grande área, abre, entrega de lado, Martinelli de novo com Ganso, cortou, pé canhoto, pode fazer o levantamento com liberdade, Guga agora sim, no cruzamento ela passa pelo Hulk, vai chegar do outro lado, no bico da outra grande área, agora segurando o Guilherme Arana, Hércules, pelo meio, Martinelli domina, pé direito, ela dá uma corrida, vai ter que consertar, devolve pro lado direito mais uma vez, trabalha o Fluminense, Ganso acelera passe dentro da área, Savarino faz o pivô, Guga por baixo tentando a conexão com o Hulk, se esticou pra ali, cortou a defesa, agora sim, o Pedro Rangel no chutão, de qualquer maneira se livra da bola também, se livra do perigo e joga ela pela linha lateral. 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Pelo horário de Brasília, 21 horas 49 minutos, o placar diz. Seguimos, Fluminense 0, Coritiba também 0, quase 20 no relógio. 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Fluminense trabalha mais uma vez, segura, entrega de lado. Consegue ali a conexão, o Thiago Silva mais uma vez. Abre pro lado direito com o Guga, ele vai conduzir na frente, na velocidade, acelerando, ataque pelo Fusão. Guga segura, entrega pela ponta. Hulk não tá impedido. Mantém a posse, evita a saída. Pé canhoto, entrega mais atrás. Trabalha, domina, vem buscar. O Martinelli, cruzamento fechado. O Ganso por ali. Corta a defesa do Coritiba de qualquer maneira. Vai subir mais uma vez o Ganso. Entrega de lado com o Guga. Ajeita pra Hulk pela ponta. Segurou. Tinha passagem do Guga. Ele corta pra dentro. Ninguém dentro da área. É o Jaci que consegue fazer o corte. O João Listo. Não tem ninguém dentro da área. Por que que não tem ninguém dentro da área?
3: Porque quem tá cruzando é o Hulk, que tá caindo pelo lado direito. Tem alguma coisa errada. Se ele tiver que cruzar, você tem pra dentro.
1: Olha o Milan, rapaz. Quis bater de longe. Quase da meia, do meio da rua, da meia círculo central ali. mais ou menos ali entre uma parte e outra, acabou jogando essa bola pela linha de fundo, ela saiu em tiro de meta, do Duque.
2: É, foi na fé, né? O Midian com a característica um pouco mais cautelosa é o que marca o zagueiro, mas ele mandou um tiro de longe lá de perna direita, bola acabou por cima da meta do goleiro Pedro Rangel. Um destaque positivo, tá, o Linston? É, Linston não, perdão, meu querido Lucas Borges, mas pro Linston também. É que o Pedro Rangel que tá no gol é cria do Fluminense, cara. O Fluminense vendeu ele em 2025 numa transação que custou 1,5 milhão. Então o garoto foi praticamente de graça pro Curitiba. Ele é cria de Xerém, das divisões de base, não teve tanta oportunidade. No Flu até apareceu como terceiro goleiro em alguns momentos, mas foi um investimento realizado pelo Fluminense. E o Flu ainda tem 50% dos direitos econômicos do jogador.
1: Olha o Fluminense brincando com o perigo, tocando de um lado pro outro. Deu certo, né? O Midian conseguiu encontrar o Guilherme Arana. Uns passes ali meio arrombados. Sim, tranquilamente saiu o Guilherme Arana saindo jogando. A equipe do Fluminense pelo lado direito. Savarino inverteu. Ela chegou no Hulk, tem liberdade, soltou dentro da área. Serna pro meio. Jaci, no meio do caminho apareceu o zagueiro do Coritiba para fazer o corte, consegue interceptar ali o cruzamento feito pelo Kevin Senna. Podia ter batido no gol também, Yuri.
2: É, tem hora que você tem que ser garçom e tem hora que você tem que ser matador, e o Kevin Senna não foi matador nesse momento. Ele recebeu de perna canhota, era aquele tiro cruzado na meta do goleiro Pedro Rangel, ele acabou optando pelo passe, não encontrou ninguém, afastou a defesa do Coritiba. Só uma outra informação, o Pedro Rangel tem uma primeira passagem pelo Coxa por empréstimo, e durante essa passagem por empréstimo, ele recebe uma proposta do Casa Pia de Portugal, e por conta disso, o Coritiba exerce a compra do garoto e o Fluminense permanece com 50% dos direitos econômicos do atleta.
1: Show de bola, então, a informação do pai da bola, Yuri Duque. O jogo tá parado nesse momento, parece que o Jaci levou a pior, né, Yuri? Nesse momento aí do corte e tudo mais, acho que ele ficou no chão, né?
2: É isso, e pra derrubar o Jaci, que é um gigante, é difícil, mas o choque foi forte. O Jaci caiu ali, é uma das lideranças dessa equipe do Curitiba, um jogador com uma história muito bonita, inclusive ficou muito conhecido no Campeonato Brasileiro pelos gols marcantes que fez com a camisa do Coxa, ele que agora tá caído ali recebendo um atendimento médico da equipe do Curitiba. Ô, substituição, hein?
3: Pois não?
2: Substituição, desculpa, João, te cortar.
3: Nada.
2: Sinal de substituição nesse momento, Fernando Seabra já vai chamar ali alguém no banco de reservas, não vai dar pro Jaci. Me parecia, eu vou até pra perto ali pra entender, porque me parecia uma lesão na cabeça, mas agora ele tá com a mão na posterior da coxa direita, é uma lesão muscular. Então não vai dar pro Jaci, tá com 23 minutos da primeira etapa, o zagueiro que é líder dessa equipe do Curitiba e peça importantíssima no sistema de zaga, vai deixar o gramado mancando. Sabe quem vem aí, Lucas Borges?
1: Diga.
2: O Kratos, que Maicon, ex-Vasco.
1: Que isso?
2: Lembra dele? Tá no Curitiba.
1: Sim.
2: Maicon, ex-Vasco.
1: Mas tem esse, eu acho que é o Moledo.
2: Ah,
1: né,
2: ele não, mudou.
1: É
3: foi de Moledo. Foi
2: ah,
3: de
2: mas,
3: Moledo.
2: Mas ele aqueceu, ele tá no banco,
1: sim,
2: também.
1: Sim.
2: Ele tá no banco com a camisa 3, ele aqueceu, é verdade. Então vem o 4, Rodrigo Moledo, também conhecido, né? Jogou no Internacional, sim. Foi titular durante muito tempo. É que o Maicon levantou também, fez o trabalho de aquecimento, eu achei que ia ser ele. Tá no banco de reservas com a camisa de número 3, o Maicon.
1: É, o torcedor do Vasco teve arrepios agora quando você falou isso, mas quem vem pro jogo...
2: Foi tão mal assim, cara?
1: Ah, o torcedor tem problemas, vai.
3: É, teve bons momentos, mas de uma maneira geral, a galera tem bronca do Maicon.
2: Eu?
3: God of Saga, né?
2: É. Eu me arrisco a dizer que o torcedor do Internacional tem mais bronca com o Rodrigo Moledo...
3: Você tem um ponto.
2: ...do que o torcedor do Vasco tem bronca com o Maicon.
1: Cara, pode ser, mas o Moledo atingiu um nível no Inter bem maior, né? O Este Moledo era uma duplaça.
2: Mas foi uma temporada no auge. Depois também caiu tudo.
1: Tudo bem, tudo bem. Mas o Maicon nunca chegou a esse nível no Vasco, né? Enfim.
2: Maicon irá operar, tem que respeitar, né, cara?
1: Tem que respeitar, é verdade. Tem que respeitar. Diga, João Lista, você ia falar.
3: Eu tô achando interessante o que o Marcão tá se propondo a fazer no ataque do time do Fluminense. Acho bacana. A gente vê um Savarino que às vezes tem a função de se fazer o lado de campo, a extrema direita, mas vem por dentro, que a gente sabe que ele pode construir muito bem por dentro. Acho interessante, sim, o Hulk sair da referência, buscar uma ponta direita, mas para isso o Serna tem que fazer a infiltração. Tanto é que faltou a ele essa fome de ser artilheiro e bater pro gol, e ele preferiu servir, e por isso o Fluminense abriu mão de fazer um gol, que seria importante. A movimentação lá na frente é fundamental. E as peças que tem hoje o Marcão no ataque, tanto o Serna, tanto o Savarino, quanto o Hulk, elas permitem justamente que eles se movimentem muito. E quando tá sem a bola, o Paulo Henrique Ganso costuma ficar sendo quase que um atacante pro Hulk fazer a recomposição, já que ele fisicamente aguenta mais. Só que o time do Fluminense tem que se movimentar para furar essa linha um pouco mais bem postada do time do Coritiba.
1: Vem o Fluminense, o ataque, Ganso, entrega de lado, segura Kevin Serna, vai na contramão, entrega mais uma vez pertinho da linha lateral, Guilherme Arana segura pela ponta, volta a construção da equipe do Fluminense, Savarino vem buscar centralizado, segura, aparece como o Johnny pediu, vem buscar, se vier buscar, pode funcionar, ele veio, Thiago Silva, domina Midian, entrega rapidamente com o Paulo Henrique Ganso, mais uma vez, com Midian, dá um passo à frente o zagueiro do Fluminense, Ganso recebe no toque feito, já entrega de lado mais uma vez, Guilherme Arana, e o Ganso vai com um treinador dentro do campo, apontando, orquestrando a movimentação dos jogadores do Fluminense. Thiago Silva segura, vai recuar toda a jogada, tava na ponta canhota do ataque, volta a jogada ali com o goleiro Fábio, a equipe tricolor, Fábio dá o chutão pra frente, buscando a movimentação do Hulk, ele sobe, divide, consegue ganhar a posse pela equipe do Fluminense, Serna mantém, só que a arbitragem tá parando o jogo pra desespero, inclusive do Hulk, porque na dividida o jogador do Coritiba levou a pior, né? O Hulk sentiu, e aí, meu amigo, você vai no corpo com o Hulk, você vai sentir, é natural ter ali o atendimento ao jogador do Coritiba. 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E você que já tá com a gente no YouTube, manda sua mensagem, a galera aqui com a gente, a Beatriz Mota. Quero ver o que o Fluminense vai fazer hoje. O Roberto Esper pra cima deles, Flusão. O Douglas falou que vai ser 3-0 pro Fluminense, a Roberta Paiva aqui também com a gente, tamo junto galera, obrigado pela participação e você com a gente aqui no YouTube, participa também, deixa a sua mensagem, fala pra gente onde que você é, pra gente poder mandar um abraço aí pra sua cidade, pro seu bairro. Bola em jogo, mais uma vez, Guga faz a recuperação, segura, entrega de lado pra equipe do Fluminense, Ganso na referência, foi derrubado, a arbitragem paralisa o jogo e marca, falta no entorno do círculo central, Ganso derrubado por ali, a arbitragem conseguiu parar o jogo e aí marcou a falta pra equipe do Fluminense, que vai sair trabalhando mais uma vez, Thiago Silva coloca rapidamente em jogo, Midian segura pé canhoto, Thiago Silva ficou bravo com ele porque ele não deu um passe, refugou agora sim encontrando o Guilherme Arana na intermediária ofensiva pelo lado esquerdo, Serna corta pra dentro, passe vem ruim, vem nas costas do Ganso, mas encontra o Hércules, Ganso de primeira, passe vem curto, recuperação do Coritiba na pressão, só que aí o Nicolas Fonseca também não conseguiu superar o Arana e o Fluminense consegue a recuperação. É um jogo, Johnny, muito estudado nesse momento. A gente não tem grandes chances, né? Os dois times bem postados são dois times bem treinados também, que é natural. Agora sim, tá faltando aquela grande chance no jogo, né?
3: Tá faltando. O time do Fluminense está sim tendo um pouquinho de dificuldade, precisa acelerar um pouquinho mais essa transição. O Coritiba se sente confortável jogando como visitante. A maioria dos pontos conquistados pelo time paranaense é como visitante, então tá numa zona de conforto. Para isso tem que acelerar um pouquinho o jogo ali, Fluminense.
1: Serna, cruzamento, Hulk ajeitou, Savarino bateu mal, bateu fraquinho, fraquinho. Ela volta pro Flu. Guga segura, cruzamento fechado, corta, defesa sobrou, ajeitou Savarino, cortou pé direito para bater pro gol. Defendeu o Pedro Rangel. Duas grandes oportunidades. Saíram as chances do Fluminense. A primeira o Savarino pegou mal. A segunda ele acertou o pé. Mas o Rangel acertou a mão e evitou o gol da equipe do Fluminense, o Liduque.
2: A primeira surge pelo lado esquerdo, o cruzamento do Kevin Serna na área, o Hulk dá uma ajeitadinha de peito e na hora da finalização, o Savarino acaba pegando errado na bola, capou ela por ali, ela volta ainda pra finalização, depois do cruzamento de uma bola que resvala na mão do Bruno Melo, mas segundo a regra, bate primeiro no joelho do jogador e depois na mão, e o chute do Savarino que foi defendido pelo Pedro Rangel, que perdeu o tempo e deu o escanteio para o Fluminense, vem o Hulk na bola.
1: O centroavante Hulk na cobrança do escanteio, ela vai passando por toda a área, sobrou a batida pro gol com desvio!

0: primeira, capou. A segunda, parou no goleiro. A terceira, morre no fundo da rede. Com direito a desvio no cruzamento do Hulk. Ela passou por um, passou por dois, passou por todo mundo, mas encontrou o predestinado Savarino no lugar certo. Domina, coloca no chão, enche o pé e fuzila as redes do Coritiba. Fuzila, vai de novo no Maracanã, celebrado pelos companheiros, pelos reservas também do Fluminense. O Fluminense tá na frente, o Savarino balança, balança e balança. Vai de novo no Maracanã, agora Fluminense 1, Coritiba 0, Yuri Duque.
1: E também tem que contar com a sorte, né, Lucas? Porque faz parte desse processo. Savarino tinha perdido ainda há pouco, capando uma bola e desperdiçando uma finalização para o Fluminense, mas na sequência, no mole do goleiro Pedro Rangel, que acabou perdendo a contagem do árbitro da partida, o Flu ganha o escanteio, o Hulk joga a bola na área e no rebote ela sobra pro Savarino, que manda um petardo, a bola desvia e entra pro fundo da rede do Coritiba. É o Flusão iniciando a vitória aqui no Maracanã. 1-0 para o Tricolor.
0: Estava tendo uma revisão agora, demorou um pouquinho ali para confirmar o gol, o senhor Rodrigo José, mas gol confirmado e gol importante também pro Fluminense conseguir essa vantagem, meia hora de jogo no Maracanã, gol crucial pro Tricolor, João Lidington.
2: Gol fundamental e veio dos pés de quem tem que aproveitar muito essa partida diante do Coritiba, que é o Savarino, que desde que chegou o Fluminense ainda vive sendo questionado, ainda não teve uma atuação daquelas de gala que todo mundo fale, poxa, é titular absoluto. Ele aproveita a oportunidade, a brecha dada por Canóbio, que não pode atuar, e tá bem no jogo. Ele já vinha procurando o jogo mais por dentro, não ficando tão estático ali pelo lado direito, e mostrou resiliência num lance em que anteriormente ele tinha capado uma bola, depois tentado novamente, e aí a bola o procurou dessa vez, falando: vai, Savarino, faz teu nome dessa vez, depois de ter furado no Maracanã. E ele, resiliente como só, vai lá e faz 1-0 no placar. Gol importante pro Fluminense, porque vai afrouxar um pouquinho o time do Coritiba, que tava amarradinho, tava cheio de nó, tava difícil passar, era complicado. Olha o Savarino buscando bola aqui. Interessante a movimentação, a gente já tava chamando a atenção disso. Um cara que não tava aguardando posição. Isso é liberdade que o técnico Marcão dá ao jogador, e ele tem qualidade para fazer isso. Foi com a camisa do Botafogo fazendo isso que ele brilhou, alternando com a Almada, não guardando posição, e agora ele tá aqui no Fluminense fazendo a diferença diante do Coritiba.
0: É isso, gol importantíssimo pro Flu, pro Savarino também, e vem mais. Ganso faz o lançamento à frente, Serna mata no peito, ela espirra e consegue colocar no chão, entrega de lado o Hércules, mais uma vez com o Paulo Henrique. Ganso, cava, devolve, Hércules mais centralizado, tem o Guga, segurou, agora sim é com o Guga. Ganso de primeira, o Fluminense trabalhando, envolvendo a equipe do Coritiba, recua o Serna com o último homem, que nesse momento é o Thiago Silva, segurou dentro do círculo central, ele tinha o Midian, vai conduzindo, pé direito, entrega de lado, Midian, segurou, pé canhoto, agora um passe mais forte por ali, consegue dominar e sai jogando de novo o Martinelli. Midian prendeu, de novo com o Thiago Silva, Fluminense trabalhando ainda no campo defensivo, Guga vem buscar centralizado, Thiago Silva cava na frente, boa bola, cria o espaço, Fluminense e ataca, Martinelli pela ponta direita, ele aciona o Serna e encarou a marcação, ele tem o Hulk na entrada da área, segurou, levou cruzamento, ninguém por ali. Faltou pensar um pouquinho agora o Kevin Serra no Yuri Duque.
1: Faltou muita coisa, né? Acertar a força na jogada, pensar um pouquinho mais e ter um centroavante, porque tá difícil. O Hulk tá saindo muito da área e o Fluminense não tem esse homem de referência. Quem tentou chegar foi o Savarino. Não chegou a tempo. Bola para o goleiro Pedro Rangel.
0: Você que sintoniza com a gente aqui na TMC, deixa a sua mensagem, tá? 2199-557-1013. Vem o Fluminense. Recuperação é feita. Segurou. Ganso serviu à frente. Serra cortou. Tropeçou. Ficou em pé. Rangel. Sensacional o goleiro do Coritiba. Tem Morisco, mas tem Rangel também. Uma defesaça. O Serna perdeu a passada, consertou, bateu e o Rangel conseguiu um milagre, Yuri Duque.
1: Eu sou boleiro, você sabe disso, né, Lucas Borges? Para. Na boleiragem, a gente apelida isso como medalhou. Goleiro Pedro Rangel medalhou, ele tomou no meio do peito e pum, tirou a bola. Grande defesa do goleiro do Coritiba. Gostou, Borges?
0: Gostei, só que você não é da bola, né?
1: É isso, cara, eu sou o pai da bola.
0: Exatamente, você é o pai da bola.
1: Então pronto.
0: sai jogando o Fluminense mais uma vez. Agora sim, vamos lá, você que sintoniza com a gente na TMC, deixa a sua mensagem, tá? 2199-557-1013. 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Em horário de Brasília, 22:05, o placar diz: Fluminense 1, gol de Savarino, Coritiba 0, 35 do primeiro tempo no relógio.
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0: 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Fluminense trabalhando mais uma vez a posse no campo defensivo, Thiago Silva entrega de lado com o Midian, ele prende, agora sim, né? E o Coritiba, ele continua fechado, não pressiona tanto a saída, só em algumas vezes, quando tem um gatilho, o Coritiba continua fechado. Fluminense tá com a vantagem, então, Fluminense, esse jogo tá gostoso, vem de novo, trabalhando de um lado pro outro, bola que volta com o Martinelli, ele segura, pé direito, pede ali uma aproximação, veio jogar pertinho dele o Midian, Thiago Silva agora pela zaga canhota, vai conduzir na frente, pé direito, acelera, bom, passe no entrelinhas, Savarino segurou, soltou de corredor buscando o Hulk, Moledo bem posicionado, consegue fazer o primeiro corte, entrega pelo meio, Bustos, boa bola pra sair jogando de novo o Fonseca, quem tá por ali, Sebas Gomes, mais centralizado, deu opção, Fonseca voltou a jogada, Bruno Melo gira pro lado esquerdo, Felipe Jonathan abre na ponta, Breno Lopes deu tapa, correu, a bola não chegou, Josué volta ela, Thiago Santos mais uma vez trabalha, agora é a vez do Coritiba segurar, é a vez do Coritiba gostar de ter a posse pra si, ela volta com o Felipe Jonathan pela ponta canhota mais uma vez, e a Fluminense agora desce todo, tá marcando com uma linha de 5,
2: linha de 5, e o Paulo Henrique Ganso fazendo um ala esquerda, tá?
0: É.
2: Ele já tá há algum tempo jogando ali como ala esquerda com o Arana quase que como um volante. Isso está sendo pensado, tá? A linha está subindo orquestradamente junto. Repare só, uma linha de 5 jogadores para quem não está assistindo ao jogo e acompanhando apenas pelo rádio. Tá aqui, ó. Guga na direita, ele vem com Mijan, Thiago Silva, Guilherme Arana e Paulo Henrique Ganso como um ala esquerdo. Não é loucura, isso está acontecendo no Maracanã e orquestrado essa linha subindo e descendo para dificultar a achada de passe do meio de campo do Coritiba. O Martinelli um pouco mais à frente com o Hércules. Interessante ver esse movimento que a gente acabou de acompanhar por aqui. O Ganso está fazendo quase que um volante pela esquerda, ajudando aqui como ala.
0: Lançamento justamente nesse setor. Ela chega, coloca no chão, encara a marcação. O Bustos observa as opções. Tem mais atrás o Thiago Santos. Encostou, recebeu o cruzamento na segunda trave. Tranquilamente. Guga agora cheio de moral. Mata no peito, recua a jogada com o goleiro Fábio, que já aciona rapidamente. Ó, Ganso domina, espera a ultrapassagem. Demorou, agora sim foi. O Guilherme Arana funcionou a dobradinha. Arana deu o traço em cima do Thiago Santos. A arbitragem não marcou a falta, segundo o senhor Rodrigo José Pereira de Lima. Ela não houve falta na jogada, chegou por ali na bola ali para recuperar o Thiago Santos, ela chega até o Breno Lopes pela ponta canhota, entrega de lado com o Felipe Jonathan, deu opção, volta ela a trabalho mais uma vez do Josué, segurou, tem do lado seu, mas prefere de novo na ponta com o Felipe Jonathan, de novo com o Josué, vindo buscar bastante atrás, né, também o meia, o cérebro desse time do Coritiba, que é líder de assistências do Campeonato Brasileiro com 11 passes para gol. Olha o Midian, deu uma segurada por ali na passada, bola correu, conseguiu recuperar muito bem depois da pressão feita por ali pelo Lucas Fonseca mais uma vez. Diga, Yuridu,
1: você não tá sentindo falta? Vou perguntar pro John Linton, você não tá sentindo falta de ninguém nessa equipe do Coritiba, não?
0: E aí, Johnny, você tá sentindo falta?
2: Na equipe do Coritiba?
1: Do coxa. Eu tô te quebrando agora, né, João?
2: Ah, não, eu vejo o Pedro Morisco, pra mim era o principal desfalque desse time do Coritiba.
1: Já eu vou te revelar outro que pode estar fazendo muita falta, que vem o Fusão.
2: Tá bom, revela.
0: Tá bom então, vem o Fluminense, Thiago Silva segura o capitão da equipe do Fluminense, Ganso domina, volta a jogada com o Midian. Pelo meio, trabalha a boa bola, Guga recomeça com o Thiago Silva, diga.
1: O Avega não tá em campo, cara, por questões contratuais. Ele que é um dos jogadores mais importantes dessa parte tática do Coritiba. Além dele, Keno também não joga por conta de questões contratuais que envolvem o Fluminense também.
0: Guga segurou no bico da grande área, pedalou, invadiu a área no meio de três, bateu pro gol. Ela passa o poder da extensão da área, vai se perdendo pela linha de fundo. Se mandou, agora o Guga gostou dessa fase. Tá bem o Guga, né, Euridor, que tá voando, tá vindo de muitos elogios de torcedor. Se mandou e quase meteu um golaço, né?
1: Vibrou com o torcedor ali no gol do Fluminense. Agora conseguiu uma jogada individual muito interessante. Pedalou, deu tapa para cima da marcação, bateu de perna direita. E o Pedro Rangel apenas acompanhou. Saiu em tiro de meta para o Coritiba. 1-0 pro Fusão.
2: O Lavega, que é um jogador de rota de fuga muito interessante quando o time joga como visitante, né? É, ele teve o retorno para esse jogo do Breno Lopes, que ele não pôde contar no estádio de São Januário contra o Vasco. Fazia muita falta. E ele costuma ter um Pedro Rocha um pouquinho mais centralizado, o que é uma novidade, assim. assim para a carreira dele, foi ficando mais velho, ele foi jogando mais centralizado e menos pelo lado. Laviga realmente, como lembrou bem o Yuri, ele é um jogador que dá essa rota, dá essa saída um pouco mais rápido. Tá faltando isso pro time do Coritiba nesse momento, e o Fluminense é que tá tendo mais as ações e inteligentemente tá sem a bola, fazendo muitas vezes a linha de cinco. E por isso que o Josué tá tendo que vir aqui atrás também buscar a bola, porque o time do Coritiba fica encaixotado nessa linha de cinco, que é surpreendente. Eu não esperava que o Fluminense fosse fazer, ainda mais utilizando o Paulo Henrique Ganso.
0: Fábio, entrega de lado agora o Fluminense trabalhando no campo defensivo. Guga espera a aproximação, ele solta pelo meio com Martinelli, pé direito na bola, gira de novo pro lado direito. Guga, agora sim, o Coritiba vai espaçando cada vez mais. O Fluminense vai tentando aproveitar esse entre linhas. Olha a facilidade que está jogando Paulo Henrique Ganso com Martinelli na frente. Kevin Serna, ele volta para trás das linhas. Podia ter prosseguido na jogada, né? Fim, Thiago Silva, entrega de lado com Guilherme Arano, ultrapassa no equipe de gramado. Espera ali a ponta, tem a aproximação do Savarino mais uma vez. Entrega no círculo central com o Paulo Henrique Ganso, vai levando à frente, ultrapassa ele de novo, que divide o gramado em dois. Ganso, boa bola por baixo, Kevin Serna segurou de trivela, um bolão na ponta, Hércules pelo lado direito, segurou, cruzamento na entrada da área, buscando o Savarino, chega por ali na cobertura, o Sebastião Gomes joga essa bola pela linha de fundo em escanteio pro Fluminense. O Liduque,
1: vai jogar aqui pelo lado direito com Hércules, e o Sebas Gomes estava atento pra afastar essa bola, colocar pra, eu aprendo muito com você, pra colocar em tiro de meta, em escanteio pro Fluminense, Hulk na bola.
2: Repara, tá, Borges, quem é que construiu por dentro, pelo meio, o Serna, dessa vez ele flutuando. O Fluminense tem que guardar posições no seu esquema ofensivo, isso está sendo muito importante para confundir a marcação do Coritiba.
0: Boa oportunidade pro Fluminense no escanteio pelo lado direito. Thiago Silva na área, mediana, área também. Tem Hulk ele movimentando. Vamos ver o que que vem. Levantamento na entrada da pequena área, cabeçada, corta a defesa, ela vai sobrar. Hércules, antes do domínio dele, chegou a marcação muito bem para cortar pelo alto o Bustos. Ela sobra, domina o Hulk para bater de longe. Experimentou e ela saiu pela linha de fundo e apenas tiro de meta. Você que sintoniza na TMC, deixa sua mensagem 21 995 57 1013 21 99 557 1013. 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Pelo horário de Brasília, 22 horas 13 minutos, o placar diz. Seguimos, Fluminense 1, gol de Savarino, Coritiba 0 no Maracanã, 42,5 do primeiro tempo. 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Fluminense vem de novo, lançamento na ponta canhota, Serna segurou, deu tapa de primeira, tentou ali a jogada, o Moledo ganhou nas duas, ela volta na terceira, Serna tentou a terceira de novo, errou mais uma, o torcedor deu uma chiada. Agora, falando em torcedor, pouca presença do torcedor tricolor, né, Johnny? E assim, eu vou dar uma razão, vai, mínima, não sei se você vai comprar. Cara, tem uma sequência de jogos aí que é absurda. Libertadores, Fla-Flu agora no domingo, Libertadores, depois tem Santos, que vem aqui com o Neymar, aí o torcedor, ah, vou guardar um dinheirinho pra ver o Neymar de perto. Hoje, e aí quinta, 21h30 também, sai daqui meia-noite no Maracanã, o torcedor abre mão desse jogo também, né? Pouca gente no Maraca.
2: Beleza, é um bom argumento, queria inclusive bater palma pra maturidade da torcida do Fluminense de saber guardar dinheiro no dia 8 de outubro.
1: Sim.
2: Porque é início do mês. Início do mês a gente dá aquela emocionada.
0: É verdade.
2: O dinheiro cai na conta, mesmo com as contas a pagar, a gente fica emocionado. O seu VR entra, você já pede logo aquela pizza. Quem é mais ousado pede um japonês.
1: Eu tô extremamente emocionado pra amanhã, cara.
2: Exatamente. Aí o cara se emociona na sexta-feira, por exemplo, que tá chegando, véspera de feriadão.
1: Tô muito emocionado.
2: Segunda é feriado.
1: Tô chorando.
2: E aí, numa dessas emocionadas, quando você vê dia 15, acabou teu mês. A torcida do Fluminense tá tendo a maturidade correta. Só que eu achei que pela saudade de data FIFA, teria um pouquinho mais de público aqui diante do Coritiba, não é?
1: Eu posso defender o meu torcedor?
0: Por claro.
1: É, o Palmeiras divulgou hoje, além do Fluminense, porque o Flu também divulgou, né? Foi ao mesmo tempo. O Fluminense e o Palmeiras divulgaram os valores dos ingressos para o setor visitante, tanto aqui no Maracanã, tanto no Nubank Park. R$320 sem desconto nenhum.
0: Tá. Eita, doido. Pai.
1: Então, pra quem tá almejando ir pra São Paulo acompanhar essa partida, vai ter que tirar o escorpião do bolso, porque é passagem, hospedagem, mais R$320 e ainda ter a sorte de conseguir comprar o ingresso. Lembrando que tem prioridade para os sócios sem desconto. Então a torcida do Palmeiras vai pagar R$320 aqui no Maracanã e a torcida do Fluminense vai pagar R$320 lá no Nubank Park.
2: Por isso eu elogiei a maturidade de saber guardar. Quem guarda tem.
0: Exatamente, né? E aí hoje o torcedor fala, cara, contra o Coritiba no Maracanã, mas assim, é um jogo difícil, é um jogo complicado, o Coritiba tá na primeira metade da tabela, tá? Então assim, o torcedor abre mão desse jogo, por enquanto tá dando certo,
1: né? Mais quatro.
0: É um torcedor que sempre compra muito o barulho do time. Vamos até 49, hein, Yuri?
1: É isso, mais 4 minutos de acréscimo, foi o que levantou o quarto ato da partida.
0: Maravilha, então. Matada no peito, coloca no chão, entrega mais atrás. O Josué volta, vai na contramão por ali. O Bustos consegue ganhar uma falta na intermediária. Será que o Josué vai bater de novo? Acho que o Fábio já vai estar um pouquinho mais ligado, né? Falta só que agora do outro lado, na intermediária direita, favorecendo o Coritiba. E é ele na bola. É o Josué, o líder de assistências do Campeonato Brasileiro. Na área tem Moledo, na área tem Bruno Melo também. Coritiba, quem sabe usando a jogada aérea. O Fluminense se defendendo. Você sintonizado com a gente na TMC, sobe aí, tá? Sobe no seu carro, dá aquele pulinho quebra-mola e sobe pra cortar essa bola do perigo. Josué vem pro levantamento de pé canhoto, fechado, boa oportunidade pro Coritiba, autorizado o português, cruzamento nas mãos do goleiro Fábio, saiu, gritou, Thiago Silva acompanhou, se abaixou e o Fábio fez a defesa tranquilamente. Está jogando de novo pelo lado direito, Flu, Guga, entrega pelo meio, Martinelli, vai conduzir na frente, segura pé direito, tem com boa liberdade o Arana, ele entrega mais atrás com o Midian, agora sim com o Arana no corredor, boa bola, olha a movimentação, um bolão do Arana pelo meio, Hulk segurou, encarou a marcação, olhou, inverteu, bola pro Kevin Serna, ela não vai chegar no meio do caminho, corta a defesa com o Felipe Janta, volta, Hulk, mata no peito, entrega de lado, Martinelli, Savarino, pelo lado direito mais uma vez, Ganso, deu opção, pé canhoto, soltou no corredor direito, Guga, ameaçou, cruzamento, ela bate na marcação do Coritiba, vai voltar pra ele, Guga, valeu a luta, Ganso de longe, bateu colocado, ela foi nas mãos do goleiro Pedro Rangel. Yuri Duque,
1: vai falar que você não achou que ele ia meter na gaveta?
0: Achei, claro.
1: Quando ele ajeitou essa bola de canhota depois do passe do Guga, eu falei, vai meter lá porque ele é gênio, né? Mas o Pedro Rangel acompanhou, um goleiro que mostra muita maturidade apesar de não ser o titular da equipe do Coritiba, vai fazendo uma boa partida, segue 1-0 pro Fluminense, reta final do primeiro tempo.
0: E sai de novo o Coritiba trabalhando no campo defensivo direito, segura o Thiago Santos, entrega pelo lado, Josué olhou, inverteu, pé canhoto, lançamento na frente buscando o Pedro Rocha, apagadão, né, Johnny? Sumidão, Pedro Rocha não tocou na bola no primeiro tempo, né?
2: Ele, podemos incluir nesse setor de apagados o Breno Lopes, né? Também muito apagado e são dois jogadores protagonistas nesse time do Coritiba e para funcionar o esquema como visitante eles vão ter que aparecer. O Fluminense, por enquanto, não tá tendo problemas com essa dupla, tá conseguindo neutralizar bem. O Fluminense tem mais perigo quando ele erra do que quando o Coritiba cria. É muito mais pelo erro do Fluminense em saída de bola, até porque, como a gente já falou, o gramado não tá das melhores condições. O Fluminense, quando toca aproximado, ele corre um pouquinho mais de riscos do que em relação à criatividade do time do Coritiba, dessa linha ofensiva. Fica muito dependente do Josué o tempo inteiro, porque o Breno Lopes não tá encostando tanto e naturalmente o Pedro Rocha fica muito isolado e apagadão no jogo.
0: São os dois artilheiros do Coritiba nesse Campeonato Brasileiro, né? 8 gols para cada um.
1: É, o Breno Lopes tem boas lembranças, né, Lucas? Porque foi aqui nessa trave que eu tô de frente pro setor norte que ele fez o gol que fez com que a equipe do Palmeiras tornasse campeã da Copa Libertadores da América contra o Santos em um jogo com o Maracanã, que era para estar vazio, mas não tava, né? A verdade é essa.
0: É verdade.
1: Mas foi o Breno Lopes que balançou a rede aqui, ainda atuando pelo Palmeiras.
0: E vem o Fluminense, bola na frente, dá o tapa de primeira Hércules, Hulk na chaleira, tentando conexão com Kevin Serna, bola curta por ali, ele pressionou o Pedro Rangel, tava atento, tava ligado, deu chutão pro alto de qualquer maneira, Thiago Silva tomou a frente, tomou errado, veio mediana, cobertura muito bem para subir, soberano na jogada e o contra-ataque do Fluminense, tá acionado de novo, Guga encara a marcação, entrega de meio, segurou, Martinelli devolve pra ele, Guga observa as opções, vai recomeçar, o Fluminense também não tem tanta pressa, Rodrigo José já observando o seu reloginho pra encerrar a primeira etapa, o Fluminense ainda tem tempo pra mais um. Então vamos lá, Arana segura, corta pro meio, pé direito, passe bem ruim demais agora do Guilherme Arana, recuperação feita pelo Coritiba, agora sim Rodrigo José apita pela última vez no primeiro tempo. Final da primeira etapa, por enquanto, meus amigos, Fluminense 1, gol marcado pelo Savarino, Coritiba 0, Yuri Duque.
1: Exatamente, vitória do Tricolor até aqui na 29ª rodada do Campeonato Brasileiro, numa finalização do Savarino, que acabou enganando o goleiro Pedro Rangel, um chute que parte após um erro, o jogador que teve oportunidade no lance anterior, a bola ficou em posse para o goleirão do Coritiba, que demorou na reposição, a contagem acabou sendo aberta ali pelo árbitro da partida e, consequentemente, um escanteio marcado para o Flu, Hulk jogou a bola na área, desligada a defesa do Coritiba, o Savarino mandou de perna direita, a bola desviou e foi pro fundo da rede. hoje. 1-0 para um Fluminense muito organizado e que vai com certeza nesse segundo tempo tentar consolidar esse resultado para levar os três pontos dentro de casa. A gente não mencionou no início da transmissão por conta dessa passagem direto do empate em 2-2 envolvendo Santos e Flamengo, mas o técnico Marcão tem como opção no banco de reservas 27 Marcelo Pitaluga, 2 Samuel Xavier, 4 Ignacio, 19 Rodrigo Castilho, 21 Igor Rabelo, 22 Freitas, 32 Lúcio Acosta, 34 Wesley Natan, 41 Juan Salles, 44 Gemes, 46 Júlio Fidelis e 94 Otávio. Pelo lado do técnico Fernando Seabra, o Curitiba tem como opção 13 Keiler, 2 Tinga, 66 Rodrigo Gelado, 3 Maicon, 4 Rodrigo Moledo, que não está mais no banco porque entrou na partida no lugar do Jaci, 50 Vitor Tisse, 36 Vini Paulista, 39 Gustavo, 28 Fabinho, 18 Paulo Roberto, 78 Renato Marques e 99 é o Rodrigo Rodrigues. Essas são as opções nos bancos de reservas das duas equipes. E depois desse primeiro tempo positivo para o Flusão, ele está de volta, Lucas Borges.
0: Valeu, meu parceiro Yuri Duque, tamo junto. Então aí as opções dos treinadores para uma segunda etapa. O Fluminense que fez a primeira etapa muito sólida e não correu tanto, acho que esse é o principal ponto, né? Tudo bem que tá descansado, vira data FIFA, mas não precisou se desgastar tanto, teve a posse, trabalhou de um lado pro outro, Coritiba muito mais no campo defensivo. Então assim, mexer por opção física é muito difícil agora, muito mais por uma questão tática, talvez uma questão técnica, aí fica na conta do professor Marcão. Você manda sua mensagem no nosso WhatsApp, valeu? 2199-557-1013. Eu quero ouvir a galera, então já já a gente vai pro WhatsApp com a rapaziada, beleza? Galera com a gente no YouTube também, manda mensagem aqui, ó. O Rodrigues com a gente falando que vai ser 3-1 pro Fluminense no final das contas. O Bruno Oliveira também foi naquela famosa Flu. Então, ó, por enquanto, 1-0 pro Fluminense. Você também manda sua mensagem, interage com a gente aqui no nosso YouTube, beleza? A gente vai sair pro break. Na volta, meus amigos, a gente vai falar muito ainda sobre o que vai acontecer, o que já aconteceu. Teve um cara que caiu ali agora, rapaz, nessa ação do sócio. Ô Johnny, o cara fez o gol, bateu no meio do campo, ele foi comemorar e caiu.
2: Ah, meu irmão, ele, olha aí, deu um peixinho agora no gramado.
0: Tá, vai ficar de novo.
2: Tá certo, irmão.
0: Você tem que celebrar mesmo, né?
2: Ter gol no Maracanã.
0: Já fez gol no Maracanã?
2: Não, já chutei uma bola na rede pelo lado de fora. E pra mim já foi muita coisa.
0: Tá maravilhoso.
2: Fiquei muito feliz.
0: Tá sensacional. A gente vai pro break. Na volta, o Johnny analisando o primeiro tempo. E claro que vem por aí no segundo tempo de, por enquanto, Fluminense 1, Coritiba 0 aqui na TMC. 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
12: Fluminense 1, Coritiba 0, gol marcado pelo Savarino. Em um primeiro tempo, João Liston, que foi a moda do Fluminense, trabalhando de um lado para o outro, com a posse, bem a cara do Marcão, que foi efetivo quando precisou. Não teve uma grande oportunidade, aquela chance claríssima, mas quando precisou, foi lá, balançou as redes e conseguiu fazer o primeiro e até aqui, único gol da partida. Vitória justa, meu querido.
13: Justíssima, você falou sobre ter a bola, eu fui olhar aqui sobre estatísticas, o Fluminense ficou 74% com a posse da bola. Isso é praticamente falar o seguinte, ó, Coritiba, me assiste jogar. É, não foi um amasso técnico do time do Fluminense, mas foi uma vitória de primeiro tempo parcial, muito soberana dentro de campo, é bem correto dizer isso. A começar pelos minutos iniciais em que o time do Fluminense se impôs, fez valer o mando de campo, fez valer a sua força, fez valer a sua posição na tabela da competição e o seu elenco. Aos 3 minutos, Arana pelo lado esquerdo fez uma trama interessante com o Savarino, que já tentou bater colocado chutando para fora. Já eram alguns indícios aí nessa jogada. A primeira delas, um Savarino muito móvel, sem guardar posição, sem ficar espetado o tempo inteiro por um lado ou espetado o tempo inteiro por outro, não. O Savarino, uma característica muito forte do Savarino, que pode ter começado escalado pelo lado esquerdo, mas que variou o tempo inteiro e muitas vezes esteve por dentro. Foi muito interessante a contribuição do Savarino na criação de jogadas, jogando sem guardar posição. E esse foi o diferencial desse Fluminense diante do Coritiba. Aos 5 minutos, uma outra característica, os laterais apoiando demais. quando você não tem o René e tem o Arana, você ganha um lado esquerdo muito ofensivo. E você continua tendo um Guga também que desce muito ao ataque. E aos 5 minutos o Guga vai ao ataque, cruza para a direita, o Hulk mata no peito e chuta para a defesa do Pedro Rangel, um chute centralizado na entrada da grande área, para boa defesa do goleiro Pedro Rangel. Em 5 minutos o Fluminense dava as cartas. Aos 7, a única maneira do Coritiba chegar é quando o Fluminense erra na saída de bola. E o Martinelli perdeu uma bola na entrada da área, tomada pelo Pedro Rocha. Ele recupera essa bola, entrega no Josué e ele chuta para fora, passando sem muito perigo para o goleiro Fábio, mas era um sintoma de que o Fluminense só seria ameaçado caso ele não caprichasse na saída da bola e deixasse brechas para perder a bola ali na entrada da área. Aos 16 minutos, o lance talvez mais perigoso do Coritiba, por muito mérito do meia Josué, que é um bom jogador esse português, ele tinha tudo para colocar a bola na área. Era uma jogada ensaiada, todo o time do Coritiba subiu para justamente fazer esse cabeceio. Mas o Josué resolveu surpreender a todo mundo no Maracanã, inclusive ao goleiro Fábio, e ele bateu direto pro gol. A falta era um pouco mais pelo lado esquerdo e ele bate direto, acertando a trave do goleiro Fábio. Para sorte do Fluminense, essa bola não entrou. E quando eu falo para sorte, é porque se o Coritiba, àquela altura, aos 16 minutos do primeiro tempo, fizesse um gol, ele ia se entrincheirar cada vez mais. Ele ia atar ainda mais os nós do seu sistema defensivo, que era o que ele estava fazendo, e baixar muito mais as linhas para dificultar a entrada, a infiltração do time do Fluminense, que estava tendo dificuldades, porque o Coritiba veio com essa proposta de não é nem ser reativo, não. É de entregar a bola para o adversário e ficar o tempo inteiro entrincheirado. E esperando numa bola parada, como quase acertou no travessão do Josué. A bola não entrou, sorte do Fluminense, que conseguiu manter o seu ritmo de jogo, não se abateu em relação a isso. Aos 22 minutos, ele, numa jogada de construção aqui na defesa, ele atrai toda a equipe do time do Coritiba, o que é difícil, porque o Coritiba, como eu falei, bem postado atrás. Ele praticamente não se importa do Fluminense ter a bola, mas nesse momento o Fluminense foi chamando e tocando bola na sua grande área. Isso fez com que Pedro Rocha, Josué, Breno Lopes, toda a turma de ataque do time do Coritiba subisse e deixasse um buraco no meio de campo. Quando essa linha foi rompida, o Fluminense encontrou espaços e a jogada foi desembocar aqui no Serna, pelo lado esquerdo, que teve a chance de bater cruzado. Não bateu, preferiu cruzar para o Hulk. Erro de decisão, faltou um pouquinho mais de fome para bater a bola no gol. E aí o Fluminense desperdiçou uma boa oportunidade quando teve um raro momento de espaço nas entrelinhas, construído por mérito seu de atrair o adversário. Aos 28 minutos, Serna cruza, Hulk de peito ajeita, o Savarino vai e fura. Tem um bate e rebate, novo cruzamento da direita do Guga, a zaga espana, ela sobra no Savarino, ele bate pro gol, o goleiro Pedro Rangel defende e concede o escanteio. Na cobrança do escanteio, aos 29 minutos, o cruzamento do Hulk é feito aqui pelo lado esquerdo de ataque do time do Fluminense, ela passa por todo mundo, ninguém do time do Coritiba consegue fazer o corte definitivo, ela sobra no pé do Savarino, que bate pro gol.

0: Isso aos 29 minutos. Aos 34, o time do Fluminense continua tentando em cima. Uma bobeira da defesa do Coritiba. O Ganso recupera a bola. Acha um passe pro Serna, que erra um pouquinho a passada, ainda assim consegue bater para uma defesaça do goleiro Pedro Rangel. É bem verdade que a bola bateu em cima do peito dele, ali tipo medalhada, como usou o termo o nosso repórter Yuri Duque, mas com muito mérito do goleiro Pedro Rangel, que consegue fazer uma defesaça e impedir o 2-0, que praticamente liquidaria a partida. A grande verdade é, se o Fluminense fizer um segundo gol diante do Coritiba, liquida, porque o time do Coritiba não apresenta repertório tático ofensivo para reagir. Pelo menos esse Coritiba do primeiro tempo. A ver o que o Fernando Seabra vai fazer no vestiário para ver se o Coritiba volta um pouquinho mais reativo. Porque se manter sem a bola, com 24% de posse, como tem sido nesse primeiro tempo, o Fluminense vai pegar a bola e vai chegar ao segundo gol. E aos 39 minutos, o Guga fez uma jogada individual pelo lado direito, mostrando também que o time está conseguindo saber dosar bem, equilibrar bem as ações pelos extremos, indo com o Guga uma vez, indo outra vez com o Guilherme Arana. Eu tinha um pouco de temor de como seria a conciliação dessas descidas pelo extremo, porque quando o Renê está em campo, ele praticamente fala para o Guga: vai ser feliz, meu filho, vai jogar, vai, sobe lá que eu fico, eu garanto aqui a linha defensiva. Mas isso daí está sendo bem feito de maneira equilibrada pelo técnico Marcão. Uma hora vai Guga, outra hora vai Guilherme Arana. E curiosamente, quem tá dando assistência ao Guilherme Arana na marcação, nessa linha defensiva, é Paulo Henrique Ganso, que tá atuando. Eu abri aqui também um site de estatística para ver o mapa de calor do Paulo Henrique Ganso. E você vê o mapa de calor do Ganso, vou até abrir aqui de novo ao lado do narrador Lucas Bosch para ver. Cara, em muitos momentos, isso aqui é mapa de calor de volante que joga pela esquerda, cara. Se você olhar, o mapa tá. Em muitos momentos, isso aqui é mapa de calor de volante que joga pela esquerda, cara. Se você olhar, o mapa tá vermelhinho numa área de atuação que o volante pela esquerda joga. Que poderia muito bem ser o mapa de calor do Hércules, por exemplo. Ou do Martinelli. Mas é um Paulo Henrique Ganso ajudando muito o Guilherme Arana nessa linha pelo lado esquerdo. Por favor, Yuri.
1: Desculpa te cortar, não sei se vocês viram, mas o preparador de goleiro do Coritiba foi dar um chute. Você sabe em quem ela veio, né?
0: E você?
1: Eu matei! Bum! Você não viu isso, cara?
0: Matou no peito?
1: É, eu não consegui gravar.
0: Pô, eu não.
1: Não, eu não matei no peito, não, pô.
0: Ah,
1: eu matei no domínio, pô.
0: No domínio?
1: É, aí ele falou: pode devolver aqui? Eu falei: tem certeza que eu não tenho vaga nessa zaga?
0: Você fatiou pra ele de
1: não,
0: volta?
1: Não, não, não. Eu só dei uma cavadinha e dei outra cavadinha. Que aqui tem um degrau, né? Por causa da NFL. Parece que isso vai ficar fixo agora.
0: É mesmo?
1: É, na realidade, a NFL deixou várias coisas no Maracanã e foi embora, né?
0: Você quer falar?
1: Eu posso falar ou não?
0: Fala, vai.
1: Cara, a gente chegou hoje e simplesmente a nossa cabine sofreu uma reforma.
2: É verdade.
0: Tem porta agora.
1: E a galera da NFL foi embora e, tipo assim, e foi, tá ligado?
0: Que isso?
1: Foi embora e foi. A verdade é essa.
0: Quase engasguei aqui.
1: E aí aqui, eles deixaram esse degrau aqui, ó, de, sei lá, 2 pés pra baixo. E agora pra subir, a gente tem que subir um degrau, vai ficar assim, é isso agora. Cara, gostei, cara. Isso aí não tá ligado, tá vendo?
0: Legados de NFL. É isso, análise do primeiro tempo tá dada. Lucas Bosch, a bola vai rolar para o segundo tempo aqui no Maraca.
2: Valeu, João Liston, é isso. Tudo pronto no gramado do Maracanã. Coritiba atacando agora para o lado esquerdo das cabines de rádio. Fluminense para o lado direito. Rola a bola, começa o segundo tempo aqui na TMC. Vamos juntos contar a história do segundo tempo de, por enquanto, Fluminense 1, Coritiba 0 aqui na TMC e sem alterações, Irduque.
1: Sem mudança, Lucas Borges, perdão, nem pelo lado Coritiba, nem pelo lado Fluminense, nenhuma mudança, os dois técnicos repetindo os dois elencos.
2: Então, maravilha, vamos como foi o primeiro tempo. Falta de novo para a equipe do Coritiba, assim como foi praticamente um dos últimos lances do primeiro tempo, assim também como foi naquela falta perigosa cobrada direto pelo Josué, intermediária direita, favorecendo a equipe do Coxa Branca. É boa oportunidade, ele vem pro levantamento, não, saiu na curtinha agora, de novo surpreendendo, passe vem curto por ali, tentou vir no carrinho, recuperação é do Fluminense, só que o Savarino acabou não conseguindo chegar, a bola ficou longa pra ele, vem Josué de novo, segura, usa o corpo, protege, corta pé canhoto, pode bater pro gol, segurou, balançou, ameaçou de um lado pro outro, cruzamento de trivela, Thiago Silva de qualquer maneira se livra do perigo, joga essa bola pra longe de qualquer maneira, recuperação do Fluminense, e aí foi trazido ao chão, não é pra ser, foi empurrado, foi levado.

0: atrapalha. Ele foi trazido ao chão porque o jogador do Coritiba já estava no chão. E aí segurou o Savarino. Só que foi sair na pressa agora o Medjan. Exagerou também no lançamento, Dudu, aqui.
1: É isso, acabou acertando ali o jogador do Fluminense, mas na sequência o Medjan tentou sair correndo, sem necessidade, entregou a bola de novo para a equipe do Coritiba, que vem tentar buscar aí esse resultado positivo. Só para trazer aqui, cara, um fator importante, ao longo do intervalo eu conversei, né, com um dos repórteres da TMC, que veio cobrir o jogo aqui, ele que é repórter do Coritiba, e ele me informou, cara, que essa entrada do Rodrigo Moledo surpreendeu um pouquinho, por isso que eu falei o nome do Maicon, porque na ideia, o Maicon deveria entrar nessa sequência, mas por opção o Fernando Seabra escolheu o Rodrigo Moledo como esse nome de substituto imediato pro Jaci, que é essa grande referência no sistema de zaga do Coxa Branca.
0: Maneiro, então é isso. União TMC, não tem jeito, Praça RJ, Praça PR, você que escuta a gente também de Brasília, tamo junto, rapaziada, obrigado aí pela preferência, vamos juntos contar a história desse segundo tempo. Guga, segura, pé direito na bola, tentou o passe pelo meio, Fluminense displicente nesse segundo tempo, recuperação do Coxa, Josué, um bolão na frente, Pedro Rocha na área, bateu pro gol, pra fora! Estocada rápida do Coritiba, o Fluminense vacilou, o Guga errou no meio do campo, e aí o Coritiba veio, Josué achou um bolão pro Pedro Rocha, apostou corrida, ganhou, na hora da finalização ela subiu demais e saiu em tiro de meta. Olha o susto que o torcedor do Fluminense passou agora, do
1: com
0: que...
1: máximo respeito ao Coritiba, tá? Mas a equipe quando tem uma pequena deficiência técnica, ela não pode perder a oportunidade, e o Pedro Rocha saiu frente a frente com o goleiro Fábio, ele tinha condições de fazer uma finalização menor, acabou desperdiçando. Vem o Fusão,
0: segurou Savarino, prendeu, soltou, boa bola na área, tentou o toque de primeiro, Hulk, recuperação feita pelo Rodrigo Moledo, joga essa bola pela linha de fundo em escanteio. O pai da...
1: Ele tá forte, tá, cara? O Hulk ganhou ali na disputa de bola com o Rodrigo Moledo, que também é grandão. Bola ficou pro Hulk, camisa 7 do Fluminense. Escanteio pro Tricolor.
0: E é ele que tá na bola, né?
1: Quem?
0: Hulk.
1: Isso.
0: Inacreditável. Cara, eu não consigo aceitar isso, cara.
2: Eu também não aceito.
1: Cara, ele é super-homem, cara.
0: Mas é o centroavante.
2: Pô, mas não dá pra bater o escanteio pra área, o Yuri Duque, pô.
1: Tá.
0: Levantamento, ele na pequena área, quarta defesa, ela vai sobrar, ajeitada do Thiago Silva, bateu de primeira pro golaço!

0: É do Fluminense. E que golaço no Savarino! Veio o levantamento, a zaga cortou, o Thiago Silva tava entrando na área, voltou, ajeitou e o Savarino não quis nem saber, de primeira chicotada na bola de cima pra baixo, um golaço, acerta o ângulo do Pedro Rangel, a noite é de Jefferson Savarino, ele balança, balança e balança a rede no Maracanã, agora Fluminense 2, Coritiba 0. Yuri Duque, que golaço do Savarino!
1: Um verdadeiro golaço, uma verdadeira pintura. Depois da cobrança de escanteio do camisa número 7, o Hulk joga a bola na área, o Thiago Silva ajeita. E o Savarino, que no primeiro tempo contou com a sorte, agora, meu amigo, mostrou habilidade e eficiência. Uma finalização de perna canhota, colocando a bola pro fundo da rede e sem chances para o goleiro Pedro Rangel. O Fluminense se amplia no Maracanã, 2 para o Fusão, 0 para o Coritiba.
0: A noite é dele, aproveitando a oportunidade que caiu do céu e aproveitando com, assim, a necessidade que ele tinha. É muito importante esse gol, o primeiro tinha sido esse golaço para dar confiança de vez. Jornalista, a noite é de Savarino.
2: E a gente está sendo agraciado com essa noite, com o espetáculo. Você que pagou o ingresso, no seu ingresso deve estar escrito aí: show de Savarino, entrada e o valor. Porque o que está acontecendo aqui é um show do meia venezuelano. Que golaço que ele fez aqui no Maracanã, que pintura. Marcão, eu sei que você ouve a TMC. Dá teu jeito, meu parceiro. Com a atuação que ele está fazendo diante do Coritiba, não tem como ele não ser titular no Fla-Flu.
3: Calma.
2: Não tem como. É meritocracia, Marcão. O Savarino está jogando muita bola hoje, ele precisa jogar no Fla-Flu e aí a gente vê na Libertadores, mas ele está pedindo passagem, o que ele fez aqui, e volta a dizer, não está posicional, guardando posição ali no cantinho do campo, não, está o tempo inteiro pedindo bola, flutuando, e isso daqui é um golaço que a gente teve a oportunidade de ver no Maracanã, um dos mais bonitos do ano, sem dúvida, para Jefferson Savarino. Que golaço no Maracanã, Lucas Borges.
3: Tu não empolgou não, cara?
2: Não me empolguei. O cara faz dois gols, sendo um deles uma pintura dessa, e não é só pelos gols, tá sendo o melhor em campo, tá jogando muita bola, eu falei aqui na análise do primeiro tempo, esse cara não pode ser reserva no próximo jogo, o nome disso é meritocracia.
0: Perfeito então. João Lindy, então, analisando aqui, olha o cruzamento, vem o Coritiba, toque! Ela se perde pela linha de fundo, Sebas Gomes pisou na área com liberdade, desviou mal, pegou na panturrilha, a sorte do Fluminense foi essa, ele não acertou a bola em cheio. Pai da bola, tem que fazer esse gol, Coritiba não pode perder mais um, né?
1: Não pode relaxar, a verdade é essa, porque se o Fluminense relaxar, o Coritiba vai criar as oportunidades, como foi agora, uma bola cruzada pelo lado esquerdo, atravessou a área do goleiro Fábio, que apenas acompanhou, a bola saiu, por sorte, o Coritiba não diminuiu, vai desperdiçando a oportunidade.
0: E vem de novo, toque feito de meio, Josué de primeira dentro da área, tentando ali a conexão, acabou não conseguindo fazer a bola chegar no Pedro Rocha, corta a defesa de qualquer maneira, você sintonizado com a gente aqui na TMC, deixa sua mensagem 2199-557-1013 e agora você confere a hora certa na TMC. Pelo horário de Brasília, 22:44 e o placar diz Fluminense 2, Coritiba 0, 2 gols dele, de Jefferson Savarino aqui no Maracanã, quase 8 minutos do segundo tempo.
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0: 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É, pode ser para a equipe do Fluminense, tem jogador caído, Yuri Duque, o que aconteceu?
1: É isso, tem jogador caído ali na disputa da bola, o Kevin Serna acabou levando a pior, porque ele ganha na velocidade, mas acaba sendo chocado pelo jogador, o Pedro Rocha, da equipe do Coritiba, acertou a perna canhota do Kevin Serna, que tá caído. Cara, eu não sei se eu vi errado. Kevin Serna tá com uma parada no braço, cara, uma abraçadeira em vermelho, estranho.
0: Lançamento é pra ele, a bola quicou, pegou velocidade, estava ligado ali o Pedro Rangel para fazer
3: a defesa.
1: Eu achei que era uma abraçadeira, mas não é não. Era um detalhe realmente ali que tava na blusa dele. O capitão sexy era o Thiago Silva. Tomei um susto. Falei, que era o Thiago Silva?
2: Do senhor do Bonfim.
1: Pode ser isso.
3: Será que não é do Outubro Rosa?
2: Pode ser também.
3: A ação. O Fluminense, inclusive, fez uma ação, né, com o Outubro Rosa antes do jogo.
1: Isso.
3: Pode ser que seja isso, né?
1: Pode ser.
3: Guga, segura! Solta pelo meio, volta a jogada para ponta direita. Ganso domina, entra pisando nela, jogada de futsal. Martinelli volta, dá uma pedrada para trás, na contramão. Thiago Silva ordena ali o movimento do Midian, volta a jogada com o goleiro Fábio. Ele domina, solta pelo meio, Martinelli de primeiro, Fluminense sai tranquilamente da pressão do Coritiba. Thiago acelera passe, Savarino desvia, Hulk devolve de cabeça para trás. Martinelli tentou chegar, conseguiu ganhar, girou em cima de dois jogadores, aí foi puxado. E o senhor Rodrigo José não vai dar cartão para uma paralisação de um contra-ataque?
1: Esqueceu no vestiário. Esqueceu.
2: Não, como é o apelido dele?
1: O Zóio de Gato. O Zóio de Gato. Esqueceu no vestiário. Esqueceu. Ficou de olho grande, engoliu o cartão.
3: Ficou de olho grande, né, Yurido?
1: Engoliu o cartão.
3: Sai jogando de novo. O Fluminense, Midian, entrega por baixo com o Thiago Silva, prende boa bola, Martinelli pediu, recebeu, solta na frente um bolão, Savarino segurou, pode girar, é com Serna, dominou na meia lua, soltou na frente, Hulk pra fora! Grande jogada, hein? Que grande jogada coletiva do Fluminense, de pé em pé, de um lado pro outro, movimentando, e o Hulk na hora de tirar o 10, acabou jogando essa bola lá no alto da sua, Yuri Duque.
1: É isso, uma pancada de perna canhota, o Hulk tem essa característica do chute pegando no peito do pé, mas acabou subindo demais, quase foi aqui no setor sul. Manda um abraço pro JT, que tá aqui atrás de mim junto com o Tripé, um abraço pra ele, pros dois. Tem um vídeo aí na internet que acabou viralizando comigo entrevistando o menino Tripé.
3: Tu viu o Tripé aí?
1: Tá aqui ele.
3: Tá por aí?
1: Tá aqui atrás.
3: Que maneiro. Então que ele curta bastante aí essa experiência. Mais uma no Maracanã. Não assíduo, não, o Tripé aqui.
2: Atrás do Yuri.
3: No Maracanã, sempre atrás ali.
1: Ele tá distante, né? Ele tá distante, no caso.
3: Ah, mas dependendo, né?
1: Não, ele tá bem distante.
3: Dependendo, ele te alcança.
1: Não.
3: Guga, domina, entrega por baixo.
1: Tem uma grade.
3: De novo com o Martinelli. Ah, tá separado, né?
1: Isso.
3: Martinelli por baixo com o Hulk. Volta a jogada de novo com o Martinelli e o Fluminense trabalhando de um lado pro outro. Martinelli na ponta de solta com o Guga, segura. Volta a jogada mais uma vez com o Savarino participando ativamente do jogo. O Sava, Martinelli devolve de primeira, dá o tapa, Ganso volta a jogada de novo com o Thiago Silva, tudo de primeira, Guga segura, abre, faz o corta-luz, o Ganso joga demais e um tapa de meio por ali do Martinelli, acabou indo na contramão, fez o facão o Hércules, o Martinelli deu o passe um pouco mais atrás, a recuperação de novo da equipe do Coritiba. Você sintonizado com a gente aqui na TMC, deixe a sua mensagem 2199-557-1013 e agora você confere a hora certa na TMC. E o horário de Brasília, 22:47, o placar diz. Seguimos, Fluminense 2-2 de Savarino, Coritiba 0, 11 minutos e meio do segundo tempo aqui na TMC. 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Lançamento à frente por ali, cortou o Moledo, mas a bola já tinha se perdido pela linha lateral. Arremesso manual rapidamente cobrado pelo Coritiba. Errou por ali, não conseguiu o domínio na frente. O Fonseca escorregou. O jogo tá ruim pro Coritiba. O jogo tá difícil pro Coritiba.
1: Horrível.
3: É, não queria falar essa palavra porque o Coritiba é um time bom. Assim, ô Johnny, toda vez que o Coritiba vem no Rio, tá difícil, né? E é um bom visitante, né?
2: Pois é, e pena que segunda-feira o Botafogo pega o Coritiba, mas é em Coritiba.
3: Pois é.
1: Coritiba.
3: Deu azar aí o time do Botafogo. Lançamento lá na ponta canhota, buscando o Kevin Serna, ele domina, coloca no chão, vai encarar a marcação, deu uma escapada, consegue consertar, volta ela com o Guilherme Arana, segura, corta, traz pro meio, Ganso entra pisando, boa bola, Savarino pisa atrás, de novo com Martinelli, Ganso segurou, soltou no corredor canhoto, Arana no bico da grande área, segurou, entregou, Ganso domina, prende no meio de três, volta ela de novo com o Guilherme Arana, ele faz a recomposição de novo da jogada pro Fluminense, Midian entrega de lado, Thiago Silva, boa bola, é com Savarino, tudo nos conformes pro Fluminense, trabalhando de pé em pé, Guga segurou, encarou a marcação, pisou, Hércules, a bola vem curta, vai ter que consertar, usa o corpo, protege, mantém a posse para a equipe do Fluminense, segurou, cercado por três, um bolão pro meio, ela vai chegar no destino, Guga segurou, cortou, mais atrás, Hulk pode bater, girou, pé canhoto, rodou ela, Guilherme Arana, pra fora, pra fora, pra fora, pegou mascado, não pegou tão cheio na bola, ela saiu pela linha de fundo em tiro de meta, a canhota do gol do Pedro Rangel e Yuri Duque.
1: É uma análise fria só dessa finalização, tá? Esse é um dos motivos porque o Arana virou reserva pro Renê. Ele ajeitou o corpo, olhou pro gol, e deu um chute fraco, a bola acabou pegando uma direção para fora da meta do goleirão Pedro Rangel, desperdiça mais uma chance, o Fluminense segue 2-0.
3: Mas é aquilo também, o Johnny, o Yuri falou isso. Mas esse é o Renê, ele nem tá ali, né, pra finalizar, né?
2: Que isso, cara? Ele não costuma pisar no último quarto ali do... No último terço, melhor dizendo, do campo, né?
1: Respeito o Renê, meteu um golaço contra o Corinthians.
2: É, mas é raro ele fazer isso. Eu entendi o que o Lucas quis dizer. O Arana é um cara que tem muito mais essa presença ofensiva.
3: E já tá indo de novo.
2: Eu confesso que daqui fiquei torcendo, cara. Porque ele tá precisando de um gol tipo esse. É, de batida de fora da área para retomar a confiança, porque ele pode ser importante pro time do Fluminense nessa reta final de fusão.
3: Guga segurou, cruzamento por baixo, corta a defesa do Coritiba, ela espirra dentro da área, corta mais uma vez o Sebas, ela vai sobrar, o giro pro gol, defesaça do Rangel, ele tá querendo o jogo, ele do Savarino girou de pé canhoto, defesaça do Rangel, encaixou para sair jogando pela equipe do Coritiba, quase um hat-trick do venezuelano, meu querido.
1: A gente tá muito próximo de assistir barba, cabelo e bigode, meus amigos. Tá muito próximo. O Savarino quer esses 3 gols. E a gente torce pra que isso aconteça, porque se você mencionou o Guilherme Arana, ô João, o Savarino também merece oportunidades e merece ser visto nesse elenco do Fluminense.
3: Eu queria te pedir um favor, Johnny.
2: Pois não.
3: Pode fazer?
2: Vai.
3: Você que tá cheio de tecnologias aí do seu lado.
2: Fala aí.
3: Dá um Googlezinho. Quando foi o último hat-trick do Savarino?
2: Vou olhar aqui e já te trago a resposta. Agora, não tem como deixar esse cara de fora do Fla-Flu.
3: Tá bom.
2: Já é a segunda depois de ter feito 2 gols. A primeira ele serve o Serna pro Serna achar o Hulk. É uma bela jogada do Savarino numa construção de ataque. E agora esse giro, um giro sensacional, como dizer, que quase culminou no terceiro gol do hat-trick aqui no Maracanã do Savarino. Tá jogando muita bola e tá avisando pro Marcão. Beleza, professor, arruma o time que você quiser, mas sou eu mais 10.
1: Já já, Lúcio Acosta no Flu.
3: Maravilha, então, Lúcio Acosta já já no gramado pela equipe do Fluminense. Vem o Coritiba ao ataque, segura Josué, cruzamento na segunda trave nas costas do Arana. Ele se estica, faz o primeiro corte, o giro pegou mal, Fonseca, ela quica, ganha altura depois da travada na segunda instância do Arana. Sobrou nas mãos do goleiro Fábio, que fez a defesa. 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Você então manda sua mensagem lá no nosso YouTube da TMC Esporte.
1: Jorge,
3: oi.
1: Sai o Ganso, tá? Já tá pronto ali pra entrada do 32, Lúcio Acosta. E na equipe do Coritiba vai saindo com a 77, o Breno Lopes, para a entrada do 28, Fabinho. É a primeira substituição e também vem entrando com a 18, Paulo Roberto. Para sair o Pedro Rocha com a camisa de número 32, então as 3 substituições realizadas, só aguardar ali, porque o Ganso ainda não saiu de campo. Savarino se movimentou, vai ser ele, tá? Ganso sai com a camisa de número 10, entra com a número 32, Lúcio Acosta.
3: Só confirma pra mim de novo as do Coritiba, tu consegue?
1: Vamos lá, sai 77, Breno Lopes, entra o 28, Fabinho, sai o 32, Pedro Rocha, entra o 18, Paulo Roberto.
3: Maravilha, então, Fabinho.
1: Nome de cantona.
3: Fabinho, é, pois é. Fabinho, 28 e Paulo Roberto com a número 18, é isso, né?
1: Isso.
3: Equipe do Coritiba. Maravilha, então. E aí o Ganso deixando o gramado para a entrada de Lúcio Acosta com a número 32. Posse mais uma vez para a equipe do Coritiba no campo defensivo. Domina Moledo, entrega de lado, sai jogando a equipe do Coxa Branca. Gira, faz o passe ali pro lado esquerdo. Mais uma vez participando pela primeira vez do jogo o Fabinho. Ela volta, Moledo segura, leva pro lado direito. Coxa trabalhando, Bustos domina, encarou a marcação, volta a jogada mais uma vez, trabalhando com os pés da defesa do Coritiba, com o Moledo de novo. Ele entrega de lado, passe bem curto por ali, Rangel apertado pela marcação do Hulk, dá o chutão pra frente de qualquer maneira, sobe Median, calculou bem ali a altura da bola, conseguiu fazer o corte, Lúcio já distribui, Serna no meio de 2 jogadores, entregou, tentou o passe pro meio com o Hulk, não conseguiu, ela volta no pé dele, Lúcio mais uma vez pela ponta, Guilherme Arana atacando o corredor, entrega de novo mais atrás, é com a Costa, ele segura. Cara, marcação, bom, passe pelo meio, volta Martinelli de novo pro lado esquerdo, Arana gira, Hércules mais uma vez dominando, entrega de lado, Midian prendeu, sai da marcação, vai levando, dá um passo à frente com a bola, o zagueirão se mandou, se aventurou, conseguiu entregar de lado agora com o Guilherme Arana, pede de novo Midian, volta a jogada, a equipe do Fluminense agora, meus amigos, 18 no segundo tempo, vai ser mais um jogo disso, do Fluminense trabalhar, gastar a bola, trabalhar pra quem sabe, claro, conseguir um terceiro gol, quem sabe do Savarino. Buga, entrega pelo meio, boa bola, segura Hércules, gira, Savarino de novo, domina ela,
1: olha o gramado,
3: espirrada, Guga, é o gramado, né, o gramado aí, lembrando que depois do jogo da NFL a gente teve um tratamento do gramado, uma troca aí do piso, assim, tá novo, será que faltou areia? Você que é da bola, Urdu, que sabe que tem que ter areia no gramado.
1: Cara, eu tô olhando aqui, cara, vou fazer essa análise pra você.
2: Nesse momento, a diretoria do Flamengo recorta a nossa fala da TMC e usa para avisar o Vasco da Gama que não pode receber jogo do Vasco no Maracanã.
1: Ô Borges, oi. Tá me vendo aqui, ó, ó, eu tô atrás do gol do Pedro Rangel, que o Camões mandou. Eu vou olhar pra baixo.
2: Vai,
1: ó,
2: olha.
1: Deixa eu ver. Cara, sabe o que que faltou?
2: O quê?
1: Faltou entendimento da minha parte pra analisar o gramado.
3: Ah, é? Mas tu não é o pai da bola?
1: Não, eu sou o pai da bola, não sou o pai dos gramados.
2: Perfeito,
1: não
2: é pai da grama, pô.
3: Perfeito, perfeito.
2: Pai da grama, não.
3: Esqueci, pô, que a bola é jogada no alto, né? Não é no,
1: que
3: no gramado,
1: isso,
3: né?
1: Aí tá é contigo.
3: Ah, é? Guga, entrega na frente, o Fluminense trabalhando no campo defensivo, tem a pressão por ali, a arbitragem para o jogo e marca a falta cometida pelo Felipe Jonathan em cima do, me pareceu, do Savarino por ali. Você já tem informação?
2: Você me cobrou a informação? Eu fiz uma rápida apuração e com base no, nos fontes do bom site O Gol,
3: sim,
2: o Savarino nunca fez um hat-trick na carreira.
1: Que é isso?
2: Ele já meteu o gol duas vezes, várias vezes na carreira, pelo Real
3: Salt Lake.
2: Salt Lake, pelo Botafogo, pelo Zulia, pelo Atlético Mineiro, mas nunca fez um hat-trick.
3: Já pensou se é hoje?
2: Quem sabe agora?
3: Quem sabe agora? Kevin Serra encarou a marcação, vai levando, tem o Hulk de corredor, prendeu, demorou, olhou, abriu, Savarino cortou pra canhota pro gol!

0: time. A festa tem dono, Savarino. Vou confiar no Johnny, tá? O primeiro hat-trick da carreira do Savarino, balançando as redes num contra-ataque letal. Serna segurou, foi levando. Eu achei que ele não ia tocar. Ele tocou pro Savarino. Savarino teve frieza, teve calma, não se desesperou. A bola veio no pé dele. Ele ainda teve tempo de dar o traço na marcação. Pé canhoto pra chapar no canto do Rangel, que nada pôde fazer. Que noite pra você, Savarino. Você merece. Você precisava dessa noite. Nada mais justo que viver uma noite iluminada no tempo do futebol. Savarino, balança, balança e balança. Rede no Maracanã agora. 1, 2, 3 pro Savarino. 1, 2, 3 pro Fluminense. 0 pro Coritiba e Yuri Duque.
1: A primeira vez a gente nunca esquece, Lucas Borges. Conta comigo. 1, 2, 3. Enquanto comentávamos sobre a atuação do Savarino e a possibilidade dele marcar o primeiro hat-trick, tá lá, de perna esquerda, a perna que não é a boa, mas pro cara que tem talento, basta uma oportunidade. Savarino recebe um toque do Kevin Serna na entrada da área, conduz e finaliza de perna canhota para vencer o goleiro Pedro Rangel e pro Coritiba tomar mais uma pancada no Rio de Janeiro. É 3 para o Fusão, 0 para o Coxa.
0: E vale lembrar que se o Savarino tiver feito algum hat-trick, a culpa não é de João Lige, então, tá?
2: Por favor.
0: A culpa é do site que ele pegou a informação.
2: Não, mas segue aqui, ó. Tá fazendo algo inédito e eu volto a dizer, se eu falei que com 2 gols, Lucas Borges, a meritocracia tinha que prevalecer e que Savarino era o nome do jogo. Sim. E que em hipótese alguma ele poderia ficar de fora do Fla-Flu e que era pra projetar com calma a questão da disputa da Libertadores contra o Palmeiras, agora eu vou me emocionar mais.
0: Ah, é?
2: O Savarino será titular no Fla-Flu e tem que estar em campo contra o Palmeiras pela Copa Libertadores. O que ele está fazendo no Maracanã é simplesmente botar o jogo no bolso e falar: eu sou o dono do jogo. Ô Yuri Duque, se você me permite, hoje, nesta noite,
3: sim,
2: o pai da bola se chama Savarino.
3: Não. Com certeza.
0: Com certeza. Mas,
1: inclusive, eu vou dar minha bola. Mentira, brincadeira.
2: Que é isso, cara? Que
1: brincadeira, brincadeira.
2: Calma aí, cara.
0: Se perdeu,
2: agora
0: se perdeu.
2: Você emocionou.
0: Se perdeu, se perdeu, se perdeu. Ó, o Saião se destacando também. Entendi. Sai jogando de novo aqui pelo Fluminense. Thiago Silva entrega de lado com o Midian, vai levar na frente. Peca em outro, entrega no corredor, tentou o corte, corte de letra do Serna. Cercado por 4 jogadores, vai ao chão. Parou o jogo, senhor Rodrigo José Pereira de Lima, marcou a falta pro Fluminense, senhor Duque.
1: Falta marcada depois de uma jogada do Kevin Serna pelo lado esquerdo, que faz uma boa partida, tá? A gente não mencionou aqui de maneira tão clara, mas a jogada foi toda desenhada por ele. Ele recebe o passe do Hulk, corta a marcação do coxa e encontra o passe do Savarino, que com a perna ruim bate no ângulo e faz o gol para a equipe do Fluminense, sacramentando 3-0. Falta pro Fu pelo lado esquerdo e só uma menção aqui. Dúvida real, tá? Se tomar 5-0 de novo, será que o Seabra cai?
0: Ah, não, mano, não pode.
1: Pô, 2-5-0 em sequência.
0: Ah, mano, faz parte, pô.
1: Faz parte?
0: Faz parte, acontece. Pô,
1: vai lá no Império lá, ó, falar que faz parte, ó. Vazio lá, ó, todo mundo indo embora.
0: É Hulk na bola, vem pro levantamento de pé canhoto, fechadinho, sai do gol. O Rangel pra fazer a defesa tranquila pela equipe do Coritiba. 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Cara, assim, na boa, Yuri, eu acho que, obviamente, não é natural, não é normal você tomar 2 goleadas por 5-0. E com a condição de visitante, com 2 times que são melhores nesse momento, o Vasco joga um dos melhores futebóis do Brasil.
3: É isso, futebóis.
0: O Fluminense tá lá em cima na tabela, com o Marcão tá voando, acho que são só 2 derrotas sob o comando do Marcão. Então assim, cara, não tem desespero nenhum, sinceramente. O Seabra tá fazendo um grande trabalho com o Coritiba, tem grandes vitórias também pra colecionar. Foi alvo de interesse de alguns dos times do futebol brasileiro. Não tem por que demitir o cara agora que o Coritiba tá passando por um momento turbulento. Faz parte pra um time como o Coritiba, que não tá no G12, passar por um momento turbulento, principalmente quando tem uma sequência tão difícil, cara.
1: Agora no campo da informação, a torcida do Coritiba tá indo embora mesmo, cara.
3: Recife.
1: Tava muito mais cheio lá agora, tá vazio praticamente o setor.
3: Lúcio no cruzamento, na segunda trave, derrubado por ali o Hulk, jogadores do Fluminense, a torcida também pedindo pênalti, a arbitragem mandou o jogo seguir, bola nas mãos do goleiro Pedro Rangel, pertinho de você, a Yuri, achou alguma coisa?
1: Não, eu achei pênalti, mas é difícil, mas é difícil marcar esse lance, porque o empurrão ele passa pelas costas, né? As duas mãos ali do nosso querido camisa número 5, Nicolas Fonseca, é quase o nome do político, empurrou ali com as duas mãos, acabou fazendo uma carga, quase foi falta ali do Nicolas Fonseca, mas o árbitro acabou deixando o contato, nada marcado.
3: É, o Fonseca a gente falou lá em São Januário, mas para o torcedor do Fluminense que não sabe, o Fonseca é filho do Daniel Fonseca, ex-atacante uruguaio, que fez história no futebol italiano, jogou no Nápoles, jogou
2: ele
3: na
2: é estrangeiro?
3: Roma,
2: jogou na Juve.
3: Ele é uruguaio.
2: Uruguacho. Ah, uruguacho.
3: E o Nico Fonseca, filho do Daniel, foi campeão, inclusive, da Copa América com o Uruguai lá em 1995. E além de ser empresário hoje, alguns jogadores de futebol brasileiro, é empresário da Arrascaeta, por exemplo, né? Acho que o jogador mais famoso aí, vai, digamos assim, entre os empresariados pelo Daniel, é justamente o Arrascaeta, meio campista do Flamengo. Você lembra do Daniel Fonseca jogando?
2: Lembro.
3: Porque não é da minha época.
2: Lembro dele
3: com todo respeito a você, obviamente.
2: Não, claro, lembro dele na Juve e lembro desse título de 95 que o Túlio chegou até a fazer um gol de mão pela seleção brasileira.
3: Ah, tio.
2: Nessa Copa América.
3: Mesmo?
2: É, de verdade.
3: Mesmo Fluminense. Ajeitou com a mão?
2: Ajeitou com a mão e aí fez o gol. Túlio Maravilha.
3: Tipo o que aconteceu em 2016 também, né?
2: É.
3: Que o Rui Dias botou a mão também e eliminou o Brasil da Copa América.
2: Mais ou menos,
3: sempre Copa América, né? Impressionante.
2: Copa América.
3: Vem de novo o Fluminense. Trabalha lá no campo defensivo, dá o tapa de trivela. O Midian Guga vai conduzir na frente, segurou. Agora vai horizontalmente, invade o círculo central, volta a jogada. Midian acelera, passe boa. Bola. Que liberdade é essa que o Serna tem, cara? É que o passe do Midian veio fraquinho. Deu tempo da defesa voltar. O Serna tava solto, livre no corredor esquerdo, ela volta com o Martinelli, ele segura, entrega de lado mais uma vez com o Midian, espera a aproximação, pediu, recebeu, o Savarino domina com a parte externa do pé, tranquilamente, Chaleirinha segurou, Lúcio pelo meio, é com o Hulk, vem na referência, consegue ganhar, pisa de lado, Savarino espera a aproximação, pede ali que os jogadores apareçam para jogar com ele, entrega de lado o Hércules mais uma vez, Hulk, tem jogador do Coritiba caído, acho que o jogo vai ser paralisado, tá se levantando ali devagarzinho, não conseguiu ficar em pé não, viu, Yuri Duque, que tentou ali o jogador do Coxa, não conseguiu, caiu mais uma vez, né?
1: É isso, estava trocando a bateria aqui, mas foi uma falta bem marcada ali pelo árbitro da partida, que acabou acertando o jogador Fluminense, acabou acertando, né, o meio campista do Coxa, e agora a equipe médica vai entrando em campo para poder fazer aquela consulta para ver se está tudo certo com o jogador. Segue 3-0 pro Fusão, 27 minutos.
3: Vamos pro zap, 2199-557-1013. Saião, quero ouvir a galera, fala aí.
4: Fala, rapaziada da TNC.
3: Fala, irmão.
4: Verão da PP, boa noite. Aí, o Midian hoje tá querendo entregar a paçoca, hein?
3: É mesmo?
4: Será que tá fora de ritmo? Essa paralisação toda?
1: São quase na mesma,
4: meu irmão. Reta final, o cara fica dando esse mole?
3: É. Deu uns passes meio truncado, né? Ele tentou ali, deu uns passes meio estranhos. Mas tá bem no jogo, Midian, vai.
1: Irmão, eu estou nas trincheiras pelo Midian.
3: Ah, é?
1: Estou. Eu vou defender ele até o final.
3: Cara, acho... é titular, né?
1: Eu acho que é titularzaço nesse time do Fluminense, tá? Não sei o que o João Lindstone pensa, mas na minha opinião é titular.
2: É, eu acho que ele encaixou bem a formação com o Thiago Silva. É uma zaga que passa uma segurança que há algum tempo o time do Fluminense buscava esse equilíbrio. Ele sempre tinha um ponto só de confiança, né? Era o Thiago... É, desde a saída da dupla Nino e Felipe Melo, que era uma dupla que passava essa segurança, né, como dupla, o time do Fluminense nunca mais conseguiu ter essa consistência na dupla. Sempre tinha um que sobressaía, mas aí o outro era carregado pelo colega. E agora com o Midian, me parece que se encontrou esse equilíbrio na parte defensiva que o Marcão conhece muito bem, né, cara? Se tem uma parte que o Marcão conhece é de sistema defensivo, ele que foi um baita camisa 5 da história do clube. Começou no Bangu, enfim, tem toda uma relação com o clube, então ele encontrou muito bem e ele ouve muito bem o Thiago também. Se tem o Midian como titular, certamente foi porque tem dedo e tem opinião do Thiago sobre isso, porque o Marcão e o Thiago conversam muito sobre a parte defensiva do clube.
3: O Thiago Silva é um futuro treinador, né, cara? Não tem muito pra onde correr, vai. E eu acho que vai ter uma carreira de sucesso como técnico.
1: Mudou.
3: Diga.
1: Teve substituição na equipe do Coritiba, duas. Sai com a 14, Fabrício Bustos, para a entrada do camisa de número 36, Vini Paulista. E vai saindo também com a número 5, Nicolas Fonseca, para a entrada do camisa de número... O número 2, perdão, Tinga. É porque ele tirou um meio e botou um lateral. Então o Tinga vem aí com a camisa.
3: Mas ele inverteu, acho que é porque as placas subiram erradas. O Busto sai pro Tinga e o Fonseca pro Vini Paulista. Eu acho que é isso.
1: Muito obrigado, então. É isso aí.
3: Ao dispor.
2: Tinga que fez muito sucesso jogando pelo Fortaleza.
1: Sim. Chegou na final, né?
2: É um baita lateral direito. Sula. Gosto bastante do futebol do Tinga. E nem sei porque que ele é reserva nesse time.
3: Encara a marcação, Lute a Costa. Já eu falo sobre isso, Johnny, pra tentar te trazer uma explicação. Acho que pode ser agora. Porque o Busto chegou agora. E o Tinga tava voltando de uma contusão, ficou suspensa um tempinho também, então tá...
2: Mas é o titular, né, meu parceiro?
3: É, não, com certeza.
2: É o titular do time.
3: Tem idade também pra isso, né?
2: E a gente tá falando aí do Coritiba, eu entendo, o torcedor tá chateado com as recentes atuações muito ruins, especialmente no Rio de Janeiro. Péssimo contra o Vasco e hoje também muito mal. Ofereceu muito pouco, cara, de verdade, pro time que entrou em campo como nono colocado, primeira página da tabela. Mas é bom sempre lembrar, veio da Série B. É muito difícil chegar da Série B e não estar brigando para não cair. Olha o Fluminense.
3: Lançamento do último na ponta, buscando o Kevin Serna. Chega por ali muito bem para fazer a interceptação.
1: Vem ele aí.
3: Sair jogando o Thiago Santos. Quem vem?
1: 94, Otávio. Além dele, 19, Castilho.
2: Castilho, eu treino um pouco.
1: Além dele,
2: o Castilho me irrita um pouco.
1: Não, dois, nada, Samuel Xavier.
2: Nada contra o Castilho, mas é que o Castilho me fez perder um pouco de dinheiro.
1: Sim.
2: Tendo que pagar uma aposta, um almoço para Yuri Duque.
1: Tô agradecendo.
2: E ele ainda tem que mostrar. Se Savarino tá mostrando muito aqui no dia de hoje, se Guilherme Arana está mostrando também uma boa atuação do Guilherme Arana até aqui, vamos torcer para o Castilho entrar e fazer alguma coisa bacana. Desde que foi contratado, ainda estou esperando isso.
3: Lúcio Costa abriu, Savarino tentou a devolução para ele na pequena área, chega muito bem para travar a defesa com o Felipe Jonathan. Ele volta a jogada de novo, Savarino pega a sobra, Guga recomeça a construção. Se o Castilho não tivesse feito gol contra o Galo, o Yuri ia te pagar uma coisa?
2: Ia pagar o almoço.
3: Ah, é?
2: Exatamente. É os 90 e Blau,
3: o almoço.
2: No jogo que estava 3-0 o Galo, ele foi lá e fez o gol.
3: Quer apostar comigo que ele vai fazer um gol hoje também?
2: Fechado.
3: Um almoço? Pra mim.
2: Um lanche pra você e pro Yuri Duque, se fechou. O Castilho fizer um.
3: Fechado.
2: Antes da tarde.
1: Eu vou antecipar uma substituição aqui que deve acontecer na reta final do jogo, tá?
3: Diga.
1: Você ouviu primeiro aqui na TMC, tá? Pra depois não falar que é mentira. O Juan Salles está aquecendo aqui e ele foi chamado sozinho. Assim, tem outros jogadores aquecendo, mas foram lá no banco, chamaram o Juan Salles e falaram, vai lá aquecer. E o preparador físico do Fluminense está do lado do garoto do tipo, vambora, vamos, é tua chance, é agora. Juan Salles, que é destaque dessa equipe sub-20 do Fluminense, está integrado ao profissional. Já tem algum tempo, né? Vamos colocar assim, um mês e meio, e aí vai ter a sua chance agora aparecendo aí na equipe do Fluminense, deve entrar na reta final. Vai saindo com a 35 Hércules para a entrada do 94 Otávio, é a primeira substituição realizada pelo técnico Marcão. Vai saindo com a 23 Guga para a entrada do 2 Samuel Xavier, e por último deve sair o 7 Hulk para a entrada do Rodrigo Castilho. Só aguardar a plaquinha subir. E não, vai sair o 11. Acho que ele vai tirar o Savarino, é isso. Sai o Savarino com a 11 para a entrada do 19, Rodrigo Castilho. Vai ficar com dois pesadões lá na frente. Entendi muito bem essa opção. Marcão, não, mas tudo bem.
2: Tendência natural das coisas é que o Hulk venha fazer o lado de campo.
3: Sim.
2: Ele que fez muito isso na carreira no Zenit, no futebol chinês e também no Atlético Mineiro, notadamente aqui no futebol brasileiro, vai fazer o lado direito de campo, tendo liberdade para cortar para dentro, para fazer essa movimentação para dentro, e o Castilho ficando centralizado. Já dá para ver esse desenho tático antes mesmo de tocar na bola, é o que o Marcão pretende.
3: Então, ó, Hércules saiu pro Otávio, Savarino pro Castilho e Guga pro Samuel Xavier, correto, Yuri?
1: Correto.
3: Maravilha, então as alterações aí do Marcão na equipe do Fluminense. Hulk, é isso, né? Já vem buscar jogo aqui pela ponta direita de ataque da equipe do Fluminense, o incrível Hulk. Sai jogando o tricolor agora lá pro lado esquerdo. Serna se estica, evita a saída, mantém a bola em jogo mais uma vez, entrega pelo meio, sai jogando o tricolor, volta a jogada, midinho, agora é isso, né? Agora os minutos finais já, vai ser uma troca de passes tranquila aí da equipe do Fluminense. Você que sintoniza com a gente aqui na TMC, deixa sua mensagem 2199-557-1013. Agora você confere a hora certa na TMC. Pelo horário de Brasília, 23:11, o placar diz. Seguimos, Fluminense 1-2-3-3 de Savarino, Coritiba 0 aqui na TMC. sabe da Brahma, você investe no seu time brindando sem pagar nada a mais no pedido. 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É falta para o Coritiba na intermediária central, ali praticamente na reta do gol. É Josué quem ajeita com muito carinho. É boa oportunidade para a equipe do Coritiba descontar. Teve um ouvinte aqui, o Rodrigues, falou pra gente que ia ser 3-1 aqui no nosso chat do YouTube. Pode ser agora, Rodrigues, quem sabe. O Emerson Souza aqui com a gente também. Bruno Oliveira, Savarino voltou a jogar, pois é. Josué, levantamento, segunda trava, ela passa por todo mundo. Acho que não desviou no Kevin Serra, a arbitragem confirma. Apenas o tiro de meta favorecendo a equipe do Fluminense. Rodrigues falou aqui que o Coritiba vai brigar pra não ser rebaixado. Pô, Johnny, tu acha que o Coritiba tem como entrar nessa briga, cara?
2: Não, tem muita gente entre o Coritiba e a zona de rebaixamento. Pra gente ser até fiel à tabela com as atualizações.
3: O Coritiba abriu a rodada em nono.
2: É, não, então. Ele abriu em nono, mas eu quero pegar a situação de momento, né? Porque.
3: É, não foi passado.
2: Mais pra cá, mais pra lá, né? Muita gente entrando em campo nesse momento. Ele não foi ultrapassado. É, e com isso, a distância do Coritiba, que tem 38 pontos, para o Internacional, que é o 17º, o primeiro time dentro da zona, está falando de 7 pontos. É muito ponto e muito time entre eles, não é só sobre pontuação. É porque é muita equipe entre o nono e o 17º. E vou te falar, o Coritiba, bola, é mais time do que muita gente que tá aí dentro desse Z4.
3: É escanteio pro Coritiba pelo lado direito de ataque. O Rodrigo José orientando ali, falando pra não puxar, pra não ter agarra-garra. Levantamento, Josué fechado! Perdeu! Inacreditável, sobrou um chute no Bruno Melo, travado! O Vini Paulista, eu acho, ou foi o Tinga, na segunda trave por ali, meio perdidão. Tá de sacanagem! Em cima da linha! Ele chutou pra trás, Yuri Duque.
1: Tem que estar atento no que tá fazendo, né, cara? O Coritiba já tá tomando. O Tinga já tá tomando de 3-0. Aí perde uma chance dessa, é complicado. É pro torcedor ir embora mesmo, setor visitante.
3: Vem levantamento de novo do Josué. Pelo outro lado, corta o Midian de qualquer maneira. Espirra pro alto. Ela quica. Otávio não quis fazer o corte. Arbitragem para o jogo agora sim, marcando a falta cometida pelo Thiago Santos. Cara, inacreditável. A bola tava em cima da linha, o Tinga chutou pra trás. Não tem como, João. Já você fala. Vamos lá pra informação, Yuri Duque.
1: É isso, público e renda nesse momento, público total, 15.056 torcedores, para uma renda de R$ 709.004,50. Caraca, R$ 709.004,50, é brincadeira.
3: Era mais bonito ter deixado 709 mil, né?
1: Redonda, né, irmão?
3: É, pois é, aí os 4,50 vai pra onde, Yuri Duque?
1: Não sei, né?
3: Vai pro teu bolso, não?
1: Não, pô, tá doido?
3: Sai jogando no Fluminense mais uma vez. Pô, não pode perder um gol desse, né, John? Na boa, né?
2: Eu sei que tu ia falar que não pode 4,50. De verdade, jurava que você ia falar isso. Não pode perder um gol desse. E não pode o Fluminense perder naquela catiquinha do primeiro pau, tá? Tudo bem, tá 3-0, dá aquela relaxada, é normal. Mas é ponto de atenção pra defesa do time do Fluminense. A casquinha no primeiro pau que é o grande problema. Que aí pega do outro lado sozinho. O Tinga não pode, pro lado do Coritiba, ele não pode perder um gol desse. Mas o Fluminense tem que tomar muito cuidado para não perder essa bola do primeiro pau da casquinha, que ela é fatal, cara. Só não foi fatal porque o Tinga deu muito mole.
3: Lançamento agora pro lado direito, 38 no relógio. Seguimos por enquanto, Fluminense 3, Coritiba 0. Lançamento à frente, Serna mata no peito. Entrega de lado com Samuel Xavier, ele entra pisando, segura, espera ali a aproximação. Prendeu, entregou com Otávio, deu liberdade por ali o time do Coritiba. E ele gira, leva pro lado, tabela com o Lúcio Acosta, gira pro lado esquerdo agora com o Guilherme Arana. Posse de bola da equipe do Fluminense, ela chega até o zagueiro Thiago Silva mais uma vez, entrega com o Samuel Xavier, prendeu pelo meio, boa bola, Martinelli vira o pé, quebra o pé, segurou, Lúcio foi levando, tem um Castilho na frente, Hulk dá a pisada, Lúcio recebeu de volta, abriu pela ponta canhota, encara a marcação, Arana ajeitou, soltou na meia lua, Martinelli pode bater, devolveu o Hulk pro gol, ela subiu demais e saiu em tiro de meta favorecendo o Coritiba. Fluminense trabalhando, Yuri, aí o espaço naturalmente vai surgindo, né? Aproveitou agora, conseguiu um bom ataque o tricolor.
1: É isso, uma grande chance criada pelo Fluminense, numa dupla ali formada entre Lúcio Acosta e Hulk na finalização, camisa número 7, tricolor acabou não pegando bem na bola, ela passou por cima da meta do goleiro Pedro Rangel e acertou aqui, de frente para o setor sul. Como antecipei, ele chamou nesse momento Wesley Natan. O garoto Juan Salles até olhou ali numa expectativa de que um garoto da base iria entrar. ele escolheu o Wesley Natan, que estava aquecendo também aqui com o Juan Salles. Então essa é a opção até o momento do técnico Marcão. Também é um garoto que está pedindo oportunidade, já teve chance entre os titulares com o Zubeldia na época, então é um garoto também que precisa de uma atenção muito grande, joga pela ponta do campo, tem características de velocidade. Então a escolha não foi o Juan Salles, pelo menos nesse momento, e sim o Wesley Natan, que é outro garoto que também pede passagem.
3: Maravilha, então daqui a pouquinho no time do Fluminense o jovem, o garoto Wesley Natan, tá vendo, Yuri Duque? Isso é um garoto, a gente tava debatendo ontem, isso é garoto, entendeu?
1: Não.
3: Entendeu sim, não é um jogador de 23, 24 anos que é garoto não, é o Wesley Natan. Entendeu, Yuri Duque?
1: Dito isso, o Everton hoje é garoto.
3: Serna derrubado por ali no meio do caminho na intermediária direita.
1: Aê! Aê!
3: O Zóio de Gato achou o cartão.
2: Que isso, eu não tô chamando o cara.
3: Você achou o cartão, Yuri Duque?
1: Pô, até que enfim, cara, foi pro Bruno Melo, camisa número 26, que precisou puxar a camisa do Kevin Serna, puxando o contra-ataque para receber o cartão amarelo que estava escondido em algum lugar do corpo do nosso querido. Ué, pode estar aqui na manga da camisa, onde fica o porta-cartão.
2: Meião.
1: Pode estar no meião, no banco de trás. No banco de trás, não. No banco de trás? No bolso de trás.
2: Não, tava indo bem, cara.
1: No bolso de trás.
2: Não, não fala mais nada, irmão. É melhor.
1: Falta pro Fluminense, Hulk na bola, camisa número 7.
3: Vem o camisa 7. Será, ô Johnny, que o Hulk tem força? Será que daí ele dá no gol?
2: Ah, irmão, tá dando tudo certo hoje. Batendo gol mesmo. Tá 3-0. Vamos, Hulk, tamo contigo.
3: Ele tomou distância pra isso, né? Tem
2: vai
3: três estar, jogadores na área.
2: Vai chutar pro gol.
3: Vem Hulk na bola, de pé canhoto. É boa oportunidade, quem sabe o Hulk na batida por baixo. A gente fala, pô, ele tem força, né? A bola sai fraquinha por baixo e se perde pela linha de fundo. Nem apenas tiro de meta pro Coritiba, rapidamente cobrado. Pedro Rangel deu um chutão na direção do Paulo Roberto. Chega muito bem pra ali no meio do caminho pra fazer o corte. Aí é monstro. Aí não tem jeito, Thiago Silva soberano na jogada pra fazer o corte de cabeça. Sai jogando o Hulk, vai levando a frente, puxa, pé canhoto, entrega de lado com Otávio. Fluminense trabalhando Coritiba todo decidinho, todo no campo defensivo. E a entrega de lado, Otávio segura, pede aproximação o Martinelli, segurou pé direito, entrega de lado de novo com Otávio, abre mais ainda a jogada com Samuel Xavier, intermediária direita, agora ele volta, jogada no campo defensivo com o Thiago Silva, vai fazer o recuo até a sua grande área defensiva com o goleiro Fábio, em cima da marca do pênalti ele domina, espera, pisa nela, aponta por ali, vem Midian receber pelo lado esquerdo, segura o Guilherme Arana, dá o tapa pelo meio, recebe de volta, chutão pra frente, de qualquer maneira se livrou do perigo e virou lançamento, tá? Virou lançamento, Serna foi levando, encarou a marcação, pedalou, soltou de corredor, a bola ficou curta com Samuel Xavier e depois o corte feito pelo Felipe Jonathan, ela sai em... Ah, bateu por último Samuel Xavier, Yurdo, segunda marcação
1: na arbitragem, foi isso? Acabou apontando o tiro de meta, nesse momento vai rolar a substituição no Fluminense, vai sair com a 7 Hulk pra entrada do 34 Wesley Natan, que vai ter basicamente 2 minutinhos mais os acréscimos pra tentar mostrar alguma coisa. É um garoto valioso, o Fluminense aposta as suas fichas numa valorização financeira com a venda desse menino, então a gente deseja forças positivas pro Wesley Natan.
3: É isso, que sejam aí minutos iluminados pro garoto Wesley Natan. Vem tiro de meta aí favorecendo a equipe do Coritiba. 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Pelo horário de Brasília, 23:19, agora 20 minutos. E o placar no Maracanã diz: 44 minutos no relógio, Fluminense 1, 2, 3, 3 dele, 3 de Savarino, Coritiba 0 e vem de novo o tricolor. Samuel Xavier segurou na primeira de Wesley Natan, pela ponta direita, encara a marcação, puxou, pedalou, levou, linha de fundo, cruzamento na segunda trave, ela vai chegar, Lúcio ajeita, bateu pro gol, na trave! E depois o corte da defesa do Coritiba, a bola ficou travada ali no meio do caminho entre a trave e o Pedro Rangel, sobrou na área e depois o corte, quase o gol da equipe do Fluminense, o quarto gol do tricolor do Duque.
1: Lucas, sem brincadeira, foi na minha frente. Foi um milagre. A finalização do Lúcio Acosta foi uma porrada e o Pedro Rangel deixou o braço direito entre a entrada pro gol e a trave, ela resvala no braço dele num tiro, bate na trave, volta no braço do goleiro, ele acaba acertando e afastando a bola. Grande atuação. Vem lá, Jonathan.
3: E bolando o Samuel Xavier, vai Jonathan pro gol, pra fora! A arbitragem ficou na dúvida se bateu no Pedro Rangel, aparentemente não. Aí Natan invadiu, que bola, tá? De calcanhado, Samuel Xavier, que deu até uma risadinha. O toque sensacional. E o Ednaton invadiu a área, poderia ter cruzado, tinha o Castilho no meio. E ela saiu em tiro de meta, quase que a gente ganhou o lanche, o Eduque. Faltou o Ednaton ser mais legal com o companheiro.
1: E que pecado, né, cara? Eu torci muito pro Ednaton fazer esse gol, mas ele acabou ali errando essa medida na hora do cruzamento, acabou não pegando bem na bola e desperdiçou essa oportunidade, colocou ela pra fora. Mais 5 minutos de acréscimo.
2: Agora, em 2 minutos. 43 aos 44.
1: Tudo pode mudar.
2: O Wesley Natan botou um fogo no jogo, meu irmão. Uma fumaça. Sim. Que ele fez aqui pela direita, provando tudo que o nosso repórter Yuri Duque já tinha falado. Uma joia, bom jogador ali o Curitiba.
3: Vem Vini Paulista, segura, coloca no chão, encara a marcação, vai levando de pé canhoto, entrega mais atrás com o Tinga, ele domina, entra pisando, espera a aproximação, Thiago Santos pertinho dele, prefere levar, vai na força, segurou Vini Paulista, passou pelo primeiro, pelo segundo, pelo terceiro, só que foi na contramão, e aí volta a jogada lá no círculo central, dominando o Rodrigo Moledo mais uma vez. Curitiba trabalhando, tentando, quem sabe, um golzinho de honra nessa reta final de jogo. Moledo abre jogada de novo com o Bruno Melo, vai ter que fazer o recuo, volta jogada de novo com o Moledo, que se posicionou ali como o último homem, gira pro lado direito, esperou a aproximação, Thiago Santos veio buscar um pouco mais atrás, apontou, vem o Moledo mais uma vez, busca Bruno Melo, tem infiltrado o Felipe Jonathan, era pra ele, segurou, volta a jogada agora pelo meio, com um pouco mais de espaço pra jogar o Sebas Gomes, gira pro lado direito mais uma vez, segura o Curitiba, vai trabalhando o Fluminense nesse momento, fechadinho, todo decidinho, Josué, entrega do lado direito mais uma vez, volta a jogada, Josué com o Thiago Santos, prendeu o Curitiba sem muito espaço, o Fluminense não quer tomar gol, seria importante também um clean sheetzinho, né, Johnny, na volta da data FIFA pra dar uma moral pra defesa, só que aí vem o Curitiba, cruzamento por baixo, corta Thiago Silva, bem posicionado, ela vai voltar, Fabinho tenta a jogada, travada pela marcação do Ceará. Um clean sheet cai bem, né, Johnny, pra não tomar gol na volta da data FIFA, né?
2: Cai bem, e que boa impressão deixa o time do Fluminense, tanto na parte defensiva, quanto na parte ofensiva, na volta de data FIFA. Se tinha torcedor que ficava com o pé atrás, meio preocupado, pô, será que o time vai voltar na mesma voltagem? Será que vai dar aquela acomodada? Será que vai perder ritmo? Não. Fluminense dá um bom recado para quem tem uma sequência tão pesada pela frente com o clássico contra o Flamengo e também com o jogo de Libertadores contra o Palmeiras.
3: E um cortezaço agora do Midian, porque tinha liberdade entrando na área. O ataque com o Vini Paulista. Vem, o Fluminense vem, quem sabe, pro quarto. Castilho, Lúcio, de novo pro Castilho. Tocou de lado, vai correr. O Wesley pisou de calcanhar. Lúcio invadiu, vai dar pro golaço! Importantíssimo pra ele, na suspeita de manipulação arquivada, tá livre, de volta, só se concentrando em jogar futebol. E agora, numa grande jogada, futebol é o que o time do Marcão faz de melhor. E assim foi esse gol, de pé em pé, Lúcio, Castilho, Wesley Natan, dessa vez não foi por mim, deu um calcanhar pra trás, um toque genial, o Lúcio livre, ainda deu traço, chapou de canhota, tirando do Rangel, e o Wesley Natan celebrado por todos os companheiros, titulares, reservas, e o próprio Lúcio, que saiu apontando pra ele, esse gol é teu, moleque, jogadaça, o Fluminense fecha a conta no Maracanã, num gol importantíssimo, num dia importantíssimo. Lúcio Costa, pra dividir um pouquinho do protagonismo, vai com o Savarino. Lúcio Costa, balança, balança e balança. Rede no Maracanã agora. Fluminense 1, 2, 3, 4. Curitiba 0, pai da bola.
1: E eu vou pedir para todos, mas todos os torcedores do Fluminense gravarem esse nome: o Wesley Natan, que é a nova joia, a promessa, a valorização financeira pro Fluminense nos próximos anos. Uma jogada genial. Ele olha o Lúcio Acosta passando por trás e mete de calcanhar para o camisa número 32 do Fluminense sair frente a frente com o goleiro e tirar do Pedro Rangel, que nada pôde fazer. O Wesley Natan é fora do normal e o horário já permite. O passe foi putaria. É gol do Fluminense, 4-0 pro Fusão.
3: Calma, Yuri.
2: Calma. Mas olha, vou te falar um negócio.
3: Tá certo.
2: Em 3 minutos, o Wesley Natan fez muita coisa no Maracanã. A gente falou, pô, ele vai ter pouquinho tempo pra jogar. Vai entrar só pra jogar ali os acréscimos no lugar do Hulk. Se tem alguém que sabe aproveitar tempo, é esse menino, Wesley Natan. Que jogada sensacional. É tão sensacional que quem fez o gol não tá tendo tanto protagonismo como o Wesley Natan na declaração do Yuri, na sua narração e na minha análise.
5: Desculpa, me emocionei.
2: Não, parabéns. O Wesley Natan realmente, que jogada, e coroando com 4-0 no momento que o juiz
3: apita pela última vez. Nosso Zóio de Gato finalizou o jogo. Não tinha como mais ter jogo. Depois de um golaço desse, é melhor finalizar. Foi bonito. Show! Show do meu tricolor! Sinergia com o torcedor. Não foram muitos, mas a parte da torcida que veio, viu um showzaço. E fica o recado, tá? Semana que vem, o encontro é aqui de novo. Num jogo dificílimo. E vai precisar desse Maracanã lotado aqui, tá? Fluminense, goleio, Coritiba, 1, 2, 3. 3 de Savarino. E o quarto num golaço coletivo marcado pelo Lúcio Acosta. Jogaço do Fluminense. Amassou o Coritiba. Coritiba não gosta. Ou melhor, o Rio de Janeiro não tá gostando muito do Coritiba, não, viu? E olha aqui, o Fluminense goleando, dando show no Maracanã.
1: Grande partida do Flusão, cara. Uma vitória com V maiúsculo, realmente. Quando a gente fala no futebol que o Fluminense, ele teve tempo para desempenhar, a gente cobra exatamente esse tipo de performance. E foi o que o Marcão entregou. Diferente de um Zubeldi, eu vou ter que deixar essa crítica aqui, porque são dois pesos e duas medidas que às vezes a gente esquece de pontuar. Vamos lá. Vamos lembrar rapidamente. É um estudo muito rápido, tá, ô Borges? A Copa do Mundo paralisou o futebol. E nesse período de paralisação para a Copa do Mundo, o técnico Luiz Ubeldia teve tempo para trabalhar com seu elenco. E perdeu somente uma peça, Canóbio, que hoje não estava em campo também. E o Ubeldia caiu de rendimento, despencou, perdeu a mão do Fluminense. E agora para o outro lado da moeda, o Marcão teve 20 dias de paralisação para os jogos da seleção brasileira. E sabe o que aconteceu? O Fluminense desempenhou um bom futebol dentro do Maracanã. E que seja assim no clássico contra o Flamengo, e que seja o início para uma trajetória eliminando o Palmeiras e se classificando para a final da Copa Libertadores da América, para terminar esse ano da maneira que o torcedor espera, para terminar esse ano fechando dentro do G4 e, obviamente, trazendo para o torcedor esse carinho e essa identificação. Agora os jogadores vêm aqui de frente para o Setor Sul para parabenizar a torcida, que fez uma bonita festa, apesar dos 15 mil torcedores presentes. Vale destacar, vale lembrar que o Fluminense tem um confronto contra o Palmeiras, onde já foram comercializados mais de 35 mil ingressos. E por conta disso, os torcedores estão optando pelos jogos da Libertadores, já que também custa um preço um pouco mais elevado. Nesse momento, os jogadores vão fazer ali aquela corrente. Deixa eu ver se a gente vai conseguir captar aqui a festa da torcida. Vamos lá.

0: aí virou bagunça, né? Como já diz no vídeo, que virou um meme e depois se tornou uma música pra torcida do Fluminense, com um cântico de flu, flu, flu. E o Thiago Silva orquestrando tudo na festa do gramado. Grande resultado para o tricolor das Laranjeiras. Mete 4 no Curitiba de Fernando Seabra, que segue pressionado depois de uma vitória, de uma derrota, perdão, por 5-0 para o Vasco dentro de São Januário. É isso. Fluminense vence na 29ª rodada do Campeonato Brasileiro. Grande jogo. E você, ou melhor, ele está de volta, Lucas Borges.
1: Valeu, pai da bola. Valeu, Yuri Duque. É isso, meu querido. Um Fluminense que doutrinou o Coritiba hoje. Dominou, amassou, fez o que quis no gramado do Maracanã. Jogou muita bola. Não é isso, João Lígiton?
2: Muita bola, cara. Se a gente precisava ter uma imagem pós-data FIFA ideal, se a gente fosse idealizar essa imagem, seria talvez até menos do que foi, cara.
1: Sim.
2: Porque olha o cenário, voltar da data FIFA, trazer um resultado com performance, não é só resultado, com performance desse nível, antes de um clássico contra um dos seus maiores rivais, que é o Flamengo, antes de uma disputa tão difícil contra o Palmeiras em semifinal de Copa Libertadores da América, não há retrato melhor para a torcida do Fluminense, para o elenco dos jogadores, para o técnico Marcão, do que essa vitória de 4-0 diante do Coritiba. Vitória essa construída com muito mérito do tricolor, tanto no primeiro tempo quanto no segundo tempo. No primeiro tempo, a gente viu 1-0. Com o Savarino já mostrando que tinha tudo para ser protagonista do jogo, sem guardar a posição, sem ficar num trabalho posicional, tendo muita liberdade para construir por dentro, que eu acho que é onde ele funciona muito bem, fazendo esse movimento em diagonal, saindo do lado para a parte central do campo. E no segundo tempo, ele chamou para ele ainda mais as ações da partida. O time do Fluminense, desde do minuto inicial do segundo tempo, foi para cima. É verdade que o Coritiba melhorou um pouquinho e tentou sair um pouquinho mais. O Fernando Seabra, muito provavelmente no intervalo, pediu um Coritiba um pouquinho mais reativo. Terminou o primeiro tempo com 24% de posse de bola, era muito pouco. Ia acabar sendo amassado, e foi amassado de qualquer jeito, porque do outro lado tinha um Fluminense com fome, com apetidão, com vontade de fazer acontecer no Maracanã, de voltar bem nesse pós-data FIFA. O Yuri Duque lembrou bem, nosso repórter, que a última data FIFA foi Copa do Mundo com o Zubeldia, e a volta foi morosa, foi chata, sonolenta, arrastada, todo qualquer adjetivo que você venha a pensar para algo que não flui. Basicamente era assim o Fluminense da volta da data FIFA do Zubeldia. A volta da data FIFA do Marcão, não. É um Fluminense intenso, voltagem lá no alto,

0: E depois, cara, um gol coletivo que tem uma assinatura, não a do gol, mas da assistência, de uma joia, que é o Wesley Natan. O Yuri Duque destacou muito bem, um menino que é tratado sim como um talento, como um cara que pode render não só desportivamente, mas pela questão financeira, ser um cara que pode propiciar uma venda futura. E calma também, vamos curtir um pouquinho o Wesley, vamos nos permitir ver um pouco de Wesley Natan. Mas ele tinha tão pouco tempo para fazer a diferença, né? Lucas e Yuri, nossa audiência aqui na TMC, torcedor tricolor que tá saindo agora do Maraca, tem nada mais gostoso do que sair do Maracanã com vitória do seu time de goleada e ligar no rádio, botar na TMC e acompanhar o pós-jogo, né? E esse pós-jogo é um pós-jogo de um time do Fluminense que desde do minuto 3, quando o Savarino faz esse belo gol nessa chicotada, ele continua intenso. 9 minutos, Savarino pro Serna, Serna no Hulk, chuta por cima. 13 minutos, Fluminense tocando bola o tempo inteiro. O Hulk encontra Guilherme Arana na entrada da área, ele bate, passa à esquerda do goleiro Pedro Rangel, que fez uma boa atuação, poderia ter sido até mais pro Fluminense se não fosse o Pedro Rangel, essa é a realidade. O Fluminense teve chance para construir 5-6-0, que mole. Aos 20 minutos, construção rápida do ataque do Fluminense, que foi terminar com o hat-trick do Savarino, que teve muita frieza, poderia ter batido de direita, ele corta, ajeita o corpo, bate chapado de canhota. Um belo gol do venezuelano, o terceiro dele, coroando uma noite maravilhosa em que ele carimba a vaga dele no Fla-Flu. Tá? Carimba a vaga dele. Ele falou: ó, Marcão, eu sei que eu não sou o titular absoluto da posição, mas já que a oportunidade surgiu, agarrei, chamei de minha e estou no Fla-Flu. Pela meritocracia, não duvido que, pelo contrário, tenho praticamente certeza, vai, que o Marcão vai premiar e tem que premiar o Savarino depois de um hat-trick, e não é só pelos gols, jogou muita bola, tá? Aos 36 minutos, cruzamento, escanteio pro time do Coritiba, teve a chance de diminuir, uma desatenção da defesa, o cruzamento lá pela direita de ataque do Coxa, Casquinha aconteceu no primeiro pau e o Tinga sozinho, mas pensa num cara embaixo da linha, era como o Tinga tava, e ele acabou jogando a bola pra fora. Sabe como isso aconteceu? Não faço a menor...
1: Como é que é o negócio que tu falou aí?
0: O quê?
1: Era como o Tinga tava.
0: É, como o Tinga tava.
1: Ah, que?
0: Não a mim, pô. Veja, não,
1: era
0: a construção.
1: Era como o Tinga...
0: Tava.
1: Estava,
0: exatamente. É isso. E ele não engatou a bola pro gol, Lucas.
1: Como o Tinga tava é loucura.
0: Ele podia ter engatado pra rede, não engatou. E aí, meus amigos, o Fluminense, ele... Na noite de hoje, não podia sair daqui com 3-0, 4-0 ia ficar muito mais bonito. E a gente falou o seguinte: vai ter, o Yuri Duque falou, substituição no Fluminense, Lucas Borges. Aí você falou: quem vai entrar, o Yuri? Aí ele falou: ó, Marcão chamou Wesley Natan, garoto de Xerém. Mas ele vai ter poucos minutos, Lucas Borges, porque falta pouquinho, estamos chegando nos acréscimos. E aí você completa dizendo assim: é, vai ter poucos minutos, vamos ver o que ele consegue fazer nesse pouco tempo que ele vai ter em campo. E em pouco tempo que ele teve em campo, o menino simplesmente conseguiu chamar uma atenção para ele, fazer uma fumaça no jogo. Eu anotei aqui, 43 minutos. O Wesley Natan faz a jogada pela direita, cruza. Lúcio bate pro gol e o Pedro Rangel defende. Um milagre. Poderia ter sido aí o quarto gol. Não aconteceu. Aos 44 minutos, ou seja, um minuto depois, Samuel Xavier faz uma jogada pela direita sensacional, um calcanhar lindo, encontra o Wesley Natan. Ele tinha a opção de cruzar pro Castilho, mas ele fez a opção que eu faria: bater pro gol. Pô, o cartão entrou pouco tempo pra jogar, já tá 3-0. Pô, desculpa, Castilho, na moral. Pô, eu tô tendo essa oportunidade aqui, eu não sei quando eu vou ter de novo, pô. Bateu pro gol cruzado, tá certo. A gente reclamou que o Serna não fez isso no primeiro tempo. O menino foi lá e bateu, já tava 3-0. Ela passou perto do gol do Pedro Rangel. 2 minutos, irmão. Mas aos 47, o Wesley Natan coroa a atuação de 6 minutos que ele teve em campo, participando de uma jogada coletiva, do golaço coletivo do Fluminense, que começa com o Lúcio, passa pelo Castilho, o Castilho serve o Wesley Natan, ele dessa vez não é fominho,

0: espetacular. Depois procura aí na internet, nas redes sociais. Um passe espetacular de calcanhar pro Lute fazer o quarto gol. E aí sim, tava selada a noite maravilhosa do Fluminense, que manda um recado pro seu rival Flamengo, que desperdiçou a chance de ganhar o Santos na Vila Belmiro, vai voltar de Santos com empate. Manda um recado para o Palmeiras, que estava enfrentando o Bahia agora há pouco pela tabela do Campeonato Brasileiro, dentro de casa, no Nubank, diante do seu torcedor, e está vencendo. Acho que concluiu aqui o resultado da partida por 1-0 o Bahia, daquele jeitinho bem Palmeiras, já venceu o jogo, 1-0 acabou. Ele manda um recado para Flamengo e para Palmeiras, seus dois próximos adversários. Rapaziada, é o seguinte, hein? Eu tô jogando bola. Para me ganhar vai ter que jogar bola também. Porque o Fluminense voltou da data FIFA jogando bola. E o Savarino estará em campo no Fla-Flu, se a meritocracia que o Marcão sempre faz valer é acontecer. O Fluminense arrebentou aqui no Maracanã. Lucas Borges.
1: Pois é, foi um jogaço do Fluminense, de fato. Absurdo, né, cara? Dominando do começo ao fim, durante os 90 minutos, o Fluminense foi melhor do que o Coritiba. Teve um susto ou outro ali, aquela bola na trave do Josué, como o Johnny citou. Perigosa, assim, poderia ter mudado um pouquinho o destino do jogo, mas, cara, na boa. O Fluminense foi muito melhor e mereceu ganhar, mereceu golear. Agora, ontem a gente estava num questionamento, né? Obviamente, diante da vitória do Vasco sobre o Botafogo. Muita gente apontou, pô, o Vasco hoje joga um... E a gente falou isso durante a transmissão, né? O Vasco joga um dos melhores futebols do Brasil. E aí, hoje, o Fluminense vai e tem mais uma grande atuação e comprova que voltou da data FIFA bem, que continua em boa fase com o Marcão no comando. E aí, eu te pergunto, Johnny, o Rio de Janeiro tem os três melhores futebols do Brasil? Ou eu tô maluco?
0: Não.
1: E não,
0: não
1: tem?
0: E não, você não tá maluco, tá? Você não tá maluco. Eu tô aqui tentando pegar.
1: Palmeiras não dá.
0: Eu só incluo aí o meu Santa Cruz na Série C.
1: Ah, justo, perdão, desculpa.
0: Tirando isso.
1: Desculpa.
0: Tirando isso, meu parceiro, não tem hoje na Série A. Pode fazer um exercício, você, torcedor. Ah, bairrista, ah, clubista. Você que tá vindo de fora, pode ser que não seja daqui do Rio de Janeiro. Vamos lá, cara, pega a tabela. Quem tá jogando mais bola do que os três citados? O Cruzeiro tá jogando essa bola?
1: Não tá.
0: Não tá jogando.
1: É um bom time.
0: É um bom time, mas não tá. Esse Cruzeiro veio aqui tomar um pau do Vasco. Ah, era o time reserva, não importa. Quem escalou foi o treinador do Cruzeiro, não tem nada a ver com isso, tá? Então não tem, pô. O Palmeiras é o mais, pode ser o mais regular, porque o Palmeiras entrega aquilo ali, ó.
1: Tem o Paranaense, né?
0: O Atlético Paranaense? É. Ah, cara... Calma, né?
1: Calma.
0: Não é encantador. Não é um jogo encantador do Odaí. Não é, pô. Tem um baita atacante, que é diferente na turma. Pique Europa, pra mim.
1: Sim.
0: Mas, não, eu não consigo dizer que o Atlético Paranaense joga mais bola, por exemplo, que Fluminense, Vasco e Flamengo. Não consigo, cara. Ele pode estar no G4, G5 ali, mas... Não joga mais bola, não é loucura, não é bairrismo, não é clubismo. Não é, cara. Pode pegar, Red Bull Bragantino tá jogando, Mirassol não tá jogando essa bola, Inter tá muito mal, Corinthians tá muito mal, Remo mal, Grêmio mal, Vitória se recuperando. Chegou a ter um momento que o Vitória tava nesse bololô de jogar um futebol maneiro, de ver jogar e legal com o Jair. Ele tá recuperando isso que ele perdeu. Botafogo não tá jogando essa bola.
1: E a Chape, tá?
0: Não, o Chape tá lá embaixo. O Santos não tá jogando essa bola, o Atlético Mineiro não tá jogando essa bola, o São Paulo não tá jogando essa bola. Talvez o meu G6 seriam os três daqui do Rio citados. Vasco, Fluminense e Flamengo. Citaria o Cruzeiro, citaria o Atlético Paranaense e a regularidade do Palmeiras sempre tem que ser citado. Mas bola... Os três do Rio estão nesse bolo. E não é à toa, cara, também, que esses três estão disputando as competições, cara. Não é à toa, pô.
1: Sim.
0: Olha aí, o Vasco tá disputando duas semifinais de Copas. Ah, mas tá brigando pra não cair. Cara, mas tá em duas semifinais de Copas. Difíceis, tá? Você pode menosprezar a Sul-Americana, mas lembre-se, essa foi a Sul-Americana mais difícil dos últimos...
1: É verdade.
0: Dos últimos anos, não. Essa foi a Copa Sul-Americana mais difícil da história. Em termos de peso de camisa, times Sim. que estavam jogando, cara. Olha aí, pô. É só olhar. E o Vasco da Gama, ele tá na semifinal. E na semifinal da Copa do Brasil, que é um campeonato super difícil. Aí a gente pega o Flamengo, semifinal de Libertadores da América e líder do Campeonato Brasileiro. Deixou cair pra um agora pro Palmeiras, porque deu mole diante do Santos.
1: Mas... Foi, então todo mundo dizendo que foi muito roubado, tá?
0: Tá.
1: Não, a gente não viu, obviamente.
0: Não, a gente não viu, jogo, a gente tava no Maracanã aqui, já se preparando pro jogo. Eu não assisti o jogo, o Lucas também não. A gente vai, obviamente, acompanhar agora as resenhas pra entender. Mas, de qualquer forma, sempre o Flamengo deixa pontos pelo caminho de volta de data FIFA. Sim. Impressionante. Beleza. O Daronco pode ter realmente feito uma atuação muito ruim, mas foi Daronco, né? É, mas, enfim, deixou ponto no caminho. E o Fluminense, ele é semifinalista da Copa Libertadores da América. E querendo ou não, abrindo mão ou não do Campeonato Brasileiro, nós estamos falando do terceiro colocado do campeonato, pô. O Fluminense hoje é o terceiro, hoje não, há algum tempo ele é o terceiro colocado do Campeonato Brasileiro. É porque a distância para Flamengo e Palmeiras está quase em 10. Tá em 10 pro Flamengo, tá em 9 pro Palmeiras. É muito ponto. Então é natural que o Fluminense dê aquela largada, até porque tem que focar mesmo na Libertadores. Tá certo, eu faria a mesma coisa. Inclusive, é só porque é Fla-Flu, tá? Mas não duvido o Marcão pensar em poupar uma galerinha,
1: hein? É mesmo?
0: Ah, não, e não... Quem sou eu pra recriminar? Não tô dizendo que eu faria.
1: Uhum.
0: Porque é Fla-Flu. E a gente sabe que pode ter um Fla-Flu na final da Libertadores. Sim. Então é muita mensagem que você consegue passar num jogo desse tamanho, né? Mas não, cara, tá estourando de repente. É porque volta de data FIFA, tá todo mundo também com tanque cheio, todo mundo fisicamente bem. Mas será que o Thiago Silva vai jogar o Fla-Flu?
1: Tá, acho que não.
0: Tá entendendo?
1: Acho que não.
0: Será que o Ganso joga 90 minutos no Fla-Flu?
1: Com certeza não.
0: E não precisa mesmo, Borges. Não precisa, pô. Torcedor do Fluminense vai ter que entender isso. Torcedor, eu sei que é Flamengo do outro lado, eu sei que você quer ganhar, até porque atrapalha o teu rival na luta deles lá pelo título brasileiro, eu entendo isso. E o Fluminense é o terceiro colocado e quer se manter em terceiro, e quem sabe, né, de repente até beliscar um segundo, enfim, mas tem que olhar pra Libertadores. Eu disse tudo isso pra ti, só pra corroborar com a tua fala. Pra mim, hoje temos esses três clubes, Vasco, Flamengo e Fluminense, facilmente num top 4 melhores futebóis, como você colocou no plural, certamente, do futebol do nosso país.
1: É isso então. Flamengo, Fluminense e Vasco aí num momento muito positivo. Ó, eu quero ver a galera em 2199-557-1013. Saião, solta a voz da galera aí, fala você.
2: Fala, rapaziada. Boa noite. Oi. Maicon, motorista de aplicativo. Paida, você já mandou uma mensagem pra Léo Pinheiro hoje? Pós-jogo? Léo Pinheiro saiu meio desanimado hoje, hein?
1: É. O Léo Pinheiro, ó, o pai da bola tá lá na zona mista.
0: Ele tava revoltado com a arbitragem.
1: O Léo Pinheiro, a gente tava ouvindo, a gente não assistiu, né?
0: Tava ouvindo.
1: Mas obviamente aqui com todos os equipamentos a gente tava escutando.
0: Isso.
1: Até pra gente também entrar, né, no mesmo tempo,
0: saber
1: obviamente.
0: Qual era a hora que ia acabar o jogo.
1: Exato. E o Léo Pinheiro e a Brenda Balbi estavam desesperados.
0: Desesperados.
1: Não só com o Flamengo, com a postura do Flamengo, mas com o Daronco também, né? Sendo o Daronco, como sempre. Mas eles classificaram o Flamengo como um time frouxo.
0: É, isso passa muito pela forma como o Neymar foi marcado no, ou não marcado no
1: Exato.
0: Jogo.
1: Exato.
0: É.
1: E assim, e ano passado aconteceu a mesma coisa, né?
0: Lembrando, Lucas Borges e eu não, a gente não assistiu ao jogo, tá?
1: Isso.
0: Mas confio de olhos fechados nos relatos de Brenda Balbi e Lucas e o nosso Léo Pinheiro, que estavam acompanhando a partida, trabalhando no jogo junto brilhantemente com o Henrique Maggini, tá? Então, é um Flamengo que vacilou, tá? E o Palmeiras no cangote de novo, e tem um clássico. E aí, se o Fluminense pode se dar ao luxo de poupar no Fla-Flu pensando na Libertadores, eu já não sei se eu posso falar a mesma coisa do Flamengo.
1: Com certeza não.
0: Olha como custou caro esse empate diante do Santos. Ah, João, você tá dizendo que o Flamengo ia meter o time em reserva se tivesse ganhado o Santos? Não, não tô cravando isso, não posso entrar na cabeça do Leonardo Jardim. Mas eu tenho certeza que ele ia dosar muito mais, ia avaliar com mais cuidado, mais cautela alguns casos. E possivelmente poderia dar uma rodagem maior pro time, já que o Flamengo tem um excelente elenco. O nível cai pouco quando ele faz as trocas. Ele poderia fazer mais testes, visando justamente a Libertadores, visando a viagem. O Flamengo viaja para a Argentina aqui do lado, mas é uma viagem. E agora o Flamengo não poderá poupar contra o Fluminense. Esse empate contra o Santos custou isso.
1: Vamos de novo pro zap 2199-557-1013. Saião, solta a voz da galera aí, fala você.
3: Boa noite, rapaziada TMC.
1: Fala, irmão.
3: Maior rádio esportiva do planeta.
1: Que show. Até
3: o botafoguense. O nosso amigo Seabra aí, que ele parece que ele acha que é o Guardiola. No Bragantino ele ia conseguir fazer isso, que o Bragantino tinha um time razoável, uns caras bons de bola, que é um time diferenciado assim, em termos de jogadores. Ele quer fazer com o Curitiba jogar de peito aberto, marcação em cima, de igual para igual, vai tomar várias pancadas. Eu rezei, ele tinha que ter ido pro Vasco, queria afundar o Vasco. Esse abre maluquinho. E o gol de Túlio de mão foi contra a Argentina, ele jogava no Fogão. Abraço.
0: É isso. Não foi contra o Uruguai, tá? Foi no ano que o Uruguai venceu a Copa América. Foi isso que eu quis dizer, tá? Aquela Copa América ficou marcada pelo gol de mão do Túlio. Foi marcante. Agora, se me permite só discordar, ouvinte, nem acho que o Coritiba veio de peito aberto aqui pro Maracanã, não. Talvez um pouquinho mais lá em São Januário. Mas aqui ele não veio de peito aberto. Ele veio bem trincheiradinho, bem fechadinho, linha bem baixa. Só que foi presa fácil para um bom Fluminense, que conseguiu ter paciência para achar o primeiro gol, para afrouxar essas linhas. E aí, naturalmente, com a qualidade do time tricolor, ele conseguiu transformar uma vitória em goleada. Agora, eu gosto do Fernando Seabra, tá? Eu acho ele um bom treinador. Ele faz um bom trabalho no Coritiba.
1: Bastante.
0: É bem verdade que, se a gente recortar o jogo contra o Vasco e o jogo contra o Fluminense, parece loucura esse comentário. Ele vai muito mal aqui no Rio de Janeiro. Mas o trabalho como um todo, pô, ele pegou um time que veio da Série B, gente, e tá na primeira página do Campeonato Brasileiro com 38 pontos.
1: E é um time cheio de refugo, né?
0: Sim.
1: Cheio de gato pingado. Thiago Santos, Moledo, Timba. Só pegando o time que jogou hoje. Maicon, Pedro Rocha,
0: Breno Lopes.
1: Pô, gente, é um time cheio de refugo.
0: O Josué também já tem uma idade elevada, apesar de talentoso.
1: É, 36 anos.
0: É, exatamente.
1: Aí tu olha pro banco. Tem uma molecada aí que saiu da base agora, tipo o Paulo Roberto, que foi promovido pelo Coritiba. Que ele, enfim, é um time cheio de gato pingado. O Seabra tá bem, vai. Seabra não é mau treinador, não. É um ótimo treinador, tá fazendo um grande trabalho. Vamos pro break. Na volta a gente vai saber quem foi o brabo, quem foi o bananada do jogo aqui, na voz do nosso João Lindton, na TMC. Quem escuta sabe.

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12: 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Mulher de 25 anos morre após parto no Hospital de Samambaia, no DF. É o segundo caso em uma semana.
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27: Por quê?
28: Porque o Tinga
27: tá melhor posicionado.
28: Tinga tava numa posição que não dava, entendeu?
27: Não dava.
28: É.
27: Entendi.
28: Ele se colocou numa posição que ele não podia perder o gol e ele perdeu.
27: Aham. Uhum.
28: E o Tinga é lateral, o que ele tava fazendo ali de atacante?
27: Ele tem dessa, ele tem um golzinho de cabeça na carreira dele que são importante, né, pela equipe do Fortaleza, se mandou lá, ele geralmente tá nos escanteios, não é um jogador muito alto também, mas foi. Então, mas acabou, né, passando aí pelo perrengue de perder um gol inacreditável. Pra gente encerrar, Johnny, que a gente tem que entregar meia-noite, eu quero te fazer a última pergunta do dia.
28: Tô aqui fazendo análise pra galera curtir lá no nosso Instagram, tô mandando pra nossa Madu Zamba, já daqui a pouquinho sobe, você pode curtir lá no Instagram, já, hein?
27: E o nosso Yuri Duque já tá lá na zona mista pra trazer, né?
28: É verdade, também vai trazer
27: os materiais.
28: Isso.
27: Fluminense tá, traz a tabela aqui pra mim, por favor, tem como tu deixar aqui, só pra eu não trazer informação errada.
28: Vai lá, meu.
27: Fluminense nesse momento tem 51 pontos, assumiu a terceira colocação mais uma vez do Campeonato Brasileiro. O líder Flamengo tem 61, o Palmeiras tem 60. Numa hipotética situação de que na rodada do final de semana, Corinthians segura o empate contra o Palmeiras, que vai dar a vida pra isso, depois até da saída do Diniz. E o Fluminense ganha do Maracanã, no Maracanã do Flamengo?
28: Certo.
27: O Fluminense fica a 7 pontos da liderança com 8 jogos pro final do campeonato. Não deve o torcedor sonhar, não? Com um bicampeonato, ganhar o Brasileirão e a Libertadores?
28: Então, dá pra sonhar, mas deixa eu sonhar, né? O torcedor curtinho pensa assim, deixa eu sonhar com outra coisa agora, sabe? Tem um pagode que fala assim, pra ter as duas paixões não tem jeito. Só tendo dois corações no meu peito, mas eu só tenho um. No caso do Fluminense, sonhar com as duas competições hoje pode atrapalhar no sonho principal.
27: Justo.
28: Não acho que acabou, tá? Pro Fluminense, ainda mais nessa simulação que você fez. Mas, sinceramente, o foco do Fluminense é somar o máximo de pontos que puder, performar no Campeonato Brasileiro para manter esse ritmo, para não deixar a peteca cair literalmente. Mas o sonho é a liberta, cara. E aí depois a gente vê, depois da Libertadores, no construir desse manter ritmo, a gente enxerga como é que vai estar a tabela. Opa, faltam 3 pontos, 4 pontos, toma 5, toma 4, faltam 4 rodadas, então dá. Mas deixa o Fluminense quietinho aqui, ó, fingindo de Paulo Henrique Ganso, que é, o Ganso adora fazer isso, ele se finge aqui de, não tô querendo jogar não, tô aqui, e aí ele encaixa uma bola entre linhas, vamos assim de Paulo Henrique Ganso, vai, com o Fluminense, é melhor.
27: Perfeito, então. Johnny, meu querido, foi um prazer estar com você nessa noite. Imagina. Finalmente acabou a data FIFA, a gente voltou.
28: Chega.
27: Eu não aguentava mais. Yuri Duque, meu parceiro, tá aí escutando a gente da Zona Mista, um beijo pra você também, agradecer toda a rapaziada que fez parte aí, galera que estava na transmissão de mais cedo, que entregou pra gente, sim, de forma magistral, o Henrique Magini, a Brenda, o Léo, lá no estúdio Saião, o Wallace aqui com a gente também na técnica, tamo junto todo mundo. E ó, programação da TMC segue, a gente volta no final de semana com grandes jogos, tem Vasco e Remo no sábado 18 e no domingo 17:30 o clássico Flamengo e Fluminense, na segunda tem Coritiba e Botafogo também, na sequência da rodada do Brasileirão. Muito obrigado pela sua companhia, pela sua audiência, até a próxima aqui na TMC, quem escuta sabe.
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2: Bom, é nesse clima então que o Vossa Excelência começa. Bora! Bom, eu sou Rafael Tebas, esse é o Vossa Excelência, seu podcast então semanal aqui da TMC. Eminentes relatores, Felipe Bueno, apresentador, âncora do TMC 360, Bruno Rizzi, nosso analista aqui da TMC. Vamos junto nessa então aqui no Vossa Excelência. Como é que vocês estão? Que semana agitadas demais e com muita coisa para acontecer.
0: Vamos lá, bem-vindos. Que semana, que final de semana. E que dias agitados aí, tanto na política em termos eleitorais, na repercussão desse segundo turno, mas a política, como ela é, a política do dia a dia, também pegando fogo.
6: Bruno Rizzi, Rafael Tebas, você que está nos acompanhando, prazer estar junto a vocês mais uma vez. É, eu e o Rizzi estivemos juntos na cobertura da TMC deste domingo, né, dia 4 de outubro. Rafael Tebas entrou um pouquinho antes e coube a nós estar no estúdio no momento em que se iniciava a apuração, um pouco depois das 5 horas, pouco depois de fechadas as urnas, né? Então, nós pudemos acompanhar os números se desenhando, tanto para estados como para parlamentos e para a corrida para a presidência da República. Em algum momento a gente se perguntava se ia ter, né? Segundo turno, né? Porque isso era uma especulação barra esperança nas semanas anteriores, tanto do Lula quanto do Flávio Bolsonaro. Mas fundamentado em que não sabemos, né? Obviamente hoje a gente já sabe que alguns indicadores mais precisos mostravam essa situação de virada de Flávio em relação a toda a expectativa de 2026 para Lula. É, mas é um momento histórico. De qualquer forma, a gente está testemunhando um momento histórico. Seja uma virada histórica que vem aí, seja uma derrota histórica que vem aí também, né? Vamos desembrulhar essa história.
0: Pois é, e acho que vale trazer também que enquanto a gente fazia a nossa cobertura, logo lá naquele primeiro momento, que há aquele pico de um candidato da direita e aquele ponto muito negativo, talvez o fundo do poço, digamos assim,
2: é verdade.
0: Para o candidato de esquerda, que é logo no começo das apurações. Por quê? Porque a apuração começa em regiões que são mais favoráveis para o candidato no espectro mais à direita, ali no espectro conservador. Bom, dito isso, quando a gente começa a olhar a apuração, Flávio Bolsonaro já pinta ali com 51, alguma coisa por cento. Uhum. Muito no começo ainda. Mas, nesse mesmo muito no começo, Jair Bolsonaro chegou no máximo a 49%. Ali a gente já tinha um indicativo que a tendência de Flávio poderia ser bem melhor. A não ser que Lula conseguisse reverter algum cenário em algum outro estado, em alguma região mais favorável a ele, que tenha se tornado ainda mais favorável a ele. O que, de fato, quando a gente olha para o resultado final, não aconteceu. E aí eu trago um dado aqui para vocês, porque Flávio Bolsonaro ficou acima da votação de seu pai Jair em 2022 em 26 das 27 unidades da federação. É aí que a gente vê que aquela, digamos, virada em relação a 2022, que já ocorria no começo da apuração, era exatamente o reflexo.
2: Cresceu pouco, mas cresceu em todos, quase todos os estados.
0: Exato. Era exatamente a prévia do que a gente ia ver no final das contas, né? Uhum. Ela conseguiu espelhar. E aquele ponto de 8 e pouco da noite, que acontece geralmente quando Lula vira em 2022, aquele ponto nunca ocorreu.
6: Nunca ocorreu. Ocorreu. Uma aproximação, né? Uma redução da velocidade, mas não ocorreu.
2: Mas vocês acham que houve, então, pegando carona nesse comentário do Rizzi, um menosprezo, de novo um menosprezo em relação ao bolsonarismo aqui no Brasil? Porque muita gente avaliava que a candidatura de Flávio, diante de várias informações, Dark Horse mesmo, não conseguiria ser tão competitiva. E não apenas foi, como terminou na frente e quase venceu em primeiro turno.
6: Tem uma economista famosa que diz que brasileiro não come PIB, né? Enfim, a gente viu nessas eleições que não come outras coisas também, não consome, né? Não leva para esse lado, podemos dizer assim. O que que acontece, né? Há quem diga que o voto útil bateu na porta aos 44,5 do segundo tempo e chegou. Porque eu conversava muito no 360 com o Rizzi ao longo das últimas semanas. não tem terceira via. Tem no máximo uma terceira opção, né? Uma quarta que seja, e todas essas emagreceram e quase desapareceram. Esse é um ponto. E tem gente que fala também na questão do voto envergonhado. Eu já ouvi isso em outras eleições também, né? Especialmente para a direita. Porque ser de direita, midiaticamente falando, é ser meio que do contra, é ser uma espécie de pária.
0: Um antissistema.
6: Um antissistema. Não estou julgando aqui, mas isso é o que a gente consome. E a gente consumindo, a gente devolve também, né? Então me parece que esses dois pontos aí mereceriam uma análise melhor, mais profunda da gente aqui.
0: Eu concordo, e assim, quando a gente olha para os próprios percentuais nas últimas pesquisas, o que tinha a chamada, e bem entre aspas aqui, terceira via, né? Os terceiros colocados ali, era uma representatividade pequena perante o que a gente viu em algum outro momento, até um mês antes. A gente tem que lembrar que Augusto Cury, só ele chegou a bater os 12%.
2: É verdade, muito, né? Bem lembrado.
0: E aí o que a gente viu, na verdade, foi todo aquele bloco em conjunto chegar ali nos 7-8%. Né? Então a desidratação desse grupo, ela é muito grande.
2: Mas significa que então todo o voto útil foi exclusivamente, ou quase que exclusivamente, para Flávio Bolsonaro.
0: A campanha de Flávio Bolsonaro pelo voto útil deu certo e conseguiu antecipar um movimento que a gente poderia ver só para o segundo turno. Os eleitores realmente fizeram esse movimento já de antecipar para o primeiro turno.
6: Porque também tem uma coisa, se você tem dois candidatos razoáveis, mais à esquerda, centro-esquerda, vamos supor que você não tivesse uma federação ou uma aliança colocando o PSOL, né, junto com o PT. Se houvesse um candidato do PSOL, esse candidato não vingando, os votos iriam automaticamente quase para o Lula. Não existia essa figura entre as terceiras opções. Todos eram de centro-direita ou de direita, né? Então, me parece que esse movimento acaba sendo natural, né?
0: E aí eu quero trazer alguns pontos aqui, porque aí cabe uma reflexão. A própria campanha do presidente Lula, e também a campanha de Flávio, obviamente, mas uma reflexão mais crítica do nosso lado aqui, de analisar o que foi esse voto. E aí eu trouxe alguns números aqui para vocês terem a dimensão do que foi essa derrota em primeiro turno, né? A largada na frente Flávio Bolsonaro, o que ela representa e o que essas altíssimas chances de vitória de Flávio Bolsonaro nesse momento representam. Elas não representam um afastamento da elite junto a Lula. Pelo contrário, aquela elite, aquela chamada popularmente de esquerda caviar, ela continua forte e, vou te dizer, ainda mais forte. A eleição, as votações para Lula nos bairros de Pinheiros, em São Paulo, em Perdizes, em São Paulo, no Leblon, no Rio de Janeiro, foram melhores para Lula do que em 2022. A classe A, como um todo, ela votou mais em Flávio Bolsonaro, mas o volume de votos de Lula nessa classe maior foi bem relevante. E a esquerda, assim chamamos, né, o campo progressista, para a gente usar uma metodologia aqui, um termo mais correto, o campo progressista ficou muito tempo, mas também nesses últimos 4 anos, batendo nas elites. E não é essa elite que se afastou dele. A elite se aproximou, pelo menos a elite que o apoiava se aproximou ainda mais. O restante é uma elite que já não votava nele. E aí o dado sintomático é que as classes A, B, C e D tiveram vitória de Flávio Bolsonaro. Vou mais além. A classe C, que a gente falou e muito aqui, que é justamente o brasileiro do dia a dia, o brasileiro, como o Felipe fala, do corre.
6: Do corre.
0: Né? Esse brasileiro votou 53,5 para Flávio versus 37,2 para Lula. Vejam.
2: É uma derrota amarga.
0: Amarga, e o único bloco de eleitores em classes que Flávio perdeu para Lula foi na classe E, numa vitória de 54,4 a 39,6 para Flávio. A diferença é a mesma diferença que Flávio conseguiu conquistar em cima de Lula na classe C. É sintomático essa questão. Então vejam, qual foi o resultado atingido além dessa questão social que é preocupante para a campanha de Lula daqui em diante, mas é preocupante mais do que isso para o campo progressista. Isso nos diz muito pela formação do Congresso também, de senadores e Câmara dos Deputados, que tem uma maioria de direita, mais do que de direita, uma maioria do PL. O PL conseguiu, né, não em números ali, ter uma maioria na bancada, mas conseguiu um número muito relevante de candidatos eleitos, e isso aqui é muito sintomático. Quando a gente olha geograficamente, em 711 cidades que Lula venceu Jair em 2022, houve uma inversão. Flávio venceu Lula. 607 dessas cidades têm menos de 20 mil eleitores. E 14 dessas cidades têm mais de 100 mil eleitores. Vejam, no Nordeste foram 15 cidades. No Rio Grande do Sul, 133 cidades. Lula, em 2022, teve 3.994.000 votos e em 2026, 3.460 votos desses eleitores. Agora, a direita formada por Flávio Bolsonaro inverte o jogo e assume uma maioria muito maior, uma maioria muito mais representativa, uma vez que consegue bater os 4 milhões de votos diante desses eleitores.
2: Mas qual que é a razão disso? Quero perguntar para vocês a razão desses números. Tem a questão do endividamento, tem outros fatores também, esse distanciamento do campo progressista com a classe C. Por qual razão se dá isso? Em 2022, eu lembro a vocês, nós já tivemos um congresso nacional formado por partidos do campo conservador, só que Lula conseguiu vencer a eleição presidencial, que foi muito equilibrada, ou seja, muita gente votou no parlamentar mais à direita e votou no Lula. Esse ano isso aconteceu de novo, porque Lula teve 45%, mas já foi abaixo e perdeu no primeiro turno. Quais são as razões disso, presidente Felipe Bueno?
6: Eu vou puxar pela história. Vocês sabem que eu tenho um apreço, uma formação voltada à história, e eu vou soltar uma pergunta barra desafio, barra provocação aqui, que é a seguinte: quando na história do Brasil o Brasil foi progressista? Progressista da maneira que a gente entende hoje, né? Ou, transformando por uma discussão mais clássica, assim, quando que o Brasil foi de esquerda? Você pode dizer que o Brasil foi de esquerda em termos de parlamento na redemocratização, uhum, né? E mesmo assim, depois de silenciado tanto tempo, o Congresso Nacional, com senadores biônicos, depois de 77 e tudo mais, mesmo assim, não foi a esquerda progressista que determinou as linhas mestras da Constituição, da Assembleia de 87, da Constituição de 88. Claro que tinha lá a social-democracia, né? Muita gente do MDB, que virou PMDB, era social-democrata num estilo mais europeu clássico, né? De apoio aos pobres, de seguridade social e tudo mais. Mas assim, na história do Brasil, Lula é um cara de esquerda, é um cara progressista. Numa discussão acadêmica, é questionável, né? Tanto que ele consegue vencer quando ele se alinha aos empresários, quando ele emite aquela carta, né? Ele tem um vice-presidente empresário, um candidato a vice-presidente empresário. E assim, talvez a mais progressista barra radical personagem eleita para a presidência da República tenha sido Dilma Rousseff. Uhum. E por ser tão apegada a certos dogmas, ela acabou sendo golpeada, literalmente, pelo... como é que se chamava o presidente da... O Cunha.
0: Eduardo,
6: né?
0: Cunha.
6: Eduardo Cunha, né? E seus asseclas, deu no que deu, né? Então, não me parece...
0: Não surpreende.
6: Não me parece surpresa. O Lula, ele não é... Ele é maior que o petismo, ele é maior que o esquerdismo, ele é uma liderança que está se apagando, né? E com ele vai se apagar todo esse movimento, me parece.
0: E acho que esse...
2: ele fura essa bolha, né,
0: Riz? Ele fura. Exato. Fura. E acho que é esse o ponto, uhum, e é esse um dos pontos do erro, da falha do campo progressista. Uhum. Por quê? Porque a gente está olhando para um setor, para um campo de ideologia, digamos assim, né, por todo esse espectro de esquerda, bem entre aspas aqui, que se apoiou, inclusive o próprio partido e o próprio presidente Lula, na figura de Lula.
6: Uhum.
0: Esse campo todo se apoiou num esquema que no mercado financeiro eles chamam de top-down, né? Ou seja, vem de cima para baixo. Eles imaginaram o quê? Lula, o que vier para baixo é pela inércia de Lula.
6: Uhum.
0: Não teve essa inércia. Uhum. O Congresso não foi formado por apoiados por Lula.
2: Em 2002, isso até aconteceu.
0: Exatamente.
2: Mas muito diferente de 2022, claro. E agora mais diferente ainda.
0: Mais diferente ainda. E quando a gente olha para Flávio Bolsonaro, aproveitando também das expressões usadas, a gente vê uma montagem, uma estratégia bottom-up. Ou uhum. seja, do fundo para cima. Que é o quê? A montagem de parlamentares fortes, com influência, com capilaridade, que conseguem entrar na sociedade, conseguem entrar na vida das pessoas, conseguem ser eleitos, e tudo isso gera um pilar, gera, na verdade, toda uma fundação, né?
2: Imobiliza muito, né?
0: Para que você erga esse prédio, essa estrutura que tem no topo a presidência, que hoje tem como favorito uhum. Flávio Bolsonaro.
6: É muito então, mais sólido.
0: Esse alicerce é formado.
6: Uhum.
0: E aí, qual é o outro ponto? Quando eu falo dessa influência e dessa entrada dessas pessoas, eu tô falando de figuras como, por exemplo, Lucas Pavanato,
6: uhum.
0: eleito deputado federal com recorde de votos em São Paulo. 3 milhões de votos. Tô falando de Nicolas Ferreira, também mais de 3 milhões de votos. Porque essas pessoas conseguiram entrar, gostem ou não das suas ideias, das suas falas, dos seus pensamentos, eles conseguiram entrar na vida das pessoas. O Tebas falou aqui na abertura que, com atraso de no mínimo 4 anos, agora o PT começa a mobilizar os influenciadores, políticos e influenciadores. Faltando pouco mais de 2 semanas para o segundo turno de uma eleição perdida no primeiro. Então, a gente vê que essa entrada, ela conversa e conversa muito com a dor do brasileiro. E essa dor do brasileiro, o campo progressista falou muito durante todo esse tempo sobre os pobres, sobre a classe C, mas não falou com os pobres,
6: uhum.
0: não falou com a classe C.
6: E para, né?
0: E para, uhum. exato. Ficou muito nessa guerra ideológica de classes, de elites, sendo que a elite, de novo, votou ainda mais no candidato progressista.
2: Bom, vou aproveitar essa deixa então, Bruno Rizzi, Felipe, você que nos acompanha, né, para dizer o seguinte: o governo federal, a campanha do presidente Lula, ficou muito preocupada com questões que não impactam o dia a dia da população, e isso certamente teve consequências do ponto de vista eleitoral. Próximo bloco do Vossa Excelência.
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2: Começamos então o segundo bloco aqui do Vossa Excelência, já mirando as próximas semanas que vão ser para lá de agitadas. Eu quero começar então com a seguinte pergunta, começando por Flávio Bolsonaro, né? O que a campanha deve fazer para garantir o favoritismo? E o que não fazer também?
0: Bom, vale a gente salientar que até o momento, essa quase uma semana de campanha pós primeiro turno, do lado de Flávio Bolsonaro, ainda não aconteceu a nível campanha.
6: Uhum.
0: O que Flávio Bolsonaro e seu time fizeram até agora foi política. Ele já conversa sobre possibilidades quando for presidente. Ele já conversa sobre montagem de ministérios. Ele já conversa sobre propostas de gastos e impactos fiscais. Não houve, até o momento, campanha. Pelo contrário, eu falava aqui durante a semana que esse possível salto alto, esse clima de já ganhou, e faço um parênteses, realmente o favoritismo é muito grande de Flávio Bolsonaro, mas esse clima de já ganhou e esse salto alto podem traí-los. Um dos grandes aliados nesse momento do presidente Lula é a língua de Flávio Bolsonaro, é a língua de Valdemar Costa Neto, é a língua, são os dedos digitando no Twitter de Eduardo Bolsonaro. E isso pode ser muito simbólico. Não é uma fala, um post, uma coisa específica que vai mudar os rumos das eleições, mas sim um conjunto de tudo isso. E realmente, o que a gente viu até agora foram falas com muito ânimo, muita exaltação, mas passando até do ponto, talvez.
2: Tem que ter cuidado para não aumentar a rejeição, né, Felipe?
6: Exato. Eu vejo que há uma necessidade, há uma tendência, não vou dizer uma necessidade, há uma tendência de jogar pelo empate. E me parece muito inteligente da parte da campanha do Flávio Bolsonaro fazer isso que o Rizzi está enumerando. Administra, o eleitorado já está supostamente acomodado num bom patamar e já está pensando em governabilidade. Né? O risco é fazer o que entrar nessa onda e fazer, a gente até citou no ar esses dias aí a velha história de Fernando Henrique Cardoso na prefeitura de São Paulo em 85, era candidato junto com o Jânio Quadros. Olha aí a gente falando de redemocratização do Fernando Henrique Cardoso, que foi um ícone da luta pela redemocratização do país. Ele disputa a prefeitura de São Paulo em 85 com o Jânio Quadros, que era já quase um fantasma caricato do conservadorismo brasileiro. E o que acontece? Jânio Quadros ganha a prefeitura de São Paulo.
0: Verdade.
6: Né? Atestando que o conservadorismo de São Paulo não vem de hoje. Né? E a gente está falando só da cidade, que é menos conservadora que o estado. Então tem um risco aí, que é o risco da soberba. Uhum. Né? E já estendendo para a próxima pergunta que eu acho que você vai fazer, o outro lado, né? Qual que seria a lição? A lição está lá em 2018, né? O Mano Brown já falava, né? E não houve aprendizado, né? Muita discussão teórica, como o Riz trouxe aqui agora há pouco, muita elite discutindo os rumos do universo e pouco corre, né? Pouca resolução, exato, de problema, pouco financiamento, pouco gás. Em 2022, tinha o Bolsocaro? Tinha o Bolsocaro, mas era um outro contexto, né? O mundo estava se recuperando de uma pandemia, nós perdemos 700 mil pessoas, ninguém suportava mais aquele governo. Mas na política e na sociedade se esquece das coisas muito rápido. Especialmente quando outros problemas vêm e passam por cima, né? Então,
2: A questão do endividamento é muito sensível, né? As pessoas estão, enfim, com várias dívidas, com dificuldade para pagar a conta, para chegar ao final do mês. Isso tem um impacto direto, obviamente, no eleitor.
0: O incumbente paga, o ônus do incumbente, sem dúvida nenhuma. E eu li uma frase ontem, ainda nessa reflexão sobre os campos ideológicos, e eu achei muito interessante, não vou citar o autor, porque é uma frase do grupo do WhatsApp que veio sem autor, peço perdão ao autor do que escreveu aqui, mas achei muito interessante. Abre aspas aqui: a esquerda virou aquele seu amigo chato que fala inglês fluente e te repreende por falar inglês errado. O brasileiro comum, que não tem lado comum, nem direita nem esquerda, olha para a esquerda e percebe que precisa preencher toda uma ficha cadastral para se adequar. E aí, ele olha para a direita e é só entrar. Ela tá na vida dele, está no TikTok, está no Instagram e fala a sua língua.
6: Perfeito.
0: Eu acho que foi a melhor definição, sim, do que eu li, assim, de contextos históricos que a gente podia filosofar em cima de diversos
2: muito
0: itens.
2: Bom esse...
0: E acho que essa frase, né, essa reflexão aqui traz exatamente a tradução do momento. E é isso. Falou sobre, não falou com, não falou para, né?
2: E tem uma questão até sobre isso, né? Assim, nos últimos anos, não apenas nos últimos 4 anos, já faz tempo que a esquerda, o campo progressista, enfim, passou a adotar essa postura. Claro que o campo conservador não é uma coisa só, o campo da esquerda também não é uma coisa só. Só que, em vários momentos, a esquerda mais identitária, talvez, passou a classificar tudo aquilo que não era esquerda, como fulano é fascista, fulano é aquilo, é aquilo outro. Agora acaba o primeiro turno, como que essa pessoa vai convencer a outra a votar no seu candidato depois daquela pessoa ter sido chamada, enfim, de maneira negativa com algum adjetivo?
0: Para sentar e conversar,
2: né? Como é que a pessoa vai convencer, por exemplo, o eleitor do Renan Santos a votar no candidato dele se... um mês atrás você estava xingando o eleitor do Renan Santos? Fica muito complicado, fica muito difícil.
0: E até aproveitando essa deixa, olhando mais para números eleitorais aqui, aproveitando também a pergunta sobre como virar esse jogo, um dos pontos fundamentais para Lula conseguir virar esse jogo é ter uma transferência minimamente melhor através dos candidatos das da terceira via aqui, bem entre aspas, né? Então, é conseguir conquistar uma parte mais relevante desse eleitor de Renan Santos, de Zema, enfim, acaba sendo uma coisa muito pequena ali, mas claro, todo voto é válido, de Caiado e de Cury. Os grandes pontos, os grandes focos da campanha de Lula serão eleitores de Renan e de Cury, porque parecem ser candidatos mais cansados da política.
2: Mas qual que é o mais... Todos muito difícil, a missão é dificílima, evidentemente, da campanha de Lula. Mas qual voto a campanha de Lula tem mais chance de pescar entre esses candidatos?
0: Dentre esses candidatos, nenhum. A campanha de Lula tem chance de pescar entre quem votou branco e nulo no primeiro turno e entre quem não foi votar. Dentre esses, vai ter um voto natural que vai acabar indo para ele, mas a conta basicamente é uns 70% para Flávio, 30% para Lula em votos válidos, porque tem um grande volume que também vai anular agora. Só que esse voto anulado agora acaba sendo favorável para Flávio Bolsonaro, né? Então acaba que não tem muita escolha, precisa virar o voto e vai virar 30%, é insuficiente.
6: Insuficiente, não bate na quantidade mínima necessária. A Poder Data, que foi a primeira que saiu nesse segundo turno, ela faz esse exercício que você pergunta, Tebas, da suposta eventual provável transferência de votos. Nos casos de... não tem os números aqui, mas a ideia existe, né? Nos casos de Zema, nos casos de Caiado, Zema... e quem que faltou aqui?
0: Renan Santos.
6: Renan Santos e mais...
0: Caiado, Zema, Renan Santos e Cury.
6: No caso de Zema e Caiado, ultrapassa 70% pró Flávio, né? O único, aliás, que não passa de 50% é Renan Santos, mas aí tem o problema da abstenção. Aliás, um dia a gente precisa ter uma conversa aqui sobre abstenção, porque você não vota, está do jogo, é do jogo você não votar, mas você é cidadão e vai depender daquele governo. E vai ter o direito de criticar. Essa é uma conversa fantástica da filosofia da ciência política.
0: E vou fazer um parênteses na filosofia aplicada aqui, que é o seguinte: a gente precisa ter consciência de que mesmo o voto nulo e branco, ele é relevante na disputa. É um direito, é a democracia, e o anular, votar branco, até o não votar justificado, é do jogo.
6: É do jogo.
0: Mas o eleitor precisa entender que essa ausência dele entra na matemática, né? Então, assim, é o exemplo clássico do Rio de Janeiro. A gente tem garotinho com 3% dos votos, que agora, se anulados esses votos pelo TSE, a gente vai ver o quê? O volume de votos diminuir. O que era 49% de Douglas Ruas... Para 100 votos, agora com 97,
6: já passou.
0: Vai passar.
6: Passou,
0: então, já. É importante o eleitor saber que a ausência e o voto em branco entram na matemática. Mas é isso, a discussão sobre abstenção, ela é muito longa, ela é muito complexa, e para vocês terem ideia de números...
2: Você trouxe um número muito interessante durante a semana no Start TMC sobre o índice, o percentual de abstenção ao longo das eleições presidenciais.
6: Excelente programa, ouço todos os dias. Segunda a sexta-feira.
2: Não percam, hein? Das 5 às 7 da manhã.
0: Para ser democrático, apresentei o gráfico no 360 também, para ninguém ficar bravo comigo. Vamos lá, em 2010 a gente viu uma abstenção de 18%, 18,1%. Esse ano, 21% no primeiro turno. São 3 pontos percentuais. Vejam, se a gente olhar 2002 e 2006, a gente vê números muito mais em linha com 2010 do que agora. É uma linha crescente de abstenção, ela vem crescendo. E pior, no segundo turno ela piora. Exceto em 2022, ficou praticamente igual. Reduziu um pouquinho, mas ficou quase igual. Mas, geralmente, ela piora ainda mais no segundo turno. Veja, esse desinteresse, essa questão, a gente está falando aqui de 3, 4 pontos percentuais.
2: Gente.
0: É muita gente, é muito eleitor deixando de votar. Que é isso, que vai ser governado por quem votar, por quem for eleito.
6: Por quem ganhar, né?
0: E mais do que isso, vai entrar na matemática justamente por não ter ido. E aí acho que esse é o detalhe que as pessoas acabam esquecendo.
6: Um detalhe muito importante.
2: Bom, mas eminentes relatores, caminhando aqui para o final, então, do Vossa Excelência. Eu gosto de falar eminentes relatores, mas tem a questão da escala 6x1, que obviamente tem impactos, pode ter impacto eleitoral, embora, sinceramente, na minha avaliação, mesmo que eventualmente aprovada, a situação do presidente Lula é muito complicada. Eu não aposto, assim, no Data Tebas aqui, eu coloco 98% de chance de vitória, né, para Flávio Bolsonaro, sendo frio aqui com base nos números.
0: E

0: a narrativa de olha só, não quer aprovar.
1: De antitrabalhador, exato.
0: E aí, Felipe?
2: Para terminar, acho até que pode ser votada e aprovada, mas levanto se essa não é uma discussão de uma preocupação que já ultrapassou, já é velha, no sentido de que o mundo do mercado mudou e, mais uma vez, a direita percebeu isso muito mais inteligentemente e muito antes da esquerda. Então eu volto a falar, a defender os meus amigos do corre, né? Esses aí, para eles o 6 por 1 já não,
0: tanto não quer faz, dizer muita não vai coisa. Mudar nada.
2: Não vai mudar nada.
0: Exatamente.
2: Tem esse ponto também.
0: A informalidade, enfim. Bom, próximo capítulo, então, do Vossa Excelência, a gente pode se firmar um acordo aqui para falar de abstenção. Por exemplo, eu tenho uma pergunta a fazer para vocês que já deixo para a semana que vem. A abstenção, se for maior no Sudeste, vários estados aí terminaram em primeiro turno. Minas Gerais, São Paulo, isso pode prejudicar algum dos candidatos mais, talvez Flávio, talvez Lula, enfim, fica para o próximo episódio.
1: Só para deixar um gostinho aqui, coisa muito rápida. No Nordeste, a abstenção não foi um grande problema. Foi realmente para Lula, foi que os eleitores mudaram o voto em muitas cidades. Para Flávio Bolsonaro, o ponto é, também para Lula, o Sudeste. Uhum. No Sudeste, aquele eleitor pendular que optou por mudar o voto em 2022 de Jair para Lula, agora optou por não ir votar. Esse cara virou abstenção. E aí, ele vai voltar a votar? Ele vai voltar a votar e votar pela mudança ou pela permanência? Então, pode ser alguma coisa, se é nas próximas.
0: Valeu, capítulos. Felipe Rizzi.
2: Não teremos abstenção. Estaremos os três aqui.
0: Estaremos aqui. É data Vênia. Valeu. Valeu. Até a próxima. Falou.
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5: Meia-noite 36.
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5: Um ótimo dia, uma ótima sexta-feira para você que sintoniza a TMC. Hoje é dia 9 de outubro, seja muito bem-vindo e muito bem-vindo ao Amanhã TMC. Eu sou o Diego Andrade e te faço companhia ao vivo até as 5 da manhã. Aqui no Amanhã TMC você fica por dentro de tudo que aconteceu de mais importante no noticiário do Brasil e do mundo, além de saber das primeiras notícias que vão impactar aí a sua sexta-feira. 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Meu muito obrigado a você que sintoniza a TMC. O WhatsApp está aberto para você participar. Manda sua mensagem, comenta sobre as principais notícias aqui do programa no 119-7221-1001. 119-7221-1001. Vamos às principais manchetes do programa de hoje. Uma pesquisa Datafolha divulgada nesta quinta-feira mostra Flávio Bolsonaro do PL na liderança do segundo turno, com 49% das intenções de voto contra 45% de Lula do PT. O levantamento ouviu 2.520 eleitores com 16 anos ou mais em todo o território nacional nos dias 6 e 7 de outubro. A margem de erro é de 2 pontos percentuais. Flávio Bolsonaro ampliou o apoio político para o segundo turno da eleição presidencial marcado para 25 de outubro. O senador recebeu adesões de partidos como PP, União Brasil, Republicanos, Novo, Podemos, além de lideranças como ex-governadores Romeu Zema e Ronaldo Caiado. As alianças também envolvem governadores e setores do MDB, mas os partidos seguem divididos em alguns estados. Renan Santos, do Missão, descartou apoiar Flávio ou Lula. O ministro Luiz Fux do Supremo Tribunal Federal determinou a liberação do acesso a investigações sigilosas contra Jair Bolsonaro e aliados, incluindo os casos de fake news, milícia digital, tentativa de golpe e falsificação de cartões de vacina. A decisão atende a um pedido do PP, partido que apoia Flávio Bolsonaro à presidência. Fux afirmou que a medida não antecipa julgamentos sobre a validade das investigações ou a competência do STF para conduzir os casos. O ministro do Supremo Tribunal Federal, Cristiano Zanin, rejeitou um recurso de Eduardo Paes contra a decisão que anulou os votos de Antony Garotinho no primeiro turno da eleição para o governo do Rio de Janeiro. Com a anulação, os votos serão recalculados, o que pode garantir a vitória de Douglas Ruas ainda no primeiro turno, sem necessidade de uma nova votação. 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

0: O ministro do Supremo Tribunal Federal, Cristiano Zanin, rejeitou um recurso de Eduardo Paes contra a anulação dos votos de Antony Garotinho. Já Flávio Bolsonaro comemorou a decisão e acusou Paes de tentar uma manobra política. A defesa de Daniel Forcaro, dono do Banco Master, pediu ao presidente do Supremo Tribunal Federal, Edson Fachin, que determine ao ministro André Mendonça a análise do pedido de soltura do banqueiro. Os advogados afirmam que Forcaro está preso há mais de 8 meses sem indiciamento ou ação penal. A defesa do empresário Maurício Camisotti, investigado por fraudes do INSS, também pediu sua soltura, alegando que ele está preso há 1 ano e 2 meses sem indiciamento ou ação penal. Ministro Alexandre de Moraes, do Supremo Tribunal Federal, determinou a prisão de Eduardo Bolsonaro para o cumprimento de pena de 4 anos e 2 meses em regime semiaberto. A decisão também cancela os passaportes brasileiros do ex-deputado. Eduardo foi condenado por coação no curso do processo, sob acusação de articular sanções dos Estados Unidos contra autoridades brasileiras para pressionar o Supremo. Como a condenação se tornou definitiva, não há mais possibilidades de recurso. Entidades que representam o setor de apostas pediram ao Supremo Tribunal Federal a suspensão da proibição das bets até a realização de uma audiência pública sobre o tema. A associação e o instituto alegam que a medida pode ampliar o mercado clandestino, que já teria mais de 18 mil sites ilegais e deixam apostadores sem a proteção oferecida pelas plataformas regulamentadas. O hospital israelita Einstein sofreu um ataque cibernético que permitiu acesso indevido a dados de pacientes, incluindo CPF, prescrições médicas e resultados de exames. O hospital informou que não identificou indícios de vazamento ou uso indevido das informações. O caso foi comunicado à Polícia Federal e à Autoridade Nacional de Proteção de Dados, e os pacientes afetados estão sendo avisados por e-mail. No noticiário internacional, o presidente dos Estados Unidos, Donald Trump, afirmou que não atacará o Irã antes das eleições legislativas americanas, marcadas para 3 de novembro. Segundo ele, os dois países mantêm conversas para tentar encerrar o conflito. A guerra dura 8 meses e provocou alta nos preços da gasolina nos Estados Unidos. Apesar das negociações, o Irã afirma que não abrirá mão do enriquecimento de urânio. Uma pesquisa Reuters Ipsos aponta que 60% dos americanos desaprovam a condução do conflito por Trump. Meia-noite e 42 minutos, vamos à previsão do tempo para todo o país nesta sexta-feira. E a gente começa por Curitiba, porque o dia é de sol com nuvens, pancadas de chuva durante a tarde e a noite, com máximas de 29 e mínimas de 17 graus. Em São Paulo, o sol aparece entre nuvens, chove forte durante a tarde e a noite, máximas de 32 e mínimas de 18 graus. No Rio de Janeiro, a sexta é de sol com nuvens, pancadas de chuva à tarde e à noite, máximas de 34 e mínimas de 21 graus. Em Belo Horizonte, o sol aparece entre nuvens, chove à tarde, com máximas de 31 e mínimas de 20 graus. Em Brasília, o dia começa com sol e as nuvens aparecem durante a tarde, mas sem chuva, viu? Máximas de 33 e mínimas de 20 graus. E para fechar em Recife, o dia de sol com chuva pela manhã, máximas de 29 e mínimas de 25 graus. O ministro Alexandre de Moraes, do Supremo Tribunal Federal, determinou o início da pena do ex-deputado Eduardo Bolsonaro. A decisão também prevê o cancelamento dos passaportes brasileiros do ex-parlamentar que está nos Estados Unidos. O repórter Bruno Tibério tem todos os detalhes.
1: A decisão foi assinada na quarta-feira e divulgada nesta quinta-feira, depois que a condenação de Eduardo Bolsonaro se tornou definitiva, sem a possibilidade de novos recursos no processo. O ex-deputado foi condenado a 4 anos e 2 meses de prisão em regime inicial semiaberto pelo crime de coação no curso do processo. Segundo o Supremo Tribunal Federal, Eduardo atuou nos Estados Unidos para pressionar autoridades americanas a aplicar sanções contra integrantes do judiciário brasileiro, numa tentativa de interferir no julgamento do ex-presidente Jair Bolsonaro. E aí, Moraes, então, determinou o encaminhamento do mandado de prisão à Polícia Federal e o registro no Banco Nacional de Monitoramento de Prisões. O ministro também ordenou o cancelamento dos passaportes brasileiros de Eduardo e também a comunicação ao Tribunal Superior Eleitoral sobre a suspensão dos direitos políticos. Eduardo Bolsonaro, ele está nos Estados Unidos desde o ano passado. Inclusive, a expedição do mandato, portanto, não significa que ele tenha exatamente sido preso. Em manifestação divulgada nesta quinta-feira, o ex-deputado classificou a decisão como arbitrária.
0: As eleições para o governo do Rio devem ser definidas no primeiro turno. Nesta quinta-feira, o Tribunal Superior Eleitoral decidiu pela retotalização dos votos válidos no primeiro turno após o indeferimento da candidatura de Antony Garotinho. A repórter Érica Levigardi traz todas as informações.
2: A coligação Juntos para Mudar, Coragem para Reconstruir vai recorrer ao Supremo Tribunal Federal da decisão do Tribunal Superior Eleitoral para a retotalização dos votos válidos nas eleições do Rio de Janeiro. Em nota, a União informou que entrará com pedido de medida cautelar para garantir a realização do segundo turno para governador. Nesta quinta-feira, o TSE decidiu por unanimidade pela não homologação do pedido de desistência de Antony Garotinho do Republicanos e em maioria pelo indeferimento da candidatura do ex-governador ao Palácio Guanabara. Pela decisão dos votos direcionados a Garotinho, foram declarados nulos em definitivo e foi determinada a comunicação imediata ao TRE para recontagem dos votos. O placar final foi de 5-2 em relação à nulidade dos votos. O ministro Ricardo Villas Boas e Sebastião Reis foram favoráveis à manutenção da validade dos votos dados a Antony Garotinho no primeiro turno. Os ministros Floriano de Azevedo Marques, Estela Aranha, André Mendonça, Dias Toffoli e Cássio Nunes Marques foram a favor da retotalização. Todos os 7 ministros do TSE votaram por não acatar o pedido de desistência de Garotinho protocolado na última segunda-feira. A defesa do ex-governador entrou com a solicitação um dia depois das eleições, quando Garotinho recebeu 274.411 votos, equivalentes a 3,17%. No entanto, eles estavam classificados como anulado e sub judice. Na decisão, o presidente do TSE, o ministro Cássio Nunes Marques, anunciou que haveria a retotalização dos votos válidos do primeiro turno das eleições.
3: Determinou ainda, cessada a situação sub judice da candidatura, a imediata comunicação ao Tribunal Regional Eleitoral do Rio de Janeiro para as providências cabíveis, inclusive a retotalização dos votos da eleição majoritária para governador, com a exclusão dos votos atribuídos ao candidato Antony Garotinho da base de cálculo da votação válida nos termos do voto do relator.
2: O relator, o ministro Floriano de Azevedo Marques, destacou que Antony Garotinho estava com os direitos políticos suspensos, o que impedia que ele se candidatasse ao cargo. Além disso, a filiação partidária de Antony Garotinho não poderia ser considerada válida.
4: Controverso nos autos, as condenações do recorrente em ações de improbidade. Quanto a isso, não se controverte. Há questões em relação ao prazo da condenação acessória de inelegibilidade decorrente da Lei 64. Com relação à questão da data de início da suspensão dos direitos políticos em razão da condenação civil por improbidade, há duas correntes sobre a matéria. E adotando-se qualquer uma delas, o candidato invariavelmente está com os direitos políticos suspensos e não atende à respectiva condição de elegibilidade para as eleições de 2026.
2: Com o resultado, o TRE do Rio de Janeiro prepara a recontagem dos votos válidos para uma decisão ao governo do estado ainda no primeiro turno. Douglas Ruas deve ser eleito como governador do Rio de Janeiro sem a necessidade de uma nova eleição.
0: E o Tribunal Superior Eleitoral anulou os mais de 270 mil votos que Antony Garotinho recebeu no primeiro turno para o governo do Rio. Agora a Justiça Eleitoral vai refazer a conta do resultado sem esses votos. E por isso, e isso pode mudar tudo, porque Douglas Ruas, do PL, pode passar dos 50% e ser eleito sem segundo turno contra Eduardo Passos. Mas será que ainda existe alguma brecha? Em entrevista ao Link TMC, quem explicou foi o advogado especialista em eleições, Roosevelt Arraes, que é professor da Escola Paranaense de Direito.
5: Quando o candidato ele vai para as urnas com o registro dele deferido, nesse caso, sim, os votos vão contar e aí, eventualmente, a gente poderia ter o segundo turno. O problema é que, no caso do Garotinho, os eleitores votaram nele, sabendo ou devendo saber, que ele já estava declarado inelegível pelo TRE. Então, ele já foi para a urna inelegível. A questão é que, como o período eleitoral é muito curto, né, a gente tem apenas 45 dias de campanha, e nesses 45 dias a Justiça Eleitoral tem que julgar o registro de candidatura, julgar todas as outras questões envolvendo a eleição, acaba que, às vezes, por conta de recursos, muitos processos que estão tramitando em paralelo a esse, a Justiça Eleitoral, às vezes, não tem tempo de encerrar toda a discussão em 45 dias. Então, foi o que aconteceu. Né? O Garotinho ele foi para a urna inelegível com decisão do TRE, mesmo assim ele obteve 200 e tantos mil votos, 170 mil votos, e aí ele recorreu para o TSE, né? Ele poderia fazer isso, enquanto ele estivesse recorrendo, o nome dele ia constar na urna. Foi o que aconteceu, as pessoas votaram nele, os votos dele até o momento estavam sendo considerados nulos, engavetados, né? E agora, como o Garotinho acabou desistindo do próprio recurso, né, e isso foi julgado agora pelo TSE, acaba que nós vamos ter a recontagem, porque nós tivemos efetivamente a decisão do TSE. Né? Então, o problema é que assim, a regra ela é bem construída. Só que com uma regra bem construída, num curto prazo de tempo para julgar, você acaba tendo essas situações curiosas como a do Garotinho. Se a gente tivesse um tempo maior de campanha, como era antes, com 90 dias, provavelmente o Garotinho já teria sido julgado pelo TSE e quando ele fosse para a urna, a questão já estaria resolvida. Mas como a gente mudou a regra para diminuir o espaço da fala política, né, da campanha política para apenas 45 dias, sem mudar as regras de julgamento, né, sobre registro de candidatura, o que acaba acontecendo, vez ou outra, são situações curiosas como essas, Tomás.
6: Oh, eu vou insistir, desculpa, Pietra, mas será que até como esse exemplo agora não seria oportuno pensar numa regra que impedisse qualquer decisão, não importa se agora a campanha tem 45 dias, 30 ou 15, mas não teria que ter uma regra que impedisse qualquer decisão ficar para depois da eleição, ou seja, não ter mais nada sob júdice antes do cidadão ir lá e depositar o voto dele na urna, falando aí de uma maneira arcaica, né? Ou clicando ali no botãozinho da urna eletrônica.
5: Tomás, olha, esse é o sentimento da população, né? E me parece que se a gente quer aperfeiçoar o sistema eleitoral, a gente precisa mudar a regra, né? Hoje, o que o TSE está decidindo é de acordo com as regras que foram postas a ele, né? Então, o TSE também não tem muito o que fazer, porque ele tem que julgar de acordo com a regra é essa, né? Agora, o que me parece que a gente precisa discutir muito seriamente, e isso, essa discussão já vem sendo feita no mundo, né, do direito eleitoral aí há um bom tempo, é o seguinte: a gente deveria chegar na campanha eleitoral definindo quem é candidato e quem não é. O certo seria o quê? A gente tem um período, entre aspas, pré-eleitoral, em que você definisse quem são os candidatos, então que isso fosse feito, por exemplo, no primeiro semestre do ano da eleição, né, que seria feito até junho, por exemplo, desse ano. E aí, quando a gente começasse a campanha, mesmo que fosse por 45 dias, o eleitor já saberia quem pode ir para a urna, quem não pode, e se aquela pessoa for para a urna, porque os votos dela vão ser válidos. O problema é que a gente foi mexendo com a legislação eleitoral em algumas partes e esquecendo de outras. Né? Eu sempre costumo dizer o seguinte, que mexer na legislação eleitoral é igual mexer em cubo mágico. Né? Quando você acha que consertou um lado, está tudo de uma cor só, do outro lado daquela bagunça. Né? Então, o que a gente fez foi isso, a gente foi mexendo nesse cubo mágico da legislação eleitoral e foi esquecendo umas partes relevantes como essa. Aí a gente acaba tendo casos como esse, por exemplo, do candidato Garotinho, né? Agora esse candidato, porque ele renunciou e foi efetivamente caçado, né? Teve seu registro indeferido, para ser mais técnico, ali no TSE. A gente acaba tendo essas situações porque a legislação, numa parte, vamos dizer, ela foi modificada para agilizar o processo eleitoral e na outra parte, que era para dar segurança jurídica, ela ficou com a lógica anterior. Né? Nós temos que lembrar que o processo de julgamento de candidatura, né, de julgamento de registro de candidatura, está dentro daquela lógica do processo eleitoral de 90 dias e não de 45. Por isso que eu comentei com você, está nessa lógica do cubo mágico. Agora, para mexer nesse cubo mágico, né, usando essa analogia, a gente precisa mudar a legislação, a gente precisa reformar, e esse é um ponto muito sensível, que já vem sendo discutido, mas não foi adiante ainda
7: no Congresso Nacional.
8: Professor, quem fala agora é a Pietra Mesquita. Enquanto a gente não reforma essa regra, como é que funciona agora? A anulação, ela já foi declarada. O Eduardo Paes, ele ainda pode contestar essa decisão? Tem ali algum lugar, né, para onde ele pode recorrer para que ele tente impedir que essa seja o resultado para o Ruas, né, ser eleito governador e vá para um segundo turno? Como é que funciona isso?
7: Sim, ele ainda tem a possibilidade de fazer recurso, tá? Ele teria que, temos que ver qual vai ser a argumentação, né, do Eduardo Paes. Mas eu imagino que ele vai invocar algum argumento perante o próprio STF, tá? Ainda é cabível, eventualmente, situações excepcionais, recurso de base de declaração perante o TSE, vamos ser claros, cabe esse recurso, ele provavelmente vai tentar esse recurso, e na sequência é possível um recurso extraordinário, ali, um recurso para o STF. Chances de êxito são menores, a gente tem que dizer isso, né? Mas é possível invocar a questão da segurança jurídica, que é bem isso que o Tomás falou. Quer dizer, o eleitor foi pensando em um certo contexto eleitoral, né? E votou com base naquilo, né? Se ele soubesse que eventualmente não teria segundo turno, talvez ele tivesse direcionado o voto de uma outra maneira, tá? Tem um caso que talvez possa ser utilizado como analogia perante o próprio TSE, ou eventualmente extrair a argumentação do TSE e jogar para o STF, que foi no caso daquela decisão do ministro Floriano, no caso do candidato aqui do Paraná ao Senado, do Dallagnol. Então, ele deferia aquela medida liminar, né, impedindo que ele fizesse campanha e tal, e depois, né, para negar seguimento imediatamente do recurso dele, que agora ainda vai ser julgado, a tese que foi utilizada na petição que levou a decisão do Floriano era essa, a tese da segurança jurídica. Então, a gente está falando de uma eleição majoritária, uma eleição em que o voto útil, entre aspas, né, ele é um voto que ainda pesa, né, então a pessoa fica olhando até a reta final para ver quem são os candidatos, se tem opção, se não tem, se vai ter segundo turno ou não. O eleitor faz toda essa consideração e aí ele vota. Né?
6: Perfeito.
7: Então, eventualmente, assim, me parece que essa seria a linha de argumentação do Paes, buscando segurança jurídica justamente por conta daquele cenário que tinha sido posto, tá? Mas as decisões dominantes do TSE, da Justiça Eleitoral, não são favoráveis a ele.
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0: E o vice-presidente do Supremo Tribunal Federal, Alexandre de Moraes, defendeu um judiciário mais forte durante a participação em um encontro de juízes em Curitiba. O ministro também destacou o enfrentamento ao crime organizado e disse que o judiciário é atacado mais pelos seus acertos do que pelos seus erros. O repórter Luiz Fernando Hanisch acompanhou esse encontro e conta tudo pra gente.
16: O ministro e vice-presidente do Supremo Tribunal Federal participou de um encontro do Conselho de Presidentes dos Tribunais de Justiça Estaduais e Militares, sediado pelo Tribunal de Justiça do Paraná. Em Curitiba, Moraes esteve na mesa de honra do evento, ao lado da presidente do tribunal, desembargadora Lídia Maijima. Durante o discurso, Moraes destacou o papel que o Poder Judiciário passou a ter depois da Constituição de 1988. De acordo com o ministro, a instituição também acabou se tornando alvo de ataques.
17: O Judiciário brasileiro vem alcançando um papel proeminente, um papel tão importante que acaba, obviamente, incomodando diversos setores da sociedade e acaba sendo atacado, eu diria, atacado muito mais pelos seus acertos do que pelos seus erros.
16: Para Moraes, o fortalecimento institucional é uma condição para que a justiça cumpra as demais atribuições. Ele defendeu uma melhor comunicação do judiciário com a sociedade e mais proteção aos magistrados. Outro eixo foi a segurança jurídica. O ministro defendeu mais diálogo entre o STF e os outros tribunais para melhorar a aplicação de decisões.
17: Não é possível que o Poder Judiciário, como poder de Estado, sofra e vem sofrendo ao longo dos anos diversas agressões em que pese todos nós podemos errar, seja individualmente, seja como órgão do Estado, mas venha sofrendo agressões desmedidas e mentirosas.
16: Durante o discurso, Moraes falou do combate ao crime organizado e apresentou ideias baseadas em sugestões enviadas por tribunais de vários estados, como a criação de varas especializadas, um órgão de inteligência do judiciário e um protocolo para ouvir vítimas e testemunhas logo no início dos casos.
17: A pessoa vai, vítima, testemunha, na polícia ela dá o depoimento. Saiu da delegacia, já começa a ser ameaçada. E aí esse depoimento nunca mais vai ser confirmado em juízo.
16: Ao encerrar, o ministro afirmou que o judiciário precisa fortalecer sua independência, avançar na segurança jurídica e nos julgamentos contra organizações criminosas, além de também incentivar os magistrados que queiram atuar nessa área.
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0: Uma da manhã, bom dia. Vamos às principais manchetes do programa de hoje. Uma pesquisa Datafolha divulgada nesta quinta-feira mostra Flávio Bolsonaro do PL na liderança do segundo turno, com 49% das intenções de voto contra 45% do presidente Lula do PT. O levantamento ouviu 2.520 pessoas com 16 anos ou mais em todo o território nacional nos dias 6 e 7 de outubro. A margem de erro é de 2 pontos percentuais. Flávio Bolsonaro ampliou o apoio político para o segundo turno da eleição presidencial marcada para 25 de outubro. O senador recebeu adesão de partidos como PP, União Brasil, Republicanos, Novo e Podemos, além de líderes como ex-governadores Romeu Zema e Ronaldo Caiado. As alianças também envolveram governadores e setores do MDB, mas os partidos seguem divididos em alguns estados. Renan Santos, do Missão, descartou apoiar Flávio ou Lula. Ministro Luiz Fux do Supremo Tribunal Federal determinou a liberação do acesso a investigações sigilosas contra Jair Bolsonaro e aliados, incluindo os casos de fake news, milícia digital, tentativa de golpe e falsificação de cartões de vacina. A decisão atende a um pedido do PP, partido que apoia Flávio Bolsonaro à presidência. Fux afirmou que a medida não antecipa julgamentos sobre a validade das investigações ou a competência do STF para conduzir os casos. O ministro do Supremo Tribunal Federal, Cristiano Zanin, rejeitou um recurso de Eduardo Paes contra a decisão que anulou os votos de Antony Garotinho no primeiro turno da eleição para o governo do Rio de Janeiro. Com a anulação, os votos serão recalculados, o que pode garantir a vitória de Douglas Ruas ainda no primeiro turno, sem necessidade de uma nova votação. Ministro do Supremo Tribunal Federal, Cristiano Zanin, rejeitou um recurso de Eduardo Paes contra a anulação dos votos de Antony Garotinho no primeiro turno da eleição para o governo do Rio de Janeiro. Com a decisão do Tribunal Superior Eleitoral, os votos serão recalculados, o que pode permitir a vitória de Douglas Ruas, do PL, ainda no primeiro turno. Flávio Bolsonaro comemorou a decisão e acusou Paes de tentar uma manobra política. A defesa de Daniel Vorcaro, dono do Banco Master, pediu ao presidente do Supremo Tribunal Federal, Edson Fachin, que determine ao ministro André Mendonça a análise do pedido de soltura do banqueiro. Os advogados afirmam que Vorcaro está preso há mais de 8 meses, sem indiciamento ou ação penal. A defesa do empresário Maurício Camisotti, também investigado por fraudes no INSS, pediu a soltura alegando que ele está preso há 1 ano e 2 meses sem indiciamento ou ação penal. O ministro Alexandre de Moraes do Supremo Tribunal Federal determinou a prisão de Eduardo Bolsonaro para o cumprimento de pena de 4 anos e 2 meses em regime semiaberto. A decisão também cancela os passaportes brasileiros do ex-deputado. Eduardo foi condenado por coação no curso do processo, sob acusação de articular sanções dos Estados Unidos contra autoridades brasileiras para pressionar o Supremo. Como a condenação se tornou definitiva, não há possibilidades de recursos. 1h04 pelo horário de Brasília, um ótimo dia para você que sintoniza a TMC. Entidades que representam o setor de apostas pediram ao Supremo Tribunal Federal a suspensão da proibição das bets até a realização de uma audiência pública sobre o tema. A associação e o instituto alegam que a medida pode ampliar o mercado clandestino, que já teria mais de 18 mil sites ilegais, e deixar apostadores sem a proteção oferecida pelas plataformas regulamentadas. E o hospital israelita Einstein sofreu um ataque cibernético que permitiu acesso indevido a dados de pacientes, incluindo CPF, prescrições médicas e resultados de exames. O hospital informou que não identificou indícios de vazamento ou uso indevido das informações. O caso foi comunicado à Polícia Federal e à Autoridade Nacional de Proteção de Dados, e os pacientes afetados estão sendo avisados por e-mail.

0: 1:05 pelo horário de Brasília. Um ótimo dia para você que sintoniza a TMC nessa edição do A Cidade é Sua de Belo Horizonte. O Bruno Marum recebe a psicóloga Laura Lobo e a advogada especialista em direito de família e proteção digital Michele Rigino para uma conversa importante sobre um assunto muito interessante que tem que ficar de olho, que é o bullying. Vamos falar sobre prevenção, acolhimento, responsabilidade e os caminhos para enfrentar o bullying e proteger as crianças e os adolescentes. Você confere esse bate-papo agora.
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2: Olá, um abraço para você ligado aqui na TMC. Está começando mais um programa A Cidade é Sua. Eu sou o Bruno Marum e hoje trazemos para o centro do debate um tema urgente, né, que afeta, né, diretamente nossas famílias, nossas crianças e, claro, a rotina escolar em todo o estado de Minas Gerais, para não dizer em todo o Brasil. Você sabia que quase 4 em cada 10 estudantes brasileiros já sofreram algum tipo de humilhação ou agressão no ambiente escolar? Hoje vamos entender como identificar, né, os sinais em casa e também saber como agir legalmente em casos, né, que envolvam aí vítimas do bullying. E para destrinchar, né, esse tema, a gente recebe hoje no estúdio aqui da Rádio TMC as duas convidadas. Vamos trazer primeiro a doutora Laura Lobo, psicóloga especialista em clínica da criança e do adolescente. Doutora Laura, prazer tê-la aqui. Muito obrigado por ter atendido o nosso convite.
3: Eu que agradeço, é uma alegria estar aqui com vocês. Obrigada pelo convite.
2: Também com a gente, né, a advogada familiarista com foco em criança e adolescente, doutora Michele Gino. Doutora Michele, prazer tê-la aqui com a gente. Muito obrigado também pela presença.
3: Imagina, um prazer a gente sempre conversar sobre esse assunto. Estou à disposição. Obrigada.
2: Vamos lá então, gente. Vamos começar, né, trazendo aí principalmente dados de uma pesquisa nacional de saúde do escolar, né, que chama a PENSE, do IBGE. E acendeu um sinal vermelho, né, os dados dessa pesquisa. No Brasil, 39,8% dos estudantes de 13 a 17 anos relatam ter sido vítimas de bullying. E entre as meninas, esse número chega a 43,3%. E aí vamos trazer, então, a primeira participação para a doutora Laura. Para a gente começar a nossa conversa, doutora, o que caracteriza, né, é exatamente o bullying e o diferencia, né, de um outro tipo de briga, passageira de infância? Como definir o bullying para a gente começar por aí?
3: Excelente pergunta. Eu acho que antes da gente conseguir pensar em alguma coisa, principalmente nas consequências, a gente precisa entender o que é. Então, às vezes, a gente pode até se confundir, ah, mas isso é uma briga de crianças ou de adolescentes. O importante que a gente tem que entender, nós adultos, né, é que nós precisamos orientá-los. Mesmo se for, né, gente, uma discussão, um conflito menor, nós precisamos sempre orientá-los. Mas pensando em bullying, o que caracteriza o bullying? O primeiro ponto, a gente tem que falar em intencionalidade, tem uma intenção naquilo, tem uma repetição. Então, acontece, muitas vezes vocês podem ver, tem sempre uma criança que ela fica exposta a diversas outras crianças. Então, repetidas vezes, acontece algum tipo de comportamento com aquela criança. Também é relevante a gente pensar que tem um certo poder. Não é uma criança pequena fazendo com uma criança grande, por exemplo. Então, muitas vezes, é uma criança maior, uma criança mais forte, às vezes um menino fazendo com uma menina. Então, a questão desse desequilíbrio também acontece. Você não vai ver uma criança de 5 anos fazendo bullying com uma de 10. E a gente também precisa entender que existe uma certa humilhação. Porque no confronto, se eu estou discutindo com alguém, eu falo, a outra pessoa também fala. Sim. Nesse ponto, a criança, ela se sente humilhada, ela sofre uma violência, muitas vezes até física, não se resume só. Então, eu acho que é interessante a gente pensar nesse aspecto também. E aí, eu acredito que a doutora Michele vai conseguir até falar pra gente melhor, mas eu tava dando uma olhada, né, que a legislação brasileira também trouxe uma definição, que eu acho que também escancara o quão isso é preocupante, nos dizendo, né, definindo também pra gente o bullying como uma violência física ou psicológica intencional e repetitiva dentro dessa relação de desequilíbrio e poder. Nós também temos aí uma lei lá em 2015 que vai trazer isso também, vai incluir. Porque a gente acha que às vezes é só a física, não. É verbal, é moral, é social, psicológico, físico, material e hoje também o que expande muito no virtual.
2: Muito bem. Tá aí então a definição, né, do bullying pela nossa especialista. Agora, doutora Michele, passando para o campo, né, dos direitos e deveres legais, os dados mostram que apenas 43% das escolas mantêm ações contínuas, né, de prevenção. Juridicamente, qual que é a responsabilidade direta das instituições de ensino, né, públicas ou privadas, perante casos de bullying? O que a senhora pode nos dizer?
4: Primeiramente, a gente tem que colocar que a palavra que define absurdamente o que seria o bullying é uma intimidação sistêmica. É uma intimidação que acontece de forma recorrente, ela não é pontual, ela é uma intimidação que é muito, muito, muito incluída quase que no dia a dia daquela criança que está sofrendo. Então ela já entende que na rotina dela isso inclusive tem repercussões psicológicas por ser repetitivo, que a doutora Laura vai falar muito melhor do que eu, que por vezes sucumbem em questões mais graves de autoextermínio ou algo parecido. Então a primeira coisa que a lei veio foi para poder fazer uma distinção clara entre uma briga entre adolescentes ou crianças para uma definição a respeito do bullying. Então a definição é uma intimidação sistêmica. O que, que eu quero dizer? Que sempre aquilo ali tem uma recorrência.
2: Muito bem.
4: Isso foi uma das primeiras coisas. A quanto a questão geral do bullying, eu, como uma pessoa ativa, estudiosa, com outros colegas, eu entendo que, mais uma vez, a gente tem um problema que é muito mais social do que penal. Nós viemos por uma questão de vir com regularizações legais, a gente teve uma alteração no Código Penal para o artigo 146, alínea A. A gente veio com um monte de obrigações a serem colocadas para as escolas, mesmo assim ainda existe uma crítica absurda que a gente vai falar mais à frente, que é realmente que não há uma responsabilização quanto aos adultos ou os responsáveis da escola que teriam que ser responsabilizados quando tem o caso, porque eu estou sob vigilância ali daquelas crianças, que é um dos ambientes que mais acontece bullying. Inclusive existe uma distinção na lei entre o cyberbullying, que ocorre no ambiente virtual, que a gente fala mais à frente, e no ambiente físico.
2: Sim.
4: E o ambiente físico quase sempre se encontra num ambiente escolar. E aí, o que acontece? Não podemos negar as evoluções da lei. Por quê? Até a década de 90, 2000, se naturalizou as questões a respeito do que hoje a gente enumera como bullying. Então, crianças da década de 80, 90...
2: Meu caso. Eu estudei na década de 80. Então, todos nós sofríamos e fazíamos bullying, né? Infelizmente.
4: Exato. E aí, esse é um discurso muito, muito impregnado de que, quando eu era mais novo, isso acontecia e eu não tenho danos. Temos danos. Todos somos traumatizados com situações que nós passamos na infância e na adolescência. E aí tem dois fatores que, para mim, tem que ser levados em consideração. O primeiro é que, sim, todos nós sofremos traumas nesse período escolar. Mas o segundo fator era que esses traumas e o tipo de violência impregnada era muito diferente do que a gente vê hoje. Hoje, a gente teve... Doutora Laura vai poder falar muito bem, mas eu adoro essa interseção entre direito e psicologia, porque não tem como a gente fazer essa separação quando está se falando a respeito de famílias. Aqui a gente não está falando de direito tributário, aqui a gente está falando de direito de família. Que é o seguinte, a partir de um certo período dos anos 2000, os pais entenderam que era muito melhor ter uma criança dentro de casa com um PC e um computador do que ele estar na rua tendo uma sociabilidade ou interagindo, né? Então, a partir dos anos 2000, a gente teve um boom de... A violência estava na rua e não dentro de casa. E como eu gosto muito de falar, o direito, ele é retardatário quanto às questões sociais. Ele só vem para regular depois que eu já tenho um problema.
2: Sim.
4: Naquele momento, assim como hoje, a gente está numa discussão até de qual que é as imputações da IA daqui uns anos, a gente não preveu e não pensou na problemática que seria eu ter uma criança com acesso à internet, dentro de um quarto com a ideia de que aquilo seria uma segurança. Então, o grau de violência de uma criança da década de 80 e 90 dentro da escola, isso tomou um grau e uma proporção a partir da hora do acesso indiscriminado dentro da internet nos anos 2000, que isso se reproduz na sociabilidade quando a criança tem o acesso na escola. Então, se antes eu tinha um tipo de violência que, ok, pegava contra a aparência, um nome, o meu sobrenome Gino sempre foi motivo de bullying na escola, ou algo parecido, mas era de um outro lugar. Hoje eu tenho um grau de violência muito maior e de acesso muito maior. Então, a minha questão quanto à lei, principalmente porque a gente tem visto na cidade de Belo Horizonte, as escolas de periferia tem um tipo de problemática e as escolas de elite têm outro tipo de problemática. E por vezes, por incrível que pareça, eu sou uma pessoa que tramita muito bem entre os dois mundos, vamos dizer assim, principalmente por conta de um projeto de advocacia social que eu tenho, eu vejo que os problemas de violência, por vezes, em escola elitizada, como elitizada, são muito mais bárbaros do que às vezes de uma escola de periferia. Sim. Principalmente por conta de acesso, de entender o que é o privilégio que se está e quando eu tenho um diferente. Então, se eu tenho uma criança...
2: Tem muito exemplo de casa também, né?
4: Ah! É aí é onde que eu entro, assim, que é o seguinte, nessa caminhada dos anos 2000 de colocar as crianças com maior acesso quanto ao computador, à rede social e achando que isso era uma proteção, eu tenho agora, nessa década, um perfil que eu... mais pra frente a gente pode pontuar, né? Mas, quanto à sua colocação, que é das mães de Instagram e da terceirização da educação dessas crianças na escola. Então, eu tenho uma criança com uma rotina lotada, que ela tem natação, inglês, mandarim e tudo mais, e ela não tem uma sociabilidade ou um contato direto com esse pai para essa educação, e essa educação é terceirizada para a escola.
2: Sim.
4: E eu não estou falando da questão da parentalidade de mãe ou de pai, eu estou falando dessa classe que a gente tem que ter uma certa ideia de acessos, porque um menino da periferia ele não está fazendo mandarim. Ele não está com acesso a um jogo online que custa uma fortuna todos os meses e é contratado pelos próprios pais, porque dentro do ambiente de jogo online a gente também tem. Então isso se volta para a escola e aí a gente tem um perfil que a gente entendeu que achou que ia dar um cala-boca quando eu tenho uma legislação que responsabiliza a escola, uma legislação que vem e faz uma inclusão numa linha ao Código Penal, só que o problema não é penal, o problema é social. Um problema de reformulação parental, de uma vigilância paterna, né, de parentalidade, de uma ideia de cuidado a respeito dessas crianças e não de terceirização de educação. Então, quando você fala que a escola, qual a responsabilidade da escola, existem alíneas muito pontuais quanto a isso, seja de formação de quem, né, a lei vem falando que eu vou ter que tirar os antecedentes criminais de funcionários que estão dentro da escola. Eu não vejo funcionalidade nisso. Eu vejo uma funcionalidade que eu tenha uma educação que seja colaborativa, inclusiva, que eu tenha uma ideia a respeito de que é uma construção de um ser humano social para o mundo, para o país, para a convivência. Ali são crianças. E que isso não pode ser colocado diretamente para a escola. Então, a lei é falha quanto à questão das escolas, da responsabilização delas, da busca e da cobrança da formalização e da capacitação das escolas para essa situação, mas é tudo uma meia-culpa, porque a gente tem um problema que vem de dentro dos domicílios.
2: Sem dúvida, com certeza. Falando nisso, né, vamos trazer mais uma pergunta para a doutora Laura. Doutora Laura, o bullying, a gente sabe, né, não é um fenômeno novo, a gente falou aqui, né, de década de 70, 80, só foi mudando, né? Foi se aprimorando, né? A forma como...
4: Piorando.
2: Piorando, como se faz a forma do... Né? Como se pratica o bullying. E prática, assim, na prática, quais que são os primeiros sinais, né, comportamentais, né, de que uma criança, um adolescente, ele está sofrendo bullying, mas não tem coragem de falar com os pais? Como é que... Quais os comportamentos que ele muda, né, que o pai, a mãe ou quem, né, da família consegue identificar de cara?
3: Certo, essa pergunta é muito importante e o ponto quando a gente fala de bullying, eu tenho uma frase que eu sempre falo que para perguntas complexas não existem respostas simples assim, né? Eu vejo que hoje, isso que a doutora Michelle falou, acho que cabe na psicologia também, né? Que as coisas vão acontecendo e depois a gente consegue nomear, a gente consegue entender o que está acontecendo, só que quando está tudo acontecendo, a gente vê um aumento, como os números que você já trouxe pra gente, que traz um alarde muito grande. Então eu sempre comento que eu não acho que a gente tem que ter alarde, a gente tem que ter prudência, principalmente nós que somos adultos. Acho que o primeiro ponto que a gente tem que pensar muito é que criança, adolescente, não é um mini adulto. Eles não são um mini adulto. Então, muitas vezes, eles estão respondendo ao ambiente, eles estão respondendo ao que ele viu. Não tem como uma criança fazer uma coisa definitivamente do nada. E nós estamos tendo, como a doutora Michelle trouxe ali dos jogos, por exemplo, outras referências para as crianças. Antes, quem era a sua referência, né? Lá nos anos 80, 90? Seu pai, sua mãe, uma madrinha, uma avó. Hoje, a criança tem na palma da mão influencers. Tem sei lá quem, tem o joguinho tal. E o que essas crianças estão vendo?
2: No máximo, jogador de futebol, né? Até que
3: mas e hoje a gente tem um ponto...
4: E doutora Laura, eu sei que eu ia te interromper, mas já te interrompendo, que os pais não alcançam tecnologicamente o acesso ao que as crianças estão tendo acesso. Exato. Seja quem está dentro dos jogos, ou seja, quem é esse tipo de influência. Exato. Que ele está seguindo. Um pai não alcança.
3: E isso é um ponto que aquela série Adolescente, né, que teve uma repercussão imensa, foi um desespero para todo mundo traz, é a dificuldade de falar, uma geração falar com a outra. Então, para além de todos os problemas que tem, nós temos hoje uma dificuldade de comunicação. Por quê? Às vezes as pessoas perguntam assim, qual sintoma que a gente vai ver, né? O que, que vai acontecer? Primeira coisa, você está enxergando aquela criança e aquele adolescente? Porque uma criança e um adolescente, ele não vai mudar de comportamento da noite para o dia. Então, eu posso dar um script aqui, vamos dizer assim, de emoções que seriam, mas pode ser tudo... Inclusive nada. Às vezes o pessoal fala, Laura, o que, que eu tenho? Eu falei, pode ser tudo. Como pode não ser nada? Mas a gente tem o quê? Um padrão de comportamento que você vai mudando. Uma criança que é muito falante, muito alegre, adora ir para a escola. De repente, ela não quer ir na escola, ela tá mais calada, ela já prefere ficar num quarto, por exemplo. Ela faz, sei lá, mandarim na escola, faz balé, faz futebol, faz sei lá o quê. Não quer ir mais. Então, o que é interessante de observar? Não adianta a gente querer ver, né, os pais quererem ter uma cartilha nesses momentos. Por quê? Porque você tem que estar reparando aquela criança. Educar é trabalhoso. Porque essa criança fala muito ou pouco, às vezes o pai nem sabe. Você conversa com a criança? Porque, gente, a criança não vai chegar para você e contar tudo se ela não confiar em você. Você vai só enxergar aquela criança como? Irritada. Você vai enxergar essa criança como? Ela vai estar irritada, ela vai estar nervosa. Ah, esse menino não me escuta mais. O também que a doutora Michelle trouxe, que é fantástico, né? Hoje eu vejo meme ali, às vezes, na internet, do pessoal falando. Numa hora dessa, eu nessa idade, eu farmava a aura num lugar qualquer que eu nem sabia como é que eu ia voltar para casa. E aí, é óbvio, né, gente, que isso tinha todo um risco ali de uma outra geração, mas hoje as crianças estão no quarto correndo mais risco do que quem estava lá, porque a gente tem crianças apresentadas na pornografia muito mais cedo, em jogos online, como plataformas aí que já foram até suspensas esse ano, porque de uma complexidade esses aspectos que a gente está dizendo. Então, qual que é a minha sugestão? Você vai ver uma mudança de padrão na criança, por quê? A criança é mais calada, ela é mais na dela, ela tem um, dois amigos. Às vezes vai ser estranho essa criança ficar agitada demais, ela ficar comunicativa demais. Sabe? Então, assim, a gente tem que tomar muito cuidado quando a gente vai ver um sintoma, porque esse sintoma, qual que é interessante pra gente pensar, Bruno? Ele vai ser o contrário do que a criança é. Não vai ser só a nota, não vai ser só o aluno não tá indo bem na escola. Aí, o que tá acontecendo com o aluno? Às vezes o mundo tá caindo nas costas dele em muita coisa, porque a adolescência, ela já é atravessada por tanta coisa. Eu lembro quando eu fiz a pós em adolescência, a gente falava assim, a adolescência é um vácuo entre a infância
4: e a vida adulta, porque todo mundo estudou infância, todo mundo estudou desenvolvimento dos 18 para frente, aí você tinha um vácuo no conhecimento. E esse vácuo no conhecimento que vai vindo agora é o quê? Crianças muito mais agressivas do que a gente via. Então a gente também tem que acolher, é óbvio, né, gente? Eu falo, eu sou psicóloga, não sou advogada. Eu sempre brinco com os meus supervisionados e falo assim, gente, se for pra gente falar o que é certo e errado, a gente tem que se tornar delegado. Nós, profissionais, a gente tem que conseguir olhar para essa criança também que está fazendo bullying para ver o que está acontecendo. Porque muitas vezes essa criança também está sofrendo, essa criança está apanhando ou ela está reproduzindo alguma coisa. Então, assim, a minha sugestão sempre é busquem ter comunicação com essa criança. Acho que é sempre esse passo, porque quanto mais acolhida essa criança estiver, mais ela vai conseguir se abrir e aí a gente não chega num sintoma, vamos dizer assim, de tsunami com a criança.
2: Muito bem.
5: Eu tenho uma coisa a pontuar, que é os processos em direito de família, os processos que tenha caso de bullying, que sejam criminais.
2: Era isso que eu ia te perguntar. Aproveita e conta pra gente quais são as punições, né, previstas para... A punição pro autor do bullying, seja ele adolescente ou criança, ou essa punição vai para os pais? Como é que funciona isso aí? Em cima disso que você vai responder também.
5: Pois é, e aí eu odeio essa palavra punição para esses casos. Uhum. Porque no final das contas, que era o que eu iria falar anteriormente, é que esse autor do bullying, ele não pode ser retirado dentro do contexto de que ele quase sempre...
2: Já foi vítima.
5: Está... Não, nem é quanto a ele ser vítima. É que ele quase sempre está dentro de uma faixa etária não muito distante daquele que ele está praticando o bullying ou aquele ato. Seja de racismo, seja de gênero, ou o que for. Então, assim, quase sempre é um pré-adolescente com um menor, um adolescente com o que está no pré-adolescência, um está com 10, outro está com 7, que é a questão do poder que a doutora Laura até falou anteriormente. E aí, uma informação que eu ia trazer anteriormente é que, dentro do direito de família, nós temos estudos psicossociais, que a doutora Laura sabe muito bem, que são profissionais que operam dentro do fórum e dentro do sistema judiciário, em que é composto por uma assistente social e uma psicóloga. Elas fazem laudos a respeito daquelas situações familiares ou a respeito daquele menor infrator, porque ele é tido como assim, quando ele comete bullying, ele é menor de idade. O que que acontece quando você vai ver, é um dado meu, assim, eu estou nisso há 23 anos, que é observado esse infrator. Esse ser que está praticando aquela violência é uma violência. São dois os vetores. Ou ele sofre dentro do ambiente doméstico um tipo de violência que ele reproduz na rua, é um dos fatores. E o segundo fator, que é o que mais aparece, é uma forma daquele infrator chamar a atenção da parentalidade. Então, ele pratica, já que... Aqui a gente tem tantas... eu falo que é um povo. Eu já conversei com uma assistente social e a gente meio que enumerou que era tipo um povo. São vários tentáculos. E aí eu tenho, assim, o tentáculo do... chamar a atenção desse pai e dessa mãe que às vezes não está presente ali dentro. Uma reprodução de violência. O fator de que hoje os meninos têm acesso à pornografia numa idade muito menor do que na década de 90, 80. Hoje, por cerca de 5 ou 6 anos, eles são apresentados a primeira vez à pornografia. A Organização Mundial de Saúde, assim como o Conselho de Pediatria, recomenda que as crianças e adolescentes tenham acesso aos celulares a partir de 14 ou 16 anos. Eu vejo, assim, indiscriminadamente, até em restaurante, às vezes você está sentada, a mãe deu um iPad para a criança. A criança, ela sabe muito mais do que o pai, até a burlar aquela situação ali. A gente tem um outro dado muito sério, que as crianças estão perdendo o poder de pinça, porque elas só têm o comando do touch. Elas estão perdendo o poder de pinça. Então, o que que essa criança que teve acesso aos 5, 6 anos de idade, a pornografia, e qual que é o contexto da pornografia que se tem? É um contexto de violência, é um contexto de estupro, de dominação, de poderio, de condicionamento do outro, ainda mais se for uma mulher, né? De força, de performance, de quem é o mais forte em cima do outro. Onde que ele vai reproduzir isso? Em que local que ele tem isso? Aí você vai para a esfera dos jogos online. Como que a mãe e o pai controlam ali o que, que a criança está tendo acesso ou não? É. Aí existe ainda a questão das deep web, que é um obscuro. Então, o nosso farmáure, o nosso obscuro antes era a gente chegar em casa às 5 horas da manhã, se fosse, falando que tinha ido para outro lugar. Agora o ambiente é outro. A ideia de que se está protegido não funciona. Então, o que, que eu tenho é, inclusive, uma crítica muito forte quanto ao cyberbullying e o bullying. Porque quando eu tenho a prática física do bullying, eu tenho uma multa, ok? Uhum. Quase sempre eu tenho que ter o Ministério Público dentro desses processos, porque eu tenho menores, e aí se tem uma multa, tem ali uma chamada de atenção ou algo parecido, se for infrator. E quando eu tenho cyberbullying, isso já aumenta. Eu tenho uma reclusão de 3 a 4 anos, mais multa. E aí existe uma crítica muito forte quanto à penalidade, que eles entendem que deveria ser igual, e que eu entendo que tem um outro aspecto que não é o da penalização, que é o da socialização, do entendimento de como, por que, que eu estou tendo um aumento gigante disso e de onde que está vindo isso. É. E que eu tenho que tratar a base. Então, a pena, o problema, mais uma vez, não é penal. O problema é social. Se eu for fazer um estudo, que a gente já tem vários, principalmente da população carcerária, quando você vai ver, em sua grande maioria, quase 81%, são pretos e não tem o nome do pai na certidão de nascimento. Você não vai me falar que isso é um dado, simplesmente, que deve ser ignorado. Eu tenho aí uma construção social que se chega nesse lugar. Então, quando eu tenho um aumento considerável desse tipo de violência, onde que a gente está tendo aí o gargalo? Porque a pena vai vir... Eu gosto de falar que, assim como a psiquiatria e a psicologia, uhum, a psiquiatria quase sempre vem, é como se a gente estivesse num mar. A psiquiatria vem para... Pro que chega na praia, pra onda que chegou. Então, ali ela vai acalmar uma crise de pânico, vai controlar uma necessidade de autoextermínio, com medicação, com uma escuta. Mas o que que está gerando aquela onda? Aí que entra a psicologia.
6: Cadê o processo disso
5: Qual
6: também,
5: Qual que é o processo,
6: né,
5: de criação dessa onda que chega? Então, quando eu falo de penalização, de multa, de reclusão, eu tô tratando a praia. Eu não tô tratando o que gerou a onda que tá chegando na praia.
2: Sim.
5: Que é uma falta de capacitação dos pais e entendimento dos perigos dentro das redes sociais e da internet.
6: E, inclusive, de proibição também, né, doutora Michele? Porque gente está dizendo, né, só pegando esse gancho do que você trouxe, não adianta eu querer penalizar esse pai se eu posso simplesmente tirar isso aqui. Onde muitas vezes nós adultos, tem hora que a gente desliga o telefone e acaba o problema. Quem dirá uma criança de 5, 6 anos, né?
5: E aí é muito forte, né? Uma outra coisa que eu tenho muito, muito clara. Uma mãe periférica, ela tem muito mais, vamos dizer assim, uma liberdade em ela chegar em casa e pegar aquele telefone e consumir com aquele telefone.
2: Uhum.
5: Guardar no alto de um guarda-roupa, consumir com aquilo. A mãe... O pai, porque na favela nós não temos pai, quase sempre, né? Na favela a gente só tem uma mãe solo preta. Mas quando eu subo um pouquinho para uma região centro-sul e que eu tenho uma família,

0: e que a gente começou a ver números, inclusive de ganho, de rentabilidade, porque também tem uma outra questão que a doutora Laura vai falar muito melhor do que eu. Tudo hoje se tem uma automedicação ou um autodiagnóstico. De repente, todo mundo é autista. A gente não consegue dar uma olhada quanto à falta de foco, vamos dizer assim, que eu dei essa palavra também, foco, propósito, qualquer coisa, mas de sentar, eu tinha que fazer consulta na Barça, não sei vocês, mas sim, assim,
1: nossa, na biblioteca se tivesse disponível.
0: Né? Exato, e aí eu tinha que fazer um silêncio na biblioteca, achar o livro e através daquilo ali fazer uma pesquisa, eu tinha que ir ao dicionário Aurélio, procurar a palavra, entender. Meus sobrinhos, meus afiliados, não faço a menor ideia do que seja um dicionário. O Google, há pouco tempo atrás, você digitava um assunto, aparecia um monte de links, você clicava, fazia a leitura de um artigo, você fazia a leitura de um texto. Hoje você clica, a inteligência já te dá o resumo do assunto. Você não tem cognitivamente nem que fazer uma grande pesquisa. Então, quanto mais leis eu vou precisar criar para poder punir ao invés de educar. Então, quando você me pergunta a responsabilidade das escolas, dos pais, hoje eu tenho uma pena que é para um bullying que seja físico, que vai ser uma multa, e eu vou ter uma pena para cyberbullying, que vai ser de 3 a 4 anos de reclusão, mais multa. E aí, o que que eu faço com isso?
2: Sim. Em cima disso, né, e já passando pro lado da psicologia, doutora Laura, você falou aí, né, muito bem, a doutora Michele, a pessoa, né, quem está praticando bullying, normalmente, ele está pedindo um socorro, normalmente, né, normalmente não, mas pode ser que ele esteja pedindo socorro. E aí, em cima disso, como é que a gente faz o acolhimento, né, desse jovem, desse adolescente, dessa criança agressora, para interromper, né, esse ciclo aí da violência, e sem apenas punir, né? Mas acolher. Como é que faz isso? Como é que é esse processo?
1: Essa pergunta é a mais importante, porque eu vejo o seguinte, a primeira coisa que os pais têm que tomar cuidado é de onde foi que eu errei, o que que aconteceu, eu não queria que o meu filho... Sim, porque muitas vezes os pais estão trabalhando 2, 3 turnos, né, gente? A gente não pode esquecer aqui do quão a gente tem mundos diversos, né? A gente tem, às vezes, uma falta de contato pelo tanto que os pais trabalham. Não é toda a família que tem rede de apoio, não é toda a família que é estruturada. Então, a gente tem várias aspas no que a gente vem conversando. Mas a gente tem uma questão que é social, que a gente pode observar. Essa fala, por exemplo, assim, nossa, só meu filho que vai ficar de fora. Pro adolescente, isso é a mesma coisa do que você tomar um tiro. Nós, quando éramos adolescentes, hoje alguém falar comigo, vocês, se lasque pra lá. Mas o adolescente ficar de fora já é o início de um bullying. Do isolamento, de ser o diferente, de não ser o descolado. Essas são as dores da adolescência. Então, muitas vezes, quando eu faço orientação de pais, por exemplo, né? Eu viro para as mães e falo assim, você tem boleto para pagar, essa é a sua preocupação. A preocupação do adolescente é não ficar deslocado. Ele não quer ficar deslocado, ele não quer ficar de fora. Então, a primeira forma de acolher é entender. Você não tem as informações desse universo, você precisa ouvir. Primeiro ponto. Outra coisa, se você for, né, focada de brigar, de punir, disso e de aquilo, ele vai ter medo. Então, muitas vezes, você vai repelir ali, né? Você vê quantas mais o menino... Às vezes, chega a criança que está fazendo bullying. Uma coisa que me veio assim, sempre tem na sala o menino que é o arteiro, vamos dizer assim, é, né? Aconteceu alguma coisa, todo mundo olha para ele. Todo mundo quer chamar atenção. Às vezes, é a maneira que ele tem de destaque. Então aqui pelo menos, beleza, é o bagunceiro, mas as pessoas olham para mim, as pessoas conversam comigo, as pessoas me dão atenção. A gente reforça isso sem perceber. Às vezes o pai e a mãe nem olham pra criança, o dia que é chamado na escola, sai, conversa, dá um abraço. Então tudo tem um quê e um porquê por trás. Nós estamos falando do chão da criança, da vida. Assim, ele está se desenvolvendo. Quem está se desenvolvendo está amadurecendo, está crescendo, está aprendendo. Então, o primeiro ponto é, os adultos precisam ser mais assertivos e também mais humanos. Não é, você não pode fazer isso. Não, peraí, me conta, como é que você está se sentindo? Por que aconteceu isso, né? Até uma amiga minha, que é mãe, uma vez ela fez contato comigo assim, arrasada, porque a filha dela fez...

0: bullying, né? E aí foi chamado na escola e tudo mais. E ela falou mil coisas comigo. E eu virei e falei assim, senta e conversa com ela. Explica pra ela. O mundo, gente, não vai fazer as coisas com o amor que os pais fazem. O mundo é pancadaria. A gente que é adulto sabe, né? Então, assim, o pai... E adolescente, todo mundo ainda tem paciência. Na vida adulta, ninguém tem. Então, senta, conversa, explica o porquê que ele não pode fazer aquilo. E aí também é muito difícil, né? É, os pais que gritam, que batem, que educam na agressão, porque aí muitas vezes você vê repetindo o padrão, né? Um menino ali que, às vezes, eu trabalho muito tempo com um evento infantil. Aí você vê a criança que tá ali dando mais trabalho na festa. Na hora que chega o pai, você entende. Eu já falei pra você parar de fazer isso. Buf, dá um cascudo na criança. Então, assim, sejamos também, muitas vezes, né? Se esse copo cair aqui no chão, nenhum de vocês vai falar, menina! Vai perguntar, Laura, tá tudo bem? O que, que a gente faz com a criança? Então, que nós sejamos também humanos com as crianças, porque elas não são mini-adultos. Elas precisam de escutativa, né? Elas precisam poder falar, elas precisam de abraço. Olha, eu acredito em você. Eu sei que você não está fazendo isso por querer. Vamos conversar mais. Às vezes aquela criança está incomodada com coisa até na escola, gente. Porque existe um universo das crianças. Então, eu acredito que sempre mostrar, ajudá-los a fortalecer a autoestima. Escola é um lugar que eles podem ter a primeira experiência também de habilidade social. Então, assim, eu não sou a favor de punição e de radicalismo, porque eu acho que se castigo adiantasse, ninguém dos anos 80 e 90 faria terapia hoje. E a nossa demanda cada vez mais, né, só cresce. O Brasil é o país mais ansioso do mundo. E quem faz terapia majoritariamente são os adultos, vamos dizer assim. E nós estamos repetindo esse ciclo com as crianças. Então, para além da gente ver um ponto isolado e às vezes querer colocar num diagnóstico, querer colocar num problema, a gente tem que olhar socialmente. A gente está num lugar e não quer que a criança abra a boca e fale. Quer um cala-te-boca nela em celular. Gente, a criança está ali... Ela é a responsabilidade de todo mundo que está no espaço. Porque aí também é demais pedir para uma mãe que está sozinha que ela dê não, tá ali, a gente sai com as minhas amigas, é um problema se elas não levarem os filhos. E a gente vê o quão elas se sentem mais acolhidas, né? Então a gente está em algum lugar, gente, que é permitido criança. Não é para você levar a criança para um lugar que ela vai ter que ter um cala-te-boca. Né? Então, eu acho que a gente tem que focar muito hoje em mudar a nossa base. Porque é o que a doutora Michelle falou. A gente está pegando a praia. E nesse caso, a praia está com tanta, vamos dizer assim, com tanto lixo, que a gente vai ter que pegar um caminhão e tirar tudo. Mas como é que eu vou fazer então para essa praia não acontecer isso aqui de novo?
1: Filtrar antes. Claro.
0: Exatamente. Porque senão a gente vai estar aqui, ó, só na medicação, só no diagnóstico, só tentando apagar um incêndio sem ter tempo de fazer uma prevenção do incêndio.
1: Perfeito. Gente, nós estamos passando para a nossa segunda metade do programa. 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Esse é o A Cidade é Sua. Hoje nós estamos recebendo a doutora Laura Lobo, psicóloga, especialista em clínica da criança e do adolescente. E também a doutora Michelle Gino, que é advogada familiarista, com foco também em criança e adolescente. Gente, vamos passar agora especificamente para o cyberbullying, né? Nós já falamos um pouco aqui. Mas a primeira para você, doutora Michelle Gino, o cyberbullying, a gente sabe, traz um agravante sério, né? Que é a perpetuidade, né, e o alcance da internet. E aí, se um filho é vítima de linchamento virtual, né, ou criação de perfis fakes, quais devem ser, na prática, né, os primeiros passos ilegais, né, dos pais? Por exemplo, prints, né, alguma ata notarial, boletim de ocorrência, o que, que você pode nos dizer, né, para instruir os pais que têm filhos que estão sofrendo esse bullying, esse cyberbullying?
2: Hoje esse é o tipo de bullying mais praticado. A gente tem ainda uma mínima regulação a respeito. E mais uma vez a gente entra numa seara de pais que estão perdidos quanto a como agir numa situação. Não sei se tem como a gente falar que é menos gravoso, mas se a gente ainda consegue alcançar em algum momento que ocorrer um cyberbullying e não um autoextermínio, como eu já tive muitos contatos, porque aí a coisa já ultrapassou,
1: já está sem controle,
2: não tem, né, como eu voltar para trás em algum lugar, os passos são os que você acabou de citar. Mas o primeiro que eu sempre enxergo e vejo e que é o mais primordial, é que haja uma notificação formal na escola a respeito do assunto. 99% dessas demandas e desses problemas acontece entre atores daquela sala de aula que seu filho estuda. Por quê? Porque eu tô tendo hoje, inclusive, uma questão em que as crianças passam a integralidade do tempo delas dentro da escola. Então, quando ocorre o cyberbullying, quase sempre são com atores daquele núcleo. Tem um caso muito emblemático em Belo Horizonte, que foi um dos primeiros, que foi uma alteração por inteligência artificial da imagem de uma menina colocando-a como nua.
1: Sim, eu lembro.
2: E aí foi retirada a imagem da rede. Os pais foram muito ágeis, algo parecido. Só que aquilo ali deu um print.
1: Viraliza.
2: Seguiu, viraliza. E como que comprova que aquela imagem nua não é a sua? Comprovando você nua que aquilo não é a sua realidade? Sim. E aí os danos ultrapassam a questão que seja física. Eles são de uma marca emocional que eu não consigo auferir que se consiga cicatrizar, mesmo com muita terapia e medicação. Aquilo ali marca a vida de uma menina que vai virar uma mulher. Sim. A vida inteira.
0: Que foi lesada no início ali do seu desenvolvimento, né?
2: Sim. Nós, como mulheres, já estamos num sistema que simplesmente nos sacrifica e nos poda em todas as formas.
1: Assim. É, os dados mostram, né? Eu trouxe no início do programa, né, que mais de 40% das meninas, né, que são a maioria que sofrem bullying, ou já sofreram bullying.
2: Isto. E aí, o que acontece? Nós estamos num movimento, inclusive, sem nenhum viés político ou algo parecido, de um retorno a comportamentos por parte dos meninos, que afeta muito diretamente a questão de gênero das meninas. Então, nós estamos voltando a um tempo de que, se eu tiver uma menina que tiver um comportamento um pouquinho diferente do que se espera, do que seja dentro do contexto de uma menina, né, em acordo com a sua idade, ela vai sofrer bullying num nível em que ela vai começar a ter repetição de troca de escola, repetição de ano, automutilação. Entende? Essa criança, essa menina quase sempre vai estar mais vulnerável para as questões de abuso sexual. Então, o que que, voltando à pergunta originária, primeira coisa, fazer uma comunicação formal, exatamente, pegar um e-mail, escrever um e-mail para a direção da escola, comunicando, pedindo que aquela escola dê ciência de que está sabendo a respeito daquele assunto, comparecer àquela escola o quanto antes para poder formalizar, inclusive, a sua presença naquele lugar, para poder organizar, que isso cria um aspecto, inclusive, dentro da sala de aula, de seriedade para a questão.
0: Sim.
2: As crianças, aquele que praticou, inclusive, ops, já estamos com o pai envolvido, isso pode feder para mim. Né? A gente hoje tem um contexto em que os pais estão um pé lá, um pé cá, se eu vou exagerar na minha punição, né? Porque, nossa, nós estamos numa década de que exageraram na minha punição lá atrás e eu quero ser um pai diferente por vezes do que eu fui punido, mas também de uma falta de limite absurda, que por vezes também tem uma culpa de que não está em casa porque está trabalhando demais, porque terceirizou, então você acaba sendo muito deliberativo com aquele filho para compensar uma falta ou uma ausência, com excesso por vezes de bens materiais que não substitui presença. São tantos os fatores que eu acho que, por vezes, os pais estão mais perdidos do que os próprios adolescentes ou crianças.
0: Os pais também precisam de ajuda, né?
2: Super! Como ser pai em 2026 para criar um ser humano para o mundo? Diante do contexto que eu tenho.
1: Eu tenho um de 12 anos, eu me pergunto isso todo.
2: Exato! Assim, são pais que não tiveram educação, por vezes, sexual que não fosse na escola, porque os pais se sentiam... se eu falar sobre educação sexual na década de 80 e 90 com a minha criança, eu estou incentivando ela a transar. E aí hoje é um assunto extremamente necessário, porque a criança vai ter acesso àquilo através de rede social ou dos amigos. Então, se eu não fui educado para falar sobre isso, eu não sei como fazer, eu vou ter que procurar em algum lugar como fazer isso. Para isso está aqui a doutora Laura como psicóloga, porque a gente não é errado você falar que não sabe e procurar como saber. Então, primeiro ponto, comunicação na escola, presença na escola a respeito do assunto e um acolhimento dessa criança que está exposta. Por quê? O primeiro ponto que eu tenho é meio que Você foi assaltado, mas você estava com a janela aberta. É. Com que roupa que você estava para fazerem isso? Você mandou uma foto do... Gente, adolescentes estão tendo relações sexuais... É, são dois parâmetros muito loucos, né? Eu tenho números em que a gente vem para uma geração que não vai transar, que está totalmente anestesiada e sem uma sensibilidade à vida, e que ele cria o próprio mundo dentro de um quarto, e aí ele não tem contato social nenhum. E quando tem contato sexual, é cada vez mais novo do que quando nós tivemos. Eu estou com 42 para 43 anos. Então, com a idade em que eu tive a minha primeira experiência sexual, as crianças hoje estão tendo uma média de 14, 13 anos, né? Uhum. E aí ela também
0: muito
2: não...
0: Muito mais imaturos também,
2: total,
0: né?
2: Total! Então, a sociabilidade foi colocada para dentro de um quarto. E aí, o que que acontece? Num segundo momento, tem a mãe perguntando, o que que você fez? Você mandou foto para quem? E aí, a sexualidade tá nesse lugar do mandar um nude, de falar alguma coisa. Por onde, gente? Pelo telefone, pela rede, pela internet. E você não sabe o que tá do outro lado. Os adolescentes não se conhecem mais em festas. Não tem mais a balada. Então, e ali é um território sem lei. Eu peço muito que os pais acompanhem, principalmente essa questão agora da inteligência artificial, que tá vindo um alerta muito grande quanto ao acesso a lugares que a gente não controla, inclusive governamentais. A Austrália teve agora um grande problema de acesso por maquinário de inteligência artificial a dados que ela não permitiu acesso. Imagina eu, gente, que não sou nada, dentro de casa com uma criança ou uma adolescente com isso. Então, primeira coisa é comunicar a escola, segundo, um acolhimento. Se você sente que naquele momento você não pode acolher, você não tem condições, assim, né? Diante de sentimento de raiva, de impotência ou outro parecido, você consiga se conter e lembre-se, gente, você é o pai, você é maior do que a criança, você é maior do que o filho, você vai ter que dar um jeito. E aí você vai procurar ajuda especializada, do tipo, meu filho, nós vamos dar um jeito. Vai ligar para uma psicóloga, vai ligar para um madrinha, padrinho, para uma irmã, para alguém que esteja mais calmo naquele momento para ajudar no acolhimento daquela criança, sem expor aquela criança. É, assim... Olha, eu vou ligar para o seu pai, vou pedir para ele para vir para casa para nós conversarmos sobre isso que está acontecendo. Não expor a criança. Então, o segundo ponto é o acolhimento. O terceiro é printe tudo, documente tudo, porque tudo some. E aí fica difícil de se responsabilizar. Uma coisa que eu acho muito importante é tem um caso no escritório muito sério, é que a menina recebeu um nude. Ela nem mandou, ela recebeu. E isso é uma forma de violência. E aí, a primeira orientação que eu dei pro pai é tira o nome da pessoa do contato, porque vai aparecer um número na parte de cima do WhatsApp. E aí, aquele número, é difícil da pessoa falar que aquilo ali foi manipulado ou algo parecido. Esse número é o seu? É. Porque aí, quando você tira o nome do contato, vai aparecer o número de telefone. E aí você vai printar aquilo tudo e vai mandar por e-mail. Não confie também de ficar só no seu telefone. Manda pro seu e-mail, manda para um terceiro que vai armazenar aquilo. E a partir daquilo, ata notarial é uma coisa extremamente burocrática, por vezes cara, e que você não consegue dar acesso a todo mundo. Uhum. Então, o que que você vai pegar com aquela documentação? Você vai fazer um boletim de ocorrência. E existem, você tem que vigiar na sua cidade. Se tem delegacia especializada para os crimes de criança e adolescência, que quase sempre tem em Belo Horizonte, aqui nós temos na Avenida Nossa Senhora de Fátima, inclusive, que é no Carlos Prates, ou você vai procurar uma delegacia especializada em crimes
1: virtuais
2: para poder ver. Mas o estrago já está feito. Neste ponto, ele já está feito. Você já está num lugar em que... Eu gosto de falar, não sei se a doutora concorda comigo, mas que são situações em que acontece uma crise dentro da família que faz com que a família olhe para coisas que ela não estava olhando antes. Que aí, no meio daquela crise, não é que o pai vai pensar onde é o rei, é o que eu preciso ficar atento, a que conteúdo que esse menino está acessando, aí eu entro num outro contexto. Como eu posso me preparar melhor para poder estar mais atento a essa criança? Costuma acontecer nesse momento que se é uma menina... ou um menino em que a gente ainda tem essa diferenciação, né? De que os meninos não vão sofrer ou que eles não vão estar tristes ou algo parecido. Se pede uma atitude que seja raivosa de um menino que sofreu bullying. Não, gente. Não pode ser assim. É. Então eu tenho que acolher e aí eu tenho um retorno para uma situação de proximidade por vez com essa criança. é o entendimento de que aquela escola não está adaptada àquela criança, que por vezes eu vou ter que trocar sim aquela escola, de, aquela criança de escola, para ela ter uma outra vivência, numa outra sociabilidade, e a escola tem que estar juntamente com isso. E eu já tive uma coisa maravilhosa, que foram famílias, que foi feito um encontro entre aquele que praticou o cyberbullying, e que foi uma coisa horrenda, juntamente com as vítimas. E que ali a gente teve a interferência de uma psicóloga e de uma assistente social a partir de vários encontros que estavam os pais e que estavam aquela criança para o restabelecimento de laços. Que isso sim, essa educação, é que a gente entende que por vezes vai fazer algum tipo de mudança. Por quê? A reincidência é alta. Porque se eu tiver uma pena de multa, quem que vai pagar? Essa criança não tem muita ideia do que seja isso. E a gente está vendo isso em outros ramos do direito, como, por exemplo, hoje a gente já tem muito claramente de que a Lei Maria da Penha, por exemplo, a punição àquele que pratica violência doméstica, né, quando a gente não chega ao ápice, que é o feminicídio, ele não é um cara o criminoso. A violência ocorre no âmbito doméstico. Ele é um cara que é seletista, que tem carteira assinada, que vai ter família, que tem uma sociabilidade por vezes. Ele não é o criminoso que a gente tem, o clássico. E aí, o que, que esse cara faz? Primeiro, ele não tem a ideia de que aquilo não seja uma objetificação da mulher quando ela se recusa a estar com ele ou algo parecido. Que aquela violência não existe. E que o que acontece? A punição dele ficar preso ou algo parecido não funciona. Aí a gente começa a ter agora um movimento dos grupos de ressocialização masculina, que só assim que eu vou conseguir com que eu não tenha uma reincidência e uma maior conscientização desse infrator. É, então, educação, acho que isso vai chegar, tudo passa pela educação, inclusive, para esse infrator. Então, as penas, elas existem, elas têm um caráter social que a gente não pode ignorar, como, por exemplo, hoje a gente usa cinto de segurança no, dentro do carro, porque a gente começou a ver uma multa, mas existem incidências e graus quanto a essa questão da repercussão penal nisso.
1: Muito bem, ó, eu tô tentando cortar você, o papo é muito bom, dá para fazer uns 4 programas sobre isso, porque nós estamos chegando, né, nos últimos minutinhos. Eu gostaria que vocês, né, cada uma das duas, em um minuto, mandassem, né, uma mensagem final para pais, educadores e para os próprios jovens que estão, né, nos ouvindo, sobre como construir relações mais saudáveis. Doutora Michelle, um minuto para a senhora, eu sei que é difícil.
2: Ah, não é não, é super fácil. Vamos voltar aos livros, vamos desligar as telas, vamos tentar viver uma vida de menos performance. Não acreditem no que está na internet. Não existe o filho perfeito, não existe a mãe que dá conta de tudo, não existe o pai que consegue ser o que vai estar presente, vai estar trabalhando. A gente precisa de equilíbrios combinados. Nada substitui presença. Uma educação domiciliar, né? Óbvio que existem pontos ímpares aqui para serem conversados, mas que uma educação de presença mínima que seja, né? Assim, vamos conseguir sentar para almoçar, uma vez é possível, sem o celular na mão. Vamos conversar, não o filho, o que foi o seu dia, mas assim, me conta o nome da sua professora. Proximidade, a gente precisa voltar para esse lugar de, o meu filho hoje nada, não sei quanto, fala não sei quantas línguas e nananã. E aí, quando você vai ver aquela criança emocionalmente, ela tá vazia. Ela não entende a respeito de sociabilidade, de diversidade. E a gente tá vendo cada vez mais uma falta de pluralidade na vida das crianças. Então, se eu for o morador de condomínio, eu tenho todo um padrão de estabelecimento de vida e que ali não tem espaço para o que é diferente. Então, a gente precisa apresentar o mundo às crianças. O papel dos pais é de pegar pela mão e levar elas para o mundo e entender que existe o outro, que existe limites, que eu preciso fazer com que você entenda que você também sofre fragilidades e vulnerabilidades, que se o outro, como a doutora falou, tá sofrendo um tapa, você também pode receber de volta, e aí eu estabeleço um cuidado com o outro.
1: Um minuto só, hein?
2: Pois é.
1: Doutora Laura, desculpa, doutora Michelle, doutora Laura, a senhora tem um minuto também para falar, mandar sua mensagem final.
3: Eu tenho duas falas, né? Primeiro, nós somos humanos e a gente precisa de afeto.
0: A gente precisa de olho no olho, a gente precisa de cuidado. E para os pais, para os educadores, não existe resposta simples para questões complexas. Nós estamos vivendo um momento, sim, delicado, nós estamos vivendo em um novo mundo. E o que a gente precisa entender é que ainda no meio de tudo isso, de inteligência artificial, de internet, o que aquece no nosso coração é o abraço, é a conversa. Então, assim, os pais, voltem para sua casa, voltem a fazer coisas, vamos dizer assim, ordinárias com seus filhos. Vamos também tirar um pouco desse peso da escola e não esquecer sempre que educar é para quem tem coragem. Educar também não é uma coisa fácil. Busquem também acolhimento, porque vocês também têm suas dores, suas feridas, e às vezes vocês também precisam de ajuda nesses desafios.
1: Vamos encerrando aqui mais um A Cidade é Sua. Hoje recebemos a doutora Laura Lobo, psicóloga, especialista em clínica da criança e do adolescente. Obrigado, doutora Laura, valeu.
0: Eu que agradeço.
1: E também a doutora Michele Gino, advogada familiarista com foco em criança e adolescente. As duas falaram sobre o bullying. Doutora Michele, obrigado.
2: Eu agradeço.
1: Valeu, pessoal. Até a próxima. A gente fica por aqui. Valeu. Tchau, tchau.
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5: 2:01, bom dia. No Dinheiro TMC desta semana, o tema é reinvenção profissional e qualidade de vida. Vamos falar sobre como planejar uma transição de carreira, organizar as finanças, calcular os riscos e identificar o momento certo para dar um novo passo. Para falar sobre o assunto, Thiago Matheus conversa com Alfredo Caseiro. Depois de muitos anos no jornalismo, ele encerrou um novo desafio e decidiu mudar de vida. Vamos conhecer um pouco da história dele e entender como foi esse processo de transformação profissional. Na segunda reportagem, a Estela Ribeiro conversa apresenta a história de Karina Lara, uma empreendedora que deixou o mundo corporativo para se dedicar a um talento que já cultivava há muito tempo. Ela conta como tomou a decisão de mudar de carreira e transformar esse talento em uma nova oportunidade profissional. Você acompanha esse bate-papo agora.
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6: Olá, sejam todos muito bem-vindos ao Dinheiro TMC, esse cantinho aqui da nossa programação dedicado a fazer você entender melhor, ter um jeitinho melhor de lidar com o seu din-din. Eu sou a Estela Ribeiro, tô aqui, claro, dividindo essa bancada com meu parceiro Thiago Matheus. Fala, Thiago, tudo bem?
7: Tudo bem, Estela. Um abraço para você, um abraço para todo mundo que vai acompanhando aqui a TMC nesse fim de semana. Para você que tá nas plataformas, para você que tá no Dial, no FM, obrigado pela companhia, pela carona. E, aliás, a gente sempre fala aqui que o Dinheiro TMC é um programa que faz você ser o melhor amigo, melhor amiga do seu bolso. Mas o programa de hoje, Estela, a edição de hoje, ela vai ao encontro do que muita gente talvez já tenha pensado em determinado momento da sua vida, da sua carreira, que é a troca de profissão. A troca de carreira, uma mudança, uma troca na chavinha. Quem nunca passou por isso ao longo da sua jornada profissional? Então, esse programa é para você que já mudou ou para você que ainda pensa em mudar de profissão.
6: Pois é, e o que isso tem a ver com dinheiro? Tudo, né?
7: Muita
6: porque
7: coisa.
6: Muitas das nossas decisões são a partir das nossas expectativas de como a gente vai fazer para ganhar a vida. E aí mudar de emprego, mudar de carreira, mudar de ramo, dá aquele medinho, será que dá? Será que não dá? Qual que é o melhor caminho? É empreender, é começar, é fazer uma faculdade nova, começar uma coisa nova, enfim. A gente vai falar um pouquinho sobre tudo isso e dicas de quem já fez isso, histórias que deram certo, de pessoas que resolveram mudar para ter mais qualidade de vida, né?
7: Pessoas que se organizaram, né? Financeiramente falando, profissionalmente falando, mas tem aquelas também que vão no impulso, até porque é aquele momento em que a maré sobe, em que as finanças baixam e a pessoa fica desesperada e já pensa em mudar da noite pro dia. Vamos falar disso? E já convido você a participar pelo WhatsApp. Manda aí pra gente. Se você já mudou de profissão, você é mais um desses? 11972211001. Dê o seu depoimento que a gente coloca aqui no ar.
6: Bom, e para começar, a gente fala logo de uma personagem, alguém que, assim como nós, jornalista, resolveu, depois de muitos anos, mudar de carreira. Você foi lá, né, Thiago, conversou com o Alfredo Caseiro e ele vai contar um pouquinho dessa história pra gente, né?
7: Mudar de vida, reinventar a carreira, buscar mais qualidade de vida. Muita gente já passou por essa situação. Já chegou naquele momento da vida, da profissão, da carreira, que falou, opa, eu preciso mudar, eu preciso me reinventar. Mas como fazer isso sem ser por impulso, com o pé no chão, com o planejamento? É o tema do Dinheiro TMC desta semana. E o nosso programa veio até a Pé de Meia, que é uma livraria infantil aqui na zona oeste de São Paulo, onde a gente vai contar mais do que boas histórias, como existem dentro dos bons livros, mas vamos contar também bons projetos de vida e também um exemplo para quem escolheu arriscar tudo e mudar também de carreira. E depois de 25 anos de carreira no jornalismo, na comunicação, no mundo corporativo, o Alfredo Caseiro construiu esse espaço aqui lindo, maravilhoso, que guarda muitas histórias. Falando de história, a gente vai conhecer a história dele e da livraria a partir de agora. Tudo bem? Alfredo, obrigado novamente por receber a gente aqui no Dinheiro TMC. O espaço é lindo, é maravilhoso, é inspirador. Falando em inspiração, como é que foi a sua inspiração para chegar até aqui esse resultado? Muita gente, e já é a primeira pergunta que eu faço, talvez seja a pergunta mais difícil, muita gente coloca na balança o dinheiro e a carreira, de um lado, com o sonho e a realização profissional, de um outro lado. Essas coisas, elas estão divididas mesmo? Não dá para associar você fazer o seu sonho, ganhar dinheiro, ou seja, chega um determinado momento da vida que você precisa decidir para um lado ou para o outro. Dá para desassociar uma coisa da outra?
8: Acho que não. É essencial você considerar todos esses elementos. E eu acho que o sonho tem que ser sempre o ponto de partida. Eu acho que quando você se dispõe a fazer uma mudança de carreira, nunca é uma trajetória simples. Então você tem que estar motivado por uma coisa maior, por um propósito. E eu acho que é importante você enxergar e sobretudo, dar os pesos corretos para cada coisa. Então, se para você ser muito bem remunerado, ganhar muito dinheiro, você vai ter que se planejar de um jeito. Eu fiz uma escolha que foi de saída norteada por um prazer pessoal. Eu sabia que ter uma livraria no Brasil é uma coisa desafiadora e que dá pouco dinheiro, objetivamente. Qualquer coisa que eu fosse fazer diferente, pensando no resultado financeiro, se eu montasse qualquer outra coisa, eu me daria melhor. Mas o essencial, eu não queria ter um negócio, eu não tenho vocação empreendedora, eu queria ter uma livraria infantil. Então eu já entrei com essa diretriz. E essencial, quando você considera todos esses elementos que você citou, eu acho que, infelizmente, ainda muitas pessoas acabam sendo movidas exclusivamente pelo sonho e esquecem de planejar. Então, como eu queria ter uma livraria e morria de medo de ter um negócio, eu tomei muito cuidado e me cerquei de tudo que eu podia. Então eu fiz um plano de negócios seguindo o modelo tradicional. Eu conversei com donos de outras livrarias que estão há muito tempo no mercado. Tive muita sorte que encontrei pessoas generosas que me compartilharam comigo informações relevantes que me ajudaram muito. E fiz algumas escolhas para ter o mínimo de sustos possível.
7: Tá certo. No seu caso, então, foi planejado, foi organizado, buscando profissionais. Muita gente não tem essa oportunidade, né, Alfredo? Muita gente é naquele momento onde a água bate, onde as finanças já estão no limite e a pessoa se esgota e fala assim, poxa vida, isso aqui não é mais pra mim. Eu preciso mudar urgentemente porque a conta não tá fechando. Em algum momento da sua vida, você já tinha parado para pensar em mudar também, mas sem fazer o planejamento? Ou não? Desde o princípio, desde o começo, quando você focou, opa, essa vai ser a minha mudança de chavinha. Você já buscou ajuda de profissionais? Já fez com segurança, com uma quantia reservada para o seu investimento? Ou em determinado momento deu aquele sufoco, também você falou assim, chega, vou jogar tudo pro alto, quero empreender, quero mudar de vida?
8: Eu acho que isso está muito relacionado ao perfil da pessoa, né? Eu sou uma pessoa, por natureza, conservadora, assim, então do ponto de vista de investimento. Eu sou aquele cara que arrisca o mínimo possível e tal. E aí todo mundo diz, pessoas como eu, dificilmente vão ter um êxito financeiro exuberante e tal, mas é da minha natureza, eu não convivo com dívidas. Então, para você ter uma ideia, eu não habilito o cartão de crédito, eu uso só o cartão de débito. Dizem que eu sou maluco.
7: Não, e muitos educadores financeiros vão elogiar, não é maluco não. Até porque muita gente fala que o perigo, né, das finanças familiares é justamente o cartão de crédito, que é o grande vilão, né? Porque você acaba comprando no crédito e tudo mais, então desse mal você não vai ser acometido, vamos dizer. Né?
8: Então, e é isso. No meu caso, eu acho que eu nunca fiz essas escolhas baseado na necessidade, no imediatismo, por medo, talvez, a minha natureza. Então, eu fiz duas transições na vida. A minha primeira formação é odontologia. Foi uma escolha completamente equivocada e eu me formei, trabalhei 7 anos e tinha uma angústia. Eu não queria aquilo para mim e tal, mas aí eu fui planejando um jeito de mudar. Então, eu fiz uma reserva financeira que me permitiu, eu fiz uma conta, se eu ficar dois anos sem receber nada, eu consigo me manter com a minha reserva. E aí isso te dá uma tranquilidade para fazer essa transição de uma forma mais equilibrada. Mas, como você disse, não é todo mundo que pode se dar o luxo de fazer isso.
7: Bom, então essa é a sua segunda mudança, né, Alfredo? Porque a primeira foi da odontologia para o jornalismo, depois jornalismo para livraria, para literatura, que são até coisas que conversam entre si. Mas bateu essa curiosidade, por que odontologia e por que da mudança do jornalismo? São áreas bem distintas, né, Alfredo?
8: Na verdade, foi uma escolha completamente equivocada e que eu acho ainda surpreendente que nos dias de hoje as escolas não tenham uma orientação para escolha de carreira mais enfática. Eu fui, aos 17 anos, obrigado a fazer uma escolha de profissão, e aí dois indicadores me levaram para um caminho equivocado. Eu queria, desde os 10 anos, fazer jornalismo, mas aí na beira do vestibular eu tive dois maus conselhos, que podem até ter sido bem intencionados, mas me desviaram do rumo. Então, um melhor amigo na época falava, não, jornalismo é uma profissão decadente, não dá dinheiro. Enfim, eu vou fazer 58 anos, então isso faz bastante tempo, tá? E aí, o meu pai, por outro lado, dizia que a pior coisa na vida era ser empregado, que eu tinha que ter um negócio. E aí, naquela dúvida, eu queria fazer jornalismo, mas tinha medo. Aí eu comecei a fazer tratamento com uma dentista que era super simpática e legal. Eu falei, poxa, essa é uma profissão legal, ela não tem patrão. Então eu fiz a escolha mais equivocada do mundo por total falta de orientação.
7: A gente estava até conversando um pouquinho antes de começar aqui a nossa gravação, né, Alfredo, que você ter sucesso na carreira, na profissão, você dar certo em alguma coisa é muito relativo. Tem muita gente que usa essa régua para medir pelo dinheiro. Nos dias atuais, pela quantidade de seguidores nas redes sociais, pelo volume do caixa e tudo mais, mas a gente sabe que tudo isso é muito relativo. Olhando para sua livraria hoje, o jovem Alfredo Caseiro, de 10 anos de idade, a criança Alfredo, ficaria muito orgulhoso do Alfredo de hoje, com 58 anos de idade, do que com o Alfredo jornalista, do que com o Alfredo dentista, né? O Alfredo que fez odontologia. O que a criança Alfredo pensaria ao olhar, entrar nessa livraria, no pé de livro, livraria pé de livro, e observar essas unidades, né? Essas edições tão lindas e essa disposição tão bonita que se apresenta para quem entra aqui para comprar?
8: Sua pergunta é excelente, é até emocionante para mim, porque, na verdade, o gatilho para essa mudança, eu resolvi montar a minha livraria na pandemia, tá? Então, estávamos todos trancados em casa naquele momento, e eu acho que a pandemia, apesar de ter sido uma coisa profundamente perturbadora, para quem soube fazer as leituras, ela foi libertadora. Então, eu me vi ali num trabalho que não me acrescentava mais, com mais de 50 anos, e senti uma urgência de fazer essa mudança. E aí o desejo de ter a livraria era uma coisa que me acompanhava há muitos anos, porque desde pequeno eu tinha uma tia que me dava livros, e isso foi essencial na minha formação, não só como leitor, mas também como ser humano. Então, a perspectiva de ter uma livraria era uma coisa que fazia muito sentido, que me dava um propósito que eu buscava naquele momento de vida. Então, foi casou perfeitamente.
7: Eu sei que é muito mais fácil a gente falar da nossa vida, da nossa experiência, das nossas decisões. Mas tentando olhar de uma maneira mais macro, mais geral, Alfredo, como que você enxerga as pessoas que acabam mudando de profissão? Você acredita que muitas pessoas tiveram a mesma experiência que você? Foi por uma orientação familiar, um impulso na escolha da carreira ou condição do nosso país, da economia atual, que faz com que as pessoas fiquem pulando de galho em galho, tentando empreender? O quanto que isso também é ruim, a pessoa dá tiro para todo quanto é lado, né? Sem saber exatamente qual que é o seu foco, o que você gosta de fazer. Como é que você enxerga a tomada de decisão das pessoas que decidem sair de uma profissão e para outra, sair da zona de conforto e empreender?
8: Eu acho que hoje tem um ponto muito favorável. Não tem mais aquela cultura que tinha, eu vou fazer 58 anos, então na minha época de escolha era aquilo, você escolher uma profissão para a vida. Isso felizmente acabou. Porque as pessoas estão entendendo, primeiro, que tem múltiplos talentos. A gente não é nada. Então, está cheio de arquiteto que gosta de música. Enfim, a gente tem múltiplos talentos e tem que se permitir buscar o que vai fazer mais sentido. No momento atual, eu acho que esse estímulo excessivo ao empreendedorismo é um pouco perigoso. Porque a gente percebe que é muito desafiador, sobretudo no Brasil, você ter um negócio. Então eu vejo muita gente que fica empolgada com o sonho e sai fazendo. Então talvez por isso tenha muito essa coisa da tentativa e erro. Eu acho que em alguma medida isso pode ser aceitável, mas eu acho que a gente tem que ter mais cautela. Primeiro, não é todo mundo que tem vocação para empreender. E segundo, nada vai dar certo sem um bom planejamento. E para mim é sofrido isso, eu sou um jornalista e a planilha de Excel existia para me humilhar. Então foi muito difícil, mas isso me resolveu muita coisa e me evitou muitas ciladas. Então eu cheguei agora em agosto ao 5º ano da livraria e assim, eu considero o que você falou de êxito. Na minha visão, no que eu me propus a fazer, eu tenho orgulho da minha trajetória nesses 5 anos. Tanto do ponto de vista financeiro, assim, como eu disse no começo, livraria é uma coisa que dá pouco dinheiro, mas eu vivo da minha livraria e eu tenho uma satisfação pessoal que tem que entrar nessa conta também.
7: E é o que importa no final das contas, né? Claro, a conta precisa fechar, mas fazer aquilo que gosta, acho que ajuda bastante, né, Alfredo? A gente falou aí do seu êxito, do seu planejamento e tudo mais, já 5 anos se passaram, né? Desde a pandemia até esse ano de 2026, com a sua livraria completando 5 anos agora no mês de agosto. A gente falou do êxito, das coisas que deram certo, mas vamos dar aquelas dicas também, caminho das pedras? Porque acredito que muita água passou também desde então. Até pegando o gancho, né? Numa semana chuvosa que nós estamos aqui em São Paulo, mas nesses 5 anos muita água rolou. E quais foram as dificuldades? O que se aprendeu também? O que se aprendeu com os erros? E a gente sabe que no mundo do empreendedorismo, os erros servem demais, né? Como uma grande escola, faculdade, como aprendizado. Tem algum que você se lembra que serviu e mudou a sua chavinha de vez na visão agora de um empreendedor?
8: Então, todo aprendizado tem um preço, né? E eu lembro um dos meus bons conselheiros quando eu estava planejando a livraria foi o Aldo Bottini, que foi o criador da Livraria da Vila. O Aldo me falou uma coisa assim: você vai e deve planejar a sua livraria, só que esteja preparado para adaptá-la. Cada livraria, cada lugar funciona de um jeito. Então, esteja preparado para se ajustar. E eu cometi alguns pequenos equívocos no começo. Por exemplo, a maioria das livrarias trabalha com consignação. E a consignação é uma coisa chatíssima, a gestão disso é muito complexa e tal. E aí eu resolvi adotar um caminho menos convencional. Desde o começo, e agora o percentual é ainda maior, eu tenho uma parcela grande de títulos que eu compro aqui. Porque desde o começo eu me dediquei 8 meses antes de abrir a livraria a fazer pesquisas e a escolher o meu acervo. E eu acho que eu fiz isso, modéstia à parte, com muita eficiência, né? Então, comprei livros que eu vendi e a coisa funcionou. Mas aí tem o preço do principiante. Então, no começo, eu vendia, sei lá, 10 exemplares de um determinado livro. Ah, vou comprar 20 da próxima vez. E aí eu passava 6 meses sem vender aquele livro. Então, são coisinhas que você tem que estar permanentemente observando e ajustando.
7: Alfredo, vamos falar agora de qualidade de vida com renda, porque muita gente acaba desassociando as duas coisas. Parece que uma coisa não combina com a outra. Você não pode ter qualidade de vida, ganhar seu dinheiro, pagar suas contas, viver em paz. Parece que hoje em dia a profissão é sinônimo de ganhar dinheiro a qualquer custo e ter uma vida muito atarefada. Como foi para você? Essa vida atarefada foi que acabou fazendo você virar chavinha também, você desistir da comunicação, desistir de outras áreas, apesar da pandemia que a gente já tratou anteriormente. Como que a pessoa concilia isso, quem está ouvindo e assistindo a gente agora? Como você concilia a qualidade de vida com a renda também? Dá para ter as duas coisas na mesma proporção?
8: Esse é o ideal, mas é desafiador. Como eu te disse, quando eu escolhi uma livraria como negócio, eu sabia que esse ia ser um dos maiores desafios. Eu tenho hoje um nível de renda que é de 15% a 20% menor do que eu teria se eu tivesse continuado a minha carreira na comunicação. Mas nessa conta, como eu já disse antes, tem que entrar a satisfação pessoal também. Então, eu acho que depende do que a pessoa espera. Eu estava num momento de vida já que eu tinha viajado o mundo inteiro, eu tinha feito coisas. Então, eu estabeleci um modo de vida um pouco mais franciscano, eu diria. Sim, né? Eu acho que não me arrependo.
7: E falando ainda em dinheiro, muita gente confunde preço com valor, né? Preço é quanto custa esse livro aqui que eu quero comprar, do Alfredo. Agora, qual o valor que você dá para tudo isso que você tem aqui ao seu entorno? E mais do que isso, qual o valor você dá para sua vida atual com as escolhas que você fez com a sua atual carreira?
8: Eu acho que é o ponto que me faz olhar no espelho todo dia e falar, pô, que legal que você está fazendo. Acho que as escolhas que eu fiz até agora tem sido muito recompensadas. Quando eu olho nesse momento, a gente acabou de fazer 5 anos, eu fiz um balanço de tudo que aconteceu aqui. Quando eu separo fotos, às vezes eu custo acreditar, assim, é uma profusão de acontecimentos. A livraria é um lugar de encontros maravilhosos, de acontecimentos maravilhosos. Então, eu diria que eu sou muito bem recompensado pelas escolhas que eu fiz, e os meus boletos estão em dia. Eu acho que esse é o principal indicador.
7: E agora, para a gente encerrar mesmo, Alfredo, aquela dica que você pode passar com a sua experiência aí de 2 trocas de carreira, já 5 anos aqui da livraria, para quem tem aquele friozinho na barriga, acredito que você teve também, porque qualquer mudança, qualquer troca, qualquer movimentação que a gente faz na nossa vida, bate aquela incerteza, aquela insegurança. Mas para quem está precisando ou pensando em trocar de carreira, profissão, dar uma guinada na vida, mudar a chavinha de vez, o que vem na sua cabeça de imediato que você fala, ouça isso, vá por aquele lado, vá por outro lado, pense mais nessa forma, o que você aconselha para a gente aqui no nosso Dinheiro TMC?
8: Em primeiro lugar, eu diria que quem não tem o friozinho na barriga tem que parar e pensar de novo, porque não entendeu direito. O negócio dá muito frio na barriga em vários momentos. E eu não contei uma coisa aqui. Eu acho que o conselho principal é não banalize planejamento. Gaste tempo, energia, porque isso vai te ajudar muito. E saiba que por mais que você vá planejar, vai se organizar, vão ter as surpresas. Então, eu fiz todo o planejamento, tá? Eu estava pronto para inaugurar minha livraria em fevereiro, em dezembro de 2020, e abrir em fevereiro. E aí me deu um estalo, eu fui fazer um check-up de saúde. Encurtando a história, eu descobri que eu estava com um tumor no cérebro. E aí eu tive que fazer uma cirurgia muito delicada. Parte do recurso que eu tinha disponibilizado para a montagem da livraria, eu tive que investir no pagamento do médico que me operou. Então foi uma coisa, mexeu comigo tanto financeiramente, como falei, poxa, eu demorei tanto tempo para fazer uma escolha, e a hora que eu tenho coragem vem uma coisa dessa. Mas isso, de certa forma, acabou me fortalecendo. Foi um desafio extra e eu estou aqui. 5 anos se passaram. Então, o meu conselho enfático é isso. Não banalize planejamento, faça suas escolhas com cautela. Ousadia é essencial. Você também não pode ficar pensando. Uma hora você tem que arregaçar as mangas e fazer. Mas seja cauteloso que você vai ser bem recompensado.
7: Alfredo Caseiro, empreendedor, dono da livraria Pé de Livro. Muito obrigado pela participação aqui no Dinheiro TMC.
8: Eu que agradeço.
7: E antes, essas mudanças vão começar pelo estado do Paraná.

0: Na, já que a busca por realização profissional e ascensão profissional também exige mais do que coragem, né? Exige demanda, planejamento financeiro e até qualificação na maioria das vezes. Hoje a gente vai conhecer a história de uma mulher que começou a carreira, viu, Estela, como faxineira em uma fábrica de massas na Grande Curitiba e após 30 anos aí de dedicação e também de estudos, obviamente, ela se tornou sócia desse empreendimento. Olha que bela história de vida e profissional. O nosso repórter Luiz Fernando Ranis, ele conversou com ela e mostra como o planejamento é a chave para a expansão do negócio.
1: O empreendedorismo tem sido uma das principais escolhas de quem busca novas formas de ganhar dinheiro. E o que muitas vezes começa na informalidade ou como uma renda extra, acaba se tornando a principal fonte de sustento. E é nesse ponto de virada que surge a necessidade de buscar mais qualificação e de dominar conceitos essenciais para manter as finanças e a gestão do caixa. Essa busca por mais capacitação marca a trajetória da Maritânia Figueiredo. Aos 15 anos, ela começou a trabalhar como faxineira em uma fábrica de massas da Grande Curitiba. Com persistência e foco no aprendizado, ela...
2: Tipo, é isso, não banalize planejamento, faça suas escolhas com cautela. Ousadia é essencial, você também não pode ficar pensando. Uma hora você tem que arregaçar as mangas e fazer. Mas seja cauteloso que você vai ser bem recompensado.
0: Alfredo Caseiro, empreendedor, dono da livraria Pé de Livro. Muito obrigado pela participação aqui no Dinheiro TMC.
2: Eu que agradeço.
0: E antes da gente continuar por aqui, viu, Estela Ribeiro, com as nossas leituras infantis, muitas compras também, a gente volta pro estúdio, mas com essa bela mensagem daquela pessoa que se planejou e transformou o sonho numa profissão na sua realidade. É com você.
3: Que história legal, Thiago.
0: Bacana, né?
3: Que bacana que é.
0: Eu me diverti a beça.
3: Realizar sonhos, né?
0: Pois é. História bonita e história que pode, talvez, influenciar, emocionar, né? E trazer a esse empurrão para aquelas pessoas que também sonham em mudar de profissão, de carreira, mas estão com aquele friozinho na barriga. Mas agora a gente vai saber como o brasileiro, nos quatro cantos aí do nosso Brasilzão, do nosso país, observam essas mudanças. Vamos começar pelo estado do Paraná, já que a busca por realização profissional e ascensão profissional também exige mais do que coragem, né? Exige demanda, planejamento financeiro e até qualificação na maioria das vezes. Hoje a gente vai conhecer a história de uma mulher que começou a carreira, viu, Estela, como faxineira em uma fábrica de massas na Grande Curitiba e após 30 anos aí de dedicação e também de estudos, obviamente, ela se tornou sócia desse empreendimento. Olha que bela história de vida e profissional. O nosso repórter Luiz Fernando Ranis, ele conversou com ela e mostra como o planejamento é a chave para a expansão do negócio.
1: O empreendedorismo tem sido uma das principais escolhas de quem busca novas formas de ganhar dinheiro. E o que muitas vezes começa na informalidade ou como uma renda extra, acaba se tornando a principal fonte de sustento. E é nesse ponto de virada que surge a necessidade de buscar mais qualificação e de dominar conceitos essenciais para manter as finanças e a gestão do caixa. Essa busca por mais capacitação marca a trajetória da Maritânia Figueiredo. Aos 15 anos, ela começou a trabalhar como faxineira em uma fábrica de massas da Grande Curitiba. Com persistência e foco no aprendizado, ela cursou a administração e passou pela produção, assumindo cargos de liderança. No final da história, a Maritânia se tornou sócia e CEO da indústria onde deu os primeiros passos. A empresária destaca que essa transição exige preparo financeiro e a busca contínua por conhecimento.
4: Eu comecei como faxineira, mas eu busquei conhecimento. Ou seja, eu busquei me fortalecer para aquela decisão que eu tinha tomado de realmente mudar, né? Então, eu estava como faxineira, mas os meus objetivos eram muito maiores. E foi dessa forma que eu, aprendendo todos os processos da fábrica, em 6 meses eu consegui uma promoção e fui crescendo na empresa.
1: Com 30 anos no mercado, a empresa da Maritânia produz massas frescas e pratos prontos para o varejo e para o food service. Ao assumir o comando do negócio, a empresária identificou que vender mais não era o único requisito para garantir a saúde financeira. Era preciso descentralizar a gestão e também estruturar processos operacionais.
4: É inevitável ter um olhar totalmente voltado para pessoas, pois eu não acredito que seja possível ter um crescimento pensando somente na parte financeira.
1: Ao reduzir a dependência da gestão centralizada, o novo modelo garantiu mais maturidade nas operações. Essa estrutura agora sustenta as metas do negócio para o futuro: estar entre as duas maiores indústrias do setor no Paraná até 2028 e expandir a atuação comercial para o estado de Santa Catarina. Maritânia dá detalhes sobre os objetivos e a expansão dessa empresa, além de avaliar o impacto pessoal desse crescimento para a caminhada dela.
4: Hoje a Cristal Massas produz 120 toneladas de massa por mês. São mais de 100 famílias impactadas. Com planejamento e coragem, é possível ir muito longe.
1: A trajetória da Maritânia reforça que transformar uma oportunidade de renda em um negócio duradouro depende do equilíbrio entre a prática, o estudo constante e uma gestão financeira rigorosa.
3: Boa, Luiz Fernando, que legal essa história. Bom, a gente vai para Belo Horizonte com o repórter Júnior de Castro, porque por lá tem uma atriz, assim como eu, só que famosa, que não é o meu caso. Uma atriz famosa que se tornou psicóloga e também uma jornalista que decidiu empreender. Vamos ver.
5: Mudar de profissão, principalmente quando se tem uma carreira estável, pode parecer difícil. Mas quando essa busca está ligada à qualidade de vida, à realização pessoal e até à melhoria financeira, não existem obstáculos. E nada melhor do que quem já passou por uma transição de carreira para dar dicas de como passar por esse processo de forma mais segura e tranquila. E por isso eu bati um papo com Suzy Camacho, grande atriz, que ainda nos anos 90 resolveu mudar de profissão e se tornar psicóloga.
6: Primeira coisa é avaliar qual realmente é a sua razão da mudança de carreira. Você realmente quer ter uma outra função, uma outra habilidade que você pretende desenvolver, ou você está saturado, cansado do teu ambiente de trabalho e é isso que está te levando à mudança? Segundo lugar, que é muito importante, é saber que ao você privilegiar a questão da qualidade de vida, você vai ter que abdicar de muitas outras coisas que hoje fazem parte da sua vida. Veja se você está preparado para esta modificação nas coisas que você tem, naquilo que você pode desfrutar com o salário que você já possui. Portanto, não esqueça de que é muito importante você fazer um planejamento financeiro para que você consiga se sustentar nesses meses em que você está fazendo essa transição.
5: Eu também conversei com Iana Coimbra, que por 15 anos foi repórter e apresentadora da TV Globo e que também resolveu virar a chave profissional em busca de mais liberdade e de realização financeira.
7: O processo de desconstruir uma vida sem um crachá, sem um microfone muito relevante, muito importante, e construir as minhas pautas e a vida que eu queria ter. E nesse processo, eu descobri o caminho do empreendedorismo, onde eu crio as coisas que eu quero realizar. Hoje eu sou mentora de escritora, sou ghostwriter, eu tenho os meus próprios livros, eu apresento eventos como mestre de cerimônia, mas também num lugar até para além da mestre de cerimônia. Hoje eu consigo ter um retorno financeiro muito maior do que eu tinha quando eu era repórter, porque antes eu tinha um salário fixo e quando você olha o piso, né, do jornalista, você já tem uma ideia mais ou menos de como que é o cenário dentro dessa profissão. Dentro do empreendedorismo pautado pela comunicação, o céu é o limite.
5: O céu é o limite para quem tem coragem de mudar, recomeçar e buscar novos caminhos. Na vida profissional, às vezes o melhor destino começa justamente quando a gente decide mudar a direção.
0: Legal, mais uma bela história de BH. A gente vai para o Rio de Janeiro. A repórter Júlia Novaes conta a história de um criador digital que buscou a mudança de carreira também.
8: Mudar de profissão em busca de mais...

0: sociais. Em conversa com a reportagem da TMC, ele contou como foi o processo de mudança de carreira e a busca por mais realização pessoal.
1: E aí, quando eu tive minha experiência no estágio, ali, apesar de gostar até das pessoas e do ambiente e tal, eu vi que não era aquilo, não era aquilo que eu queria fazer pro resto da minha vida, assim. E aí, quando acabou o contrato de estágio, eu comecei a testar essa coisa dos vídeos e começou a dar certo, mas de uma forma ainda muito... pouco, assim, né, até financeiramente, na época, era um valor muito baixo, mas também não era como se eu ganhasse muito no estágio, e era algo, assim, né, a gente sabe como é difícil, ainda mais no mercado de publicidade, é um mercado difícil pra caramba, de conseguir outras oportunidades e tal, então eu vi que eu tinha um potencial ali, e eu acabei investindo ali.
0: Antes de dar esse passo, ele também precisou olhar para o bolso. Heitor conta que se organizar financeiramente com antecedência foi fundamental para fazer a transição com mais segurança.
1: E já desde esse início, mesmo ganhando pouco, ir me organizando para depois, quando as coisas começaram a melhorar, eu também já tenho um pouco esse hábito, já ter assim, uma organização financeira. E isso me ajudou muito, porque quando você trabalha em algo, né, independente, como é o meu caso... você nunca tem essa certeza absoluta de quanto você vai ganhar no próximo mês e qual vai ser exatamente, né, no outro. Então você tem que ter já uma reserva, você tem que ter uma visão de que não tem a segurança que você teria num mercado tradicional ou, né, num concurso público ou qualquer coisa assim que você vai ter aquela garantia daquele salário. Ali, né?
0: A história de Heitor levanta um ponto importante. Mudar de carreira pode abrir novos caminhos profissionais, mas a transição precisa caber no orçamento. Planejamento financeiro, reserva de emergência e uma avaliação realista da nova fonte de renda podem ajudar a fazer essa mudança com mais.
1: Quanto você vai ganhar no próximo mês? Caramba, de conseguir outras oportunidades e tal. Então, eu vi que eu tinha um potencial ali e eu acabei investindo ali.
0: Antes de dar esse passo, ele também precisou olhar para o bolso. Heitor conta que se organizar financeiramente com antecedência foi fundamental para fazer a transição com mais segurança.
1: E já desde esse início, mesmo ganhando pouco, ir me organizando para depois, quando as coisas começaram a melhorar, eu também já tenho um pouco esse hábito, já ter assim, uma organização financeira. E isso me ajudou muito, porque quando você trabalha em algo, né, independente, como é o meu caso... você nunca tem essa certeza absoluta de quanto você vai ganhar no próximo mês e qual vai ser exatamente, né, no outro. Então você tem que ter já uma reserva, você tem que ter uma visão de que não tem a segurança que você teria num mercado tradicional ou, né, num concurso público ou qualquer coisa assim que você vai ter aquela garantia daquele salário. Ali, né?
0: A história de Heitor levanta um ponto importante. Mudar de carreira pode abrir novos caminhos profissionais, mas a transição precisa caber no orçamento. Planejamento financeiro, reserva de emergência e uma avaliação realista da nova fonte de renda podem ajudar a fazer essa mudança com mais segurança.
2: Que bacana! E a gente fala que o empreendedorismo é realmente uma alternativa para quem quer mudar de carreira, né? Ou para quem quer melhorar a sua renda, muitas vezes, manter ali as duas coisas, plano A, plano B, também pode ser uma opção, né, Thiago?
3: Sim.
2: E quem traz as informações lá da capital pernambucana de Recife é o repórter Kennedy Lacerda.
4: Em Pernambuco, os pequenos negócios ganharam força neste ano. Cerca de 112 mil empresas desse porte foram abertas no estado, de janeiro a agosto. Um crescimento de 2,8% em relação ao mesmo período do ano anterior. Os dados são de um levantamento do Sebrae com base em informações da Receita Federal. O desafio, segundo especialistas, é a taxa ainda muito baixa de empreendedorismo entre os jovens pernambucanos, sinal de que a mudança parte, sobretudo, de quem já tem experiência profissional no mercado. E cada vez mais brasileiros empreendem por escolha, e não só por falta de emprego. A motivação desemprego caiu para 71%, o menor índice já registrado. Ou seja, uma parcela maior está empreendendo por oportunidade e não exclusivamente por necessidade.
3: Valeu, Kennedy. Um abraço para você. Bem, a gente já rodou, né, Estela? Pelo Rio de Janeiro, Recife, Curitiba, Belo Horizonte. Só que agora a gente vai para as ruas de São Paulo para saber se o paulistano também pensa em mudar de carreira e está se planejando para isso.
5: Com certeza. É fundamental a qualidade de vida nos dias de hoje. Com certeza. Trocaria porque eu acredito que hoje em dia a gente pode

0: escolher uma profissão bem melhor, que a gente possa ter uma qualidade de vida bem melhor e pensar bem melhor no nosso futuro. Porque a minha profissão hoje é diarista, então com certeza eu trocaria minha profissão.
1: Ah, eu acho que no momento não. Eu sou novo, tenho 20 anos, eu comecei agora ali a estagiar ali na área que eu queria buscar para crescer na vida. Então, acho que eu tô no momento de crescer profissionalmente para futuramente pensar mais ali e ter uma qualidade de vida maior, sabe? Juntar uma grana, investir um dinheiro para viver de renda e ficar mais tranquilo.
2: Ah, acho que pensando no futuro, mas acho que trocaria sim, mano.
3: Na fase que eu tô hoje, tipo, a idade, né? Eu acho que não. Tipo, acho que. Como tô na fase de ir atrás, né? Tipo, de fazer dinheiro mesmo, de. Nem minha família mesmo, ninguém tá em São Paulo. Eu tô em São Paulo sozinho. É, minha família tá todo mundo em Pernambuco, todo mundo de lá. E aqui eu dou aula de Muay Thai, então. Em São Paulo é um lugar onde eu consigo. Esse trabalho é muito valorizado, né? Consigo fazer um dinheiro bom. E eu tô aqui só por isso mesmo, pra fazer esse dinheiro agora, aproveitar a idade enquanto eu tô conseguindo ir atrás.
4: Eu acho que não. Teria que ter os dois ao mesmo tempo, conseguir auxiliar os dois, no caso. Se fosse o caso, né? Mas eu não. Falar a verdade, eu gosto de trabalhar, então não. Não trocaria, não, pra ser bem sincero.
5: Eu acho que sim, viu? Porque tem algumas coisas, né, que eu acho importante, pelo menos para mim, assim, ter que considerar, que é ter uma qualidade, assim, de vida melhor associada com a questão de saúde mental. Com a saúde também, assim, do meio ambiente, né? Então, você ter contato com um lugar com aspectos melhores, então, acho que eu trocaria sim.
6: Não, para mim eu tenho a qualidade de vida e mesmo mantendo meu emprego.
7: Não tem aquela condição de ganhar muito e não ter família, entendeu? Eu, por lo menos, tenho filha. Eu prefiro 1000 vezes ter um tempo com minha filha que ganhar mais dinheiro.
8: Queria para ter mais. Viver melhor, né? Porque a correria daqui é muito grande. Você não vive bem.
9: Tá aí a opinião e a participação dos paulistanos pelas ruas de São Paulo, mas você, ó, em qualquer canto do Brasil, você pode participar. Você pode opinar também. Manda aí no WhatsApp 11972221, que a gente quer ouvir, né, Estela, ainda.
0: Claro.
9: Muitas histórias inspiradoras, pessoas que mudaram de carreira. E falando em histórias inspiradoras,
0: Eu
9: Estela.
0: fui conhecer uma pessoa que usou um talento
9: É.
0: para mudar de carreira. Ela largou aquele mundo corporativo que muitas vezes pode ser sobrecarregado, né, com
9: Sim.
0: estresse. Muita gente hoje em dia fala até de burnout por causa das carreiras corporativas, mas ela usou um talento dela para mudar de carreira. Vamos ver que talento é esse? Organização. Esse é um talento que pouca gente dá tanto valor que o que merece, né, Karina, que largou uma vida corporativa, uma história dentro das relações públicas para usar o seu talento para organização, é isso?
10: Exatamente. Eu nem sabia que eu tinha esse dom. Eu acho que eu sempre fui uma pessoa organizada por natureza, mas quando eu descobri que a organização era uma profissão, que eu poderia levar leveza, conforto para as pessoas, eu assim realmente me encantei com essa profissão e de fato mudei de carreira.
0: Conta, você pequenininha, organizando bonecas,
10: Ah, com
0: coisas.
10: certeza. Eu gostava de arrumar a casa das. A minha brincadeira era organizar as casas. Depois eu gastava horas, né? Organizando as roupinhas, as bonecas, a cozinha. Essa era a diversão. Depois que eu acabava, eu já não queria mais. Então, assim, eu sempre fui realmente uma pessoa organizada, né? No escritório, eu gostava de organizar o armário do escritório. Aquilo me desestressava, assim, de organizar papelaria. O meu quarto sempre foi organizado, que para mim, o ambiente organizado me trazia, assim, a leveza para eu produzir, para eu pensar melhor naquilo que eu queria fazer. Então, realmente, a organização na minha vida, ela sempre esteve presente.
0: Você sabe que eu sou atriz? E uma vez eu fiz uma peça que tinha um texto que falava assim: "Hoje eu resolvi arrumar a minha vida começando pelo meu armário." E era a trajetória dessa mulher que, ao visitar o seu armário, além de ter as lembranças e as vivências, ela vai colocando os pensamentos em ordem.
10: Certeza. Eu digo, e vejo na prática, na casa dos meus clientes, o quanto o ambiente influencia a nossa vida, a nossa produtividade, o nosso humor e até as relações, né? Então, a nossa casa, ela é um reflexo da nossa vida. Naquele momento que a gente está precisando parar, refletir, refazer rotas. Então, realmente, aquela máxima que a gente diz, comece o dia arrumando a cama, é verdadeira, porque a gente começa colocando em ordem nossos pensamentos, a gente fica num ambiente limpo, organizado, né, claro, e isso realmente mexe com a nossa vida, né? Assim como no trabalho, uma mesa de trabalho muito bagunçada, a gente começa o dia, não sabe onde as coisas estão, né, perde às vezes um horário de reunião, enfim, quantas pessoas já não perderam um compromisso importante ou esqueceram uma data importante por conta de uma desorganização, né? Então realmente a organização tá em tudo e o ambiente físico, ele realmente interfere na nossa vida.
0: Você vem do mundo corporativo, trabalhou muito tempo como relações públicas. Eu quero que você fale um pouquinho dessa experiência dentro do mundo corporativo e quando você se deu conta de que o talento da organização podia melhorar a sua qualidade de vida.
10: Sim, realmente eu, né, venho de uma trajetória corporativa desde a faculdade. Eu tinha o desejo de trabalhar em grandes empresas. Acho que o Brasil, né, a gente é um país capitalista e a gente, né, eu fiz a minha vida e a minha jornada e fui muito feliz no corporativo. Eu aprendi muito sobre processos, sobre as relações com as pessoas, né? Mas em determinado momento da minha carreira, eu tive experiências que foram difíceis para mim, crises corporativas, onde eu aprendi muito como relações públicas, como alguém da área de comunicação, mas aquilo também me despertou um olhar para possibilidades diferentes, né? Porque realmente o mundo corporativo tem desafios, todas as empresas têm. Então, as crises que eu vivenciei dentro da empresa me fizeram questionar a minha trajetória, né? Assim, será que eu poderia olhar para fora, descobrir, né, outras oportunidades além da minha carreira corporativa? E aí, realmente, eu digo que, às vezes, a gente se depara com coisas que a gente não espera e a gente encontra um novo propósito. Então, eu fui muito feliz nos meus quase 20 anos nessa carreira. E aí, foi realmente muito inesperado que eu descobri que organização era algo que já existia no Brasil como profissão. Aí eu fui estudar, mas tudo isso ainda na carreira corporativa, porque eu queria experimentar esse mercado. E quando eu realmente comecei a trabalhar e ver na prática que o meu trabalho poderia interferir positivamente na vida das pessoas na hora ali, né? Assim, muito real time, as coisas acontecendo, eu realmente me senti muito realizada também. Então aquilo começou a preencher muito, assim, o meu coração no sentido, putz, isso é uma carreira e eu posso ser feliz, eu posso ganhar dinheiro, eu realmente posso ser dona do meu tempo, mais do que numa carreira corporativa. E aquilo foi tomando conta de mim. E aí eu realmente planejei, como uma boa personal organizer, eu também organizei a minha saída dentro da empresa, né, para que eu pudesse planejar a minha transição de carreira. E aí eu pedi demissão e aí realmente abri a minha empresa e segui minha carreira. Mas realmente as coisas aconteceram, acredito que no momento certo.
0: E a sua rentabilidade dentro do novo negócio, deu um friozinho na barriga na hora que você viu, talvez eu não ganhe tanto quanto eu ganhava antes. Essa reserva durou um tempo até você se estruturar?
10: Com certeza, foi fundamental eu ter feito essa reserva, esse planejamento financeiro, porque empreender, ele te, né, assim, exige de nós uma resiliência. Tem meses que eu faturo mais, tem meses que eu faturo menos, existe uma sazonalidade, né, dentro do nosso calendário. Então, a reserva que eu tinha, ela me ajudou muito a segurar e equilibrar e trabalhar o meu emocional, né? Porque, infelizmente, o dinheiro, ele é uma parte importante. Eu digo, felizmente ele é, e a gente pode ganhar dinheiro sim, mas se a gente não se planeja, realmente é difícil empreender e você conviver com esses momentos de altos e baixos, no sentido de meses eu faturo mais, meses eu faturo menos, porque eu venho de uma realidade de 20 anos trabalhando num formato CLT, onde todos os meses eu tinha o mesmo salário, né? Então a organização financeira também é muito importante, a gente entender os nossos custos fixos, as minhas despesas, o meu prolabore e trabalhar muito para que eu consiga também superar as minhas metas, porque esse é o mais legal do empreender, né? A gente pode superar, o teto sou eu que faço, né? Então eu posso ganhar muito mais do que eu ganhava no ambiente corporativo.
0: Você, além de organizar, você ensina pessoas a organizarem, o que que você leva em consideração na hora de fazer as suas mentorias?
10: Olha, eu vejo assim, cada profissional é uma, né? Então a minha mentoria hoje, ela é muito individualizada, né? Quase que uma mentoria boutique, eu diria assim, porque eu vejo que cada profissional tem uma deficiência. Nós, organizers, nós viemos de muitos mercados diferentes. Eu brinco que um dia, talvez, quando criança, alguém vai dizer, eu quero ser personal organizer. Mas hoje ainda, nós, a maioria somos mulheres, temos homens também, mas a maioria é mulher. Nós ainda viemos de outras carreiras, mulheres que se aposentaram, como eu, que trabalhei no corporativo. Então, cada uma de nós tem uma deficiência e coisas boas. Então, a minha mentoria, eu levo muito em consideração o momento que aquela organizer está. Por exemplo, eu preciso viver 100% disso e as minhas contas são pagas desse trabalho. Outras colegas do qual eu mentoro, elas têm uma vida familiar melhor, no sentido de terem um marido, dividem as contas. Então, o valor que elas, né, o trabalho da organização não é a primeira renda da casa. Ou seja, se eu tenho, né, se eu trabalho mais ou menos, tá tudo bem também. E outras não. Então, para mim, a mentoria ou quando eu vou ensinar alguém, eu acredito que não, nesse momento da minha carreira eu não vejo algo de massa. Ah, tudo igual para todo mundo. Não, a gente precisa entender a deficiência e as qualidades de cada uma. Então, alguém é bom em vendas, outro não é, outro é bom de comunicação. E a gente, então, eu desenho a mentoria com alguns pilares, mas muito olhando para dentro daquela pessoa, o que ela precisa realmente desenvolver.
0: Então, para os nossos ouvintes espectadores do Dinheiro TMC, se você pode dar um conselho geral. A pessoa quer mudar de emprego, quer mudar de carreira, quer ir atrás de um talento. Qual que é a dica que você dá para essa pessoa agora?
10: Olha, eu diria que a gente precisa primeiro refletir e se conhecer. A gente precisa entender aquilo que faz a gente feliz, né? Além do dinheiro. O dinheiro é importante, mas não é só ganhar o dinheiro. A transição de carreira precisa ter um sentido, né? Um propósito maior, onde a gente vai entender aquilo que faz bem pra gente. E o nosso talento vai ajudar outras pessoas. Seja a organização, seja, de repente, abrir um novo negócio, oferecer um produto. Mas o primordial, pra mim, é a gente tem que se conhecer. Pra dar um passo maior, empreender, né? Assim, poder ajudar alguém. Porque empreender também é resolver uma dor, né? Então, eu digo que se a gente não se conhece, a gente não consegue dar com clareza e com confiança um próximo passo para mudar de carreira.
0: Bom, eu que não sou boba nem nada, vou aproveitar que estou aqui do lado de uma especialista e vou pedir dicas de organização. A gente já vai começar aqui pelo escritório e você vai dar umas dicas pra gente.
10: Ah, com certeza. Isso é o que eu mais gosto de fazer. Vamos lá.
0: Então, vem com a gente. Karina, por exemplo, livros no escritório ou numa estante em casa. A gente organiza por cor, por ordem alfabética, por tema. Como é?
10: Olha, uma orientação que eu gosto de dar para tudo na organização. Não tem certo ou errado. Isso vai depender muito do teu estilo, de como você consome os livros, de como você encontra aquilo, ou roupas, enfim. Então, eu sempre oriento o seguinte, a gente pode fazer, né, o céu é o limite. O mais fácil, claro, é fazer por ordem alfabética. Mas, às vezes, tem gente que não se acha assim, ou tem gente que tem um olhar estético muito apurado, então prefere por cor. Então, gente, eu falo assim, o cliente que manda. Tá? Não tem regra. Então aqui a gente pode fazer das duas formas. A gente pode pensar em fazer por cor, né? Então, normalmente eu faço sempre da mais clara para mais escura, mas tem gente que gosta ao contrário. Mas enfim, eu acho que esteticamente, dependendo do ambiente, fica mais bonito. Então a gente vai montando, né, uma escala de cores, tá? E aí na hora de colocar na prateleira, eu posso tanto colocar eles né, assim, que para uma estética mais bonita e tal, né? Posso deixar eles na horizontal ou também posso colocá-los na vertical e a gente vai utilizar um separador de livros, algum apoio para que eles não caiam, né? Mas a gente pode fazer assim, pode até brincar, né? E colocar alguns deitados, tudo vai depender do espaço que a gente tem. Eu sou uma pessoa muito visual, né? Então, eu também gosto de alinhar a estética com a marcenaria, com o ambiente todo, seja por ordem alfabética ou por cor. Como eu falei, a cor, ela traz uma harmonia visual maior, tá? Mas tudo vai depender do cliente. Então, quando é criança, por exemplo, a gente às vezes tem as coleções dos livrinhos. Então, eu gosto de fazer por coleção, né? Então, a gente precisa deixar o ambiente prático. Esse é o objetivo da organização. Os demais elementos, estética, se vai colocar deitado, em pé, enfim, isso tudo a gente vai compondo ali na hora. Por isso que não tem regra. E cada casa é uma casa, né? Então, aqui a gente poderia fazer assim, ou então eu poderia realmente fazer por ordem alfabética ou por autor. Tem gente que também prefere organização por autor, tá? Então a gente tem essas variações aqui, mas nesse caso, ó, como esse aqui é muito grande, uma outra possibilidade é fazer por tamanho. Tem gente também que gosta, né, que fique ali realmente bem. Então tá vendo, esse é um pouco menor, então não importa muito a cor, mas ele vai ficando, né, assim, com uma harmonia visual, né, melhor, tá?
0: Ai, dá até um quentinho no coração quando a gente vai vendo as coisas arrumadinhas, né? As pessoas que têm... tem gente que tem mais aflição... Não é aflição a palavra. Tem gente que é mais perfeccionista e você precisa ter um cuidado maior com essas pessoas?
10: Com certeza, né? Assim, a gente lida com todo tipo de perfil de pessoas. Isso que é muito legal da nossa profissão. A gente também aprende muito. Então, cada perfil tem pessoas que são um pouco mais metódicas, tem pessoas que trabalham, de repente, assim, médicos ou advogados que têm uma necessidade de leitura, no caso de escritório, diferente, né, do que as crianças, por exemplo. Então, realmente, a gente precisa... é estar atento, né, ao estilo de vida daquela pessoa, como que aquela casa funciona, se tem funcionários que trabalham lá, para que realmente essa organização faça sentido. Porque senão eu vou lá, deixo tudo harmônico. No dia seguinte, sei lá, alguém pegou um livro, ninguém vai voltar pro lugar. Uhum. Então precisa ficar fácil, por exemplo, na sua casa, tem que ser fácil para você, não para mim. Né? Então eu tenho que ser uma boa ouvinte para que eu possa propor um sistema de organização que faça sentido.
0: E se a dica é arrumar seu guarda-roupa num pequeno espaço, a gente não tá falando aqui de grandes closets, né? É um armário comum, de uma pessoa comum. Como é que você organizou o seu?
10: Aqui, pra mim é mais fácil, eu sou muito visual. Então eu prefiro fazer por cor, né? Então, das mais claras para as mais escuras. E dentro da cor é que eu vou classificando. De alcinha, manga curta, manga longa. Mas também poderia ser só regatas, manga curta, manga longa, jaquetas. Então, como eu falei, a gente precisa entender como é que o nosso cérebro funciona, como é que a gente utiliza aquela roupa ou aquele espaço pra gente propor uma organização. Então, aqui realmente pra mim a cor é predominante, é como eu me acho. Então, na hora de escolher uma roupa, eu vou sair, eu já penso que cor que eu quero usar. E aí, pra mim é mais fácil encontrar, então eu gasto menos tempo procurando uma roupa. E na hora de voltar é mais fácil, porque eu vou guardar uma roupa, que cor? É mais pro verde, pro azul? Eu já encaixo aqui. E também não precisa ser aquela coisa milimetricamente. Uhum. E até para as funcionárias, quando eu oriento na casa dos clientes, a funcionária vai guardar a peça, ela vai entender, olha, mais ou menos verde, tá mais clarinho, mais escuro, então fica mais fácil para ela guardar. Ou se é por tipo de peça, veja onde tem as regatas e aí encaixa na cor. Se é manga curta, se é manga longa. Então, pra mim, hoje funciona dessa forma. Mas eu gosto de mudar. Então, tem hora que eu resolvo fazer por tipo de peça. Enfim, mas hoje por cor.
0: E acho uma delícia ver os cabides todos iguaizinhos. Ó, claros aqui, escuros aqui. Porque às vezes a gente tem uns armários que tem aquele cabide que a gente foi juntando ao longo da vida. E isso aqui dá uma harmonia visual, né?
10: Exato. A padronização, ela tem, pra mim, duas funções. Realmente a estética, né? Porque quando você olha e tá padronizado, você presta atenção na roupa. Quando a gente tem aquele da lavanderia, de madeira, de plástico, é uma poluição visual. E também porque você tem mais espaço para colocar mais cabides. Então, quando eles são padronizados, eu ocupo menos espaço. Eles todos se encaixam, né? Então, quando é um de madeira, um de plástico, eles não têm uma harmonia entre eles. E aí eu perco espaço, né? Então a padronização tem esses dois benefícios. Uma outra orientação que eu faço na minha casa e também na casa dos clientes é a substituição de um cabide comum para um cabide infantil para as calças. E por que isso? É uma dica assim, super básica, que parece boba, mas quando eu tenho um cabide tamanho adulto, além desta altura aqui que eu perco, então normalmente as calças ficam arrastando, eu também deixo a calça bem certinha, ganho a altura no cabideiro, e aí eu posso utilizar a parte de baixo, com caixas, posso colocar sapatos, né? Então a gente tem um aproveitamento de espaço e a calça fica bem certinha no cabide infantil. Mas isso para calças femininas, tá? Calças masculinas são mais largas, normalmente não funciona. Mas para nós mulheres, veja a diferença, né? Que a gente tem de um cabide para outro, né? Então são essas orientações que a gente traz na organização para trazer essa facilidade.
0: Olha, já aproveitei e invadi a casa da Karina, ela já deu dicas de arrumação no armário, já ensinou a gente como arrumar os livros. Obrigada por esse espaço e por dar esse exemplo para quem quer mudar de vida.
10: Eu que agradeço, eu digo que eu sou uma entusiasta, né, da transição de carreira. Eu acho que a gente tem que ser feliz e ganhar dinheiro, e eu tenho um prazer e orgulho imenso de mostrar o meu trabalho, de falar do que eu tenho vivido. Então eu que agradeço, muito obrigada.
0: E a gente agradece a participação do Fred também, pega ele lá.
9: Ah, bacana, mais uma história inspiradora, né, Estela? A gente vem observando ao longo aqui do Dinheiro TMC, das mensagens que vão chegando e dessas histórias que a gente ajudou a contar aqui na programação, de que é isso, né? Com o planejamento você pode sim, você pode dar aquela guinada na sua carreira profissional, você pode sair daquela zona de conforto, daquela infelicidade, buscar uma melhoria financeira também, por que não? Tem muita gente que vai no impulso, tem gente que vai se organizando. À sua maneira, você consegue se recolocar, você consegue contar a sua história, é claro, você conta sempre com a gente, dando aquela força e trazendo aqui muitos personagens importantes no nosso Dinheiro da MC.
0: É isso, e vou a gente pensar que nunca é tarde para correr atrás dos nossos sonhos. Independente da maneira como você faça isso, se é de uma vez, assim, no sopetão, vamos lá, respira fundo e vai, ou se é passando por um momento de transição, é levando duas carreiras ao mesmo tempo, até você se decidir qual você gosta mais, não importa, o importa é que você vá atrás dos seus desejos e realize as suas expectativas. E o dinheiro tá aqui para te ajudar. Muito obrigada pela sua audiência e a gente se encontra na próxima semana. Um beijo para você.
9: Um abraço,
0: até
9: gente.
0: Mais. Tchau.
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9: 3 e 1, bom dia. Eu vou te fazer um convite, bora dar umas risadas? Sim, vai ao ar agora o seu programa favorito, é o Sobremesa. Lucas Salles e o Marcelo Batista alegram a sua madrugada. Fique agora com mais um episódio do Sobremesa.
16: Vai começar agora o Sobremesa. Sim, depois do papo de craque, o bom humor e a resenha continuam aqui com a gente. E hoje, no nosso programa, a gente convidou o Gustavo Lima, né, Batista?
17: Opa, o embaixador, hein? O embaixador Gustavo Lima. Ó, será que ele... Tem coisas que irritam ele? É coisa simples? Essa é a nossa pergunta. Que coisa simples te irrita? Você vai responder já.
16: É agora, no Sobremesa. Então, Cuca, solta a vinheta.

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1: Caro ouvinte que nos ouve com seu ouvido, começa agora o Sobremesa, o seu programa favorito aqui na TMC. E o nosso programinha de meu Deus de hoje tá muito especial. Hoje a gente convidou o embaixador, o Gustavo Lima.
2: Ê, que maravilha. Eu nunca vi ele dando entrevista. É raro,
1: é
2: hein?
1: Muito raro.
2: É raro, raro. É raro. Então, ó, já. É o seguinte, tem a pergunta de hoje pelo WhatsApp 11 972 21 1001. E também você pode responder pelo nosso YouTube TMC News BR. O programa já está ao vivo em imagem também, para você ver a nossa beleza. Você pode comentar por lá, pode deixar seu like, né, dar aquele joinha. Boa. Compartilhe com seus amigos e se inscreva no canal e ative o sininho. Que coisa simples que te irrita, hein, meu caro amigo Lucas Salles?
1: Batista, fila. Fila me irrita muito. E fila sem explicação. Você tá, por exemplo, num restaurante, eu quero pagar a conta. E aí, do nada, tem uma fila ali que você não sabe se é fila pra pagar, é fila pra sentar na cadeira. Aquilo me irrita num grau. Me dá vontade de ir embora sem pagar.
2: Sabe uma coisa que me irrita? Que você falou de fila, eu lembrei agora. Você falou de pagar, eu lembrei. Eu lembrei de uma coisa. O que me irrita é quando chega o boleto do meu cartão de crédito e eles pedem a senha
1: para
2: eu abrir o meu boleto.
1: Nossa.
2: Ou seja, será que tem? Eles imaginam que alguém vai querer pagar o meu boleto?
1: Pelo amor de Deus, eu até entendo que é um pouco de privacidade, que são suas compras, né? Mas pelo amor de Deus, para que colocar? Para que dificultar? É só mandar o boleto. Acabou. O boleto é uma coisa, a lista de compras é outra.
2: E ainda é aquele lá, digite os 3 números do meio do seu CPF. Aí você fica contando. 1, 4, 8. Pra saber. É assim. Aí você bota errado, dá erro. E outra coisa simples que me irrita também é o bom dia.
1: Bom dia?
2: O bom dia. Aquele bom dia muito feliz. Porque a pessoa de manhã, ela não tá feliz pra dar aquele bom dia. Bom dia!
1: Me irrita. Te entendo. Outra coisa simples que me irrita, voltando ao assunto restaurante, é quando eu quero pagar a conta e a pessoa não vem na mesa pra receber o dinheiro. Isso me dói muito. Quando eu levanto o bracinho e falo, ô senhor garçom, por favor, queria pagar a conta. Ah, já. Aí demora aqueles 5 minutinhos, claro. Aí depois você levanta, oi, a continha, quero pagar, quero. Não, já
2: irrita,
1: tá vindo.
2: Porra, e como é que você chama, garçom? Você chama?
1: Meu amigo,
2: tem campeão.
1: Campeão.
2: Mestre.
1: Companheiro.
2: Capitão.
1: Capitão é clássico. Cara, a gente tem que. Bom, calma aí, vamos lá. Então, olha, qual é a coisa simples que te irrita? Manda pra gente no 011 972211001. Agora, já foi feita a pergunta. Agora, continuando, a gente podia perguntar também, no futuro, na enquete do dia, qual a melhor maneira de chamar um garçom?
2: Boa.
1: Essa é boa também, né?
2: Boa.
1: Qual, capitão, campeão? Inclusive, tem aquela música do Skank, né? O campeão,
2: capitão, chefia, camarada.
1: Desce mais uma rodada. Olha, acabaram. Olha, nosso diretor é bom. Comandante, capitão, tio, brother, camarada. Ele sabe. Chefia, amigão, desce mais uma rodada. Que é isso, diretor? Conhece bem Skank, muito bom. A banda, pra deixar bem claro. Olha, o nosso programa Sobremesa começa nesse bom astral. E lembrando a você que tá ouvindo que hoje nós convidamos o Gustavo Lima. Ele foi uma sensação do sertanejo universitário.
2: Sim, um embaixador,
1: eu lembro dele magrinho. Sabe com quem eu já trabalhei?
2: Cata, me liga.
1: Eu trabalhei com um ex-assessor dele, uma pessoa que também investiu dinheiro nele. Não sei se hoje eles se falam, se eles ainda estão bem, mas cheguei a fazer um trabalho com um rapaz que investiu no Gustavo Lima. Falou que ele era muito querido e muito sonhador.
2: E olha que coincidência, foi ontem que a gente cantou a música do Gustavo
1: foi
2: Lima.
1: Exatamente, foi exatamente ontem.
2: Do Fala Mal de Mim para todos os amigos meus. Então daqui a pouco.
1: Daqui a pouco a gente convidou o Gustavo Lima, você vai ver.
2: Deixa eu mandar um abraço aqui, ó, pro Hamilton Melo. Hamilton Melo, ele é metalúrgico, ele mandou uma mensagem no meu direct.
1: Que legal.
2: Falou que ele adora Sobremesa e que ele trabalha com fone de ouvido ouvindo Sobremesa. É aí que perde o braço, perde a mão. né? É, mas ele é ouvinte do Sobremesa.
1: Valeu, Hamilton. Um abraço, um mega abraço pra você. E obrigado por nos fazer companhia aqui na TMC. Vou aproveitar também pra mandar um abraço pro César Salles, com um L só. Boa tarde, Batista Lucas. E ele já respondeu nossa enquete, hein? Ele disse que o que irrita ele no dia a dia é simples: cerveja quente. Isso também me irrita bastante, cara. E também o Felipe já respondeu aqui a nossa enquete no YouTube, tá dizendo que o que irrita ele são as pessoas que, quando vão passar na catraca do metrô, ficam procurando o bilhete único e ficam criando fila. Gente, realmente...
2: Irrita. Irrita.
1: É, dá raiva,
2: irrita,
1: né?
2: Irrita também, irrita. Aquela pessoa que vai fica na fila do fast food, ele tem 40... A fila demora 40 minutos. Ele tem 40 minutos pra olhar o cardápio e escolher. Mas ele espera chegar a vez.
1: Mas me dá muita raiva isso,
2: pra demorar.
1: Cara, pelo amor de Deus, é assim, cara. Né? Dá muita raiva isso. E sabe o que me dá raiva também? A pessoa que não se toca que a outra pessoa quer ir embora da conversa. Você tá andando no meio da rua, encontra um conhecido, uma pessoa que você gosta. Fala, e aí, como é que você tá? Você tá bem? E a outra pessoa começa a falar da vida dela e você tá com horário, você tem que fazer as outras coisas e você toda hora tenta terminar a conversa. Então tá, então a gente vai se falando. Então me liga, manda... E a pessoa, não, mas escuta aqui, lembra da Flavinha? Ih, a Flavinha cresceu, agora tá com 3 filhos. E ela vai enrolando na conversa e você quer ir embora. Cara, eu não sei como me despedir dessas pessoas no meio da rua. Eu
2: também não sei.
1: Eu tô querendo criar coragem pra olhar pra elas e falar, olha, não consigo agora, mas vamos conversar no Instagram, no WhatsApp, manda mensagem, um beijo, valeu, tchau.
2: Eu finjo que eu nem vi. Eu faço que nem aquele estilo do Greenpeace que fica na avenida pedindo pra você ajudar a baleia. Eu falo, tô fora. Eu passo reto. Não tem um estilo de que fica do Greenpeace, hein? Com as jaquetinhas do Greenpeace? Posso pedir uma ajuda pro senhor? Eu falei, não posso.
1: Daqui a pouquinho a gente vai dar a notícia de um preso numa operação contra o PCC. E ele recebeu 9 mil votos em São Paulo. Daqui a pouquinho a gente vai falar quem é esse preso. Ô, Cuca, coloca aí trilha de urgência. Você que tá ouvindo Sobremesa, a gente vai dar uma notícia muito séria. Teve um preso em uma operação contra o PCC. Ele recebeu 9 mil votos em São Paulo. Quem é esse preso? A gente vai falar sobre ele daqui a pouquinho, tá certo?
2: Jesus.
1: Loucura, hein?
2: Tamo bem.
1: O quê?
2: Tamo bem, né? Vai pra política.
1: Valeu, Hamilton. Um abraço, mega abraço pra você. E obrigado por nos fazer companhia aqui na TMC. Vou aproveitar também para mandar um abraço pro César Salles, com um L só. Boa tarde, Batista Lucas. E ele já respondeu nossa enquete, hein? Ele disse que o que irrita ele no dia a dia é simples: cerveja quente. Isso também me irrita bastante, cara. E também o Felipe já respondeu aqui a nossa enquete no YouTube, tá dizendo que o que irrita ele são as pessoas que, quando vão passar na catraca do metrô, ficam procurando o bilhete único e ficam criando fila. Gente, realmente...
2: Irrita. Irrita.
1: É, dá raiva,
2: irrita,
1: né?
2: Irrita também, irrita. Aquela pessoa que vai fica na fila do fast food, ele tem 40... A fila demora 40 minutos. Ele tem 40 minutos pra olhar o cardápio e escolher. Mas ele espera chegar a vez.
1: Mas me dá muita raiva.
2: Pra demorar.
1: Cara, pelo amor de Deus, é assim, cara. Né? Dá muita raiva isso. E sabe o que me dá raiva também? A pessoa que não se toca que a outra pessoa quer ir embora da conversa. Você tá andando no meio da rua, encontra um conhecido, uma pessoa que você gosta. Fala, e aí, como é que você tá? Você tá bem? E a outra pessoa começa a falar da vida dela e você tá com horário, você tem que fazer as outras coisas e você toda hora tenta terminar a conversa. Então tá, então a gente vai se falando. Então me liga, manda... E a pessoa, não, mas escuta aqui, lembra da Flavinha? Ih, a Flavinha cresceu, agora tá com 3 filhos. E ela vai enrolando na conversa se você quer ir embora. Cara, eu não sei como me despedir dessas pessoas no meio da rua.
2: Eu também não sei.
1: Criar coragem pra olhar pra elas e falar, olha, não consigo agora, mas vamos conversar no Instagram, no WhatsApp, manda mensagem, um beijo, valeu, tchau.
2: Eu finjo que eu nem vi. Eu faço que nem aquele estilo do Greenpeace que fica na avenida pedindo pra você ajudar a baleia. Eu falo, tô fora. Eu passo reto. Não tem um estilo de que fica do Greenpeace, hein? Com as jaquetinhas do Greenpeace. Posso pedir uma ajuda pro senhor? Eu falei, não posso.
1: Daqui a pouquinho a gente vai dar a notícia de um preso numa operação contra o PCC. E ele recebeu 9 mil votos em São Paulo. Daqui a pouquinho a gente vai falar quem é esse preso. Ô, Cuca, coloca aí trilha de urgência.
2: Trilha porque, de urgência.
1: Você que tá ouvindo Sobremesa, a gente vai dar uma notícia muito séria. Teve um preso em uma operação contra o PCC. Ele recebeu 9 mil votos em São Paulo. Quem é esse preso? A gente vai falar sobre ele daqui a pouquinho, tá certo?
2: Jesus. Loucura, hein?
1: Tamo bem.
2: O quê?
1: Tamo bem, né? A política tá uma beleza. Vamos começar o nosso... Ah, não, tem que botar a vinheta.
2: Deixa eu falar uma coisinha. Eu não sei muita diferença entre crime organizado e política. Eu não sei, eu não vejo muita diferença. Tá bom?
1: Então daqui a pouquinho a gente vai trazer essa notícia. Mas agora que a gente já fez o convite...
2: Chama aí.
1: Já estamos aqui com vocês, eu vou chamar o nosso quadro, mas eu quero dizer que o pessoal tá empolgado no nosso YouTube, hein? Juro por aqui, dá uma olhada.
2: Tá empolgado?
1: Tá. Muito obrigado
2: a vocês. Convidamos Gustavo Lima pro programa de hoje, hein? O embaixador diretamente de Goiânia.
1: Muito bom. Gustavo Lima foi o nosso convidado de hoje. Convidamos ele. E muito obrigado a vocês que estão mandando mensagem no nosso YouTube. Aproveite para responder a enquete do dia. O que é simples, mas te irrita. Já temos algumas aqui. E agora, amigos, vamos trazer informação com diversão? É hora de dar as notícias, mas de um jeito que só a gente sabe. É hora do quadro. Vai, Cuca. Lança aí o prelúdio.
2: Cheirinho de notícias, vai!
1: O que é prelúdio?
2: Prelúdio é aquilo que vem antes de qualquer outra coisa. Prelúdio. Deixa eu confirmar.
1: Prelúdio.
2: Peraí, deixa eu confirmar pra ver
1: se... noivado é um prelúdio do casamento?
2: Exatamente, então. Prelúdio. É. Exatamente. Etapa graças a Deus, fiquei com medo de
1: como
2: falar
1: besteira. Como você fala um negócio que você não sabe o que é?
2: Não, é porque eu sei o que significa, mas eu não sei se a explicação que eu dei foi correta. Prelúdio é uma etapa inicial, introdução ou sinal que antecede um acontecimento principal. Então lança a trilha de prelúdio. Quando ele vem com a trilha do peão da casa própria.
1: Entendi.
2: Agora começa o quadro.
1: fui
2: a Cíntia Chagas deve chamar preliminar de prelúdio.
1: É provável.
2: Daqui a pouco nós vamos falar disso também. Vai, vamos começar.
1: Seguinte, a gente começou falando do candidato. A gente vai dar essa notícia. O político que foi preso em operação. Rapaz, ele recebeu 9 mil votos e descobriram que ele é... Contra o PCC. Ele é contra o PCC, recebeu 9 mil votos e foi preso. Tá numa operação contra o PCC. Você vai ouvir daqui a pouquinho que político é esse na operação contra o PCC. Olha isso. Bom, mas a primeira notícia de hoje é sobre 69 deputados e senadores que foram eleitos e também são alvo de investigação. Olha aí, a maioria dos processos envolve dinheiro público. 69 deputados e senadores que foram eleitos e são alvos de investigação. Entre os réus, ao menos 20 respondem por crimes como peculato, corrupção, desvio de verbas e fraude de licitação. Olha aí que loucura, cara. Há também acusações de violência doméstica, injúria racial e crime ambiental. Ou seja, quase 70 pessoas que foram eleitas aí nesse último domingo estão sendo investigadas por coisa sinistra, hein? Viu? Quase 70 pessoas que todo mundo no Brasil elegeu. Olha isso. Estão sendo investigadas por crime de corrupção, desvio de verbas e fraude em licitação e também violência doméstica, injúria racial, que nada mais é do que racismo e também crime ambiental. Ê, Brasilzão,
2: mas não tinha que ter um negócio, né? Tinha
1: ficha limpa,
2: óbvio.
1: Mas e aí?
2: Eu não, cara, eu posso até ser bem babaca agora, mas eu acho que devia ter. Político, tem que ter teste psicotécnico. Psicotécnico pra entrar na política. Teste psicotécnico.
1: Sim.
2: Tem que ter, eu acho que um pouco.
1: Antecedente
2: criminal. Ué, pra você tirar visto pros Estados Unidos, tem que ter antecedente criminal? Por que que pra ser político não precisa? Antecedente criminal também tinha que ter. Tinha que ter, eu acho. Posso ser meio elitista agora, mas eu acho que tinha que ter um ensininho fundamental, um básico, um ensino médio, vai. Sim. Pra ser político, tinha que ter um ensino médio, vai. Concorda comigo ou discorda?
1: Concordo.
2: E eu acho também que devia ter nome limpo no Serasa. Criado no nosso YouTube, hein? Juro por aqui, dá uma olhada.
1: Tá informação com diversão?
2: É hora de dar as notícias, mas de um jeito que só a gente sabe. É hora do quadro. Vai, Cuca. Lança aí o prelúdio. Cheirinho de notícias.
1: Ai, graças a Deus, fiquei com medo de falar.
2: Então lança a trilha de prelúdio. Quando ele vem com a trilha do peão da casa própria.
1: Entendi.
2: Agora começa o quadro. Cíntia Chagas deve chamar para ele.
1: Cíntia, a gente começou falando do candidato, a gente vai dar essa notícia. O político que foi preso em operação, tá numa operação contra o PCC. Você vai ouvir daqui a pouquinho que político é esse na operação contra o PCC. Olha isso. Bom, mas a primeira notícia de hoje é sobre 69 deputados e senadores que foram eleitos e também são alvo de investigação. Olha aí, a maioria dos processos envolve dinheiro público. 69 deputados e senadores que foram eleitos e são alvos de investigação. Entre os réus, ao menos 20 respondem por crimes como peculato, corrupção, desvio de verbas e fraude de licitação. Olha aí que loucura, cara. Há também acusações de violência doméstica, injúria racial e crime ambiental. Ou seja, quase 70 pessoas que foram eleitas aí nesse último domingo estão sendo investigadas por coisa sinistra, hein? Viu? Quase 70 pessoas que todo mundo no Brasil elegeu. Olha isso. Estão sendo investigadas por crime de corrupção, desvio de verbas e fraude em licitação e também violência doméstica, injúria racial, que nada mais é do que racismo, e também crime ambiental. Ê, Brasilzão!
2: Ê, Brasilzão! Mas não tinha que ter um negócio, né? Tinha
1: ficha aquela... limpa.
2: Ficha limpa.
1: Ficha mas, limpa, óbvio.
2: Mas e aí?
1: Eu não... Cara, eu posso até ser bem babaca agora, mas eu acho que devia ter. Político, tem que ter teste psicotécnico. Psicotécnico. Pra entrar na política, teste psicotécnico.
2: Sim.
1: Tem que ter, eu acho que, um pô,
2: antecedente.
1: Antecedente criminal. Ué, pra você tirar visto pros Estados Unidos, tem que ter antecedente criminal? Por que que pra ser político não precisa? Antecedente criminal também tinha que ter. Tinha que ter, eu acho. Posso ser meio elitista agora, mas eu acho que tinha que ter um ensininho fundamental, um básico, um ensino médio, vai. Sim. Pra ser, pra ser político, tinha que ter ensino médio, vai. Concorda comigo ou discorda?
2: Concordo.
1: Eu acho também que devia ter nome limpo no Serasa.
2: É mesmo?
1: Porque se o cara consegue organizar bem as finanças dele, vai cuidar das nossas finanças.
2: Acho que não ia ter ninguém pra gente votar, então, na eleição. Ia ter...
1: É, faz sentido.
2: Ei,
1: faz
2: ia ter sentido. Muito pouco deputado. Mas agora, vamos falar de futebol? Porque assim como a política, o futebol no Brasil também é uma zona, né?
1: Muito.
2: É uma zona. Você viu que o Diniz, o Fernando Diniz, caiu. O técnico do Timão, o Corinthians. Corinthians perdeu a sétima seguida no Brasileirão. Ontem tomou de 2-1 do Colorado Internacional no Beira-Rio. Perdeu de 2-1. E aí, né, a diretoria do clube teve a magnífica ideia de mandar o Diniz embora. Por que que já não mandou antes? Eu fico perguntando, por que que não mandou antes? Né? O Corinthians já tinha perdido 6 jogos. Aí ficou 16 dias, acho, quase 3 semanas na data FIFA, treinando com um técnico que possivelmente já ia cair. Aí esperaram, podiam já ter colocado um outro técnico, né, pra ir treinando o time nessas 3 semanas, quase. Não, deixaram o Fernando Diniz, aí perdeu mais uma, falaram, olha, Fernando, eu acho que você não serve pro nosso time.
1: E te falar uma coisa, foi muito surreal, aos 42 segundos do primeiro tempo, o Coringão tomar o primeiro gol do Internacional.
2: E olha que o Internacional também segundos. Tá uma draga também, o Internacional.
1: Não tá bom não,
2: o Internacional, cara. Tá uma draga. E aí agora, eu li na internet que estão querendo trazer de volta o Ramon Dias, pra você ver a situação como tá no Coringão. O Coringão tá lá na parte de baixo da tabela. São Paulo também, o Dorival também, acho que a torcida não aguenta mais o Dorival Júnior. E o nosso grande Tite, o Adenor.
1: Ah, o Tite é muito bom.
2: Adenor assumiu o Botafogo, tá fazendo um trabalho magnífico. 2 jogos, 2 derrotas e foi expulso ainda o Tite.
1: Mas a culpa não é do Tite.
2: Não,
1: a culpa é do Botafogo.
2: Do Botafogo.
1: Não é do Tite. Eu sou botafoguense e eu vou liberar o Tite dessa. O Tite é um bom técnico.
2: Você torce pro Botafogo?
1: Eu sou botafoguense.
2: É?
1: Te juro por Deus. Sempre falei isso aqui no programa, eu sou botafoguense. É do Rio de Janeiro. Eu primeiro fui América por conta do meu avô. E aí todo mundo que é América no Brasil começa com o velho, com o velho da família.
2: Romário era América.
1: Romário era América também, o time de coração dele. E aí eu decidi ser botafoguense, porque minha família toda é tricolor. Todo mundo é fluminense, eu queria ser do contra.
2: Entendi.
1: Aí eu decidi ser botafoguense.
2: Botafogo, tá vendo? Botafogo, campeão desde
3: 1910.
1: Sabe que é errado? Não é 1910, não? O Botafogo ganhou em 1907.
2: É?
1: Te juro por Deus. Só que eles mudaram porque na letra da música ficava mais sonoro 1910. Aí, Botafogo, aí, ó. Tá vendo como eu sou botafoguense? Eu sei até o ano em que foi campeão. 1907.
2: Entendi. E o Tite também, se não fosse o Diego Souza naquele jogo da Libertadores lá do Vasco, hoje ele seria técnico do Mirassol, né? Se não for, vamos falar a verdade também. Perdemos Copa por causa desse Tite, né? Só ganhou aquela liberta lá por causa do Diego Souza. Ele estaria treinando, não desmerecendo o Mirassol, mas ele seria técnico do Mirassol, do Cuiabá, né? Porque nunca foi bom técnico pra mim também.
1: Falando nisso, o Mirassol não é o time daquele cara que é casado com a Isa?
2: Não, é. Caiu? Ele parou de jogar.
1: Parou também? Acho
2: que parou de jogar.
1: Mas sabe, você perguntou se eu era botafoguense? Eu sou botafoguense no Rio. Em São Paulo, eu sou corintiano. Aqui é Corinthians, mano. E é assim, né? A gente vai mudando de casaca. Tal qual, sabe quem?
2: Quem?
1: André Surak.
2: André... Mas só uma coisinha antes desse Diga. Negócio do futebol. O time dos corintianos lá, o Depay, perdeu gol na cara do... Os caras perderam 10 gols e a culpa vai pro técnico também, né?
1: Sempre assim.
2: Né? Sempre assim.
1: Vai. Agora, falando em mudar de casaca, pessoa que muda de lado, né? Uma hora torce pra um time, depois torce pro outro. Isso me lembra André Surak. A influenciadora, criadora de conteúdo adulto, André Surak, ela declarou apoio ao Lula, mesmo depois da sua fase bolsonarista. Essa notícia, inclusive, você consegue conferir no site da TMC, www.tmc.com.br. Preste atenção, a influenciadora e produtora de conteúdo adulto fez um post nas suas redes sociais. Muita gente foi pega de surpresa, já que nas últimas duas eleições, quando a André Surak era evangélica, ela declarou apoio ao Bolsonaro. Ela quase até colocou o nome do filho dela de Bolsonaro. Essa eu não sabia.
2: Eu também não sabia.
1: Porra, essa aí...
2: Eu não sabia. Nossa. Essa aí também muda mais de posição do que nos conteúdos que ela produz, hein? Eu vou dizer, viu?
1: E o convidado de hoje, nós convidamos ele, o Gustavo Lima. Gustavo Lima, que inclusive também já teve uma fé com o André Surak. Eu acho que ela chegou, ela era afim dele. Eu acho que ela se declarou afim do Gustavo Lima.
2: É.
1: Mas também, quem não foi, né? Gustavo Lima foi um sex symbol do Brasil. Mesmo.
2: Foi você sex ri symbol
1: é vacilo.
2: Depois que fez sucesso.
1: Você ri é vacilo. Né?
2: Foi sex symbol depois que foi sucesso.
1: O problema é você rir. Se você não rir, não tem problema nenhum. É. Aí, para o momento que você rir, aí quebra a gente. Então, nós convidamos Gustavo Lima aqui para o Sobremesa. Já, já, a gente
2: vou fala falar mais. Na cara dele.
1: Que isso? Eu tô dando aqui.
2: Vou falar na cara dele.
1: Para com isso. Agora, ô, Batista, eu sei que você é um cara que curte muito música,
2: sim,
1: trabalha com rádio há 37 anos, mas tem alguns artistas que você não ouve de jeito nenhum.
2: Não
1: me ouve. Me diz um deles, vai.
2: Não, vou falar já, porque tem uma mulher, ela mora num condomínio, deve ser um condomínio chique.
1: Lá no Rio de Janeiro, né?
2: É. E ela tem o filho dela, o Miguel, o moleque Miguel.
1: Sim.
2: Sempre ele joga bola com a turma. Ah. Aí ela falava, vou lá jogar bola com o seu Chico.
1: Ah, legal.
2: Aí a mãe falava, mas que gato esse seu Chico com o meu... Ah, tô indo lá bater uma bola com a turma lá do seu Chico.
1: Pô, demais, deve ser o cara aqui do condomínio, né? Chico,
2: né? Aí um dia ela falou, deixa eu ir lá ver. Ela pegou um dia e falou, deixa eu ir lá ver meu filho jogar bola. Aí ela viu que o seu Chico era nada mais, né, nada menos, ninguém mais, ninguém menos, do que Chico Buarque de Holanda.
1: Cara, que sonho, hein?
2: Você vê?
1: Eu sou muito fã do Chico Buarque. Porra, se eu tenho a oportunidade de jogar bola com o Chico... Eu não nem jogo bola, eu ia. Sabe que o Chico Buarque jogou bola
2: no joelho dele?
1: Que isso? Você não gosta do Chico? Por quê?
2: Chato demais.
1: Por quê?
2: Aquelas músicas chatas, tava à toa na vida, não, meu amor.
1: A banda? Essa música chato é linda. Demais. Essa música chato. Foi... É, não é chato, não.
2: É você... minha opinião. Eu não posso ter a minha opinião?
1: Deve. Você chato. Tem que ter a sua chato. Opinião. Então, por favor, pessoal que tá acompanhando a gente no YouTube, vocês estão respondendo a nossa enquete do dia. Vamos aproveitar pra dizer... Qual é a opinião de vocês do Chico Buarque? Eu amo Chico Buarque. Eu tinha a coleção em CDs do Chico Buarque, juro por Deus, desse tamanho.
2: E por que não tem mais?
1: As cidades... Você quer que eu conte de verdade?
2: É.
1: Eu aprontei na escola. Eu juro por tudo que é mais sagrado na minha vida. Eu aprontei na escola. Meu pai pegou, guardou numa caixa, falou que só ia me devolver se eu passasse de ano. No meio de uma limpeza, pegaram essa caixa e jogaram fora, achando que era tralha.
2: Tá jogaram fora. Tá vendo?
3: Juro por tudo que é essa guerra. Juro, eu tinha uma coleção, tinha os álbum As Cidades, tinha o Carioca,
2: três,
3: qualquer música.
2: Três textinhos, vai.
3: Três músicas de Chico Buarque? Vai. É quem te viu, quem te vê, sucesso. Quem não há... Porra, essa música é linda.
2: Qual a próxima?
3: Pô, pelo amor de Deus, Construção. Tropeçou como se fosse um bêbado. E não conhece Construção? Nossa,
2: isso é que, bom pra final, dormir, né?
3: Todas as letras...
2: Casa de Repouso toca Chico Buarque direto.
3: Para com isso.
2: Os tiozinhos dormir.
3: E se de repente a gente não sentisse a dor que a gente sente e finge... Não conhece? Ó, tem a... Ó, essa aqui é a minha favorita. Apesar de você, amanhã há de ser outro dia.
2: Essa é mais ou menos.
3: Essa é boa, vai. Ainda pago pra ver essa o jardim florescer.
2: Você já teve
3: você algum... não queria.
2: Aproveitando o ensejo dessa notícia, você já teve algum amigo assim muito famoso? Tipo o moleque que jogava bola com o Chico Buarque?
3: Cara, um amigo assim
2: que. Não, tipo... que trabalhou junto, amigo mesmo de coisa.
3: Cara, eu tenho amigos muito famosos, mas você diz assim, de surpreender, um amigo meu uma vez falou assim comigo, não, eu tô aqui com o Milton. Eu falei, ah, legal, bacana, quem é Milton, né? E aí quando eu me deparei, era o Milton Nascimento. O cara tava na casa do Milton Nascimento, conversando com o Milton Nascimento, trocando conversa com o Milton Nascimento. Mas
2: você.
3: Eu?
2: É.
3: Cara, a pessoa... Ah, tem um que eu amo. Da televisão. Aqui, ele não é tão famoso assim pra quem vê televisão, mas ele fez televisão. Homero Salles. Já fomos sair pra tomar uma bebidinha.
2: Olha, o Brasil conhece Homero Salles. Olha, famoso.
3: Olha, daqui a pouquinho a gente vai trazer uma notícia pra você de um preso em operação contra o PCC. Recebeu 9 mil votos. Gente, esse preso recebeu 9 mil votos e ele... foi preso numa operação contra o PCC. Ele tá preso desde setembro. Desde setembro, numa operação que investiga suspeitas de infiltração do PCC no poder público.
2: Ou seja, quase não fez campanha.
3: É, e recebeu 9 mil votos. Daqui a pouquinho você vai entender quem é esse político que supostamente está envolvido com o PCC e desde então está preso. E mesmo assim... ganhou 9 mil votos. Daqui a pouquinho, tá certo? E lembrando que nós convidamos o Gustavo Lima para o programa de hoje. Ou seja, realmente temos um programa chuchu, beleza. Um programa chuchuquinho. Mas
2: vamos antes... para a próxima, 14 horas e 22 minutos. Acerte o seu aí que eu arredondo o meu aqui.
3: Seguinte... eu não sei se eu gosto muito de influenciador, não. Você gosta, Batista?
2: Não.
3: Eu não tenho. Tem uns influenciadores que você vê na cara que é tudo fake. Como, por exemplo, uma influenciadora que foi desclassificada de uma maratona após ser flagrada em uma bicicleta. Aconteceu na Alemanha.
2: Porra, tia.
3: Ela quis meter uma... Ai, véio, papo. Aconteceu na Alemanha. Uma influenciadora chinesa, ela foi desclassificada de uma maratona depois de ter sido flagrada percorrendo parte do percurso em cima de uma bicicleta. O percurso era tipo quase uns 43 quilômetros. Pega aí você, vai pra cidade do interior, dá quase uns 50 quilômetros, né? Então esse percurso aí que era pra fazer a pé, correndo, trotando, do jeito que desce, ela pegou uma partezinha e meteu, ó, carona de bike, amigo. Foi na garupa da bicicleta, uma mão à frente e outra atrás. Porra. E ela chegou a publicar fotos com a medalha e disse ter alcançado a sua melhor marca pessoal na ocasião. Olha aí, ela ainda meteu a louca dizendo que, ai não, foi muito esforço, eu consegui.
2: Muito esforço.
3: Eu mereço isso aqui.
2: Ah, será que ela não confundiu que era triatlo, não, que dá pra usar esses Iron Man, que dá pra usar bicicleta, não dá?
3: Caraca,
2: tem que nadar, usar bicicleta. Ai, ai, ó, daqui a pouco o nosso convidado, né?
3: Nós convidamos o Gustavo Lima.
2: Gustavo Lima, o embaixador. Ô Lucas, tem um eleitor em Pernambuco, né? Ele diz o seguinte, ó. A minha mulher pode até me botar chifre, mas se votar no Lula, aí eu não aceito, pode ir embora.
3: Como é que é?
2: É, ela falou.
3: Uma pessoa disse isso.
2: É, um eleitor do Flávio Bolsonaro. Ele falou, ó, se botar gaia em mim, eu não ligo. Mas se votar no Lula, eu não quero mais, pode pegar e... ir embora. Inclusive, que nós loucura. Temos o áudio. Você acha que eu estou falando da minha boca? Nós temos o áudio desse eleitor.
1: Vamos ouvir, então.
4: Se a mulher botar H em mim, eu não ligo, não. Agora, se botar no Lula, aí eu não quero mais, não. Pode embora pra lá. Tem, não. Mas por que você vota no 22? Explica aí pro pessoal que tá em casa. Convença aí quem tá em casa, o Lula, a votar no 22 aí agora. Convença aí. É porque a gente já foi enganado demais pelo PT. Agora quer mudança. Mas quer mudança agora. É 22 e ninguém abre.
1: Olha, pra quem não entendeu o que, que ele disse. Se botar Gaia em mim, que é chifre, eu não ligo, não. Mas se votar no Lula, aí eu não quero mais, não. Pode ir embora.
2: Pode ir embora. Tá, se meu eleitor perdoa, vota em quem rouba ele. Você acha que não vai votar só por causa de uma Gaia, pô?
1: Cara, eu só digo uma coisa. Eu já vi relacionamento aberto. Agora, relacionamento escancarado é a primeira vez. Primeira vez. Boa sorte aí ao casal. É, espero que consigam chegar num acordo, né? Vai que ela vota no Lula e também quer terminar, ou vai que ela vota em outro candidato, também, né? Ou vai que ele tá solteiro
2: deve
1: também.
2: Esse pensamento, ele deve estar solteiro.
1: É, isso é uma boa pergunta. Você aceitaria um relacionamento onde a mulher fala, ó, eu namoro com você, mas se der vontade, eu fico com outra pessoa?
2: Não.
1: Não, é um não. relacionamento aberto, assim.
2: Não.
1: E se isso fosse com você? Você o quê? Fala...
2: Sim.
1: Eu aceito. Eu, bro, eu posso comer o que eu quiser, ainda volto pra casa e ainda tem minha honra, meu.
2: Não, porra. Mas não dá, não.
1: Tem
2: dá.
1: Um bando de gente em relacionamento aberto, mas não sabem.
2: Não dá, esses trisal, esses negócios, não dá.
1: Que loucura, né, cara? Que dá, loucura. Né? Será que a pessoa que a gente convidou pro programa de hoje, ele aceitaria um trisal? Ele é o rei da embaixador. Que tem de mulher querendo ficar com ele. Ele às vezes tem que até.
2: Ele é casado com a suíta, né?
1: Eu acredito
2: que sim. Andressa Suíta, acho que é a mulher casado, dele.
1: Agora não,
2: acho
1: não
2: que voltou, separou, voltou.
1: De quem que a gente tá falando, Batista?
2: Do embaixador, Gustavo Lima, que a gente convidou.
1: Nós convidamos hoje para o Sobremesa. E ele não aceitou.
2: É isso, né? A gente fez o convite, mandamos em papel timbrado da TMC, reconhecemos firma lá no cartório da Priscila Gapito, nossa amiga, mandamos com firma reconhecida e ele respondeu não.
1: Não, não aceitou, mas tudo bem, né? Nós convidamos.
2: É.
1: Nós a todo momento. Eu gostaria de mandar um abraço para o Adriano Rocha, que foi o primeiro a acertar isso no nosso YouTube.
2: É.
1: Adriano Rocha, 8831. Eles convidaram o Gustavo Lima, mas ele não aceitou.
2: É.
1: Essa vai ser a desculpa. Parabéns, Adriano.
2: E ele só escreveu assim, ó, no e-mail de volta, ele escreveu não e aquele AT ponto, que é atenciosamente. Só isso.
1: E o André Colli, 7591, disse, vocês convidaram. Agora, se ele vai, é outra história.
2: Boa!
1: Inclusive, a TMC vai completar o seu primeiro ano de vida. Dia 13 de outubro, vamos comemorar juntos aqui na rádio. O Brasil inteiro vai estar em festa para que a gente possa celebrar com uma programação especial. Desde o primeiro programa até o último, todos vão ser edição de colecionador, edição especial de aniversário TMC, o primeiro ano de todos os outros que virão, né, Batista?
2: Exatamente, exatamente. Vamos para a enquete agora?
1: Vambora!
2: Vamos para a enquete. Que coisa simples do dia a dia, talvez, te irrita? 11972211001. Mônica Alves, o grampeador que não grampeia.
1: Boa.
2: Já tá trabalhando menos que funcionário público, tá vendo? É aquele que você vai dar umas apertadas e torta o grampo, né? É uma besteira. João Batista, vaga de emprego com salário a combinar. Eu combino, você.

0: trânsito infernal. E o Thiago disse que o que irrita vai além, porque a geração atual é muito lerda. E ele tá vendo essa geração crescer e as pessoas estão cada vez mais lerdas, que não se tocam, com falta de organização e também limpeza. E o Elétrica Instalações disse: boa tarde, eu odeio quando eu marco com a minha mina pra sair às 2 da tarde e ela começa a se arrumar às 2h15. Eu entendo vocês, sim, entendo. E também tem o Francisco, que falou que o que irrita ele é o chefe, falando que vai melhorar. Já fazem 10 anos que ele fala a mesma coisa.
1: Ah, mas isso aí da mulher também, o cara quer sair com a mulher dele feia.
0: Não, o grande problema não é isso. Não, não. Mulheres, que vocês fiquem às horas que vocês quiserem se arrumando. Mas se a gente marcou de sair um horário, vamos tentar sair nesse horário? Porque é isso, o cara falou, vamos marcar de sair 2 da tarde. Às 2h15 ela começa a se arrumar. Ah, aí também não dá.
1: Vai ver, tem muita coisa pra fazer, demora no banho, cabelo tem que passar produtos, maquiagem, não é? Tem muita coisa. E demora pra escolher a roupa. Homem mete uma calça jeans, sapatênis e camiseta e vai embora. Se bobear, vai com a camiseta do Corinthians ainda, sair com a namorada.
0: E ó! Acabamos de receber um superchat, Batista.
1: De quanto?
0: R$2.
1: R$2,
0: ó. O André Colli, 7591, no nosso YouTube, PMC News BR. Ele mandou a seguinte mensagem. Chama o Alvarez pro debate na Lua. Ele tá no Brasil.
1: De novo o debate da Lua?
0: Ah, vamos lá, vamos contextualizar. De quem é que o nosso ouvinte tá falando? É do Rodrigo Alvarez, apresentador aqui da TMC, que logo, logo vai estar aqui no ar, com o link TMC. O Rodrigo Alvarez e eu, a gente uma vez discutiu Por programa, né? Por mensagens indiretas de que o homem não tinha ido à Lua. Porque em julho fez aniversário, a ida, famosa ida do homem à Lua. Eu disse que eu não acredito que o homem foi à Lua lá em 1969. Ele diz que ele acredita. E aí a gente nunca ficou de marcar esse encontro e não fizemos até agora
1: um debate. Vocês não fizeram um dia? Vocês ficaram um dia no programa?
0: Eu fiquei uma hora, uma vez, no Link TMC, uns minutinhos a mais, mas não deu pra gente debater, tirar um programa inteiro pra debater. Eles têm que trazer notícias e informações. A gente é mais do entretenimento, a gente tá mais liberado, né?
1: Entendi.
0: Então, Alvarez, se você estiver ouvindo, o convite ainda tá de pé, tá bom?
1: Entendi, entendi. Podemos continuar o nosso girinho de notícias?
0: Simbora, vai,
1: já,
0: Batista.
1: Já o candidato que foi preso na operação do PCC e teve 9 mil votos na eleição. Esse é o Brasil.
0: É o Brasil.
1: Agora vou falar de Portugal, porque o Cristiano Ronaldo também exaltou o Messi após o argentino, né, se aposentar da seleção. Você viu?
0: Eu vi.
1: É, o Messi publicou uma carta nas redes sociais falando sobre a sua despedida da seleção. E aí o Cristiano Ronaldo comentou: Léo, tantos anos defendendo o seu país e uma história que ficará para sempre. Todo o meu respeito pelo que você conquistou com a Argentina. Um abraço.
0: Eu achei bem bonitinha a mensagem. Achei bem legal.
1: Muito, né? Um abraço, um negócio frio, né?
0: Ah, o Cristiano Ronaldo, cara. O cara é assim na vida pessoal, não vai ser assim no profissional. É. Eu entendo. Tá tudo certo. Obrigado, Cristiano. O Messi agradece. É. Valeu. Em nome do Messi, sobremesa.
1: Será que ele postou agradece. Foto? Eu não vi. Será que ele postou? O Ney postou.
0: O Messi... Não. Ah, se o Cristiano postou foto em homenagem, vê.
1: Duvido que ele tenha postado uma foto com...
0: Também duvido um pouquinho. Só esse comentário já é muito, né? Ainda vindo do Cristiano Ronaldo. Vamos convidar o Messi? Agora ele tá livre.
1: Postou.
0: Ele tá jogando lá em Miami, mas ele poderia vir ao nosso programa.
1: Não postou, rapaz.
0: Messi te invito a vir acá em Brasil para el sobremesa.
1: Ó, o Cristiano Ronaldo não postou, o Ney postou, o Cristiano não.
0: Para el programa el postre. Entonces, si quiere, vine acá em Brasil para hablarmos sobre tu vida, carreira, futebol, sobre tu, tá bem?
1: Só tem 680 milhões de seguidores no Instagram, Cristiano Ronaldo, só isso.
0: Próxima notícia, porque para tudo, vamos dar uma pausa em tudo que tá acontecendo, porque temos algo muito mais importante. Solta a vinheta, Cuca.
2: Agora o mundo para, agora o mundo para.
0: É isso mesmo, agora o mundo para, porque saiu no site Terra. Patrícia Bravanel aparece sem aliança de casamento.
1: A apresentadora Patrícia Bravanel chamou a atenção ao aparecer sem aliança durante gravações no SBT e nas

0: redes sociais, gerando rumores de crise no casamento com o ex-ministro Fábio Faria.
1: Essa é a notícia que saiu no site Terra. Patrícia Bravanel aparece sem aliança de casamento. Bom, agora que o mundo parou, nós podemos voltar para notícias bem menos importantes do que essa. Agora, ô Batista, você tá solteiro?
2: Hã?
1: Tá solteiro
2: ou você ainda quer
1: tá
2: saber na minha vida?
1: Porque eu acho que você combina muito com a Patrícia Bravanel.
2: Eu tô falando muito sério.
0: O Lucas, vida inteira ele quer arrumar namorada pra mim.
2: Te juro.
0: Um dia, não, tem uma amiga que anda com o cachorro
2: a na Carol, praça. A Carol,
0: tem a sua cara.
2: É,
0: ah, não, eu tenho uma amiga que é fonoaudióloga, que é a sua cara.
2: A Camila, a sua cara.
0: É, eu tenho uma amiga que é atendente do banco, não sei o que é a sua cara.
2: É.
0: Agora é a Patrícia Bravanel também.
2: Vocês combinariam muito, juro
0: por Deus. Eu e a Patrícia Bravanel?
2: Muito, você não tem noção.
0: Então agita aí.
2: Será? Não sei. Não sei se ela tá solteira, né? Ela apareceu sem aliança, mas é conturbado. Ela
0: quantos anos tem a Patrícia? Uns 30 e pouco?
2: Não, 40 e alguma coisa, eu 40 acho.
0: Já. A Patrícia é bonita.
2: Ela é linda, ela é bonita. Muito bonita, talentosa demais.
0: É
2: e se estiver solteira, olha, só pra deixar claro, não estamos desejando que ela termine o casamento. Só estou dizendo que se...
0: Não, se ela der bola pra mim, eu desejo sim que ela termine hoje.
2: Calma aí, não fala assim que pega mal, calma. Ó, Patrícia, muita força, tá? Momento conturbado na sua vida. Te desejo do fundo do coração. E se porventura você estiver livre, leve, solta para conhecer novas pessoas, eu gostaria muito de te apresentar o Marcelo Batista. Eu acho que vocês iam se dar muito bem. Tá? Ela tem 49 anos.
0: 49?
2: Não parece, né?
0: Você viu? Eu falei 30 e pouco.
2: Ela estudou com a minha ex-mulher, então por isso ela
0: está na mesma idade. Nem ferrando que ela tem 49
2: não
0: anos.
2: Não parece, não parece.
0: A Patrícia tem quase 50.
2: Parece que ela tem 39, 37, 38.
0: Caramba.
2: Não, não parece
0: que
2: mesmo.
0: Coisa, hein?
2: Patrícia, então, se você estiver à procura de um homem fiel, digno, um homem que possa te honrar, e quem sabe até mesmo te alegrar, este homem está bem aqui, no Sobremesa.
0: Se tiver um Marcelo programa Batista pra mim também na grade do SBT.
2: Não chega a fazer falando isso, não.
0: Também
2: ele não
0: aceito.
2: Quer um programa, ele quer o seu coração.
0: Eu te olho e tá muito tempo no ar, tá? É muito tempo. Se quiser eu divido o domingo pra não ficar pesado pro Celção.
2: Ô, Cuca, música de romance.
0: Celção.
2: Patrícia Bravanel.
0: Em nome do amor.
2: Em nome do amor. Patrícia. Cara, Cuca, é sério que você botou? Isso é música de romance, é jazz, cara. Música de romance de aonde, cara?
0: É chique, é porque a Patrícia é uma mulher chique.
2: Vamos lá. Patrícia Bravanel, eu lhe desejo tudo o que há de melhor e que você passe por essa turbulência. Você não tem nada a ver com isso, você é uma vítima. Então, que o melhor possa acontecer na sua vida. E esse melhor tem nome e sobrenome. Marcelo Batista.
0: Marcelo Batista, muito obrigado, em nome do amor. Ai, ai, ai. Ó, vai. Daqui a pouco, o candidato que foi preso numa operação do PCC e teve 9 mil votos.
2: Loucura.
0: Mas ao contrário dele...
2: Loucura.
0: Ao contrário dele, tem 7 candidatos no Brasil que terminaram a eleição com 0 votos. Mas será por quê? Porque teve candidatura que foi impugnada, talvez?
2: Não, não sei.
0: Não
2: a, a pessoa não votou nela mesma?
0: Ó, aconteceu no Acre, Goiás, Pará, Pernambuco e Roraima. Eles não tiveram nem os próprios votos, muito menos de parentes e amigos. Mas eu acho que isso deve ter sido porque a candidatura às vezes foi impugnada, o cara não pôde... Não. Porque não é possível que você não vote em você mesmo, você não acredita em você.
2: Já aconteceu.
0: Eu não acredito muito em mim, mas eu votaria em mim.
2: Sei lá. Ah, a pessoa talvez estava tão nervosa, não votou nela mesma. Só que realmente tá estranho, hein? 7 candidatos não tiveram nenhum voto. Que loucura.
0: É muito...
2: Não, pelo amor de Deus. Ele ainda sai como deputado estadual. Então ele tem que votar no estado onde deputado ele está se candidatando. Estadual. Que loucura, cara. Que loucura.
0: Igual a mulher lá de Pintópolis, lá que teve um voto só.
2: Pois é, ela teve um voto.
0: Um voto em Pintópolis,
2: Minas Gerais. Ela vota. Ela tá saindo como deputada.
0: Sim.
2: E naquela cidade, onde ela não mora, naquele município, ela recebeu um voto. Aí, ó, tá vendo? Tem matemática por trás disso.
0: Sim.
2: Agora o cara teve 0 voto, nem na cidade onde ele mora.
0: Mas eu acho que foram Eu acho que foram candidaturas que devem ter sido invalidadas.
2: Impugnadas,
0: eu acho.
2: Que deve ter loucura sido isso. Demais.
0: Né?
2: Agora, vamos falar daquele que fez aniversário essa semana, Batista?
0: Sim, Vorcarinho?
2: Vorcaro, Daniel Vorcaro. Nós mandamos, inclusive, presente para o Vorcaro.
0: Sim.
2: O Batista tentou fazer uma festa surpresa. Infelizmente não deu certo. E a gente mandou um presentinho pro Vorcaro. Vorcarinho, achou que a gente fosse deixar passar em branco? Mas é o seguinte,
1: O cunhado do Daniel Vorcaro disse que na prisão ele não quer mais ficar calado. Olha aí, parece que o Daniel Vorcaro não quer mais ficar de boquinha fechada. Quem disse isso foi o cunhado dele.
0: Cunhado.
1: O Fabiano Zetel tentou fazer com que ele fizesse uma delação premiada em abril desse ano. Mas aí a proposta foi rejeitada. Agora, o Fabiano Zetel sinaliza de novo que o Daniel Vorcaro pode revelar novos fatos. Bem que... Vou te falar.
0: É.
1: Nossa, me arrepiei inteiro. Juro por Deus. Que tá todo mundo, todos os cartomantes, pessoal sensitivo, vidente, tá todo mundo falando que vai vir uma coisa à tona. Que vai mudar as eleições. Juro por Deus.
0: É mesmo?
1: Te juro, tá todo mundo falando isso. Ó... O Fabiano afirma que o Daniel Vorcaro tem informações relevantes a revelar, inclusive envolvendo autoridades. E ele foi o maior doador das campanhas de Bolsonaro e Tarciso em 2022. Caramba! Ô Fabiano, você que tá fazendo essa ponte aí, esse meio tempo. Vai, cara! Fala pro Daniel falar aí, fala o que tem que falar.
0: Duvido que antes da eleição saia alguma coisa, antes do dia 25. Ah, claro que
1: tem
0: não.
1: Tem muita coisa pra rodar ainda, hein?
0: Duvido.
1: Tem exatamente 14 dias. Não, 14 dias, desculpa. Achei que fosse dia 10. Mil perdões. Calma aí, gente. É o cunhado que não quer ficar calado, não é o Vorcaro, tá? Perdão. Eu vou deixar bem claro. O cunhado do Daniel Vorcaro disse que tem informações para revelar. E ele falou que essas revelações podem chocar, hein? Porque envolve autoridades. E o cunhado, Fabiano Zetel, foi o maior doador das campanhas de Bolsonaro e Tarciso em 2022. Esse cunhado aí, Fabiano, pode tentar fazer dar certo, hein?
0: Eu duvido.
1: Ou fazer dar errado também.
0: Eu duvido. Ô, Lucas, você faz conta assim de tipo, quanto você gasta por ano?
1: Não, nunca fiz.
0: Nunca fez?
1: Nunca.
0: Mas você não tem uma planilha?
1: Não, eu tenho, na verdade, do mês. Faço meio, mensal. É? Então, anual, não faço não.
0: É. Mas dá pra ter uma estimativa,
1: dá,
0: né?
1: Dá pra ter, vai.
0: É que os herdeiros do Michael Jackson, né, gastam mais ou menos... Gastam quase 100 milhões de reais por ano.
1: Isso.
0: Ou seja, 98,6 milhões de reais por ano. Esse valor é referente às despesas dos três filhos do Michael e também da mãe dele. As informações foram divulgadas por aquele site de fofocas norte-americano, o TMZ, né?
1: Sim.
0: E aí falaram que eles gastam essa grana aí, rapaz. E o patrimônio do Michael, o rei do pop, é avaliado em 5 bilhões de reais.
1: Que loucura, cara. Que loucura.
0: Se não tiver bem aplicadinho aí, gastando 100 milha por ano.
1: Não, gastar dinheiro é fácil, né?
0: É.
1: Gastar dinheiro é muito fácil. Se os caras quiserem gastar isso em 2 dias, gastam. Compra uma ilha, compra, pô, todo mundo, acabam tudo. Acabam com a gente. Quer dizer, acabam com o dinheiro, né? Com a gente é até bom esse dinheiro sair da mão deles e pra outras mãos, né?
0: 100 milhas.
1: Ó, recebemos mais um super chat aqui no nosso YouTube. O Hamilton, da Vila Leopoldina, disse: muito obrigado, Batista e Lucas, pelo abraço. Fiquei muito feliz. Vocês são nota mil. Valeu, meus amigos.
0: É o Hamilton?
1: É o Hamilton.
0: O da Metalúrgica.
1: Ele que ouve a gente. Um beijo, Hamilton. Sabe quanto ele deu pra gente? R$5.
0: R$5.
1: Já dá
0: Metalúrgica pra gente ganhar bem, meu.
1: Tá vendo? É. Tá vendo? Cara, demais, hein? Demais. Aí já dá pra gente comprar alguma coisinha. Já temos R$7. Falando em dinheiro, olha aí. Daqui a pouquinho, a gente vai trazer a notícia do político que foi preso numa operação contra o PCC e, mesmo assim, ele recebeu 9 mil votos. Daqui a pouquinho você vai entender que político é esse, de qual partido que ele é e por que que ele recebeu 9 mil votos. Ele foi preso numa operação contra o PCC, organização criminosa do Brasil, que estão dizendo por aí que já até tem em outros lugares, né?
0: Ah, isso aí tem tudo quanto é lugar do mundo.
1: Já, já disseram que tá em Portugal, né? Tudo. Sim. Já disseram. Bom, daqui a pouquinho você vai entender essa notícia do político que foi preso na operação contra o PCC. Mas agora, meu amigo.
0: Falei dela no começo do programa.
1: Falou dela no programa. Que tal se a gente falasse daquela que também é assunto, mesmo quando não quer?
0: Influenciadora.
1: Influenciadora. Ela também saiu como candidata já uma vez, né?
0: Sei lá.
1: É, se eu não me engano, acho que ela foi candidata. Ah. Posso estar equivocado. Mas Cíntia Chagas revela mania de corrigir erros ortográficos até na hora H. Sim, Cíntia Chagas, que namorou com o Rubinho Barrichello.
0: É aquela que fica falando de português.
1: Que né? dava aula para as pessoas passarem concurso, né? Dava aula de português. Ela, que é influenciadora, também teve esse namoro repentino com o Rubinho Barrichello. E no Instagram, um seguidor dela perguntou se ela costuma corrigir os erros de português das pessoas que vivem com ela. E ela respondeu: meu amor, eu corrijo até na hora H. Pior que é verdade.
0: Já pensou?
1: É? Cara, aquilo parou tudo. Parou
0: Por
1: tudo.
0: Quê?
1: Porque eu fiquei pensando agora, imaginando a situação. Você tá lá na hora H, tendo aquele rally rola, dando beijinho, namorando pelado. E você fala, o que você falaria que seria passível a ponto de ser corrigido na hora H?
0: Menas.
1: Menas aí é fogo também. É. Até eu corrigiria.
0: Menas.
1: Menas, Cintia, né? Te entendo. Menas, né? A mulher falando, ai, menas, menas, aí não dá. Aí não dá. Não
0: menas.
1: Dá. Não seja.
0: Seja?
1: É. É, não sei. Seja. Ai, você, não sei qual, qual a frase.
0: Seja mais romântico. Né?
1: Seja mais romântico.
0: Seja também. Mais romântico.
1: É verdade.
0: Mas aí tem que falar como pra ela? Cíntia, a sua boca beijá-lo-ei. Como é que fala? Beijá-la-ei? Como é que fala? Tem que ser assim?
1: Beijá-lo-ei.
0: Beijá-la-ei.
1: É, ou também pode usar o simples. Ah, isso, vai, ótimo.
0: Yeah. Fica quieto, não fala nada. É a melhor coisa.
1: Tem pessoal. Você faz amorzinho de meia?
0: Eu não.
1: Tem pessoal que gosta de fazer de meia, sabia? Tem pessoal que gosta de fazer de meia, tem pessoal que gosta de fazer com roupa de roupão. Já vi isso em
0: documentário.
1: Te juro.
0: Quem é que vai fazer
1: amorzinho de roupão?
0: Quem vai fazer coisas gostosas de roupão?
1: Tem
0: Chiquinho
1: gente
0: que... Scarpa? Quem é que vai fazer amor de roupão?
1: Tem gente que faz, te juro por Deus. Tem gente que gosta, mas tem gente que tem gosto pra tudo. E olha, acabamos de receber mais dinheiro no nosso...
0: Pra onde que vai esse dinheiro?
1: Vai pro bolso São José Júnior. Seguinte, Hugo Rodrigues, 5046, disse gostei. E olha aí, quer dizer, na verdade apareceu embaixo, gostei. Sabe quanto ele doou? R$10,90. Muito obrigado. Eu me sinto no Teleton falando das doações.
0: Ó, mais um ouvinte aqui, meu amigo Hugo Rodrigues, também tá na sintonia.
1: Valeu, Hugo, um beijo. Doe dinheiro pra gente aqui no chat.
0: E esse meu amigo é casado e ele falou que ele larga tudo pra ficar com a Patrícia Bavanel também, ó, meu amigo. Safado.
1: Abriu concorrência, hein?
0: Safado.
1: Tá abrindo vendo? Concorrência. Próxima notícia, vai aí, ô Batista.
0: Já? Sou eu?
1: É você.
0: E daqui a pouco
1: o político.
0: O político?
1: O político que foi preso na operação contra o PCC e mesmo assim obteve 9.000 votos. Você vai entender que político é esse, de qual partido, qual operação em que ele foi preso e por quê que ele recebeu 9.000 votos. Daqui a pouquinho, no Sobremesa.
0: Eu vou para essa aqui, então. A passageira que ficou nua durante decolagem e desfilou pelo corredor de avião.
1: Que isso?
0: Isso aconteceu nos Estados Unidos. Enquanto o avião fazia aquela manobra para decolar, uma mulher simplesmente ficou peladona num avião, andou pelo corredor e até dançou. Ela ficou 25 minutos fazendo isso sem ninguém interromper.
1: Claro! Os caras vão interromper sim! Vão sim!
0: Até ela ficou fazendo isso até o piloto abortar a decolagem. A polícia foi chamada e prendeu a mulher.
1: Quem ia? Já pensou situação horrível, você lá na aeronave, a tua mulher do lado, vai, faz alguma coisa, o cara, não, deixa ela. Deve estar brava, coitada, deve estar passando por algum estresse pós-traumático.
0: Eu tenho uma amiga muito famosa que morre de medo de andar de avião, que já aconteceu isso.
1: Jura?
0: É.
1: Ela tirou a roupa?
0: Não, peraí. Tirou a roupa, mas na época não havia essas coisas de redes sociais e foi meio abafado pela companhia aérea.
1: Cara, ela tirou roupa por um estresse?
0: Ela ficava muito nervosa, Você viajava do lado dela, ela enfiava a unha assim em você. Parecendo um gato, assim, ó.
1: Sim. Caramba, cara.
0: E aconteceu isso.
1: Caramba.
0: Aconteceu isso.
1: Um beijo, Galisteu. Adoramos você, tá bom?
2: Bom, vamos lá então.
0: Vamos dar não falei nada, não sei quem que é, não.
2: Vamos dar a próxima notícia, a notícia que nós estamos aqui aguardando. Senhor diretor, posso dar? O senhor me libera? Então vamos dar a notícia. Ó, presta atenção, você que ficou com a gente até agora. Aconteceu o seguinte, em setembro uma pessoa foi presa, tá? Foi presa, e agora em outubro ela recebeu 9 mil votos. Que loucura, né? Como é que uma pessoa é presa em setembro, em outubro ela ganha 9 mil votos? Vou te explicar. É o Danilo Morgado, do PL, o Partido Liberal, que está preso desde setembro, quando foi alvo de uma operação que investiga suspeitas de infiltração do PCC no poder público e também no sistema de transporte coletivo. E como é que ele recebeu esses votos? Com esses votos, ele virou suplente de deputado estadual em São Paulo. Suplente de deputado é tipo um deputado reserva, entendeu? E por isso ele recebeu esses 9 mil votos, mas está preso desde setembro aqui em São Paulo. O que me faz pensar que realmente precisa investigar cada vez mais e melhor qualquer candidato, qualquer que já tenha sido eleito, envolvimento de organizações criminais. Porque isso é muito sério. Nós estamos falando de uma situação horrível. Esse pessoal da organização criminosa tendo acesso ao poder público pode prejudicar e muito o Brasil. Não é só o estado de São Paulo e outros estados que porventura venham a descobrir. Estamos falando de prejudicar a nossa nação. Não podemos deixar que uma pessoa se envolva com qualquer organização criminosa e mesmo assim esteja no poder. Isso é completamente avassalador. Não podemos deixar. Isso aqui é muito errado. Então, desejo aí que a Polícia Federal faça mais encontros desses políticos que estejam envolvidos com as organizações criminosas. Foi o Danilo Morgado, do PL.
0: Danilo Morgado, meu amigo falou que ele que doou 10 conto aqui.
2: Foi ele?
0: É, ele falou, vê se me devolve, hein?
2: Ele falou, vê se me devolve.
0: Hugo.
2: Vê se me devolve. Vamos pra enquete?
0: Vamos pra enquete.
2: Vamos pra enquete.
0: Não dá pra devolver, desculpa, tá?
2: Que coisa simples que te irrita, hein? Olha só. O Ricardo Souza diz o seguinte: acessar o gov.br para entrar é uma faculdade. Para recuperar a senha, então, aí é concurso público. O Fernando Lima: perguntar o valor do produto no direct e a loja responde: chama no WhatsApp, meu irmão.
0: Dá uma raiva.
2: Eu só queria saber quanto custa. Isso dá raiva mesmo, isso irrita. A pessoa anuncia um negócio no Instagram, aí você fala lá, quer saber mais, quer saber o valor, chama no direct. O cara bota o anúncio do apartamento, anúncio de carro, chama no direct.
0: Dá muita raiva, né?
2: O Moreno 107 disse aqui no nosso YouTube: o que me irrita é dar bom dia pra pessoa e ela não responder. É uma coisa simples, mas também me irrita bastante. E o Alessandra Melo, 651, disse: o vizinho, que acha que todo mundo tem que ouvir a mesma música dele, de tão alto. E olha que fica tremendo o vidro da casa dela.
0: É, pancadão, aquele paredão do som.
2: A Patrícia Almeida: cardápio QR Code irrita muito essa moça, que ela diz que sai para comer, tem que levar o celular, tem que ter paciência e tem que ter internet também na hora de acessar.
0: Odeio, né? Cardápio de QR Code. Você, estabelecimento que tem cardápio de QR Code, eu te odeio. No fundo do meu coração.
2: E o Daniel Oliveira, aquele negócio sachê de ketchup, mostarda e maionese. Que você não consegue, você não sabe se abre ele de lado, na vertical, na horizontal. É
0: isso. Rapaz, me lembrou do negócio da bisnaga, depois você tem que falar.
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0: Batista? Tamo de volta amanhã a partir das 2 da tarde com sobremesa na TMC.

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2: Muito bom dia, uma ótima sexta-feira para você que sintoniza a TMC. Hoje é dia 9 de outubro, seja muito bem-vindo e muito bem-vindo ao Amanhã TMC. Eu sou o Diego Andrade e nessa próxima uma hora eu te faço companhia. Aqui no Amanhã TMC você fica por dentro de tudo que aconteceu de mais importante no noticiário do Brasil e do mundo, além de saber das primeiras notícias que vão impactar aí a sua sexta-feira. 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Meu muito obrigado a você que sintoniza a TMC. O WhatsApp está aberto para você participar, manda sua mensagem, comenta sobre as principais notícias do programa no 119-7221-1001, 119-7221-1001. Vamos às principais manchetes do programa de hoje. Uma pesquisa Datafolha divulgada nesta quinta-feira mostra Flávio Bolsonaro do PL na liderança do segundo turno com 49% das intenções de voto contra 45% de Lula do PT. O levantamento ouviu 2.520 eleitores com 16 anos ou mais em todo o território nacional nos dias 6 e 7 de outubro. A margem de erro é de 2 pontos percentuais. Flávio Bolsonaro ampliou o apoio político para o segundo turno das eleições presidenciais marcadas para 25 de outubro. O senador recebeu adesões de partidos como PP, União Brasil, Republicanos, Novo, Podemos, além de lideranças como os ex-governadores Romeu Zema e Ronaldo Caiado. As alianças também envolvem governadores e setores do MDB, mas os partidos seguem divididos em alguns estados. Renan Santos, do Missão, descartou apoiar Flávio ou Lula. Ministro Luiz Fux do Supremo Tribunal Federal determinou a liberação do acesso a investigações sigilosas contra Jair Bolsonaro e aliados, incluindo os casos de fake news, milícia digital, tentativa de golpe e falsificação de cartões de vacina. A decisão atende a um pedido do PP, partido que apoia Flávio Bolsonaro à presidência. Fux afirmou que a medida não antecipa julgamentos sobre a validade das investigações ou a competência do STF para conduzir os casos. Ministro do Supremo Tribunal Federal, Cristiano Zanin, rejeitou um recurso de Eduardo Paes contra a decisão que anulou os votos de Antony Garotinho no primeiro turno da eleição para o governo do Rio de Janeiro. Com a anulação, os votos serão recalculados, o que pode garantir a vitória de Douglas Ruas ainda no primeiro turno, sem necessidade de uma nova votação. Ministro do Supremo Tribunal Federal, Cristiano Zanin, rejeitou um recurso de Eduardo Paes contra a anulação dos votos de Antony Garotinho. Com a decisão do Tribunal Superior Eleitoral, os votos serão recalculados, o que pode permitir a vitória de Douglas Ruas no primeiro turno. Flávio Bolsonaro comemorou a decisão e acusou Paes de tentar uma manobra política. E a defesa de Daniel Forcaro, dono do Banco Master, pediu ao presidente do Supremo Tribunal Federal, Edson Fachin, que determine ao ministro André Mendonça a análise do pedido de soltura do banqueiro. Os advogados afirmam que Forcaro está preso há mais de 8 meses, sem indiciamento ou ação penal. A defesa do empresário Maurício Camisotti, investigado por fraudes no INSS, também pediu a sua soltura, alegando que ele está preso há 1 ano e 2 meses, sem indiciamento ou ação penal. O ministro Alexandre de Moraes do Supremo Tribunal Federal determinou a prisão de Eduardo Bolsonaro para o cumprimento de pena de 4 anos e 2 meses em regime semiaberto. A decisão também cancela os passaportes do brasileiros do ex-deputado. Eduardo foi condenado por coação no curso do processo sob a acusação de articular sanções dos Estados Unidos contra autoridades brasileiras para pressionar o Supremo. Com a condenação se tornou definitiva, não há mais possibilidades de recursos. E entidades que representam o setor de apostas pediram ao Supremo Tribunal Federal a suspensão da proibição das bets até a realização de uma audiência pública sobre o tema. A associação e o Instituto alegam que a medida pode ampliar o mercado clandestino, que já teria mais de 18 mil sites ilegais, e deixar apostadores sem a proteção oferecida pelas plataformas regularizadas. O hospital israelita Albert Einstein sofreu um ataque cibernético que permitiu acesso indevido a dados de pacientes, incluindo CPF, prescrições médicas e resultados de exames. O hospital informou que não identificou indícios de vazamento ou uso indevido das informações. O caso foi comunicado à Polícia Federal e à Autoridade Nacional de Proteções de Dados, e os pacientes afetados estão sendo avisados por e-mail. Vamos ao noticiário internacional. O presidente dos Estados Unidos, Donald Trump, afirmou que não atacará o Irã antes das eleições legislativas americanas, marcadas para 3 de novembro. Segundo ele, os dois países mantêm conversas para tentar encerrar o conflito. A guerra já dura 8 meses e provocou a alta dos preços de gasolina nos Estados Unidos. Apesar das negociações, o Irã afirma que não abrirá mão do enriquecimento de urânio. Uma pesquisa Reuters Ipsos aponta que 60% dos americanos desaprovam a condução dos conflitos por Trump. 4:06 pelo horário de Brasília. Muito bom dia a você que sintoniza a TMC. Vamos à previsão do tempo para todo o país nesta sexta-feira. E a gente começa por Curitiba, o dia de sol com nuvens, pancadas de chuva à tarde e à noite. Máximas de 29 e mínimas de 17 graus. Em São Paulo, sol aparece entre nuvens, chuva forte à tarde e à noite. Máximas de 32 e mínimas de 18 graus. No Rio de Janeiro, a sexta é de sol com nuvens, pancadas de chuva à tarde e à noite. Máximas de 34 e mínimas de 21 graus. Em Belo Horizonte, o sol aparece entre nuvens, chove à tarde, máximas de 31 e mínimas de 20 graus. Em Brasília, o dia começa com sol e as nuvens aparecem à tarde, sem chuva, máximas de 33 e mínimas de 20 graus. E para fechar em Recife, o dia de sol com chuva pela manhã, máximas de 29 e mínimas de 25 graus. 4:07. Ministro Alexandre de Moraes, do Supremo Tribunal Federal, determinou o início da pena do ex-deputado Eduardo Bolsonaro. A decisão também prevê o cancelamento dos passaportes brasileiros do ex-parlamentar que está nos Estados Unidos. O repórter Bruno Tibério tem todos os detalhes.
3: A decisão foi assinada na quarta-feira e divulgada nesta quinta-feira, depois que a condenação de Eduardo Bolsonaro se tornou definitiva, sem a possibilidade de novos recursos no processo. O ex-deputado foi condenado a 4 anos e 2 meses de prisão em regime inicial semiaberto pelo crime de coação no curso do processo. Segundo o Supremo Tribunal Federal, Eduardo atuou nos Estados Unidos para pressionar autoridades americanas a aplicar sanções contra integrantes do judiciário brasileiro, numa tentativa de interferir no julgamento do ex-presidente Jair Bolsonaro. E aí, Moraes, então, determinou o encaminhamento do mandado de prisão à Polícia Federal e o registro no Banco Nacional de Monitoramento de Prisões. O ministro também ordenou o cancelamento dos passaportes brasileiros de Eduardo e também a comunicação ao Tribunal Superior Eleitoral sobre a suspensão dos direitos políticos. Eduardo Bolsonaro, ele está nos Estados Unidos desde o ano passado. Inclusive, a expedição do mandato, portanto, não significa que ele tenha exatamente sido preso. Em manifestação divulgada nesta quinta-feira, o ex-deputado classificou a decisão como arbitrária.
2: 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E as eleições para o governo do Rio devem ser definidas no primeiro turno. Nesta quinta-feira, o Tribunal Superior Eleitoral decidiu pela retotalização dos votos válidos no primeiro turno após o indeferimento da candidatura de Antony Garotinho. A repórter Érica Levigardi traz todos os detalhes.
4: A coligação Juntos para Mudar, Coragem para Reconstruir vai recorrer ao Supremo Tribunal Federal da decisão do Tribunal Superior Eleitoral para a retotalização dos votos válidos nas eleições do Rio de Janeiro. Em nota, a União informou que entrará com pedido de medida cautelar para garantir a realização do segundo turno para governador. Nesta quinta-feira, o TSE decidiu por unanimidade pela não homologação do pedido de desistência de Antony Garotinho, do Republicanos, e em maioria pelo indeferimento da candidatura do ex-governador ao Palácio Guanabara. Pela decisão dos votos direcionados a Garotinho, foram declarados nulos em definitivo e foi determinada a comunicação imediata ao TRE para recontagem dos votos. O placar final foi de 5-2 em relação à nulidade dos votos. O ministro Ricardo Villas Boas e Sebastião Reis foram favoráveis à manutenção da validade dos votos dados a Antony Garotinho no primeiro turno. Os ministros Floriano de Azevedo Marques, Estela Aranha, André Mendonça, Dias Toffoli e Cássio Nunes Marques foram a favor da retotalização. Todos os 7 ministros do TSE votaram por não acatar o pedido de desistência de Garotinho protocolado na última segunda-feira. A defesa do ex-governador entrou com a solicitação um dia depois das eleições, quando Garotinho recebeu 274.411 votos, equivalentes a 3,17%. No entanto, eles estavam classificados como anulado e sub judice. Na decisão, o presidente do TSE, o ministro Cássio Nunes Marques, anunciou que haveria a retotalização dos votos válidos do primeiro turno das eleições.
5: Determinou ainda, cessada a situação sub judice da candidatura, a imediata comunicação ao Tribunal Regional Eleitoral do Rio de Janeiro para as providências cabíveis, inclusive a retotalização dos votos da eleição majoritária para governador, com a exclusão dos votos atribuídos ao candidato Antony Garotinho da base de cálculo da votação válida nos termos do voto do relator.
4: O relator, o ministro Floriano de Azevedo Marques, destacou que Antony Garotinho estava com os direitos políticos suspensos, o que impedia que ele se candidatasse ao cargo. Além disso, a filiação partidária de Antony Garotinho não poderia ser considerada válida.
6: Controverso nos autos, as condenações do recorrente em ações de improbidade. Quanto a isso, não se controverte. Há questões em relação ao prazo da condenação acessória de inelegibilidade decorrente da Lei 64. Com relação à questão da data de início da suspensão dos direitos políticos em razão da condenação civil por improbidade, há duas correntes sobre a matéria. E adotando-se qualquer uma delas, o candidato invariavelmente está com os direitos políticos suspensos e não atende à respectiva condição de elegibilidade para as eleições de 2026.
4: Com o resultado, o TRE do Rio de Janeiro prepara a recontagem dos votos válidos para uma decisão ao governo do estado ainda no primeiro turno. Douglas Ruas deve ser eleito como governador do Rio de Janeiro sem a necessidade de uma nova eleição.
2: O Tribunal Superior Eleitoral anulou os mais de 270 mil votos que Antony Garotinho recebeu no primeiro turno para o governo do Rio. Agora, a Justiça Eleitoral vai refazer a conta dos resultados sem esses votos. E isso pode mudar tudo, viu? Porque Douglas Ruas, do PL, pode passar dos 50% e ser eleito sem segundo turno contra Eduardo Paes. Mas será que ainda existe alguma brecha? Em entrevista ao Link TMC, quem explicou foi o advogado especialista em eleições, Roosevelt Arraes, professor da Escola Paranaense de Direito.
7: Quando o candidato ele vai para as urnas com o registro dele deferido, nesse caso, sim, os votos vão contar e aí, eventualmente, a gente poderia ter o segundo turno. O problema é que, no caso do Garotinho, os eleitores votaram nele, sabendo ou devendo saber, que ele já estava declarado inelegível pelo TRE. Então, ele já foi para a urna inelegível. A questão é que, como o período eleitoral é muito curto, né, a gente tem apenas 45 dias de campanha, e nesses 45 dias a Justiça Eleitoral tem que julgar o registro de candidatura, julgar todas as outras questões envolvendo a eleição, acaba que, às vezes, por conta de recursos, muitos processos que estão tramitando em paralelo a esse, a Justiça Eleitoral, às vezes, não tem tempo de encerrar toda a discussão em 45 dias. Então, foi o que aconteceu. né, o garotinho ele foi para a urna inelegível com decisão do TRE, mesmo assim ele obteve 200 e tantos mil votos, 270 mil votos, e aí ele recorreu para o TSE, né? Ele poderia fazer isso, enquanto ele estivesse recorrendo, o nome dele ia constar na urna. Foi o que aconteceu, as pessoas votaram nele, os votos dele até o momento estavam sendo considerados nulos, engavetados, né? E agora, como o garotinho acabou desistindo do próprio recurso, né, e isso foi julgado definitivo, agora pelo TSE, acaba que nós vamos ter a recontagem, porque nós tivemos efetivamente a decisão do TSE, né? Então, o problema é que assim, a regra ela é bem construída. Só que com a regra bem construída, num curto prazo de tempo para julgar, você acaba tendo essas situações curiosas como a do garotinho. Se a gente tivesse um tempo maior de campanha, como era antes, com 90 dias, provavelmente o garotinho já teria sido julgado pelo TSE e quando ele fosse para a urna, a questão já estaria resolvida. Mas como a gente mudou a regra para diminuir o espaço da fala política, né, da campanha política para apenas 45 dias, sem mudar as regras de julgamento, né, sobre registro de candidatura, o que acaba acontecendo vez ou outra são situações curiosas como essas, Tomás.
8: Oh, eu vou insistir, desculpa, Pietra, mas será que até como esse exemplo agora não seria oportuno pensar numa regra que impedisse qualquer decisão, não importa se agora a campanha tem 45 dias, 30 ou 15, mas não teria que ter uma regra que impedisse qualquer decisão ficar para depois da eleição, ou seja, não ter mais nada sob júdice antes do cidadão ir lá e depositar o voto dele na urna, falando aí de uma maneira arcaica, né? Ou clicando ali no botãozinho da urna eletrônica.
7: Tomás, olha, esse é o sentimento da população, né? E me parece que se a gente quer aperfeiçoar o sistema eleitoral, a gente precisa mudar a regra, né? Hoje, o que o TSE está decidindo é de acordo com as regras que foram postas a ele, né? Então, o TSE também não tem muito o que fazer, porque ele tem que julgar de acordo com a regra é essa, né? Agora, o que me parece que a gente precisa discutir muito seriamente, e isso, essa discussão já vem sendo feita no mundo, né, do direito eleitoral aí há um bom tempo, é o seguinte: a gente deveria chegar na campanha eleitoral definindo quem é candidato e quem não é. O certo seria o quê? A gente tem um período, entre aspas, pré-eleitoral, em que você definisse quem são os candidatos, então que isso fosse feito, por exemplo, no primeiro semestre do ano da eleição, né, que seria feito até junho, por exemplo, desse ano, e aí quando a gente começasse a campanha, mesmo que fosse por 45 dias, o eleitor já saberia quem pode ir para a urna, quem não pode, e se aquela pessoa foi para a urna, porque os votos dela vão ser válidos. O problema é que a gente foi mexendo com a legislação eleitoral em umas partes e esquecendo de outras, né? Eu sempre costumo dizer o seguinte, que mexer na legislação eleitoral é igual mexer em cubo mágico, né? Quando você acha que consertou um lado, está tudo de uma cor só, do outro lado aquela bagunça, né? Então, o que a gente fez foi isso, a gente foi mexendo nesse cubo mágico da legislação eleitoral e foi esquecendo umas partes relevantes como essa. Aí a gente acaba tendo casos com esse, por exemplo, do candidato garotinho, né? Agora é esse candidato, porque ele renunciou e foi efetivamente caçado, né? Teve seu registro indeferido, para ser mais técnico, ali no TSE. A gente acabou tendo essas situações porque a legislação, numa parte, vamos dizer, ela foi modificada para agilizar o processo eleitoral e na outra parte, que era para dar segurança jurídica, ela ficou com a lógica anterior, né? Nós temos que lembrar que o processo de julgamento de candidatura, né, de julgamento de registro de candidatura, ele está dentro daquela lógica do processo eleitoral de 90 dias e não de 45. Por isso que eu comentei com você, ele está nessa lógica do cubo mágico. Agora, para mexer nesse cubo mágico, né, usando essa analogia, a gente precisa mudar a legislação, a gente precisa reformar, e esse é um ponto muito sensível, que já vem sendo discutido, mas não foi adiante ainda no Congresso Nacional.
9: Professor, quem fala agora é a Pietra Mesquita. Enquanto a gente não, né, não reforma essa regra, como é que funciona agora? A anulação, ela já foi declarada. O Eduardo Paes, ele ainda pode contestar essa decisão? Tem ali algum lugar, né, para onde ele pode recorrer para que ele tente impedir que essa seja o resultado para o Ruas, né, ser eleito governador e vá para um segundo turno? Como é que funciona isso?
7: Sim, ele ainda tem a possibilidade de fazer recurso, tá? Ele teria que, enfim, temos que ver qual vai ser a argumentação, né, do Eduardo Paes. Mas eu imagino que ele vai invocar algum argumento perante o próprio STF, tá, ainda é cabível, eventualmente, situações excepcionais, recurso de embargo de declaração perante o TSE, vamos ser claro, cabe esse recurso, ele provavelmente vai tentar esse recurso, e na sequência é possível um recurso extraordinário ali, um recurso para o STF. Chances de êxito são menores, a gente tem que dizer isso, né? Mas é possível invocar a questão da segurança jurídica, que é bem isso que o Tomás falou. Quer dizer, o eleitor foi pensando num certo contexto eleitoral, né? E votou com base naquilo, né? Se ele soubesse que eventualmente não teria segundo turno, talvez ele tivesse direcionado o voto de uma outra maneira, tá? Tem um caso que talvez possa ser utilizado como analogia perante o próprio TSE, ou eventualmente extrair a argumentação do TSE e jogar para o STF, que foi no caso daquela decisão do ministro Floriano, no caso do candidato aqui do Paraná ao Senado, Deltan Dallagnol. Ele deferia aquela medida liminar, né, impedindo que ele fizesse campanha e tal, e depois, né, para negar seguimento imediatamente do recurso dele, que agora ainda vai ser julgado, a tese que foi utilizada na petição que levou a decisão do Floriano era essa, a tese da segurança jurídica. Então, se a gente está falando de uma eleição majoritária, uma eleição em que o voto útil, entre aspas, né, ele é um voto que ainda pesa, né, então a pessoa fica olhando até a reta final para ver quem são os candidatos, se tem opção, se não tem, se vai ter segundo turno ou não. O eleitor faz toda essa consideração e aí ele vota. Né?
8: Perfeito.
7: Então, eventualmente, assim, me parece que essa seria a linha de argumentação do Paes, buscando segurança jurídica justamente por conta daquele cenário que tinha sido posto, tá? Mas as decisões dominantes do TSE da Justiça Eleitoral não são favoráveis a ele.
2: Vice-presidente do Supremo Tribunal Federal, Alexandre de Moraes, defendeu um judiciário mais forte durante a participação em um encontro de juízes em Curitiba. O ministro também destacou o enfrentamento ao crime organizado e disse que o judiciário é atacado mais pelos seus acertos do que pelos seus erros. O repórter Luiz Fernando Hanisch traz todos os detalhes desse encontro.
10: O ministro e vice-presidente do Supremo Tribunal Federal participou de um encontro do Conselho de Presidentes dos Tribunais de Justiça Estaduais e Militares, sediado pelo Tribunal de Justiça do Paraná. Em Curitiba, Moraes esteve na mesa de honra do evento, ao lado da presidente do tribunal, desembargadora Lídia Maijima. Durante o discurso, Moraes destacou o papel que o Poder Judiciário passou a ter depois da Constituição de 1988. De acordo com o ministro, a instituição também acabou se tornando alvo de ataques.
11: O judiciário brasileiro vem alcançando um papel proeminente, um papel tão importante que acaba, obviamente, incomodando diversos setores da sociedade e acaba sendo atacado. Eu diria atacado muito mais pelos seus acertos do que pelos seus erros.
10: Para Moraes, o fortalecimento institucional é uma condição para que a justiça cumpra as demais atribuições. Ele defendeu uma melhor comunicação do judiciário com a sociedade e mais proteção aos magistrados. Outro eixo foi a segurança jurídica. O ministro defendeu mais diálogo entre o STF e os outros tribunais para melhorar a aplicação de decisões.
11: Não é possível que o Poder Judiciário, como poder de Estado, sofra e vem sofrendo ao longo dos anos diversas agressões em que pese todos nós podemos errar, seja individualmente, seja como órgão do Estado, mas venha sofrendo agressões desmedidas e mentirosas.
10: Durante o discurso, Moraes falou do combate ao crime organizado e apresentou ideias baseadas em sugestões enviadas por tribunais de vários estados, como a criação de varas especializadas, um órgão de inteligência do judiciário e um protocolo para ouvir vítimas e testemunhas logo no início dos casos.
11: A pessoa vai, vítima, testemunha, na polícia ela dá o depoimento. Saiu da delegacia, já começa a ser ameaçada. E aí esse depoimento nunca mais vai ser confirmado em juízo.
10: Ao encerrar, o ministro afirmou que o judiciário precisa fortalecer sua independência, avançar na segurança jurídica e nos julgamentos contra organizações criminosas, além de também incentivar os magistrados que queiram atuar nessa área.
2: 4 horas mais 24 minutos pelo horário de Brasília. Um ótimo dia para você que sintoniza a TMC. O Senado, que começa uma nova legislatura em fevereiro de 2027, deve ter maioria masculina e branca. O Rodrigo Vicente chega com mais informações sobre essa nova formação do parlamento.
12: Dos 81 senadores que devem compor a casa a partir de fevereiro do ano que vem, 63 são homens e apenas 18 são mulheres. Isso significa que a representação feminina será de pouco mais de 22% da casa maior aqui do Congresso Nacional. Bem, apesar da desigualdade, as eleições desse ano registraram um recorde. 12 mulheres foram eleitas para o Senado, o maior número em uma única eleição desde a redemocratização. Em relação à cor ou raça, o predomínio também é expressivo. 57 senadores se declararam brancos, o equivalente a 70% da casa. Outros 19 se declararam pardos e apenas 3 pretos. Esses números contrastam, claro, com o perfil da população brasileira, formada aí por maioria de mulheres e por pessoas pretas e pardas. A nova composição também terá uma renovação importante. Das 54 cadeiras disputadas neste ano, 40 vão ser ocupadas por parlamentares que não conseguiram a reeleição ou não exerciam o mandato. O PL vai ter a maior bancada, 28 senadores, seguido pelo PT, com 9. A composição definitiva ainda pode mudar dependendo de eventuais substituições.
2: E como a esquerda se relaciona com a parcela da população que pode ser chamada de pobre de direita? Essa é a discussão que o escritor e filósofo Luiz Felipe Pondé propõe hoje na coluna Sem Dó.
13: Vamos nos perguntar uma coisa. Quem você acha que sente uma experiência de mais dignidade no dia a dia? Uma mulher que recebe dinheiro do governo, do Lula, a Bolsa Família? Ou uma mulher que é manicure, trabalha muito, de repente faz uma carteira de clientes grande, está cansada no final do dia, mas começa a fazer planos, quem sabe, de abrir um pequeno salão, fazer uma sociedade com uma amiga, colega? Quem você acha que tem um sentimento de mais dignidade e autoestima, como se fala por aí? Eu acho que um dos problemas que a esquerda precisa olhar para si mesma é porque ela vem se tornando já há algum tempo, não é? Tem muita gente que já aponta isso, mas infelizmente a esquerda é orgulhosa, né? Ela vem se distanciando muito das pessoas comuns. Ela olha para essas pessoas comuns a partir de uma lógica de classe, ou de uma lógica de oprimido e opressor. Nos estudos de religião, tem-se uma anedota que é mais ou menos assim. Por que que, durante algum tempo, evangélicos, né, as igrejas evangélicas, vêm tomando espaço da Igreja Católica no Brasil? E a resposta anedótica é que, enquanto a Igreja Católica fez opção pelos pobres, os pobres fizeram opção pelos evangélicos. Então, a categoria pobre como categoria social é uma coisa. Essa mulher que começa a trabalhar, a pintar unhas e monta uma carteira de clientes com isso, com o seu trabalho, percebe como essas clientes gostam do que ela faz, reconhece, e aí ela se interessa por outros produtos que ela poderá, quem sabe, oferecer às suas clientes. Essa mulher é a mulher real. Ela não quer se ver como uma mulher pobre. A mesma coisa vale para o homem, tá? Eu estou usando o exemplo da mulher porque me veio à cabeça a ideia da manicure. Ela não quer se ver como pobre que precisa dinheiro do Lula, ou seja lá de quem for. Porque a condição de depender de dinheiro do Estado, que muita gente depende mesmo para poder comer, não ajuda você a sair dessa condição de uma forma tão simples. Se você se vê trabalhando e ganhando com o suor do seu rosto, como diz a tradição bíblica, você percebe que a sua vida está acontecendo com as suas mãos. Isso gera experiência de dignidade. Infelizmente, o que a esquerda tem feito com esse chamado pobre de direita é tirar do sarro. Dito que ele é um ignorante. O rapaz que fica feliz dirigindo Uber porque se sente dono do seu tempo, decidindo quando trabalha, quando quer mais dinheiro, quando quer menos, também é visto como um idiota, como um explorado, ao invés de se perceber que esse chamado pobre de direita existe e ele pode cada vez mais votar na direita, ao contrário do que a esquerda, encastelada nas universidades, nos sindicatos que hoje são instituições quase mortas, nas redações da imprensa, nos filhos de banqueiros que fazem documentários porque não precisam ganhar a vida, essa esquerda encastelada talvez devesse descer do salto alto e começar a olhar esse pobre de direita e aprender com ele sobre o mundo, não?
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2: Vamos a um giro de notícias, porque uma médica foi demitida do Hospital Municipal da Mulher e Maternidade Célia Câmara, em Goiânia, depois de enviar uma mensagem em um grupo de profissionais de saúde, orientando que pacientes não recebessem alta durante o fim de semana das eleições. Na mensagem, ela afirmou que, abre aspas, a maioria é petista, fecha aspas. O caso aconteceu 2 dias antes do primeiro turno, realizado no último domingo. A mensagem foi enviada a um grupo privado de médicos e acabou sendo divulgada. A médica Marcela Segato de Souza Melo foi afastada e agora desligada da unidade. Segundo a médica, nenhuma paciente teve alta atrasada ou negada por causa de preferências políticas e todas as decisões seguiram critérios clínicos. O Conselho Regional de Medicina de Goiás também apura o caso. O hospital afirmou que não adota posicionamento político partidário e reforçou que decisões sobre a internação e alta devem levar em conta exclusivamente critérios médicos. E a Universidade Federal de Pernambuco registrou o terceiro incêndio em pouco mais de uma semana. O fogo atingiu na noite de quarta-feira um prédio que abrigava laboratórios de genética, fármacos e informática no campus Recife. Segundo o reitor Alfredo Gomes, o prejuízo é estimado em cerca de 100 milhões de reais. Equipamentos, materiais e pesquisas acumuladas ao longo dos anos foram destruídos. A Polícia Federal abriu investigação para descobrir as causas do acidente. Não houve registro de feridos. Vinte pessoas foram presas em uma operação contra uma facção criminosa no sul e no sudoeste da Bahia. Segundo a Polícia Civil, os suspeitos são investigados por crimes como homicídio, associação criminosa e tráfico de drogas. Os mandados foram cumpridos em cidades como Jequié, Ipiaú, Ubatã e Itacaré, além de uma prisão em São Paulo. A justiça também determinou o bloqueio de até 15 milhões de reais em contas, bens e outros valores ligados aos investigados. O Tribunal Superior Eleitoral formou maioria para manter o indeferimento da candidatura de Antony Garotinho e anular os votos recebidos por ele no primeiro turno da eleição para governador do Rio de Janeiro. O tribunal também determinou a retotalização dos votos pelo Tribunal Regional Eleitoral. Garotinho recebeu mais de 270 mil votos. Com a retirada desses votos da contagem dos válidos, Douglas Ruas, que teve 49,27%, pode ultrapassar 50% e ser declarado eleito ainda no primeiro turno. E o percentual de famílias brasileiras endividadas caiu para 81,7% em setembro, segundo pesquisa da Confederação Nacional do Comércio. Foi a primeira queda registrada no ano. Apesar da redução, o tempo médio de atraso no pagamento das dívidas chegou ao maior nível desde novembro de 2024. A pesquisa também mostra uma leve queda na parcela de famílias que se consideram muito endividadas. O Lollapalooza Brasil anunciou o line-up da edição de 2027. Entre as principais atrações estão Travis Scott, Charlie XCX, The Killers e David Guetta. O festival será realizado nos dias 19, 20 e 21 de março no Autódromo de Interlagos, em São Paulo. A edição vai marcar os 15 anos do Lollapalooza Brasil. 4 horas 34 minutos pelo horário de Brasília.
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2: O ministro Cristiano Zanin, do Supremo Tribunal Federal, negou na noite desta quinta-feira o recurso apresentado pela defesa de Eduardo Paes contra a decisão do Tribunal Superior Eleitoral, que anulou os votos recebidos por Antony Garotinho. Zanin é o relator do caso após o sorteio. A Rebeca Renzi traz mais detalhes.
3: Após decisão pela retotalização dos votos de Antony Garotinho, do Republicanos, Douglas Ruas, do PL, que pode ser eleito governador pelo resultado do primeiro turno nas eleições aqui no Rio de Janeiro, falou pela primeira vez com a imprensa na sede do Partido Liberal, no centro do Rio. Nesta quinta-feira, ao lado da vice-governadora Fernanda Loubach, do senador Carlos Jordi e de outros políticos aliados. Durante entrevista, o ex-presidente da Assembleia Legislativa do Estado do Rio de Janeiro agradeceu o apoio de aliados, especialmente do candidato à presidência da República, Flávio Bolsonaro, e reforçou o compromisso com a segurança pública. Segundo Ruas, a partir de janeiro, o Palácio Guanabara entrará em guerra contra o crime organizado.
4: As pessoas que hoje moram em comunidades, em bairros, sob o domínio territorial das facções criminosas. Vocês serão a nossa prioridade a partir de janeiro. Eu estarei ao lado do próximo presidente da República, Flávio Bolsonaro.

0: feministas e outro que reflete a realidade da população. Sobre o processo envolvendo o garotinho, Ruas disse que acompanhou o caso sem grandes preocupações. Nesta quinta-feira, a coligação de Eduardo Paes recorreu ao Supremo Tribunal Federal contra a decisão do TSE, que determinou a retotalização dos votos. O ministro Cristiano Zanin foi sorteado relator do recurso. A coligação alega risco de dano irreparável aos direitos políticos de Paes e à soberania popular. O grupo pede a suspensão dos efeitos da decisão do TSE até o julgamento do recurso e a realização do segundo turno para o governo do estado.
1: E olha, em nota, em publicação nas redes sociais, Eduardo Paes agradeceu aos eleitores e afirma que, mesmo com o fim da eleição, continua vigilante com o estado do Rio. E a pesquisa Poder Data, realizada entre 5 e 7 de outubro, mostra Flávio Bolsonaro com 49% das intenções de voto no segundo turno, contra 44% de Lula. Matheus Netzel, que é diretor do Poder Data, falou sobre a pesquisa no TMC 360.
2: Acho que esse primeiro levantamento que a gente fez no segundo turno mostra que o momentum, né, está todo do lado do Flávio, né? Era difícil prever qual seria esse espaço, mas acho que está coerente com a diferença que a gente viu nas urnas, né? Com o começo de transferência de votos das pessoas que votaram nas outras pessoas, um grau de decisão maior em quem o eleitor vai votar no dia 25. Então, acho que esse primeiro levantamento de segundo turno traz uma consolidação aí desse melhor momento, dessa vantagem inicial do Flávio Bolsonaro no segundo turno.
3: Nós, quando falamos de passagem de primeiro para segundo turno, a gente fala sempre sobre migração de votos. Mas nesta eleição, a competitividade entre os dois principais candidatos, ela foi tão grande que os outros candidatos se tornaram todos nanicos. Impressionante, só 7% das intenções de voto se juntarmos todos os outros candidatos. Na sua análise, Matheus, é importante a gente olhar para a migração de votos, porque eu vi a pesquisa que vocês fizeram e eleitores de Ronaldo Caiado, de Romeu Zema, que são pouquíssimos, de Augusto Cury, todos migram massivamente para Flávio Bolsonaro. Renan Santos tem uma migração bem menor, mas também tem uma taxa de abstenção provável bem maior. Então, o eleitor de Renan Santos prefere não votar neste segundo turno. É importante, vai ter impacto essa migração?
2: Com certeza. Essa tendência que a gente viu, a gente já vinha vindo nas pesquisas ainda no primeiro turno, mas que agora se mostrou até mais evidente, de migração maior das pessoas que votaram nesse candidato, até por uma filiação ideológica, né, porque os outros candidatos eram principalmente candidatos mais do campo da direita. Acho que já era esperado e natural que a maior parte desses votos migrasse para o Flávio. E isso pode ser definitivo para a vitória do Flávio, na medida em que ele já tem uma vantagem de 2 milhões de votos trazida do primeiro turno, e ainda assim, ainda que 7 pontos percentuais, né, os candidatos tenham sido nanicos e tal, 7 pontos percentuais na disputa entre Lula e Flávio é um percentual que pode ser definidor uma eventual vitória do Flávio Bolsonaro, né? Se a maior parte desses eleitores migrar para o Flávio Bolsonaro em relação ao que vai migrar diretamente para o Lula, ou então das pessoas que vão se abster de votar no segundo turno, ou vão votar branco, vão votar nulo, fica ainda mais difícil uma recuperação dessa diferença, dessa distância de votos que o Lula teve, para ele captar esses votos só de quem deixou de votar no primeiro turno, ou de quem, isso é ainda mais difícil, né, de tentar converter votos que foram para o Flávio para votos que foram para votos no próprio Lula. Então, essa migração de votos, especialmente para o Flávio Bolsonaro, só aumenta a distância e a vantagem dele nesse começo do segundo turno, né, nesse começo de campanha. Né.
4: E uma última questão, para concluir a nossa conversa, Matheus, com relação à rejeição, a pesquisa também mostra números muito, muito parecidos com aqueles todos que nós trabalhamos ao longo do primeiro turno. O que me dá a entender, e por favor me corrija se eu estiver enganado, que também não há margem muito grande de manobra de esse resultado ser um diferente, muito diferente, né? Esse primeiro que a pesquisa trouxe.

0: fosse do dia do segundo turno, né?
1: É, isso foi uma coisa que a gente vem comentando desde, né, desde o começo da nossa série, né? A gente vem falando desses números de rejeição que seriam os tetos, né, desses dois candidatos, que provavelmente ajudariam a levar esses dois candidatos ao segundo turno, mas impediriam eles de vencer no primeiro turno, e acabou que foi o que a gente viu no resultado das urnas, né? Uma diferença pequena entre Flávio Bolsonaro e Lula, mas com muita dificuldade dos dois de converter votos das pessoas que não vão votar, que já estão decididas a não votar neles. Né? Essa é uma das dificuldades do presidente Lula, porque é muito difícil converter votos que estão com o Flávio Bolsonaro para o lado dele e vice-versa, né? Mas como o Flávio Bolsonaro está na frente. E desses votos que vêm dos outros candidatos, e até das próprias pessoas que não foram votar no primeiro turno, a rejeição alta, tanto do Lula quanto do Flávio, acaba dificultando esse trabalho de convencer essas pessoas a irem às urnas, ou então de convencer as pessoas que votaram em outros candidatos a votarem, no caso, no Lula, né? Essa rejeição trabalha como esse teto, e a gente viu como ela foi estável ao longo de toda a campanha, né?
2: E a tramitação da proposta de emenda constitucional que reduz a escala 6x1 segue no Senado. Para falar sobre o tema e as diferentes visões dos candidatos à presidência da República, o TMC 360 conversou com o cientista político Paulo Ramires, professor da ESPM.
3: E durante o primeiro turno, houve uma hegemonia, né, da campanha bolsonarista nas redes sociais. Isso justifica, em boa medida, a sua vitória no primeiro turno, né, ou seja, de Flávio Bolsonaro. O PT acordou tardiamente para as redes sociais. Ontem circulou vários dados mostrando que o PT preferiu gastar muito mais recursos em panfletos, em material impresso, do que necessariamente nas redes, e agora que o PT começa a se engajar, principalmente com esse tema da escala 6x1. O governo Lula, né, defende esse projeto desde o início do ano, mas chegou até alguns momentos de engajamento nas redes durante o ano, mas foi engolido pela oposição de Flávio Bolsonaro, inclusive com vários coaches e outros comentários dizendo que a redução da escala 6x1 seria contraproducente à produtividade brasileira. Mas agora, ontem, né, para ser mais exato, o governo Lula, com a sua campanha, se reuniu com uma série de influencers tentando alterar esse quadro. E o que a gente começou a ver já ontem mesmo foi uma avalanche nas redes sociais de influencers e outras tantas pessoas influenciadas por estes agentes que passaram a disseminar a defesa da escala 6x1 para que o Lula consiga tirar algum proveito eleitoral dessa eventual aprovação. Lembremos que a Colômbia havia prometido que, após o primeiro turno das eleições, colocaria em marcha todos os ritos, né, para que o projeto fosse e que seja aprovado. E o PL, dentro do Senado, tenta, de alguma forma, esvaziar a pauta e até mesmo retardar a aprovação, exatamente para evitar que Lula tenha vantagens eleitorais com a questão da redução da escala 6x1.
4: É justamente sobre essa questão eleitoreira que eu gostaria de falar com o senhor, professor, porque houve uma série de medidas que foram anunciadas às vésperas do primeiro turno. Houve ali um esforço para anunciar medidas com apelo popular, apelo eleitoreiro, mas que não produziram todo esse efeito. Ou, se produziram efeito, dado que algumas pesquisas ficaram bem defasadas em relação ao que a gente viu de números e o que a gente viu nas urnas, se produziram algum efeito é porque o presidente estava ainda mais atrás de Flávio Bolsonaro, antes delas serem anunciadas. É capaz de a escala 6x1 ter algum tipo de efeito de fato? Ou quem tinha que ser assim convencido por essa pauta já foi? Tem algum apelo eleitoreiro ainda?
3: Claro que tem, né? Mas eu diria que hoje a vantagem ou desvantagem de uma pauta como essa, que é eleitoreira, querendo ou não, depende do uso das redes sociais. Por exemplo, quando nós tivemos toda a polêmica em torno da imagem de Nossa Senhora de Aparecida, foi o momento em que Flávio Bolsonaro mais utilizou recursos financeiros dentro das redes sociais, principalmente a Meta, para conseguir reverter esse quadro, enquanto que o PT dependeu unicamente, né, da espontaneidade das pessoas e influencers para que a mensagem fosse divulgada. E claro que perdeu a narrativa. O maior exemplo disso foi o fato de que essas últimas medidas do Lula, inclusive a proibição das bets, apenas atenderam às bolhas petistas e não necessariamente foram bem recebidas e nem foram vistas direito pelo grupo bolsonarista. Então me parece que agora a estratégia vai ser outra. Com a questão da redução da escala 6-1, a tendência é que haja monetizações, estratégias de viralizações, isso pode trazer algum benefício ao presidente Lula, até mesmo uma reversão desse quadro. Tudo indica que as pesquisas que são feitas, por serem feitas nas ruas e não nas redes sociais, acabam criando esse contraste, né? Ou seja, entre, de fato, o resultado final que a gente teve no primeiro turno, muito mais favorável ao Flávio Bolsonaro, do que as pessoas que estão na rua, às vezes estão trabalhando, não tem muito tempo até mesmo de mexer tanto nas redes quanto outras pessoas que ficam boa parte do seu dia mexendo na internet, consequentemente tem uma influência maior sobre quem investe mais em algoritmos nas redes sociais.
0: Professor, a gente pode avaliar essa decisão, essa estratégia fracassada do governo Lula no primeiro turno de comunicação como uma ingenuidade ou como uma decisão deliberada, né? Cada um pode ter a sua interpretação, mas seria uma ingenuidade de forma. Eu queria falar um pouco sobre a ingenuidade de conteúdo, porque eu pergunto para o senhor, com relação à A6x1 especificamente, ela é uma pauta velha porque o mercado de trabalho mudou ou ela é uma pauta ainda atual e talvez até urgente por causa da precarização justamente das relações de trabalho?
3: Bom, do ponto de vista sociológico, né, existem inumeráveis pesquisas, né, mostrando os danos à saúde mental em relação à atual escala de trabalho. E o problema central está no uso das novas tecnologias, mais uma vez, né? O fato é que computadores, automação, aumentaram tremendamente a margem de lucro dos empresários e o salário dos trabalhadores não acompanhou esse aumento, né, da lucratividade. Aliás, ficou muito aquém. E fora o fato de que essas novas tecnologias, né, fazem com que não haja mais uma separação rígida entre trabalho, lazer e assim também como tempo de estudos. Tudo fica concentrado na mesma tela, no mesmo celular, então é muito comum que alguém que se divirta assistindo séries no computador é o mesmo computador onde ele trabalha ou mesmo onde estuda. Consequentemente, as mensagens de trabalho chegam muito mais rapidamente ao trabalhador, ele trabalha muito mais do que o comum, há uma relação de estresse, também de burnout, que prejudica a saúde mental do trabalhador. Então, existem vários estudos, né, tanto do ponto de vista psicológico, sociológico, que mostra que seria necessário fornecer uma redução da jornada de trabalho, até mesmo porque isso reduziria gastos da previdência social ou com sistemas de saúde com danos, exatamente como eu disse, à saúde mental. Esse é um argumento racional e não pode ser considerado ingênuo, né? A gente tem inúmeros casos de depressão, até mesmo suicídios, por conta das pressões que o mercado de trabalho oferece à força de trabalho, né? Agora, vale dizer que, de uma maneira ingênua, né, a discussão foi lançada ao ar nas redes sociais pelas esquerdas, teve algum engajamento ou outro, mas ingênua no sentido de que faltou estratégia, né, na disseminação e uso eleitoreiro dessa informação, né, capaz de reverter a opinião pública a favor do Lula. Ao contrário, o que se viu foram coaches, né, espalhados ali pela internet, muitos bolsonaristas, anunciando o prejuízo da redução da escala 6-1 para a economia brasileira. E isso comoveu muita gente também, que se mostrou contra, mesmo profissionais que sofrem, né, com os males à saúde mental frente à escala atual e uso excessivo de tecnologias, né? Então, esse debate é importante, independentemente de qual seja o posicionamento do cidadão a favor ou contra, mas é preciso também que os meios de comunicação esclareçam mais quais são os prós e os contras, né, de uma política como essa. E o debate eleitoral, ainda mais esse período eleitoral, seria essencial, né? Para além de meras acusações recíprocas entre os dois candidatos, seria interessante pautar essa questão de um ponto de vista científico, ouvindo várias opiniões, e caberia ao eleitor decidir qual é o candidato que é a favor ou contra, e decidir o voto a partir desses posicionamentos dessas campanhas eleitorais.
2: Faltando 9 minutos para 5 da manhã, você está acompanhando Amanhã TMC. Daqui a pouquinho, 5 horas, começa o Start TMC com a Fernanda Câmara e o Rafael Tebas, que já estão aquecendo a voz, e daqui a pouco eu passo a bola para eles. Mas antes, na nova frente fria, coloca o sul do país em atenção estado de atenção. E quem traz as informações é o Ângelo Sfaire.
5: Rio Grande do Sul em alerta a partir desta quinta-feira para a possibilidade de novos temporais. Segundo o INMET, Instituto Nacional de Meteorologia, além da chuva forte, também é uma possibilidade. A chuva de granizo e ainda vendavais com rajadas que podem superar os 90 km por hora. Tudo isso impulsionado por um ciclone extratropical que se forma no Oceano Atlântico, e esse sistema de baixa pressão traz muita instabilidade. Ele empurra também uma frente fria que vai encontrar um tempo já instável sobre o território gaúcho, e o encontro dessas forças pode causar então eventos do tempo mais severos a partir desta quinta-feira. Além disso, essa instabilidade ela encontra um estado já afetado com o solo encharcado pelas chuvas dos últimos dias, o que aumenta também o risco para enchentes e deslizamentos. Essas instabilidades elas continuam com o passar dos dias. Depois de quinta-feira, essa massa de ar instável avança para os demais estados da região sul, e até o fim de semana pode causar problemas também em estados da região sudeste e centro-oeste.
2: E olha, 7 integrantes de uma quadrilha suspeita de furtar residências em São Paulo e no interior do estado foram presas nesta quinta-feira pela Polícia Civil. A ação também cumpriu mandados de busca e apreensão em diferentes cidades. A Luísa Mutoni acompanhou tudo e traz todos os detalhes dessa operação.
6: As investigações apontam que o grupo estudava os imóveis e planejava os crimes antes de agir. Até o momento, 11 integrantes do grupo já foram identificados. Eles atuavam de forma coordenada e se dividiam em subgrupos. A Polícia Civil aponta que esse mesmo grupo participou de pelo menos 7 furtos a residências com as mesmas características. 5 na capital paulista, 1 em Americana e outro em Jundiaí, no interior de São Paulo. O foco da investigação agora cai sobre uma empresa de compra e venda de ouro, que é suspeita, segundo os investigadores, de receber esses objetos furtados, especialmente joias. Na manhã de hoje, 7 pessoas foram presas na Zona Leste de São Paulo e 27 mandados de busca e apreensão foram cumpridos. Os policiais apreenderam celulares, documentos, joias e outros objetos que podem ter sido levados dos furtos dessas residências.
2: E olha, é hora de cultura na TMC com o Júnior de Castro. Nesta semana, ele conversou com o ator, roteirista e produtor Bruno Mazeu, filho do mestre do humor Chico Anísio. No bate-papo, o Bruno revelou curiosidades da carreira e momentos de bastidores. Você acompanha esse bate-papo agora.
7: Bruno, vamos começar falando sobre o seu livro Brasil 2020, Socorro, o futuro chegou. Você lançou ele em 1996, há 30 anos. E o que você lembra desse seu trabalho? Existe alguma memória afetiva que você guardou dele?
8: Eu acho que a coisa mais legal do livro é o prefácio do Luiz Fernando Veríssimo, né? Eu me lembro claramente do dia em que ele chegou ao Rio, fui até ele, e ele estava me esperando, com o prefácio impresso, assim, num papel, né? Que era como tinha na época, não tinha o e-mail nem nada. E aí ele me entregou o prefácio.
7: Agora eu quero falar sobre teledramaturgia. Você fez poucas novelas, mas uma delas, Beleza Pura, da Andrea Maltaroli, para mim, pelo menos, tem um ar especial. Como é que foi esse trabalho para você?
8: Engraçado, cara, você falar. Eu participei de 3 novelas e a que eu mais gosto é a Beleza Pura, porque eu acho que, apesar dele ser um núcleo cômico, era a das todas que eu fiz a que tinha a melhor historinha, a historinha que eu achava mais legal. a trama ali com a Carol Castro e tal, com a Iris Valverde, Marcelo Faria.
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7: E não tem como a gente não falar de Cilada, um trabalho seu que revolucionou o formato na TV e é um grande marco. Como que foi para você realizar essa produção?
8: O Cilada foi o primeiro programa de dramaturgia da história da TV a cabo brasileira, quer dizer, foi bem no início. Então, a gente está falando assim, de, sei lá, 400 mil assinantes no Brasil inteiro, né? Eu me lembro que quando o Cilada ia passar, era uma programação de televisão, era assim, tipo, sexta-feira, 9 horas. Eu me lembro de eu mandando e-mail, assim, para quem eu tinha e-mail, falando, pessoal, é hoje, 9 da noite.
10: Qual o seu signo?
11: Touro. E o seu?
10: O meu é Leão.
11: Leão, olha só, coincidência.
10: Ué, como assim?
11: Ué, touro, leão, dois animais super bravos, né?
7: Pra gente finalizar, você tá em turnê pelo Brasil com o espetáculo Gostava Mais dos Pais. Você divide o palco com o Lucinho, vocês dois, filhos de dois grandes artistas, Chico Anísio e Lúcio Mauro, que vieram do rádio, passaram pelo teatro, depois tiveram uma transição para a TV. O que, que o público pode conferir nessa peça?
8: A peça fala sobre o tempo, porque a gente também fala dos nossos pais, né? É uma questão também que percorre a peça, porque nossos pais também tiveram, e você falou isso muito bem na sua pergunta, que fazer essa transição. Eles também eram pessoas do rádio, que de repente tiveram que migrar para um território desconhecido, que estava chegando ali, né, que é a televisão, que é o que seria a internet para a gente. Né? Então a gente fala deles, das referências deles para a gente, da nossa tentativa de ser nós mesmos também.
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2: E olha, depois de passar por vários estados e reunir mais de 85 mil espectadores, a peça Gostava Mais dos Pais está de volta a Belo Horizonte. O espetáculo fica em cartaz até o dia 18 de outubro no grande Teatro Sesc Palladium. E os ingressos estão disponíveis na plataforma Simpla. E olha, o ministro Alexandre de Moraes do Supremo Tribunal Federal determinou o início da pena do ex-deputado Eduardo Bolsonaro. A decisão também prevê o cancelamento dos passaportes brasileiros do ex-parlamentar, que está nos Estados Unidos. O repórter Bruno Tibério tem mais detalhes.
13: A decisão foi assinada na quarta-feira e divulgada nesta quinta-feira, depois que a condenação de Eduardo Bolsonaro se tornou definitiva, sem a possibilidade de novos recursos no processo. O ex-deputado foi condenado a 4 anos e 2 meses de prisão em regime inicial semiaberto pelo crime de coação no curso do processo. Segundo o Supremo Tribunal Federal, Eduardo atuou nos Estados Unidos para pressionar autoridades americanas a aplicar sanções contra integrantes do judiciário brasileiro, numa tentativa de interferir no julgamento do ex-presidente Jair Bolsonaro. E aí, Moraes, então, determinou o encaminhamento do mandado de prisão à Polícia Federal e o registro no Banco Nacional de Monitoramento de Prisões. O ministro também ordenou o cancelamento dos passaportes brasileiros de Eduardo e também a comunicação ao Tribunal Superior Eleitoral sobre a suspensão dos direitos políticos. Eduardo Bolsonaro, ele está nos Estados Unidos desde o ano passado. Inclusive, a expedição do mandato, portanto, não significa que ele tenha exatamente sido preso. Em manifestação divulgada nesta quinta-feira, o ex-deputado classificou a decisão como arbitrária.
2: E assim encerramos o Amanhã TMC desta sexta-feira. Muito obrigado pela sua presença, pela sua companhia durante essa madrugada de sexta-feira até amanhã. No Amanhã TMC, a gente se encontra aqui a partir da meia-noite. Muito obrigado pela sua companhia, que seu dia seja leve, produtivo e cheio de boas notícias. Você fica agora com o Start TMC com a Fernanda Câmara e o Rafael Tebas.
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1: Horas e um minuto, Start TMC no ar, para você que está no carro, que está em casa, que está em alguma atividade, que está aí fazendo alguma coisa tão cedinho. Seja muito bem-vindo aqui ao Start TMC, recheado de notícias que importam para você. Bom dia, viu? Seja bem-vindo e bom dia, meu parceiro Rafael Tebas.
2: Muito bom dia, parceira. Muito bom dia, Fernanda Câmara. Muito bom dia para você que nos acompanha em todo o país. Você está então acompanhando pelo rádio, você que está em Brasília, em Belo Horizonte, no Rio de Janeiro, também em Recife, em Curitiba também.
1: É isso, gente. Bom dia, então, para São Paulo, Brasília, Rio de Janeiro, Curitiba, Belo Horizonte e Recife. Nós vamos agora com as nossas principais manchetes. Cinco horas e dois minutos, Datafolha aponta Flávio Bolsonaro com 49% e Lula com 45% na intenção de votos na primeira pesquisa do segundo turno. Em votos válidos, candidato do PL marca 52% contra 48% do petista. Margem de erro é de 2 pontos percentuais. Lula lidera entre eleitores de baixa renda, católicos e no Nordeste. Flávio recebe mais apoio de eleitores que votaram em outros candidatos no primeiro turno. E esse é só um dos destaques que o Start TMC traz nesta sexta-feira, 9 de outubro, e tem mais. Defesa de Daniel Vorcaro cobra do STF decisão sobre pedido de soltura. Advogados pedem que ministro Edson Fachin autorize o também ministro André Mendonça a analisar a solicitação do ex-banqueiro. Ex-candidato ao governo de Minas Gerais é cotado para ministério em eventual gestão de direita. Político pode assumir o Ministério da Indústria e Comércio Exterior em um possível governo alinhado à direita. Governadores eleitos do PL no Sul vão a Brasília reforçar apoio a Flávio Bolsonaro. Rio Grande do Sul, Santa Catarina e Paraná elegeram representantes do partido. Região também terá 4 senadores do PL e 2 do Novo. TSE pode confirmar eleição para o governo do Rio ainda no primeiro turno. Corte analisa o indeferimento da candidatura de Antony Garotinho do Republicanos e o possível impacto no resultado eleitoral. Justiça prorroga a prisão de suspeito ligado à construção de prédio que desabou na Penha. Sócio oculto de uma das empresas responsáveis pela obra ficará preso temporariamente por mais 30 dias. 6 pessoas morreram no desabamento. Polícia Federal investiga causas de incêndio em prédio da Universidade Federal de Pernambuco. Edifício no campus Recife abrigava laboratórios de pesquisa e equipamentos especializados. E no esporte, Santos e Flamengo empatam. Atlético Paranaense e Atlético Mineiro ficam no 2-2. E Fluminense vence o Curitiba. E o Palmeiras vence o Bahia e segue em busca do título do Brasileirão. 5 horas e 4 minutos.
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1: Vamos à previsão do tempo. 5 horas e 5 minutos. Será que eu já tenho meu parceiro Rafael Tebas aí?
3: Alô, alô, agora sim. Aí, beleza, Fernanda. Deixa eu dar um bom dia, então. Bom dia pra você. Bom dia pra você que nos acompanha também. Palmas. Em todo o país, é isso aí, vamos nessa. Abre água tônica pra gente aí, hoje pode, é sexta-feira, água tônica aberta então, pelo Paco. Estamos também no YouTube, vale registrar aqui com imagem no YouTube, deixa o like aí, gente. Deixa
1: ativa o
3: like,
1: o sininho.
3: Ativa o sininho e vem com a gente. Bom, vamos pra previsão do tempo então. Região Sul, Curitiba, o dia de sol com nuvens, pancadas de chuva à tarde e à noite. Máxima de 29 e mínima de 17 graus em Curitiba.
1: Na região sudeste, em São Paulo, sol aparece entre nuvens, chuva forte em à tarde e à noite, máxima de 32 e mínima de 18.
3: No Rio de Janeiro, a sexta de sol com nuvens, pancadas de chuva à tarde e à noite, máxima de 34 graus. Uau, uau, 34 graus no Rio. Mínima de 21.
1: Em Belo Horizonte, nossa, muito quente, hein? Uma panela de pressão. Em Belo Horizonte, o sol aparece entre nuvens, chove à tarde, máxima 31, mínima 20.
3: Centro-Oeste, Brasília, o dia começa com sol e as nuvens aparecem ao longo da tarde. Não deve chover, a tendência é essa na capital do país. Máxima de 33 e mínima de 20 graus.
1: Nordeste, pra gente fechar aqui, então, em Recife, o dia é de sol com chuva pela manhã. E a máxima é de 29 e a mínima de 25. Olha só que curioso. É, no Rio de Janeiro, 34. E no Recife, máxima de 29. É. Geralmente no Recife, né, que faz esse calorão. Bom, no Rio de Janeiro também, né? As temperaturas estão elevando cada vez mais e a gente vai sempre passando aqui o panorama da previsão do tempo. 5 horas e 7 minutos.
3: E a gente movimenta aqui os assuntos do Start TMC. Como sempre, a gente começa fazendo contato com a nossa reportagem. O assunto em Brasília, um dos assuntos, é o seguinte: a defesa de Daniel Vorcaro voltou a procurar o Supremo Tribunal Federal para cobrar uma decisão sobre o pedido de soltura do ex-banqueiro. Os advogados querem que o presidente da corte, o Edson Fachin, permita que o ministro André Mendonça avalie a solicitação. Bruno Tibério.
4: O novo pedido foi apresentado nesta quinta-feira ao presidente do Supremo, Edson Fachin. A defesa de Daniel Vorcaro afirma que a solicitação para revogar a prisão preventiva do ex-banqueiro está sem resposta desde o dia 18 de setembro. O impasse ele começou depois que processos relacionados ao Banco Master foram encaminhados à presidência do STF no dia 12 do mês passado. E aí, desde então, segundo os advogados, não houve uma definição sobre quem deve analisar os pedidos urgentes apresentados no caso. A defesa relata que procurou o gabinete de Fachin e recebeu a orientação de encaminhar as solicitações ao ministro André Mendonça, que é relator do processo. Mas ao entrar em contato com o gabinete de Mendonça, os advogados teriam sido informados de que os autos ainda estavam sob responsabilidade da presidência do Supremo. Então, na petição, os defensores também alegam que Vorcaro permanece preso preventivamente, sem que tenha sido apresentada uma denúncia criminal contra ele. Os advogados, inclusive, argumentam que essa situação exige uma análise urgente da necessidade de manter a prisão. Então, por esse motivo, pedem que Fachin determine a devolução dos processos ao gabinete de Mendonça ou até mesmo autorize o ministro a decidir sobre a soltura e outras solicitações que estejam pendentes. Até o momento, não há decisão sobre o pedido de liberdade. Daniel Vorcaro continua preso preventivamente.
1: As informações vieram então com Bruno Tibério e agora a gente vai falar com o Murilo Luiz, um político que disputou o governo de Minas nas eleições deste ano. Agora é cotado para assumir o Ministério da Indústria e Comércio Exterior em um eventual governo de direita. Então vamos com os detalhes diretamente de Belo Horizonte com Murilo Luiz.
5: Isso mesmo, o ex-presidente da FIENG, Flávio Rosco, é cotado para assumir o Ministério da Indústria e Comércio Exterior em um eventual governo de Flávio Bolsonaro. Rosco disputou o governo de Minas pelo PL nas últimas eleições e terminou em terceiro lugar. A possibilidade voltou a ser discutida depois do resultado do primeiro turno. Dentro do PL, o empresário tem apoio de lideranças mineiras e é próximo da família Bolsonaro e de integrantes do partido, como o senador Rogério Marinho, coordenador da campanha de Flávio. A experiência à frente da FIENG é apontada como um dos principais fatores para uma possível indicação. Durante o comando da entidade, Rosco ganhou projeção nacional na defesa de pautas do setor produtivo, como o crescimento da indústria, impostos, infraestrutura e ambiente de negócios. Uma eventual escolha também aproximaria um possível governo de Flávio Bolsonaro da indústria de Minas Gerais, que tem um dos maiores parques industriais do país. Rosco já havia sido citado em 2022 como possível vice de Jair Bolsonaro. Atualmente, o Ministério da Indústria e Comércio Exterior é comandado pelo vice-presidente Geraldo Alckmin, no governo Lula.
3: E a gente continua movimentando, acompanhando também os desdobramentos do processo eleitoral para as duas campanhas à presidência. Olha, vamos agora para o Paraná. Os três governadores eleitos no sul do Brasil viajaram para Brasília para intensificar o apoio a Flávio Bolsonaro. Rio Grande do Sul, Santa Catarina e Paraná elegeram três governadores filiados ao PL. Quem explica melhor esse cenário é Brian Valêncio.
6: O Sul já decidiu os três governadores em primeiro turno e encerrou as disputas eleitorais nos 3 estados da região. Luciano Zucco, do PL, no Rio Grande do Sul, Jorginho Melo, do PL, em Santa Catarina, e Sérgio Moro, do PL, no Paraná. E os 3 se reuniram em Brasília, em apoio à candidatura de Flávio Bolsonaro, também do PL, à presidência da República. A ideia é que os 3 estados utilizem da sua possibilidade aí de não ter segundo turno para alavancar ainda mais o percentual de votos de Flávio Bolsonaro na região. Os 3 governadores juntos somam quase 10 milhões de votos no primeiro turno e eles acreditam que podem melhorar o potencial de votos para Flávio Bolsonaro, agora que a disputa é diretamente contra Lula e que saberemos no dia 25 de outubro quem será o próximo presidente do Brasil. E nessa jornada, né, de apoio a Flávio Bolsonaro também, os 6 senadores eleitos já se manifestaram. 4 deles são do PL e 2 do Partido Novo, no Paraná. Deltan Dallagnol do Novo e Felipe Barros do PL. Em Santa Catarina, Carol de Tone e Carlos Bolsonaro, os 2 do PL. E no Rio Grande do Sul, Sanderson do PL e Marcel Van Hatten do Novo. Então, os 6 senadores e os 3 governadores começaram aí um grande movimento para eleger Flávio Bolsonaro, dizendo que o Sul está unido para um propósito maior. E aí os 3 governadores nessa primeira ação, semana após terem sido eleitos, lembrando que Jorginho Melo, na verdade, é uma reeleição, Zucco e Sérgio Moro, sim, agora indo para o primeiro mandato, eles se reuniram em Brasília ao lado de Flávio Bolsonaro e a ideia é intensificar, tanto nas suas quanto nas redes sociais, o pedido de voto para que o candidato e filho do ex-presidente Jair Bolsonaro chegue ao Palácio do Alvorada em 2027.
1: Brian Valenço, então, com todas as informações diretamente do Paraná. E agora a gente vai para o Rio de Janeiro. O Rio de Janeiro poderá ter governador eleito ainda no primeiro turno, após votação do TSE sobre o indeferimento da candidatura de Antony Garotinho, do Republicanos. A Larissa Cardoso tem todos os detalhes.
7: O Tribunal Regional Eleitoral do Rio de Janeiro marcou para este sábado, às 15 horas, a retotalização dos votos da eleição para governador do estado. O procedimento acontece depois da decisão do Tribunal Superior Eleitoral, que manteve o indeferimento do registro da candidatura de Antony Garotinho, do Republicanos, e determinou a anulação dos 274.411 votos recebidos por ele. Com a retirada dos votos do cálculo, Douglas Ruas, do PL, passa a ser considerado eleito governador do Rio de Janeiro ainda no primeiro turno. Com isso, não haverá segundo turno entre Ruas e Eduardo Paes, do PSD. A cerimônia será pública e acontece no auditório do Palácio da Democracia, sede do TRE, no Rio de Janeiro. A retotalização não significa uma nova contagem dos votos. Os registros feitos pelas urnas eletrônicas permanecem os mesmos. O que muda é o cálculo da Justiça Eleitoral, que passa a considerar apenas os votos juridicamente válidos para definir o resultado da eleição. Após a atualização, o TRE-RJ deverá proclamar oficialmente o resultado da eleição para o governo do estado.
3: Muito obrigado pelas informações, então, Larissa. E a gente vai daqui a pouco conversar também com a nossa reportagem ao longo de todo o dia também para saber as atualizações, mas fato é que então o Douglas Ruas vai se beneficiar com essa decisão do TSE. Bom, a gente vai agora para São Paulo, um assunto que repercutiu em todo o país nas últimas 2 semanas. Agora a justiça prorrogou por mais 30 dias a prisão temporária do sócio oculto de uma empresa dos responsáveis aí pela construção do prédio que desabou e tirou a vida de 6 pessoas na Penha, zona leste de São Paulo. Já há quase um mês esse fato, e o Marcos De Pato tem as informações.
8: Detido desde o dia 13 de setembro, Ronaldo dos Santos Vivacqua teve a prisão temporária prorrogada por mais um mês. Antes dessa decisão da justiça, a defesa dele chegou a pedir a revogação da prisão, alegando problemas de saúde. E outro pedido de conversão em prisão domiciliar humanitária com a decretação de medidas cautelares. Ele é apontado como um dos responsáveis pela obra do prédio de 12 andares que desabou sobre uma casa, deixando 6 mortos. Outras 2 pessoas envolvidas no desabamento continuam foragidas. O filho de Ronaldo, Cristiano Vivacqua, apontado como engenheiro responsável pela execução da obra, e Isis Brandão, identificada como proprietária da empresa. A Prefeitura de São Paulo afastou uma fiscal que admitiu em depoimento ter realizado apenas uma vistoria visual sem entrar no canteiro de obras. Ela também negou ter atestado a demolição de uma estrutura irregular anterior que constava nos relatórios. Diante das irregularidades identificadas na edificação que desabou, o município determinou a paralisação imediata de 26 empreendimentos ligados às construtoras responsáveis pelo caso. Eu volto com vocês no estúdio.
1: Obrigada, Pato, pelos esclarecimentos. Agora, 5h17, a Polícia Federal inicia a investigação sobre possíveis causas do incêndio envolvendo um edifício da Universidade Federal de Pernambuco no campus Recife. O local abrigava laboratórios de pesquisas e equipamentos especializados. Kennedy Lacerda tem as informações para a gente.
9: A PF destacou uma equipe de perícia e outra de investigação para atuar no caso. Um robô e um drone foram usados nas diligências iniciais para avaliar a situação do local. A polícia aguarda uma definição sobre a segurança da estrutura para que as equipes possam entrar no prédio, por causa do risco de desabamento. O ministro da Educação, Leonardo Barchini, visitou as instalações afetadas pelo fogo. Ele anunciou a construção de um novo prédio e disse que os estudantes não serão prejudicados.
10: Então, esses estudantes não terão prejuízo, manterão suas bolsas, poderão finalizar suas pesquisas. Os estudantes de mestrado também poderão acionar esse programa ou fazer parte da sua pesquisa em outras universidades brasileiras, que também se solidarizaram, e também os professores que queiram, via bolsa de pós-doc, também irem para outras universidades, para não parar a pesquisa, ou para outras universidades no Brasil e no exterior, também terão essa oportunidade.
9: O prédio abrigava laboratórios de pesquisas em áreas como fármacos, genética, informática e computação. O andar superior foi destruído pelas chamas. Equipamentos, amostras e materiais de pesquisa foram perdidos. O reitor da Universidade Federal de Pernambuco, Alfredo Gomes, estima que o prejuízo possa chegar a 100 milhões de reais. A universidade ainda faz o levantamento dos danos.
3: É uma tristeza, né? Uma tristeza realmente. E a gente vai acompanhar as investigações, enfim, essa apuração que vai acontecer, conforme explicou pra gente o Kennedy Lacerda. Olha, algumas mensagens chegando pra gente aqui no nosso WhatsApp, no 119-7221-1001. O Nicolas em São Paulo, ele manda aqui uma mensagem pra gente, fala que já tá acordado escutando o Start TMC. O Augusto também mandando mensagem pra gente aqui, também no 119-7221-1001, lá no Rio de Janeiro. E para fechar, em Curitiba, a Helena também participando aqui.
1: Aqui no YouTube também, Agnaldo Dias, bom dia. Fernando e Tebas, uma ótima sexta-feira para nós. Aqui no Rio de Janeiro está muito quente, ele fala, o Agnaldo Dias. Aí tem o Alex Fava, bom dia, Fernanda, Tebas, tudo bem? Sextou. Que o urso fique de lado hoje, que os cânticos do Bem-TV do Galo possam prevalecer para animar nosso dia.
3: Olha lá.
1: Aí, ó, o Alex pediu, Paco colocou. E o Rui, de Portugal, bom dia, sextou, ótimo dia a todos. Obrigada, Rui. Obrigada a todos que estão nos acompanhando aqui no Start TMC.
3: É isso, 5h20, TMC, compromisso com a verdade.
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3: 5:21, o Start TMC está no ar, comigo Rafael Tebas, com Fernanda Câmara. Você nos acompanha em São Paulo, em Brasília, em Belo Horizonte, no Rio de Janeiro, no Recife, em Curitiba também, no YouTube com imagem. Você fica à vontade também para participar por lá, você deixa o like para nos ajudar também no YouTube, e estamos também no aplicativo da TMC. Você baixa no seu smartphone, é bem fácil, é bem facinho para conseguir acompanhar a gente em qualquer região do universo. Se estiver em Saturno, em Plutão, em Júpiter, você também consegue acompanhar o Start TMC. Bom, a gente vai continuar aqui girando os assuntos. O ministro Alexandre de Moraes, do STF, determinou o início da pena do ex-deputado Eduardo Bolsonaro. Bruno Tibério tem os detalhes.
4: A decisão foi assinada na quarta-feira e divulgada nesta quinta-feira, depois que a condenação de Eduardo Bolsonaro se tornou definitiva, sem a possibilidade de novos recursos no processo. O ex-deputado foi condenado a 4 anos e 2 meses de prisão em regime inicial semiaberto pelo crime de coação no curso do processo. Segundo o Supremo Tribunal Federal, Eduardo atuou nos Estados Unidos para pressionar autoridades americanas a aplicar sanções contra integrantes do judiciário brasileiro, numa tentativa de interferir no julgamento do ex-presidente Jair Bolsonaro. E aí, Moraes, então, determinou o encaminhamento do mandado de prisão à Polícia Federal e o registro no Banco Nacional de Monitoramento de Prisões. O ministro também ordenou o cancelamento dos passaportes brasileiros de Eduardo e também a comunicação ao Tribunal Superior Eleitoral sobre a suspensão dos direitos políticos. Eduardo Bolsonaro, ele está nos Estados Unidos desde o ano passado. Inclusive, a expedição do mandato, portanto, não significa que ele tenha exatamente sido preso. Em manifestação divulgada nesta quinta-feira, o ex-deputado classificou a decisão como arbitrária.
1: Obrigada pelas informações. 5:23, o ministro Cristiano Zanin, do Supremo Tribunal Federal, negou na noite desta quinta-feira o recurso apresentado pela defesa de Eduardo Paes contra a decisão do Tribunal Superior Eleitoral que anulou os votos recebidos por Antony Garotinho. Zanin é o relator do caso após sorteio, então a Rebeca Renzi vai trazer todas as informações para a gente.
12: Após decisão pela retotalização dos votos de Antony Garotinho, do Republicanos, Douglas Ruas, do PL, que pode ser eleito governador pelo resultado do primeiro turno nas eleições aqui no Rio de Janeiro, falou pela primeira vez com a imprensa na sede do Partido Liberal, no centro do Rio. Nesta quinta-feira, ao lado da vice-governadora Fernanda Loubach, do senador Carlos Jordi e de outros políticos aliados. Durante a entrevista, o ex-presidente da Assembleia Legislativa do Estado do Rio de Janeiro agradeceu o apoio de aliados, especialmente do candidato à presidência da República, Flávio Bolsonaro, e reforçou o compromisso com a segurança pública. Segundo Ruas, a partir de janeiro, o Palácio Guanabara entrará em guerra contra o crime organizado.
13: As pessoas que hoje moram em comunidades, em bairros, sob o domínio territorial das facções criminosas. Vocês serão a nossa prioridade a partir de janeiro. Eu estarei ao lado do próximo presidente da República, Flávio Bolsonaro. Vamos declarar guerra ao crime organizado e vamos entrar com toda a força e coragem para libertar você desse jugo do crime organizado. Nós vamos devolver as ruas do Rio para o nosso povo. Nós vamos garantir o direito de ir e vir e a liberdade econômica para todos.
12: Questionado sobre a situação financeira do Estado, Ruas afirmou que o combate ao crime organizado pode aquecer a economia e gerar empregos. Ele também criticou o adversário Eduardo Paes e disse que o Rio vive uma instabilidade jurídica. Para Ruas, há dois cenários no Estado, um voltado aos turistas e outro que reflete a realidade da população. Sobre o processo envolvendo o Garotinho, Ruas disse que acompanhou o caso sem grandes preocupações. Nesta quinta-feira, a coligação de Eduardo Paes recorreu ao Supremo Tribunal Federal contra a decisão do TSE, que determinou a retotalização dos votos. O ministro Cristiano Zanin foi sorteado relator do recurso. A coligação alega risco de dano irreparável aos direitos políticos de Paes e à soberania popular. O grupo pede a suspensão dos efeitos da decisão do TSE até o julgamento do recurso e a realização do segundo turno para o governo do Estado.
1: Obrigada, Rebeca. E em publicação nas redes sociais, Eduardo Paes aceitou a possível derrota antes da decisão do TRE do Rio de Janeiro, que está marcada para o sábado. O ex-prefeito da cidade do Rio de Janeiro também agradeceu aos eleitores. 5 horas e 26 minutos.
3: Vamos a mais manchetes aqui do Start TMC. Flávio Bolsonaro defendeu o fim da reeleição para cargos do executivo e o aumento do mandato presidencial. A mudança, porém, dependeria da aprovação de uma PEC com apoio de 3/5 dos deputados e senadores em 2 turnos de votação. A possibilidade de reeleição foi instituída no Brasil em 1997, durante o governo de Fernando Henrique Cardoso. Inclusive, Fernanda, você que nos acompanha, eu lembro de acompanhar a tramitação de uma PEC no Congresso Nacional, que está ainda em tramitação, inclusive, que trata justamente desse tema, né? O PEC do fim da reeleição, de acordo com o texto, claro que muita coisa pode acontecer, muitas mudanças podem ser feitas e a PEC pode nem sequer ser votada. Mas no texto, ela amplia o mandato de cargos do executivo, então, presidente, governador, prefeitos, de 4 para 5 anos, proíbe a reeleição, mas permite a reeleição de cargos do legislativo. Então, deputados, senadores, vereadores, deputados estaduais poderiam se reeleger sem problemas. É uma grande polêmica, tem gente a favor, tem gente contra, mas enfim, está registrado aqui também.
1: E o Senado realiza a terceira sessão de discussão da PEC, que prevê o fim da escala 6x1, a escala de trabalho, né, enquanto governistas afirmam ter votos para aprovar a proposta. A líder do governo Lula no Senado, a Tereza Leitão, reúne assinaturas para acelerar a tramitação. E parlamentares da oposição, ligados a Flávio Bolsonaro, tentam adiar a votação e boicotam as sessões.
3: E como citamos há pouco aqui, Douglas Ruas criticou a judicialização da disputa pelo governo do Rio. No entanto, disse aguardar então a retotalização dos votos prevista para esse sábado. O procedimento pode confirmar a eleição dele, a tendência é essa, ainda no primeiro turno, após a maioria dos ministros do TSE votar então pela anulação dos votos de Garotinho. Mesmo antes da confirmação oficial, Ruas já fala em medidas para a segurança pública com a promessa de declarar guerra contra o crime.
1: E a gente também tem os destaques internacionais. O secretário de Defesa dos Estados Unidos, Pete Hegseth, afirmou que a execução do ex-major do Exército, Nidal Hassan, será transmitida ao vivo pela internet. Hassan admitiu ter matado 13 militares desarmados em um ataque a tiros em uma base militar em 2009. A transmissão gera críticas sobre a legalidade e a exposição pública da execução, que será feita por fuzilamento. 5 horas e 29 minutos.
3: Vamos mais uma vez movimentar os assuntos. O vice-presidente do STF, o ministro Alexandre de Moraes, defendeu um judiciário mais forte durante a participação num encontro de juízes em Curitiba. Moraes também destacou o enfrentamento ao crime organizado e afirmou que o judiciário é atacado mais por acertos do que por erros. O Luiz Fernando Hanisch acompanhou e tem as informações.
14: O ministro e vice-presidente do Supremo Tribunal Federal participou de um encontro do Conselho de Presidentes dos Tribunais de Justiça Estaduais e Militares, sediado pelo Tribunal de Justiça do Paraná. Em Curitiba, Moraes esteve na mesa de honra do evento, ao lado da presidente do tribunal, desembargadora Lídia Maijima. Durante o discurso, Moraes destacou o papel que o Poder Judiciário passou a ter depois da Constituição de 1988. De acordo com o ministro, a instituição também acabou se tornando alvo de ataques.
15: O Judiciário brasileiro vem alcançando um papel proeminente, um papel tão importante que acaba, obviamente, incomodando diversos setores da sociedade e acaba sendo atacado, eu diria, atacado muito mais pelos seus acertos do que pelos seus erros.
14: Para Moraes, o fortalecimento institucional é uma condição para que a justiça cumpra as demais atribuições. Ele defendeu uma melhor comunicação do judiciário com a sociedade e mais proteção aos magistrados. Outro eixo foi a segurança jurídica. O ministro defendeu mais diálogo entre o STF e os outros tribunais para melhorar a aplicação de decisões.
15: Não é possível que o Poder Judiciário, como poder de Estado, sofra e vem sofrendo ao longo dos anos diversas agressões em que pese todos nós podemos errar, seja individualmente, seja como órgão do Estado, mas venha sofrendo agressões desmedidas e mentirosas.
14: Durante o discurso, Moraes falou do combate ao crime organizado e apresentou ideias baseadas em sugestões enviadas por tribunais de vários estados, como a criação de varas especializadas, um órgão de inteligência do judiciário e um protocolo para ouvir vítimas e testemunhas logo no início dos casos.
15: A pessoa vai, vítima, testemunha, na polícia ela dá o depoimento. Saiu da delegacia, já começa a ser ameaçada. E aí esse depoimento nunca mais vai ser confirmado em juízo.
14: Ao encerrar, o ministro afirmou que o judiciário precisa fortalecer sua independência, avançar na segurança jurídica e nos julgamentos contra organizações criminosas, além de também incentivar os magistrados que queiram atuar nessa área.
1: Luiz Fernando Hanisch, então, com todas as informações, e a gente continua girando aqui os nossos assuntos. Agora nós vamos com as capas brasileiras dos principais assuntos nacionais que estão girando aqui no nosso país. Vamos começar então pelo nosso portal tmc.com.br.
3: Olha, destaque de esporte: Palmeiras vence Bahia sem sustos e encosta na liderança do Campeonato Brasileiro. Verdão, então, aí, deixa eu pegar a classificação aqui pra gente passar a nossa audiência que nos acompanha em todo o país, ó. Flamengo, 61 pontos. Palmeiras, 60. O Verdão colou no Mengão.
1: E agora a gente vai para a capa da Folha de São Paulo para falar de política. Flávio tem 52% e Lula 48% dos votos válidos no segundo turno, de acordo com a Datafolha. Nos votos locais, senador marca 49% e presidente e 45%. Indecisos são 1% e brancos e nulos 5%. Nos votos totais, tá, gente? Senador marca 49% e presidente 45%. Indecisos são 1% e brancos e nulos 5%. Só pra gente pontuar aqui, então, as porcentagens.
3: Assunto para Bruno Rizzi, daqui a pouquinho aqui no Start TMC. Jornal O Globo: PT adota a estratégia do medo, usada no passado para virar votos e pressionar Flávio Bolsonaro.
1: E agora a gente vai para a capa do UOL com o esporte. Flaco Lopes decide, Palmeiras domina o Bahia e fica a um ponto do Flamengo.
3: O Flamengo ontem entrou em campo contra o Santos, na Vila Belmiro, na Baixada Santista, e empatou 2-2. Neymar foi muito bem, inclusive, fez uma ótima apresentação. O Flamengo abriu a vantagem e o Santos conseguiu o empate. Então aí foi um ótimo resultado para o Palmeiras. Bom, 5 horas e 33 minutos, TMC, compromisso com a verdade.
1: Dá um bom dia aqui pro pessoal, né? O pessoal vai mandando bom dia. Assim que a gente pode, a gente vai lendo a mensagem do pessoal. Aqui tem o Igor Ruiz, tem a Milena Bacias, de Curitiba, dando bom dia. Fernanda Tebas, aqui nas redes sociais, acompanha o Start TMC desde cedinho. Acordo cedo para ir trabalhar também. Beijo para vocês.
3: Ó, aqui também tem gente participando no 11972211001. É o caso aqui da Carol. Ela participa com a gente no WhatsApp, ela está em São Paulo, na região do Brooklyn, em São Paulo. Outra mensagem de São Paulo é o Vicente, na Vila Madalena, participando aqui também. Mas a nossa audiência em todo o país, tem o Rogério Galvão, que participa de João Pessoa, no aplicativo da TMC. Que delícia, que delícia. No aplicativo da TMC, também participa aqui o Leandro, na região central de Curitiba, ele escreve. A Sabrina também mandando mensagem lá de Maceió, Nordeste em peso, acompanhando aqui a TMC. Ela está também pelo aplicativo.
1: Se o Nordeste está em peso, eu acho que a gente tem a missão de chamar o galo.
3: É verdade. Como é que está o galo no Recife aí, Paco? Por favor.
1: Isso.
3: É, acordou, tá animado porque é sexta-feira.
1: Pique, é lógico, tá no pique total.
3: Né? Ele tá animado. Bom, vamos lá então, gente. 5 horas e 35 minutos, TMC, compromisso com a verdade.
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0: 5:40, Start TMC no ar, e agora é hora da nossa coluna Marcas e Consumidores, com João Faria.
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2: Olá, hoje é sexta-feira, aquele dia em que você já sabe, nós vamos fechando o tema dos nossos boletins diários na coluna Marcas e Consumidores, aqui no Start TMC. Desde segunda-feira estamos revelando para você sobre as estratégias das marcas na categoria de queijos. Ouvimos a Scala, a Faixa Azul, Vigor. Ontem foi a vez da Associação Brasileira das Indústrias de Queijo, a ABIC. E por que não fecharmos o assunto com a participação de um mestre queijeiro? Hoje, o Bruno Cabral conta o que vem acontecendo nesse universo dos queijos. Ele que mora atualmente na Espanha, mas segue atento ao nosso mercado, até porque é idealizador e organizador do concurso Queijo Brasil.
3: Olá, João Faria, tudo bem? Trazendo um pouco desse conhecimento, né, de mais de 20 anos no setor de laticínios, de comércio de produtos lácteos e laticínios no Brasil, principalmente focado no queijo artesanal, e organizador e idealizador do Prêmio Queijo Brasil, que hoje é o maior concurso de queijo artesanal do Brasil, né, no qual em 2026 tivemos 2.700 amostras inscritas

0: para o concurso, o que eu posso aportar para essa pauta tão importante é uma inclinação no consumo, né? Claro, primeiro a gente tem que fazer uma avaliação de que o consumo real do Brasil ele não é realmente real, porque existe um consumo de produção informal no Brasil, que é muito grande. Depois, muitas lojas que começaram trabalhando com produtos industrializados hoje têm um portfólio dividido entre artesanal e industrial, e a indústria também tem focado nos produtos finos, né? Que são produtos que têm uma qualidade diferente do queijo do dia a dia, como é o caso da mussarela ou queijo prato. É isso. Forte abraço a todos.
1: E com a participação do Bruno Cabral, vamos encerrando a pauta sobre o mercado de queijos. E amanhã, você já sabe, anote aí, nós temos um encontro marcado, porque é dia do programa Marcas e Consumidores, aqui na TMC, meio-dia e meia, eu vou entrevistar o Marcos Riva, ele que é superintendente do Hospital Agacor. Neste sábado tem marketing na área da saúde. Até lá e um ótimo final de semana.
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3: Cinco horas e 43 minutos, hora de cultura aqui no Start TMC com Júnior de Castro. Nesta semana, ele conversou com o ator, roteirista e produtor Bruno Mazzeo, filho do mestre do humor, Chico Anísio. E aí, no bate-papo, o Bruno revelou curiosidades da carreira e momentos de bastidores. Vamos acompanhar juntos?
4: Bruno, vamos começar falando sobre o seu livro, Brasil 2020, Socorro, o Futuro Chegou. Você lançou ele em 1996, há 30 anos. E o que que você lembra desse seu trabalho? Existe alguma memória afetiva que você guardou dele?
5: Eu acho que a coisa mais legal do livro é o prefácio do Luiz Fernando Veríssimo, né? Eu me lembro claramente do dia em que ele chegou, e fui até ele, e ele estava me esperando, com o prefácio impresso, assim, num papel, né? Que era como tinha na época, não tinha o e-mail nem nada. E aí ele me entregou o prefácio.
4: Agora eu quero falar sobre teledramaturgia. Você fez poucas novelas, mas uma delas, Beleza Pura, da Andrea Maltaroli, para mim, pelo menos, tem um ar especial. Como é que foi esse trabalho para você?
5: Engraçado, cara, você falar. Eu participei de três novelas e a que eu mais gosto é a Beleza Pura, porque eu acho que, apesar dele ser um núcleo cômico, era a das todas que eu fiz a que tinha a melhor historinha, a historinha que eu achava mais legal. A trama ali com a Carol Castro e tal, com a Iris Valverde, o Marcelo Faria.
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4: E não tem como a gente não falar de Cilada, um trabalho seu que revolucionou o formato na TV. E é um grande marco. Como que foi para você realizar essa produção?
5: O Cilada foi o primeiro programa de dramaturgia da história da TV a cabo brasileira, quer dizer, foi bem no início. Então, a gente está falando assim de, sei lá, 400 mil assinantes no Brasil inteiro, né? Eu me lembro que quando o Cilada ia passar, era uma programação de televisão, era assim, tipo, sexta-feira, 9 horas. Eu me lembro de eu mandando e-mail, assim, para quem tinha e-mail, falando, pessoal, é hoje, 9 da noite.
7: Qual o seu signo?
8: Touro. E o seu?
7: O meu é leão.
8: Leão, olha só, coincidência.
7: Ué, como assim?
8: É, touro, leão, dois animais super bravos, né?
4: Pra gente finalizar, você tá em turnê pelo Brasil com o espetáculo Gostava Mais dos Pais. Você divide o palco com o Lucinho, vocês dois, filhos de dois grandes artistas, Chico Anísio e Lúcio Mauro, que vieram do rádio, passaram pelo teatro, depois tiveram uma transição para a TV. O que o público pode conferir nessa peça?
5: Essa fala sobre o tempo, porque a gente também fala dos nossos pais, né? É uma questão também que percorre a peça, porque nossos pais também tiveram, e você falou isso muito bem na sua pergunta, que fazer essa transição. Eles também eram pessoas do rádio, que de repente tiveram que migrar para um território desconhecido, que estava chegando ali, né? Que é a televisão, que é o que seria a internet para a gente, né? Então, a gente fala deles, das referências deles para a gente, da nossa tentativa de ser nós mesmos também.
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3: E olha só, gente, depois de passar então por vários estados e reunir mais de 85 mil espectadores, a peça Gostava Mais dos Pais está de volta então a Belo Horizonte. O espetáculo fica em cartaz até o dia 18 de outubro. Há tempo, tem bastante tempo ainda aí, no Grande Teatro Sesc Palladium, e os ingressos estão disponíveis na plataforma Simpla. 5 horas e 47 minutos.
9: 5 e 48, uma notícia muito importante dessa madrugada, você que está acordando agora, informação muito, muito relevante. Daniel Vorcaro, dono do Banco Master, teria relatado negociações com João Vaccari Neto, ex-tesoureiro do PT. Isso para viabilizar pagamentos ligados ao acesso a fundos de pensão, segundo informações da revista Veja. Os relatos também apontam que Vorcaro liberou recursos para um filme sobre o presidente Lula, em meio a interesses relacionados a negócios com o governo. O caso evidencia essa rede de contatos políticos e financeiros também cultivada por Daniel Vorcaro. As informações foram obtidas pela revista Veja a partir de relatos atribuídos a Vorcaro. Ainda de acordo com a publicação, as tratativas envolveriam interesses financeiros e relações com diferentes setores do poder público. Os relatos ainda precisam ser considerados no contexto das investigações sobre a atuação de Vorcaro e seus negócios. A gente tem o áudio e a gente escuta a partir de agora.
10: Bom, Brasil, as estruturas, Augusto adianta, aí vem para o outro, com canotos, tudo, e aí tem o negócio do filme.
11: Eu coloquei, acho que até mais na baixa. Só que o do Lula foi por fora. O do Lula foi água. O do Flávio não foi, porque tem que patrocínio.
9: A gente ouviu então Daniel Vorcaro, né, essa conversa. Quando eles citam Okamoto, eles estão se referindo a Paulo Tarciso Okamoto. Ele é presidente, inclusive, do Instituto Lula, um instituto que carrega, portanto, o nome do presidente Lula, né? Aliás, desde a fundação, enfim, ele atua junto ao presidente Lula, ao instituto, e a gente vai continuar acompanhando os desdobramentos dessa informação, que é, eu repito, muito relevante.
3: Assim que houver mais novidades e atualizações, então, a gente volta com esse assunto. Agora, 5 horas e 50 minutos... Vamos de esporte agora? O Palmeiras venceu o Bahia na retomada do Brasileirão após a data FIFA e diminuiu a distância para o líder Flamengo. E direto do estádio do Palmeiras, quem traz mais detalhes do jogo é o nosso repórter Breno Ávila.
12: Fala galera, ligado aqui no Start TMC, no Bank Park, onde o Palmeiras venceu o Bahia pelo placar de 1-0. O gol, claro, foi dele, do argentino matador Flaco Lopes. O gol, no comecinho do jogo ali, condicionou um pouco a partida. O Palmeiras não teve muitas chances, a principal delas para aumentar a vantagem foi já com Ramon Sosa no segundo tempo. E do lado do Bahia, muito menos. O Bahia pouco machucou o Palmeiras, pouco chegou ao gol do Carlos Miguel. Com a vitória e os 3 pontos, o Palmeiras volta a olhar o Brasileirão com bons olhos, tendo em vista o tropeço do Flamengo em Santos contra a equipe de Neymar Júnior, que marcou 2 gols de pênalti, empatou o jogo para o Peixe e viu, segurou o Flamengo aí na vantagem da liderança. Agora o Palmeiras tem apenas 1 ponto atrás do líder do rubro-negro carioca, que enfrenta o Fluminense no próximo final de semana. Para o Palmeiras... também clássico, o Palmeiras no domingo às 17h30 recebe o seu maior rival, recebe o Corinthians, tendo a chance de assumir a liderança e também empurrar o rival para o Z4, tendo em vista que Grêmio e Inter se enfrentam em Porto Alegre para o clássico Grenal. Uma soma aí, uma combinação de resultados pode levar o Corinthians para o Z4 do Campeonato Brasileiro. E tudo isso, todas essas histórias que envolvem o futebol brasileiro neste domingo de clássico, você acompanha, claro, aqui no microfone mais pesado do Rádio Esportivo Brasileiro, o microfone da TMC.
3: Obrigada, Breno Ávila, por todas as informações direto, então, do campo, né, acompanhando aí. 5:52 cravados. Deixa eu dar um bom dia para o pessoal que está aqui no YouTube tão cedinho aqui com a gente, acompanhando os principais destaques e informações. A Mariana Albuquerque de São Paulo. Bom dia, Fernanda e Tebas. Já estou saindo para trabalhar. Ótimo trabalho para vocês. Para você também, Mariana. Rogério Nascimento do Recife. Bom dia. Camila Dornelles de Curitiba. Leandro Batista de Brasília. Jéssica Monteiro do Recife. Quem mais aqui? Marcelo Vieira, de São Paulo. Todo mundo mandando um bom dia aqui pra gente. Obrigada, viu, pela companhia. Continue com a gente, porque nós vamos até às 7 horas da manhã. Tem chão, então, ainda, hein? 5:52 e tem rodada do Brasileirão. Rafael Tebas, pra você informar aí, porque o pessoal tá perguntando. A gente deu todas as informações aqui com o Breno Ávila sobre a rodada do Brasileirão. Mas tem a rodada do Brasileirão, né, no fim de semana.
9: Exatamente. Muita coisa acontecendo, muita coisa que vai acontecer também ao longo, perdão, do fim de semana. A gente tem, por exemplo, Fernanda Câmara, um clássico, né, entre Palmeiras e Corinthians marcado para esse próximo domingo, também clássico no Maracanã. O Flamengo enfrenta o Fluminense às 17h30, 5h30 da tarde no Maraca, mando do Flamengo, ou seja, a gente vai ter uma presença significativa de torcedores rubro-negros enquanto o Palmeiras joga na sua casa diante do Corinthians. Dois clássicos no domingo.
3: Só uma pergunta rapidinho. Aqui Flamengo e Fluminense. Se Flamengo perder e Palmeiras ganhar do Corinthians, Palmeiras já fica líder. Ou ainda não?
9: Isso, é isso mesmo. Se o Palmeiras vence o jogo e o Flamengo não, Palmeiras é líder do campeonato. Mas tem outros clássicos também, ó. Tem Grêmio Internacional, jogaço também. O nosso Bruno Chiesi. Tomara que o Grêmio vença, que aí ele fica mais de boa.
3: Ele é nosso editor-chefe, melhor editor-chefe. Que vença, gente.
9: Enfim, vou passar daqui a pouquinho os jogos, mas antes tem o Fabiano Fará com uma análise, então, dessa última rodada do Campeonato Brasileiro. Fala, Fará.
3: Bora.
13: Oi, gente, tudo bom? É, a briga pelo título brasileiro continua aberta. Flamengo e Palmeiras brigam pelo título nacional. Flamengo tinha até uma vantagem interessante. Venceu o Santos por 2-0 na Vila Belmiro, mas tomou 2 gols de Neymar, 2 gols de pênalti e o jogo terminou empatado. O Santos conseguiu 1 ponto e tirou 2 do Flamengo. O Palmeiras, jogando no Nubank Park contra o forte Bahia de Rogério Ceni, fez a lição de casa, venceu. E a diferença entre Flamengo e Palmeiras diminuiu para 1 ponto. E essa briga ficará ainda mais emocionante porque os dois melhores times deste Campeonato Brasileiro têm clássicos na próxima rodada. O Palmeiras recebe o despedaçado Corinthians no Nubank Park e o Flamengo recebe o Fluminense no Maracanã. O Fluminense que vem de vitória sobre o Curitiba nesta rodada. Ou seja, a projeção é de briga pelo título pelo menos até a 36ª rodada. Peraí, Fará. Como assim 36ª se vamos até a 38ª? Porque na 36ª rodada, Flamengo e Palmeiras se enfrentam aqui em São Paulo, no Nubank Park. Então, o Campeonato Brasileiro tem emoção pra caramba na parte de cima ainda, entre os dois protagonistas do futebol nacional, Flamengo e Palmeiras. Eu volto já já com mais aqui do Start TMC.
9: Valeu, Fará. Obrigado pelas informações, pela análise. Olha, Fernanda Câmara, o fim de semana vai ser muito legal no Brasileirão. Eu tô observando com mais atenção aqui os jogos, ó. Vou começar por amanhã, sabadão, tá? Você que tá aí no Rio, nossa audiência é gigante no Rio, no 101.3, ó. Vasco enfrenta o Remo. O Vasco, se vencer, dá uma boa respirada em relação ao rebaixamento. Já venceu no último jogo, se vencer mais uma, dá uma excelente respirada. Também teremos amanhã, sábado, São Paulo e Vitória, inclusive com a transmissão da TMC, você no 100.1 de São Paulo, jogaço no Morumbis. Aí domingão, Atlético Mineiro e Santos jogam em BH, você aí em Belo Horizonte vai acompanhar também. Às 5h30 da tarde, são 3 clássicos. No Rio tem Flamengo e Fluminense.
3: Fla-Flu.
9: Aqui em São Paulo, o Palmeiras recebe o Corinthians, derby. E também tem Grêmio, Grenal, Grêmio e Internacional na Arena do Grêmio. Jogo também muito bom, porque os dois times do Rio Grande do Sul estão ali na zona de rebaixamento. O Inter 31 pontos, o Grêmio tem 30. Então tem ainda esse ingrediente especial em relação a esse jogo. Ainda no domingo tem Bahia e Mirassol. E na segunda-feira temos Coritiba e Botafogo, Chapecoense e Atlético Paranaense. E o Bragantino encara o Cruzeiro. Então são vários jogos, já reta final do campeonato, a 30ª rodada já do campeonato. E por isso que vai ser realmente bem interessante a gente acompanhar esses clássicos agendados.
3: Domingão tô lá assistindo Palmeiras e Corinthians.
9: É, sei não, eu tô preocupado.
3: Eu não tô não.
9: É, eu sei.
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1: 6:02, Start TMC de volta para você com os principais assuntos, com as principais notícias. Lembrando que a gente está girando aqui os nossos destaques do dia. Então, bora lá para mais uma rodada. Datafolha aponta Flávio Bolsonaro com 49% e Lula com 45% na intenção de votos na primeira pesquisa do segundo turno.
2: Em votos válidos, o candidato do PL marca 52% contra 48% do petista. Margem de erro é de 2 pontos percentuais para mais ou para menos.
1: Lula lidera entre eleitores de baixa renda, católicos e no Nordeste. Flávio recebe mais apoio de eleitores que votaram em outros candidatos no primeiro turno. E esse é só um dos destaques que o Start TMC traz nesta sexta-feira, 9 de outubro, e tem mais.
2: Defesa de Vorcaro cobra STF decisão sobre pedido de soltura.
1: Advogados pedem que ministro Edson Fachin autorize o também ministro André Mendonça a analisar a solicitação do ex-banqueiro.
2: Ex-candidato ao governo de Minas é cotado para ministério em eventual gestão de Flávio.
1: Político pode assumir o Ministério da Indústria e Comércio Exterior em um possível governo alinhado à direita.
2: Governadores eleitos no PL no Sul vão a Brasília reforçar o apoio ao candidato Flávio Bolsonaro.
1: Rio Grande do Sul, Santa Catarina e Paraná elegeram representantes do partido. Região também terá 4 senadores do PL e 2 do Novo.
2: TSE pode confirmar eleição para o governo do Rio ainda no primeiro turno.
1: Corte analisa o indeferimento da candidatura de Antony Garotinho, do Republicanos, e o possível impacto no resultado eleitoral.
2: Justiça prorroga a prisão de suspeito ligado à construção de prédio que desabou na Penha.
1: Sócio oculto de uma das empresas responsáveis pela obra ficará preso temporariamente por mais 30 dias. 6 pessoas morreram no desabamento.
2: Polícia Federal investiga causas de incêndio em prédio da Universidade Federal de Pernambuco.
1: Edifício no campus Recife abrigava laboratórios de pesquisa e equipamentos especializados.
2: No esporte, Palmeiras vence o Bahia, Fluminense bate o Coritiba e a rodada do Campeonato Brasileiro esquenta a disputa pelo título.
1: Santos e Flamengo empatam, assim como Atlético Paranaense e Atlético Mineiro. Equipes voltam a campo neste fim de semana para mais uma rodada do campeonato. 6:04.
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1: 6:05, chegou a hora da gente acionar o Bruno Rizzi, que já vai nos passar os principais destaques e depois ele vai esmiuçar, desmembrar cada destaque que ele vai passar aqui pra gente. Muito bom dia, Bruno Rizzi.
3: Bom dia, Fê, Tebas, bom dia a todos aqui com a gente no Start TMC. Hoje a gente vai comentar, claro, da pesquisa Datafolha, a primeira pesquisa, segunda pesquisa, né? A gente também teve Poder Data ontem pela manhã, segunda pesquisa que foi divulgada, essa ontem no final do dia, que trouxe aí números 52-48 para Flávio Bolsonaro, como a gente trouxe aqui anteriormente. A gente vai entender um pouco mais, detalhar um pouco mais esses números, contar também como foi a receptividade disso dentro das duas campanhas e comentaremos também sobre alguns desdobramentos aí de eleições, como por exemplo o apoio de Cury ao candidato Flávio Bolsonaro, que foi confirmado ontem à noite, e que tem alguns desdobramentos possíveis ali e algumas questões também que não são tão simples assim nessa divulgação do apoio.
1: Em princípio, houve resistências de Ronaldo Caiado, de Cury, e agora, então, eles fecharam com Flávio Bolsonaro.
3: Exato, exato. É, todo mundo tem a sua barganha ali, né? Então, aumentou o preço ali na barganha, o preço político, né? A negociação política. E a coisa caminha ali, com certeza existe alguma negociação envolvendo algum possível cargo em caso de eleição de Flávio Bolsonaro. O que é natural. Sempre acontece, sempre acontecerá.
2: Agora, qual é o peso do mundo real aí, pensando no dia a dia das pessoas, desse apoio do Augusto Cury? Quer dizer, o eleitor, ele vai mudar a decisão por conta dessa posição do Augusto Cury, ou na sua opinião, não?
3: de maneira mais pragmática aqui, não. Claro que é importante, aquele eleitor que está um pouco em dúvida, que votou no Cury e agora está um pouco em dúvida, pode ser que ele seja tendencioso a mudar, mas vamos lá.
1: Mesmo sabendo que o apoio é por conta da barganha e não porque de fato acredita nas propostas.
3: É, e na verdade assim, o eleitor que transferir o voto para o Flávio, eleitor de Cury que transferir para Flávio, já estava precificado essa transferência no primeiro turno, ele já estava predisposto a isso.
1: Vou tentar um terceiro, se o terceiro não der ali...
3: Exato, ele já ia, então assim, o interessante é tentar entender assim, qual seria o novo saldo, né?
1: Uhum.
3: Eu não vejo um saldo, enfim, eu acho positivo para reafirmar a posição daqueles que haviam pensado nisso no primeiro turno. Agora, um saldo positivo no sentido de mais votos ainda, eu não enxergo, porque esse eleitor do Cury ou votou no Cury já pensando em votar no Flávio ou no Lula no segundo turno, ou votou porque realmente está cansado e não quer de fato nenhum dos dois e vai continuar não querendo nenhum dos dois. Então tem isso. E assim, quem tem poder de influência e poder de transferência e que a palavra vale muito para a cabeça do eleitor é Lula e Bolsonaro,
2: uhum,
3: né? Seja lá Jair ou Flávio. Esses são políticos que mobilizam as massas e que têm o poder de influenciar de fato. Augusto Cury teve votos, mas não tem essa influência, esse poder de transferência. Então, de novo, acredito que o saldo é positivo porque reafirma a decisão daqueles que já estavam previamente decididos. Mas não vejo um grande salto nessa transferência de votos, esse apoio de Caiado e Cury não mexem os ponteiros, mas firmam um pouco melhor os ponteiros e começam a consolidar essa vantagem. O caminho de voto, o caminho de desistência se torna mais difícil.
2: Mas no primeiro turno, Rizzi, você fez uma observação ao longo aqui do Start TMC de que o ambiente da eleição é muito importante, né? Então, esses apoios, tanto o do Cury como também do Caiado, pelo menos nessa primeira semana após primeiro turno, criam um ambiente positivo para Flávio Bolsonaro. Ainda que não tenha uma relação direta com a decisão do eleitor, o apoio do Cury, mas faz com que o ambiente fique pró-Flávio Bolsonaro.
3: Exato. O ambiente, muito bem lembrado e até complementando, o ambiente, o cenário de notícias, o domínio das pautas acabam caindo para ele. Então o eleitor está ouvindo essas questões relacionadas a isso. E outro ponto que é positivo para o Flávio Bolsonaro nesse sentido é o quê? É porque ele acaba tendo uma oportunidade de estar na capa dos jornais com algo de eleições. Porque a gente falava ontem até que Flávio tinha se posicionado politicamente, mas eleitoralmente a campanha ainda estava parada. Então, nesses dois últimos dias, ele consolida. Só trazer um dado aqui rápido para vocês, eu já comentei isso em outros momentos, mas eu quero trazer de novo aqui para vocês lembrarem que no primeiro turno em 2022, a gente tem que lembrar que Simone Tebet teve um total de, vamos lá, 4,16% dos votos. 4% dos votos, tá? Ela declarou apoio a Lula.
2: Uhum,
3: tá?
2: Uhum.
3: Ela declarou apoio a Lula. Mesmo assim, dos 10 milhões de votos que tinham ali voando, né? A gente teve uma transferência de 3 milhões para Lula e de 7 milhões para Jair. E lembrem-se, os outros candidatos que tiveram votos foram Simone Tebet e Ciro Gomes, que Soraya Tronic para baixo foi 0,5% ou menos, né? E Simone Tebet teve 4,16%. E Ciro Gomes, que foi viajar, não declarou apoio para ninguém, mas que o eleitor tem uma tendência natural a associar naquela época a um eleitor mais de centro-esquerda. Se a gente pegar esses dois, a gente tinha ali mais de 7% de votos entre Simone e Ciro. E mesmo assim, Jair pega 7 milhões de votos e Lula só 3 milhões. Então, essa transferência ela é muito mais da conjuntura e de outros fenômenos do que, de fato, uhum, a declaração de apoio do candidato.
2: É um ponto interessante.
1: Eu quero saber mais de política, mas antes nós vamos falar de prêmio Nobel, Nobel. Como é que cada um pronuncia de um jeito?
4: Nobel, gente... Nobel.
1: Nobel, tá tudo, Nobel.
4: Tudo certo.
1: Bruno Chesi, então, palavra sua para falar sobre isso. Bom dia.
4: Bom dia, bom dia. É, vamos falar porque acaba de sair a vencedora do Prêmio Nobel da Paz, que é a jurista sul-africana Navi Netin, também conhecida como Navi Pillay. Ela é uma jurista sul-africana e ela foi concedido o prêmio a ela pelos seus esforços, tanto na alta comissão das Nações Unidas, que ela presidiu durante o período de 2008 a 2014, mas também tem um dado importante, assim que Nelson Mandela saiu da prisão em 1995, depois do apartheid sul-africano, ela foi nomeada, se tornou a primeira mulher não branca a integrar a Suprema Corte da África do Sul. O Prêmio Nobel da Paz era muito aguardado porque existiam outros candidatos, o Papa Leão XIV era um deles, e até mesmo Donald Trump se colocava ali entre os possíveis vencedores. Bruno Risi concorria, mas corria por fora ali, né? As pesquisas indicavam ele um pouco mais abaixo. Mas então, só pra gente deixar...
3: Quase, foi por pouco.
4: Foi por pouco. Aqui na TMC, se abrirem as urnas, vão ver que ele ganhou.
2: 85%. É.
4: Mas, então, só pra gente deixar registrado, o Prêmio Nobel da Paz de 2026, então, vai pra Navi Netin, também conhecida como Navi Pillay, por seus esforços na promoção da paz e do direito internacional. Esse anúncio foi feito agora, exatamente agora, em Oslo, na Noruega, e mais destaques ao longo da nossa programação.
2: Perfeito, está registrado então aqui Bruno Chesi com as informações, enfim, sempre também nos atualizando ao longo do Start TMC. 6:13, a gente vai girar, vai movimentar a nossa reportagem, vamos para o Paraná agora. Mais de 500 cidades da região sul estão em alerta vermelho de grande perigo para tempestades, e esse alerta vale para hoje, sexta-feira. Segundo o Instituto Nacional de Meteorologia, as áreas atingidas podem registrar chuvas superior a 100 milímetros ao longo do dia. A preocupação, claro, é muito grande. Leonardo Gomes, mais uma vez aqui conectado. Ô Léo, tem chance de granizo também, certo?
5: Certo, certíssimo. E também de ventos muito fortes que podem provocar destelhamentos e outros tipos de estragos, como queda de árvores, por exemplo. A gente está falando do alerta vermelho, o grau mais alto do Instituto Nacional de Meteorologia. É muito comum a gente falar de alerta amarelo, alerta laranja. Agora, alerta vermelho, realmente, é pelo menos uma vez ao mês a gente tem tido registro, e sempre quando ele ocorre, ele é emitido pelo Instituto Nacional de Meteorologia, a gente precisa dar destaque. Esse alerta vermelho atinge a região mais a oeste do Paraná, ali em Foz do Iguaçu, sudoeste também, e o oeste de Santa Catarina e norte do Rio Grande do Sul. Mais de 500 cidades, portanto, que podem ter chuvas muito fortes já a partir desta manhã e ao longo de toda a sexta-feira. No Rio Grande do Sul, o aviso alcança áreas das regiões noroeste e norte, como eu disse. Segundo o IMET, há risco de danos em casas e outros imóveis, interrupções do fornecimento de energia, além de prejuízos em plantações e quedas de árvores, alagamentos e transtornos. A gente tem aqui o IMET orientando a população desses três estados para procurarem abrigo em caso de uma tempestade, além de contato com a Defesa Civil e Corpo de Bombeiros em caso de emergência. As áreas de instabilidade, segundo meteorologistas, devem se espalhar pelo sul do país nesta sexta-feira. Mas por quê? Por que que isso é provocado? Rapidamente, a gente tem uma corrente de ar quente e úmido que vem lá da Amazônia, do norte do país, chamada de jato de baixos níveis, que vai estar fortemente direcionada aqui para o sul do país. E existe uma forte área de baixa pressão atmosférica, como se elas se chocassem e provocassem essas tempestades. Por enquanto, não há relatos e registros de estragos aqui na região sul. A chuva é esperada para as próximas horas e a gente vai acompanhar de perto.
1: Nossa, obrigada, viu, Léo? Qualquer novidade você aciona a gente aqui, esse assunto de extrema relevância, importantíssimo, e de alerta principalmente. Agora, 6:16, depois do Leonardo Gomes, nós vamos para o Rio de Janeiro com o Sleman. porque o assunto não poderia ser outro, a disputa a governo do estado que ganha mais capítulos de uma novela. Gustavo Sleman, então, conosco, ao vivo, com todas as informações. Sleman.
6: É isso, pessoal. E aparentemente essa novela chegando agora a um fim, né? É, pelo menos é isso que tudo indica, até porque nós teremos no sábado a retotalização dos votos aí do primeiro turno, que vai garantir a candidatura, a eleição, né, no caso, né, de Douglas Ruas como governador do Rio de Janeiro no primeiro turno aqui do estado fluminense. Isso acontece após o Tribunal Superior Eleitoral ter decidido, né, por anular os votos de Antony Garotinho do Republicanos. Ontem, né, a gente teve o julgamento por parte da corte em plenário, né, os 7 ministros participaram desse julgamento e decidiram, né, por 5-2, por anular os votos de Antony Garotinho, mantendo aí um deferimento da candidatura do candidato ao governo do estado do Rio de Janeiro. Por causa disso, justamente, né, essa decisão já foi encaminhada ao Tribunal Regional Eleitoral. E até por conta de toda a velocidade que exige esse período devido à proximidade com o segundo turno, um eventual segundo turno que não vai acontecer, aí o Tribunal Regional Eleitoral já marcou para o próximo sábado a retotalização dos votos que vai confirmar Douglas Ruas como governador do Rio de Janeiro, vencendo o Eduardo Paes no primeiro turno. E por falar em Eduardo Paes, ontem, após a derrota, né, digamos assim, no Tribunal Superior Eleitoral no julgamento envolvendo Garotinho, Paes primeiramente restringiu os comentários em uma rede social e depois afirmou que entraria com uma ação no Supremo Tribunal Federal. E foi isso que a coligação ligada ao candidato do PSD fez. No entanto, esse recurso foi negado praticamente na mesma hora pelo ministro Cristiano Zanin, que afirmou que o STF não tem jurisprudência para poder julgar esse tipo de recurso que envolve a justiça eleitoral. E logo depois, durante a noite, Eduardo Paes se manifestou com uma nova nota, um novo comunicado em uma rede social, e aí dessa vez reconhecendo a derrota, afirmando, né, que o amor pelo Rio de Janeiro dele continua apesar disso e que se vai se prontificar a fiscalizar a gestão de Douglas Ruas. Douglas Ruas ontem que chegou ao Rio de Janeiro, estava em Brasília, né, em reunião com os líderes do PL e também com o candidato à presidência da República, Flávio Bolsonaro, chegou sendo recepcionado aos gritos de governador, chegou e concedeu uma entrevista coletiva, primeira dele, né, nesse caminho aberto para ser governador do Rio de Janeiro. Claro que ainda dependemos da oficialização por parte do Tribunal Regional Eleitoral, mas o próprio partido e aliados políticos já apresentam Douglas Ruas como novo governador do Rio de Janeiro. A gente, claro, então fica aí aguardando novas movimentações políticas, até porque hoje teremos, por exemplo, um almoço de Flávio Bolsonaro com diversos prefeitos do Rio de Janeiro. E aí, um grande ponto de interrogação, né? Porque alguns prefeitos eram aliados de Eduardo Paes durante a campanha. E agora resta saber se esses prefeitos vão participar desse almoço. A gente já tinha informações por meio de fontes aqui ouvidas pela TMC, que alguns já haviam, digamos, pulado o muro, né, para apoiar Douglas Ruas e já avisando também uma possível eleição de Flávio Bolsonaro como presidente. Então agora a gente vai acompanhar justamente esse almoço para saber quem vai, quem não vai, até para, enfim, entender essas novas movimentações no tabuleiro de xadrez político do Rio de Janeiro.
2: Obrigado por nos ajudar a entender esse tabuleiro tão complexo aí do Rio, viu, Sleman? E a política é assim, né? Um dia de um jeito, outro dia de outro. Então a gente vai acompanhar também o comportamento desses prefeitos que, como citou aí muito bem o Gustavo Sleman, estão pulando o muro, mudando de lado agora diante do favoritismo de Flávio Bolsonaro. Bom, vamos lá para Brasília. Rafael Felitti tem informações sobre o Datafolha. Primeira pesquisa, então, Datafolha em relação à disputa eleitoral de segundo turno. Quais são os números, Felitti?
7: Oi, Rafa, Fernanda, Bruno, muito bom dia para vocês, para todo mundo que nos acompanha aqui no Start TMC. Olha, trazendo os números atualizados, né? O levantamento mostra que o senador e candidato do PL à presidência, Flávio Bolsonaro, tem 49% das intenções de voto contra 45% das intenções de voto do presidente Lula. No cenário contando apenas os votos válidos, Flávio teria 52% contra 48% do candidato petista. Esse estudo do Datafolha tem margem de erro de 2 pontos percentuais para mais ou para menos. Essa disputa é acirrada, mas ela aponta alguns movimentos interessantes, né? Um dos destaques é a rejeição, que no primeiro turno dava um empate, às vezes, de um empate, ou então o Flávio na frente com um ponto percentual. No segundo turno, mostra Lula liderando esse índice com 46% e Flávio com 43% de rejeição. Como também citando, 3 dias antes do primeiro turno, na pesquisa Datafolha, mostrava ambos com 45%. A pesquisa também revela o sentimento de rejeição ainda mais, porque cita que, por exemplo, 25% dos eleitores que afirmam que vão votar em Flávio Bolsonaro dizem que vão votar por entender, para impedir que Lula consiga ser reeleito. Enquanto 13% dos eleitores do presidente Lula afirmam que vão votar no presidente Lula, não tem tanto apreço assim por essa candidatura, mas vão votar exclusivamente para não deixar que Flávio Bolsonaro seja presidente da República. Além disso, 46% dos eleitores que votaram em Augusto Cury, Renan Santos, Ronaldo Caiado e Romeu Zema, esses votos, segundo o Datafolha, migram para Flávio Bolsonaro, esses 46%. Enquanto 32% foram transferidos para Lula. Às vezes eu tive até uma sensação de que poderia ser ainda maior essa diferença, mas talvez o candidato do PL já tenha conseguido pegar esses votos que iriam para esses candidatos ainda no primeiro turno, com um voto útil, com a campanha que ele fez, que a campanha dele fez muito forte para que houvesse essa transferência do voto útil ainda no primeiro turno. Então, e uma outro dado que é interessante é que a consolidação desses eleitores é altíssima, 94% afirmam que já estão decididos em quem votar e que a margem de mudança é muito pequena, é de 6%. Isso é dos eleitores que pretendem votar, Mas ainda assim é um número muito difícil ali para uma virada. Ontem, inclusive, para encerrar, o presidente Lula concedeu até uma entrevista coletiva no seu QG aqui em Brasília, e foi perguntado isso a ele, Ele deu uma entrevista para a imprensa e ele disse que não faz campanha, nunca fez campanha em cima de pesquisa. Ele faz campanha em cima de voto e ele vai buscar essa virada até o final. Volto com vocês.
1: Obrigada, Felipe, por todas as informações. Lula tentando, então, buscar a virada. Bruno Rizzi saindo essa primeira pesquisa Datafolha de segundo turno, com Flávio à frente com 52% e Lula 48%.
3: É isso, uma vantagem muito consolidada ali, A gente tá falando de numericamente pequena, mas dentro ali das possibilidades que a gente enxerga, dado o teto que a gente já viu do presidente Lula e a força do antipetismo, que ficou muito clara, o desafio é muito grande. Alguns dados aqui para vocês. Que o Felipe trouxe, que a transferência ali dos candidatos talvez já tenha sido antecipada. Isso é interessante e é verdade, até porque não existe também uma transferência tão automática assim dos outros candidatos para Flávio Bolsonaro. O resultado esperado mesmo, a campanha de Flávio comemorou, claro, mas o resultado esperado mesmo eram 6 pontos de vantagem. Veio, claro, na margem de erro veio isso, mas numericamente veio de 4 pontos. Então, no final das contas, as duas campanhas gostaram, mas não gostaram, disseram que gostaram, mas não gostaram. Porque, claro, Lula, 4 pontos atrás, vê que a diferença é muito grande, é muito difícil de tirar. E, por outro lado, o Flávio Bolsonaro tinha essa expectativa de abrir pelo menos 6 pontos. Por outro lado, na pesquisa Poder Data AIA, divulgada ontem pela manhã, ele tem essa diferença. Então, nessa pesquisa específica, ele não tem. Então, não é também um número consolidado.
2: Alguns petistas, Rizzi, apontam o seguinte: mas 52 a 48 é um empate, tecnicamente. Mas é muito no limite da margem de erro, É improvável
3: esse cenário. Muito improvável. Até porque, para explicar para quem está nos ouvindo, quando a margem de erro é de 2 pontos percentuais, ou enfim, quanto for, é para mais e para menos. Se Flávio tiver na margem de erro para cima e Lula para baixo, ou seja, se jogar 2 para cima de um, 2 para baixo de outro, fica empatado. Mas a probabilidade da margem de erro ser exatamente 2, sendo 1, 2 para baixo, outro 2 para cima, é mínima, mas existe. Eles estão tentando se apegar em pequenos detalhes, De novo, é uma situação estatisticamente muito difícil com esses números. Agora, existe chance de virada. A gente até falava, Tebas, mais cedo hoje, sobre os cenários ali de outras eleições. E a gente viu que existem cenários de virada como em 2014. Em 2014, a Aécio Neves larga na frente nas pesquisas.
8: No segundo turno,
9: exato. E Dilma acaba vencendo. Então, é interessante porque a gente começa a ver, enxergar que realmente...
8: Digamos assim, tem
9: existe
8: jogo,
9: um caminho,
8: mas
9: tem
8: o jogo é favorável
9: e a assim, Flávio. Em 2014, a gente não tinha a força do antipetismo como tem. A gente não tinha o bolsonarismo como ele existe. A gente não tinha essas duas, digamos, essas duas forças, né? Que, na verdade, são aliadas ali, o bolsonarismo e o antipetismo. Que trazem essa carga tão pesada ali de votos que limita o crescimento do presidente Lula.
8: Os dois campos têm muita rejeição, né? Pra ficar claro.
9: Exatamente. E agora, como o Felipe trouxe também, a rejeição de Lula tá maior nesse momento. Então é mais um fator negativo.
1: E aí agora tem os apoios, então, a Flávio Bolsonaro, que até então não havia, né? Que é o de Ronaldo Caiado e o Cury. E a gente tinha falado das abstenções também, se isso poderia agregar ou não para um para outro, mas só 22% dos que faltaram no primeiro turno consideram votar agora, de acordo com a Real Time Big Data, divulgado então ontem, que mostra que apenas então 22% dos entrevistados que não votaram em 4 de outubro consideram participar do segundo turno, e entre esse grupo, 40% afirmam que certamente... voltarão a se ausentar. E outros 38% dizem que provavelmente não irão votar.
9: É aquilo, o voto válido, né? Que foi a grande campanha de Flávia ali ao final do primeiro turno. Ela já antecipou grande parte desses votos. Aquele eleitor que não quer votar em nenhum dos dois, já não votou em nenhum dos dois. Aquele que tinha uma tendência a migrar, foi. Então, qual é o desafio da campanha, especialmente do presidente Lula? Conseguir engajar esse eleitor que ficou ausente, ou esse eleitor que foi, anulou e votou branco. É esse o desafio.
8: É uma missão árdua, né?
9: Uma missão muito árdua, ele tem que conseguir. Qual é a matemática? Cada 2 votos que Lula ganha, na verdade ele tá tirando um do Flávio, essa é a conta, né? E vice-versa, claro, mas tô fazendo a conta de chegada que a campanha de Lula considera.
8: A gente tem que girar nossa reportagem, Rizzi. Você citou a pesquisa Datafolha de 2014 entre Aécio e Dilma, divulgada no dia 9 de outubro de 2014, a primeira pesquisa de segundo turno apontava, na época, Aécio com 51, Dilma com 49, e aí depois a Dilma conseguiu a virada, terminou com 51,64% dos votos e o Aécio com 48,36%.
9: É isso. Vamos ver, vamos acompanhando. São 2 semanas decisivas aí. Lembrando que vamos ter debates, ao que tudo indica. Mas isso eu não vou ler o futuro, não, porque a gente também falou isso na outra e não teve.
1: 6 horas e 29 minutos. Vamos para Brasília agora. A gente vai conversar com a Marcela Franco, ex-candidato à presidência Augusto Cury do Avante. Então, como a gente estava falando aqui, declarou apoio a Flávio Bolsonaro no segundo turno das eleições. Cury teve 2,89% dos votos válidos no primeiro turno e afirmou que o apoio não envolve negociação de cargos ou vantagens pessoais. Então, a Marcela Franco está aqui hoje ao vivo com a gente para nos passar todos os detalhes. Marcela, bom dia.
8: Bom dia.
10: Bom dia, Fê. Bom dia, Rafa. Bruno também, que está aí no estúdio. E para você que nos acompanha, começando o dia juntinhos, falando exatamente sobre esse assunto que ainda vai desenrolar bastante, né, pessoal? Eu vou ler aqui a íntegra da nota que foi divulgada pela assessoria do ex-candidato. Diz assim, abre aspas: tive com Flávio uma longa conversa, olho no olho, sem filtros e sem rodeios. Disse-lhe claramente que não participaria de seu governo e que minha independência de pensamento seria inegociável, fecha aspas. Cury pediu que Flávio se comprometesse publicamente com propostas defendidas por ele durante a campanha do Avante. E aí eu trago aqui alguns exemplos. O fim da reeleição presidencial, alternância de poder, que foi citada ontem mesmo por Flávio Bolsonaro, melhorias na saúde e na educação, proteção às mulheres, o incentivo às microempresas e o combate à corrupção. Cury disse ainda que pretende cobrar transparência e coerência entre as promessas e as ações de um eventual governo do candidato do PL. Flávio Bolsonaro agradeceu esse apoio do ex-candidato e disse que a conversa com Cury foi uma, abre aspas, surpresa muito agradável, fecha aspas. Além de Cury, a gente lembra aqui, já declararam apoio ao senador e candidato, o Podemos, o Republicanos, a Federação União Brasil e o PP, Michel Temer e os também ex-candidatos à presidência, Romeu Zema, do Partido Novo, e Ronaldo Caiado, do PSD. Flávio Bolsonaro e o presidente Lula disputam o segundo turno daqui a pouquinho, no dia 25 de outubro. E aí a gente vê, né, quais serão as consequências, então, as repercussões desse novo apoio, então, de Augusto Cury a Flávio Bolsonaro.
1: Obrigada pelas informações, Marcela, diretamente de Brasília, agora 6 horas e 32 minutos, TMC, compromisso com a verdade.

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6:36, muito bom dia, ouvinte, sextou, hoje é sexta-feira, dia 9 de outubro de 2026. Eu sou Marcela Franco e tenho a honra de te fazer companhia nesses nossos espaços locais. Lívia Braz hoje tirando uma merecida folga e você

Agora temos 22 graus de temperatura, a umidade relativa do ar já está na casa dos 43%. Depois do calorão de ontem, vamos ver como é que fica a previsão do tempo para essa sexta-feira. Olha, vai esquentar mais, viu? 33 graus é a temperatura máxima prevista. Na madrugada até que deu uma refrescada, 19 graus foi a mínima. E a gente está no alerta amarelo do Instituto Nacional de Meteorologia, que indica perigo potencial por conta da baixa umidade, hein, gente? Devendo chegar aí até os 20% nos momentos mais quentes do dia. Esse alerta indica que existe um baixo risco de incêndios florestais e também, claro, a nossa saúde. Então, eu tô aqui para te lembrar de se hidratar bastante, evitar pegar sol, fazer atividade física nos momentos mais quentes do dia na área externa. Mas a gente está sempre aqui para te incentivar a cuidar também da sua saúde. Só toma cuidado com isso.

Agora bora para aquela atualização sobre a situação de momento no trânsito, para você motorista que está transitando mais conectado. Lembra de participar aqui também, viu? Pelo nosso WhatsApp 993813030. Bom, situação já bem complicada para o motorista que vem aqui para o DF da região norte e da região sul ali do entorno. BR-070, antes de entrar ali na estrutural, já está complicadíssima. 19 km por hora é a velocidade máxima que o motorista consegue pegar. Já quando chega na estrutural, dá para pisar um pouquinho no acelerador e aí dá uma travadinha de novo ali na altura da garagem de ônibus Viação Pioneira. O motorista vai precisar de um pouquinho de paciência, mas a notícia que eu trago é que ali na altura do cemitério Campo da Esperança, de Taguatinga, já volta a fluir.

0: 6:40, Start TMC de novo aqui para São Paulo, Brasília, Rio de Janeiro, Curitiba, Belo Horizonte e Recife. Você acompanhando aqui o cenário eleitoral com Bruno Rizzi, com análise de Bruno Rizzi. A gente mostrou aqui a pesquisa Datafolha para o segundo turno, Flávio Bolsonaro na frente, Lula logo atrás, mas a disputa acirrada e Lula tentando reverter esse quadro, puxar voto, inclusive com campanha, com ações nas redes sociais, né? A Ana Elisa, eleita deputada em Minas Gerais, ajudando bastante, foi convocada, inclusive, né, por Lula para ajudá-lo nas redes sociais.
1: Lula, a gente comentava ontem aqui, né, que com pelo menos 4 anos de atraso, Lula começa a mobilizar uma onda de influenciadores e tudo mais para conseguir realmente se aproximar desse público digital que naturalmente tem acompanhado muito mais influenciadores, políticos influenciadores da oposição ao governo, né? Mas de novo, talvez tarde demais, mas é um movimento. A gente tem visto que, até trazendo um dado aqui para vocês, um dado da Atlas dos Dados, Atlas Dados, tá? Para trazer aqui da fonte, Lula postou 5 vezes mais. Mas quem engajou por post, na verdade, foi Flávio Bolsonaro. Vou trazer um número para vocês. Na véspera do primeiro turno, o post típico do Flávio somava 795 mil curtidas e comentários. A do Lula, 191 mil. Então, 5 vezes maior. Então, o que eu quero trazer é o seguinte, que o volume de posts de Lula tem sido maior, justamente por conta dessa onda mais digital de trazer os influenciadores políticos. Mas o engajamento de Flávio Bolsonaro é 5 vezes maior. E por que isso? É muito simples de entender, porque quem engaja não começa da noite para o dia e a coisa começa a engajar. São anos de construção.
2: Engajamento
1: a própria
2: grande.
1: Ana Elisa, que você citou, faz no mínimo há 2 anos um trabalho de cultura, de educação política nas redes. Nicolas Ferreira, pelo menos 4 ou mais anos.
2: Mais.
1: Pavanato, também muito mais. Então, reparem que é uma construção. O número de views, de likes, de curtidas, ele pode até ter picos.
2: O campo bolsonarista, ele passou a ser muito forte nas redes antes

0: da primeira eleição ali com impacto eleitoral desse campo, que foi 2018 com o Jair Bolsonaro. Lá em 2017, aí sim a gente começou a ver nas redes sociais essa força do bolsonarismo.
1: E isso veio crescendo em uma progressão geométrica absurda, né? Uhum. E, de novo, o campo progressista, né, o chamado campo de esquerda, ficou parado no tempo. Até um dado para vocês, em grande investimento do PL para as eleições agora, foi em impulsionamento de redes, né, em tráfego pago. A do PT foi em impressão de santinhos. Então, vejam assim, como é sintomática essa questão. E, de novo, o engajamento constante, consolidado e que realmente engaja no sentido de mudar ou consolidar o comportamento das pessoas, ele vem com uma sequência, uma construção. Se alguém começar agora no Instagram e fizer um vídeo super legal, super viral, vai engajar, vai ter curtida, vai ter comentário e tudo mais.
0: Pode ser que não.
1: Mas pode ser que não, e mesmo se sim, se não tiver uma sequência, se não tiver uma rotina, se não tiver uma constância, vai perder o embalo.
2: Se for só pontual.
1: Então, é uma construção. O engajamento, a ponto de mudar o comportamento, ele é uma construção. E o campo progressista ficou parado nesse sentido. Então, por isso que eu falo, Lula engajar agora, ele larga numa vantagem se ele tivesse começado do zero, porque ele tem as redes desses influenciadores que podem trazer. Mas, de novo, pelo engajamento que está tendo, Lula, por enquanto, nessa primeira semana, reorganizou a sua base. Não furou a bolha.
0: Perfeito.
1: Né? E aí o trabalho dele vai ser nessas próximas duas semanas furar a bolha através dessa estrutura. Mas, de novo, um trabalho que fizeram em 2, 4, 6 anos, Lula tá fazendo em uma semana. Vai ter esse mesmo efeito? É o que a gente vai ver nas próximas duas.
2: Muito bom, 6 horas e 45 minutos. Daqui a pouco o Bruno Riz está no TMC 360. E nós estamos aqui girando então os nossos assuntos. Agora a gente fala do ministro da Educação, Leonardo Barchini, que anunciou a construção de um novo centro de pesquisas na Universidade Federal de Pernambuco, depois que um incêndio destruiu um prédio da instituição. A obra deve custar cerca de 28 milhões de reais e a Polícia Federal investiga as causas do fogo e a possibilidade de crime. A Joely Santos, direto do Recife, traz as informações para a gente ao vivo. Joely.
3: Bom dia para vocês no estúdio, bom dia para todos que acompanham o Start TMC. Pois é, essa visita aconteceu na tarde de ontem. O ministro da Educação, Leonardo Barchini, esteve no campus da Universidade Federal de Pernambuco e afirmou que a Polícia Federal já ouviu pessoas consideradas suspeitas. No caso, o fogo atingiu, na noite de quarta-feira, um prédio que abrigava laboratórios de pesquisa nas áreas de fármacos, genética e informática. Ainda não se sabe se o incêndio foi acidental ou criminoso. A investigação também vai considerar os relatos de ameaças que teriam circulado na universidade ao longo de toda a semana. Mas é importante lembrar que, até agora, não há conclusão sobre a origem do fogo, nem confirmação de que as ameaças tenham relação com o incêndio. E além da investigação, o Ministério da Educação anunciou medidas para tentar reduzir os prejuízos. Entre elas, a construção de um novo prédio com investimento previsto de 28 milhões de reais, a reposição dos equipamentos de laboratório e a prorrogação das bolsas dos estudantes pelo tempo necessário. O prejuízo estimado pela reitoria é de cerca de 100 milhões de reais e aproximadamente 80 dissertações e teses também foram afetadas. Agora, a perícia é fundamental para esclarecer o que aconteceu e para que a universidade possa avançar na recuperação das estruturas e na retomada das pesquisas. A gente segue acompanhando os desdobramentos deste caso. É com vocês.
0: Muito obrigado, Joely, pelas informações. A gente continua aqui girando os nossos assuntos, nossa reportagem agora em São Paulo. A gente vai acionar a Giovana Giuga, que está lá no aeroporto de Congonhas. Porque é o seguinte, né, Fernanda? Segunda-feira é feriado. Muita gente, então, vai viajar, vai aproveitar essa sexta-feira. Como que está a movimentação por aí, Giovana? Muito bom dia e boa sexta para você.
4: Bom dia. Bom dia, Rafael Tebas, Fernanda Câmara. Boa sexta para vocês e para todo mundo que está acompanhando a gente. Olha, eu acho que muitas pessoas já hoje não vão trabalhar e já vão conseguir viajar, viu? Porque a movimentação aqui no aeroporto de Congonhas, em São Paulo, já está se intensificando. Eu cheguei há pouco aqui e muita gente já subindo, né, com as malas. É o que você disse, a expectativa é boa para esse feriado agora prolongado, né, dia 12 de outubro, segunda-feira, feriado de Nossa Senhora Aparecida. E a Aena, a concessionária que cuida de pelo menos 18 aeroportos aqui no Brasil, inclusive aqui no aeroporto de Congonhas, tem boas expectativas, né? São no total 408 mil assentos ofertados entre chegadas e partidas. E é claro que os passageiros acabam tendo alguns destinos que estão na lista de principais, viu, Rafael e Fernanda? Aqui, por exemplo, são esperadas muitas viagens, muitos voos para Rio de Janeiro. Isso é tanto de vinda para São Paulo quanto de ida para essas cidades. Então, Rio de Janeiro, Porto Alegre, Belo Horizonte, Brasília, Curitiba e Salvador são os principais destinos aqui de quem vai sair do aeroporto de Congonhas. Outros grandes terminais, então, no Galeão, no Rio de Janeiro, também tem mais de 320 mil assentos agora para esse feriado. Recife, com mais de 161 mil. Maceió, com mais de 45 mil. Vale destacar também que Congonhas lidera, viu, essa oferta de assentos entre esses aeroportos que eu citei aqui, com mais de 408 mil lugares. E a concessionária ainda prevê essa grande movimentação até terça-feira. A gente sabe que o feriado, né, já começa hoje, já começa na sexta-feira, vai até o dia 12, segunda, mas as principais voltas aqui para São Paulo estão previstas para terça-feira, dia 13 de outubro. Então, Congonhas tem essa maior expectativa, claro que os outros aeroportos também, com destaque para esses principais destinos das pessoas que agora vão tirar esses dias para viajar, para descansar. Como eu disse, a movimentação aqui também, ela vai se intensificando ao longo do dia e eu continuo por aqui para acompanhar essa saída, né, para esse feriadão prolongado, viu? É com vocês.
2: O nosso destino aqui é a redação e o estúdio.
0: Eu queria ver, eu queria aproveitar, pegar um voo agora aí.
2: A gente vai ficar aqui falando durante o dia todinho hoje sobre as viagens, as movimentações. A Giovana Gilga vai trazendo as atualizações pra gente. A gente já vê ali o pessoal com mala pronta, passando ali, subindo, prestes a embarcar para o seu destino final. Tá com inveja?
0: Eu tô com inveja. Então, vê se a Giovana não vai fugir, vai aproveitar aí, tá no aeroporto para pegar algum voo aí, aproveitar a sexta-feira. Inclusive, aproveitando a informação, eu tô olhando aqui a movimentação, você que nos acompanha aí em São Paulo, no 100.1, da 23 de maio, Rubem Berta, a chegada a Congonhas é boa, viu? Sinal verde, dá pra fluir com tranquilidade, por enquanto.
2: Tá legal.
0: É isso aí. Valeu, Giovana, obrigado pelas informações.
2: Atenção, passageiros, com destino a Recife, Rio de Janeiro, Curitiba e por aí vai. Sei, e a gente com destino à redação.
0: Destino Portal TMC agora.
2: Isso.
0: Com Lorena Ávila.
5: Bom dia, bom Fernanda. Dia. Bom dia, Rafael. Bom dia. Bom dia aos nossos ouvintes da TMC. Bom, hoje tivemos um anúncio muito importante, a vencedora aí do Nobel da Paz. E é claro que no nosso site, tmc.com.br, os nossos ouvintes encontram aí mais informações sobre a trajetória, a biografia de Navi Pillay. Ela que é uma jurista, uma advogada, que defendeu ativistas durante o apartheid, que trabalha em defesa dos direitos humanos, dos direitos das mulheres, que foi alta comissária das Nações Unidas e trabalhou, participou do primeiro julgamento de genocídio internacional. Ela é uma figura realmente muito corajosa. É isso que nós temos para, né? Que grande mulher, que grande ser humano. E ela trabalhou muito para defender aí diversas figuras que lutam pelos direitos das pessoas, das minorias. Então, fica o convite para os nossos ouvintes saberem mais sobre, pesquisarem mais sobre Navi Pillay. Realmente ela tem um histórico aí de combate à violência sexual, combate, uma atuação muito forte na ONU. E, enfim, é uma grande personalidade que ganhou aí o Nobel, que foi laureada com o Nobel da Paz nesta manhã.
2: Tem mais destaques?
5: Claro, no nosso site você sempre encontra muitos destaques. Tem destaque de entretenimento, tem destaque de política, de esporte. E também a gente preparou um roteiro para quem quer curtir o feriado em São Paulo. Então, para quem não vai viajar, quer aproveitar o feriado, entra lá no nosso site que tem um roteiro completo de programação cultural para curtir aí.
2: A primeira dica do roteiro, obviamente, que a gente já sabe qual que é, né? Ouvir a programação da TMC.
5: Claro.
2: Né? 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Acontecendo. Então, essa é a primeira dica.
5: E hoje, eu vou dar até mais uma dica, porque hoje nós fomos convidados, a TMC vai estar no Cirque du Soleil, hein? Alegria. Então, estaremos presentes lá, prestigiando esse espetáculo. No nosso site, você também vai encontrar alguns destaques sobre isso.
0: Obrigado, Lorena. Ótimo. Vale então a pena conferir tmc.com.br ao longo do seu dia. É bem fácil acessar o nosso portal. Valeu e bom fim de semana. Sextou para você, Lorena. Olha só, muita gente participando aqui, mandando mensagem no nosso WhatsApp de várias regiões do Brasil. É o caso aqui do Rogério participando em Brasília, dizendo que está no plano piloto de Brasília, Asa Norte, escutando aqui a TMC. O Diego também participa no WhatsApp, ele que é de BH, Belo Horizonte. Rotina puxada demais essa semana, ainda bem que eu vou descansar no feriado. E para fechar, o Fábio, que é de Goiânia, está acompanhando pelo aplicativo da TMC. Ele pergunta aqui sobre o Flamengo. O Flamengo enfrenta quem? É clássico, viu? Não é qualquer jogo, não. Tem Flamengo e Fluminense nesse fim de semana, Maracanã, domingo. Jogo marcado para 5h30 da tarde. Aliás, rapidamente aqui, esporte, bem rápido, antes da gente fechar o Start TMC, o fim de semana com vários jogos importantíssimos pelo Campeonato Brasileiro. Nós teremos, por exemplo, amanhã o São Paulo enfrentando o Vitória, jogo aqui na capital paulista. No Rio de Janeiro tem Vasco e Remo. E aí, domingo, meu amigo, transmissão da TMC, cobertura completa para Atlético Mineiro e Santos às 16h e às 17h30. São três clássicos, Flamengo e Fluminense, tem Fla-Flu no Maraca. Aqui em São Paulo tem Palmeiras e Corinthians, jogaço no Nubank Park. E também tem Grêmio e Internacional jogando às 17h30. O nosso editor-chefe, que é gremista, perguntou quanto vai ser o Grenal, para ele não ficar estressado comigo. 2x1 pro Grêmio.
2: Eu vou botar 3x0 pro Grêmio.
0: 3x0? Aí! Não é possível.
2: Estrelinhas para mim.
0: E ó, para fechar aqui também, teremos no domingo Bahia e Mirassol, Coritiba e Botafogo jogam na segunda-feira. E um detalhe interessante ali, o Z4, né? Nós temos Inter, Grêmio, Remo e Chapecoense na zona de rebaixamento. E aí, na boca do Z4, Corinthians, Mirassol, Vasco, Botafogo, todos esses times aí sofrendo muito, lutando contra o rebaixamento. Por isso, importantíssima rodada do Brasileirão.
2: Pois é, dito isso, acho que estamos chegando ao fim do Start. Aí, Bruno, isso aí. Hoje é sexta. Tem a latinha de água tônica? Hoje é sexta-feira, latinha de água tônica pra todo mundo. Start chegando ao fim, então, porque vem aí o 360.
0: É isso, com Joana Trepto e Felipe Bueno. Valeu, pessoal. Boa sexta.
2: Beijo,
0: sextou.
2: Gente,
0: tchau.
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1: Observatório Nacional, 6 horas, 59 minutos, 40 segundos. Observatório Nacional, 6 horas, 59 minutos, 50 segundos.
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0: Seguimos com o TMC 360 desta sexta-feira, trazendo para você o seguinte destaque: a justiça prorroga por mais 30 dias a prisão temporária do sócio oculto de uma das empresas responsáveis pela construção do prédio que desabou e tirou a vida de 6 pessoas na Penha, que é um bairro na zona leste de São Paulo, há quase um mês. O repórter Marcos de Pato, da capital paulista, tem as informações.
1: Detido desde o dia 13 de setembro, Ronaldo dos Santos Vivacqua teve a prisão temporária prorrogada por mais um mês. Antes dessa decisão da justiça, a defesa dele chegou a pedir a revogação da prisão, alegando problemas de saúde. E outro pedido de conversão em prisão domiciliar humanitária, com a decretação de medidas cautelares. Ele é apontado como um dos responsáveis pela obra do prédio de 12 andares, que desabou sobre uma casa, deixando 6 mortos. Outras 2 pessoas envolvidas no desabamento continuam foragidas. O filho de Ronaldo, Cristiano Vivacqua, apontado como engenheiro responsável pela execução da obra, e Isis Brandão, identificada como proprietária da empresa. A Prefeitura de São Paulo afastou uma fiscal que admitiu em depoimento ter realizado apenas uma vistoria visual sem entrar no canteiro de obras. Ela também negou ter atestado a demolição de uma estrutura irregular anterior que constava nos relatórios. Diante das irregularidades identificadas na edificação que desabou, o município determinou a paralisação imediata de 26 empreendimentos ligados às construtoras responsáveis pelo caso. Eu volto com vocês no estúdio.
2: O número de multas por excesso de velocidade aumentou em mais de 30% na cidade de São Paulo nos primeiros 5 meses de 2026. Da capital paulista, Luísa Mutoni tem mais detalhes desse aumento.
3: Pois é, Joana, o número exato foi de 32,5% de multas, 32,5% de multas acima do registrado no mesmo período do ano passado, portanto, nos 5 primeiros meses do ano, segundo dados do Observatório Mobilidade Segura da Prefeitura de São Paulo. Foram aplicadas mais de 1 milhão 370 mil multas entre janeiro e maio deste ano aqui na capital paulista, contra pouco mais de 1 milhão e 39 mil multas no ano passado. Quase 90% dessas multas foram para motoristas que trafegavam 20% acima da velocidade permitida. Uma infração considerada média, que prevê 4 pontos na carteira e multa de pouco mais de R$ 130 ao condutor. E mais de 1/3 dessas multas foram aplicadas aos finais de semana, sendo o domingo o dia com o maior número de autuações. Ainda segundo dados, só que agora da CET, a Companhia de Engenharia e Tráfego, as avenidas aqui da capital paulista que concentram o maior número de multas aplicadas por excesso de velocidade são a Prestes Maia no centro, Radial Leste, Jacu Pêssego na zona leste e também a Olavo Fontoura na zona norte.
0: Importantíssimo, porque 30% não é pouca coisa, não. E a nossa próxima reportagem tem a ver, de certa forma, com isso que a Luísa Mutoni trouxe. Porque a gente vai falar do quê? De sexta-feira, pré-feriado de Nossa Senhora Aparecida, um feriado em que há muitas viagens e muitas pessoas nos acostamentos da Dutra e da Ayrton Senna, indo para justamente a cidade de Aparecida, né? Aeroportos e rodovias também muito movimentados. Giovana Juga vai trazer para a gente as informações desse movimento dessa sexta-feira, pois não?
4: Oi, Felipe. Oi, Joana. Bom dia para vocês e para quem está acompanhando a gente. Pois é, eu estou aqui no aeroporto de Congonhas, em São Paulo, desde as primeiras horas ali do dia. Ele já estava movimentado, mas agora, né, até para quem está acompanhando a gente pelo YouTube, dá para ver muita gente passando com mala aqui atrás de mim, já subindo as escadas. Olha, tem expectativa boa, né? O feriado agora, segunda-feira, de 12 de outubro, Nossa Senhora Aparecida. A Aena, a concessionária que administra tanto aqui em Congonhas como 18 aeroportos no total no Brasil, espera mais de 1 milhão de ocupação de assentos entre chegadas e partidas em vários aeroportos do Brasil. Aqui em São Paulo, o que lidera é esse aqui, o aeroporto de Congonhas. São mais de 408 mil assentos ofertados. E os principais destinos, Felipe e Joana, eles acabam se repetindo sempre que tem feriado, viu? Nesse caso aqui, ó, Rio de Janeiro, Porto Alegre, Belo Horizonte, Brasília, Curitiba e Salvador. Aeroporto também do Galeão, muito movimentado nesse momento, com mais de 321 mil assentos ofertados. Em Recife, mais de 161 mil. E em Maceió, mais de 45 mil. E olha só, a principal expectativa não é de retorno ainda na segunda-feira, no final do feriado. A expectativa é que o pessoal já viaje hoje. Muita gente, inclusive, que eu acabei conversando aqui, já está saindo para o seu destino para fazer o seu home office, para trabalhar de casa. Já aproveitando esse dia 1 aí do feriado prolongado, com retorno marcado para terça-feira, dia 13 de outubro. Inclusive, conversei com a Bruna, uma passageira que chegou aqui há pouco, ela que mora aqui na capital paulista, mas está a caminho de Brasília para descansar, claro, e também para encontrar a família. Vamos acompanhar o que ela disse.
5: Eu vou para descansar e ver minha família, que boa parte da minha família é de lá, minha irmã, minha mãe. E assim, eu ainda vou trabalhar hoje de home, mas... já tô indo no intuito do descanso mesmo.
2: E quando tem feriado assim, você se programa com antecedência, garante a sua passagem?
5: Sempre, principalmente porque eu costumo muito ir para Brasília, então eu sempre olho com antecedência para pegar os melhores preços, para conseguir sempre estar viajando.
2: Pois é, e o dia está só começando, né? 7h16 da manhã agora, até o fim do dia, muitos passageiros devem passar por aqui e eu sigo acompanhando. É com vocês.
0: Tá certo, então, Giovana, a gente vai acompanhando aqui e fica aquele alerta que a gente trouxe. Muita atenção nas estradas. Hoje é dia em São Paulo, na região metropolitana, de a gente daqui a pouquinho começar a prestar atenção no movimento nas estradas para fora de São Paulo, não para dentro de São Paulo, como a gente costuma narrar nesse horário. E muita atenção com o pessoal que está no acostamento. Claro, especialmente na Dutra e também na Ayrton Senna.
2: Agora, só uma ponderação, a Bruna, entrevistada pela Giovana, deve ser uma das únicas pessoas que vai neste momento do ano para Brasília descansar, não, tá? É? Ela é uma privilegiada em Brasília, lá não dá para descansar, essa é a época do ano, não dá para descansar. Vamos aqui dar uma olhadinha em números de pesquisa? Primeira pesquisa Datafolha após o primeiro turno aponta Flávio Bolsonaro do PL numericamente à frente na disputa pela presidência, com 52% dos votos válidos contra 48% de Lula do PT. O resultado configura um empate técnico no limite da margem de erro, que é de 2 pontos percentuais para mais ou para menos. No recorte regional, Flávio lidera no Sul, Sudeste, no Bloco Centro-Oeste e Norte. Já Lula mantém a dianteira apenas no Nordeste, onde soma 61% das intenções de voto. Levantamento ouviu 2.520 pessoas entre os dias 6 e 7 de outubro, com um nível de confiança de 95%.
0: Destaque do noticiário internacional, agora às 7 horas e 18 minutos. Governo do Chile declarou estado de calamidade pública na comuna de Las Condes devido aos estragos causados por intensas tempestades e graves deslizamentos de terra. Você pode acompanhar aí algumas imagens ao vivo aqui que nós estamos trazendo no nosso jornal TMC 360, direto dessa região do Chile. As fortes chuvas que atingiram o território chileno provocaram o transbordamento de rios, o bloqueio de estradas e a evacuação preventiva de centenas de famílias em áreas de risco. Equipes de emergência, forças armadas também foram mobilizadas para prestar socorro às populações isoladas e também tentar o mais rápido possível restabelecer os serviços essenciais. O decreto de calamidade pública permite a liberação imediata de recursos federais para acelerar o resgate das vítimas e a reconstrução das regiões mais afetadas pelos temporais. Agora são 7 horas e 19 minutos. Em instantes estaremos todos juntos aqui. Você que está nos acompanhando, o TMC 360, está nos acompanhando aqui no nosso canal do YouTube. Em 20 segundos estaremos todos juntos também nas emissoras, nos dials, nas frequências que compõem a Rede Transamérica TMC nessa sexta-feira, dia 9 de outubro de 2026, primeiro dia do horário político obrigatório, gratuito para o segundo turno.
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2: Estamos reunidos aqui na rede TMC, TMC 360, começando agora para todo mundo juntinho nesta sexta-feira, dia 9 de outubro de 2026. Então, vamos às principais notícias desta manhã. Em áudio da revista Veja, Daniel Forcaro diz que liberou dinheiro para filme sobre Lula, de Brasília, Marcela Franco.
10: Segundo a revista, o ex-banqueiro afirma que o dinheiro teria sido pago por fora, em troca de acesso a fundo de previdências pré-públicos.
0: Lula eleva o tom e diz que Flávio Bolsonaro, se eleito, vai cortar verbas para programas sociais. Rafael Felitti.
11: Segundo o presidente, sempre que um governo conservador fala em corte de gastos, os afetados são os mais pobres.
2: Tribunal Superior Eleitoral determina a remoção de vídeos de Lula e Janja contra Flávio Bolsonaro. A decisão foi tomada pelos ministros Cássio Nunes Marques e André Mendonça.
0: Pesquisa Datafolha para a presidência da República traz vantagem de Flávio Bolsonaro. O candidato do PL aparece com 49% das intenções de votos contra 45% do petista.
2: Eduardo Paes reconhece a derrota contra Douglas Ruas e diz que vontade soberana dos eleitores foi contrariada. Do Rio de Janeiro, Rafael Alves.
12: Eduardo Paes ainda tentou acionar o Supremo Tribunal Federal com um recurso para garantir a realização do segundo turno, que foi rejeitado pelo ministro Cristiano Zanin da Suprema Corte. Agora, o TRE faz a recontagem dos votos, que vai confirmar Douglas Ruas, eleito governador do Rio de Janeiro.
0: Agente do ICE, o Serviço de Imigração dos Estados Unidos, atira em um homem em Nova York. A ação ocorreu enquanto agentes cercavam o veículo do alvo, onde também estava uma criança de 5 anos que não se feriu.
2: Chile declara calamidade pública após fortes chuvas e deslizamentos de terra em Las Condes, na região de Santiago. As tempestades provocaram transbordamentos de rios, bloqueio de rodovias, a evacuação preventiva de famílias em áreas de risco também. Segundo o presidente José Antônio Kast, a prioridade é a liberação rápida de verbas para a área afetada.
0: A jurista sul-africana Navi Pillay é ganhadora do Prêmio Nobel da Paz 2026. Ex-chefe dos direitos humanos da ONU, ela lutou contra o apartheid e se tornou a primeira mulher não branca na Suprema Corte da África do Sul.
2: Campeonato Brasileiro, Palmeiras faz 1-0 no Bahia, encosta no líder Flamengo. A equipe rubro-negra, aliás, ficou no empate com o Santos por 2-2 na Vila Belmiro. 2-2 também foi o placar de Atlético Mineiro e Atlético Paranaense. Já o Fluminense fez 4-0 no Coritiba, no Maracanã.
0: 7 horas 24 minutos, TMC 360 está no ar.
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0: Muito bem, vamos contar direitinho essa história então, que envolve o ex-banqueiro Daniel Forcaro no pagamento de dinheiro por fora para a produção de um documentário, um filme, sobre o presidente Lula. Em troca, ele disse que teria recebido facilidades para fechar negócios com a União. Marcela Franco conosco hoje, direto de Brasília. Seja bem-vinda. Conta essa história pra gente. Bom dia.
10: Bom dia, Felipe. Bom dia, Joana. Bom dia a você que nos acompanha aqui no TMC 360. Pois é, segundo a reportagem divulgada pela revista Veja, Vorcaro teria apresentado as informações em um áudio e em documentos enviados à Procuradoria-Geral da República, a PGR. Ele teria relatado um pagamento de 30 milhões de reais em dinheiro vivo, como você disse, Felipe, gerenciado pelo diretor e amigo do presidente, Paulo Okamoto, para cobrir despesas de um documentário sobre Lula no exterior. E mais um valor que não teria sido revelado pelo banqueiro e que teria sido pago diretamente para o Instituto Lula. A gente tem um trecho do áudio do Daniel Vorcaro. Vamos ouvir.
13: O Brasil agiu os tutores, Augusto adianta, ali com canotos, tudo. E aí tem o negócio do filme.
14: Eu coloquei, acho que até mais na base. Só que o do Lula foi fora. Do Lula foi errado. Do Flávio, não foi, porque tem patrocínio.
10: Aí ele cita, então, o filme Dark Horse sobre o ex-presidente Jair Bolsonaro e esse documentário sobre Lula no exterior. O filme a que a gente se refere é o documentário Lula, de Oliver Stone, que contou com depoimentos de amigos e aliados do presidente e candidato à reeleição. A reportagem da Veja também cita o ex-tesoureiro do PT, João Vaccari Neto, em supostas articulações para conseguir acessar os cofres dos fundos de pensão de servidores federais. De acordo com a Veja, a PGR, Procuradoria-Geral da República, não deu prosseguimento a essa parte da denúncia por considerar que faltavam provas dos pagamentos relatados. Vorcaro, a gente lembra, prepara uma terceira proposta de delação premiada e, procurado pela revista, Lula negou ter pedido ou recebido qualquer vantagem financeira. Já João Vaccari Neto não respondeu o contato até a publicação da reportagem.
0: Marcela, obviamente a gente vai seguir acompanhando. Para quem não conhece ou não se lembra, o Oliver Stone é um cineasta muito famoso, nascido nos Estados Unidos, nascido em Nova York, inclusive, e ele é um artista engajado em causas progressistas, já fez alguns filmes muito famosos e também polêmicos, como Platoon, que é dos anos 80 ainda, né? O Nascido em 4 de Julho, que é de 1989, e o JFK, A Pergunta que Não Quer Calar, esse do comecinho dos anos 90, entre outros.
2: Agora veja essa notícia que eu acho que mostra um traço bem importante da personalidade de Daniel Vorcaro. Ele tentou contratar um ataque hacker para pagar dados de um celular apreendido pela Polícia Federal. É isso mesmo, essa tentativa ela aconteceu enquanto ele estava cumprindo prisão domiciliar em São Paulo. O objetivo era limpar contas em uma nuvem dele e de um operador financeiro para tentar travar apurações da Operação Compliance Zero. Só que agentes federais descobriram isso a tempo e conseguiram salvar mensagens e relatórios.
0: Investigação aponta ainda que pessoas ligadas a Vorcaro tentavam tirar reportagens do ar na internet e criar campanhas contra o Banco Central. Você se lembra que a gente já falou sobre isso lá atrás, no comecinho da história, né? O ex-banqueiro continua preso em Brasília por suspeita de crimes financeiros e lavagem de dinheiro. A defesa de Daniel Vorcaro, obviamente, nega todas essas irregularidades. 7h28 agora.
2: Eleições agora. O presidente e candidato à reeleição, Lula, do PT, usou as redes sociais para dizer que programas sociais correm risco caso Flávio Bolsonaro do PL seja eleito. De Brasília, Rafael Felice.
11: Em entrevista coletiva concedida em Brasília, no QG da campanha, o presidente Lula criticou o que chamou de tesouraço em programas sociais, atribuindo o plano de cortes ao senador Flávio Bolsonaro.
15: Porque no Brasil, toda vez que um governo fala que vai fazer corte, esse governo, quando faz teto de gasto, esse governo, quando fala de ajuste fiscal, ele não fala tentando fazer com que os ricos percam alguma coisa. Eles fazem essa proposta para tirar do pobre.
11: Ao tratar do debate fiscal, Lula relembrou da PEC da transição, aprovada no fim de 2022, antes mesmo do petista assumir a presidência da República. Lula lembrou que o orçamento do governo Jair Bolsonaro para 2023 previa cortes orçamentários em áreas essenciais, com redução de 59% na farmácia popular, mais da metade nos mais médicos e 45% na prevenção e controle do câncer. Lula ainda apontou reduções drásticas de verbas em infraestrutura escolar, 99% de cortes em prevenção de desastres e no Minha Casa Minha Vida. Segundo Lula, ajustes fiscais e tetos de gastos propostos por governos conservadores tiram recursos dos mais pobres, em vez de afetar os mais ricos. Ele também afirmou que o reajuste do salário mínimo acima da inflação para aposentados não faz parte das prioridades desses governos e que a única vez que isso aconteceu foram nos governos dele e de Dilma Rousseff. Por fim, sobre a trajetória da dívida pública, Lula defendeu que a única forma de reduzir a relação da dívida PIB é fazendo a economia crescer. Ele ressaltou que pretende combinar o rigor das contas públicas com investimentos em obras de infraestrutura, como o PAC, para estimular o país.
0: Bom, e Lula, ao ser questionado sobre a pesquisa Datafolha, que apontou vantagem de Flávio Bolsonaro no segundo turno, disse que está focado em conseguir mais votos que o adversário. É simplesmente isso, né? Ganhar as eleições.
15: Eu não avalio pesquisa, não trabalho assim. Eu trabalho sabendo que eu fiz ter mais votos que o Flávio para ganhar as eleições. Eu tenho 17 dias para isso. E a minha obrigação é trabalhar para ganhar esses votos.
2: O candidato à presidência pelo PL, Flávio Bolsonaro, falou em acabar com a reeleição e que essa regra já deve valer no mandato dele se ele for eleito. Ele também falou em aumentar o tempo de mandato. Essa declaração ela aconteceu na agenda do candidato em Brasília.
16: Reeleição é um instituto que para mim precisa acabar. Então eu quero sentar naquela cadeira de presidente da República, fazer o que tem que ser feito, colocar o cidadão que está me assistindo aqui no centro do governo, fazer tudo em função de você e não em função da reeleição. Então essa é uma diferença muito importante, muito mais do que um compromisso. Eu assinei a PEC, eu sou autor da PEC e eu vou usar o capital político que um presidente recém-eleito tem também para conseguir aprovar isso no Congresso, para que sirva para mim já no meu mandato. E aí se vai ser 4, 5 anos, se vai valer para governador, prefeito, o processo legislativo é que vai dizer.
0: E a gente traz mais números para você aqui nesta sexta-feira. A pesquisa Atlas Intel Bloomberg, realizada entre 3 e 8 de outubro, mostra Flávio Bolsonaro do PL com 51,1% das intenções de voto no segundo turno, contra 45,7% de Lula do PT. Brancos, nulos e indecisos somam 3,2%. No início do período de coleta, 3 de outubro, os dois apareciam empatados em 47,4%, segundo os dados apresentados pelo levantamento. Na avaliação do governo, 53,4% desaprovam o desempenho pessoal de Lula, 44,7% aprovam e 1,9% não souberam responder. Na avaliação agora da gestão federal, 51,9% consideram o governo ruim ou péssimo, 36,9% avaliam como ótimo ou bom e 11,2% como regular. Sobre a confiança para administrar diferentes áreas, Flávio aparece à frente em criminalidade e tráfico de drogas, 53 contra 43 de Lula, né? E em equilíbrio fiscal e controle de gastos, com 52 a 42%. O senador também registra vantagem em economia e inflação, 52 a 45%. Infraestrutura, 51 a 45%, e impostos e carga tributária, 51 a 45%. Os dois empatam numericamente nos seguintes quesitos aqui, ó. Pobreza, desemprego e desigualdade social, na opinião de quem foi ouvido aqui, 48% cada. Proteção ambiental, 47% cada. Pesquisa com margem de erro de 1 ponto percentual, nível de confiança de 95%. Vamos analisar então.
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2: Bom dia, Bruno Rizzi. De volta à análise de pesquisas. O que que você destaca?
18: Bom dia, Joana. Bom dia, Felipe. Bom dia a todos com a gente no TMC 360. Pois é, ontem demos início aí a essa nova rodada de pesquisas a partir agora de dados do segundo turno entre Flávio Bolsonaro e o presidente Lula. E o que a gente tem visto é essa largada na frente de Flávio Bolsonaro. Os números são um pouco diferente do que as campanhas esperavam, mas ao mesmo tempo gera reações ali que são até contraditórias, que no final do dia, olhando a Datafolha de ontem, eu conversei com algumas pessoas das duas campanhas ontem à noite, todo mundo disse que está feliz, mas no fundo ninguém está muito satisfeito, porque a campanha de Flávio esperava abrir um pouco mais e a campanha de Lula esperava reagir um pouco mais. Então ficou no meio do caminho. Mas o meio do caminho é muito favorável para Flávio Bolsonaro, que consegue consolidar e abrir essa vantagem. Quero trazer um dado aqui para vocês, que eu vou mostrar aqui no gráfico para quem está nos vendo no YouTube, para quem está no Dial, eu vou explicar cada número aqui para vocês, que a gente pode ter uma noção um pouco melhor do que é o cenário, especialmente do que são as transferências de votos. Quando a gente olha aqui, a gente tem Flávio Bolsonaro com 51,1% dos votos e 45,7% para Lula. Uhum. O que a gente tem aqui é um cenário de, até então, na véspera do segundo turno, Felipe Bentrou estava empatado. Flávio consegue abrir nessa diferença aqui. O que as campanhas têm olhado é para esse número de agora, porque a Lula terminou com 45%, exatamente o número que ele está hoje na pesquisa, para o segundo turno. Flávio terminou com os 47%, porém, agora com 51%, um ganho de cerca de 4 pontos percentuais. O que é o olhar mais fixo aqui das campanhas? É que a transferência de votos daqueles candidatos das terceira via, como a gente tem chamado, né, os candidatos como Renan, Caiado, Zema e Cury, têm conseguido se locomover até o candidato Flávio Bolsonaro. E pelo lado do presidente Lula, não está movendo nenhum ponteiro. A pesquisa mostra exatamente o mesmo patamar que ele terminou o primeiro turno. Isso gera uma preocupação. No lado da campanha de Flávio Bolsonaro, eles esperavam que tivesse um voto em massa, trazendo todos esses votos, mais uma carga de votos que foram ali os indecisos, aqueles que de fato eram indecisos nas pesquisas e que se tornaram votos nulos e brancos. Esperavam abrir um pouco mais essa vantagem. Porém, não esperavam abrir logo de cara. Eles ainda têm a ideia de que isso pode, ao longo do tempo, se transformar em válido, porque precisa amadurecer a ideia desse eleitor. Pelo lado do presidente Lula, está mais do que perceptível que a dificuldade de conseguir roubar votos é muito difícil. Mas a transformação de votos nulos, brancos, também tem sido complexa. É o que a pesquisa nos mostra. Lula não conseguiu sair do patamar do primeiro turno. Então, um alerta ainda maior agora para presidente Lula.

0: Para encerrar, eu quero trazer um dado para vocês sobre o engajamento versus o número de postagens, uma vez que a gente vê um cenário diferente nesse sentido. Vejam, no primeiro turno a gente teve, eu até estava com um dado aqui, sobre esse engajamento. Tá aqui, vamos lá. O presidente Lula posta 5 vezes mais do que Flávio Bolsonaro nesse momento, no valor médio ali de postagens. Mas o engajamento através de curtidas e comentários de Flávio Bolsonaro é 5 vezes maior. Vejam, na véspera do primeiro turno, o post típico do Flávio somava 795 mil curtidos e comentários. De Lula, menos de 200 mil. O que mostra que não está conseguindo atingir o núcleo fora da bolha. Lula usou essa primeira semana talvez para engajar sua base, mas precisa furar a bolha se quiser alguma coisa.
1: É difícil conseguir engajar 4 anos de uma dificuldade em uma linguagem digital, fora da bolha, em 15 dias, 16 dias. O engajamento que vem da direita, e não só uma direita bolsonarista, mas até das pessoas que buscam uma mudança, é um engajamento mais orgânico. Dá para ver que aliados de Lula, como o Janones, estão tentando criar grupos, uma militância ali que é incentivada. Entrem nos grupos, enviem esses vídeos, enviem essas postagens. Se a gente alcançar 3 milhões de pessoas num grupo do WhatsApp, a gente consegue virar voto. Não é assim. 15 dias é muito pouco para fazer algo que outros lados, outras alas já estão fazendo há muitos anos e que garantem um engajamento que é orgânico, que não precisa dessa, como é que a gente pode dizer, desse convencimento. Rizzi, até amanhã.
0: Até amanhã. Só um dado complementar, a própria militância de esquerda, como Ana Elisa, que foi trazida, deputada por Minas Gerais, trabalha no mínimo 2-3 anos com engajamento digital através da educação política. Então, é exatamente corroborando com o dado da Joana, que 15 dias não geram engajamento suficiente para talvez virar voto.
2: E daqui a pouco a gente fala sobre mais uma reta final aqui no TMC 360, a reta final do Campeonato Brasileiro. 7h40 agora.
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2: Sete horas e 43 minutos, estamos de volta com as notícias locais aqui para você que está acompanhando o TMC 360. Se você ligou seu rádio agora, eu sou Marcela Franco e eu tenho a honra de te fazer companhia nessa sexta-feira. Sextou, gente! Hoje, dia 9 de outubro de 2026.

7h44 na viradinha do relógio, 24 graus é a temperatura deste momento, já tá esquentando bem. E aqui na área central de Brasília, o céu segue muito aberto, o sol é o protagonista. Para quem é solar assim como eu, deve estar feliz. Eu quero saber como que você tá sentindo esse tempo nessa sexta-feira. Previsão de céu aberto também ao longo de todo o fim de semana, você participa pelo nosso WhatsApp, é só mandar sua mensagem que eu recebo e leio aqui direto, 993813030. Umidade relativa do ar já nos 38% e a tendência é cair a 20%. A gente está no alerta amarelo do Instituto Nacional de Meteorologia, então aproveita que você está me ouvindo aqui e já bebe aquela água.

Vamos lá atualizar a situação do trânsito de momento para você, motorista que está transitando mais conectado aqui na nossa programação. Olha, se você estiver vindo ali da região de Taguatinga, Águas Claras, Ceilândia ou do entorno do DF, tanto do lado norte como do lado sul, é bem capaz que você esteja me ouvindo no trânsito, porque tá bem com cara de sexta-feira por aqui, viu? No nosso último espaço local eu comentei sobre o trânsito ali na estrutural, que já começa bem antes, na 070, o motorista que vem da região de Águas Lindas pega bastante lentidão e só vai melhorar um pouquinho antes de chegar à altura do CIA, viu? Ali na altura do Jockey de Brasília, da 070 até chegar ali no Jockey, o motorista enfrenta bastante lentidão. É PTG, tá muito complicada também, essa lentidão começa praticamente no centro ali de Taguatinga, ainda na Avenida Elmo Cerejo, o motorista enfrenta bastante lentidão, tem registro de acidente por ali, antes mesmo de chegar na primeira saída de Águas Claras, 12 km por hora é a velocidade média nesse momento. Onde que começa a melhorar? Ali na altura do Guará, aí sim o motorista consegue pisar no acelerador e segue assim até o final da EPTG, até na EPIG, pelo menos por enquanto. EPNB tá complicadíssima também, desde a BR-060 até quase chegar ali na altura da Candangolândia, 13 km por hora é a velocidade média nesse momento. Não sei nem que alternativa te dá, viu, gente? Porque, inclusive, tem reflexo nas vias paralelas ali, que para o pessoal que vai entrar nessas principais vias que trazem aqui ao Distrito Federal, o motorista vai realmente precisar de bastante paciência nessa sexta-feira. E olha, falei também sobre o pessoal que vem do entorno sul, quem passa ali, quem vem do Novo Gama, da cidade ocidental, enfrenta bastante lentidão também ali na 040, na subidinha ali da Épia Sul, na altura do setor de mansões do Parkway. Por ali, o trânsito começa a melhorar na altura do trevo da EPDB, o motorista consegue pisar um pouquinho no acelerador, mas aí quando chega na altura da Candanga, já dá aquela travada de novo, 20 km por hora, vai precisar de bastante paciência também. Vamos falar um pouquinho das pontes. A princípio, eu tenho uma boa notícia para quem está vindo ali da região do Lago Sul, dos condomínios. Olha, se você quiser uma alternativa, é melhor a ponte Onestino Guimarães ou a ponte das Garças, porque, como sempre, tem aquela lentidão mais realmente concentrada nos condomínios do Jardim Botânico. Essa lentidão não está chegando a afetar a ponte JK. Só quem passa ali, de fato, pelos condomínios do Jardim Botânico é que vai precisar de paciência. Manda sua informação aqui pra gente também.

0: Todo dia é dia de falar das finanças, aqui não é da sua conta, mas eu sei que na sexta-feira os nossos assuntos costumam ser mais de boa na Lagoa, ainda mais véspera de um feriado prolongado, não é, Alelupe? Bom dia!
1: Bom dia, gostei do de boa na Lagoa. Bom dia para você, Joana, pro Felipe, para nossa audiência. É, num dia assim, né, tá todo mundo pensando em viajar, muita gente está se preparando, alguns até foram, né? Mas você já pensou em presentear alguém com alguma viagem, Joana?
0: Ah, é pensar sim, né? Mas e se a pessoa não puder viajar naquela data? Imagina, eu vou te dar um presente. Felipe Bueno, vou dar um presente pro Felipe Bueno. Porque eu sei das folgas dele, né? Então eu tenho acesso privilegiado a essas informações. Vou dar uma viagem para ele me dar um 10 aqui. Mas aí vai que acontece alguma coisa e ele não pode naquela data. Ele perde o meu presente.
1: Não necessariamente, Joana. Não sei se você queria tentar se lembrar desse presente. Acho que não, mas não necessariamente. Você pode, por exemplo, dar um gift card para ele de hospedagem do Airbnb. 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
0: Gostei. 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
0: 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Segunda é feriado, mas o Alê Lupe volta com mais conteúdo relevante. 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
1: Beijo pra você, pro meu amigo Felipe Pérez, pra toda a audiência. Tchau, tchau.
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0: Pena que segunda-feira você não está de folga.
3: Tô comovido com a bondade de vocês dois. Mas, né, vamos falar de coisa séria, 7:51, né? Os mercados financeiros abrindo em alta hoje, Joana Treptow e você que está nos acompanhando, com um alívio, pelo menos momentâneo, né, das tensões no Oriente Médio. Quem acompanha o início dos negócios nesta sexta-feira é o nosso colunista Guilherme Ravache. Diga.
4: Muito bom dia. Hoje os mercados operam de maneira muito mais positiva do que ontem. Na Europa, as bolsas todas no azul. Na Ásia, só o Japão com uma queda muito leve, menos 0,02%, muito próximo aí de zero. O que aconteceu? Ontem, o presidente Donald Trump disse que não vai atacar o Irã antes das eleições de novembro nos Estados Unidos. Com isso, o mundo respirou um pouco mais aliviado, o petróleo caiu um pouco seu valor, né? Petróleo que continua num valor alto. Ainda assim, essa perspectiva de não ter bombardeio, ao menos nos próximos dias, faz com que o petróleo caia de preço e isso ajuda a bolsa a subir no mundo inteiro. A expectativa é que o mercado americano, daqui a pouco, também abra em alta. SP500, Nasdaq, Dow Jones, todos devem abrir em alta. Ontem o mercado tomou um susto, né? Principalmente nos Estados Unidos, porque se descobriu uma diferença entre o que muitos investidores apostavam, que seria a receita anual da OpenAI, e quanto de fato a empresa estava faturando. Algumas publicações, né, indicaram que a OpenAI faturasse algo como entre 68 bilhões e 70 bilhões por ano, a receita da OpenAI ainda nesse ano. Porém, surgiram outros relatórios dizendo que esse valor, na realidade, seria mais próximo de 50 bilhões de dólares, ou seja, uma diferença de cerca de 20 bilhões de dólares, deixou o mercado muito preocupado, porque ninguém sabe exatamente como que a IA vai pagar essa conta, né? Como que a inteligência artificial vai pagar todo o investimento que está recebendo. Então o mercado caiu. Depois a OpenAI explicou que o jeito que ela faz a conta não é o mesmo modo que a Anthropic faz a conta. A Anthropic estaria faturando 65 bilhões de dólares por ano, mas coloca também receita de nuvem dentro desse número. Então isso gerou um ruído no mercado, o mercado caiu ontem, porém com a explicação da OpenAI, agora o mercado respira mais aliviado. No Brasil, a gente ontem teve de novo uma alta, né? Voltou a subir depois de dias de baixa, porque do lado, né, do candidato Flávio Bolsonaro, se teve um pouco mais de visibilidade da equipe, alguns nomes surgiram em torno da equipe do governo, principalmente a equipe econômica, e tem ainda o fato dele ter aparecido bem nas pesquisas à frente do candidato Lula. Como a gente fala aqui, o mercado tem uma preferência aí pelo Flávio Bolsonaro, porque é uma indicação na visão do mercado de que ele iria ser mais duro no ajuste das finanças do país, aí organizando as contas públicas para reduzir o déficit fiscal.
3: Guilherme Ravache volta daqui a pouco no TMC 360, sempre de segunda a sexta-feira ele participa da nossa programação.
0: Flávio Bolsonaro atacou a ordem de prisão do ministro Alexandre de Moraes contra seu irmão, o ex-deputado Eduardo Bolsonaro. Em uma transmissão ao vivo, o candidato do PL chamou a decisão de inútil. Disse que o ministro quer atrapalhar a eleição e pediu a saída de Moraes do STF. Ao vivo de Brasília, Rodrigo Vicente. Bom dia para você, Rodrigo.
5: Oi, Joana. Bom dia para você também, para o Felipe, para todo mundo que acompanha a gente aqui. Pois é, ele fez uma transmissão aí ao vivo e disse que essas atitudes do ministro Alexandre de Moraes, não só essa, como outras atitudes, ele classificou aí como algo que tem causado revolta na população e que essa nova composição aqui do Senado Federal foi uma resposta a essas atitudes de Alexandre de Moraes e também ao Supremo Tribunal Federal. Ele chegou a afirmar o seguinte, que o Senado vai proteger o Supremo do próprio Alexandre de Moraes. Isso, claro, em alusão a essa nova composição do Senado, em que o partido dele tem 28 cadeiras aqui, né? Mais do que um terço do Senado Federal. O candidato também questionou os efeitos práticos aí da decisão, desse pedido de prisão de Eduardo Bolsonaro, porque, de acordo com o Flávio, Eduardo está morando nos Estados Unidos, tem residência fixa lá e de que não vai haver nada prático em relação a essa determinação. Bem, só para a gente lembrar, Eduardo Bolsonaro foi condenado a 4 anos e 2 meses por coação no curso do processo, ou seja, o Supremo Tribunal Federal entendeu o seguinte, de que ele atrapalhou aí o julgamento, durante o julgamento do pai dele, o ex-presidente Jair Bolsonaro, tentando aí fazer com que autoridades brasileiras, inclusive autoridades do Supremo Tribunal Federal, fossem sancionadas pelos Estados Unidos. Bem, a decisão de Moraes determinou o seguinte, a expedição do mandado de prisão, cancelamento do passaporte e também providências para que ele perca o cargo de escrivão na Polícia Federal. Esse processo já tramita aí há algum tempo. Volto com vocês aí ao estúdio.
3: 7:57, seguimos acompanhando.
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0: Calil, muito bom dia. Vamos falar de Brasileirão, Palmeiras colou no Flamengo. Apenas um pontinho separa os times na liderança. Conta pra gente.
6: Bom dia, Joana. Bom dia, Felipe. Bom dia. Mas olha, o show foi de Neymar. Porque o Flamengo vencia o Santos na Vila Belmiro por 2-0. Lindo e formoso. Até que Neymar, que estava no banco, entrou em campo e resolveu mostrar um pouco daquilo que sabe. desfilou no segundo tempo, fez os dois gols que levaram o Santos ao empate e que beneficiaram o Palmeiras, porque graças a esse empate do Santos, o Flamengo somou apenas um ponto, o Palmeiras mais tarde ganhou do Bahia por 1-0, somou 3 pontos, encostou no Flamengo, agora a diferença é de apenas um ponto na liderança do campeonato, faltando 9 rodadas. Ontem à noite tivemos ainda uma bela vitória do Fluminense, 4-0 contra o Coritiba, o Fluminense que é o terceiro colocado. Tirando Palmeiras e Flamengo, que são times que estão acima dos outros mesmo, aí vem o Fluminense, se consolida nessa condição de terceiro colocado. E os Atléticos empataram ontem, o Paranaense e o Mineiro. O Paranaense vencia até o fim, o Mineiro tinha um jogador a menos, mas mesmo assim foi buscar um empate lá em Curitiba. Bom, agora, Joana, Felipe, o negócio é pensar na 30ª rodada, que começa amanhã. E amanhã, jogos da zona de rebaixamento. Vasco e Remo, 16h em São Januário. Vasco precisa ganhar desesperadamente. À noite no Morumbi, São Paulo e Vitória. Dois times que estão empatados com 36 pontos. Imagina o tamanho desse jogo, né? Porque quem ganhar deixa a zona de rebaixamento para trás. Mas quem perder, não quero nem pensar. Bom, no domingo tem Atlético Mineiro e Santos, 16h em Belo Horizonte, luta pela vaga de Libertadores. Aí tem o Fla-Flu no Maracanã. Jogaço de bola, os dois precisando ganhar. O Flamengo não pode mais bobear, senão o Palmeiras toma a liderança dele. E o Fluminense tenta mais pontos aí para encostar nos líderes. 17h30 também, Palmeiras e Corinthians. Olha que jogo domingo, Joana e Felipe. 17h30 no estádio do Palmeiras. O Palmeiras buscando a liderança e o Corinthians, que é o primeiro time fora da zona de rebaixamento, tentando sair de lá. Só que o Corinthians não tem técnico. O Corinthians demitiu o técnico quarta-feira e não pôs ninguém no lugar. Está vago o cargo. Então fica difícil, né? Porque os jogadores chegam lá para treinar e não tem treinador. Vamos ver se hoje, finalmente, o Corinthians apresenta o seu novo técnico. Agora, esse outro jogo aqui de domingo é o Grenal, 17h30 na Arena do Grêmio, ambos na zona de rebaixamento. Porto Alegre está pegando fogo, está tremendo o chão lá na capital gaúcha, só se fala desse jogo. Teremos ainda domingo Bahia e Mirassol, que é um jogo também importante, porque o Mirassol luta para não cair. E como segunda-feira é feriado, 3 jogos ficaram para segunda-feira. Coritiba, que foi goleado ontem, vai receber o Botafogo do Tite. A Chapecoense, que já caiu, vai receber o Atlético Paranaense. E o Bragantino, que está cai e não cai, vai receber o Cruzeiro. Portanto, uma rodada espetacular, a 30ª rodada no fim de semana. Vou dizer uma coisa para você, Joana, dizer uma coisa para você, Felipe. Esse campeonato de pontos corridos tem gente que não gosta. Eu adoro. É emoção em todos os jogos.
3: Eu gosto bastante, eu gosto bastante. Agora, até eu estava fazendo uma conta aqui, Calil, para a gente fechar essa conversa. Não que eu esteja secando, mas dependendo do que acontecer no Clássico de São Paulo e no Clássico de Porto Alegre, o Corinthians fica entre os 4 últimos, né? Fica na zona de rebaixamento, né?
6: Sim, sim. O Corinthians não pode perder para o Palmeiras de jeito nenhum. Se o Corinthians perder para o Palmeiras e houver um vencedor no Grenal, o Corinthians entra na zona de rebaixamento. E ainda que não entre nessa rodada, fica muito próximo. Então o Corinthians já extrapolou o direito de deixar seu torcedor com medo. Ele precisa ganhar. A questão é que ganhar dentro do estádio do Palmeiras é muito difícil, né? E outra, Felipe, ganhar sem treinador, ganhar sem pagar salário, ganhar sem saber quem vai dirigir a equipe, pode até ganhar. Futebol, a gente sabe como é. Mas é difícil, né, que um clube que se mostra, neste momento, tão mal organizado, consiga sair dessa situação. Vamos ver se até domingo os caras dão um jeito nas coisas lá.
3: Todas as informações neste fim de semana, acompanhando toda a rodada, nossa equipe Transamérica TMC. Um abraço, boa jornada para você, Calil, e toda a nossa turma aí.
6: E bom jornal para você, para a Joana e para toda a equipe.
3: Valeu, 8:03. A gente volta já já em instantes com a segunda hora do TMC 360. E a gente vai falar mais um pouquinho sobre essa decisão do ministro Alexandre de Moraes do STF de começar os processos de prisão, né, do Eduardo Bolsonaro, ex-deputado federal, que vive nos Estados Unidos. Em instantes.
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0: 8:04, sexta-feira sextou, uma ótima sexta-feira a todos. Hoje dia 9 de outubro, vamos direto às principais informações desta hora. Michel Temer diz ser vítima de deepfake nas redes sociais. Em nota, o ex-presidente afirma que conteúdos feitos com IA usam sua imagem e voz para atribuir críticas ao STF.
1: Mais de 200 teses e dissertações foram prejudicadas pelo incêndio que atingiu o prédio da Universidade Federal de Pernambuco. O prejuízo estimado é de 100 milhões de reais.
0: Faturamento do turismo bate recorde no Brasil. De acordo com a Fecomércio de São Paulo, o setor arrecadou 25 milhões de reais em julho. O valor é o maior registrado para o mês desde 2012.
1: Rio Grande do Sul segue com um grande perigo para tempestades, a possibilidade de queda de granizo e rajadas de vento acima de 70 km por hora agora. 8:05.
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0: Hora de conversar com o nosso Jamil Chad. Estoque de investimento estrangeiro no Brasil bateu a marca histórica de US$1,4 trilhão. Salto de 24% em um ano, impulsionado pela entrada de dinheiro novo, valorização de ativos e ajuste cambial. Estados Unidos puxam a fila com mais de US$300 bilhões aplicados, seguidos pelas empresas da União Europeia. China e Uruguai também aumentam a fatia por aqui. Jamil, conta pra gente, bom dia.
4: Bom dia, Joana. Bom dia, Felipe. Bom dia a todos. Olha, de fato, olha que curiosa essa história. Porque nós estamos, obviamente, falando de uma crise que já vem desde 2025 entre Brasil e Estados Unidos, tarifaço, incertezas justamente sobre a relação comercial entre Brasil e Estados Unidos. Mas, Joana, segundo esse levantamento que nós obtivemos com exclusividade e realizado pela Apex, com dados do Banco Central mostrando que, em primeiro lugar, esses estoques de investimentos estrangeiros no Brasil atingiram uma marca inédita, US$1,4 trilhão, mas os empresários americanos continuando a investir no Brasil, continuando, na verdade, aumentando os investimentos. Já são mais de US$300 bilhões de investimentos de empresas norte-americanas no mercado brasileiro, o que mostra, obviamente, né, Joana, que quando você está falando de um mercado de 200 milhões de consumidores, no caso brasileiro, essas empresas, elas certamente querem estar muito presentes, querem fazer parte, basicamente, deste mercado tão atrativo que é, no caso, o Brasil. E aí, sim, existem crises diplomáticas, problemas entre Brasil e Estados Unidos, mas essas empresas, sim, pensam no médio, longo prazo e continuam investindo no Brasil. E em 2025, como você apontou aí, os investimentos estrangeiros aumentando no Brasil, apesar de todos esses fatores. A Apex até aponta, Joana, que apesar das incertezas em relação às tarifas, isso não afetou o fluxo de investimentos de empresas americanas no Brasil.
1: Bom, o segundo tema para a gente conversar, Jamil, para a lamentação de alguns, especialmente de um que sempre está em busca desse prêmio, o Nobel da Paz não foi para Donald Trump. Você gostaria de se pronunciar a respeito, Jamil?
4: Olha, eu acho que o Nobel já se pronunciou, e se pronunciou de uma forma muito enfática. Felipe, ele, na verdade, o comitê escolheu Navi Pillay, uma juíza sul-africana, uma pessoa extraordinária, conheço ela pessoalmente. É realmente daquelas pessoas que você diz, Felipe, ela merecia muito. Ela foi a juíza do Tribunal Internacional dos Crimes de Ruanda, ela foi a alta comissária da ONU para Direitos Humanos, atuou em crises no mundo inteiro, é de uma força extraordinária, esteve ao lado de Mandela em todo o processo de combate ao apartheid na África do Sul, e hoje ela é uma das juízas, na verdade, da Corte Internacional de Justiça e que lida justamente com o genocídio em Mianmar. Mas o prêmio não é só a personagem Navi Pillay, que por si só já mereceria, mas é um recado. Qual recado? Há um certo governo que quer destruir o direito internacional, que tem feito, e nós aqui já falamos várias vezes, que tem feito gestos muito enfáticos para desmontar os tribunais internacionais, inclusive o Tribunal Penal Internacional, com sanções, lei Magnitsky, colocada contra juízes internacionais. E aí, olha só que ironia, né, Felipe? O Trump, que tanto queria esse prêmio, o prêmio vai lá e dá justamente para aqueles que ele quer desmontar, para aqueles que justamente representam, de uma certa forma, o contraponto a Donald Trump no mundo. E aí tem uma frase que eu acho que resume todo esse prêmio. Donald Trump diz que a paz vai ser obtida pela força. Essa é uma das frases preferidas de Donald Trump, a paz pela força. E hoje, quando o prêmio Nobel anunciou a ganhadora, a Navi Pillay, que vocês estão vendo aí, como a vencedora de 2026, eles disseram o seguinte: a paz não é pela força, a paz é pela justiça. E ela representa justamente isso.
0: Muito legal, Jamil Chad. Muito legal mesmo. Eu acho que aqui é importante a gente destacar algo que ela fez, porque ela ajudou a mudar um aspecto muito importante de violência sexual. A violência sexual, ela é tão normalizada há tanto tempo, historicamente, que quando a violência sexual ela acontece num contexto, no âmbito de uma guerra, ela é tratada como se fosse uma consequência inevitável. E os autores ficam impunes. Nesse sentido, o óbvio precisa ser dito. Aí, Navi Pillay, ela ajudou a mudar isso, porque ela participou de uma decisão histórica que reconheceu que o estupro constitui genocídio, que a violência sexual ela é usada como uma estratégia para destruir uma população, uma parcela de uma população, e com isso uma população inteira. Então tem gente que não entende isso, que uma mulher ela pode sobreviver a uma guerra, que uma população pode sobreviver a uma guerra e continuar vivendo com essa violência e convivendo com o trauma dessa violência pelo resto da vida. O estupro ele é usado para aterrorizar, para humilhar, para destruir vínculos de uma comunidade, de um país inteiro. Essas mulheres elas precisam de justiça depois que a guerra acaba. Isso acontece hoje. A gente fala de guerra e a gente se lembra do que a gente estudou nos livros de história, do que a gente viu em filmes, do que a gente vê em filmes do passado. Não, isso está acontecendo agora, neste momento. Então, esse Nobel da Paz tem uma importância especial aqui na minha visão, porque dá destaque a uma mulher que ajudou a colocar a dor das outras mulheres, mulheres que são invisível.
1: Que invisibilizadas.
0: Invisibilizadas, escolhi a palavra mais difícil. ali, visíveis diante da justiça. Reconhecer essa violência é muito importante. É uma forma de construir a paz, Jamil.
4: Exatamente, Joana. Que bom que você tocou nesse tema, porque ela é muito ousada na Vipilai, na construção justamente do direito internacional. E um dos pontos que ela fez foi justamente avançar neste debate e neste reconhecimento. O estupro como arma de guerra e, portanto, punível como crime de guerra, como crimes contra a humanidade e também, em alguns casos, como genocídio. Então, ela foi absolutamente fundamental nesse reconhecimento, nesse passo tão importante. Como você disse, não é sobre a guerra há 80 anos, é sobre o que nós vivemos hoje em vários lugares do mundo. Ela também fala de imprensa, Joana. Ela também teve uma decisão revolucionária ainda sobre Ruanda, quando ela era a juíza do Tribunal Internacional, falando justamente do papel da imprensa em Ruanda em disseminar o ódio que acabou gerando, obviamente, o genocídio. Ou seja, a imprensa como sendo cúmplice de um crime. E os órgãos que ela justamente acusou naquele momento foram condenados por fazer parte justamente daquele genocídio. Então, duas decisões, eu diria, revolucionárias em relação às mulheres, em relação à imprensa. E no caso do Brasil, já falou abertamente, falou para mim em algumas ocasiões que nós estivemos juntos, ela falou: a lei de anistia no Brasil precisa acabar para que o país possa lidar com o seu passado e, claro, virar a página com justiça, não virar a página simplesmente esquecendo do que aconteceu na ditadura militar.
1: Aquela anistia, não essa outra que tem sido defendida por outros lados da questão. Importante aqui acrescentar, para a gente fechar essa conversa, quando o Jamil cita o Tribunal Penal Internacional ligado à Ruanda, para a Ruanda, né? A arte sempre nos ensina a entender um pouco as coisas. Então fica a lição de casa para quem quiser e não viu. É um filme terrível no sentido de doloroso, né, de lancinante, mas um filme espetacular, Hotel Ruanda, né, que conta de uma maneira um pouco artística, né, um episódio histórico desse genocídio que aconteceu nos anos 90 e o julgamento que acaba no, já agora há pouco, né, Jamil, quase ontem, em 2020, se eu não me engano, né, foi coisa de por aí, né?
4: Exatamente, Felipe, é um momento histórico da justiça internacional. E só para completar, ela tem uma passagem até mesmo pela FIFA. E aí mostra quem é essa mulher, a Navi Pillay. Gianni Infantino, que todos nós conhecemos, num certo momento queria dar um verniz bonito para a FIFA e convidou Navi Pillay para ser a presidente do Comitê de Governança da instituição para colocar a ordem em casa, viu, Felipe? Para dizer, uma cartolada, vocês não podem fazer isso, vocês podem fazer aquilo, etc. E ela topou, porque parecia ser, de fato, algo genuíno por parte daquela direção da FIFA. Ela ficou só alguns meses, bateu a porta, foi embora e disse, bom, aqui ninguém quer, obviamente, nenhum tipo de responsabilização. Então, até nisso, ela é extraordinária, ela não abre mão, obviamente, dos seus princípios. Quando ela entendeu que ela estava sendo usada pela FIFA, obviamente, bateu a porta e nunca mais apareceu na sede da instituição em Zurique, aqui do lado.
1: Eu faria o mesmo. Um abraço para você, ótimo fim de semana, Jamil.
4: Para todos nós, bom fim de semana.
1: Valeu. Vamos seguir com o destaque do noticiário internacional.
0: Olha só aqui, Donald Trump, ele queria isso, o Nobel da Paz, ele descartou novos ataques dos Estados Unidos contra o Irã antes das eleições de novembro. O presidente americano diz que ele mantém conversas produtivas com o Teherã, mas garante que o bloqueio econômico continua com força total para barrar o programa nuclear do país. Trump chegou a citar um fluxo recorde de petróleo na região, número que especialistas independentes não confirmam. A estratégia da Casa Branca é acalmar os mercados e conter a alta da gasolina antes de os americanos irem às urnas. Ou seja, a preocupação é com a paz mundial, com o encontro de uma solução que faça sentido para todos? Não, é com as urnas.
1: Bom, e um agente do Serviço de Imigração dos Estados Unidos atirou em um homem durante uma abordagem no Bronx, na cidade de Nova York. A ação ocorreu enquanto agentes cercavam o veículo do alvo, onde também estava uma criança de 5 anos de idade, que não se feriu. A vítima, identificada pelo Departamento de Segurança Interna como imigrante em situação irregular da República Dominicana, foi hospitalizada consciente.
0: O ministro do STF, Alexandre de Moraes, determinou o início do cumprimento da pena e o cancelamento dos passaportes do ex-deputado federal Eduardo Bolsonaro. O que isso significa? Vamos falar com o advogado, professor de Direito Internacional e Constitucional, Luiz Felipe Ferreira de Oliveira. Bom dia, professor.
5: Bom dia, pessoal. Tudo bem?
0: Tudo bem, tudo ótimo por aqui. Vamos entender primeiro a efetividade prática dessa decisão. Eduardo Bolsonaro está nos Estados Unidos. Eduardo Bolsonaro não volta para o Brasil nem para visitar a família, porque se voltar ele vai ser preso, e ele está nos Estados Unidos com uma forma de se proteger, ou melhor, fugir dessa prisão. Então, na prática, a decisão do ministro Alexandre de Moraes, ela tem algum efeito?
5: Ela tem alguns efeitos importantes. Ela vai ter que ser analisada por um juiz nos Estados Unidos e pelo Departamento de Justiça. Então, agora vai ser enviado para a autoridade central dos Estados Unidos, que é o Departamento de Estado, que vai encaminhar para o Judiciário e o Departamento de Justiça para poder iniciar um processo de extradição, onde o Bolsonaro, o Eduardo, que ele tem status permanente, ele pode, vai se defender, vai fazer as defesas, dizer de repente que é uma perseguição política, que não é justo o processo, e aí um juiz americano vai decidir se autoriza ou não a extradição, nesse caso, para o Brasil.
1: Agora, professor, vamos falar um pouquinho, vamos dar dois passos atrás aqui, falar um pouquinho do timing, né? O que que explica essa decisão vir agora, essa notícia vir agora, esse cumpra-se, vai, em português mais, menos técnico, o que que faz essa decisão vir agora?
5: Realmente ele tem um oportunismo aí político, né, de estar bem no meio da segundo turno, mas aí você também tem que analisar, e eu analisei o processo, e o que chamou mais atenção, assim, é que faz pouco tempo que o processo também transitou em julgado para poder ter mais algum tipo de recurso por parte da defesa do Eduardo Bolsonaro. Então, na verdade, ele está no momento correto do processo. Ele poderia ser feito depois? Poderia, não teria um impedimento. mas legalmente, a partir do momento que não cabe mais nenhum tipo de recurso à turma, ao próprio relator ou até ao pleno do Supremo, ele tem que dar início aí ao cumprimento da sentença, que no caso aí é a prisão do Eduardo Bolsonaro.
0: E o que aconteceria então se Eduardo Bolsonaro ele voltasse ao Brasil? Eu quero colocar aqui duas possibilidades. Uma, se ele voltar para o Brasil, agora a gente entende que ele seria preso imediatamente. Agora até sem passaporte é mais complicado. Mas e se Flávio Bolsonaro for eleito? Porque numa live ontem, uma live tradicional das quintas-feiras, que Flávio Bolsonaro pegou essa tradição do pai, Jair, ele disse que essa decisão de Alexandre de Moraes é uma decisão que pretende ter impacto nas eleições e que não é uma decisão que é útil porque em janeiro tudo mudará, contando com a eleição dele. Como é que isso poderia mudar?
1: E eu quero acrescentar uma coisa para a análise do professor, que Eduardo Bolsonaro, recentemente, dos Estados Unidos, falou, inclusive, que se Flávio Bolsonaro eleito, haveria uma alteração ministerial e ele estaria nessa realização dessa composição, né? O que hoje se torna tecnicamente impossível, né, professor?
5: Exato. A gente tem, a partir do momento que o presidente for empossado, ele tem a prerrogativa da concessão de anistia, de perdão, né, ou de grata, que nem a gente pode falar mais tecnicamente. Então, o presidente pode dar esse perdão, e aí, como tudo no Brasil, pode ser levado também à análise do judiciário para ver se as condições do perdão, se elas atendem aos requisitos da Constituição. No meu entendimento é que esse perdão, essa graça que o presidente dá, essa anistia que o presidente dá para todas as pessoas, independente de ser um grupo ou até individualmente, é uma prerrogativa do presidente, tem que ser respeitada. Mas já existe dentro do Supremo alguns movimentos que diz que se alguém recorrer, pode acontecer que nem o caso do Daniel Silveira, que foi dado o perdão para ele e o Supremo invalidou aquela decisão do Jair Bolsonaro por um outro motivo. Naquele caso do Daniel Silveira, o processo não tinha terminado ainda, ele não estava em execução de pena.
0: Professor, obrigada pela entrevista. Acabamos de conversar com o professor e advogado de Direito Internacional e Constitucional, Luiz Felipe de Oliveira. Até a próxima.
5: Obrigado. Boa tarde.
1: Muito obrigado, professor. 8:22. A gente continua conversando aqui com os nossos entrevistados no TMC 360 desta sexta-feira. Vamos mudar de assunto agora, mas é outro assunto quente do noticiário. TSE, Tribunal Superior Eleitoral, então decide por maioria, como a gente falou agora há pouco, anular os votos recebidos por Antony Garotinho na disputa pelo governo do estado do Rio de Janeiro. Muito bem, isso abre caminho, portanto, para que Douglas Ruas, do PL, seja considerado eleito no primeiro turno. Vamos falar sobre o assunto com o professor Lênio Streck, jurista, professor da Unicinos e da Unesa também. Professor, prazer recebê-lo novamente aqui na nossa programação. Bom dia.
6: Bom dia.
1: Bom, professor, dada essa maioria formada no TSE, o que acontece agora no caso do Rio de Janeiro?
6: O caso do Rio de Janeiro é um erro do TSE, né? Porque, por várias razões, poderia construir aí vários argumentos que mostram o erro do tribunal. Primeiro, o Garotinho quis concorrer. Então ele mostrou vontade de participar do pleito. Foi indeferido e depois o próprio tribunal autorizou ele a concorrer. Se o tribunal autorizou ele para concorrer, as pessoas que foram às urnas tinham a boa fé de que os votos pudessem valer. Se eventualmente fossem anulados depois, etc., isso não poderia mexer com os votos das outras pessoas. Eu, quando vou votar, meu voto tem que valer e não pode ficar na perspectiva de que um candidato que venha a ser anulado, que recebeu votos, no cálculo matemático, se ele sair, Isso não pode me prejudicar, porque todo poder emana do povo, é a população que vota. O voto não pertence simplesmente à pessoa. Então, e o garotinho, mesmo retirando o seu recurso, isso não poderia fazer com que se anulasse. Mesmo que o tribunal tenha indeferido aquilo, que a desistência de garotinho, veja, o tribunal acabou indeferindo o pedido de desistência, mas, porém, acabou anulando os votos dele. O problema anterior é que o garotinho concorreu por culpa ou por ativismo, protagonismo do próprio tribunal. O tribunal errou porque monocraticamente acabou deixando ele concorrer. E isto não poderia jamais, porque os governadores se elegem por maioria absoluta, metade mais um, essa metade mais um não pode depender de uma engenharia matemática, né, pela qual sai o candidato, o outro ganha no primeiro turno. Isso não tem nenhum sentido no Estado Democrático de Direito, isso não tem sentido constitucional, não tem como sustentar. No processo civil, quando num recurso uma matéria é afetada ao plenário, não pode mais sair de lá isso, porque naquele momento já pertence a todos, à esfera pública. Os votos dados a garotinho podem ser anulados, mas não podem influenciar no cálculo, porque os votos já são de toda a comunidade, portanto, toda a esfera pública. Então, eu sempre achei que essa questão era um caso simples. O tribunal acabou transformando ele num caso complexo, num hard cases, e se o Supremo não modificar, ele transforma isso tudo num tragic case. Porque uma coisa que nem deveria ter existido, ou seja, a candidatura não poderia, acaba se transformando num vetor que modifica a eleição de milhões de pessoas. Entende?
0: Professor, e nesse sentido, o senhor é uma sumidade no assunto, e eu queria entender quais são os impactos desse tipo de situação que acontece regionalmente, mas tem alcance nacional. Qual é o impacto na credibilidade do judiciário? Porque muitas pessoas, claro, ficam insatisfeitas e passam até a não entender muito bem como é que funciona um sistema que deveria ser preto no branco, deveria ser muito fácil para as pessoas entenderem. E já é por si só tecnicamente difícil. Se na prática é mais difícil, daqui a pouco as pessoas não vão querer participar.
6: Veja que a justiça por vezes faz que nem o futebol, né? O dizimismo no futebol. E o futebol vinha bem até que começaram a tocar bola para trás, bola para o goleiro, transformaram o goleiro num outro jogador, e isso, ninguém mais ganha nada, o Brasil não ganha mais nada, os times jogam muito mal e complicaram algo que devia ser simples. Existe uma coisa redonda que é a bola, existe o gol, existe os jogadores, existe o drible, ninguém mais dribla também, porque complicaram. A pretexto de simplificar, você acaba complicando. Então, essas coisas deliminares, e é isso que você está perguntando, no fundo, é a consequência disso, de uma complexização que deveria ser mais simples. Preto no branco, como se diz, né? Jamais um candidato poderia concorrer com um liminar. Por quê? Porque uma liminar é algo precário e ninguém pode ser candidato precariamente. Ou ele é candidato, para não enganar as pessoas. O eleitor tem boa fé. Existe uma coisa no direito chamada boa fé objetiva. Existe o princípio republicano. Existe, no fundo, um conjunto de princípios que protegem a vontade do eleitor. Essa vontade do eleitor posta na urna não pode depender de uma virada que o tribunal dá em face de uma liminar que um deu sem consultar os outros. Entende? Quer dizer, resumindo assim, um ministro do TSE cometeu um erro grave deixando ele concorrer. E agora o tribunal corrige. Só que as consequências, os efeitos laterais desta anulação atinge o voto de todos que votaram no Paes, no próprio Ruas, em todos os demais. Porque os votos do Garotinho anulados mudam o cálculo matemático. Por favor, vamos. Essa é uma questão de direito constitucional que vai servir também de precedente. Né? É uma coisa que o Supremo penso que vai reformar. Minha opinião aqui, tá? Sobre o Supremo isso. Eu não penso que o Supremo vai referendar essa decisão do TSE. É difícil o Supremo mudar uma decisão do TSE, mas me parece que essa aí tá madurinha.
0: Essa tá pedindo para. Tá solicitando para. Então, professor, vamos fazer o seguinte. A gente...
6: Agora, veja a atrapalhação, né? Uhum. Já começou a campanha. Como vai ficar a eleição do Rio? Se o Supremo anular, vão perder dias de campanha. Olha só o que acontece na República.
0: Então vamos fazer o seguinte, já vamos deixar combinado que a gente volta a falar, porque alguma coisa vai mudar. Ou se mantiver, a gente comenta essa manutenção. Professor Lênio Streck, que é professor da Unisinos e da Unesa, obrigada pela entrevista e até a próxima.
6: De tédio ninguém morre nesse país, né?
1: Com certeza. Agora, 8 horas e 31 minutos. Olha só, ouça só. Uma checagem da TMC apurou a informação de que o candidato Flávio Bolsonaro pretendia acabar com o 13º salário, a extinção do famoso BPC, o benefício de prestação continuada, o aumento da idade mínima da aposentadoria para 75 anos. O nosso TMC Prova, que estreou nessa semana, classificou a afirmação como falsa. Conteúdos manipulados com uso de inteligência artificial vêm circulando nas redes sociais, atribuindo ao candidato do PL propostas que não constam em seu programa oficial de governo. A equipe econômica da campanha esclareceu que o foco é o ajuste fiscal sobre excessos do governo federal, negou qualquer medida para acabar com benefícios sociais e trabalhistas. 8 horas e 32 minutos, hoje é sexta-feira, então daqui a pouco a gente vai conversar com o nosso Luiz Felipe Pondé, sem dó de alguém ou de alguma coisa, ou de várias pessoas e de várias coisas. Daqui a pouco.
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Bom dia para você que acompanha a Rádio Transamérica, que agora é TMC. Hoje, 9 de outubro, uma sexta-feira, aquele dia que eu sei que vocês ficam aí ansiando durante toda a semana. E agora, 8h36 da manhã.

E vamos de notícia, pessoal. Antes disso, né, vou dizer pra vocês quem é que tá falando aqui, porque é muito bom a gente sempre dizer quem é que tá falando aqui com os nossos ouvintes. Como sempre, aqui nos intervalos da programação nacional, aí no horário de 8h30, 9h30, é o Adrian de Almeida que fala com vocês. Como sempre, uma honra, um privilégio falar aqui com os nossos ouvintes. E vamos então direto aqui para as notícias. Olha, um policial militar de Goiás e um suspeito de roubo morreram durante uma ocorrência que começou em São Sebastião, aqui no DF, e terminou em Cidade Ocidental, no entorno. O crime envolveu um roubo com sequestro. Após o caso, a Polícia Civil do DF compartilhou informações com a PM Goiânia, que iniciou buscas pelos três suspeitos. Durante a perseguição, a viatura da polícia bateu em outro veículo e capotou. O primeiro sargento Alessandro Leite Alves, do 4º Batalhão da Rotan, foi socorrido de helicóptero, mas não resistiu aos ferimentos e morreu. Outros policiais ficaram feridos. Os suspeitos fugiram para uma área de mata e, durante as

0: Foi por volta das 7:30 da noite, durante uma operação da Polícia Militar com equipes da Rotan e também do Serviço de Inteligência. Com o suspeito, os policiais apreenderam aí um revólver calibre 38, uma pistola 9mm com a numeração raspada, 21 munições e 3 carregadores. Também foram encontrados cerca de 1 kg e 100 gramas de skunk, 530 gramas de dry, 50 comprimidos de Rufinol e poções de maconha. O homem e todo o material apreendido foram encaminhados à delegacia local. Ele foi autuado em flagrante por tráfico de drogas e posse irregular de arma de fogo. E uma ex-síndica foi condenada a mais de 4 anos de prisão por desviar cerca de R$244 mil de um condomínio da Asa Sul. A decisão foi mantida pela primeira turma criminal do Tribunal de Justiça do DF. A pena é de 4 anos, 2 meses e 18 dias de reclusão, em regime semiaberto. Segundo o processo, entre setembro de 2017 e maio de 2018, a mulher transferiu dinheiro da conta do condomínio para a própria conta, além de emitir cheques e fazer saques sem comprovar o uso dos recursos em benefícios dos moradores. Para esconder aí o desvio, o que ela fazia? Ela enviava contabilidade, extratos bancários adulterados com transferências omitidas e saldos maiores que os reais. A fraude só foi descoberta pela nova gestão do condomínio, que obteve os documentos com o banco.
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3: Ele está de volta, como nós prometemos. Governo dos Estados Unidos suspende empresas de tecnologia como Microsoft e Adobe de um programa essencial para a contratação de trabalhadores estrangeiros com visto permanente. Conta, Guilherme Ravache.
4: Pois é, né? Tem nos Estados Unidos um visto chamado H-1B. Esse visto permite que profissionais do mundo inteiro possam trabalhar nos Estados Unidos desde que contratados por empresas. Então, se você tem uma vaga que você não encontra ou está tendo dificuldade de encontrar um trabalhador americano, você abre um processo para ter esse visto, e esse visto autoriza a empresa a receber um cidadão estrangeiro, né, para trabalhar dentro dos Estados Unidos com autorização, tudo legalmente. O governo Trump, né, alega que esse programa vinha sendo explorado de maneira irregular por empresas de tecnologia, de uma forma abusiva, e isso fazia com que americanos não pudessem trabalhar. Então, ele primeiro aumentou o valor desse processo, né? Levou aí para chega a $100 mil fazer um processo desse visto, mas não foi o suficiente para barrar. Ainda assim, as empresas buscavam principalmente trabalhadores de tecnologia. Porque trabalhadores de tecnologia, na visão das empresas, são as profissões com maior dificuldade de você encontrar trabalhadores. Um terço, né, de todos esses vistos, e são centenas de milhares de vistos, um terço de todos esses vistos são de programadores e engenheiros de software. Então, o Vale do Silício emprega muitas pessoas com esse visto. A Microsoft, inclusive, foi nominalmente acusada pelo governo americano de estar explorando, esse tipo de visto de maneira irregular. Com isso, suspendem-se as emissões de visto. Não está claro o que vai acontecer com esse visto. Dura normalmente 6 anos. Quando ele vence, então, quem trabalha lá não vai conseguir renovar. Mas, olha que curioso, boa parte dos aliados do Trump no mundo da tecnologia que tiveram na Casa Branca para falar de inteligência artificial são estrangeiros. Satya Nadella, CEO da Microsoft, Sundar Pichai, CEO do Google, o próprio Elon Musk nasceu na África do Sul e imigrou para os Estados Unidos. Então, sem esses imigrantes, seria muito difícil hoje o Vale do Silício ser tão eficiente quanto é. No melhor dos cenários, aumenta ou vai aumentar o custo dos programadores, né, da turma de tecnologia. O governo Trump disse que isso não é um problema, porque as empresas de tecnologia têm que treinar os americanos, podem oferecer cursos

0: para que eles aprendam a resolver esse problema. E não para só aí, tá? Vistos de PhDs e professores convidados em faculdades americanas, normalmente são estudantes de PhD que acabam dando aula também, esses vistos também serão revisados e dificultados, vale dizer. Quem vai sofrer? Stanford, grandes universidades, inclusive Ivy League, universidades de ponta, vão ter menos alunos de PhD, ao que tudo indica, Felipe e Joana.
1: É isso, porque você deu alguns exemplos recentes, né, para o pessoal que está nos acompanhando aqui ter uma referência. Mas se a gente puxar pela história dos Estados Unidos, essa conversa vai durar até meio-dia, né, Ravache?
0: Referências. Não ia ter foguete, não ia ter chip, Imagina. Não ia ter Estados Unidos.
1: Não ia ter Estados Unidos?
0: Os Estados Unidos nasceram de imigrantes,
1: vale. Pronto. A gente falar, né? Lacramos. Um abraço para você, Ravache. Valeu.
0: Abraço.
1: Agora, 8 horas e 44 minutos.
2: Um integrante da campanha de Lula disse que o presidente teria dado um tiro no pé com a MP das Bets, a medida provisória que proibiu as casas de apostas no Brasil. O repórter Rafael Tebas traz detalhes agora ao vivo desse bastidor, essa informação que ele apurou. Tebas... Quem diria?
3: Olha só. Bom dia. Tudo certo, Joana. Bom dia para você, bom dia, Felipe, você que nos acompanha. Essa apuração, portanto, que eu trago agora aqui no TMC 360, tá na minha coluna, inclusive, no tmc.com.br. Eu conversei com um aliado próximo do presidente Lula. Ele confessou, Joana, primeiro, que ainda há esse clima de ressaca, vou classificar assim, ressaca após primeiro turno. Foi sim uma surpresa. A maioria dos aliados acreditavam que Lula terminaria na frente nessa primeira etapa da eleição. E aí, elencando os motivos pelos quais Lula não foi bem no primeiro turno, um dos pontos que ele citou nessa conversa que eu tive foi justamente a medida provisória, a proibição das bets aqui no Brasil. Ele chegou a afirmar que foi um tiro no pé, tem até as aspas aqui, foi um tiro no pé, o debate sobre bets tem que ser feito, o presidente acertou nisso, mas erramos na forma, foi o que ele escreveu nessa conversa que tivemos aí por um aplicativo de mensagens. Inclusive, Joana, ele apontou nessa conversa que um dos fatores foi que uma parte da população, repito, na avaliação dele, acredita ainda que essa decisão da proibição das bets de uma forma brusca, abrupta, fez com que o governo tentasse desviar o foco do real motivo do alto endividamento aqui no Brasil. A gente lembra que 80% das famílias estão endividadas, então essa apuração está lá no tmc.com.br.
2: Ótima apuração, Tebas. Eu acho que é um ângulo muito importante para a gente trazer aqui, por quê? No momento em que a reta final do primeiro turno se aproximou, o presidente Lula começou a anunciar uma série de medidas que, dependendo da sua opinião, tem caráter eleitoreiro. É opinião, isso daí é uma análise pessoal. Na minha análise, tem caráter eleitoreiro. Uma delas foi a MP das Bets. As Bets, elas precisam ser discutidas, as casas de apostas, elas precisam ser regulamentadas, mas foi no governo Lula que elas foram regulamentadas. Então, o governo Lula arrecadou o imposto, talvez tenha faltado muita precisão na forma de fiscalizar. E se era para proibir, talvez tenha que ter sido proibido antes. Esse é um dos recados que ficou no ar. E quando veio a proibição das casas de apostas, eu tentei procurar em números, nas pesquisas, entender quem era de fato o público atingido. Entendi que a campanha, que muitos especialistas valorizaram essa atitude, essa medida anunciada pelo presidente, como um aceno a grupos, a mulheres, a mães de família, as pessoas que estão endividadas, e realmente teve uma ampla aceitação. Agora, será que isso foi suficiente para convencer quem já estava convencido que o presidente Lula não merecia mais 4 anos no governo? Porque isso é o que o primeiro turno das eleições nos mostrou. Todas essas medidas, que veio uma esteira grande de medidas, elas não foram suficientes para convencer. E eu acho que isso, quando a gente vê o resultado do primeiro turno, Tebas, e a diferença grande entre o presidente Lula e Flávio Bolsonaro, algo que não era esperado e nem nessa dimensão, eu acho que vem essa ressaca, um sentimento de, ok, fizemos muito, tentamos muito, mas não conseguimos convencer.
3: É, exatamente. E a leitura que esse aliado do presidente Lula tem, ele também chegou a citar na conversa as decisões do Supremo Tribunal Federal, que, segundo ele, atrapalharam a campanha do presidente, que busca a reeleição. Fato é, de qualquer forma, que Flávio terminou na frente, é uma distância em tese pequena, no entanto, são poucos votos em disputa, o que torna a situação muito difícil.
2: Valeu, Tebas, obrigada pela informação, valeu. Até daqui a pouco.
3: Até, valeu.
1: Agora, 8 horas e 49 minutos, direto para Brasília, o Tribunal Superior Eleitoral determina a retirada de publicações de Lula, Janja e aliados contra Flávio Bolsonaro. Repórter Rodrigo Vicente tem as informações, pois não.
4: Oi, Felipe. Pois é, o que acontece é o seguinte, é um vídeo que foi publicado aí, nesse vídeo quem aparece é a primeira-dama, Janja da Silva, e ela faz algumas afirmações aí, caso Flávio Bolsonaro seja eleito. Entre elas, ela diz o seguinte, que ele acabaria, caso seja eleito, com o programa Farmácia Popular, que ele obrigaria trabalhadores a trabalhar nas 7 dias por semana e que permitiria o crime organizado, né, que o crime organizado dominasse o Brasil, além de que ele provocaria o retorno de mortes em massa caso uma nova pandemia acontecesse novamente, isso em alusão às críticas que são feitas ao pai dele, o ex-presidente Jair Bolsonaro, na condução da pandemia de Covid-19 durante o governo dele. O que que o ministro Nunes Marques, que tomou essa decisão em caráter liminar, essa decisão agora vai ao plenário também, portanto, ela não é definitiva, mas o ministro Nunes Marques disse o seguinte, pediu a remoção diante do que ele diz que são questões aí que extrapolam a crítica política, ou seja, de acordo com ele, a ex-primeira-dama poderia criticar a posição de Flávio Bolsonaro em relação ao fim da escala 6x1, o não apoio dele a políticas aí de combate às questões contra as mulheres, enfim, tudo isso poderia, desde que fosse respaldado por questões concretas ou que estejam no programa dele ou de afirmações que ele tenha dado, mas que isso não acontece nesse vídeo aí que a primeira-dama aparece. Bem, o que ele determina, portanto? A remoção. A primeira-dama tem aí 24 horas sob pena de multa diária para retirar esse vídeo do ar. Ele não pode ser republicado. Ele determina também que o Instagram guarde por 180 dias local onde a plataforma aí, onde foi publicado esse vídeo, todas as informações para que depois possam ser acessadas e também que não possam ser republicados em outros perfis. Só para a gente ter uma ideia, encerrando aqui, já devolvendo para você, foram até 8 de outubro essa publicação havia ultrapassado 495 mil curtidas, além de 49 mil comentários e 56 mil compartilhamentos. Essa, portanto, como eu disse, é uma decisão ainda liminar do ministro Nunes Marques, que vai ser analisada pelo plenário aí do TSE. Volto com vocês.
1: Tá certo. Então, Vicente, a gente continua na capital do país. A gente muda só um pouquinho de assunto. A campanha de Lula acionou a Polícia Federal contra um site que promete criptomoedas por posts a favor de Flávio Bolsonaro. Tá uma bagunça isso, né? Quem tem mais informações é a repórter Marcela Franco, pois não.
5: Pois é, gente, esse caso envolve a moeda virtual B22, que prometia essas recompensas a usuários que divulgassem mensagens de apoio ao número 22, que é associado à candidatura de Flávio Bolsonaro pelo PL. Segundo reportagem do Poder 360, o site era divulgado em um perfil do Instagram com 12 milhões e 900 mil seguidores, conhecido por arrecadar recursos para construir casas para crianças africanas em Uganda. Um dos vídeos, que teria alcançado mais de 1 milhão de visualizações, mostrava crianças dançando com camisetas amarelas e cantando, abre aspas, "Vota, vota e confirma, Bolsonaro é 22, fecha aspas. As crianças também dizem que há um novo token e o objetivo dele é ajudar o Brasil e citam os nomes de Flávio, deputado Nicolas Ferreira e de Pablo Marçal. Na representação, a campanha de Lula aponta um possível esquema ilegal de propaganda eleitoral e pede a abertura de inquérito, além da preservação de registros digitais. Também pede que órgãos de proteção à infância sejam comunicados sobre o uso da imagem das crianças. A campanha de Flávio Bolsonaro negou qualquer relação com o site ou com a venda de criptomoedas e afirmou que vai tomar medidas judiciais para a derrubada dessa página. O candidato também negou a contratação de perfis para divulgação de conteúdo ou de produtos de campanha. O site dizia defender o voto 22 por acreditar nessa proposta por um Brasil melhor e que a distribuição de tokens não estava vinculada à preferência eleitoral. A mensagem que aparecia na madrugada de hoje, porém, era outra. Dizia que até o segundo turno, marcado para o dia 25, o site vai divulgar apenas conteúdos relacionados à causa social das crianças de Uganda e à transparência do projeto.
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2: É sobre esse assunto da nossa reportagem que a gente vai conversar agora com o escritor e filósofo Luiz Felipe Pondé, na coluna Sem Dó, hoje ao vivo aqui com a gente. Pondé, bom dia. Será que recorrer à justiça eleitoral contra essa suspeita envolvendo criptomoedas e outras suspeitas vai ser o suficiente para uma mudança no segundo turno das eleições? Na sua análise, o que que o presidente Lula precisa fazer para uma mudança, uma virada para o segundo turno?
7: Bom dia, Joana, Felipe.
1: Bom dia
7: a todos. Esse escândalo, né, o projetado escândalo, a gente olha e diz assim, é claro, a campanha do Lula vai querer usar isso contra o Flávio. O Flávio vai dizer que não tem nada a ver com isso. A campanha do Lula quer fazer, gostaria que isso se transformasse numa queixa, num processo eleitoral, né, na justiça eleitoral contra o Flávio. O Flávio vai processar o site, né, é isso que eles falaram, dizendo que não tem nada a ver com isso. O site, por sua vez, vai dizer que também não está ligado a coisa nenhuma, agora só está falando das crianças. O que eu quero dizer é que, assim, primeiro, se isso tivesse alguma recorrência a favor do Lula, ia parecer que é uma tentativa de tapetão, como se fala, de ganhar no tapetão, de complicar judicialmente a situação do candidato Flávio, né? E a essa altura do campeonato, com essa inflação de judicialização de tudo em Brasília, ao mesmo tempo com essa inflação de patifarias em Brasília, que a gente foi acompanhando já há meses, né? Me parece que o eleitor ele está meio longe disso. Aliás, inclusive, porque grande parte dos eleitores, imagino, está muito longe da ideia de criptomoedas, né? Muito longe no seu dia a dia. Ele está, a maior parte do tempo, vendendo almoço para comer o jantar, né? Então, não sei até que ponto isso teria um impacto muito grande, porque no final do dia, sabe, a minha impressão é que a eleição, o voto, ele está lá. Primeiro, parece que tem uma tendência a recusar reeleições. Isso favoreceu o Lula em 22. Depois, parece que a eleição ficou no osso. O que eu quero dizer com no osso? Por um lado, aqueles que são devotos a Lula e ao PT e que odeiam, rejeitam o Flávio Bolsonaro e os bolsonaros mais do que o Lula, certo? Por outro lado, tem aqueles que são devotos e crentes na família Bolsonaro, né? E que, ao mesmo tempo, rejeitam mais o Lula do que o próprio Flávio Bolsonaro, né? E é justamente nesse meio que a coisa vai sendo decidida. Então, esses debates jurídicos, técnicos, né? Que um processa daqui, o outro processa de lá, um dá uma mensagem assim, o outro dá uma mensagem de lá, não me parece que isso vá influenciar exatamente a decisão dos eleitores. Agora, com relação à campanha do Lula, né, ela tem batido cabeça, mas me parece que tem aí um grupo significativo de pessoas que não foram votar. Muitos especialistas acham que grande parte dessas pessoas tendem a votar à esquerda. Então, se o Lula conseguir trazer essas pessoas para a eleição no segundo turno, ele pode conseguir algum resultado nesse sentido. Não me parece que ele tenha muita chance com relação aos candidatos nanicos, né? Como se diz, que ganharam aí 2%, alguma coisa assim, que vote nele. A tendência é que essas pessoas votem no Flávio Bolsonaro. Então, para além da tentativa de buscar salvação numa menina que é importante nas redes sociais e de repente foi alçada a salvadora da campanha e depois já não é mais a salvadora da campanha, não me parece que isso também dê muito resultado. Sabe, Joana e Felipe, é uma coisa que eu tenho pensado e já falamos aqui algumas vezes, eu tenho a impressão que a esquerda ela perdeu um pouco o pé na transformação da eleição e um campeonato nas redes sociais. Acho que ela perdeu o pé na relação com grande parte da população mais vulnerável, dito como pobre de direita, de uma forma assim, sarcástica, né? Ela perdeu um pouco o pé nisso e ela precisa pensar, de fato, sair um pouco do salto alto e pensar no que ela pode fazer, inclusive para 2030, não só nesse exato momento dessa eleição de 26. Mas até onde eu vejo a forma talvez mais coerente, né, do Lula, que é um candidato de esquerda, centro-esquerda clássico, ainda da origem sindical, muito diferente do PSOL, né, que já é woke total, seria buscar esses eleitores que podem vir a votar nele e ficaram em casa no primeiro turno. Isso poderia trazer algum impacto e alguma chance para ele.
1: Juntando aí brancos, nulos e ausências, né, são 39 milhões. Então, espaço tem. Agora, se vai fazer esse pessoal mudar de ideia, aí são outros 500, literalmente. Pondé, a gente hoje está com tempo curtinho, porque o Pondé tem outros compromissos, então nem vamos dar lição de casa, nem vamos filosofar muito. Ah. Até por... E é uma pena, mas ele volta na semana que vem conversando com a gente. Volta ou não volta, Pondé?
7: É claro.
1: Ah, bom. Então tá bom.
2: A gente adora, Pondé. Bom fim de semana, aliás. Bom trabalho e depois
7: obrigado.
2: Bom fim de semana.
1: Um beijo, Pondé. Bom fim de semana.
7: Vocês também. Beijos. Tchau, tchau. Obrigado.
1: Valeu. Agora são 9:00. Daqui a pouco a gente traz mais números aqui, mais números da economia. O INPC, o Índice Nacional de Preços ao Consumidor, divulgado pelo IBGE. Daqui a pouquinho.
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3: Agora, 9 horas e 2 minutos, terceira e última hora do TMC 360 desta sexta-feira. Que dia é hoje? Hoje é dia 9 de outubro de 2026. Eu, Felipe Bueno, ela, Joana Trepp, estou trazendo para você destaques do noticiário como este aqui. Ganhadora do Nobel da Paz ironiza Donald Trump na VIP Live. Foi aplaudida de pé e disse que, talvez, dividisse o prêmio com o presidente dos Estados Unidos.
4: Luiz Fux perde acesso aos processos contra o ex-presidente Jair Bolsonaro. O ministro defende o acesso aos autos do inquérito por eles pertencerem à Suprema Corte, não ao ministro relator, neste caso, Alexandre de Moraes.
3: Eduardo Paes reconhece derrota e Douglas Ruas deve ser declarado governador eleito no Rio de Janeiro. O TRE ainda realiza a recontagem, né, dos votos neste sábado.
4: Campeonato Brasileiro, Palmeiras faz 1-0 no Bahia, encosta no líder Flamengo. A equipe rubro-negra, aliás, ficou no empate com o Santos por 2-2 na Vila Belmiro, agora 9-3.
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4: O PL, a presidência, Flávio Bolsonaro, cumpre agenda no Rio de Janeiro, nesta sexta-feira, ao lado de Douglas Ruas. Será que nós ainda dizemos que Douglas Ruas é candidato ao governo do estado? Oficialmente, sim, mas se a gente olha para a conjuntura, a gente já quase pode dizer que ele é eleito, governador eleito. Ao vivo da capital fluminense, Érica Levigardi. Érica, olha, que situação, a gente não sabe nem como falar, né, do que acontece aí no Rio, mas conta pra gente a agenda do Flávio. Bom dia.
6: Pois é, Joana, bom dia para você, Felipe, para todo mundo que está acompanhando a gente. Nesta sexta-feira, o candidato à presidência pelo PL, o Flávio Bolsonaro, ele participa de um almoço aqui na Barra da Tijuca, na zona sudoeste do Rio de Janeiro, ao lado também de Douglas Ruas, a quem ele parabenizou nesta quinta-feira. Ele fez, né, uma declaração em que ele parabenizou tanto Douglas Ruas também, quanto os senadores Carlos Jordi, Carlos Portinho, também senadores pelo PL que foram eleitos aqui no Rio de Janeiro. E essa parabenização a Douglas Ruas veio depois da decisão do Tribunal Superior Eleitoral, que abriu caminho para que o ex-presidente da Alerge se tornasse o governador do Rio de Janeiro, eleito em primeiro turno. O candidato, ele destacou uma tentativa, de acordo com ele, de uma manobra política de Eduardo Paes, a quem ele chamou de soldado do Lula. O Flávio Bolsonaro também falou que o candidato do PSD não combina a manobra com o povo que, então, elegeu o Douglas Ruas para o governo do Rio de Janeiro. Nas redes sociais, o Ruas celebrou, depois dessa decisão do Tribunal Superior Eleitoral, e falou sobre o julgamento que validou, ali analisou a validade dos votos concedidos a Antony Garotinho, que era candidato ao governo do Rio pelo Republicanos. O tribunal decidiu por unanimidade pela não homologação da desistência de Antony Garotinho e também formou maioria pelo indeferimento da candidatura dele ao Palácio Guanabara. Então, pela decisão, os votos direcionados ao ex-governador aqui do Rio de Janeiro foram declarados nulos em definitivo, não mais nulos sub judice, e foi determinada a comunicação imediata ao Tribunal Regional Eleitoral aqui do Rio de Janeiro para recontagem dos votos, essa retotalização que foi marcada para amanhã, para sábado, e depois, então, vai ficar decidido o rumo do governo aqui no Rio de Janeiro. No sábado ainda, Flávio Bolsonaro tem mais duas agendas no estado fluminense, ele que pela manhã, logo no início da manhã, vai se reunir com mulheres de direita, entre elas estão Daniela Marques, que é coordenadora econômica da campanha de Flávio Bolsonaro, Fernanda Lubac, que é vice-governadora, vice na chapa de Douglas Ruas, Mariana Ruas, esposa também do possível governador aqui do Rio de Janeiro, e a deputada federal Cris Tonietto, esse encontro que também vai ser realizado na Barra da Tijuca, na capital fluminense. E no final da manhã, Flávio vai participar de uma motossiata em São Gonçalo, na região metropolitana da capital. Douglas Ruas e outros nomes que também são aguardados nessa segunda agenda de Flávio Bolsonaro aqui no Rio de Janeiro. Volto com vocês.
4: Obrigada, Érica, pelas informações. Gostei de como você definiu o Douglas Ruas, possível governador. Gente, é demais, demais, demais da conta pra gente. Bom, vamos lá. Continuando aqui com a agenda, o candidato à reeleição Lula volta às ruas hoje para retomar os atos de campanha do segundo turno. O petista faz uma caminhada em Ceilândia, no Distrito Federal. O evento marca a volta do corpo a corpo com os eleitores, depois de dias de reuniões internas, foco na estratégia digital da campanha. Amanhã, Lula viaja para o Nordeste, principal reduto eleitoral do PT, onde vai participar de um ato político em Natal e também no Rio Grande do Norte. Só um adendo aqui, eu falo que é demais a situação do Rio pela situação de instabilidade, não por conta de candidato A, candidato B, mas pela instabilidade. A gente sequer sabe se o Rio de Janeiro, neste momento, tem um governador eleito ou não tem. Haverá segundo turno? Não haverá. Isso eu acho que é demais da conta pra gente. Muita instabilidade. O MDB fechou apoio à candidatura do senador Flávio Bolsonaro, do PL, em pelo menos 17 diretórios estaduais. A decisão foi tomada em uma reunião com o governador de São Paulo, Tarcísio de Freitas, do Republicanos, prefeito da capital, Ricardo Nunes, do MDB, e o presidente nacional do partido, Baleia Rossi. O anúncio oficial está previsto para a próxima terça-feira no escritório da campanha de Tarcísio, em São Paulo. Além do Diretório Paulista, também devem apoiar Flávio os diretórios de Minas Gerais, Rio de Janeiro, Paraná, Rio Grande do Sul e Santa Catarina. Flávio Bolsonaro já conta com o apoio do PP, União Brasil, Republicanos, Podemos e Novo. O PSDB decidiu manter a neutralidade no segundo turno da eleição e decidiu liberar seus integrantes para apoiar Lula ou Flávio Bolsonaro. A decisão foi comunicada em nota assinada pelo presidente nacional da sigla, Aécio Neves. Segundo o comunicado, a maioria dos diretórios estaduais se divide entre a neutralidade e o apoio a Flávio, enquanto uma minoria defende a candidatura de Lula. O PSDB elegeu 11 deputados federais, 2 senadores no primeiro turno, além de conquistar o governo de Alagoas com JHC. Luiz Fux, do Supremo Tribunal Federal, pediu acesso aos processos sigilosos que estão em tramitação contra o ex-presidente Jair Bolsonaro. Quem tem mais informações sobre esse pedido é o repórter Rodrigo Vicente.
7: Oi, Joana. Pois é, o que o ministro Luiz Fux quer é o seguinte: ele quer acesso a esses materiais todos, porque ele atende a um pedido do Progressistas, do PP, que pede o seguinte, que haja aí a análise desses materiais que deram início a uma operação, que é a Tempus Veritatis. Esse pedido já é um pedido lá desde 2024. O que é essa operação Tempus Veritatis? Foi ela que, a partir das investigações, das buscas e apreensões dela, culminaram no processo que condenou o ex-presidente Jair Bolsonaro por tentativa de golpe. Bem, o que o ministro pede é o seguinte, acesso a esses materiais, e também acesso aos materiais do inquérito das fake news e também das milícias digitais. Inquérito das fake news, aquele inquérito polêmico aberto em 2019 e que está até hoje aberto aqui sob a relatoria do ministro Alexandre de Moraes. Ele quer reunir todos esses materiais para fazer análise. Ele não tomou nenhuma decisão. Porque o que o PP alega? Que a operação Tempus Veritatis, que culminou, como a gente disse, nessa investigação e, portanto, no processo que condenou o ex-presidente Jair Bolsonaro, foi aberta pelo ministro Alexandre de Moraes, as buscas e apreensões foram determinadas também pelo ministro Alexandre de Moraes, sem uma manifestação da Procuradoria-Geral da República e, portanto, diante disso, ela seria irregular e teria de se ter aí uma decisão. Como a gente disse, o ministro ainda não tomou uma decisão, ele pede a análise desses materiais para poder se aprofundar. Vamos lembrar que o ministro Luiz Fux, que à época fazia parte da segunda turma do Supremo Tribunal Federal, foi o único que não votou aí pela condenação do ex-presidente Jair Bolsonaro e por todos aqueles integrantes ali envolvidos na tentativa de golpe. E claro, esse processo agora acontece, esse pedido acontece agora também, no momento em que a defesa do ex-presidente Jair Bolsonaro pede anulação, e uma das questões é essa também, é o processo aí, o acesso às provas, enfim, e também essa não manifestação da Procuradoria-Geral da República. Portanto, isso tudo vai abrindo aí mais precedentes para analisar essa questão do ex-presidente Jair Bolsonaro. Joana, Felipe, volto com vocês aí.
4: Valeu, Rodrigo, obrigada pelas informações. E o Senado informou ao STF que não vai divulgar a lista de visitantes que passaram pelo Congresso nos últimos anos. A casa alega que a medida serve para proteger o sigilo e a independência do trabalho dos parlamentares. Essa resposta ela foi enviada ao ministro Luiz Fux, relator de uma ação que pede o histórico de entradas e saídas desde 2019. Histórico de entradas e saídas total, tá? Por quê? O pedido foca em nomes como Lulinha, filho do presidente Lula, Viviane Barsi, que é esposa do ministro Alexandre de Moraes, e Daniel Vorkaro. Advogados do Senado sustentam que abrir os registros expõe reuniões políticas e fontes dos senadores. Casa admite, porém, passar as informações em segredo se houver pedido direto de órgãos de investigação. Essa decisão está nas mãos de Luiz Fux. O ministro da Fazenda, Dario Durigan, afirmou que a medida provisória que estabelece as alíquotas do imposto seletivo, conhecido como o imposto do pecado, vai ser enviada ao Congresso Nacional depois do segundo turno da eleição. Mais informações com a Marcela Franco.
8: O imposto do pecado é aquele que foi criado pela reforma tributária e que deve ser cobrado sobre produtos e serviços que são considerados prejudiciais à nossa saúde ou ao meio ambiente. Além de arrecadar, o governo quer desestimular o consumo desses itens. O que está incluído nessa lista? Cigarros, bebidas alcoólicas e refrigerantes. Segundo o Durigan, o governo concluiu nesta semana um acordo com os setores afetados e tem o compromisso de encaminhar a medida em uma nova reunião na semana que vem. A previsão é que esse imposto comece a ser cobrado já em 2027. De acordo com o Ministério da Fazenda, a proposta é manter a carga tributária aplicada hoje pelo IPI, o Imposto sobre Produtos Industrializados, aos setores que devem passar a pagar o novo tributo no ano que vem.
4: Economia agora, a inflação oficial do Brasil volta a subir, fecha setembro em 0,82%, acima do que o mercado esperava. Segundo o IBGE, o resultado foi puxado pelo fim do desconto de Itaipu nas contas de luz, benefício que tinha derrubado preços no mês anterior. No acumulado de 12 meses, a inflação chegou a 4,58%, estourou o teto da meta do Banco Central. Essa alta acende um alerta sobre a taxa básica de juros, a Selic, hoje em 13,75% ao ano, põe em dúvida o ritmo de cortes nos próximos meses. É sobre isso, então, que a gente conversa agora aqui no TMC 360 com o André Braz, que é economista do FGV Ibre. Bom dia, André. Obrigada por estar aqui.
9: Bom dia. Eu que agradeço o convite.
4: Bom, então vamos entender melhor esse número, a inflação, fechando acima do que o mercado esperava, em 0,82%. O que significa? Qual é o recado que fica, André?
9: Então, nós temos uma influência muito grande nesse resultado de alimentos in natura, que a gente conhece, são alimentos que têm uma volatilidade muito grande no preço, né? Sobem com muita facilidade. E a gente está atravessando por um período em que o El Niño vem se manifestando cada vez mais forte, principalmente no sul e no sudeste do país. Então, safras como cebola, batata, cenoura, que foram exatamente os itens que apresentaram alta forte dentro do grupo alimentação nessa apuração, acabam justificando uma parte desse número um pouco fora da curva. Tivemos também aumento em serviços importantes, né? Alimentação fora de casa, né? Comer em bares e restaurantes, e a passagem aérea, que subiu quase 10%. Então tem uma certa resistência em serviços, que insistem em 12 meses a sustentar uma taxa que corresponde o dobro da meta, 6%, e também uma nova aceleração em alimentação, principalmente concentrada em itens sazonais, né, que tem alguma influência climática. Sem contar que setembro também foi marcado pela normalização da cobrança da energia elétrica, né? Lembrando que em agosto nós tivemos o bônus de Itaipu, e isso foi um salto, uma diferença muito grande em comparação ao mês de agosto, e provocou também um salto já esperado no grupo habitação.
4: André, você que tem uma bola de cristal e sabe nos dizer exatamente o que vai acontecer no futuro, para quem está em casa nos ouvindo, esse aumento significa que o custo de vida vai continuar subindo nesse ritmo nos próximos meses? É o que as pessoas menos querem neste momento.
9: É, exato. Principalmente em alimentação, há um risco muito grande de a gente continuar vendo a cesta ficar mais cara, exatamente por fatores sazonais que pertencem ao verão, né, ao aumento da temperatura. Então é uma época que normalmente faz alimentos in natura subirem muito de preço. Além disso, existe um consumo um pouco mais forte nessa época do ano. A gente já está chegando perto das férias de final de ano, das festas de final de ano, e existe sim uma injeção, né, de recursos na economia, né, tanto por trabalhos temporários quanto pelo pagamento de 13º. Então muita gente já começa a fazer planos com esses recursos. Isso aumenta a demanda nessa época do ano, e isso também provoca um aumento de preços, né, tanto em alimentos quanto em serviços. Então não vamos passar por um período de inflação muito contida, né, tanto por fenômenos climáticos que se apresentam cada vez mais fortes e comprometem nossas safras, quanto também por um período do ano que é marcado por um consumo um pouco mais forte.
4: E esse resultado, ele é suficiente para adiar cortes de juros? O Banco Central precisa olhar além desse número, pensando na expectativa não só do mercado, mas também das pessoas que tinha sido alimentada, vem sendo alimentada uma esperança desse corte de juros?
9: Eu acredito que não. Eu acho que ainda há espaço para o corte de 0,25, fechando a Selic a 13,5, né, em 2026. Isso porque muitos aumentos que a gente percebeu nessa inflação de setembro um pouco já eram esperados e são fatores sazonais. A política monetária não vai influenciar o clima ou baixar o preço do tomate ou da cebola, que explodiram aí nos últimos meses, né? Isso está fora do alcance da política monetária. Então eu diria que as outras variáveis que poderiam, né, trazer uma resiliência maior da inflação, não estão assim mostrando uma piora significativa a ponto do Banco Central interromper esse corte de juros. Pelo menos essa é a minha opinião. E eu vejo que serviços anda muito resiliente. Eu comentei 6% em 12 meses, né, muita coisa, o dobro da meta de inflação. Mas os monitorados, que é um outro grupo importante, que compromete aproximadamente 25% do orçamento das famílias, que é a conta de luz, água, é a parte de transporte público, esse está com uma variação em 12 meses de 4,1, se eu não me engano. Então, não está exatamente na meta, mas está muito abaixo do que estava meses atrás, quando essas variações ultrapassavam, né, 5%, quando monitorados tinham uma inflação em 12 meses acima de 5%. Agora, com essa inflação um pouco mais baixa, isso traz um alívio um pouco maior e é provável que, passando esse período de maior flutuação, né, nos preços, a gente retome o caminho para a meta de inflação.
4: Era sobre isso que eu queria perguntar, só para a gente encerrar. O que é necessário para que a inflação ela volte a ficar sob controle ou na meta?
9: Olha, a estabilidade climática é bem importante. Porque a alimentação tem um peso muito grande no custo de vida aqui no Brasil. Então, se a gente atravessa por um período com safras ruins, né, como as nossas safras estão ameaçadas aí pelo El Niño, isso dificulta muito o alcance mais rápido na nossa meta de inflação. Um outro ponto é desindexar um pouco a nossa economia. A nossa economia ainda é muito indexada, né? Os preços monitorados nessas tarifas públicas e alguns serviços importantes, como aluguel, condomínio, escolas particulares, ainda sofrem reajustes que vêm bem acima da nossa meta de inflação. E aí a gente tem uma inércia grande, né? Esses preços demoram muito tempo para desacelerar. Então a gente tem que atacar isso, né? Exatamente para que aumente as chances da gente atingir a meta de inflação mais rapidamente.
4: Obrigada, André, pela entrevista, por nos ajudar a entender melhor. Então, André Braz, economista do FGV Ibre. Até a próxima.
9: Até a próxima, Joana. Um ótimo dia.
4: Valeu.
3: São 9h20. O percentual de famílias brasileiras endividadas cai para 81,7% em setembro, segundo pesquisa da Confederação Nacional do Comércio. A primeira queda registrada no ano. Apesar da redução, o tempo médio de atraso no pagamento das dívidas chegou ao maior nível desde novembro de 2024, 2 anos praticamente. A pesquisa também mostra uma leve queda na parcela de famílias que se consideram muito endividadas.
4: Vamos para o sul do país. A previsão é de tempestades severas com granizo, rajadas de vento superiores a 100 km por hora. Quem vai trazer as informações é a Isabela Miranda, que está em um lugar muito bonito, mas está embaixo de uma árvore. Mulher, com um vento de 100 km por hora, não é muito seguro você ficar por aí, tá bom? Bom dia.
10: Bom dia, Joana. Bom dia, Felipe. Acho que eu preciso começar a seguir um pouco mais as recomendações que a gente recebe, né? Realmente, daqui a pouco eu já vou sair daqui, mas pelo menos aqui no Paraná, pelo menos a situação aqui em Curitiba é um pouco diferente, principalmente do Rio Grande do Sul. Olha só, minha câmera já está começando a balançar um pouquinho por aqui também, normal. Temos bastante vento aqui no Paraná já também atingindo essa região. E assim, desde terça-feira, mais de 11.200 pessoas já foram afetadas pelos temporais, principalmente no Rio Grande do Sul. Foram 18 ocorrências registradas em municípios pela Defesa Civil Gaúcha, e aí a gente tem várias questões, né? Foram vendavais, a chuva intensa, o granizo, inundações e também raios. Cerca de 190 pessoas estão desalojadas, mas pelo menos até o momento, felizmente, não temos informações de mortos e também nem de desaparecidos no Rio Grande do Sul. A maior parte dos afetados está em Santa Maria, onde o vendaval atingiu cerca de 10 mil pessoas. Desde meia-noite e um desta sexta-feira, nós já temos um alerta de grande perigo, o alerta vermelho do Instituto Nacional de Meteorologia para tempestades, para as áreas de 3 estados aqui do sul: Paraná, Santa Catarina e também Rio Grande do Sul. Aqui no Paraná, o alerta vale para o oeste, sudoeste, centro-sul e sudeste. Em Santa Catarina, para a região serrana e também o oeste, e no Rio Grande do Sul atinge noroeste, nordeste, sudoeste, centro-ocidental e também o centro-oriental do estado. Previsão de chuva de 60 milímetros por hora, ventos acima de 100 quilômetros por hora e também granizo, com risco de danos em construções, queda de energia, além de alagamentos. O alerta também considera o movimento nas estradas por conta do feriado de segunda-feira, feriado de Nossa Senhora Aparecida. Devemos ter, né, uma grande movimentação das pessoas pelas estradas, viajando tanto para ir viajar quanto para voltar dos seus locais. Então a gente tem esse cuidado, essa preocupação também em relação às estradas de todo o sul do país. E claro, o INMET orienta então a desligar aparelhos elétricos, também quadro geral de energia nessas regiões, guardar os documentos em sacos plásticos, isso é muito importante, porque em caso de uma enxurrada, os documentos são preservados, e também procurar abrigo, evitando ficar ao ar livre. Então, saindo daqui, eu também já entro para dentro aqui do nosso estúdio, mas aqui em Curitiba, pelo menos, não temos esse alerta vermelho do INMET, é mais para outras regiões do estado mesmo. Volto com vocês no estúdio.
3: Uma excelente prestação de serviço aí da Isabela, e vale lembrar, né, quando ela fala de estradas, isso vale para qual? A gente traz muito no noticiário local, de cada uma das praças da TMC, essa questão das estradas, mas vale o alerta nacional também, né? Estradas são muito perigosas, nesse caso, nesses casos específicos, né? Na verdade, algumas estradas são perigosas e alguns motoristas também, mas fica esse alerta. Ainda seguindo nas questões climáticas, o fenômeno El Niño deve atingir o ponto máximo em dezembro agora, ou seja, tem tempo ainda, né? E deve ser um dos mais intensos desde pelo menos 1950. O que você estava fazendo em 1950? Segundo a Organização Meteorológica Mundial, que é uma agência ligada à ONU, a previsão indica que o fenômeno deve continuar se fortalecendo e deverá persistir até o mês de fevereiro do ano que vem. Preste atenção nisso. Com probabilidade próxima de 100%. El Niño é caracterizado, como a gente sabe, a gente tem falado bastante, por aquecimento anormal das águas superficiais do Oceano Pacífico Equatorial e altera a circulação atmosférica, né, a circulação do ar, modificando os padrões de temperatura e chuva em várias partes do mundo. No Brasil, o fenômeno pode intensificar os contrastes climáticos e já está fazendo isso, né? Previsão para o último trimestre desse ano indica maior possibilidade de chuvas acima da média no sul, partes do sudeste, como a gente está falando, enquanto áreas do norte e do nordeste podem enfrentar precipitações abaixo do normal.
4: E a Malásia determinou o fechamento de centenas de escolas em diversas regiões do país devido a uma densa camada de fumaça tóxica que atingiu níveis perigosos para a saúde humana. A contaminação do ar atinge patamares críticos e é provocada por queimadas florestais na região, agravadas pela seca e pelo clima adverso. Autoridades de saúde orientaram a população a evitar atividades ao ar livre e a usar máscaras de proteção facial para reduzir os riscos respiratórios. O governo da Malásia reforçou o monitoramento dos índices da qualidade do ar e estuda novas medidas emergenciais caso a poluição persista nos próximos dias.
3: A NASA divulga imagens inéditas de Marte registradas pelo rover Curiosity em 11 de agosto de 2026, só que publicadas nessa semana apenas. As fotografias mostram formações rochosas esculpidas pela ação dos ventos, olha só, conhecidas como Yardans, iluminadas pela luz do amanhecer marciano. As imagens revelam detalhes de penhascos e picos irregulares que os cientistas pretendem estudar para compreender melhor a história geológica do planeta.
4: Parece uma imagem em tons de sépia, não é preto e branco, é assim, uns tons acinzentados e
3: quase 50
4: amarronzados.
3: Tons de cinza.
4: Não, né? Acho que não, 50 tons de cinza eu acho que não, acho que é um pouco
3: não
4: menos,
3: chega,
4: Felipe,
3: né?
4: Acho que não chega tanto.
3: Mas é uma... Sabe o que lembra, estilizando um pouco? Pensa naqueles filmes antigos de faroeste.
4: Total.
3: Que muita gente já viu em... Ou quem já viajou, né, para essa região dos Estados Unidos, né? É, você, em primeiro plano, ou no plano mais próximo, você vê um cinza escuro. E aí, à medida que a cordilheira vai se distanciando, né? Você vê um cinza mais claro, mais esbranquiçado e
4: só
3: tal.
4: Só não tem a bola de feno rolando ali na imagem. Mas se tivesse, faria total sentido.
3: E não tem o John Wayne também. Bom, 9 horas e 27 minutos. Olha só um último detalhe sobre isso. O rover que fez essas imagens, ele chegou no planeta em 2012. Olha só quanto tempo de trabalho tem. A gente está conversando 14 anos depois sobre essas imagens. A NASA espera que ele alcance a camada de Yardans em 27 ano que vem ou até 28 para analisar essas formações de perto.
4: Para você não se cobrar tanto no seu dia a dia, no seu trabalho. Às vezes tem trabalhos que, para serem bem feitos, eles demoram alguns anos até.
3: Exato.
4: Vamos conversar ao vivo com a nossa reportagem. Giovana Gilga está no aeroporto de Congonhas para falar sobre a saída para o feriado. Como é que está a movimentação por aí, Giovana?
11: Olha, Joana, Felipe, já está bem mais intensa, viu? A gente falou, era perto das 7 horas da manhã, agora 9:30, muitas pessoas chegando aqui em Congonhas, inclusive os aeroportos, não só em São Paulo, né, mas no país, devem registrar essa intensa movimentação durante esse feriado prolongado de Nossa Senhora Aparecida, que é celebrado na próxima segunda-feira. Só aqui em Congonhas, viu, são ofertados mais de 408.800 assentos, isso entre viagens, entre chegadas e partidas. E os principais destinos ainda se mantêm, viu? Rio de Janeiro, Porto Alegre, Belo Horizonte, Brasília, Curitiba. Uma nova informação também em relação ao aeroporto de Guarulhos. Muitos voos internacionais agendados, num total em Guarulhos, devem passar mais de 764 mil passageiros. É muita gente, inclusive as concessionárias já alertaram que reforçaram segurança, operações de eficiência para garantir que as viagens saiam como previsto, né? Sem nenhum problema. Inclusive fora de São Paulo, né? Eu trouxe também em relação a Rio de Janeiro, mais de 321 mil assentos disponíveis, Recife com mais de 160 mil, Maceió mais de 45 mil, inclusive em Maceió tem possibilidade de voos diretos para Lisboa. Em relação à AENA, que é a operadora, né, que cuida aqui do aeroporto de Congonhas, ela administra 18 aeroportos no país. O esperado, Joana Felipe, é que mais de 1 milhão de pessoas passem por esses aeroportos dessa concessionária. Então, são esperados aí 970 mil voos nacionais e 118 mil internacionais. A concessionária também afirmou que já reforçou infraestrutura e equipe para garantir esse aumento na segurança e eficiência durante os voos. Aqui em Congonhas, então, segue a movimentação intensa e a principal data de retorno também segue, né, para o dia 13 de outubro, a próxima terça-feira. Então, muita gente já viajando hoje, sexta, agora pela manhã, com retorno para a próxima semana. É com vocês.
3: Tá certo, então, são 9 horas e 30 minutos. Daqui a pouco, depois do noticiário da sua cidade, a gente volta a falar sobre os incêndios na Federal de Pernambuco. 9:30 agora.
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Bom dia para você que acompanha a Rádio Transamérica, que agora é TMC, agora 9h34 da manhã de uma sexta-feira, que eu tenho certeza que muitos de nós já estavam aí ansiosos para chegar. Seguinte, você quer falar com a gente, mandar uma mensagem, dizer aí algo que aconteceu perto da sua casa, do seu trabalho, indo aí para algum outro compromisso, achou alguma coisa importante, você acha que a gente aqui na TMC deva falar sobre isso? Mande aí uma mensagem pra gente no 61 99381 3030. Como sempre, vai ser um prazer escutar o que vocês têm para falar aqui pra gente. Agora, o que você quer é estar antenado em tudo que acontece aqui no DF e no Brasil? Segue a gente lá no Instagram, no @TMC Distrito Federal, que a gente vai estar lá sempre postando para vocês as notícias mais importantes daquilo que importa para você. Vamos agora de notícia. Olha, um homem foi preso em flagrante com armas, munições e drogas em Ceilândia ontem à noite. A prisão foi por volta das 7h30, durante uma operação da Polícia Militar com equipes da Rotan e também do Serviço de Inteligência. Com os suspeitos, os policiais apreenderam um revólver calibre 38, uma pistola 9mm com a numeração raspada, 21 munições e 3 carregadores. O homem e todo esse material aí apreendido foram encaminhados à delegacia local. Ele foi autuado em flagrante por tráfico de drogas e posse irregular de arma de fogo. E a Controladoria Geral da União abriu concurso público com 60 vagas imediatas para o cargo de Auditor Federal de Finanças e Controle, com salário que inicia aí, pessoal, olha, já com R$ 20 mil. Do total de oportunidades, 50 são aqui para Brasília, sendo 20 na área de auditoria e as outras 30 divididas entre tecnologia da informação, nas especialidades de ciência de dados, infraestrutura de TI e desenvolvimento de sistema, com 10 vagas cada. As outras 10 vagas são para unidades regionais do Acre, Amapá, Mato Grosso, Rondônia e Roraima, com 2 oportunidades para auditoria em cada estado. Para participar, é necessário ter nível superior. As inscrições começam neste sábado, dia 10 de outubro, né, amanhã, e elas vão até o dia 4 de novembro, lá no site do Sebrasp. Então, fica de olho, não perca isso. E olha, a taxa, ela é de R$ 170,00, com possibilidade de isenção para inscritos no Cadastro Único, CadÚnico, e também doadores de medula óssea, mediante solicitação entre 10 e 16 de outubro. As provas objetivas e discursivas estão previstas para 13 de dezembro e o resultado final deve ser divulgado em 15 de abril do ano que vem. Continuar falando aqui de trabalho. Olha, as agências do trabalhador daqui do Distrito Federal oferecem 751 vagas de emprego nesta sexta-feira. Os salários chegam a R$ 5 mil para oportunidades destinadas a candidatos com diferentes níveis de escolaridade, com ou sem experiência. A maior remuneração é para o cargo de analista de planejamento de manutenção na zona industrial do Guará. Para concorrer, é preciso ter ensino superior completo, mas não é exigida experiência. Entre as funções com mais oportunidades estão aí açougueiro com 50 vagas e também atendente de lojas com 37.

0: terrestres abre consulta pública para criar um site único de pagamento para pedágios no sistema Free Flow, sem cancelas aquele, né? A ideia é facilitar a vida de quem não usa a tag automática no carro e hoje precisa entrar em vários sites diferentes para pagar as tarifas. O sistema vai funcionar em fase de testes por quase 2 anos, bancado pelas próprias concessionárias antes de passar para o governo federal. O projeto, porém, enfrenta resistência de empresas de rodovias e meios de pagamento também. Eles dizem que a nova ferramenta repete serviços que já existem, como no aplicativo da carteira de habilitação, e reclamam da demora de até 3 anos para a implantação final, definitiva. A NTT argumenta que o portal vai dar mais segurança ao motorista e quer abrir espaço no futuro para incluir rodovias estaduais. Agora 9h40.
1: O incêndio que destruiu laboratórios da Universidade Federal de Pernambuco atingiu cerca de 200 teses e dissertações acadêmicas, um prejuízo estimado que chega a 100 milhões de reais. Do Recife, então, Júlio Andrade com as informações.
2: A gente continua aguardando o posicionamento das autoridades em relação às possíveis causas deste incêndio lamentável que aconteceu em um prédio da Universidade Federal de Pernambuco. A Polícia Federal já começou a realizar oitivas que podem ajudar a esclarecer os fatos. Robôs e drones foram utilizados para captar imagens da área atingida pelo incêndio para que os peritos já possam iniciar os trabalhos, enquanto ainda não é possível entrar no local por questão de segurança. Peritos do Instituto Nacional de Criminalística, especializados neste tipo de trabalho e com equipamentos próprios, devem chegar aqui ao estado de Pernambuco. O ministro da Educação, Leonardo Barchini, esteve aqui na Universidade Federal de Pernambuco. Ele visitou o local que foi incendiado e prometeu a construção de um novo prédio que deve ter o dobro do espaço desse que foi atingido. Hoje está marcada uma visita da ministra Luciana Santos, ministra da Ciência, Tecnologia e Inovação. A investigação sobre o incidente deve continuar e tem um prazo de 30 dias para ser finalizado.
0: 9h42, Universidade Federal Fluminense aciona a Polícia Federal após receber ameaças de ataques e incêndio criminoso contra prédios e estudantes em Niterói. Do Rio de Janeiro, repórter Luísa Rodrigues.
3: Diversos alunos da Universidade Federal Fluminense, a UFF em Niterói, região metropolitana do Rio, receberam mensagens de ameaças de incêndio no campus da universidade em retaliação aos atos estudantis democráticos. Nas mensagens de texto que circulam nas redes sociais, as pessoas estariam criando uma listagem de que estaria disponível para cometer o ato incendiário durante a noite. As mensagens foram recebidas em diversos grupos de cursos diferentes. Em um pronunciamento nas redes sociais, o reitor da Universidade Federal Fluminense, Fábio Passos, informou que ao tomar conhecimento através de denúncias aos canais e nas redes sociais, encaminhou o material às forças de segurança. Em nota, a UFF informou que acompanha a apuração em articulação com os órgãos responsáveis e permanece à disposição para colaborar integralmente com as investigações. As ameaças aconteceram dias após um incêndio de grandes proporções atingiu um prédio da Universidade Federal de Pernambuco, no Nordeste. Ainda não há informação das causas do incêndio.
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1: Bom dia para você, Mulica. Vamos falar das promessas de campanha? Daqui a pouco a gente já vai... Tá tão perto do segundo turno já, que as promessas... Daqui a pouco a gente já não fala mais de promessa. A gente fala do que vai ser feito e tem que ser feito. Porque se prometeu, vai ter que cumprir. Bom dia.
5: Bom dia, Joana. Bom dia, Felipe. Bom dia para todo mundo. Pois é, mas esse prometeu, vai ter que cumprir, depende muito do candidato. Eu lembro que lá na Argentina, o Milei, quando foi candidato à presidência, ele subia nos palanques com a motosserra, dizia que ia cortar gastos do Estado, cortar aposentadoria, cortar isso, cortar aquilo. Ele anunciou o que ia fazer, ele foi muito sincero em relação a isso. Ninguém pode dizer que foi enganado pelo Milei. Ele fez. Já que no Brasil a situação é mais complicada. quando a gente fala, por exemplo, nesse

0: mesmo tempo, né, do déficit público, né, o governo gasta mais do que arrecada. Isso todo mês há muito tempo, isso aumentou. Todo fim de mês é como se o governo fosse recorresse ao cheque especial para pagar suas despesas. O Lula dá de barato, fala na mãe, que a dona Lindu não deixava gastar mais dinheiro em casa, e ele, pelo visto, não obedeceu a dona Lindu, e sempre aponta, ah, não vai ter crescimento, vai ter mais arrecadação de impostos, vamos resolver. Já o Flávio Bolsonaro tem falado uma equação, uma conta que não fecha. Ele meio até que aposentou aquele tesouraço, né, aquela tesoura, vamos cortar despesas, aí perguntaram, vai cortar onde? Aí ontem ele falou, ó, não vai cortar no aumento real dos aposentados, não vai mexer no salário mínimo, não vai cortar na saúde, na educação. Mas e aí, como é que ele vai diminuir despesas? Ele também não fala se vai cortar, e certamente não, incentivos fiscais para a Zona Franca de Manaus, para o Simples, para o agronegócio, acabar com desconto do imposto de renda para plano de saúde, né, que os cidadãos que têm plano de saúde podem fazer. Então ele não diz isso. E aí, equilíbrio de contas públicas não tem jeito. Você tem que ou diminuir despesas ou aumentar impostos, ou fazer as duas coisas ao mesmo tempo. E o Flávio ainda diz que vai diminuir impostos, vai desonerar, ou seja, tirar tributos da folha salarial, vai adiar o início da reforma tributária para não ter aquele imposto automático, né, na hora que a gente faz a compra, o dinheiro, uma parte do dinheiro ir direto para os governos. Aí a conta não fecha. Não tem jeito. Fica parecendo, há o risco aí de repetir a história do governo do pai dele, né, com o Paulo Guedes. O Paulo Guedes, que é um liberal radical, que queria sair cortando tudo, mas o Jair Bolsonaro não deixou, porque isso teria consequências políticas, inclusive consequências eleitorais. Ele também aumentou os gastos do governo no último ano, né, para tentar se reeleger. E aí a saída, no fim das contas, foi dar um calote nos precatórios, que são aquelas dívidas autorizadas pela justiça, aqueles pagamentos que o governo tem que fazer a pessoas que instituições que conseguiram ganhar na justiça. Então está um impasse, não tem jeito, a conta não fecha. Ou o Flávio Bolsonaro, particularmente, precisa dizer onde ele vai cortar. Ou então esconde a tesoura, que pelo visto esse tesouraço foi colocado aí debaixo do sofá, até porque a campanha do Lula passou a explorar o medo de corte em áreas sociais.
1: Vocês começaram brincando, falando de Prometeu, eu me lembrei do Prometeu, aquele, o primeiro, aquele que enxerga antes. Qual dos dois seria o Prometeu? Qual dos dois seria aquele que enxerga antes? Lula ou Flávio Bolsonaro em Molica?
0: Pois é, a questão seria bom que esse dom fosse, nós eleitores tivéssemos esse dom, a gente enxergar. Mas aí eu acho que aí vale, como sempre, olhar para o passado, né? Olhar para o passado de cada candidato, verificar a história de cada um deles, para a gente tentar projetar o futuro. Afinal de contas, é para isso que serve a história, né? A gente estuda a história, alguém já disse uma vez, né? A história é um profeta com olhos voltados para o passado, uma frase dessas aí. Eu acho que por aí, a gente olhando o passado, a gente consegue ter mais ou menos uma ideia do futuro.
1: Para a gente não errar os erros velhos, só errar os erros novos. Ótimo fim de semana para você, Molica.
0: Pois é, um abraço. A gente tem que ter esse direito, né?
1: Né, exatamente.
0: Um abraço grande, tchau, tchau.
1: Valeu, 9 horas e 48 minutos, correndo para Brasília, aqui tem chamado de Brasília ao vivo. O presidente da República faz caminhada em Ceilândia, não enquanto presidente da República, mas enquanto candidato, Ceilândia no Distrito Federal. O Rafael Felitti tem as informações, pois não, Felitti?
2: Isso mesmo, a gente ainda está na concentração aqui em frente à Feira de Ceilândia. Ceilândia, que é a região administrativa da periferia do Distrito Federal, quase 300 mil habitantes, né? Região mais populosa aqui da capital federal. O presidente Lula deve chegar por volta das 10 horas da manhã, acompanhado do candidato ao governo do Distrito Federal, Leandro Graz, que vai disputar o segundo turno contra Celina Leão do PP. Graz, que também é do Partido dos Trabalhadores. O presidente Lula vem reorganizando a sua estratégia de campanha. Vai focar principalmente nessas mobilizações de rua, abrindo hoje aqui pelo Distrito Federal, e amanhã ele vai para o Rio Grande do Norte. Nas últimas eleições de 2022, o DF foi uma das poucas unidades da federação que Lula cresceu percentualmente com relação ao ex-presidente Jair Bolsonaro, quando ele venceu aquela eleição apertada por menos de 2% das intenções de voto. Então ele começa hoje por aqui e amanhã ele vai para o Rio Grande do Norte, até porque o Nordeste, o presidente Lula quer ampliar essa vantagem, vê isso como um trunfo fundamental para conseguir uma virada inédita em segundo turno de eleições presidenciais. O presidente também foca em outras estratégias, já vem mudando a estratégia digital, publicando muitos vídeos em formato selfie, fazendo conteúdos adaptados para redes sociais, o que ele foi resistente por muito tempo, né? O presidente que também vem falando mais sobre segurança pública, foi outra mudança nessa campanha, e vem tentando desconstruir a imagem do adversário, o candidato Flávio Bolsonaro do PL. Ontem, em entrevista coletiva, o presidente Lula lembrou de quando ele ganhou as eleições de 2022, ele precisou, o Congresso precisou aprovar uma PEC da transição para que ele conseguisse recompor o orçamento. Porque, segundo o presidente Lula, na verdade, o orçamento do governo Jair Bolsonaro previsto para 2023 previu uma série de cortes para benefícios sociais, como o Farmácia Popular, o Minha Casa Minha Vida, o Bolsa Família. Também previa 99% de cortes para prevenção de desastres naturais. E o Lula quer convencer o eleitor de que Flávio Bolsonaro vai fazer a mesma coisa, de que vai tentar fazer a mesma coisa caso vença as eleições. Então, como eu disse, às 10 horas da manhã o presidente deve chegar aqui no trio elétrico. Esse trio elétrico é dedicado à imprensa, tem outro trio elétrico atrás que deve ficar as lideranças políticas, o presidente Lula com o candidato ao governo do Distrito Federal, Leandro Graz, e as pessoas vão chegando aos poucos aqui em Ceilândia. Concentração vem cada vez mais acumulando a quantidade de pessoas, a gente vai transmitir tudo, vai passar tudo aqui da TMC para a nossa audiência, para os nossos ouvintes. 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
1: Valeu, Felipe, e da série Coisas Incríveis que acontecem nas eleições aqui no Brasil, a médica Marcela Segato de Souza Melo é demitida após ter sido investigada por sugerir que profissionais da maternidade Célia Câmara, que fica na cidade de Goiânia, não dessem alta a pacientes identificadas como eleitoras do PT. Informação que foi confirmada pelo hospital. Essas mensagens foram enviadas em um grupo de WhatsApp de profissionais da unidade no dia 2 de outubro, 2 dias antes do primeiro turno. Em uma, a médica escreveu que os profissionais de plantão no fim de semana não deveriam dar alta a ninguém, porque, segundo ela, a maioria dos pacientes era petista, seria petista, né? Antes da demissão, Marcela havia sido afastada durante já a apuração desse caso. Em uma nota, a médica pediu desculpas às pacientes, às famílias, aos colegas e ao hospital. Afirmou que as mensagens não se transformaram em conduta inadequada e que nenhuma paciente teve alta atrasada ou negada por preferência política. Segundo Marcela, todas as decisões foram tomadas exclusivamente com base em critérios clínicos. A médica também declarou que desde 17 realizou milhares de partos de mulheres com diferentes origens e convicções. Regional Eleitoral em Goiás pediu a investigação desse caso.
3: Uma atualização de uma notícia de hoje: o DJ Dani Brasil foi preso em flagrante depois de atropelar e arrastar um morador de rua na Zona Sul de São Paulo. A atualização é que esse homem morreu. De acordo com a Polícia Militar, o DJ então estava dirigindo um carro de luxo quando desrespeitou uma ordem de parada, fugiu da polícia. Quando a polícia finalmente conseguiu parar esse homem, fez o teste de bafômetro, ele estava bêbado. Ele é influencer, tem 130 mil seguidores nas redes sociais.
1: O famoso influencer com aspas, né? Que a gente sempre coloca aqui. Muitas aspas, né? Bom, fechando aqui a parte da nossa enquete de hoje, que está no TMC News BR, o nosso espaço no YouTube, também no nosso canal no WhatsApp, a pergunta é sobre o Prêmio Nobel da Paz. É capaz de influenciar conflitos e ajudar a garantir a justiça no mundo, terminar com guerras, com conflitos? Sim, pressiona os governos. Não, tem pouco impacto na prática e depende da pressão internacional. São essas três possibilidades, e o não ganhou, e ganhou bem, com 70%. O sim ficou na segunda posição com 18%. E o depende ficou na terceira posição com 12%. Na segunda-feira tem mais enquete para você.
3: Agora vamos falar de esporte com o Gustavo Soler. Ontem tivemos resultados importantes. Esse fim de semana tem grandes clássicos no Brasileirão. Bom dia para você, Soler.
4: Tudo bom, Joana Bueno? Bom dia para vocês, para todo mundo que nos acompanha aqui no TMC 360. E ontem, dois jogos que movimentaram a parte de cima da tabela do Campeonato Brasileiro. Na Vila Belmiro, o Flamengo abriu 2-0 para cima do Santos, mas acabou cedendo empate. Neymar marcou 2 a favor do Peixe e o Flamengo saiu da Vila Belmiro com um ponto somado. Quando terminou essa partida, no Nubank Park, o Palmeiras conseguiu a vitória por 1-0 para cima do Bahia e agora diminuiu para um ponto a diferença para o líder Flamengo, o time carioca com 61 pontos e o time paulista neste momento com 60 pontos na tabela de classificação. E como você bem destacou, Joana, neste final de semana teremos clássicos importantes dentro do Campeonato Brasileiro. No Rio de Janeiro, o líder Flamengo recebe o seu rival Fluminense para o Fla-Flu no Maracanã. Já em São Paulo, teremos o derby entre Palmeiras e Corinthians, também na Casa Alviverde, no Nubank Park. E na parte de baixo da tabela, outro clássico importantíssimo, clássico Grenal entre Grêmio e Internacional. Então, esses os principais destaques desta 30ª rodada do Campeonato Brasileiro, que já começa no sábado, e é claro, com esses três clássicos chamando muito a atenção. Dois que vão movimentar a parte de cima da tabela e dois também a parte de baixo, porque o Corinthians pode entrar na zona de rebaixamento caso seja derrotado pelo Palmeiras e um dos dois times da dupla Grenal saia vencedor neste compromisso do final de semana.
1: Soler, seco para você, para a gente terminar aqui. Os quatro últimos mudam os personagens depois da rodada ou ficam os mesmos, hein?
4: Eu acho que mudam os personagens e continuaremos com dois gigantes do futebol brasileiro na zona de rebaixamento. Um gaúcho sai.
1: É verdade, é verdade. Um gaúcho sai, talvez um paulista entre. Não vou falar mais nada, deixa pra lá. Uma boa jornada pra você, ótimo fim de semana. Todos os jogos aqui neste fim de semana, nessa rodada do Campeonato Brasileiro, com informações, transmissões, cobertura da nossa TMC. Valeu, Soler, um abraço.
4: Grande abraço, bom fim de semana.
1: 9h56.
3: Muito bem, e hoje o Sobremesa recebe o músico Marcelo Tofani, que é um dos maiores virais da semana. Ele transformou um trava-língua numa música que bateu milhões de likes. Algo que você não conseguiria fazer, Felipe Bueno. Nem, você vai entender tudo hoje às 14h no Sobremesa.
1: Quer tentar?
3: Não.
1: Não.
3: É o seguinte, você sabe que a gente está prestes a fazer...
1: Não me vem não, porque... No primeiro mês, no segundo mês, no terceiro mês, tá no bom. Quarto mês, eu falei.
3: Gente, é o seguinte, vai, Felipe fala. Bueno todos os meses lembra do nosso mêsversário, enquanto uma emissora, né, enquanto todas essas relações que a gente construiu desde o dia 13 de outubro de 2025. Na verdade, a gente começou um pouquinho antes, juntos, mas no ar aqui com a nossa audiência foi no dia 13. E nós estamos quase completando um ano. Felipe Bueno sabe muito bem disso, mas eu quero que você saiba também. A gente vai ter programação especial, a gente vai ter os nossos apresentadores e repórteres espalhados por pontos importantes das cidades, das praças da TMC, fazendo transmissão de lá para comemorar esse ano de existência. Esse ano que passamos juntinhos, Felipe Bueno, e a gente nem brigou.
1: A gente nem... É uma relação feita para eternidade. Vou te contar uma coisa. Tem tanta coisa diferente nessa programação que até eu serei entrevistado.
3: Olha, você acredita nisso? Eu acredito.
1: Faltou entrevistado, me pegaram lá e falaram, vem cá. Bom, gente, 9h57, está na hora então da gente entregar para a programação local e voltar na segunda-feira. Bom plantão para quem tem, bom fim de semana para quem tem também. Tchau, Joana.
3: Tchau, até segunda.
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0: Dez horas e quatro minutos, tá no ar o seu Brasília TMC, primeira edição dessa sexta-feira. Sextou, gente, dia 9 de outubro de 2026. Hoje comigo, Marcela Franco e muitíssimo bem acompanhada aqui no nosso estúdio com ele, Henrique Carmo. Bom dia, Henrique.
2: Bom dia, Marcela. Bom dia aos nossos ouvintes do Brasília TMC. É isso aí, tá começando o nosso Brasília TMC primeira edição. Participe com a gente pelo WhatsApp, 61 993 81 3030, ou pelo Instagram, arroba TMC Distrito Federal. Vem com a gente, vem falando aí o que, que você tá acompanhando das cidades aí. Marconde Santos na operação do áudio aqui, mandando pra você o nosso áudiozinho de WhatsApp. Manda pra gente, manda áudio, manda no texto, que a gente tá com os microfones abertos pros nossos ouvintes do Brasília TMC.
0: Vamos lá, agora começando direto com as informações do trânsito, e tem coisa para falar, bora. Bom, a gente vê uma situação complicadíssima nas principais vias que trazem aqui a área central de Brasília, as principais vias que cortam o Distrito Federal, não só para o motorista que vem aqui para o plano piloto nessa sexta-feira.
2: Tem outras áreas também, né? Sextou, né, Marcelo?
0: Sextou, e o trânsito está bem com cara de sexta-feira, né, Henrique? Bom, a gente vê uma situação extremamente complicada na via estrutural desde as primeiras horas da manhã. Conversando aqui com o nosso ouvinte mais cedo também, a gente trouxe essa situação. O trânsito na estrutura estrutural, pessoal, já começa desde a altura ali da BR-070, ali em Ceilândia, tanto para o motorista que vem aqui para a área central de Brasília, como quem pega também o outro sentido, para quem está indo no sentido Ceilândia. Para quem vem aqui para a área central de Brasília, essa situação complicada segue até depois que sai ali da altura do Jockey de Brasília, quando o motorista vai entrar ali no CIA, já consegue pisar um pouquinho no acelerador, né, Henrique?
2: Isso, o trânsito bem complicado nessa região, já pela manhã, agora são 10 horas e 6 minutos, ou seja, um horário já tarde da manhã, né, para quem geralmente pega o trânsito na semana, e esse trânsito lento também no sentido contrário, a gente percebe também algumas vias também ali próximos de Taguatinga, já próximo de Ceilândia também, interditadas, muito por conta, a gente fala logo mais sobre, tá tendo essa manifestação do presidente Lula junto com o candidato Leandro Graz ali na Hélio Prates, que teve essa interdição agora pela manhã. Possivelmente os motoristas estão buscando outras alternativas aí para sair da região de Ceilândia, Taguatinga, Vicente Pires também. A gente vê aqui muitas vias das saídas de Vicente Pires para estrutural aqui também com trânsito lento, e é um reflexo também dessa manifestação, mas também outras vias aqui, como também a EPTG, mostrando ali um trânsito um pouco lento ali, Marcela, perto já na EPTG, logo passando pela residência oficial de Águas Claras ali.
0: Tem registro de acidente ali na EPTG,
2: olha,
0: viu?
2: Registro de acidente na EPTG, por isso tem esse trânsito aí, tá? O registro de acidente ali próximo à residência oficial, passando isso. Ali depois do viaduto Israel Pinheiro, tem ali um registro de acidente, mas por conta disso, talvez o trânsito que começa ali já da saída do túnel Rei Pelé ali, vai até a proximidade ali da chegada já na região dali do sudoeste.
0: Muito bem, olha, o Henrique estava falando sobre o reflexo ali em Taguatinga, Pistão Norte está complicadíssimo nesse horário também, agora às 10 horas e 7 minutos, não passa dos 15 quilômetros a velocidade ali no Pistão Norte para o motorista que está subindo ali em direção à Ceilândia, Taguatinga. Vamos já falar sobre o que está rolando ali, gente, na Hélio Prates. Olha, a Hélio Prates está interditada desde 9 horas da manhã, justamente no sentido Taguatinga-Ceilândia. O motivo é um ato político com a participação do presidente Lula e do candidato ao GDF, Leandro Graz. De acordo com o Detran, essa interdição deve ir até o meio-dia, então é importante para você que costuma circular aí por essa região já poder se programar. A concentração dessa caminhada foi na Feira Central de Ceilândia. O trânsito foi completamente bloqueado, então, no trecho entre a feira e o Forte Atacadista, que fica no sentido, como eu disse, Taguatinga-Ceilândia. O Detran e a PM estão ali próximos, em pontos próximos, como o cruzamento da Poliel, o setor EM da QNM-12 e também o Hospital Regional de Ceilândia. A orientação, então, para o motorista é evitar essa região durante esse período. Lembro aqui, começou às 9 da manhã, deve seguir por volta até o meio-dia essa interdição. Presta bastante atenção à sinalização por ali se você estiver passando e, claro, siga direitinho as instruções dos agentes de trânsito para que seja apenas uma interdição e não mais um acidente. Exatamente. Aí para causar mais impacto e, de repente...
2: Muita atenção, porque muitos pedestres na via, né, Marcelo? Por conta de sua manifestação, tem muita gente a pé. Então você que tá de carro, fica atento aí, por conta das pessoas que estão a pé, estão ali nesse momento ali de manifestação. Então fica atento aí para quem tá dirigindo. Buscar outras alternativas ali. A gente vê aqui no trânsito, que nessa região da Hélio Prates, tá realmente tudo muito engarrafado ali, tudo muito parado em relação ao trânsito. Próximo ali também da onde tem a Feira dos Goianos, aquela região. Então muita atenção para quem for passar por essa área e evitar, né? E muita atenção quem tiver que passar com os pedestres.
0: Muito bem, vamos falar agora sobre outras vias que trazem agora então a área central de Brasília. Nosso vídeo já está muito bem informado sobre como é que está o lado de lá. Bom, se você está vindo aqui para a área central de Brasília, a melhor alternativa nesse momento, a gente já falou sobre lentidão na estrutural, já falou sobre lentidão ali na EPTG até a altura do Guará, mais ou menos. Uma alternativa boa nesse horário, agora 10 horas e 9 minutos, é a EPNB. Não significa que está fluindo como uma uva por ali. Tem um pouquinho de lentidão entre o Riacho Fundo e o Núcleo Bandeirante, mas o motorista consegue passar dos 30 km por hora, pelo menos. Então, sem dúvida nenhuma, é um cenário bem melhor do que as outras vias que a gente trouxe aqui.
2: Até porque quem vem das áreas 60, Marcela, quem vem da região de Samambaia também, ali, depois que passa pela Academia da Polícia Civil, que fica ali no Riacho Fundo 2, também vai encontrar uma lentidão, mas tem um registro de acidente ali, né, pra quem vai ali já chegando na EPNB. Então, antes de entrar na EPNB ali, quem vem da 060, depois de passar por aquele viaduto do Recanto das Emas, vai encontrar também uma certa lentidão nessa região, até para quem também entra ali, que vai por dentro de Samambaia para acessar Taguatinga também, tem também um registro de trânsito naquela via.
0: Muito bem, agora 10 horas e 10 minutos. A área central de Brasília, gente, tem aquela lentidão de sempre ali no setor policial sul, para o motorista que está descendo em direção à Asa Sul, especialmente ali na altura do cemitério Campo da Esperança. Épia Sul, a gente tem um registro aqui de um trecho curto de lentidão entre a rodoviária interestadual, e mais melhor antes de chegar ali na octogonal. Agora, no eixo monumental S1, o pessoal que está descendo ali em direção à Praça dos Três Poderes, tem só um pouquinho de lentidão que melhora já ali na altura do estacionamento do Clube do Choro. Por hora é isso, né, Henrique?
2: Por hora é isso. A região central continua da mesma forma, como sempre, por volta de 10 da manhã. Tem aquele trânsito um pouco mais intenso aqui na área do eixo monumental, né, até chegar aqui na Torre de TV. Então, muita atenção também para a área central. E W3 Norte aqui no início, pertinho da rádio, como sempre. Esse, por conta do semáforo, sempre tem essa retenção tradicional nessas manhãs aqui em Brasília.
0: Bom, a gente conta com a sua participação sempre pelo WhatsApp. Se você vir alguma movimentação aí diferente, manda pra gente, 99381-3030. Agora, 10 e 11, vamos aos destaques desta sexta-feira, 9 de outubro de 2026.
2: Caminhada em Ceilândia, Lula retoma campanha nas ruas com Leandro Grassi e as lideranças políticas. Rafael Felitti.
16: Lula e Leandro Grassi devem chegar às 10 horas da manhã, horário previsto para o começo do ato.
0: Segundo turno da disputa pelo GDF, Datafolha aponta Celina Leão com 55% dos votos. Leonardo Montel.
17: O primeiro levantamento para o segundo turno das eleições mostra Celina Leão com 55% de intenção de votos e Leandro Graz com 37%. A pesquisa foi feita com 910 pessoas e avaliou também a atual gestão do governo de Celina Leão.
2: Homem é condenado a mais de 80 anos de prisão por tentar matar a ex-companheira e os próprios filhos, Rodrigo Vicente.
18: Os jurados reconheceram que houve uso aí de meio cruel e também emboscada no crime contra a mulher, além do uso de veneno e dissimulação nos crimes praticados contra as crianças.
0: E ainda uma entrevista com o deputado federal mais votado do DF, Fábio Félix, do PSOL.
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0: Agora, 10 horas e 13 minutos, a gente já começa então o nosso Brasília TMC, primeira edição, falando sobre a caminhada do presidente Lula na Feira de Ceilândia, acompanhado de Leandro Grassi, candidato do PT ao GDF. Quem tá por lá e acompanha toda essa movimentação vai trazer pra gente a situação de momento, né, Henrique Carmo? É Rafael Felitti tá lá desde cedo.
2: Desde cedo, acompanhando de pertinho essa caminhada lá por Ceilândia. Rafael Felitti, que saiu daqui cedo, já preparado para fazer essa cobertura, já fazendo várias coberturas aí ao longo do nosso nacional também, falando sobre a movimentação lá em Ceilândia, essa caminhada que mostra aí essa retomada da campanha do segundo turno do presidente Lula, também em apoio ao candidato ao governo do Distrito Federal, Leandro Grassi, que vai disputar o segundo turno com a governadora Celina Leão. Ele que está lá pro lado de Ceilândia, fazendo essa caminhada ali, né, como a gente noticiou agora há pouco, né, Marcela, sobre essa questão do trânsito também na região, tudo parado ali também na Hélio Prates. Muita atenção para quem for rodar por lá. E quem está ao vivo com a gente para trazer todas essas novidades é o Rafael Felitti. Rafael Felitti está na linha, ainda não chegou?
0: Boa, agora sim. Bom dia, Rafa, como é que tá por aí? Pelo visto, sem internet. É o que temos por enquanto. A gente vai tentar retomar o contato com o Rafael Felitti. Agora sim, Rafa, nos escuta?
19: Oi, Marcela. Bom dia para você, bom dia para todo mundo. Tiro da horária às 10 horas. Um governador. Candidato ao governo.
2: A conexão deu uma caída, a conexão tá um pouquinho ruim, deve ser o alto movimento de internet na região.
0: Muita gente junta, né?
2: Na região acaba dando esse impacto na conexão. Rafael Felitti, que tá lá em Ceilândia, ali na região da Hélio Prates, para quem conhece ali, próxima à Feira dos Goianos, ali aquela região que a gente, próximo ao Shopping JK ali, para quem vai entre Taguatinga e Ceilândia, tá tendo esse movimento lá, essa movimentação. Ele acompanha de pertinho, logo mais ele traz mais informações pra gente sobre esse assunto, mas a gente segue com as informações
0: aqui
2: do Distrito Federal. E a gente volta, continua falando sobre a eleição, né, Marcela? Porque a primeira pesquisa de intenção de voto do Datafolha para segundo turno do governo do Distrito Federal mostra a Celina Leão à frente da disputa. Esse levantamento também avaliou a aprovação do atual governo comandado por Celina Leão. É sobre esse assunto que a gente vai falar agora com o Léo Montel, que está aqui no estúdio com a gente. 55% dos votos para Celina, Léo. Como é que está essa história dessa pesquisa do Datafolha?
20: Bom dia, Henrique. Bom dia, Marcela. 55% das intenções de voto para Celina Leão, do Progressista. Leandro Graz, do PT, aparece com 37% na disputa pelo Palácio do Buriti. O levantamento foi divulgado nesta quinta-feira e também mostra que 5% dos eleitores pretendem votar branco ou anular o voto, ou não escolher nenhum dos candidatos aí. Outros 3% estão indecisos. Segundo a pesquisa, 90% dos entrevistados afirmam que já decidiram em quem vão votar. Outros 9% dizem que ainda podem mudar de candidato e 1% não soube responder. O Datafolha também avaliou o atual governo de Celina Leão. Para 32% dos entrevistados, a administração é ótima ou boa. Outros 34% consideram o governo regular, enquanto 29% avaliam a gestão como ruim ou péssima. 4% ficou sem saber o que responder. A pesquisa ouviu 910 eleitores entre os dias 6 e 8 de outubro. A margem de erro é de 3 pontos percentuais, para mais ou para menos, e o nível de confiança é de 95%. O segundo turno está marcado para o dia 25 de outubro, quando o eleitor e a eleitora aqui de Brasília vai votar para escolher o governo do Distrito Federal e também confiar o presidente que vai guiar o Brasil pelos próximos 4 anos.
0: Boa, Léo, obrigada então pelas informações. Primeira pesquisa, então, né, que aponta aí as intenções de voto para esse segundo turno. Celina aparece então com 55%. Lembrando que no primeiro turno ela ficou ali com 50,93%, bateu na trave para ser reeleita ali em primeiro turno.
20: Ela ficou com 49,93%. Nas pesquisas de intenção de voto, realmente mostravam que a Celina estava ali já com 50% e pouco. Né?
0: Foi até surpreendente para o segundo turno, né? Tava todo mundo imaginando que seria resolvido logo ali no primeiro turno.
20: É verdade, mas como muita gente diz por aí, a eleição só termina quando a urna abre.
0: É, só acaba quando termina. E a gente lembra também que teve toda aquela confusão envolvendo o número da candidatura de Celina Leão. Muita gente apertando 22 nas urnas, enquanto o número dela é 11. Um número altíssimo também de abstenção de votos. Inclusive, a gente aproveita esse tema para lembrar, né, o nosso ouvinte eleitor. Quem não votou no primeiro turno tem todo o direito e o dever de votar também nesse segundo turno. Afinal de contas, são eleições diferentes. A gente vê, inclusive, os candidatos retomando aí, fazendo uma nova campanha, na verdade, né? Muita coisa mudou. A gente tem visto isso todos os dias nas redes sociais, inclusive. Muita coisa mudou do primeiro turno até aqui. Estratégias, então, diferentes aí. Essa coisa de ir para o segundo turno tem muito disso, né? Entendeu que não funcionou no primeiro, que precisa ser ajustado na campanha, e a gente tá vendo aí, vamos ver como que vai ser o reflexo nas
20: É gente. Verdade, tem gente que até prefere votar só no segundo turno já, porque aí já é uma decisão um pouco mais certeira, né? Tem gente que trabalha muito, às vezes não consegue chegar para votar no primeiro turno, e a gente lembra também que alguns apoios já estão desenhados, né? Então, o candidato ao GDF, que o Kiko Caputo do Novo, já declarou apoio à Celina Leão, assim como o Ricardo Capelli do PSB já declarou apoio ao Leandro Graz. Então a gente segue aqui acompanhando e trazendo todos os detalhes da corrida ao Palácio do Buriti aos nossos ouvintes da TMC.
0: Obrigada, Léo, a gente segue acompanhando tudo por aqui. Agora 10 horas e 20 minutos.
2: A gente volta logo mais falar sobre eleições, Marcela, mas agora a gente vai trazer uma notícia aqui do Distrito Federal. A gente até falou sobre esse caso ontem e a gente quer falar que um homem, né, que foi condenado a mais de 80 anos de prisão por tentar matar a ex-companheira e os próprios filhos. Segundo a justiça, ele envenenou as crianças com um remédio sedativo e tentou matar a mulher. Quem tem mais informações desse caso, desse homem que foi condenado a mais de 80 anos de prisão, é o Rodrigo Vicente, está ao vivo com a gente para falar sobre esse assunto. Bom dia, Rodrigo.
1: Oi, Henrique, bom dia para você aí, para todos que nos acompanham nessa sexta-feira aqui no Brasília TMC. Olha, o que acontece é o seguinte: essa condenação, ela foi determinada pelo Tribunal do Júri de Ceilândia aqui no Distrito Federal, né? O homem foi responsabilizado pela tentativa de homicídio contra a ex-companheira e os dois filhos do casal, né? De acordo com a justiça, ele utilizou um medicamento com efeito sedativo para envenenar as crianças. O caso, ele foi levado a julgamento popular e os jurados reconheceram aí a responsabilidade do acusado pelos crimes, né? A pena fixada ultrapassa aí, como você destacou, 83 anos de prisão. A decisão é de primeira instância e ainda pode ser contestada por meio de recurso, Henrique. Volto com vocês aí ao estúdio.
2: Valeu, obrigado, Rodrigo Vicente, com essas informações aqui sobre esse caso que chamou a atenção aqui no Distrito Federal. Nós falamos sobre isso no programa de ontem, né, Marcela, sobre esse assunto. Você e a Lívia Brás destacaram bastante sobre essa questão desse homem que tentou matar a ex-companheira com essa requinte de crueldade e sedando os filhos, né, uma coisa que chamou bastante atenção, né.
0: Um caso bárbaro, a gente, né, anunciou aqui que ele iria a júri popular, essa foi então a decisão, e que pague por esse crime bárbaro que cometeu. Obrigada, Rodrigo, pelas informações. A qualquer momento você volta aqui no Brasília TMC. Valeu.
1: Valeu, gente. Até mais.
0: Agora, 10 horas e 22 minutos, a gente vai para o nosso primeiro intervalo comercial. Daqui a pouquinho tem muito mais Brasília TMC para você. Não sai daí.
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1: Após 12 horas de espera, homem morre na UPA do Recanto das Emas sem receber atendimento. Pacientes do DF enfrentam fila de até 9 anos por oftalmologia no SUS. Mulher de 25 anos morre após parto no Hospital de Samambaia, no DF. É o segundo caso em uma semana.
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1: 10 horas 28 minutos, estamos de volta com Brasília TMC, primeira edição, dessa sexta-feira, 9 de outubro de 2026.
2: Vamos de notícias do Distrito Federal. Um homem suspeito de aplicar golpes em idosos com máquinas de cartão foi preso pela Polícia Militar na EPNB, na altura do Riacho Fundo 1. O grupo se passava por entregador de presentes e cobrava uma taxa, na verdade, para realizar transações e valores de alto sem conhecimento das vítimas. Mas, na verdade, a gente gostaria também, Marcela, de falar de uma outra notícia que a gente tem aqui, que é uma... Quem está no estúdio hoje agora com a gente é o Adrian de Almeida, que vai trazer duas notícias para a gente. A primeira é sobre...
1: Boa, vamos direto com tudo.
2: Né? E a segunda notícia que o Adrian de Almeida vai trazer para a gente, que ele é um cara super completo e traz várias notícias para a gente aqui dentro do estúdio, é sobre uma briga que chamou muita atenção ontem no aeroporto de Brasília, um encontro inesperado aí entre uma troca de provocações entre o vereador Lucas Pavanato e o ministro-chefe da Secretaria-Geral da Presidência da República, o Guilherme Boulos. Esse episódio foi gravado em um vídeo que repercutiu nas redes sociais. Quem tem esses detalhes é ele, o Adrian de Almeida, está aqui com a gente no estúdio. Tudo bem, Adrian? Bom dia.
3: Bom dia. Fala, Henrique, Marcelinha, os nossos ouvintes da TMC. Olha, esse desentendimento ele aconteceu lá no saguão do aeroporto internacional daqui de Brasília. As imagens, elas foram publicadas pelo próprio Pavanato em uma rede social dele. E no vídeo, os dois eles aparecem aí trocando, né, ofensas, palavrões, gritando um com o outro. Essa discussão ela gira em torno do resultado do primeiro turno e dessa disputa aí, né, entre o presidente Lula e o Flávio Bolsonaro no segundo turno. Boulos, ele diz aí que a oposição vai perder a eleição e xinga o deputado eleito, Lucas Pavanato, e o Pavanato então ele rebate, né, citando a votação que teve em São Paulo e disse que vai colocar os adversários na cadeia. A gente vai ouvir agora um trecho aí dessa briga entre os dois.
4: 3 milhões. 3 milhões. Quem quer mais votar de São Paulo? Quem quer mais votar de São Paulo?
5: Eu, irmão.
4: Você, seu Bolsonaro. Flávio Bolsonaro, presidente.
5: Você é um bicho, você é um merda.
4: Otário.
5: Você é um merda.
4: Aqui, ó, vou botar vocês na cadeia, seu trouxa. Vamos botar vocês na cadeia, otário. 3 milhões de votos. 3 milhões de votos. Chupa!
3: Olha, a versão divulgada pelo deputado, ela tem 3 cortes que são nítidos. Por isso, não é possível saber se houve uma outra interação entre os dois nas partes que ficaram de fora desse vídeo que foi postado. A gravação ela foi feita na área de embarque, perto de restaurante, né, das filas de passageiros. Em alguns momentos, dá para ouvir o público aí reagindo, né, apoio a um dos lados, como a gente acabou de ouvir nesse áudio aí. E olha, Pavanato ele também publicou uma foto em que aparece dentro do mesmo avião que Boulos de pé, né, enquanto o ministro está aí sentado, justamente para continuar essa briga entre os dois.
2: Que tensão nesse voo, né, Adri? Como é que foi esse voo aí? Deve ter ido para São Paulo, né? Os dois são de São Paulo. Um voo de São Paulo tenso aí, entre Pavanato e Guilherme Boulos. Esse áudio que a gente ouviu, essa gritaria, foi no saguão do aeroporto de Brasília, que tá, assim, colocou aí a flor da pele a discussão entre esses dois políticos aqui do Brasil. Fica o questionamento, como é que deve se portar dentro do aeroporto, né? Até pra segurança, né, da aeronave ali, como é que o comandante deve ter ficado tenso ali de voar com esses dois dentro do avião.
1: Não, e eu acho que é importantíssimo a gente trazer também para a discussão o comportamento de pessoas que estão ali para representar o povo, né? Que tipo, sim, de incentivo, que tipo de exemplo você dá para as pessoas que você representa, né? Eu acho que isso acaba abrindo muito espaço para que aconteçam casos como os que a gente vê quase que cotidianamente de briga e aí leva, sim, cadeira.
2: Violência política, né?
1: Exatamente.
2: Esses casos, assim, quem deveria dar o exemplo está ali batendo boca num saguão de aeroporto.
3: E isso. A gente acaba desviando o foco, que são a apresentação de propostas. Exatamente. A gente quer ouvir aí no segundo turno, justamente quem é que tem a melhor proposta, quem é que vai apresentar aí a melhor forma de governar o Brasil. O que a gente vê são justamente dois políticos brigando e xingando um ao outro. Então, não é um bom exemplo que a gente vai querer ver na nossa política aqui do Brasil, né?
1: Mais uma vez, falando sobre o que o Igor Damasceno muito bem trouxe ontem, lacra nas redes sociais, sim, dá compartilhamento, e é isso que o povo quer hoje em dia, né? Agora, 10 horas 33 minutos.
2: aproveitando aqui a presença do ilustre Adrien de Almeida aqui nos estúdios, né, Adrien? Como eu falava antes, tem aqui uma notícia sobre um homem que foi suspeito de aplicar golpes em idosos com máquina de cartão. Foi preso pela Polícia Militar lá na EPNB, na altura do Riacho Fundo 1. Esse grupo se passava por entregador de presentes e cobrava uma taxa, na verdade, para realizar as transações de valores altos sem o conhecimento da vítima. Adrien, como é que é? Conta pra gente como é que é essa história dessa galera que foi presa aí lá na EPNB.
3: Então, olha, Henrique, com esse homem, os policiais apreenderam 8 máquinas de cartão de crédito. A identidade dele não foi divulgada aí para a imprensa. Segundo a polícia, a quadrilha causa então prejuízos de mais de R$100 mil por dia a moradores da área central daqui de Brasília. Só na quinta-feira, o suspeito teria aplicado golpe em 2 idosos, num prejuízo estimado em R$60 mil. O grupo usava dados pessoais e também bancários aí das vítimas, principalmente idosos, né, com limite de crédito que é bastante alto. E aí os criminosos então entravam em contato no dia do aniversário e dizia que havia aí, né, um presente para ser entregue. Aí na casa da vítima eles se passavam por entregadores de lojas e cobravam uma taxa de entrega aí de 10, 15 reais. Porém, durante essa cobrança, o que eles faziam? Eles manipulavam a máquina para fazer transações de valores muito altos, sem que a vítima então percebesse. E aí o que aconteceu? O caso, né, o suspeito foi levado para a 27ª Delegacia de Polícia, lá no Recanto das Emas. E o que ele tem? Né? Ele tem uma extensa ficha criminal com passagens por estelionato e furto lá em São Paulo. Então ele veio para cá também para continuar aplicando esses golpes. Agora a Polícia Civil vai dar todos os trâmites legais e jurídicos nesse caso.
2: É isso aí, veio de fora para cometer crimes aqui no Distrito Federal. Obrigado, Adrien, pela sua participação aqui no estúdio. Adrien de Almeida,
3: que está
2: com a gente, né? Precisando, estamos às ordens, viu, querido Adrien?
3: Pode deixar.
1: Valeu, Adrien. Bom, um homem de 29 anos foi preso por suspeita de receptação e um foragido da justiça de 43 anos foi capturado pela Polícia Militar no Gama. Essa ação foi ontem à noite na quadra 41 do setor leste. Os policiais chegaram ao local depois de uma denúncia e contaram com o apoio de um drone que confirmou ali a presença de uma moto vermelha no imóvel. Depois da consulta, a equipe constatou que esse veículo tinha registro de roubo ou furto. No local, os militares encontraram os dois homens. Durante a checagem ali dos dados, foi identificado um mandado de prisão em aberto contra o suspeito de 43 anos. Os envolvidos e a moto foram encaminhados à delegacia do setor oeste do Gama.
2: Um militar de Goiás e um suspeito de roubo morreram durante uma ocorrência que começou em São Sebastião, aqui no Distrito Federal, e terminou na cidade ocidental, no entorno aqui do DF. O crime envolveu um roubo com sequestro. Após o caso, a Polícia Civil do DF compartilhou informações com a PM Goiana, que iniciou buscas pelos três suspeitos. Durante a perseguição, a viatura da polícia bateu em outro veículo e capotou. O primeiro sargento Alessandro Leite Alves, do 4º Batalhão de Rotan, foi socorrido pelo helicóptero, mas não resistiu aos ferimentos e morreu. Outros policiais ficaram feridos durante a ocorrência. Os suspeitos fugiram para uma área de mata durante as buscas. Márcio Alves de Oliveira, de 47 anos, foi localizado pelos policiais. Segundo a PM, ele teria reagido à abordagem e houve ali um confronto. O homem também foi levado ao hospital, mas morreu. As circunstâncias desse acidente com o policial militar e a participação dos suspeitos no roubo continuam sob investigação.
1: 10 horas 37 minutos, um homem foi preso em flagrante com armas, munições e drogas em Ceilândia ontem à noite. Essa prisão foi por volta das 7h30 durante uma operação da PM com equipes da Rotan e do Serviço de Inteligência. Com suspeito, os policiais apreenderam um revólver calibre 38, uma pistola 9mm com a numeração raspada, 21 munições e 3 carregadores.
2: Também foram encontrados cerca de 1 kg e 100 gramas de skunk, 530 gramas de dry, 50 comprimidos de Rupinol e poções de maconha. A gente lembra que skunk é uma outra forma de maconha também, né? O dry também e essas drogas que foram encontradas com esse homem, o homem e todo o material apreendido foram encaminhados para a delegacia ali da região. Ele foi autuado em flagrante por tráfico de drogas e posse irregular de arma de fogo.
1: Mais um caso, dois homens foram presos e mais de 40 quilos de maconha foram apreendidos pela Polícia Militar em uma casa em Vicente Pires. Essa droga estava em um carro e em uma caixa de papelão dentro da casa, pronta para ser distribuída. A apreensão foi ontem à noite, depois de uma denúncia anônima. Quantas notícias a gente não traz aqui que partiram de denúncias? Então é importantíssimo trazer sempre esse serviço para o nosso ouvinte. Os policiais abordaram o motorista quando ele saía do imóvel e encontraram 5 tabletes no veículo.
2: Pois é, na casa, após uma busca, os policiais localizaram outros 35 tabletes de maconha, segundo a Polícia Militar. Os dois suspeitos têm ligação com a facção criminosa Comboio do Cão, que atua aqui no Distrito Federal. A droga e os presos foram encaminhados para a delegacia ali de Vicente Pires.
1: Agora 10 horas e 38.

0: mas 27% já é uma umidade crítica do ar, né? Então, muita atenção para quem estiver na rua aí tomando, tomar água também, muita atenção com as crianças, com os idosos que dependem dessa. Depende do apoio de alguém para poder beber água nesse clima seco de Brasília, nesse solzão que tá fazendo lá fora. Aqui pela janelona aqui do nosso Brasília TMC, a gente consegue ver que reflete o sol ali no prédio e poucas nuvens, quase não tem nuvens no céu, né, Marcela?
1: É, olha, eu que tenho a visão um pouco mais sensível, não saio de jeito nenhum na rua sem óculos escuros nesse clarão que tá aqui hoje. E o reflexo realmente para quem anda aqui na área central de Brasília, ou quem vai, enfim, em prédios assim, comerciais, chega a doer no olho, gente. E olha, deixa eu trazer uma atualização aqui. Mais cedo a gente falou bastante sobre previsão do tempo. Estávamos até agora há pouco no alerta amarelo, que indica perigo potencial de baixa umidade. Mas o INMET, o Instituto Nacional de Meteorologia, atualizou agorinha a previsão do tempo. E a gente já entrou, o Distrito Federal entrou então no alerta laranja, que não indica perigo potencial, mas sim perigo por conta da baixa umidade. O que que isso significa, gente? Tem risco de incêndios florestais, riscos à saúde, ressecamento da pele, desconforto nos olhos, na boca, no nariz. Por isso que o Henrique trouxe aqui a importância da hidratação. E essa, a princípio, é a previsão que a gente tem para todo fim de semana. Umidade realmente aí na casa dos 20%, a mínima. Pouquinhas nuvens ao longo do fim de semana. Sem previsão de chuva. Uma boa notícia para quem estava planejando aí, né? Isso,
0: um rolê. Um fim de semana mais sossegado sem chuva, né? É uma boa notícia. Mas você falou de um ponto muito importante, Marcela, que são as queimadas nesse período de seca. A gente lembra que já começa, a gente começa a já sentir, quando passa nas estradas, o cheirinho de fumaça. Acontece muitas vezes. É natural que o cerrado queime durante esse período, mas também tem muitas queimadas. A gente já viu estudos do Corpo de Bombeiros e que boa parte das queimadas são causadas pelos seres humanos. Então, muita atenção nesse momento, principalmente nesse momento. Não é hora, não é hora de queimar lixo, não é hora. Muito cuidado com bituca de cigarro, com outras coisas que podem iniciar um fogo que a gente não sabe onde vai parar. Então, muita atenção nesse período seco com os incêndios florestais. O Corpo de Bombeiros está aí trabalhando para manter isso tudo sob controle, mas mesmo assim, quem puder ajudar, né? Uma ajuda sempre, né?
1: A gente tem que fazer a nossa parte, não dá pra só reclamar, né, galera? Exatamente. A gente tem que fazer a nossa parte. Agora, 10h42, vamos pra mais um rápido intervalo, já já a gente volta.

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0: 10 horas e 48 minutos, voltamos com Brasília TMC, primeira edição, já com essa trilha de eleições, para trazer a situação de momento ali na Feira de Ceilândia, caminhada do presidente Lula, com Leandro Graz, candidato ao PT pelo GDF. Rafa Felitti, como é que tá a situação por aí?
1: Bom dia, Marcela, bom dia, gente, bom dia pra todo mundo que nos acompanha aqui no Brasília TMC. Essa caminhada aqui em Ceilândia marca o primeiro evento de campanha na rua do presidente Lula no segundo turno das eleições, em busca de uma virada improvável. Agora, os presentes aguardam ansiosamente a chegada do presidente Lula, os apoiadores, enquanto o candidato ao governo do Distrito Federal, Leandro Graz, já chegou, falou com apoiadores assim que chegou, e já está ali no trio elétrico destinado às autoridades, enquanto eles aguardam o presidente Lula. Outros políticos influentes aqui do Distrito Federal já chegaram por aqui, como a deputada federal Érica Cocai, que se candidatou ao Senado, mas não conseguiu a vaga. Também chegou por aqui Ruth Venceremos, também que foi candidata a deputada federal pelo PT. Chico Vigilante também está por aqui. Enfim, uma série de políticos do PT e da esquerda por aqui para participar desse evento. Também a senadora Leila está presente no trio elétrico, Leila do PDT, que também acabou dando-se para a vaga para o Senado, mas busca política da esquerda aqui de Brasília, reunida em prol da candidatura do presidente Lula, da reeleição do presidente Lula e da vitória de Leandro Graz no segundo turno. Os dois precisam de uma virada muito difícil, muito improvável, mas a campanha vem trabalhando nesses eventos de rua, vem trabalhando forte nas redes sociais para buscar essa virada. Então, muita gente aqui em Ceilândia, estou aqui em frente à Feira de Ceilândia, que é o ponto de concentração para o evento, marcado para as 10 horas, e já já o presidente deve chegar para dar início a essa caminhada aqui em Ceilândia. Qualquer novidade, eu volto aqui ao vivo no Brasília TMC para informar a nossa audiência. Volto com vocês.
0: Valeu, Rafa. Obrigada pelas informações.
2: Rafael Felitti está lá nessa correria, né? Acompanhando o trio elétrico lá que está fazendo essa manifestação de apoio ao presidente Lula junto com o candidato Leandro Graz. E ele, como ele disse, conseguiu ali uma palavrinha do candidato Leandro Graz no meio dessa correria. Vamos ouvir o que ele conseguiu lá falar com o candidato assim que ele chegou ao evento.
3: Vamos atrás de todas as pessoas que querem o bem do Brasil, que querem o bem do Distrito Federal. Não é mais sobre a esquerda ou a direita, não é mais sobre o PT ou o PL, é sobre o futuro, é sobre a nossa cidade, é sobre termos comida na mesa ou não, termos trabalho, termos vacina, termos saúde, educação. Está em jogo o futuro das nossas famílias, da liberdade. O que está em jogo nesse momento são as pessoas que querem se comunicar, que querem se manifestar, podendo puxar fazendo isso. O Brasil está em jogo nesse momento. Quem estiver do lado do Brasil, quem estiver do lado do Distrito Federal, está do nosso lado, nós estamos do lado deles.
0: Bom, tá aí então a fala do candidato Leandro Graz ao Palácio do Buriti, acompanhado ali então do presidente Lula nesse ato ali, né, em Ceilândia, na Feira de Ceilândia. Inclusive a gente trouxe aqui que tá com reflexos no trânsito, diga aí, Henrique.
2: Essa Avenida Hélio Prates está completamente fechada nesse momento. O Detran fez ali essa interdição na Avenida Hélio Prates, para quem conhece ali desde o início, onde tem ali a Polícia Militar, até também ali a região da Feira dos Goianos, já quase chegaram na feira, né, onde começou o ato na Feira de Ceilândia. E aí o trânsito segue complicado, né? Tanto na Hélio Prates quanto nas vias que dão acesso a Hélio Prates. Então, para quem for para essa região, muita atenção. Buscar quem precisa passar por essa região, busque outras alternativas, vá, dê a volta lá pela 070, por outros caminhos, para que não precise passar ali por conta, a não ser que você vá participar do ato, né? Que não vai participar, dê a volta, passe por outros caminhos, porque até ali no local tem também um registro de acidente. A gente não tem informações sobre esse acidente de carro ali próximo, mas enfim, quem for passar por ali, busque outra alternativa. Muito cuidado também com os pedestres, muitas pessoas ali durante esse ato a pé. Então, você que está de carro, muita atenção redobrada também, porque o Detran e a Polícia Militar tá pela região ali fazendo essa ação ali junto para poder garantir que essa manifestação seja ali de forma mais tranquila, Marcela.
0: É isso, e de acordo com o Detran, essa interdição deve ir até o meio-dia, então se programa aí se você precisar e até a região de Ceilândia na manhã de hoje, como o Henrique disse. Agora, o ideal é pegar as vias alternativas. A gente segue acompanhando, então, toda essa movimentação. E, claro, a manifestação lá também em Ceilândia, com a candidatura aí do presidente Lula à reeleição e do candidato ao Palácio do Buriti, Leandro Graz. 10 horas. horas e 53 minutos, o ex-candidato a vice-governador do DF, do Everardo Ribeiro, da chapa de Paulo Belmonte, declarou apoio a Flávio Bolsonaro na disputa pela presidência da República. Quem está de volta aqui com a gente e traz os detalhes agora sobre esse assunto é o Rodrigo Vicente. Bom dia, Rodrigo.
4: Oi, pessoal. Pois é, bom dia para vocês mais uma vez, para todo mundo que acompanha a gente, voltando aqui para falar desses desdobramentos aí de eleições, segundo turno chegando aí a primeira semana, e essas articulações vão acontecendo, né? Aqui no Distrito Federal a gente teve esse caso do Everardo Ribeiro, que afirmou que o apoio à direita, de acordo com ele, é firme e inegociável. A declaração ocorre em meio às articulações políticas aí para o segundo turno das eleições presidenciais, marcado para o dia 25 de outubro, né? Everardo disputou, a gente lembra aqui, o governo do Distrito Federal como candidato a vice na chapa encabeçada por Paula Belmonte, do PSDB. Agora, com a disputa presidencial concentrada aí entre Flávio Bolsonaro, do PL, e o presidente Lula, do PT, o ex-candidato decidiu tornar público o seu posicionamento, né? A manifestação, ela ocorre em um momento de reorganização das alianças políticas aqui no Distrito Federal também, depois do primeiro turno. A campanha dos presidenciáveis buscam, as campanhas aí buscam ampliar o apoio de lideranças regionais para conquistar os eleitores, aqui no Distrito Federal, claro, não é diferente, e buscar esses eleitores aí que votaram, né, em outros candidatos no primeiro turno. Volto com vocês aí ao estúdio.
0: Valeu, Rodrigo. Obrigada pelas informações. Mais um ex-candidato aí declarando apoio, então, a Flávio Bolsonaro. A gente segue acompanhando. Valeu, Rodrigo.
2: Agora são 10 horas e 55 minutos, a gente continua com o noticiário local, porque Brasília recebe na próxima segunda-feira as celebrações de Nossa Senhora Aparecida, padroeira do Brasil. A programação na Esplanada dos Ministérios será extensa e tem até atividades para as crianças e uma procissão luminosa no fim da tarde. Quem tem essas informações com detalhes está com a gente aqui nos estúdios, é Leonardo Montel. Bom dia, Leonardo.
5: Bom dia outra vez, pessoal. 12 de outubro é dia de Nossa Senhora Aparecida, né? Padroeira do Brasil. Foi proclamada padroeira do Brasil lá em 1930. E também serão. Nós vamos ter celebrações, né? Aí realizadas na Esplanada dos Ministérios com programação religiosa, desde as 6 horas da manhã até o finzinho da noite. Nós sabemos que o Brasil, segundo o IBGE, um censo de 2022, tem 56,7% da população com mais de 10 anos que se declaram católicos, e a programação da segunda-feira, dia 12, feriadão, vai de 6 horas da manhã ali no Terço da Alvorada, depois às 7 horas da manhã, para Marcela que gosta, e o Henrique também, né, de um esporte, vai ter uma corrida de 5 quilômetros. Tá vendo?
0: Mais uma oportunidade. Eu não tô podendo no momento, mas o Henrique me representa.
2: Vamos lá.
5: Lívia Brás também, ó. Caminhada de 3 quilômetros com participação de padres e do cardeal Dom Paulo César Costa na largada.
2: Eu ganho do padre, hein? Será que eu ganho do padre?
5: Será?
2: Quem chegar por último?
5: Ai, meu Deus. Olha só. Além disso, a gente tem também uma missa das crianças. Olha que fofo.
2: Ah, isso é legal.
5: Às 9 horas, celebração presidida por Dom Ricardo Hoppers, seguida de atividades recreativas, distribuição de doces, pipoca e picolé. Quem disse que criança não gosta de missa? Programação da tarde, às 2 horas, no Santo Rosário. Depois, às 4, tem coletiva de imprensa. Nós estaremos por lá, provavelmente, com o cardeal Dom Paulo César Costa. E uma missa solene, às 5 da tarde. E depois a gente começa uma parte que é muito conhecida, né, nacionalmente também aqui, principalmente pelo pessoal, pelo povo do DF, que é uma procissão luminosa. Os fiéis percorrem a Esplanada dos Ministérios com a imagem de Nossa Senhora Aparecida, e a organização pede que os participantes levem, então, velas, né? Então a luz representa a fé, a esperança, a oração. Logo depois tem um encerramento, às 8 da noite, com o show de Frei Gilson e o seu ministério. É isso, gente. Então a gente vai acompanhar lá da Esplanada dos Ministérios no dia 12 de outubro, feriado de Nossa Senhora Aparecida, padroeira do Brasil. Valeu. Também Dia das Crianças.
0: Valeu, Léo. Aproveito já para trazer aqui para o nosso ouvinte que quem vai te fazer companhia aqui na nossa programação da TMC Brasília ao longo desse fim de semana e do feriado é Lívia Braz e você, Léo.
5: É verdade. Amanhã eu tô aqui com a Lívia Braz apresentando Brasília TMC 1.
0: Muito bem. Vão ficar muito bem acompanhados aí ao longo do fim de semana.
2: Obrigado, Léo, pelas informações. Super opção para quem quer passar aí o feriadão com a criançada. E uma das opções aí, né, do feriado de Nossa Senhora.
5: Até já.
0: Valeu, Léo. Agora 10 horas e 58 minutos. A gente volta a falar agora sobre eleições. Vamos trazer aqui a agenda dos candidatos ao GDF nessa sexta-feira. O candidato Leandro Graz, do PT, começou esse dia com uma entrevista à Nova Brasil FM, bem no comecinho da manhã, às 7h30. Neste momento, como a gente está trazendo aqui para você em tempo real, participa de uma caminhada com o presidente Lula em Ceilândia. Na parte da tarde, ele deve fazer panfletagem na estação do metrô de Águas Claras e no comércio da região.
2: Já a governadora e candidata à reeleição, Cirina Leão, do PP, tem entrevistas à rádio Alfa e JK FM logo mais, às 11 da manhã, daqui a pouquinho, durante a inauguração da Alfa FM no Terraço Shopping. Na hora do almoço, ela visita a Feira de Sobradinho e almoça na região. Depois, participa de reuniões com lideranças políticas e comunitárias em Sobradinho e com representantes de diferentes categorias profissionais. À noite, Celina tem um evento de apoio a Cláudia Abrantes e aliados às seis na Granja do Turto. Às 7, participa de uma reunião com dirigentes e candidatos do Republicanos na Asa Sul. A agenda da governadora e candidata ao GDF termina com a formatura de alunos do Qualifica DF às 8 da noite em um encontro com lideranças em Ceilândia às 9 da noite.
0: E olha, começou hoje a propaganda eleitoral gratuita no rádio e na TV para o segundo turno das eleições. Você deve ter percebido aí, a regra está no calendário oficial do Tribunal Superior Eleitoral, TSE, e vale até o dia 23, dois dias antes da votação em segundo turno. Termina também no dia 23 o prazo para debates no rádio e na televisão. O segundo turno das eleições vai ser no dia 25 desse mês aqui no DF. Celina Leão, do PP, disputa o segundo turno com Leandro Graz, do PT. Agora, 11 horas em ponto, a gente vai para um rápido intervalo. Na volta, uma entrevista com o Fábio Félix, deputado federal mais votado do DF nas eleições deste ano. Fábio Félix, que é do PSOL. Daqui a pouquinho você acompanha essa entrevista completa. Não sai daí.
2: Já.
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18: Após 12 horas de espera, homem morre na UPA do Recanto das Emas sem receber atendimento. 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
0: Dez horas e seis minutos, acabou de virar o relógio, a gente dá início à segunda hora do nosso Brasília TMC, primeira edição, dessa sexta-feira, hoje dia 9 de outubro de 2026.
2: O Fábio Félix, do PSOL, foi o deputado mais votado do Distrito Federal nas eleições deste ano. Ele recebeu mais de 224 mil votos, a terceira maior votação da história do DF para o cargo, e vai ser o primeiro deputado federal do partido eleito pela capital.
0: Nascido aqui em Brasília, Fábio Félix é assistente social e professor formado pela UNB. Ele cumpriu dois mandatos na Câmara Legislativa, onde presidiu a Comissão de Direitos Humanos, e agora leva esse trabalho para o Congresso Nacional. Fábio Félix conversou com Ellen Gomes e Francisco Neto sobre o cenário político aqui no DF. Vamos ouvir.
29: Eu já queria aqui tanto agradecer pela participação, deputado, aqui no nosso programa, e já te perguntar também. O senhor teve uma votação histórica, mas a gente sabe que o cenário ainda está complicado, né? Justamente porque a gente tem um PL aí que sai da eleição com a maior bancada no DF, na Câmara dos Deputados, que também elegeu aí duas senadoras. E aí, como que o senhor explica um resultado tão forte da esquerda no seu nome e, ao mesmo tempo, um crescimento da direita no conjunto aí da eleição total?
30: Primeiro, eu agradeço o espaço para estar aqui com vocês hoje nesse debate e, óbvio, que eu tenho que começar agradecendo, né, a população do Distrito Federal, a generosidade das nossas eleitoras e eleitores que me deram essa votação histórica, 224 mil votos, mais de 224 mil votos nessa eleição, a pessoa mais votada da história da esquerda no Distrito Federal para um cargo de deputado federal no DF. Então, assim, me sinto lisonjeado e acho que isso é fruto do nosso trabalho, né? De uma campanha que dialogou diretamente com a população do DF no cotidiano e que ao longo desses últimos 8 anos de mandato como deputado distrital, a gente pôde falar dos problemas da cidade de forma independente, com mandato combativo, sério. E eu acho que esse reconhecimento, com a politização que a gente tem vivido na sociedade, esse reconhecimento veio nas urnas. Então, estou muito feliz e também com muita vontade e energia para chegar no Congresso Nacional e trabalhar pelo DF. Agora, de fato, é um resultado paradoxal que a gente vive no DF hoje, né? A gente tem uma onda da direita, que não acontece só aqui, aconteceu em outros estados. A gente sabia que havia já uma hegemonia da direita e da extrema direita, mas também tem alguns elementos que nós precisamos levar em consideração. O DF, comparado a 2022, melhorou o resultado do presidente Lula, por exemplo, na eleição presidencial, no primeiro turno. Então, se você compara 2026 e 2022, é uma das poucas, se eu não me engano, a única, ou tem duas unidades da federação que o presidente Lula melhorou sua votação, comparado a 2022. Então, aqui no Distrito Federal, nós melhoramos. E eu tenho certeza que isso é fruto das campanhas que nós tivemos, as boas campanhas que levaram, né, o nome das candidaturas de esquerda para o Distrito Federal. E também há uma outra diferença em relação ao primeiro turno de 2022, que é, lá, o ex-governador Ibanez Rocha ganhou a eleição no primeiro turno. Dessa vez, nós levamos a eleição para o segundo turno. Perdemos as eleições para o Senado, é fato isso. Nessa onda da extrema-direita chegou na eleição majoritária, mas nós fizemos dois feitos. Melhoramos a votação do presidente Lula em Brasília, no Distrito Federal como um todo, e também levamos uma eleição, mesmo com essa onda conservadora, para o segundo turno, que é uma nova eleição. Né? Há a possibilidade de debate, há a possibilidade de discussão dos problemas da cidade. Então, há também um crescimento. Além disso, tanto o deputado mais votado para deputado distrital quanto para federal são deputados de esquerda. E não é quaisquer deputados, mas deputados que tiveram uma atuação muito séria, independente, especialmente agora no caso do Banco Master, BRB, no escândalo de corrupção que nós vivemos no DF. Então, isso mostra que também a população está honrando a seriedade de mandatos que, pelo método correto, fizeram uma atuação exemplar para denunciar os problemas da cidade.
1: Deputado, eu acho que pela... Você, só continuando a falar sobre esse caso do segundo turno, entre Celina Leão e o Leandro Graz, teve um grande erro em relação aos números que foram votados. 22 foi votado muito em relação a isso. Eu não sei se foi a associação entre Michele e Bolsonaro e também a Bia Kicis, que estava andando muito com a Celina Leão. Você acha que esse tipo de erro pode ter levado ela já no primeiro turno ou não?
30: Esse tipo de coisa acontece em toda eleição. Na última eleição teve mais de 10 mil votos no 13 e o nosso candidato ao governo estava no PV. Então, por isso que Ibanez ganhou no primeiro turno. Então, a gente não pode levar em consideração esses erros da urna, porque existe uma margem de erros e de equívocos, né, na hora de colocar os números. Teve agora, né, mais de 200 mil pessoas no Rio de Janeiro que colocaram 13 ao invés do número do Eduardo Paes, por exemplo, que era o candidato, e o PT não tinha candidato a governador no Rio. Então, assim, óbvio que se as pessoas tivessem talvez acertado o número, não tinha Celina ido para o segundo turno, como Ibanez não teria ganhado no primeiro turno, como talvez a diferença ou o resultado eleitoral do Rio teria sido diferente, mas é tudo se. E se o candidato Arruda não tivesse sido cassado, o segundo turno estava garantido. Quantas pessoas clicaram 5-5 na urna e o voto não foi anulado ou considerado sub judice? Então, eu acho que essa eleição também teve esse cavalo de Troia, que foi um debate de uma candidatura de um ex-governador sub judice que atrapalhou o processo eleitoral. Eu acho que criou ali, interditou um pouco a discussão política, que não ficou em torno dos temas da cidade, mas ficou em torno de se o candidato pode ou não ser candidato. Né? E aí as verdadeiras temáticas importantes que deveriam ser colocadas na ordem do dia, como quem enfiou o BRB nesse escândalo de corrupção, o que estão fazendo com o orçamento público, a população está feliz com a saúde pública do DF ou não, como a nossa educação foi parar no último lugar do IDEB do ensino médio, a pior do país, né? Como o nosso transporte tão criticado pela população do DF, como ele anda, por que não teve nem ampliações significativas do metrô, investimentos na nossa malha metroviária? Então, eu acho que essas perguntas não foram respondidas no primeiro turno e eu espero que a gente tenha a possibilidade de fazer esse debate no segundo turno.
29: E aí, deputado, eu já queria também te perguntar, qual a avaliação que você faz da sua gestão enquanto distrital? O que vai mudar dessa gestão? Qual o seu foco agora enquanto federal? Porque a gente sabe que é uma escadinha a mais e é uma responsabilidade a mais também. Então, qual o seu foco agora com esse novo desafio?
30: Primeiro, sobre a avaliação do nosso mandato, eu tenho uma avaliação muito positiva, né? Eu comecei em 2019 como deputado distrital. Ali a gente democratizou e abriu as portas da Comissão de Defesa dos Direitos Humanos, que eu presido, né? Eu vou fazer 8 anos de presidência da comissão. A comissão saiu de 80 denúncias por ano, que ela recebia, para mais de 2.000. A gente estruturou ela com servidores da casa para atuar diretamente com a população, no atendimento, né, de forma institucional, séria. E sempre foi um espaço para dar voz às violações de direitos humanos no DF e buscar soluções para os problemas das pessoas. Visitei o hospital na pandemia, a gente fez a ação Covid, fui presidente da Comissão da Vacina, relator da CPI de feminicídio, sou autor da lei que hoje estabelece que o processo de arborização no DF tem que ser com igualdade. A lei de defesa também ao usuário da iluminação pública, que não tinha nenhum instrumento para reclamar os problemas da iluminação pública da cidade. Atuei com muitas emendas e modificações importantes, tanto no plano diretor quanto no PPCUB. Fui membro titular da CPI do golpe e mais recentemente fui um dos protagonistas na denúncia da crise que nós estamos vivendo aqui com o BRB Master. E tenho muito orgulho de não ter votado o projeto que autorizava a compra do Banco Master pelo BRB e ter denunciado. E um mandato independente que fiscaliza, né, que estuda as matérias, que está do lado da população do Distrito Federal. Nós fizemos na educação o primeiro edital público, transparente, de emendas parlamentares, que beneficiou mais de 1.000 projetos nas escolas públicas do Distrito Federal. Então, acho que foi um mandato muito sério, muito comprometido com a população, com um pé na institucionalidade, na Câmara, e um pé na rua, conversando com a população e com os movimentos sociais da cidade. E agora, num projeto novo, né? Como deputado federal, não posso, né, dizer exatamente tudo que nós vamos fazer, estou me ambientando, né? Tivemos uma reunião essa semana com o presidente Lula, dos deputados eleitos, conversando um pouco, mas eu sei que tem, existiu também uma onda conservadora no Congresso, que independente do resultado eleitoral do segundo turno presidencial, a gente vai precisar enfrentar, resistir dentro da Câmara dos Deputados, que essa onda conservadora coloque uma agenda de retrocessos nos direitos. E aí eu posso citar pelo menos dois segmentos que podem ser tocados por isso. O primeiro é o conjunto da classe trabalhadora brasileira, porque se Flávio Bolsonaro ganha eleição, obviamente não vai ter fim da escala 6x1. O que ele quer é flexibilizar as leis trabalhistas. Ele já disse isso. Ele quer uma, não estou dizendo, não é fake news, tá? No programa de governo dele, ele declarou isso hoje. Ele quer uma reforma trabalhista para que o trabalhador lide com seus problemas direto com o patrão e que seja negociado, né? Mas é uma negociação tanto quanto desigual, né? Do meu ponto de vista. E nós vamos precisar enfrentar isso no Congresso Nacional, estar do lado da classe trabalhadora no Congresso Nacional. Além disso, dentro desse segmento da classe trabalhadora, os servidores públicos, que eles já querem fazer uma nova reforma da Previdência, querem desvincular, por exemplo, o salário mínimo, do aumento do salário mínimo do BPC, querem fazer uma série de modificações que retiram os direitos dos aposentados dos trabalhadores. E a reforma da Previdência contra os servidores públicos e os militares, com certeza, vai pegar todo mundo que é do serviço público, e eu quero estar à frente da frente parlamentar em defesa dos servidores públicos. Eu quero colaborar nessa discussão com os nossos deputados, porque eu sou servidor público do DF, sei que nós temos um contingente enorme de servidores públicos no Distrito Federal, e essa é uma pauta que eu quero assumir. E o segundo segmento, porque na legislatura passada eles já atacaram o casamento civil, né, da comunidade LGBT, que é um direito que nós conquistamos com muita luta no Supremo Tribunal Federal, e foi uma decisão de 2011. Então agora a minha preocupação é qual vai ser o projeto que eles vão tentar requentar no Congresso para atacar os direitos da população LGBT e mais brasileira. Né, eu sou parlamentar LGBT, vou fazer parte de uma bancada de mais de 10 deputados LGBTs que nós elegemos. A maior bancada LGBT da América Latina é a do Brasil no Congresso Nacional. Nós vamos lutar muito em defesa da população LGBT, e a gente quer reativar com toda a força a frente parlamentar LGBT no Congresso Nacional para defender os nossos direitos e resistir contra os ataques à população LGBT brasileira. Então, a defesa dos trabalhadores, dos serviços públicos e da população LGBT, sem dúvida, serão prioridades do nosso mandato, mantendo também um trabalho sério de diálogo com a população do DF e com os problemas do Distrito Federal, porque essas são questões nacionais que têm rebatimento no país todo, mas têm rebatimento também no DF.
1: Deputado, com essa apuração dessas urnas, com esse resultado que teve, mostrou muito um país e o Distrito Federal conservador. Isso assustou vocês?
30: Na verdade, eu acho que não necessariamente demonstra um país. Eu acho que o debate político hoje está muito polarizado. A diferença do presidente Lula pro Flávio Bolsonaro foi de 1,8%. Então não quer dizer que o país inteiro pensa igual. Mostrou um país dividido. um país dividido, que deu 1,8% a mais no primeiro turno ao candidato do PL. E eu acho que também tem ajustes importantes na campanha do presidente Lula que precisam ser feitos. Né? A população quer mais perspectiva de futuro do que conhecimento sobre o legado extraordinário do presidente Lula.
1: E sobre as redes sociais? A gente está falando também sobre uma rede social que a PL é muito ativo ali. Você acha que pecou um pouco?
30: Eu acho que sim, eu acho que precisa melhorar as redes sociais, qualificar o debate, se aproximar das pessoas, né? O presidente Lula é uma figura política importantíssima, que tem feito um trabalho fundamental como presidente no seu terceiro mandato. Eu, inclusive, o presidente Lula tem 80 anos de idade, eu estive com ele duas vezes essa semana, e é um vigor, é uma força, é uma lucidez, é uma capacidade que é extraordinária. Eu estive muito próximo ali e fiquei, assim, realmente impressionado com a capacidade política de elaboração, de compreensão e a abertura que ele tem para essa juventude. Nós chegamos lá para ajudar mesmo nas redes sociais. Como é que a gente pode comunicar para a população qual é o nosso projeto de futuro? Nós queremos tarifa zero no transporte público, nós queremos aluguéis mais baratos e direito à moradia garantido. A gente quer qualidade de vida, direito à cultura, a lazer. A gente quer vida além do trabalho. Como é que a gente comunica isso diretamente com as pessoas? Porque às vezes tudo que é feito não chega na ponta. E aí as pessoas começam a votar contra o incumbente. As pessoas começam a votar pela mudança. Isso aconteceu na América Latina como um todo. Então, esse é um elemento desse segundo turno que está em debate. Eu acho que esse segundo turno está em aberto. É só 1,8% de vantagem num Brasil gigantesco, com um aumento, né, da abstenção, né, eleitoral. Então, há espaço para virar o jogo e o presidente Lula ser reeleito para o seu quarto mandato. Eu estou acreditando muito, trabalhando muito para que isso aconteça. E eu acho que esse ajuste de rota na campanha, que não é só a comunicação é parte, mas a comunicação ela tem que ser apropriada a partir de um projeto político que apresente futuro para o Brasil. E eu sei que, né, o presidente Lula hoje, a nossa campanha é que pode apresentar futuro, porque a outra campanha quer apresentar retrocesso. Quer apresentar a retirada de direitos trabalhistas, quer atacar os serviços públicos e os servidores, quer atacar a política social, porque eles que fazem discurso contra a Bolsa Família. Agora eles estão dizendo que é fake news, mas eles sempre fizeram discurso contra a Bolsa Família, né? Eles, inclusive, estão falando abertamente que querem desvincular o BPC e a aposentadoria do aumento real do salário mínimo. O que isso quer dizer? Isso quer dizer que o aposentado de 70 anos, quando tiver um aumento no salário mínimo, não vai receber aumento. Vai ter a sua qualidade de vida, sua renda estagnada. Isso quer dizer que a pessoa que hoje tem uma deficiência permanente, está dentro de casa, ela não vai receber, quando tiver aumento do salário mínimo, ela não vai ter aumento, ela vai continuar numa condição precária de vida ali, não vai ter nenhum aumento real. Isso que quer dizer. A população tem que entender isso, né? E eles agora estão fazendo discurso pró Bolsa Família, mas eles odeiam Bolsa Família. Sempre odiaram, sempre criticaram Bolsa Família. A oportunidade que eles tiverem para diminuir ou retirar o benefício, na minha opinião, eles vão fazer. Porque eles não gostam. É o povo que é contra o fim da escala 6x1. Eles querem que o trabalhador trabalhe pejotizado, sem direito trabalhista, 7 vezes por semana. E horista, ganhando hora, ganhando centavos por horas. É isso que eles querem fazer no Brasil. E a população tem que saber qual é o projeto que você vai votar. Será que o seu ódio à esquerda, alimentado pelas redes sociais ao PT, vale a pena pelo custo que você vai pagar para um governo que vai retroceder em direitos? Esse é o debate que vai ser feito. E esse não é o debate de medo. Esse é o debate da realidade. Porque nós estamos embasados no projeto de governo e nas falas que eles vêm fazendo ao longo dos últimos anos. Eles são um segmento que colocaram em pauta o fim do casamento igualitário na Comissão de Família do Congresso Nacional, com 6 votos do PL. Não estou inventando isso. É o partido político que queria revogar. Agora eles estão dizendo, não, ninguém quer mexer com o LGBT. Ué, ninguém quer mexer agora, mas mexeram. Eles fizeram um recurso da AGU quando estava no governo Bolsonaro contra a criminalização da homotransfobia no STF. Eles atuaram diretamente contra a população LGBT. Então, o que nós estamos falando é embasado nos fatos de realidade. O ódio que eles têm à população LGBT e aos benefícios sociais, aos servidores públicos, aos trabalhadores. E aí, vamos pagar essa conta? Não vamos. Vamos ter que votar e vamos ter que virar o jogo dessa eleição para que esse segmento não assuma uma vaga no Palácio do Planalto e tenha todas as condições para retroagir. Então, acho que nós precisamos dos nossos direitos. Nós precisamos atuar agora e nós estamos fazendo campanha e conversando com a população sobre isso.
29: E, deputado, eu queria até trazer uma análise, talvez, um pouco mais do cenário mais macro da política, porque o senhor está falando que basicamente existe ainda uma expectativa de que haja aí uma virada, né, para o presidente Lula. Só que a gente também sabe que o presidente Lula já está com a idade um pouco mais avançada e que urge aí a necessidade também, talvez, de novos nomes ali que talvez possam ter uma penetração tão grande quanto o Lula. A gente percebe também que num cenário macro, a gente vê que tem uma galera mais jovem aí se elegendo, principalmente com essa questão de uma campanha ali nas redes sociais, e que vem ali numa ideia de uma esquerda mais radical, né? Então a gente vai falar tanto do seu nome, do Max, a gente fala do PSOL muito nessa base aí também, mas a gente traz nomes para deputado federal como Jones Manuel, que é alguém que se coloca ali de fato numa ideia combativa e até se declara ali comunista. Eu nunca imaginei que um comunista pudesse ser eleito, inclusive. Então a gente vê um cenário muito diferente hoje, né? Então eu acho que tem um sentimento aí também que eu percebo da galera mais de esquerda, um pouco derrotista com o primeiro turno, mas que a gente percebe também que existe uma base ali crescendo de uma galera de uma esquerda mais radical e que talvez possa vir aí alguém, algum nome. Você consegue enxergar talvez um cenário um pouco diferente para os próximos anos?
30: Olha, eu vejo que nós temos vários socialistas comunistas eleitos no Congresso Nacional Brasileiro. Jones é uma figura realmente extraordinária que tem feito um debate político importante para o país. Nós tivemos recentemente a eleição do prefeito de Nova York, Mandani, socialista, né, que a pauta dele foi o controle do aumento abusivo dos aluguéis, o controle social das plataformas como Airbnb e outras plataformas de aluguel por temporada, a tarifa zero no transporte público. Foi eleito prefeito no meio de um governo Trump nos Estados Unidos. Ele foi eleito prefeito de Nova York, quer dizer, uma das principais cidades do mundo. Então você tem espaço para a construção de uma esquerda mais radical, uma esquerda que aponta problemas, uma esquerda antissistema, e o Jones é parte disso. E onde que o Jones tem uma atuação importante, que eu me somo com ele, nós inclusive lançamos uma plataforma que era a bancada da esquerda radical. Participou eu, Jones, participou Fernanda Melchiona, Sâmia Bonfim, Glauber Braga e Vivi Reis, são os primeiros, né? Depois vieram mais nomes pelo Brasil e desses, 5 foram eleitos. Né? Foi eu, Glauber, Sâmia, Fernanda e Jones, estamos eleitos deputados federais. Então a bancada da esquerda radical estará no Congresso Nacional atuando nesse próximo período, e nós temos questionamentos da política econômica independente de governo. Né, os questionamentos a ajuste fiscal, a tentativa de reforma da Previdência e desmonte do serviço público. Somos contra uma tentativa de reforma administrativa que ataca a estabilidade dos servidores. A gente quer defender, inclusive, ampliar o piso nacional da saúde e da educação, porque é preciso investimentos nas políticas sociais. Então, enfim, existem uma série de medidas no orçamento público, é um orçamento voltado para o povo. Né? A gente quer revisitar um pouco as isenções fiscais dadas, entregues aos grandes grupos econômicos que não entregam nada, às vezes, para o país. Então é importante, eu tenho que olhar para isso aqui no DF. Quando o governador Ibanez assumiu o governo, era 1,5 bi em isenções fiscais para os grupos econômicos do DF. Ele deixa o governo com 10 bi de isenções fiscais para grupos econômicos, quer dizer, gente que não paga imposto aqui no Distrito Federal, ou tem algum estímulo econômico com essas isenções, mas e o orçamento público paga essa conta? De alguma forma, agora a governadora não está conseguindo pagar o nota legal, né? Porque a crise está grande, estão tentando escamotear, camuflar essa crise até a eleição, mas a crise está grande. Né? Existe uma crise de liquidez, né, de capacidade de pagamento no Distrito Federal que é brutal. Então é preciso apresentar uma alternativa antissistema. A esquerda, por exemplo, foi a que sempre falou sobre uma reforma democrática radical no Poder Judiciário, para aproximar o Poder Judiciário da realidade das pessoas. Quer dizer, isso tem a ver com não só com a conduta ética de ministros, desembargadores e juízes de primeira instância, mas tem a ver com a forma como eles são eleitos, com salários, né, com uma série de questões. Então eu acho que nós precisamos, sim, existe uma esquerda antissistema que quer pautar uma série de proposições para a política brasileira e para a mudança dos rumos desse país, e essa esquerda pode apontar, sim, a construção de novos nomes nacionais que vão representar também a classe trabalhadora. Mas agora o momento ainda não é de pensar no pós-Lula, o momento é de pensar em reeleger o presidente Lula, e esse é o nosso intuito, e a nossa energia vai estar toda canalizada para isso até o segundo turno das eleições.
1: Deputado, agora eu quero perguntar para o senhor em relação como que está sendo aí esta estratégia para... Vocês já foram eleitos, né? Agora, como é que está essa estratégia para o governo do Distrito Federal?
30: Olha, a gente também vem se reunindo com o nosso candidato, o governador Leandro Graes, do PT. né? O Leandro é uma figura que eu conheço muito próxima, porque foi deputado distrital comigo entre 2019 e 2022, antes de ser nosso candidato a governador na eleição passada. Então, extremamente competente, capaz, né? Professor, então uma pessoa que tem um compromisso com a educação, mas com todas as políticas públicas. Chega nesse segundo turno, quase que numa perspectiva heróica, ele arrancou e levou essa eleição para o segundo turno, porque, como eu já disse, teve um bode expiatório no primeiro turno, que foi a candidatura do Arruda, que atrapalhou seu crescimento, interditou o debate eleitoral e também a própria máquina do governo de reeleição e o poder econômico em torno do apoio da governadora e a onda da direita que elegeu as duas senadoras que ela apoiava. Então, foi heróica a capacidade do Leandro e de toda a esquerda de levar essa eleição do DF para o segundo turno, para que a gente pudesse fazer o debate com a população. E nesse segundo turno nós temos dois eixos. O primeiro é apresentar proposta para a população concreta de mudança da realidade, porque tem muita coisa que dá para fazer no DF. Uma coisa que dá para fazer imediatamente é a tarifa zero no transporte público, começando por alguns eixos de transição. O primeiro são os BRTs. Né, instituindo o BRT que nós já temos e colocando ele no modelo de tarifa zero e também quando da implantação do BRT Norte já começar no modelo de tarifa zero. Então acho que nós vamos precisar de tarifa zero no transporte público. Isso melhora a qualidade de vida da população, a dignidade e o acesso ao transporte, mas isso tem que vir acompanhado de mais ônibus, né, e mais linhas, né, e investimento no metrô. Então essa é uma prioridade do Leandro, ele tem trazido isso com muita força. Segundo, que o Leandro tem comprado muito essa ideia que nós trouxemos, né, de medidas que possam enfrentar o aumento abusivo do aluguel. Então nós vamos pensar estratégias para isso, né, porque isso é muito importante. A gente tem visto que cada vez mais o aluguel está caro na cidade e é preciso conter o aumento abusivo. As pessoas estão morando em cubículos R$3.000, não estão conseguindo morar mais, não tem qualidade de vida. Eu visitei uma casa na Ceilândia que são um cômodo alugado, né, são três pessoas com nível superior e que não tem sua qualidade de vida mínima e pagando um valor absurdo para morar. Então não tem condição. É preciso que o poder público faça alguma coisa em relação a esse tema, e o Leandro tem realmente assumido essa ideia como uma ideia prioritária e carro-chefe, né, da sua proposição de governo. E ele tem olhado para as filas da cidade, né, porque hoje a gente vive na cidade das filas. É a fila da creche, não teve solução para a questão das creches. É a fila da cirurgia eletiva, né? Tem milhares de pessoas aguardando cirurgias simples e que as pessoas não conseguem fazer, né, por uma série de questões, inclusive do modelo que a fila hoje é gerida, a forma como ela é gerida. Tem a fila da UTI, que é uma fila enorme. Tem a fila para atendimento no CRAS, para a pessoa que precisa de um benefício urgente ser cadastrada no CAD único. Então, é fila atrás de fila. Né? O Leandro quer resolver o problema das filas. Você resolve como o problema das filas? Você resolve com investimento, com contratação de médico, de enfermeiro na saúde, com ampliação da rede de atendimento, da saúde da família, também, né, a ampliação dos profissionais na área de cirurgia, a contratação dos equipamentos necessários para que as cirurgias aconteçam, né, com investimento, prioridade, com uma gestão bem feita, olhando no olho da população, conversando com servidores que já tocam essa área e que sabem fazer a coisa acontecer, não de cima para baixo. Então o Leandro quer olhar para isso. A fila da creche, investimento, contratação de creche, medidas emergenciais vão ser necessárias, vão, para poder atender a família que precisa. A fila do CRAS, é preciso contratar servidores. Acabou de acontecer o concurso das sedes, mas tem que ter contratação para que os servidores tenham condição de colocar essa fila para andar e as pessoas receberem os benefícios sociais. Então ele está olhando para isso. Esse é o primeiro ponto, é programático, é mudar a vida das pessoas no DF. E o segundo, a gente precisa acabar com essa polarização no DF. Não importa se a pessoa é de direita ou de esquerda, nós temos que olhar. O governo Celina Leão, com tudo isso, né, que não é o governo Celina Leão só, é o governo Ibanez e Celina Leão, que é o mesmo governo, é o mesmo projeto político. Ele, depois do que fez com o BRB, 12 bilhões de rombo, o BRB na beira do abismo, o orçamento público na beira do abismo, o problema orçamentário do DF, todas essas filas. Esse governo merece ser reeleito, o governo Celina? Na minha opinião, não. E eu sei que a cabeça da população pensa igual, por isso que essa eleição está no segundo turno. Né? Eu acho que a governadora Celina Leão tem que ser demitida pela população nas urnas. E aí nós temos que ter a oportunidade de ter um novo governador. Não importa o partido dele, o Leandro é uma alternativa. Né? O Leandro é do Partido dos Trabalhadores, é do PT hoje, mas é uma alternativa ética, séria, para governar o Distrito Federal. E a gente precisa dizer
3: que essa governadora que está aqui, independente da posição política das pessoas, ela não merece a confiança política da população nesse contexto que nós estamos vivendo. Exatamente pelo que a gente viveu antes, pelo balanço, né? E aí não importa só a bandeira partidária ideológica da população. Nós precisamos de mudança no Distrito Federal. E a única alternativa que nós temos nesse segundo turno para mudança, e aí eu converso com o conjunto da população. Porque quem já vota no Leandro, vota. Mas o conjunto da população precisa entender que, independente da sua posição político-partidária, a mudança só vai acontecer na cidade. A gente só vai ter solução real para os problemas da cidade, né, com uma candidatura que seja alternativa. E hoje nós temos a candidatura de Leandro Graes.
1: Deputado, eu tenho até uma fala aqui da Celina Leão. Ela fez umas duras críticas em relação ao Graes. Eu queria que você ouvisse com a gente, só para a gente dar um retorno depois.
4: O que o Graes tentou fazer é pintar um governo, né, que não existe na forma como ele coloca. A gente tem muitos índices bons. Eu quero colocar que nós temos 16 programas sociais, 16 bolsas. Na época do PT não tinha nem cesta básica aqui no DF. Era uma cesta básica física que eles entregavam, e olha lá para quem entregavam. Então o programa, o Estado que cuida das pessoas mais carentes no DF somos nós. O maior número de nomeações de professores não foi feito no governo do PT, foi feito por nós. O maior reajuste da segurança pública não foi feito por Lula, foi feito por nós. E ele mente isso descaradamente. Aonde que o Graes está vivendo? O Graes, no primeiro debate, ele disse que o governo Brasília não precisava de obras. É porque ele nunca foi lá na Chácara Santa Luzia. É porque ele nunca pisou o pé lá no INCRA 7, 8 e 9. A cidade precisa de obras, de infraestrutura, para melhorar a mobilidade de todo mundo que fica uma hora no trânsito por dia. A cidade precisa de mais investimento na área social, que o governo do PT não entregou. E ele fala tanto, tanto, tanto, tanto, mas não foi o ex-governador do MDB que foi preso. O ex-governador que foi preso foi o ex-governador dele que foi preso. O presidente dele foi preso.
1: Deputado, a gente está vendo uma fala aqui da governadora em relação a situações. Ela usa muito o processo, né, do PT, mas nunca fala diretamente em relação ao Graes. Você acha que essa estratégia que ela está fazendo, isso prejudica um pouco mais o PT em relação à candidatura?
3: É isso, a governadora, ela criou um personagem, que é um personagem da governadora da Butina, né? Ela criou esse personagem porque, na verdade, alguém falou num debate que era Celina Leão, né? E ela fala que é a Leoa, mas é a governadora Celina Camaleoa. Ela apoiou o Hollenberg, chegou a ser presidente da Câmara com o Hollenberg. Subiu em carro da CUT no governo Agnello. Ela já foi com Cristóvão Buarque, já teve com a esquerda, já teve com agora tá com a extrema direita, com apoio. Então, a governadora, alguém disse isso no debate, né? Ela transita com quem tá em alta, né? Esse foi o processo, foi um pouco da história dela. Já teve com o Roriz, já teve com o Ibanez. Aí depois, quando o Ibanez estava embaixo agora, ela sumiu com o Ibanez. O Ibanez, ela não fala o nome do Ibanez. Ela esqueceu que ela foi eleita vice-governadora na chapa do governador Ibanez, mas ela não fala o nome dele mais. Ele sumiu. Onde está o Ibanez, Celina? Né? Onde que está o governador que te elegeu, que te colocou agora na condição de ser candidato à reeleição? Nós queremos saber, a população quer saber. Ela precisa prestar conta sobre isso. Então, nesse personagem da Butina, que ela criou, né, que é um personagem, para mim, de mau gosto. É de mau gosto porque, realmente, ela tem que pôr uma Butina. Porque a cidade está cheia de buraco. As obras, muitas delas não funcionaram para a população. A população tem que pisar no barro, né? Por conta, se cai duas chuvas aqui, alaga tudo. É só de Butina para sobreviver nessa cidade, né? Porque não tem condição, né? Vicente Pires fizeram uma obra que não foi suficiente para resolver os problemas, mesmo que melhoraram. E a obra ainda é anterior, financiada com dinheiro anterior, né? O metrô, você pode, a qualquer momento, o metrô parar no meio da estação, você tem que andar pelos trilhos para voltar para a estação. Tem que ser de Butina mesmo, porque não tem outro jeito. Tem que ser de Butina. Então é por isso que ela criou esse personagem, porque a população, ou a população anda de Butina, ou a população não tem condição de sobreviver nessa cidade, de tanto que ela está maltratada e acabada pelo governo da Celina Camaleoa, que é realmente que ela vai mudando de posição política. E aí ela usa uma estratégia de atacar o PT, porque ela quer ativar o antipetismo. Isso é típico, Francisco, de quem não tem o que mostrar. Quando a pessoa não tem o que mostrar como proposta, ou que mostrado que foi feito para a população no Distrito Federal, ela começa a ativar na população aquilo que gera rejeição ao outro. Porque ela não tem nada para falar sobre o governo do Ibanez e dela, que é o governo que afundou o BRB. Então, eu acho que é um pouco essa a situação. É, realmente, ela está correta nisso, da Butina. Tem que andar de Butina nessa cidade, porque ela acabou com essa cidade para você sobreviver nela e conseguir andar na rua,
30: né, de tudo que ela tem feito do ponto de vista da infraestrutura ou do que eles têm deixado de fazer com essa cidade. Então, acho que nós temos que nos ligar nisso. Ela faz uma campanha do ataque muito ativa, né, e quando ela tem que responder a críticas, às vezes se vitimiza, não quer responder e diz que não era no governo dela, era no governo Ibanez. Ela esquece só de um pequeno detalhe: ela foi eleita na chapa do governador Ibanez Rocha. Então ela precisa dizer, ela precisa assumir, né? Eu posso falar que eu sou completamente fora do armário em tudo na minha vida, e ela precisa falar, né? Ela precisa sair do armário. E aí, qual é a dela, né? Ela é ou não é parte do governo Ibanez?
29: E aí uma pergunta também, para finalizar aqui já a nossa entrevista também, deputado, é justamente nessa questão das falas da Celina em relação, né, à oposição e tudo. A gente vê que muitas vezes ela traz alguns ditos feitos da gestão dela, como por exemplo, vai de graça, que a gente sabe que veio muito na gestão também do Max Maciel, uma das pessoas que levanta muito essa bandeira. Você trouxe aqui também a questão do tarifa zero, a gente falou também com o deputado ontem sobre isso. E eu queria saber o que você acha dessa estratégia dela de sempre pegar muitas vezes essas propostas ali que são da oposição, colocando como se fosse da gestão dela.
30: A tarifa zero sempre foi uma questão que nós apresentamos, né? Assim, foi muito forte assim a proposta da tarifa zero. Eu vim de uma época que a gente lutava pelo passe estudantil, e a gente lutava pelo passe livre porque a gente tinha um passe estudantil, a gente pagava passagem. Depois o passe estudantil virou passe livre, né? Foi uma conquista muito importante que nós tivemos, né? O passe livre e agora a gente sempre lutou por tarifa zero no transporte público, porque ela sempre foi parte do grupo político que disse que não funcionaria, que não daria certo, né, o passe livre. E o próprio governador Ibanez mandou um projeto de lei para a Câmara Legislativa para mudar, né, o passe estudantil, revogar o passe livre estudantil, mudar a regra do passe livre estudantil. Então eles são contra esse processo. Então, para mim, é uma fala um tanto quanto oportunista, voltada para aquilo que é eleitoral. Nós defendemos tarifa zero no transporte público, e o candidato hoje que pode viabilizar isso é o candidato a governador, Leandro Graes.
29: Muito obrigada, deputado Fábio Félix, aqui pela participação no nosso programa. Papo esse poderia se estender por horas, né? Muita coisa para falar aqui também sobre o Distrito Federal, mas a gente já agradece aqui então a sua participação. A gente fica de portas abertas sempre aí para próximas entrevistas. Muito obrigada.
30: Muito obrigado aos ouvintes por estarem com a gente aqui participando e pelo espaço para eu estar com vocês aqui.

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11 horas e 45 minutos, estamos de volta com o Brasília TMC, primeira edição. Hoje comigo, Marcela Franco, e com o Henrique Carmo. Sextou, né, Henrique?

0: E que...
1: Marcelo, estamos aqui. Estamos aqui diretamente dos nossos estúdios da Transamérica TMC, que vai completar logo mais. Nós completamos logo mais, né? Dando esses lembrança para o nosso ouvinte. Um ano de operação no Distrito Federal TMC. Um ano de sucesso, né? Uma história que já foi marcada por muitos sucessos, muitas fases boas que passamos aqui na rádio, na TMC. Eu entrei logo depois, eu entrei em dia 3 de novembro, né? Mas já tô aí construindo aí, vamos dizer, já tô há 10, quase 11 meses aqui junto com vocês.
0: Super bacana. Quase fazendo aniversário de TMC também. É isso, dias emocionantes. A gente tá preparando aqui uma programação super especial pro nosso ouvinte. Todo mundo super emocionado, gravando depoimento daqui, gravando depoimento de lá.
1: Marco Santos já deu uma chorada hoje, contando a história dele, tudo que ele já passou aqui dentro, né? O cara que segurou a estrutura dessa rádio aqui desde quando começou, né? Operou milagres.
0: Opera milagres ainda todos opera. Os dias. Eu tô também desde os dias zero da TMC.
1: Desde Braz, né?
0: Isso, fazendo o plantão quando a gente não tinha nem essa estrutura aqui. E olha que já foi atualizada a estrutura. O ouvinte que tá ligado no nosso Instagram, arroba TMC Distrito Federal, já sabe que tinha reforma vindo aí, tinha sala nova vindo aí, redação nova. E a gente já tá estreando essa semana.
1: Cheirinho,
0: mas enfim,
1: de novo, tudo com cheirinho de novo.
0: Vamos deixar para falar sobre todos esses detalhes, entregar um pouquinho mais aí ao longo dos próximos dias. Vai ter programação especial, fica sempre de olho aqui na nossa TMC para você ficar por dentro de tudo. Agora, 11 horas e 46 minutos, dá tempo de dar um pouquinho de prestação de serviço para o nosso ouvinte. Olha, lembrando você que o metrô não vai funcionar neste domingo, dia 11, depois de amanhã, hein? Por causa de uma manutenção de grande porte, todas as estações devem ficar fechadas para uma manutenção preventiva e operacional que vai ser feita ali nas duas vias próximas à estação Shopping. De acordo com o metrô, essas duas vias vão ser bloqueadas ao mesmo tempo, que impede a circulação dos trens em toda a linha.
1: Pois é, Marcela, a companhia também vai aproveitar a parada para fazer outros serviços de manutenção. O sistema deve voltar a funcionar só na segunda-feira, feriado de Nossa Senhora Aparecida. Nesse dia, o metrô vai ter horário estendido, das 7 da manhã à meia-noite. Até as 9h30 da noite, todas as estações funcionam normalmente. Depois desse horário, o embarque vai ser permitido apenas da estação central aqui da rodoviária. As outras serão apenas para desembarque. A gente passa esse serviço para o usuário do metrô no fim de semana.
0: Muito bem, então presta atenção aí se você costuma depender, né, do transporte metroviário, se precisa do metrô para resolver aí as suas questões. Domingo, então, não funciona nenhuma linha, o serviço está completamente bloqueado. Volta então na segunda-feira, inclusive com horário estendido, como trouxe aqui o Henrique Carmo. Agora 11 horas e 48 minutos. Estão abertas as inscrições para um mutirão de retificação de nome e gênero nos documentos de pessoas trans, travestis e não binárias. O atendimento e a orientação jurídica vão ser de graça no dia 18 do mês que vem, novembro, em uma ação da Defensoria Pública aqui do DF, em parceria com a organização Distrito Drag. O atendimento vai ser dividido por horário, e aí quem tem registro aqui no DF deve ser atendido de uma às 3 horas da tarde.
1: Olha, para quem tem registro em outro estado, Marcelo, o atendimento é logo depois, das 3 da tarde até as 5 da tarde. Na inscrição, que vai até o dia 19 deste mês, tem que apresentar documentos como certidão de nascimento, o RG, CPF e o comprovante de residência. Certidão de casamento, passaporte, título de eleitor, identidade social também podem ser apresentados se a pessoa tiver ali na hora uma ação muito importante para dar aí o nome para essas pessoas que buscam essa identidade.
0: Muito bem, agora 11 horas e 50 minutos na viradinha do relógio. Bora falar de cultura? Sextou, galera.

0: Começamos bem demais! Hoje tem Buraco do Jazz no gramado da Bandeira Nacional. O evento faz tanto sucesso todo ano que vem aqui a Brasília, que foi estendido durante todo o mês de outubro. Eles costumam ficar até setembro. Estenderam aí a programação. Hoje começa às 6 horas da tarde com a banda Molinas. A entrada é por contribuição voluntária lá na porta do evento. Lembrando, no gramado da Bandeira Nacional.
1: Você já foi no Buraco do Jazz, Marcelo?
0: Amo! Sou apaixonada
1: por todo mundo. Aproveitar pra mandar um abraço aqui pro Vitor Abreu, que é um super músico, também. Amigo nosso, que toca de vez em quando no Buraco do Jazz, e também o Lúcio, que é assessor da Polícia Civil também, que também toca por lá.
0: É,
1: grandes
0: massa.
1: Músicos aí que são da nossa cena aqui do Distrito Federal, que sempre estão lá dando show no Buraco do Jazz.
0: Molinas, eu vou falar que eu conheço também, viu? A Ana Molina, a Júlia Molina, que são duas irmãs maravilhosas, que têm vozes incríveis e vão tocar lá hoje também. Sou fã.
1: E hoje também tem o Vale Jurássico no estacionamento 5 do Parque da Cidade. Super, uma opção super bacana para levar a criançada. E a experiência conta com réplicas robóticas de dinossauros em tamanho real, com sons emitidos de forma realista, além de ambientes temáticos e atividades para toda a família. As sessões são de quinta a domingo, a cada 30 minutos, com horário marcado. Tá vendo?
0: É isso aí que você vai ouvir lá de perto.
1: Super Marconte Santos já capturou um Tiranossauro
0: o
1: Rex. E colocou aqui pra gente ouvir, que a entrada é a partir de R$ 74,00. Se você consegue comprar pelo site kart.ingresse.com.
0: Kart com C?
1: Kart com C e T mudo. Kart.ingresse.com.
0: Boa.
1: Onde tem mais informações sobre os dias e horários dessa super atração pra família toda.
0: E olha, hoje começa também o Cerrado Jazz Festival, com 2 dias de música, programação de graça no estacionamento da Caixa Cultural, que fica ali no setor bancário sul. Programação começa às 8 da noite com a Dil Silva Orquestra Noneto. Às 9:30 tem César Camargo Mariano com André Vasconcelos. E às 11:30 da noite, sobe ao palco o Metá Metá. Você encontra a programação completa no site oficial do evento. Só música boa aqui hoje, hein?
1: Sobe o som. E tem um outro showzão aí, né? O Marcondes Santos tá com uma trilha aí pra soltar pra gente, de um super artista brasileiro que vai estar aqui em Brasília, né?
0: Eu sei, uma pessoa que tá empolgadíssima.
1: Eu sei, ela nem veio hoje porque ela tá se preparando, ela tá fazendo alongamento.
0: Tá guardando energia.
1: Guardando energia pra gritar no pé do palco. Eu sei que ela vai tentar ficar na beira do cercadinho ali. Ela fala
0: que vai chegar cedo, hein?
1: É, ela vem com essa conversa assim, é porque a minha filha quer ficar lá na frente, eu sei. É a sua filha, tá, Lívia Braz? Tô sabendo.
0: A gente sabe quem quer ficar lá na frente.
1: Que quer ali ficar pertinho do Meteoro da Paixão ali, né, Lívia Braz? Né, quer ficar pertinho. Marcondes Santos soltando pra gente agora essa trilha desse super artista que vai estar aqui em Brasília no fim de semana.
0: Vai ser tipo assim, ó, galera. Deixou todo mundo com essa música na cabeça.
1: É, agora a gente deixa também a galera que tá ouvindo agora a Transamérica TMC esse super hit.
0: Bom demais, Luan Santana, então, gente, amanhã com a turnê Registro Histórico na Arena Mané Garrincha. Os portões abrem às 5 horas da tarde. Lívia Braz já deixou adiantado aqui pra gente que vai estar lá bem na hora que o portão abrir. Eles nem divulgam o horário que o artista vai subir ao palco nesses shows muito grandões ali, né? Fala assim, ó, portão abre às 5, chega lá então.
1: Chega, vai correndo, como a Lívia Braz vai fazer, fica ali na beira da grade, ali esperando o momento que o Luan Santana vai aparecer. Luan Santana, esse super artista brasileiro aí que surgiu aí há alguns anos, é uma estrela, né? O cara representa bastante o cenário do sertanejo universitário que surgiu ali na linha por volta de 2008, 2009 começou. Ele era uma criança na época, né? E hoje agora se aponta aí como um dos principais artistas do Distrito Federal, com esse super show aqui em Brasília. E a gente quer saber também dos ouvintes aí se alguém vai participar, vai lá, se gosta do Luan Santana, né? Se curte Luan Santana, igual a Lívia Braz curte dessa forma, pra gente saber como é que vai ser esse super showzaço aqui no Brasil.
0: É isso, agora 11 horas e 54 minutos.

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0: Bom, a gente vai encerrar com música ao vivo esse Brasília TMC, primeira edição de hoje. Já está com a gente aqui no estúdio, pessoal, a banda brasiliense, nossa galera, que se prepara para um momento super importante da carreira, gravação do sexto projeto audiovisual nesse domingo. A gente recebe aqui Vitor Hugo, Lucas Porto, Daniel Aredi, Luiz Eduardo e João Abrantes. Sejam muito bem-vindos ao Brasília TMC.
1: Estúdio cheio aqui no Brasília TMC agora, né?
0: Vamos começar com música?
2: Vamos nessa, boa tarde.
1: Boa tarde.
2: Essa aqui é a música autoral nossa, tá bom?

0: esperava.
1: Pagodinho bom demais. Gente, vamos conversar aqui com o VH e o...
2: Bolinha.
1: Bolinha. Vamos conversar com o VH e o Bolinha. São mais de 15 milhões de reproduções no Spotify dessa música deliciosa que a gente estava ouvindo agora. Isso só nos dois últimos anos. Cerca de 500 mil ouvintes mensais e mais de 2 milhões e meio de plays da música. Tudo bem. Vocês também já dividiram palco com nomes como Tiaguinho, Péricles, Belo e Pixote. Mas essa história começou lá atrás, né, gente? Uma pincelada rapidão para o nosso ouvinte.
0: Bom, então, a gente começou como uma festa. Na verdade, não ia ser um grupo. A gente queria fazer um aniversário para um amigo. E aí, essa festa teve a primeira, a segunda, a terceira edição. Até que a gente foi chamado para tocar em um bar. E aí falou, ah, velho, a gente vai ter que ter um repertório, né? Então, tipo, começamos a contratar uma galera. E aí a gente virou um grupo. Desde então, estamos aí há 5 anos de nossa galera. Acabamos de fazer em junho. E sexta gravação agora, dia 11 do 10.
3: Então tem gravação agora.
0: Gravação,
3: né,
0: de DVD.
3: Gravação de DVD do Isso É Muito Nossa Galera. Vai rolar agora, como ele falou, no domingo, véspera de feriado, né? Do segundo até feriado. Então pode ir lá curtir bastante, que não tem que trabalhar na segunda, não.
1: É, exatamente.
3: Às 5 da tarde, na aula do Clube de Engenharia, no Beira Lago, ao lado do Pier 21. O evento vai ter o palco 360 graus, participações especiais, ativações, muita interação com o público. E os ingressos, Marcela Franco, estão disponíveis no Simpla.
1: No,
3: né?
1: Simpla! A gente queria que vocês convidassem nossos ouvintes. Convida aí, Bolinha, galera.
2: É isso, ó. Domingo, 11 do 10, todo mundo lá na nossa gravação de DVD. É um momento muito especial pra gente. Quem quiser garantir, tem no Simpla. Também entra no nosso Instagram lá, @grupo_nossa_galera. É, você entra lá, clica e vai poder acessar os convites lá. E a gente espera, vai ser muito bom esse dia. Muita gente já tirou as cortesias e, assim, tá, a expectativa é lá no alto.
1: Ah, imagino, vai bombar. Então a gente se despede assim do nosso ouvinte. Esse Brasília TMC, primeira edição, hoje dia 9 de outubro de 2026. Sextou com feriado à vista. Amanhã tem mais Brasília TMC.
3: O arroba do Instagram do grupo, qual que é o...
0: @grupo_nossa_galera.
3: Boa, segue lá e acompanha todas essas novidades, né?
1: Vamos encerrar então com música ao vivo? Bora? Beijo, ouvinte. Valeu. Amanhã,
3: galera,
1: tem mais,
3: obrigado,
1: Brasília,
3: tchau, tchau,
1: TMC com Olivia Brás e Léo Montel. E hoje à tarde também, hein? Ellen Gomes e Francisco Neto. Beijo, bom fim de semana e feriado pra todo mundo.

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3: Cara, começou caótico isso aqui. Pera aí. Vamos devagar.
4: Começou com o bom dia do Brandão, eu achei legal. Eu achei maneiro.
3: Também achei. Vamos devagar. Ó, eu soltei todos os breaks aqui, tá? Não sei se vai dar merda isso aqui, não.
4: A gente resolve até chegar lá. Fica
3: então
4: tranquilo.
3: Vamos começar de novo?
4: Calma, irmão.
3: Vamos começar de novo? Vai. Pode ser?
5: Pode.
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4: Eu já te falei, né? Uma vez eu tava fazendo um negócio e soltou o hino, tá?
3: E aí saí.
4: É verdade, mas é isso aí.
3: É isso
4: aí. Ô, Johnny, não quer aparecer não no vídeo hoje?
3: É claro que quero.
4: Sei lá, tá com algum problema?
3: Não, claro que não.
4: Agora tem imagem, cara.
3: Ah, é?
4: Pronto, agora a gente tá junto.
3: Agora tem
4: o imaginário.
3: Eu não anotei a placa, tá?
4: É verdade.
3: Não consegui anotar a placa. Mas eu vi a cara do motorista. E o nome dele é Jefferson Savarino.
5: Savalizo.
3: Vou falar uma parada aqui, hein, galera. Será que eu tô biruleibe?
4: Por quê?
3: Será que eu tô telecoteco das ideias?
4: Você tá.
5: Tico-tico do fubá?
3: Será que eu tô tico-tico do fubá?
5: Ué, não fubá.
3: Pichurungo?
4: Que isso?
3: O Fluminense sonha com o título do Campeonato Brasileiro.
5: Bom debate, hein? Quantos pontos?
3: Tô maluco, Johnny?
4: É, sonhar, cara. Sonhar é um sonho com várias coisas também, né, irmão?
5: Não tá maluco.
4: Mas você aí, é, né?
5: Quantos pontos?
4: Bom, vamos lá. Estamos falando de um Flamengo com 61, 10. Um Palmeiras com 60 e o Fluminense com 50 pontos.
3: Domingo tem Fla-Flu.
4: Certo? É isso?
3: 51.
4: Isso.
5: Pô, 10 pontos.
4: Ele tá a 10 do Flamengo e a 9 do Palmeiras. Essa é a conta.
5: Aí.
4: Faz outro favor também. Liga a TV pra gente botar melhor momento.
5: Eu não acredito.
4: Eu não queria nem dizer que não acredito. É só porque, sabe aquela canção que fala?
5: Quem espera sempre alcança?
4: Essa tá tocando.
5: É.
4: É, mas é
5: tem
4: aquela.
5: Tem outra dessa?
4: Pra ter as duas paixões não tem jeito.
5: Ah, isso aí é.
4: Só tendo dois corações no meu peito.
5: Boca louca.
4: Boca louca. No auge do Boca louca.
3: Pô. Saudoso.
5: Caraca, esqueci.
4: Saudoso Renatinho.
5: Renatinho,
4: Boca louca. Agora, eu acho que é desviar focos. Você, Magno Navarro.
3: Eu?
4: Na sua vida pessoal, se você puder abrir um pouco mais a sua vida pessoal.
5: Sim. Você é conhecido também como Magno Boca Louca?
4: É uma boa pergunta.
3: Eu só não tenho esse apelido.
4: Por quê?
3: Porque ele pertence a uma pessoa.
5: Quem?
3: Jorge Cajuru.
5: É verdade, cara.
3: E é conhecido como Boca Louca.
4: Dito pelo próprio.
5: É porque você é muito técnico, né?
4: Ele disse isso pra Galisteu, não foi?
3: Foi.
4: Pô, cara, olhar
3: ele
4: na cara
3: tem...
4: da Galisteu e falar
3: ele
4: que...
3: tem uma tatuagem da Galisteu, não é isso?
5: Tem.
4: Não, da Cláudia Leite.
3: Cláudia Leite.
5: Aí sim, pô.
4: O que não melhora.
5: Adriano Galisteu,
4: não.
5: Aí vai.
4: E acho que ele até errou. Deveria ser da Ivete Sangalo.
5: Também.
4: Né? Se ele tivesse que tatuar alguém relacionado ao axé baiano,
5: o Magno tatuaria Belmar.
3: Correção.
4: É menino, tá?
3: Jorge Cajuru tem tatuagens de Cláudia Leite.
4: Perfeito.
3: Adriane Galisteu.
5: Ele tem também.
3: E Datena.
4: Eu também teria uma tatuagem
5: tem
4: da Datena.
5: Tem o local das tatuagens?
3: Estão nas costas.
4: Aqui bem na virilhinha.
5: Não. O Datena.
4: É.
3: Não. Ó, a Cláudia Leite tá no braço esquerdo.
4: Aham.
3: Datena, Adriane Galisteu e estão nas costas.
4: Perfeito. Agora, Magno Navarro, você na sua vida pessoal, além da questão do Boca Louca.
3: Aham.
4: Você... Quando miram o foco para alguém?
3: Miro?
4: Tá?
3: Quem é miro?
5: E atiro?
4: Você.
3: Quem é miro?
4: canaliza todas as suas energias para aquele foco?
3: Não, meu amigo.
4: Ou você distribui?
3: Não, meu amigo.
4: E semeia?
3: Eu sou guloso.
4: Você é semeador?
3: Eu sou guloso.
5: Ah, é isso? Voltou da Europa?
3: Eu tenho dois braços. Eu consigo dar dois abraços.
4: Mas só tem uma boca. Mas só tem uma boca, lembra
3: disso? Um de cada.
4: Mas é, só verdade, tem uma boca.
3: Isso é.
5: Ô, Magro, voltou da Europa?
3: Não, tá na Europa ainda.
4: Mas aí você dispara vários directs, digamos assim.
3: Vários.
4: E aí acertou um.
3: É isso, irmão.
4: Perfeito.
3: Então, olha só.
4: Então, nessa teoria, eu acho que você tá certo de achar que o Fluminense tem chance no brasileiro também.
3: Olha só, eu quero ouvir a torcida tricolor, porque ontem o Fluminense passou o carro no Coritiba. Foi dominante, o Savarino voltou, renasceu das cinzas. E eu quero então o seu áudio no 21 995 57 1013. Hoje é papo de flu. Até porque tem Fla-Flu no domingo. E o Flamengo pera também
4: lá,
3: jogou ontem.
4: O que? Pera lá, tu quer falar o quê? Papo de Santos?
3: Pera lá.
4: Papo de Neymar? Neymar, tu acabou com o jogo. Hein? Aí, de novo.
3: Acabou com o jogo, não.
4: Quis um bom jogo.
3: É, ué, acabou com o jogo.
4: Acho que é importante.
5: Por que tu joga pra caramba sempre com o Flamengo, irmão?
3: Ah, um grande jogo.
4: Ué?
3: São grandes jogadores, é um grande duelo. Irmão. E grandes jogos são decididos por grandes jogadores.
5: Meu caneta no Paquetá.
3: Ah, meu parceiro. Paquetá.
5: Duas copas com ele.
4: Meteu dois gols de pênalti.
3: Onem,
4: aminou.
3: Onem, por que que você cavou, você xingou o árbitro?
4: Toda hora.
3: O árbitro pipocou pra você. O Santos quis um bom jogo, desceu a porrada. O juiz não expulsou o Barreal, uma expulsão clara. O juiz inventou um pênalti pra cima do Gabriel Barbosa, o Gabigol. E aí você abaixo. Não falou nada.
4: Fala abaixo. Tá chorando? Tá chorando?
5: Aí, Leopoldo.
3: Que é isso, Ney? Acho que é importante saber aqui. É importante saber a importância. É importantíssimo, diria eu.
4: E você disse que são as duas melhores equipes do Brasil, né?
3: São os dois melhores times, grandes jogadores, jogadores consagrados. Fizemos um grande jogo. Felizmente a vitória não veio. As mais importantes são os dois gols, ajudei o Santos. Eu perguntei pro Rossi, donde queres? Donde queres?
5: Perguntou pro Rossi?
3: Donde queres?
4: Na eleitor labial não perguntou não, mas esse nem aqui pode perguntar.
5: E ainda falou o quê? Amino?
3: Olha só, vai participando também pelo YouTube, TMCRJ, Papo de Craque, primeiro tempo, nossa live está no ar. Você deixa o seu like lá, já deu? Já deu ou não? Deixa o like na nossa live e também mande a sua mensagem no chat, como o Fábio Dessá, como o Vinícius Coutinho, como o Rodrigo Pezão, como o Matheus Galvão.
5: Guloso, hein?
3: Como a cigana. Não, aí não. Como o Paulo Minoso.
5: Opa!
3: Como
5: sério?
3: O Walter Santos.
5: Cuidado,
3: como
5: o Rodrigo Pezão.
4: Também?
3: Como o Rodrigo Porto Cruz de Malta.
5: Ô, Magno.
3: Como o Pitbull Carente.
5: Magno, olha só, pouquíssimo zap. Eu acho que a galera não sabe o número, então é bom o David.
4: É só você falar o seguinte: o Flamengo ontem foi assaltado. O que aconteceu ontem foi um crime.
5: É sério.
4: Muitas vezes na história desta república aconteceu um crime, como aconteceu ontem na Vila Belmiro. O senhor Anderson Daronco está com as mãos sujas.
5: A turma vai falar do Rossi também, não, né?
4: O Rossi é pro segundo tempo. Separei as pautinhas.
6: Só Daronco.
4: Anderson Daronco é a pauta. No primeiro, na primeira edição, do primeiro tempo.
3: Não é não.
4: E no não segundo tempo.
3: Não é não.
4: Ninguém vai me silenciar.
3: Não
4: quando
3: é não.
4: Quero
3: eu
4: fazer
3: silenciar agora.
5: Agora tá silenciado, irmão. Ele apertou um botão, acabou.
4: Eu quero fazer essa denúncia, eu não vou ser silenciado. Eu sou um repórter eleito.
5: Eleito?
4: Eu sou um repórter eleito. E não aceito ser silenciado.

0: que está deixando o cabelo crescer, fez.
1: Tá deixando o cabelo crescer.
0: Não vai falar disso, cara. Tá. A gente não vai falar disso.
1: É, vai, você manda no meu noticiário. Eu sou um jornalista eleito.
0: Eleito!
2: Tem que falar do Sava Show.
0: Meu amigo, hoje é isso aqui. Ninguém vai chorar no meu programa. Ninguém vai chorar no meu programa.
1: Ele tá chorando, Neymar. Ele tá chorando.
0: Tá chorando. Tá chorando. Tá chorando. Quer chorar, chama na cama. Chora na cama.
1: E chora também. Quer chorar, chama na cama.
0: Crime, poucas vezes na história dessa república aconteceu algo desse nível.
1: O nosso Magno
0: Navarro. Chora na cama que é lugar quente.
1: Dê as boas-vindas a toda a nossa audiência qualificadíssima de Brasília, que nesse momento acaba de entrar em rede conosco.
0: Brasília!
1: Estava no horário eleitoral, porque Brasília vive a disputa de segundo turno.
0: Sim.
1: E nesse momento estamos ao vivaço para Brasília. E o programa, galera, o programa vai ser sobre o quê, Magno?
0: Hoje o programa é isso aqui.
3: Sou do clube Tampas Verdes, campeão.
1: Então, Magno, já começa puxando, se quiser, os dois primeiros áudios do WhatsApp.
0: Ah, é?
1: É. Tricolor.
0: A galera tricolor chegou?
1: Chegou chegando.
0: Ah, aleluia também, hein? Tô há 10 anos esperando. Hoje é papo de flu. 21 995 57 1013, fala comigo.
4: Fala, galera do Papo de Craque, Felipe Bessa, flamenguista.
1: Fala, irmão.
4: Seguinte, sem clubismo.
1: Ah.
4: Aquele pênalti ali do Gabriel ali, porra, achado pelo Daronco, achado.
0: Crime!
4: A câmera frontal deu pra ver claramente o Gabriel.
0: Não, chega. Eu vou, eu hoje.
1: Não. Aí não, aí silenciar. Não. Aí não. A gente
0: hoje
1: tá vivendo, não.
0: Silenciar.
1: A gente tá vivendo a
0: hoje
1: democracia.
0: Eu vou,
1: não, não é ditadura do Magno. Não,
0: hoje
1: não, peraí.
0: Peraí.
1: Pera lá.
0: A gente tá vivendo um momento extremamente hoje importante e você vai fazer isso.
5: Desculpa, Léo. Seu microfone foi desligado agora.
0: Você vai ouvir a torcida tricolor.
6: Boa tarde, rapazes da TMC, Janice, tricolor de Maricá. Estão deixando a gente acreditar, estão deixando a gente sonhar. E amanhã vai estar aqui no município de Maricá, jogando com o sub-20, o Frederico.
0: Opa!
6: E amanhã é meu aniversário.
0: Opa!
6: E amanhã eu vou pedir pra ele um abraço. Quem sabe mais alguma coisa?
0: Que
6: vamos
0: isso?
6: Ver.
0: Que isso, cara.
6: Porque amanhã
0: tá casado,
6: é meu aniversário,
0: tá?
6: E todo tricolor tá feliz. E dia 14 é a gente, dia 21 é a gente. Vamos pra final.
0: Aí,
4: boa tarde.
0: E o que você pediria pro Fred ou Joel Silva? Um abraço e o que mais?
1: Respiro, eu acho que só um abraço.
0: É.
1: Só? Fred
0: só
1: tem um olho, não tem, Magno?
0: Ele tem o quê?
1: Tem um olho.
0: Tem, pô.
1: E 100 mil?
0: Eu pediria pro Fred.
1: 100 mil?
0: 100 mil, Fred.
1: Pediria pra ele ajudar na minha viagem pra Argentina pra cobrir.
0: 100 mil, pô.
1: Que
0: ele ajudava.
1: Ajudava, né?
0: Ajudava.
1: É isso.
0: E você, Johnny? O que você pediria?
7: Ah, hoje em dia?
1: Hoje.
7: Hoje. É, pediria ele no máximo pra desfrutar de uma praia com ele, por exemplo.
1: Cara,
7: ele
1: um papo de craque na praia com o Fred.
0: Um futebolzinho também?
1: Com ou sem?
0: Ele é do futebol.
7: Ele é.
1: Com ou sem caipsaque?
7: Com caipsaque. E boa. Aquela conta alta, tá?
1: Aquela? Que ele levou na
0: aquela foram 47,
1: alta.
0: Foram apenas 25.
7: É. É. Não, qual o problema? 25. Porque você sabe que ele, o cara que tem a lábia pra num sinal de trânsito finalizar a gol e converter em gol.
0: É, mas não foi aquele boca louca, né? Foi São Celinho.
7: Não importa.
1: Ah, mas aí.
0: Depende.
1: Ah, não importa.
0: Pô, você decide.
1: Mas olha só.
0: No BRT aqui, tu depende. Consegue tranquilamente?
1: No sinal?
0: É, no sinal.
1: Ô, Léo.
0: Da América.
1: O Celinho.
0: Qual sinal?
1: Mais perto do Barra Shopping ou mais pra cá?
0: Mais pra perto aqui da entrada da Barra.
1: Acho que sim.
0: Você consegue?
1: Acho.
0: Não, Léo.
1: Um
0: Celinho. O Celinho. Então, duas viradas na chave da maçaneta, irmão.
1: Hã?
0: Entendeu?
1: Não.
0: É quando
1: não.
0: Você dá duas voltas com a chave na maçaneta.
1: Antes, ah, sim, perfeito.
0: Selinho. Você dá duas voltas, deixa ela aberta.
1: Isso.
0: O Magno
1: Navarro.
0: Depois
1: você quando
0: dá o selinho, você bota. Você lança uma linguinha aqui.
1: Assim,
0: não,
1: como é que
0: não,
1: é?
0: Não.
1: Aqui
0: não,
1: no nosso.
0: Não, selinho é lábio, pô.
1: Não, mas esse.
0: É lábio.
1: Mas
0: lábio
1: é lábio. Sem língua.
7: Uma vez eu encontrei uma pessoa.
0: Lábio com
7: lábio. Ela deu um selinho. Continuou a linguinha.
1: O selinho molhado.
7: Molhadíssimo. E assim, foi. Aquela dinâmica. Ó, vamos lá, é jovem, tem mais de 10 anos. Uma dinâmica de faculdade, na sua faculdade, na faculdade que tu estudou?
1: Uhum.
7: Eu era estagiário aqui,
0: né? Na faculdade se estuda, né?
7: Era estagiário nessa emissora aqui.
0: Tecnicamente.
7: Não, eu acho que já era formado.
1: Tu estudava lá? Não, eu fui lá, tava rolando um isoporzinho pra lá dar um selinho.
5: Aí uma amiga chegou e falou, pô, vou dar um selinho em geral
1: aí.
5: Claro,
1: francês, né?
5: É, vou dar um selinho em geral.
1: Você, então.
5: Aí geral, pá, pá, pá, pá. Aí ela foi, lançou a linguinha em geral, você olhou assim, caraca, ela lançou a linguinha,
1: fenômeno.
5: Aí você
1: o selinho com língua.
5: Não, selinho com língua não existe.
1: Ela distribuiu.
5: Ela se cumprimentou geral com um selinho.
1: Ela distribuiu selinhos. Você foi o primeiro ou o último?
5: Como é que é o nome?
1: Eu fui o
5: selíngua.
1: Primeiro.
5: Selíngua?
1: Tu recebeu um selíngua. Tu foi o primeiro.
5: Foi, pô.
1: Ah, menos mal.
5: Não tem essa não.
7: Por que, ô, Joel?
5: Joel.
7: Não, menos mal. Não, 26, é, Joel, nessa altura do campeonato. 26 já é melhor.
1: Calma aí,
7: é porque o chimarrão é assim, você pega a cuia
1: e todo mundo bebe.
7: E passa pro colega.
1: Tem outras
7: do
1: coisas
7: lado.
1: Também que.
7: Não, eu tô falando de chimarrão.
1: Ah, tá.
7: Não,
1: pô,
7: é isso aí.
5: Não, é que mais, mas
7: não se entrega de valer.
1: Porque assim, o selinho com língua, né? É muito mais intimidade, é isso que eu quis dizer. E aí, o Léo foi o primeiro. Talvez, Léo, foi só contigo.
5: O selinho? Não, a galera. É. Não, a galera
1: todo
5: falou.
1: Todo mundo compartilhou então da salivinha.
5: Do selinho.
6: Safadinho.
5: Tá bom.
1: É esse o João.
5: Não, claro. Deus, né? Pô, legal,
7: cara, naquela... Essa. Desculpa. O Rossi me irritou de uma maneira.
5: Carinha dele ali.
1: Eu quero ouvir a torcida tricolor. Alô?
7: Foi,
8: 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Transamérica, que virou TMC.
5: Sim.
8: Sou Mauro de Cordovil, sou tricolor.
5: Fala,
8: passamos
5: Mauro.
8: Passamos o carro neles.
5: Passamos.
8: E vamos passar o carro na Urubuzada também. Eles podem ter um elenco melhor, mas não é impossível de ganhar.
5: Verdade.
8: Vamos passar o carro na Urubuzada. Valeu, turma.
7: Magno, vem cá.
5: Oi, eu vou aí.
7: Me responda um negócio, você que tá pensando em título do Brasileirão, disse que é possível.
5: Pensando não, sonhando.
7: Sonhando. Força máxima do Fla-Flu? Thiago Silva em campo?
5: Não, Thiago Silva não.
7: Então já não é força máxima.
5: Não. Então é o Fred.
7: Thiago Silva não.
5: Ganso jogando 90 minutos? Não, também não.
7: Hulk jogando 90 minutos?
5: Caraca. O problema é esse, né?
7: É.
5: Você, o elenco é muito curto, cara.
7: Você tá me dando a resposta de
5: que... O teu é mais curtinho, né, Magro?
7: O meu é mais curto. Mas não importa, o importante é a eficiência, não é tamanho do elenco.
5: Não, e tá descansado também, né?
7: É.
5: Pode ser.
7: Tá descansado.
5: Pode ser curto e descansado.
7: O problema é que quando é curto, tá cansado.
5: Esse é o problema. Aí não tem como.
7: Tem que performar sendo curto. Mais até do que o longo.
5: Uhum, tem que aguentar, né, meu irmão?
7: A maratona é difícil.
5: É, e tem algo que pode equilibrar esse confronto, que é... A possibilidade do Flamengo também entrar com um time misto.
7: Mas aí
5: é o time misto.
7: Mas
5: do
7: aí,
5: Flamengo é mais longo.
7: Não, é mais. Mas mais. Esse empate contra muito o Santos mais. Faz o Flamengo ter que entrar com força máxima diante do Fluminense.
5: Tem isso.
7: A gordurinha era pro Flamengo ter usado para o Fla-Flu. Como a diferença pro Palmeiras caiu para um pontinho, se tem um time que pode entrar com um time misto é o Fluminense, não é o Flamengo. O Flamengo não pode abrir mão da liderança do Campeonato Brasileiro, que pode custar.
5: E assim,
7: esse empate aí, ele causou um problema de planejamento para a Libertadores pro Leonardo Jardim.
5: E assim, e o Palmeiras tem um derby.
1: A expulsão equivocada do Jorginho traz um problema maior, porque o Jorginho já não joga Libertadores. Aí vai ter que jogar com Saúl dois jogos seguidos.
7: Perfeito.
1: Pulgar, Saúl e Paquetá. Três jogos seguidos.
7: É
1: por conta do senhor Anderson Daron, que está com as mãos sujas.
7: Cara, é por causa do Rossi também, né, cara?
5: Não, olha só, só pro ouvinte Rossi, não me achar um ditador.
1: Você é.
5: Um ditador?
1: Rapidinho antes.
5: Então, hoje eu estou.
1: E que é isso, cara?
5: Fala, Léo. O quê?
1: Fizeram uma besteira aqui.
5: O quê, cara?
1: Rapidinho, não. Queria mandar um abraço pro senhor Edelésio. Ele mandou mensagem aqui. Boa tarde. Encontrei o Léo Pinheiro na fila de votação na sessão 108 no Brizolinha do Jardim Mangum. Um abraço pra ele. Ele passou na fila, aí ele desceu a escada, olhou pra trás. Sabe quando você reconhece alguém? Ele falou: Leonardo?
5: Léo Pinheiro.
1: Aí tu não, Léo Dinheiro.
5: Léo Pinheiro. Eu falei: poxa, caraca, você vota aqui na mesma sessão que eu, na 108? Eu sim. Então, senhor Edelésio, no segundo turno estaremos lá exercendo o nosso direito de cidadão, tentando o melhor para o nosso país, independente do que você acredita ou qual lado você quer votar. Mas, estender esse abraço para ele, muito simpático. Pô, eu acho maneiro, né? Como a gente, como programa aqui, abraça o público de várias faixas etárias, né?
1: Isso é bacana mesmo.
5: Senhor Edelésio, a galera mais jovem. E aí, Magno, a gente tem agora a oportunidade, pegando o gancho do senhor Edelésio, de também fazer um convite pro ouvinte.
7: Qual?
1: Qual?
0: Porque tá chegando o dia das crianças, né, cara?
9: É.
0: Perfeito. Tá chegando o dia das crianças e a gente tem o senhor Edelésio e tem também as crianças. Então você que é pai, que tá nesse momento levando seu filho pro colégio e quiser participar da matéria que a TMC está fazendo com as crianças.
9: Crianças.
0: Ouvintes e fãs da TMC.
9: Menores de 12 anos.
0: Mandem um áudio, mensagem. Mandem também vídeos de como é a rotina de vocês ouvindo a TMC no carro.
9: Isso.
0: Vai ser legal que a gente vai produzir um material legal. A galera do Jornalismo Cidade tá produzindo um material legal. E eles falaram o seguinte: não tem criança ouvindo papo de craque. A criançada. A criançada não é fã do papo de craque. Você acredita que falaram
10: isso, Mário? Como é que é?
0: Não tem criança ouvindo papo de craque.
9: Eu tenho até uma ideia.
7: Gostaria que Bob Esponja convocasse a criançada que ouve o papo de craque a mandar o seu vídeo, o seu áudio para cá.
10: E aí, galerinha que ouviu o papo de craque primeiro e segundo tempo da... Sabiam que a TMC pega aqui na fenda do biquíni? É verdade. Por que você não manda um áudio ou pede pro seu papai ou sua mamãe mandar um áudio pra você participar da matéria da TMC?
0: Eu ouvi
9: tá dado recado,
0: você
9: tá,
0: mandar
9: dado
0: um
9: recado.
0: Vídeo assim, ó, como é que é a sua rotina? Ó, eu entro no carro pra levar meu filho pede, eu quero ouvir o papo de craque, eu prefiro muito mais o Vegeta, tô com saudade do Vegeta, eu odeio o Joel, eu amo o Joel. O pai da bola é o melhor de todos, enfim. Você faz isso e vai participar lá nas redes sociais da TMC. Falaram assim, tem muito mais criança ouvindo o TMC Rio ou o Link TMC. Eu duvido muito.
9: Não tem.
0: Eu duvido
9: não
0: muito.
9: Não tem. Contamos com a participação de vocês para provar o contrário.
0: É, verdade, a gente tá nessa competição.
9: Oi. Quer chorar?
0: Não sei, você pegou minha sonora?
9: Chora com o ouvinte, peguei.
0: Tá.
11: Fala, galera do Papo de Craque, Felipe Bessa, flamenguista. Seguinte, sem clubismo.
9: Hã?
11: Aquele pênalti ali do Gabriel ali, porra, achado pelo Daronco, achado.
0: Verdade.
11: Na câmera frontal deu pra ver claramente o Gabriel se jogando depois de 3 dias.
0: Verdade.
11: Que a mão do Luiz Araújo encosta nele. Tamo junto.
0: Tamo junto sempre, irmão.
9: Sabe o que a galera no chat tá falando?
0: Uhum.
9: Que o Flamengo toda hora... toda hora tem o chamado arrasca pênalti. Que é mais ou menos o lance...
0: E o
9: que Gabriel
0: acontece,
9: Barbosa,
0: Magro Navarro, nesse chat? Ele pega fogo e fica, não foi pênalti, estão roubando para o Flamengo. E quando acontece o contrário? Ah, vocês estão chorando, é isso aí, irmão. É isso aí.
9: Ó, o Vitor Rangel tá dizendo que o pênalti foi no toque embaixo, não foi no puxão.
0: Não teve toque embaixo.
9: Ih? Você viu o toque embaixo?
7: Joel. Você não sentiu
9: o toque? Você não sentiu o toque?
0: Não tava no lance, pô. Tô aqui no Rio de Janeiro, na Barra da Tijuca. Não tava na Baixada.
9: Você não viu o toque embaixo?
0: Não, não vi.
9: Não percebeu?
0: Não vi e acho que o toque embaixo também não é o suficiente pro Gabriel
9: sentir
0: o que ele sentiu.
9: Mas você acha que um toque embaixo, às vezes o cara não sente.
0: O Joel.
9: Mas o árbitro viu.
0: Mas o Joel, também o cara tocou embaixo e ele mergulhou pra frente, Joel.
9: Mas o fato de você, às vezes, não sentir o toque embaixo não significa
0: que
9: ele não vai gerar uma consequência em você.
0: Não, e ele não quer dizer também
9: não,
0: que
9: Magno, ele não, Magno, não tem Magno, existido.
0: Não, Magno, ele se gera não. uma consequência em você, você tem que ter sentido, Magno.
9: Depende.
0: Magno, você tem sentido.
9: Às vezes você não sente.
0: Às vezes o efeito é psicológico.
9: Às vezes você sente.
0: Às vezes
9: não.
0: Pra gerar efeito, você tem que sentir.
9: Léo, às vezes o efeito é psicológico e o cara acaba sentindo depois.
0: Não. Isso foi forçado, cara. Não adianta nem fazer analogia. Nada.
9: Não, mas que analogia? Não, até porque adianta. Analogia é uma
0: sabe que ciência. É, analogia é o estudo do quê, o Johnny?
9: Analogia?
0: É, porque logia é estudo e...
9: De análise, velho. Olha só, o Sanderello tá falando que toque de mão do jogador do Flamengo. Não, ninguém tá falando desse pênalti, né?
0: Falando outro. O primeiro a gente discute. Mas o segundo não existe. Crime. É papo de delegacia. Inclusive, eu tô entrando hoje.
9: Tá?
0: Tô entrando com a denúncia.
9: Tá não, Léo. Um dia bonito desse, sexta-feira.
0: Esteja. Nosso ouvinte premium, teve pisão sim no calcanhar direito do Gabigol.
9: E o pisão pula pra frente.
0: Pisão criminoso.
9: Doeu.
0: Criminoso.
9: Criminoso é o senhor Anderson Daronco.
0: Criminoso é o que tá acontecendo nesse chat. O senhor Seja Esteja, botafoguense.
1: que nós conhecemos agora.
12: Você acha que ele está sendo parcial, então?
9: Atenção, hein? Atenção pra essa mensagem aqui no chat. Luiz Carreiro, Léo Dinheiro Chorão. Sou flamenguista, mas, cara, o time estava com o jogo ganho, mas realmente entregou a vitória de mão beijada para o Santos e o Sênior Ney.
1: Tem duas coisas. Eu posso chegar aqui no chat e falar qualquer coisa, qualquer absurdo. Fala, galera, eu sou tal time e eu achei nada a ver. Inclusive, eu faço isso nos grupos dos meus amigos. Eu faço isso, não fazia isso muito no Twitter.
12: Você falava o quê? Que era o quê?
1: Vamos supor, eu sou Bangu, né? Fala, galera, eu sou América, mas tenho que admitir. O hino do Bangu é muito mais bonito que o do América.
12: Entendeu?
1: Fingia que era outro time e dava uma moralzinha pro meu lado, pô.
9: Gerardo de Felice. Pelo amor de Deus, o jogador do Fla, sem querer, acertou o tornozelo do Gabigol. Sem querer, é pênalti. O rubro-negro do PC mostrou claramente no programa esportivo.
1: Agora falando sério.
9: É o novo computador do...
1: Não, agora falando sério aqui, sem personagem, sem querer levantar a bola pra discussão e debate. Quando esse camarada aí virou referência de análise de arbitragem, é a falência total do que a gente entende de regra. E agora é o comentário sério, Porque teve uma outra analista de arbitragem que falou que o movimento do braço do Jorginho não é natural. O cara cai no chão. O que ele teria que fazer com o braço, Magno Navarro? Se você cai no chão pra frente. Eu não acho que foi falta. O que o Jorginho tinha que fazer com o braço quando ele cai pra frente? Ele caiu, apoiou o braço no chão. Ele tinha que fazer o quê com o braço? Girar e se dar um arm lock, tal qual um jiu-jiteiro, um alto arm lock.
9: Sim.
1: Pra ter um movimento natural. É um absurdo, pô.
9: Cara, mas
1: é um absurdo.
9: Mas
1: algumas análises são absurdas.
7: Mas eu acho que a gente tá botando luz pra discussão sobre ser não pênalti, enfim, e sobre movimento natural. Eu gostaria de dar um passinho antes e fazer uma discussão sobre o goleiro Rossi e sobre o próprio Jorginho em relação ao chutão. Gente, não é feio dar chutão. Feio é cometer um pênalti bobo sem infantil um como gol. Esse.
1: Acho que o problema maior é do Agostinho.
7: Não, total.
1: Do Rossi.
7: É do Rossi.
1: E o Jorginho tava de costas, ele dominou a bola. Quando foi ver, o Rony chegou por trás. E aí ele tentou cavar a falta.
7: Esse é o ponto. Quando foi ver, ele teve tempo pra também rifar a bola pro lado.
1: Mas aí que ele tá de costas pro gol. Eu acho que o problema é esse.
7: Não, o problema é o Rossi. Começa.
1: Não, com certeza.
7: É o Rossi.
1: O Rossi dá uma bola pra ele de costas pro gol.
7: Zera essa bola, cara. Vamos parar com esse... a gente demonizou o chutão, cara.
12: Essa no futebol.
7: A toqueira é muito boa, quebra a linha, atrai o adversário.
9: Ontem vimos isso no Maracanã.
7: O Fluminense fez isso.
9: O Fluminense fez pelo menos dois gols construídos lá da defesa.
1: Esse camarada que você citou aí não serve nunca. Ele não tem que ser parâmetro de análise de arbitragem. Péssimo árbitro.
9: O PC?
1: Era um árbitro horrível. Igual você botar o Daronco hoje pra comentar, igual botar o Rodolfo Toschi Marques pra comentar a arbitragem. Eles eram horríveis.
9: Sandro Meirahit.
1: Horríveis.
12: Horrível também.
1: Todo mundo era
9: Leonardo
1: horrível.
9: Leonardo Gaciba.
1: Horrível.
12: Horrível.
1: Horrível.
9: Então extingue o comentarista de arbitragem.
7: Que é isso, cara.
9: Você mas aí você tá aumentando o desemprego no país.
1: É mesmo. Pelo amor de Deus.
9: Cara. Você está cortando vagas.
1: O candidato que eu vou votar, ele tá prometendo mais empregos.
7: E o pós-carreira, por exemplo, do juiz, como é que fica?
1: Pô, tem juiz aí que não tem que ter pós-carreira, não. Vai ser professor de educação física. Ele não é professor de educação física? Todo árbitro aqui não é profissional.
9: Isso, cara.
1: Árbitro não é profissional.
9: Não, você está sendo ditador.
7: Árbitro não é.
9: A culpa é da Confederação Brasileira. Querendo dizer onde as pessoas podem ou não trabalhar.
1: Você tem que ser qualificado pra comentar aquilo, pra comentar. Você tá lá dentro do campo, você erra a regra? Erra a regra? A gente tem um comentarista de arbitragem na casa, não tem?
7: Tem.
1: Carabina, você viu a análise dele? A análise dele chamando. Ele fez um comentário até grosseiro sobre o Rodolfo Toschi Marques. Falou que foi bizonha a ida dele pra Copa do Mundo, porque ele é um péssimo VAR. Também falou que o árbitro errou na expulsão do Jorginho. É, com o nosso comentário de arbitragem. Então
9: eu
1: vou escolher.
9: Cara, eu acho que num futuro breve.
12: Eu acho os árbitros ruins.
1: Todos.
12: Os comentaristas também.
1: Horrível.
12: Não todos. Bom. Não todos. José Roberto Wright, por exemplo.
1: Pô, pai, você tá brincando.
12: Carlos Simon.
9: Dá um passinho pra trás.
1: Não, não.
9: Você falou que quem?
1: Galvão.
12: O Arnaldo era bom?
13: O Arnaldo é um dos melhores comentaristas de arbitragem que eu já trabalhei, amigo.
7: Teu amigo, pô.
13: Ele é meu amigo, ele é um ótimo profissional.
12: Ele é teu colega?
13: Eu gosto muito dele, ele é meu.
7: Ele é bem amigo.
9: Peraí. Ô, Joel.
14: Lá ele.
9: Você falou o quê?
7: Do nada, soltou um lá ele.
9: Do José Roberto Wright? É. O que você falou?
7: Tu sabe do sabe tempo José do Wright aqui? Wright?
9: Não.
7: Repete o que você falou.
9: Repete o que você falou.
12: Eu falei na zoeira pra ver o que o Léo ia falar, pô. Não, provoquei o Léo.
7: O que você falou?
12: Eu falei que o José Roberto Wright era um ótimo comentarista de arbitragem.
9: E árbitro?

0: tua opinião, João?
1: Eu acho que os árbitros não são. Os árbitros não são ruins na essência, eles são também mal intencionados.
2: Ih, ah, que isso? Calma aí, rapidinho.
1: Eu não quero. E eu acho que tem certos árbitros. Eu não tô citando quem, então não posso ser. Não,
0: segura na minha mão aqui.
1: Não.
2: Segura aqui. Irmão,
1: não, não vou segurar. Eu vou falar.
3: Eu vou desligar o microfone.
1: Tem árbitro que, dependendo da casa que ele está apitando.
2: Ele desligou teu microfone, cara.
1: Dependendo do estádio que ele está apitando, ele é sim.
2: Agora, Magno.
1: Incentivado.
2: Vai, Joel. Não, faz isso não, cara.
1: Não faz isso.
2: Deixa ele falar, cara.
1: O que eu tô falando aqui, não tô citando nomes, não.
2: É. Deixa ele falar,
1: a classe que vai ficar chateada comigo? Ué, eu acho que tem árbitros que são ruins e tem árbitros que são mal intencionados.
2: Apitam de sacanagem, Joel. Você
1: não,
2: tá
1: não apitam de sacanagem, mas apitam dependendo do estádio, dependendo do clube.
2: Eles são condicionados sempre.
1: São condicionados.
2: Acho que a arbitragem brasileira pipoca.
1: Muita coisa.
2: Pipoca, por exemplo, de apitar em São Januário.
1: Não, São Januário eu já vi vários escândalos contra o Vasco, a questão é essa.
2: Não, tem certeza?
1: Muita tipo coisa.
2: Assim, vamos supor, vou pegar aqui uma posição, um lateral direito, por exemplo.
1: Pô, então quanto tempo tem isso?
2: Ele entrava na área, caía, era pênalti.
1: E quanto tempo tem isso?
2: Você acha que existia essa pressão?
1: É, e quanto tempo tem isso?
2: Não sei, tem uns
1: 21 anos. É, então pronto. Então assim...
2: Mudou, né?
1: Muita coisa mudou. Não, agora sério. Cara, tem vezes que o VAR vê um lance, o árbitro vê o lance, todo mundo sabe o que aconteceu... E o cara não aplica o pênalti, não aplica a regra. Isso, Joel, pra mim é uma tremenda de uma pipocada. É isso que eu quero dizer.
2: Joel, falando também num tom sério, sabe o que me pega? Nessa edição de Campeonato Brasileiro, Carrascal, Everton Cebolinha disputou a bola com o Matheus Henrique do Cruzeiro. Matheus Henrique tropeça, cai, o Cebolinha chuta a bola bate no braço do Matheus Henrique. Último homem, ele é expulso em campo. O VAR chama, tira a expulsão, porque foi um toque de mão. E não vou falar que ele considerou sem querer, mas foi condicionado. Foi a mão e não era pra expulsão. Volta pro Flamengo, Matheus Henrique amarelado. Ontem, o Jorginho cai, o Rony chuta a bola na mão do Jorginho. O Jorginho, no movimento de queda ainda, a bola bate no braço dele. E o Jorginho é expulso. Em vez de ser marcada apenas a falta ou o pênalti, porque a gente pode discutir se o toque começou fora, se foi pra dentro da área. Eu acho que isso tudo é debate.
1: É do jogo.
2: Mas por que na mesma edição de Campeonato Brasileiro, dois lances iguais, só muda o posicionamento dentro de campo? São duas decisões diferentes,
1: então,
2: de atos diferentes. E aí, pra falar, o Flamengo é um dos times que menos faz falta no Campeonato Brasileiro, mas é um dos times que mais tem expulsões no Campeonato Nacional. Por que contra os quatro paulistas o Flamengo teve um jogador expulso?
1: Em todos os jogos?
2: O Flamengo vai fazer 8 jogos contra paulistas. O Flamengo já teve expulso no jogo contra o São Paulo, no Morumbi, contra o Santos, contra o Corinthians na Arena.
1: Tá, mas qual
2: e
1: dessas...
2: E teve contra o Palmeiras no Maracanã.
1: Mas todas foram injustas?
2: A do Jorginho no... A Jorginho na primeira rodada do Brasileirão foi injusta. A de ontem também foi injusta. A do Carrascal, o Carrascal merecia uma surra. Uma surra no sentido de esporro, de bronca.
1: Surra de esporro.
2: Isso. E qual foi o outro? Palmeiras, Carrascal e essa...
1: É que tu falou que são...
2: São Paulo, Palmeiras, o Corinthians. Do Corinthians, do Everton ao Araújo. E foi um pisão.
1: Confesso que eu não lembro.
2: Do pisão.
1: Pô, mas
2: que aconteceram outros pisões piores.
1: É, mas...
2: E não aconteceu expulsão.
1: Mas então, pisão...
2: Olha o Joel Silva ali.
0: É, ele mesmo.
1: Mas pisão acontece. E assim...
2: E não é expulsão.
1: Não. Tem lance que sim, tem lance que não. Eu acho que a arbitragem é ruim. A regra também... Ó, por exemplo, o Tite foi expulso porque entrou em campo.
2: Não, o Tite também...
1: Mas assim...
0: Não valeu o gol, mano. Isso aqui... Cara... Não valeu o gol, assim, foi em vão. Tudo aquilo foi em vão, cara.
1: Ele viveu um amor ilusão.
2: Bota do Chaves, cara.
0: Cara, isso é Péricles, purinho.
1: É.
0: Não é?
1: Não, isso é
0: tudo isso foi ilusão.
1: Foi, é.
0: Todo esse tempo que eu...
1: Perdi em vão.
2: É difícil.
0: Foi em vão, é difícil superar, pô.
1: Olha lá o gol DVD.
2: O camarada comemora fazendo isso e ninguém fala nada, né? Porque se fosse um atleta do eu vou falar nada.
1: Ah, calma aí. O Flamengo investigado com tráfico de
2: armas, ele comemora assim. O país tinha virado de cabeça pra baixo.
1: Tu acha?
0: Ah, calma, gente, não vamos levar pra esse.
1: É,
0: gente, não,
2: daqui a pouco a Rebeca. É. A Rebeca

0: vai entrar com informações sobre esse caso.
1: Será?
2: Será? Ai.
1: Não, não é esse caso não, cara, é outro caso.
2: Já acabou, Léo Pinheiro?
0: Não, eu falei, na parte que eu estava no personagem, cabia isso, agora eu tô falando sério. A arbitragem tem tomadas de decisões diferentes. E elas são bizonhas pra todos os times.
3: Falta critério, né?
0: Muito critério, muito critério, pô. É horrível. É horrível. Aí depois o cara se aposenta, vai lá. Não, porque. Aí vai e fala, daquele jeitinho dele de falar. Não, porque esse lance aqui. E aí vira verdade. O cara é horrível. Era horrível dentro de campo. Não,
2: mas falando sério, sabe o que eu acho que a gente deveria fazer?
0: Ir
2: de verdade.
0: Break.
2: Ir pro break. 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
5: 57113. A galera no chat tá aqui falando. Alan Flu, 1902. O Léo só percebeu que a arbitragem é ruim ontem quando dava pênalti cavado do Arrascaeta. Ele não percebia?
29: A galera se faz de pão. Porque quer levar linguiça.
5: Pra quê?
29: Porque o que acontece
5: que isso,
29: aqui.
5: Cara, que isso, pô.
29: Porque o que acontece aqui é mais discussão de arbitragem, pô. Okay. Toda hora a gente discute arbitragem aqui, o cara se faz de maluco, pô. É isso, se faz de maluco. Ou de pão.
5: Tu, no caso, é a linguiça.
29: Ou salsicha, você é linguiça ou salsicha?
5: Depende do dia.
29: Não.
5: Deixa mas eu acho que eu sou mais linguiça.
29: É mais linguiça?
5: Do que
29: eu
5: salsicha.
29: Eu sou
5: mais salsicha.
29: Eu sou linguiça.
5: É, porque
29: eu sou
5: mais salsicha.
29: Eu acho que eu sou linguiça.
5: É picante.
29: Dá uma picante.
5: Eu prefiro.
29: Picante, né? Linguiça picante.
5: Não, só linguiça. Ó, o Levi Butti. Só árbitro vagabundo vai pra Copa. Os é o Levi, bons hein? Não que vão.
29: É o Levi.
5: É o Levi Butti. 7639.
30: Cara, vou falar pra você. Qual o árbitro que foi pra Copa? Agora me
5: Wilton.
30: Não.
5: Wilton Pereira.
30: Wilton e o outro.
5: Foi o Klaus. Não, e aquele Ramon Abateabel.
0: O Klaus também, cara.
5: Ramon Abateabel foi também.
0: É pênalti pro Palmeiras, então.
1: O Klaus é o menos pior.
0: Ramon Abateabel é pênalti
1: pro Palmeiras. E outra, ele não expulsou o Balogun, jogador dos Estados Unidos, e depois não ficou na geladeira. Ele tava tão bem que tava cotado, inclusive, pra apitar a final de Copa.
0: O Wilton.
1: Não, o Klaus. O Klaus sofreu uma sacanagem, não, cara, porque ele não foi frouxo.
2: Mas é que ele mexeu no aspecto político.
1: Então,
0: eu tô falando.
1: O Klaus é o menos pior dos árbitros. Uhum. E na Copa do Mundo, eu achei que ele foi
0: muito bem. Quem vai apitar Corinthians e Palmeiras, né?
2: Eu gosto do Klaus.
0: Anderson Daronco.
1: Não, esse é o pior, pô. Esse é o pior, pô. O pior árbitro do Brasil é o Anderson Garoto.
2: Tá falando isso agora que ele tá mais magro.
1: Não.
0: Ele tá deixando o cabelo dele crescer, tá grisalho, aí choveu, aí ele ficou com um alfafa.
5: Ele parou com suco, né, irmão?
1: Parou.
5: Quando você para com suco, o cabelo volta.
0: Ele me lembrou.
1: Eu queria entender.
0: O Sayão com o cabelo grisalho.
1: É?
0: O Anderson Daronco.
1: Tá Joaninha?
0: Lembrou.
1: Lembrou o Sayão? Lembrou o Sayão.
5: Não, Fábio Júnior, Léo Doceiro.
2: O Daronco lembrou o Sayão. Olha isso.
5: Pera aí, pera lá. Léo Doceiro, o maior flamenguista que eu já vi. O Alan Flu, manda o Léo Pinheiro parar de chorar que ninguém aguenta mais chuva no Rio de Janeiro. Falando em Rio de Janeiro.
0: Na próxima vez que acontecer qualquer coisa de arbitragem aqui, ninguém vai ter voz. O chat vai ser fechado.
2: Você tá decretando?
0: Tô decretando.
2: Perfeito.
0: Domingo, Flamengo vai ganhar com gol de mão. Ninguém vai falar nada.
5: Eu vou falar. Se eu estiver à frente desse programa, eu vou falar.
0: É isso, pô, é isso.
5: Sabe quem vai falar também? Rebeca Heinz.
0: Ô,
5: Rebeca, é Heinz?
3: É
5: Heinz. Heinz. Tá certa a pronúncia, né? Tá. Informações do Rio de Janeiro.
2: Não sou a maionese, não. Foi isso que ela falou.
5: Como é que é?
2: Que isso?
4: Como é que é?
2: Heinz.
5: Não pode fazer propaganda aqui.
2: Tá feito.
5: Infelizmente.
2: Tá feito.
3: Se eles quiserem me patrocinar. Olha, vamos falar um pouquinho do feriado hashtag que vai ter essa semana. É segunda-feira, dia 12, é feriado, né? E a Rodoviária do Rio tá se preparando aí para receber um movimento grande. Já que hoje, que é o registro com mais pessoas saindo, o dia de maior fluxo, né, de saída do Rio, 24 mil pessoas vão usar o terminal para sair, para viajar, dar uma descansada. E amanhã, o número de embarques aqui, de desembarques aqui no Rio, perdão, pessoas chegando, é de 26.700 pessoas chegando no Rio de Janeiro para esse feriadão prolongado. 40 aviações esperam quase 240 linhas no terminal e disponibilizaram aí uma frota extra justamente para receber essa galera toda que tá vindo curtir o feriado aqui no Rio de Janeiro.
5: Valeu, Rebeca! Vai fazer o que no feriado, Léo?
0: Trabalhar? É.
5: Ixi.
0: Eu tenho essa mania.
2: Maria, cara.
0: De trabalhar, de ter mais um emprego. Mas, Magro, eu tenho uma dúvida.
5: Hã?
0: Você também tá se preparando pra receber um movimento grande?
2: Que isso?
5: Não.
0: Não?
5: Mas não tô preparado.
0: Tá sim.
5: Não.
0: Tá preparado.
5: Tá sim. Não,
0: é igual dançar grel.
5: Tá.
0: Tem não que tô. Ter disposição e tem que estar preparado.
5: Tem. Não. Eu não tô preparado.
0: Tá, tem habilidade.
5: Magela Vix, buenas, like dado. O Neymar entrou na cabeça dos jogadores do Flamengo e do árbitro. Cachorrinhos abanando a rabiola.
2: Também. Que isso, cara?
0: Também.
2: Que isso, cara?
0: Tu não tem um cachorrinho, não, que abana a rabiola? Ah,
2: é o comentário dele,
0: é.
2: Né?
0: Ah, tá.
2: Não, não foi. Não foi o Magro, não.
0: Eu achei que tinha sido.
2: Não foi um pé
0: tipo
2: do Magro,
0: um
2: não.
0: Boris Cazói.
2: Não,
0: fui
2: eu, não.
0: Depois da notícia,
2: não,
0: sempre
2: não,
0: faz
2: foi
0: um
2: Magela Vix,
0: faz a pé.
2: É, exatamente.
0: Faz uma pé.
5: Vamos pro Zap! Alô!
0: A live já tá programada aqui.
6: Boa tarde, galera da TMC. Lucas, Tricolor, de Coelho Neto.
2: Não, né?
6: Opa. Aí, na moral, manda o Léo Pinheiro parar de chorar aí, que hoje é dia de papo de fluco. Operado, mas hoje é dia de Fluminense, não é dia de falar de Flamengo, não. E domingo, nos aguarde, que vai ter show do Savarino. Tamo junto, programão de vocês.
5: É uma turnê?
0: Tá, sabe qual é o
5: maneiro? Tá fazendo uma turnê, assim, Joel?
0: Para de chorar, foi operado? Foi, mas para de chorar.
1: Mas foi operado mesmo?
0: Ah, cara, eu achei que assim, poderia ser diferente. Meu amigo,
5: chega de choro nesse programa!
0: Quase quebrou a perna do Carrascal e ninguém fala nada.
5: Meu
0: e eu
5: Deus.
0: Tenho esse compromisso de falar aqui.
5: Meu Deus, cara!
0: Ter sido expulso no primeiro tempo.
5: O chão tá encharcado já. Tá. Eu tô escorregando.
2: Não é o ar-condicionado.
0: Não, vocês não vão me censurar.
5: Eu tô escorregando, cara.
0: Vocês não vão me censurar.
5: O Joel quase caiu, cara. Foi ali no banheiro, escorregou.
1: Pegar água,
0: vocês
1: caramba.
0: Não vão me censurar.
2: Quer que eu pegue um lenço ali, irmão?
0: Vocês não vão me censurar.
1: Cara, pega isso.
5: Ô, Johnny, você é o nosso.
0: Dois pés molhados.
5: Pega também aquela plaquinha. Cuidado, chão molhado, por favor.
0: Uma expulsão inacreditável.
5: Léo, Léo, eu vou desligar seu microfone.
0: Uma expulsão que não aconteceu.
7: Eu estou sendo?
5: É, pá!
4: censurado!
1: Léo.
4: Eu quero meu direito!
1: Não, Léo, você quer um abraço, Léo?
5: Quem tem voz aqui é o ouvinte. Alô!
4: Cadê meu direito?
7: Fala, galera, boa tarde. Bruno Henrique na voz. Mesa transante hoje. Só tem transante aí. Magno, né, se fala. Léo Pinheiro, esquece. Cara da noite. Jojo.
1: E Jojo?
7: O cara que dormiu no dia do aniversário dele. E João. João é o João, né? Agora, deixa os tricolores acharem. Domingo a gente vai pegar com raiva por causa do peixe. Abraço.
1: Que isso?
5: Quero ver e estaremos lá com a melhor transmissão do Brasil, Fla-Flu, então, domingo na TMC.
1: 6 horas de jornada na TMC, 2 horas e meia de pré, 2 horas, perdão.
5: Aí, ó. Aí, ó.
1: Que isso, cara?
5: O lenço e um espanador, isso aqui é um rodo. O João Lindston, tá pra galera no YouTube.
1: Aqui atrás de mim, ele.
5: A galera no YouTube tá vendo. O João Lindton está enxugando Léo. O chão Léo. Devido é não, às caraca. Lágrimas.
1: Léo, aqui, ó. De pega esse lenço e não chora. Enxuga o pranto, diz adeus e vai embora. O Flamengo foi assaltado.
5: Não foi, não, cara. Mas, você, tá? Deixa aí, o Lindston, por favor. Deixa você pode aí, cantar mais aí. Um pouquinho, o Joel?
1: Se o não conhece a música? Lenço? Foi cantado
5: manda brasa, Zeca, manda brasa, Joel, manda brasa.
1: Pega esse lenço e não chora. Querido. Enxuga o pranto, diz adeus e vai embora. O que me deixa mais se triste, não é só o amor.
5: Se o teu
1: é só o que aconteceu.
5: Amor.
1: É eu ser censurado. Né?
5: Dudu Nobre aqui na TMC.
1: Dudu Nobre e ele também chegando, Diogo Nogueira.
5: E aí, meu parceiro, meu camarada, meu amigo, meu irmão, meu parceiro, meu camarada. Fala, meu parceiro.
1: Meu parceiro. E pra fechar, seu mais
5: Jorge,
1: um cantor,
5: né? Seu Jorge.
1: Isso é importante.
5: Vai. Beleza, beleza. Tá gostosinho aqui. O negócio tá muito bom hoje.
1: Beleza, seu
5: beleza, amigo. Beleza. Tudo bem? Tudo tranquilo? Tudo legal?
1: Tranquilo. É a pegada do negão, né?
5: É a pegada do negão. Você sabe como é que é, né?
1: Grande Jorge.
5: Um cabeleireiro, um esteticista, vale o dia inteiro, verdade artista. Ó, mais um zap aqui na TMC. Alô?
7: Fala galera, boa tarde, Bruno Henrique na voz.
5: Ah, já foi?
7: Fala galera do Papo de Crack TMC.
1: Oi.
7: Seja na voz. Um absurdo que o senhor Anderson Daronco fez ontem. Um absurdo aquele segundo pênalti ali. Rapaz, o Luiz Araújo tenta acabar com a carreira do Gabigol. Um pisão criminoso. Um absurdo o senhor Anderson Daronco não ter expulsado também Luiz Araújo. Faltou coragem. Santos extremamente prejudicado pela arbitragem de ontem. Um abraço.
5: É, mais um, né?
1: Abraço, meu parceiro.
5: Mais um. Mais um. Hoje é papo de flu, mas transformaram em papo de choro, então não posso fazer muita coisa, não. É,
1: depois que aconteceu ontem, pô, nunca na história dessa república aconteceu.
5: Pera aí, Léo, para com isso, cara.
1: Supera isso.
5: Pera lá.
1: Tem outra também do Alô Som, supera.
5: Ô, manda. No Dudu Nobre, na TMC.
1: Eu não lembro dessa. Como é que era supera?
5: Supera?
1: É,
5: pô. Não, outro supera.
1: Supera do Alô Som, música do Alô Som.
5: É o Eu Não Consigo Te... Não, é, mas a vontade aí. De te ver supera.
1: É isso aí.
5: Não, não tem nada a ver com isso.
1: Não, essa não. Daí é de repente você chega revirando a minha vida. É dia é não supera. Consigo te esquecer. É supera. Isso.
5: Mas a vontade de te ver supera.
1: Essa não combina com
5: nada
1: o choro
5: a ver,
1: do
5: cara.
1: Léo.
5: É outra coisa.
1: Chora, chora que chora faz bem. Ainda mais se for um choro de alegria. Alguém reencontrar alguém. Isso aí é Péricles e Zeca Pagodinho.
5: Coisa linda. Zap Zap!
8: Fala galera do Papo de Craque.
5: Opa!
8: Edir aqui do Engenho de Dentro, Vascaíno. Ó, tô com meus filhos aqui indo pra escola.
5: Opa!
8: Miguel Esteves e Daniel Esteves.
5: Ó, filho das crianças.
8: E eles adoram escutar o Papo de Craque.
5: Legal.
8: Indo aqui pra escola, todo dia. E aí, Magno? Imita aí o Bob Esponja aí, falando com o Daniel. Que ele se amarra no Bob Esponja.
9: Bob Esponja, calça quadrada.
8: Um abraço. Bora, Vascão.
10: Poxa vida, Daniel está indo para a escola para ter um futuro melhor. parabéns, Daniel, e um abraço pra você e pra toda a sua família. 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
7: Os amigos da TMC.
8: Já pode, né?
7: Moleque. te falar um bagulho doido. Hoje é meu aniversário.
8: Hoje é o seu
9: dia
8: aniversário.
9: Especial.
8: É um dia especial.
7: Um dia especial.
8: Você trouxe o meu presente pra você.
7: O que que você trouxe?
8: O que tu vai fazer com ele, eu já vou falar pra tu.
9: É isso.
8: Você tem duas opções.
7: Duas opções?
8: Feliz aniversário. Teu presente é...
9: Cara, quase não pegou.
8: A nossa geração, essa era a música de parabéns, né, mano?
9: É, pô.
7: Pô, mas meu aniversário cair numa sexta-feira é bom demais.
8: Isso. Hoje a gente vai pra onde, prefeito?
7: Hoje eu tô em dúvida. Hoje eu tô afim de um funk, moleque.
9: Um funk?
7: É, isso, um funkzinho. Acho isso, que eu vou lá pra quadra da Mocidade, em Realengo.
8: É, Padre Miguel.
9: Não. Tem funk hoje lá?
8: O nome é Padre Miguel, o nome do bairro.
7: Padre Miguel?
8: Padre Miguel. Miguel. É. Cidade Independente, prefeito, Padre Miguel.
9: O senhor deveria saber, né?
8: Não é Mocidade Independente de Realengo. Pelo amor de Deus, né, prefeito?
7: É, mas eu acho que eu vou lá.
8: Tá bom.
7: TMC Sabrina.
8: Sabrina.
7: Ou então, acho que eu vou lá no Arvrão, no Vidigal.
8: Uhum.
7: E hoje vai ter... Pago Funk?
8: Sucessagem.
9: Pagou.
8: Cara, esse é um quadro da sexta-feira? Agenda cultural com
9: Agenda
8: cultural.
9: Muito bom, hein?
7: É. Ou então, acho que eu vou lá no Baile das Antigas também.
9: Isso aí é com o Sayão.
7: Uhum. Ei, tô vendo aqui ainda.
9: E nesse tempinho aí, pra beber o quê?
7: Ah, irmão, hoje é serva gelada, né?
9: Não é, não é.
7: Servinha gelada.
9: Não é vinho, no teu caso só pode
7: não,
9: vinho.
7: Não, não, não, tá sabendo não. Não, não,
9: ah, é?
7: Hoje eu quero...
9: Ele pulou o muro.
10: Liberou já?
9: Ele pulou o muro, não. Deixou de ser.
10: Tá bom.
7: Hoje eu quero... Cara, eu quero ficar doidão hoje, mano. Pô, meu aniversário, né? Mereço isso, né?
8: Cara,
7: ué, não mereço.
8: Eu abro aquela página onde tem samba, no Rio de Janeiro.
9: Não, não, não, Léo, ele quer funk.
7: Não, hoje eu tô afim de rebolar.
9: Quer rebolar,
7: bunda.
9: Né? Quer rebolar?
7: É, hoje eu quero rebolar.
8: Acharam que não ia rebolar minha bunda hoje.
7: É,
8: né?
7: Eu quero rebolar lentinho pros crias hoje.
8: Pô, mas assim, é difícil. Pode rebolar ser? Lentinho, cara.
7: Não, mas eu sei. Quer que eu mostre?
9: Não, não.
8: Faz aí.
7: Não.
8: Que isso, prefeito? Rebola mesmo.
7: É, aqui,
8: caraca.
7: Ó.
8: Caraca.
7: E vai tomando, ó.
8: E anotando. Vai tomando e anotando.
10: Ai, meu Deus do céu. A galera tá participando aqui no chat. O prefeito curtia Castelo das Pedras.
7: O de São Gonçalo e o de Jacarepaguá também.
10: Uhum. Hoje é aniversário do Frederico. É o Fred do Fluminense? Deve ser, né?
8: Não, Léo foi Dinheiro. Semana. Oi, fala.
10: Léo Dinheiro, o último representante do Dream Team está sendo...
8: Ah, sim.
10: Léo Dinheiro, o último representante do Dream Team está sendo censurado. Um absurdo.
8: Verdade.
10: A história desta república ficará manchada para sempre.
8: Cara, Guilherme Daniels. As ruas estão aí, cara. A história vai estar do meu lado. A história, é que eu gosto daquele meme que tem um livro escrito história.
10: Uh-huh.
8: Eu te absolvo.
11: Boa tarde, amigos. Cheguei dando, mas tenho que deixar minha humilde opinião. Ontem o Daronco tinha que sair de Camburão da Vila. O Glauber Pereira que falou isso.
12: Mais um chorando, né?
11: É, mais um, cara.
12: Eu sei, porque o tempo é o
11: senhor. Quanto mais, cara? Eu quero falar do Fluminense, cara.
12: O tempo é o senhor de tudo. Na segunda-feira.
9: Senhor da razão?
12: Não é tudo. Segunda-feira vai ter lance polêmico.
9: Você sabe
12: três
9: se vai
12: jogos.
9: Chover?
12: Na segunda-feira. Teremos polêmicas sobre três jogos. Eu não vou aceitar um ai do chat.
9: Não,
12: eu vou vou bloquear o chat.
9: Vai sim, Léo.
12: E vou estar com o WhatsApp na mão. Ah, tá aqui, tá chorando. Cancela.
9: Não, Léo.
12: Vai ser assim.
9: Por quê?
12: Vai ser assim. Pra mostrar
9: o quê?
12: Como é ruim a censura.
9: É?
12: Como é ruim a censura.
9: Tá bom.
11: Pastor no Cutorando! Saudades do meu amigo prefeito!
10: Cara, que isso? Não tem o nickname.
7: É o meu amigo.
10: Pastor no Cultorando.
7: É o pastor. Mas tá errado? Tem alguma coisa errada?
12: O que vocês faziam com as pessoas, vocês dois?
7: Nós orávamos, cuidávamos das pessoas.
12: Parabéns.
7: É o meu amigo, um abraço pro meu amigo pastor no Cultorando.
12: Eu tenho outra dúvida, tá? Eu queria saber
7: Ele tá falando que eu sou do tempo da Via Show, dose dupla de cerveja até meia-noite.
9: Muito bom.
7: E a banda Via Show tocando o melhor de todos os ritmos.
12: E eram dois ritmos, né?
7: Tempo bom.
12: Pagode e sertanejo.
10: É, exatamente. Pagonejo.
12: E eu queria fazer uma pergunta pro André. O que o André tá achando disso tudo? Porque aqui, vocês falam Flaprés, falam em Flaprés, mas eu tô sendo aqui censurado. André, o que, que você acha disso? O Flamengo foi assaltado.
13: Meus caros, o que eu tenho que falar é que o Flamengo ontem foi prejudicado. Mas qual time do Brasileirão ainda não foi?
12: Uhum.
13: Essa é a pergunta.
12: Isso, não. Aí você está sendo coerente, André.
13: Nós temos que analisar o campeonato como um todo.
12: Uhum.
13: O grande problema da mídia é ficar dando atenção a apenas um clube.
12: Sim,
13: que é o que vocês da TMC fazem.
12: Não, peraí.
13: Vocês só falam do Flamengo.
12: Nessa mesa aqui temos representantes de três times.
13: Quando Fluminense, Botafogo e Vasco estão prejudicados, eu não vejo essa comoção.
12: É justamente o contrário. O programa quase acaba.
13: Olha só, é o seguinte.
9: Pô, calma aí. O Rizek não vai deixar o grafite falar?
12: É, André. E aí, Grafa?
13: Tô lado de grafite.
10: É grafite, é parceiro, ele tá ouvindo, hein? Ele tem chance de ele tá ouvindo, hein?
13: E comentou o jogo ontem.
12: Uhum. Verdade, na Vila.
13: Pelo Sport TV.
12: E aí, Grafa? É, o que, que você achou, Grafa? Você não falou nada da expulsão do Barreal absurda, grafite. E aí?
14: Ah, é complicado, né? Porque a arbitragem no Brasil tá sendo muito criticada nesses últimos anos, né? E eu acho que isso acaba afetando o jogo, os jogadores acabam ficando irritados, e isso reflete um pouco no desempenho da equipe dentro de campo,
12: e
14: né?
12: E esse perfume aí, Grafa? Esse perfume é bom, hein?
14: Ah, é complicado, né?
10: Cara, manda de novo. Eu vou mandar pra ele aqui.
12: É? Vamos de novo? Vai.
10: Peraí,
12: vai
10: de
12: novo o preâmbulo. Vou fazer de novo, cara, de
10: vai,
12: novo.
10: Peraí, vamos lá. Atenção, valendo.
12: André, quem comentou o jogo tava do seu lado, né, André? Grafite. Um absurdo. Você não falou nada da expulsão do Barreal, que tinha que ter acontecido.
14: Ah, é complicado, né? Porque é um lance muito complicado ali na hora pra arbitragem decidir. E os juízes estão sendo muito criticados, né? Acho que tem que melhorar a qualidade da arbitragem no Brasil.
12: E esse perfume aí, Grafa? Isso é bom, hein?
14: Ah, quer dar um cheirinho aqui no cangote?
12: Claro que
11: é. Ai, meu Deus do céu.
12: Vai ligar agora pro Magno.
11: Fluminense aqui no Papo de Craque.
12: Não vai chamar o Flamengo.
11: Hã? Papo de flu, irmão. Cadê a torcida do Fluminense em peso no chat?
12: Meia-noite eu vou te dar uma notícia, hein?
11: Cara, é difícil, viu? É difícil. Eu tento. Eu sou um comunicador da mídia esportiva. Imparcial, apesar de ser assumido. Mas às vezes cansa. Cadê a torcida do Fluminense no chat, no WhatsApp, no estádio, na arquibancada?
12: Você fala.
10: É na arquibancada.
12: E aqui? No estádio.
10: Cara, então, na arquibancada, nós tentamos defender a tese de que a torcida do Fluminense está poupando
11: tem
10: energia
11: uma sequência.
10: E financeiras.
11: É, tem uma sequência.
10: Exatamente.
11: Três jogos seguidos.
10: Fla-Flu, o jogo
12: contra o Palmeiras para quem for viajar, que tá muito caro, o ingresso custando ali na casa de R$300, e o jogo da volta.
8: É a única torcida que tem essa argumentação, né?
12: Não, não. O que eu quero dizer é Fluminense, e é uma prova até de que as energias estão sendo voltadas para o jogo principal, que é a Libertadores. Não tá errado o Fluminense fazer isso.
8: É, eu também acho que não. O torcedor não tem tá esse errado. Direito.
12: Pitbull carente, tô aqui, tricolou, mas o Joel não colocou meu zap.
8: Olha, e quem é que censura quem nesse programa?
12: Não.
8: Quem é que censura quem?
12: Tá aqui.
8: Tá aqui, mas não tá aqui.
12: Eu mandei, ué.
8: Não adianta nada tá aí.
12: Ué. Talvez tenha faltado a diretoria do Fluminense fazer uma promoção, fazer algum tipo aí, de incentivo para esse jogo contra o Coritiba.
8: Tem isso também. Mas
12: porque sabia que tinha uma sequência de muita.
8: Eu tava lá.
12: É, então, mas o
8: Fluminense tava lá.
12: A torcida do Fluminense tá se poupando a temporada toda, é isso que você tá falando?
8: Não é isso, cara. Ah, não,
12: porque
8: é
12: a temporada toda é isso, Johnny.
8: Não é isso, eu tô falando especificamente.
12: Terceiro colocado, brigando pelo título do Campeonato Brasileiro, semifinalista da Libertadores, jogando um futebol.
8: Não pode jogar pra 15 mil pessoas, irmão.
12: Praticando futebol.
8: Não pode.
12: E é futebol.
8: Tendo vindo de uma vitória contra o Corinthians fora de casa.
12: Praticando algo que é considerado futebol. Tipo, bonito. Tipo, prazeroso de assistir.
8: Eu tô cortando na própria carne, cara.
12: E a galera não vai.
8: É?
12: E aí eu tento ouvir o Johnny fazer essa defesa aqui.
8: Não, cara.
12: A defesa em relação ao jogo contra o Coritiba. O Fluminense está jogando bola, tá? É, ouso dizer que hoje. A gente fez esse exercício ontem. É loucura falar que hoje os três times do Rio de Janeiro jogam os melhores futebóis do Brasil? Vasco, Fluminense e Flamengo, sem entrar em mérito de ordem. É loucura?
8: Do Brasil?
12: Do Brasil, do futebol brasileiro.
8: Tem o Santos também que tá conseguindo competir e performar, cara. Não é a mesma coisa, né?
12: Mas você diz em termos
8: de beleza?
12: Vistosos.
8: Vistosos e performance.
12: Organização?
8: Também. É, performance também.
12: É, porque, por exemplo, não dá pra ignorar, apesar de ter empatado ontem em casa, não dá pra ignorar o Atlético Paranaense.
8: A gente incluiu nessa ele no conta.
12: A gente botou ele no top 5.
8: Então vamos botar top 5, então.
12: A gente no top 5 botou os três do Rio de Janeiro, botou o Atlético Paranaense. Forçando um pouquinho a barra ali, fica uma disputa entre Santos, Cruzeiro, que oscila muito, e a regularidade do Palmeiras, que não é bonito de ver, mas é irregular. Ah,
8: mas aí você vai dizer o top 5, qual que é a régua pra gente medir esse pau a pau?
12: Eu acho que é qualidade de encantamento,
8: beleza,
12: e performance.
8: Consciência,
12: beleza,
8: tática, né?
12: Isso, consciência tática.
8: O que porque pensa o treinador e o que aplica
12: isso,
8: e
12: a gente tem performance, dentro de campo.
8: Mas não tem beleza.
12: Mas é a conciliação dos dois.
8: Isso. E às vezes tem beleza, mas não tem performance.
12: Existem pessoas que não são belas, mas performam.
8: Sim.
12: E aí você fica, rapaz, como.
8: Ontem a gente teve uma discussão muito séria aqui, ontem, sobre isso, né?
12: Sério, é sério. A gente teve uma discussão sobre beleza e performance.
8: É.
12: E aí muita gente não conseguiu diferenciar a parte da beleza da performance.
8: Eu acho que o mérito é maior de quando você não tem a beleza e performa muito bem.
12: O Joel, por exemplo.
8: Porque aí é no talento,
12: é Palmeiras.
8: O João, por exemplo, o quê?
12: É.
8: Quem você tá falando?
12: O nosso ursinho é bonito, cara.
8: É. Não, mas quem disse que eu não ia falar isso?
12: Ah, tá.
8: O Joel é bonito.
12: E assim, ele tem.
8: E performa.
12: E ele tem outra paradinha, né? Que ele tem uma simpatia, ele tem um carisma,
8: é,
12: sabe?
8: É, ele tem.
12: E é um carisma que, assim, é, não é o que ele precisa falar. Você olha pra cara dele, você sabe que ele tem um negocinho. Ele tem uma energia.
8: Tem.
12: Energia do ursinho.
8: Você se considera mais bonito ou mais performático, Joel?
12: Ah, com certeza performático.
8: Ih!
12: É o mesmo? Nosso ursinho.
8: É. Falando em performance, Yuri Duque,
12: esse aí, tá?
8: Você tinha que ter falado. Falando em beleza, pô.
12: É, ele é o Margatinho.
8: Ele é o Margatinho, irmão.
12: Pô, mas eu dei
8: o cabelinho.
12: É, performance é melhor do que beleza, irmão.
8: Fala. O Margatinho.
12: Não, se bem que
8: o Margatinho da rádio.
12: O Justin Bieber da TMC.
8: Pelo que ele fala
12: ele
8: de
12: mesmo.
8: Si próprio.
12: Ah, é.
8: Eu beleza,
12: eu
8: né?
12: Eu sentei ali essa
8: aonde?
12: Semana.
8: Aonde?
12: Ali
8: aonde?
12: No Citar.
8: Eita!
12: Sentei ali no Citar. Eu, Borges e o Yuri. Fomos almoçar. Ele passou 1h10 falando de uma coisa.
8: Yuri Duque, fala do Fluminense.
15: Fala, Magnata, um abraço pra você e pra todos que nos acompanham no Papo de Craque Primeiro Tempo. Grande vitória do Fluminense na noite de ontem no Maracanã. 4-0 pra cima da equipe do Coritiba com direito a hat-trick de Savarino. O jogador marcou pela primeira vez esse feito em sua carreira e colocou o Fluminense no G3 do Campeonato Brasileiro. Mas também temos que agradecer ao Lianco. Isso porque o Atlético Mineiro viajou até a Arena da Baixada e no último lance da partida, um chute de perna direita do defensor empatou tudo, fazendo com que o Fluzão ficasse tranquilaço na terceira colocação, do Brasileirão. O técnico Marcão segue com aproveitamento muito positivo e agora vem forte para os próximos dois confrontos, Flamengo e Palmeiras. Falando sobre a zona mista, Savarino tinha sido o nome escolhido para conversar com a imprensa. Porém, o jogador precisou fazer o exame antidoping e demorou para ser liberado. Com isso, Kevin Serna apareceu para falar um pouquinho sobre esse resultado importante. Eu até poderia separar alguns trechos da fala do jogador. Porém, ele arranha muito no portunhol e fica difícil de identificar para a galera da rádio. Então vou destacar algumas falas que foram importantes. O Kevin Serna falou sobre o gramado do Maracanã, que foi substituído após uma partida da NFL que aconteceu nas últimas semanas. Serna destacou que o gramado ainda tem alguns reparos que precisam ser realizados, principalmente quanto ao kick da bola. A cada passe um pouco mais forte, a bola quicava muito no gramado. Eu tive essa percepção também do lado de fora. Eu estava fazendo a reportagem atrás do gol do Pedro Rangel e diversas vezes o Fluminense teve dificuldades de conseguir finalizar no gol por conta desse gramado que estava um pouco mais duro do que o normal. Enfim, além disso, ele destacou o otimismo para o confronto contra o Flamengo e também falou da Copa Libertadores da América, visando o confronto contra o Palmeiras. Por último, Magno, trazendo uma informação muito importante, ontem com exclusividade eu subi no meu Twitter oficial, em conjunto com a TMC, obviamente, a notícia é que o lateral esquerdo, René, está recuperado da lesão. Inclusive, treinou com o elenco na tarde de ontem no CT Carlos Castilho. Ele não estava relacionado para o jogo, então ele realizou um treinamento, realizou uma atividade dentro do campo. Na verdade, ele já está desde terça-feira treinando com o Flu. Porém, existe um campo hipotético que o René só volte a ser relacionado contra o Palmeiras. Ele já estará disponível contra o Flamengo para o clássico, mas a tendência é que o Marcão coloque um Fluminense reserva em campo. Mas isso aí é uma história para um outro noticiário. Enfim, a informação de momento é: o René, a princípio, está recuperado e já pode estar disponível para o Fla-Flu. Porém, o Marcão não deve utilizar o jogador. Valeu, Magnata. Tamo junto.
10: Valeu, Yuri Duque, com as informações do Fluminense. Caramba, agora que eu percebi que o hino já até acabou. É, só repassando, então, o Twitter oficial do Yuri é @eu_YuriDuque. Então,
13: perdão. Esse é o oficial.
10: Esse,
13: né?
10: É o oficial. Então, se você.
13: É o fake, né?
9: Não é o fake.
10: Se você.
13: O cara se entregando de olho.
10: Por um acaso.
13: De olho.
10: Né? Deu de cara aí nas redes sociais com algum arroba diferente, porque são muitos fakes.
13: É.
10: Né? Que a galera acaba fazendo, as pessoas acabam cometendo esse tipo de falsidade ideológica. Então, no Twitter oficial do Yuri Duque.
13: Meu Twitter oficial, ai.
10: Ele confirmou que o René já está treinando normalmente com o grupo. Mas assim, falando, a gente tá aqui na reta final.
13: Tem quantos fakes?
10: Desse bloco?
13: Nenhum. Eu tenho fake.
10: Na volta eu vou ter correr com todo mundo?
13: É porque eu não tava conseguindo logar no meu perfil, tava tendo um probleminha com o meu perfil. E aí eu criei um fakezinho aqui, ó, que é meu fake.
16: Você faz uso dele?
13: Não, só pra ficar lendo as coisas quando não conseguia.
16: Cara, é bom o nome.
13: Aqui. É Paracelsus 23, famoso doctor, que é o homem da Grata Florida. Original, é a foto dele, do original. E aí é que, só que aí o algoritmo é quase igual ao mesmo. Igual ao meu oficial, né? O meu Twitter oficial. E aí fica aqui, ó, olha só. Só o lance de expulsão, ó. Opa, isso aqui não foi expulsão. Tiraram esse cartão vermelho do Matheus Henrique, mas expulsaram do Flamengo. Aí eu desço aqui.
16: Ah, cara, tu ainda tá chorando com isso.
13: Expulsão do Carrascal que não rolou.
16: Ele não para, mano.
10: Ah, cara, não é
13: possível. Esse lance aqui, não. Esse lance aqui é um absurdo. Olha o Anderson Daronco.
17: Ele atrapalha.
10: Chega, chega. Eu desliguei o microfone. Eu desliguei o microfone do Léo. Traz o rodo.
18: Eu não entendi o que ele falou.
13: Olha aqui, olha aqui, olha aqui. Ele, olha o que o Daronco vai fazer com o Pulgar. Ele atrapalha o Pulgar nessa
9: jogada. Hoje é sexta-feira, Léo. Relaxa.
10: Chega, chega, chega, chega, chega, chega. Eu ia perguntar um negócio pro Johnny. Do nada o Léo tá falando de novo dessa merda.
13: Eu tô falando do meu fake, cara.
10: Ô, Johnny, fala aqui do Fluminense, por favor. Você tem um minuto pra comentar essa linda vitória ontem, diante do Curitiba.
9: Acachapante.
10: Um show do Savarino. Curitiba também, que veio aqui pro Rio de Janeiro duas vezes.
13: Tomou nove.
10: Saiu com duas sacoladas.
13: Tomou nove, irmão.
10: Tomou nove. 9-0 no agregado.
13: Nove no agregado.
10: Ô, Johnny, qual o tamanho
12: Esse
13: não
12: aqui.
13: Faz assim. Não faz assim.
12: É esse aqui.
13: Não
12: ó.
13: Me intimida. Não faz isso.
12: Qual o tamanho?
9: Aqui pra olhar pro mar.
12: Em termos de resultado e em termos de desempenho. Dessa vitória pro restante da temporada.
17: O time tá jogando muita bola. Havia um certo receio de como viria depois de uma data FIFA e muito por memórias dos tempos de Zubeldia, que após uma data FIFA de Copa do Mundo, o Fluminense caiu muito de performance. E então existia assim um pouquinho de pé atrás por parte da torcida e talvez isso possa ter até impactado na questão de público. A torcida do Fluminense, que foi ao estádio, a que acompanhou na TMC, ela viu um Fluminense intenso, um Fluminense que teve paciência para furar as linhas do Coritiba e um Fluminense, Magno Navarro, que passa um recado. Essa vitória, ela é para além da questão do Campeonato Brasileiro, porque ela passa um recado para o Palmeiras, para a Copa Libertadores da América, para o seu torcedor tricolor, de que há sim muita possibilidade de passar de fase. O Fluminense está jogando mais bola hoje que o Palmeiras, é um fato. Não significa que ele vai passar do Palmeiras, mas significa que ele tem totais condições de conseguir isso. Além disso, passa um recado antes de um clássico contra um dos maiores rivais, que é o Flamengo. E outra, ele, digamos que essa partida recupera um jogador que não estava conseguindo performar em alto nível desde que foi contratado, que é o Savarino. Ele aproveita uma oportunidade que é dada a ele por questões de lesão, por questões de oportunidade mesmo, que o técnico Marcão entende que é para colocar o Savarino ali. E o que eu gosto de ver não é só o fato dele fazer 3 gols e um hat-trick, o primeiro da carreira dele, inclusive. Mas o que eu gosto de ver é um Savarino deixando de fazer uma função muito posicional pelo lado de campo e tendo total liberdade para criar por dentro. Quem acompanhou o jogo ontem viu um Savarino flutuando o tempo inteiro sem guardar posição, e é exatamente assim que no Botafogo ele com a Almada funcionou, eles trocando o tempo inteiro. Pela primeira vez eu vi o Savarino ter essa liberdade, e isso passa pelo técnico Marcão, passa pelo treino, pelo tempo que o time teve para treinar, e o Savarino teve liberdade para jogar onde ele consegue performar bem. Não foi à toa ele ter ido tão bem. Ele já estava bem antes de fazer o hat-trick, eu já falava, olha, ele tá carimbando a vaga dele, pelo menos no Fla-Flu. E a atuação dele, Magno, não só carimba no Fla-Flu, como também bota ele praticamente na escalação titular para o jogo contra o Palmeiras, até pela questão da meritocracia, que é um perfil de trabalho do Marcão. Ele usa muito a meritocracia para colocar. E queria fazer uma menção honrosa ao garoto, o Wesley Natan.
12: Wesley Natan.
17: Rapaz, ele teve, Magno Navarro, ele teve 5 minutos pra jogar. Falaram assim pra ele, bateram nas costas dele e falaram, vai lá, se diverte, pô. E ele simplesmente se divertiu e divertiu a torcida do Fluminense.
12: Pô, eu tava com saudade de ver um moleque de Xerém entrando assim, irmão.
17: Cara, é muito legal ver isso, até porque o Zubeldia roubou isso do Fluminense.
12: Sim.
17: É bom que se diga. O Fluminense voltou a botar um garoto de Xerém. Que ele fez uma fumaça em 5 minutos, 6 minutos ali no jogo. Primeiro lance dele, ele dá uma achada sensacional pro Serna encontrar o espaço para bater pro gol. Primeira grande, e pro Lute bater pro gol, primeira chance. 1 minuto depois, ele pela direita bate cruzado, quase a bola entra. Poderia servir o Castilho? Poderia, mas no lugar dele teria feito a mesma coisa, chutado. E aos 47, 3 minutos depois desse lance, ele dá um passe de calcanhar. Absurdo.
12: Absurdo.
17: Absurdo. É de quem tem muito talento. O Fluminense tem um talento e a gente pode ver isso em 5, 6 minutinhos. O Fluminense ganhando mais uma possibilidade com o Xerém. Tudo isso me faz, pra resumir, falei demais, ter muita fé de que o Fluminense chega forte pra essa sequência tão importante da história do clube nessa temporada de 26, Magno.
12: Eu não tenho dúvida que a torcida do Flu saiu com esse sentimento ontem do Maracanã. Vamos para mais um intervalo aqui no Papo de Craque. Daqui a pouquinho a gente tá de volta.
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8: Após 12 horas de espera, homem morre na UPA do Recanto das Emas sem receber atendimento. Pacientes do DF enfrentam fila de até 9 anos por oftalmologia no SUS. Mulher de 25 anos morre após parto no Hospital de Samambaia, no DF. É o segundo caso em uma semana.
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15: O pênalti do PH foi igualzinho, cara, igualzinho. Na passada assim, ele dá um leve toquezinho no pé do Pedro. O Pedro cai, rola pra lá, rola pra cá. Pênalti Flamengo. Ok.
12: Foi igual
15: ninguém reclamou. Aí
12: igual
15: ontem, o pênalti do Luiz Araújo não é pênalti. Pô, ele foi baço. Foi baço. Pênalti claro.
12: Baço. Obrigado pela participação, irmão. Discordo. Não foi pênalti ontem, foi pênalti no jogador do Flamengo. Acabou.
10: Mais um zap!
12: Acabou. Não tem
16: fala, Magno. Zé Roberto, tricolor aqui.
12: Fala, Roberto. O microfone tá na minha mão, irmão.
16: Cara, eu tô até agora sem acreditar naquele jogo, cara.
17: E é uma prova até de que assim.
16: Aquilo não foi IA, não, cara. Devolve meu Fluminense aí. Aquilo é o Real Madrid. Um abraço.
18: Carente, tô aqui, tricolor, mas...
19: O Lute é um pouco parecido com não.
10: Ah, que para, isso, cara.
12: Tá falando de IA, cara.
19: Não, vírgula, não, interrogação.
12: Não foi IA.
19: Ele não tá se referindo ao Lute.
10: Não, nem é um Soteldo.
19: Nem é um Soteldo.
10: Não.
19: Falta um 5, então, né?
10: Sandro Canto 880. Pergunta ao Faustão. Ele tá mandando essa mensagem aqui várias vezes, eu vou atender ao ouvinte. Pergunta ao Faustão o que ele achou do Savarino.
12: E aí, Faustão?
4: A partir de agora, meu, olha quem vem aí.
10: Que horas são, Falcão?
4: Super Savarino, 7h74. É verdade, meu. Mais do que nunca, renascendo das cinzas. O Super Savarino, eita!
10: Vamos agora para o Jornalismo Cidade, aqui no Rio de Janeiro. Eu falei que ia ser no pique, ô Léo Pinheiro. Eu falei. Rebeca Renzi, com mais informações do Rio de Janeiro.
6: Olha só, Magno, o Procon do Rio lançou uma cartilha com orientações para ajudar os pais a comprar brinquedos responsáveis para as crianças, né? Tá chegando aí Dia das Crianças, segunda-feira. É o Presente Seguro Criança Protegida.
10: É uma lista... Como é que é o nome?
6: Presente Seguro Criança Protegida.
10: Ah, legal.
6: É uma lista de verificação com 7 cuidados antes de finalizar a compra. Principalmente ali, faixa etária, se é adequada com a criança, verificar se os preços estão compatíveis com outras lojas. É isso, né? A criança está protegida e o bolso dos pais também.
10: Uhum.
6: Enfim, embalagem lacrada, vários detalhes que a gente está trazendo ao longo da programação da TMC, nas redes sociais também. Para quem ficou curioso, é só entrar nas redes do Procon RJ para saber mais.
10: Você já comprou presente de Dia das Crianças? Pra alguém? É. Não sei, algum sobrinho, algum filho. Você tem filho? Não.
6: Eu tenho uma afilhada.
10: Ah, então?
6: Não, ainda não. Ainda
10: quantos
6: não.
10: anos ela tem?
6: Um ano.
10: Um aninho?
6: Um aninho.
10: Ah.
6: Fitiquinho ainda.
10: O... Magno, por que você chama a Rebeca imitando Manuel Gomes, André Couto?
4: Eu nunca fiz isso, cara.
10: É, liga.
4: Eu nunca fiz isso. Ó, se eu fizesse isso, seria assim, ó.
18: Informações do Rio de Janeiro, bom demais, e Rebeca Renzi.
4: Ah, agora que eu entendi, é o Renzi. Ah, entendi. Valeu, Rebeca. Obrigado pelas informações.
10: Rebeca Hellman.
4: Não. Essa aí é a irmã rival dela. É, a Renzi é outra. Mais um zap aqui na TMC.
20: Fala, papo de craque. Meu nome é Felipe, vascaíno de Jacarepaguá. Cadê o Pinheiro?
10: Oi.
20: Eu que sou criança, é você que tá chorando.
10: Gostei,
4: é por isso que
10: você fica de castigo.
4: Gostei,
10: menor. Você vai ficar
4: não.
10: de castigo.
4: Quem tá de castigo é você, cara.
10: Desliguei
4: seu microfone.
10: Ih. É o mesmo.
4: Ó, você que ouve o papo de craque primeiro tempo e segundo tempo com seu filho, seu neto, sua filha, seu sobrinho, seu afilhado, qualquer criança, queremos entrevistar você e essa criança abençoada de Deus que fica aprendendo o que não deve com esse programa aqui, tá? Manda um WhatsApp, porque a gente vai selecionar um ouvinte mirim pra fazer uma matéria muito especial. Mais um zap aqui, eu quero ouvir a galera.
21: Fala, Magno, Zé Roberto, tricolor aqui do Rio de Janeiro. Cara, eu tô até agora sem acreditar.
4: Não, esse já foi, cara. Esse já foi, tem que apagar os alt, cara, eu esqueço disso.
19: Mandei um aí, 2 segundinhos.
4: É?
19: Rapidinho.
4: Então é esse que vai pro ar. Alô?
22: Fala, pessoal da TMC, Jackson de Xerém. Magno.
4: Oi.
22: Você acha que assim como o Botafogo e o Flamengo, o Fluminense vai ganhar o Brasileiro e a Libertadores esse ano? Fala pra gente.
19: Responde aí, pô.
4: Não! Um abraço, meu amigo. Não, o brasileiro tá muito difícil, gente.
10: Que bucarente. Pode mandar áudio latindo?
4: Pode. Ó, eu não sei se a gente vai colocar no ar um áudio latindo. Mas a gente vai colocar agora um repórter chorando. Ah,

0: errado, hein?
1: Minha pra gente um pouquinho aí, vai.
0: Não, pô. Pô, que isso?
1: Que é isso, cara?
0: Não.
1: É comigo pra você?
0: Que isso? Cara, a gente pode ouvir o Jorginho? Porque assim, a gente deu a nossa opinião.
2: Não é vinheta, tá?
0: A gente ouviu a opinião do Joel, equivocada. A do que Johnny isso? Também, equivocada.
2: Que isso?
0: A do Magno,
2: agredindo.
0: Incrivelmente equivocada.
2: Que isso, cara?
3: Ué, que isso, cara? E qual é a opinião que importa
2: aqui?
3: Deus
2: do céu, cara.
0: Vamos ver a opinião de quem tava lá dentro? Ô, Jorginho.
3: Ah, Jorginho, então Jorginho. Chama o Jorginho pra fazer o programa, pô.
0: Jorginho.
3: Jorginho,
0: então, eu tô chamando agora, posso chamar?
3: Chama aí.
0: Jorginho, então fala pra gente aqui. O que, que você achou que aconteceu naquele lance ontem? Explica pra gente.
4: Fala, Jorginho. Uma situação que pode ser muito discutida. Pela postura de como foi levado todo o jogo. Não cabe a mim falar, cabe a vocês analisar e ver o que que... Enfim, dar a opinião de vocês. Na minha não era pênalti, sim, falta em mim. Eu tomo um empurrão pelas costas, caio, e nem caio com a mão na bola, mas sim ele chuta a bola no meu braço tá meio aberto. Enfim, essa foi a decisão dele, então... Esse episódio acabou mudando muito a situação, o cenário completo e, infelizmente, a gente não consegue sair da vitória aqui, mas a gente soma um ponto e a gente continua na frente com um ponto a mais e com uma rodada a menos. Então, seguir adiante.
0: Palavras do Jorginho, o Flamengo acabou de publicar uma nota reclamando de Anderson Daronco, Rodolfo, Toschi e Marques. E tem uma parte estatística que chama a atenção. Em 20 jogos, em 29 jogos, o Flamengo acumula 7 expulsões, sendo o segundo time do Brasileirão com mais expulsões. Só que, paralelamente, o Flamengo é o 17º em ranking, no ranking de faltas. Ou seja, o Flamengo é um dos times que mais tem jogadores expulsos e o que menos comete faltas. E o que mais tem tempo de bola rolando no Campeonato Brasileiro. O Flamengo é o que menos comete faltas e o que mais tem jogadores expulsos. Chamar atenção, pelo menos na visão do rubro-negro, com esse detalhe do Jorginho. Eu discordo do Jorginho, até virando a chave, ele fala que foi falta nele. Não foi falta nele.
3: Então foi pênalti.
0: Não foi falta nele. Mas não significa que ele deveria ser expulso, por
3: não,
0: exemplo.
3: Ele não deveria ser expulso, mas com todo o respeito à nota do Flamengo, acho que isso não quer dizer nada. Porque, por exemplo, você pode ser o time que menos comete faltas, mas qual o contexto da falta do Flamengo? Vamos analisar o contexto? Flamengo é um time poderoso, que tá sempre com a bola, tá sempre atacando. Não

0: Jesus claro, pra nota publicada pelo Flamengo. Não é que eu concorde.
1: Não.
0: E eu entendi você, não.
1: Eu não tô questionando você, não.
0: É pro ouvinte entender que agora mudou, né? Mudou a persona do programa.
1: E assim, eu quero trazer o contexto. Qual é o contexto dessas faltas do Flamengo? E aí, entendendo que o Flamengo é um time que tem muita posse de bola, muito volume de jogo, joga sempre no campo ofensivo do adversário. Aí o adversário rouba a bola, sai em contra-ataque, porque, naturalmente, 90% dos times do Brasil jogam dessa forma contra o Flamengo. O Flamengo não é um time bobo, falta tática existe desde que o mundo é mundo, e acontece a falta, é um puxão, às vezes não é violento. Não é uma, eu não tô falando que o Flamengo é violento, por isso toma mais vermelhos. Mas o jogador acaba ficando vulnerável pelo fato dele ter que matar uma jogada. E aí, às vezes, esse jogador, pra matar a jogada, ele pode ter um amarelo. Eu quero entender o contexto dos cartões. Porque o Flamengo jogar números a esmo, sinceramente, não é um argumento plausível. Ter menos faltas e mais cartões vermelhos não necessariamente não se relaciona. Na minha visão, é isso. Qual é o time mais faltoso do Brasileirão, por exemplo? O Flamengo poderia comparar. Trazer essa comparação dentro da nota. É uma nota que só joga a favor dele. E naturalmente é isso. Nota oficial é isso, geralmente.
2: É, geralmente fala.
0: É? Divulgando. Geralmente você defende o seu, né, Joel?
1: Não, mas eu acho que faltou pra mim mais argumentos pra que a gente pode dizer: olha só, por exemplo, o Vitória é o time que mais comete faltas e tem um cartão vermelho. Então tem que existir um contexto. Quais são os contextos? O Flamengo emitiu algum vídeo elencando cartão por cartão pra gente poder ter uma base? Porque beleza, do Jorginho, eu também concordo que não deveria ser expulso, mas é uma. São sete. Faltam outras. Foram quantas, Léo?
0: O quê? Expulsões do Flamengo, sete.
1: Então, faltam seis. E a gente vai. A gente pode debater cartão a cartão. Uhum. Mas eu não.
0: Eu acho que. Agora, falando sério,
1: eu
0: o que
1: não
0: pega,
1: concordo com isso.
0: O que pega é a não expulsão contra o Flamengo.
1: Aí isso que é traz um incômodo.
0: Um outro. Essa do Matheus Henrique, que eu acho que foi certo. Ele caiu na bola, foi expulso, mas tirou. A do Carrascal. Porque ontem aconteceu também uma nova expulsão, acho que no próprio jogo do Mirassol, a que o Carrascal ia sair frente a frente com o goleiro contra o Mirassol. O cara puxa o Carrascal como último homem no meio-campo, não tem expulsão.
1: Então, aí.
0: Aí não, já aconteceu não, outras vezes.
1: Isso, na Copa do Brasil, o Barros, no meio-campo também, foi expulso.
0: O que?
1: É falta de critério.
0: Muito doido. O que a gente tá falando aqui?
1: Falta de critério.
3: O Fernando Paes: meu Deus, acabei de ver o lance do Gabriel. Ele é tocado no pé, sim, Léo Pinheiro. Vocês da imprensa já
0: ele
3: começaram.
0: Toca no pé e mergulha pra frente.
3: Já começaram a arrumar as desculpas pra pipocada. O Thiago Silva tá dizendo que na Libertadores do ano passado não expulsaram o Pulgar. O. Não, não sei ler isso aqui, não.
2: Ué, tá puxando aquele jogo da final, né?
3: Ó, HG Weed.
0: Não expulsaram também o Veiga?
3: HG Weed 420. Alguém consegue me explicar esse nick ou não?
1: Não,
0: qual é,
1: não,
0: é,
1: não,
0: é o HG,
1: é
0: o que
3: tá, HG Weed 420.
1: É um carro?
3: É, né? Tem nome de carro, né?
1: É.
3: Na moral, não sei por que deixam o Joel falar do Flamengo. Nunca vi esse cara falar a favor do Flamengo. Chega a ser feio. Aprenda que a tirar isso. Rivalidade, porque já tá feio.
1: É isso. Eu chamar o Flamengo de poderoso, melhor time do Brasil, falar que todos os times jogam contra o Flamengo no contra-ataque, não é falar bem do Flamengo? Aí, meu amigo, desculpa. Você tá ouvindo o rádio com o rádio desligado. Ou no volume, ou sem volume. E a minha, não, em detalhe, ele questionou o meu argumento. No fato, aí tá trazendo a discussão pro lado clubista, em vez de discutir o argumento que eu trouxe. O argumento é: necessariamente quem comete menos faltas precisa necessariamente ter menos cartões vermelhos? Esse foi o meu argumento.
0: Mas estatisticamente?
1: Não, eu não trouxe o contexto das faltas do Flamengo, que são provavelmente faltas para parar um contra-ataque, e naturalmente essas faltas são passíveis de cartão amarelo?
0: Vamos lembrar as expulsões.
1: É isso que eu tô querendo dizer.
0: Duas expulsões malucas do Carrascal. Uma que ele dá uma voadora no peito do Murilo, e outra que ele comete uma falta um pouquinho grosseira no Guga. Essas duas, certo?
1: Sim.
0: A do Jorginho por reclamação
1: merecido.
0: Contra o São Paulo.
1: Então, merecido do Fluminense. Essas
0: duas? Sim. Todas do Carrascal.
1: Sim. Então, vamos lá. Sim.
0: Todas não, tirando o Bidon. Que
1: vamos
0: o Bidon...
1: lá, então. De sete...
0: Duas merecidas.
2: Anula duas, vai.
1: Vai. Cinco.
0: A de ontem.
1: Não merece. Então, vamos lá. 2-1.
0: É a do Jorginho por reclamação
1: ele
0: contra o São Paulo.
1: Ah, ele não xingou?
0: Não lembro se ele xingou.
1: Eu lembro. Foi a primeira rodada do Brasileiro.
0: Isso, foi.
1: No Morumbi.
0: No lance do Arrascaeta.
1: Eu tenho uma lembrança que ele xinga.
0: E é um outro lance que... Inclusive, o comentarista muito citado aqui nesse chat. Ele fala, não, porque não é porque ele teve o toque e a jogada foi, é falta. Porque ele consegue chutar, finalizar...

0: E por isso não é configura pênalti. Semanas depois, o mesmo lance, ele argumenta da mesma forma, só que ao contrário.
1: Qual comentarista?
0: O PC, que foi citado aqui várias vezes.
2: Eu só acho o seguinte: você prometeu que no segundo bloco ia dar luz.
1: É verdade.
0: Na segunda edição.
2: Ah, no segunda edição?
0: É isso.
2: Eu entendi segundo bloco.
1: Eu também.
0: Não, eu fiquei nessa edição.
1: Foi edição, porque...
2: Então eu tô aguardando, ansioso.
1: Aí a gente vai trazer...
2: Você começar a falar da origem desse todo esse problema.
0: Aí a gente vai trazer a palavra do Jorginho batendo de forma elegante no Agostinho.
1: Três horas então, né?
2: Você viu isso?
1: Combinado.
0: É sério?
1: Vai dobrar hoje, Léo?
0: Não. Beleza. Ele fala assim, por que a gente não dá um chutão pra frente? Vamos falar na moral.
2: É isso.
0: A gente tem que dar um chutão pra frente.
2: Mas é sobre isso. Isso precisa ser falado, cara. Não é possível.
0: Então não perca, no segundo tempo do Papo de Crack.
2: Seis da noite.
1: Segundo crack do
0: Papo de Crack. No primeiro a gente tem que falar sobre o crime que aconteceu, pô. Porque aconteceu. Na história desse país nunca aconteceu.
1: Não, aconteceu muitas vezes.
3: Joel, o exemplo é o jogo de ontem. Escobar não foi expulso.
0: É o Barreal, no caso.
1: Barreal. E deveria ser.
3: Sim. Olá, deveria muito ser. Boa tarde pra você, torcedor, meu irmão.
2: Estão
3: querendo me expulsar, né?
0: Tu saiu da TV, veio pra cá direto,
1: Escobar. Chegou aqui, deu tempo.
3: Mas é, aqui pertinho. Rio, né? Ali no Jardim Botânico.
0: Negócio de TMC,
3: meu irmão. Você sabe que eu ouço muito o programa de vocês, né?
2: E ouve mesmo.
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0: Valeu, Escobar.
3: Valeu, Roberto Oliveira. Ô, Joel, dá tempo de você falar do Vascão, vai.
1: Vamos lá.
3: Notícias do Vasco.
1: Pode?
3: Pode.
1: Então, cara, olha só, ingressos esgotados. Eu não tô falando do jogo contra o Remo amanhã, e sim do jogo Boca e Vasco na próxima terça-feira lá na Bomboneira. Torcedor do Vasco esgotou os ingressos do setor visitante, evidentemente, para essa partida de terça-feira, e a verdade é uma só, só se fala nesse jogo. Campeonato Brasileiro, no imaginário do torcedor e até mesmo dentro do Vasco, ficou um pouco escanteado.
3: Tá resolvido, irmão.
1: Esse jogo contra o Remo. E por que só se falou isso na coletiva do Pedro Emanuel, na zona mista também após a vitória no Clássico? E pode ser que o Vasco tenha jogadores poupados nessa partida contra o Remo. A expectativa, inclusive, do Gabriel Pereira, zagueiro, possa fazer a sua estreia com a camisa Cruz Maltina, iniciando a partida contra o Remo amanhã em São Januário. Outros jogadores também podem ser poupados. Eu falo que pode, porque é o seguinte: o Pedro Emanuel costuma garantir a escalação no dia do jogo. Então, existe essa questão de poupar alguns atletas, principalmente os laterais, mas a boa notícia é que o Andrés Gomes, que cumpriu suspensão diante do Botafogo, vai ser relacionado e possivelmente como titular na partida contra o Remo. A ideia do Vasco, evidentemente, é vencer, porque entende-se que com a vitória, o Vasco dará um passo importantíssimo para a permanência na Série A. Isso porque na próxima rodada tem o São Paulo, que vive uma crise, e depois tem o Corinthians em São Januário. E aí o Vasco tem ainda um jogo atrasado contra a Chapecoense. Então, torcedor do Vasco pensando muito no jogo do Boca, mas amanhã ainda tem um jogo contra o Remo pelo Brasileirão. E o Vasco, um provável Vasco para essa partida, tem Léo Jardim, Puma ou PH, Gabriel, Robert e Renan, Cuiabano ou Piton, as laterais podem ser poupadas. No meio-campo, Sosa, Lescano e Thiago Mendes. Na frente, Andrés Gomes, Colídio e David, porque o Bruno Duarte pode ser poupado também, ele que saiu do jogo contra o Botafogo com uma pancada no tórax, então ele também pode ser dúvida para essa partida, na verdade. Mas em contrapartida, o Brenner deve ficar no banco de reservas entre os relacionados, depois de se machucar e se recuperar de uma lesão ligamentar no pé esquerdo. Então é um Vasco modificado, mas entendendo que com essas modificações tem condições de vencer o Remo amanhã. Mas o assunto não tem jeito, a cabeça do torcedor já tá pensando no jogo contra o Boca, Magno.
3: Carlos Eurico, o Vasco tá bonito de ver jogar, cria chances de várias formas. Boa tarde, Papo 1. Boa tarde, Carlos. Tem razão, viu? O Vasco tá jogando muita bola. Rangel Vitor, o Vasco tem algum suspenso pra esse jogo contra o Boca?
1: Não.
3: Não.
1: Tem
3: maravilha.
1: Só tem um desfalque certo, que é o Colídio, que não pode jogar.
0: Oi. Você como tricolor, pra esse jogo da terça-feira, você como tricolor, você vai de Vasco ou vai de Boca?
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14: Pra fazer um podcast comigo sobre, não um podcast projeto, mas um episódio pro meu canal de Santa Cruz, pra falar justamente sobre 10 anos da conquista da Copa do Nordeste. Aí ele respondeu em cima, mas eu mandei aqui, ó, Magno Navarro te imitando aqui no programa da TMC onde trabalho, tamo junto, irmão. Aí ele responde agora, de baixo, não ouviu. Mas há de ouvir.
15: Vai ouvir. Uma hora vai ouvir.
14: Magno Navarro, ele, pô, esse cara é um maluco.
15: Tá maluco.
16: Bota fogo com todo Rodrigo Brandão.
17: Fala, meu parceiro Magnólia, um abraço, irmão, pra você Magnólia. E pra galera sintonizada no Papo de Craque, primeira edição. E o Botafogo segue treinando, visando a próxima partida, que será contra o Coritiba, segunda-feira, agora, feriado, lá no Couto Pereira. E a partida ganha contornos de decisão. Isso porque, com a derrota pro Vasco na última rodada e a vitória do Inter, a diferença do Botafogo pro primeiro time da zona do rebaixamento, que é o próprio Internacional, caiu para 4 pontos apenas. Pode cair mais em caso de uma nova derrota jogando em Curitiba. Para essa partida, existe a expectativa de que o Montoro esteja recuperado e apto a jogar. Lembrando, ele não jogou o clássico contra o Vasco, pois sofreu um acidente doméstico e torceu o tornozelo, mas ele já vem realizando algumas atividades e existe esse otimismo quanto à sua presença diante do Coritiba. A expectativa também para saber se o Vitinho e o Arthur Chaves estarão recuperados, eles que deixaram o campo na ambulância no clássico contra o Vasco, foram para o hospital, cada um com um problema diferente, foram liberados ontem pela manhã e a gente fica no aguardo de como está a situação atual deles. O Tite terá os treinos de hoje, amanhã e domingo para definir a equipe para esse confronto. O Tite que provavelmente deve estar tendo muita conversa com o atacante Arthur Cabral. O jogador completou mais um jogo sem marcar, o 14º consecutivo, e está a um de igualar a sua pior sequência no Botafogo, 15 jogos sem marcar em 2025. A última vez que ele marcou foi contra o Corinthians há quase 5 meses, justamente no jogo em que ele teve a sua melhor atuação com a camisa do Botafogo, quando marcou 3 gols. Ele segue sendo o atacante titular do Botafogo e tem o Tiquinho Soares como sombra. No entanto, o atacante também não vive um bom momento, até chegou a marcar contra o Vasco no último jogo, mas o gol acabou sendo anulado. E esse confronto contra o Coritiba será mais uma oportunidade para ele quebrar esse tabu e ajudar o Botafogo a sair com os 3 pontos. Valeu, Magno.
16: Valeu, Brandão. Joel, já ficou 5 meses sem marcar?
18: Não.
16: E você, Léo? 5 meses?
18: Depende.
16: Desde que você iniciou a carreira, né?
18: Então, por exemplo, na época da pandemia.
19: Com certeza, na
18: pandemia
19: que...
18: eu não jogava futebol.
16: Uhum.
18: E aí, assim, eu lembro que em agosto eu fui jogar um futebolzinho, fui jogar uma pelada.
16: Uhum.
18: Lá na Tijuca, lá no antigo clube da Light.
16: Sim.
18: Aí eu até no ombro saiu do lugar, desloquei o ombro. E sim, e aí quando você fica num longo período de seca, quando você vai tentar voltar ao ritmo, é difícil.
16: É.
18: Aí você fica afobado, fica ansioso, você se precipita. Eu acho que o Arthur Cabral, ele tem que manter um pouquinho da tranquilidade. As coisas vão acontecer, não tem que pensar na beleza do gol, porque às vezes você foca muito na beleza do gol.
16: Uhum.
18: Fazer um gol bonito.
16: Quer fazer um golaço.
18: Com refino.
19: E pra acabar com a seca...
18: Às vezes aquele gol de canela em cima da linha,
19: coisa feia, cara. É o gol feio, ele dá confiança pra você marcar o gol bonito.
18: É isso. É.
20: Entendi. Mas
18: lembrando sempre que não existe gol feio, né?
19: Feio
18: não
19: marcar.
18: Fazer o gol.
16: Ô, Johnny, sim ou não? O Botafogo luta contra o rebaixamento?
14: Luta, sim.
18: Não.
16: Léo Pinheiro?
14: Não.
16: João Silva?
19: Sim.
16: Pra mim, sim. Pra mim, sim.
18: É incrível como eu sou.
16: Preocupante a situação do Botafogo.
19: Impressionante.
16: Tá sozinho em todas, Cabral. Não.
18: Incrível, cara.
14: Hoje, nesse programa, você tá sozinho em todas.
18: O Flamengo é assaltado e ninguém fala nada.
16: Ô, Rangel Vitor.
19: Ninguém fala nada, ninguém.
14: Ninguém falou
19: Imagina.
14: Nada.
19: Imagina.
16: Ô, Rangel Vitor, o último gol do Arthur Cabral foi com o passe do Garrincha.
18: É isso. E sabe quem fez a ponta? Rodrigo Brandão.
16: Eu vou encerrar o programa com essa, irmão. Tchau, João Silva.
19: Valeu, Magninho.
16: Ô, Johnny, um abraço pra você.
14: Tamo junto, irmão.
16: Até a próxima.
19: Magnânimo.
16: Ô, valeu, Magnífico. Meu celular tá tocando.
19: Magnífico é bom, hein?
16: Só pra avisar que agora, 14 horas, começam as vendas pro jogo da volta da semifinal Fluminense e Palmeiras. Então, torcedor do Fluminense que quiser comparecer lá ao Nubank Park vai ter que comprar um ingresso pelo portal do sócio, né? A prioridade é pro sócio. Então, você aí, torcedor tricolor, que tá querendo ver esse jogo da volta em loco no estádio em São Paulo, é só você responde comprar aí, o seu ingresso.
19: Responde ali, ó. Hoje tem Magno Show?
16: Hoje tem Magno Show e eu vou jogar um jogo muito interessante que me mandaram, que é uma espécie de Brasfoot do carnaval.
19: Manda pra mim o link.
16: Inclusive eu mandei pro Joel.
19: É bom,
16: vou te mandar também, viu, Léo? Tchau, João Lindson.
14: Valeu, irmão.
16: Um abraço pra
14: hoje
16: você.
14: Hoje eu vou chegar meia-noite.
16: Léo Pinheiro, um abraço também.
18: Valeu, Magnífico.
16: Você tá de volta no Papo de Craque Segundo
18: Não,
16: Tempo com as informações, pô.
18: Isso.
16: Assim como
18: Obrigado.
16: O Joel.
19: Sim,
16: Obrigado.
18: Isso aí.
16: Não é?
18: Tá remando?
16: Agora eu tenho que. Não, eu tenho que esperar.
14: O teu choro.
19: Tá esperando?
16: Tá, a galera aqui, lá tá esperando.
19: Pode começar então.
16: Não, vai começar agora. Vocês ficam agora com o Sobremesa. Valeu, Rio de Janeiro. Valeu, Brasília.
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16: continuar aqui no nosso programa, até porque hoje a gente vai bater um papo com um cara que tá viralizando na internet com a sua música, né, Batista?
0: Opa, daqui a pouco você vai ver aí, você vai tentar falar junto com a gente a frase da música. É um negócio bem difícil, trava-língua, mas a nossa pergunta de hoje é a seguinte: que frase valeria um adesivo bem grande pra você pregar no seu carro? Daqui a pouco você responde.
16: É isso mesmo, e a gente também tem notícias falando sobre a primeira pesquisa da Datafolha do segundo turno. Tem isso e muito mais agora no Sobremesa. Então, Cuca, solta a vinheta.
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16: Caro ouvinte que nos ouve com o seu ouvido, começa agora o Sobremesa, o seu programa favorito. E no nosso programinha de meu Deus, hoje a gente vai receber um cara que tá viralizando na internet. Ó, só pra você saber quem ele é, ele desafiou o Diogo Defante, aquele da Cazé TV, do programa do Luciano Huck, que viralizou também na internet. Também desafiou o rapper Djonga, de Djonga, e também ele veio aqui pra desafiar a gente com o trava-língua, macarrão, camarão e caramelo. Daqui a pouquinho, né, Batista?
0: Daqui a pouquinho, ó, já estamos no YouTube, em imagem, TMC News BR. É o Sobremesa, deixe lá seu comentário falando bem da gente, porque se falar mal a gente apaga e bloqueia você, você não participa nunca mais do programa, tá bom? Deixe seu like, compartilhe, ative o sininho para receber quando o programa entra ao vivo e se inscreva no nosso canal. E pelo WhatsApp, que é o 11 972 21 1001, você responde para mim: que adesivo, que frase daria um belíssimo adesivo pra você estampar, tipo, na traseira, na lateral, no vidro do seu carro, hein?
16: Cara, muito bom. Eu colocaria: andar com fé eu vou, que a fé não costuma falhar. Pronto.
0: E aquele povo que bota: foi Deus que me deu.
16: É, você nunca vê isso.
0: E anda num Palio. Né? Deus acho que não gostava muito, andou fazendo alguma coisa errada na vida. Mas acho que eu colocaria: meu carro, minhas regras.
16: Boa.
0: Se eu quiser dar certo, eu dou.
16: Não, aí não dá.
0: Se eu Batista, quiser dar certo, eu dou. Se eu quiser andar com farol apagado, eu ando.
16: Não,
0: tá?
16: Não dá. Não, aí você faz isso e aí prejudica quem tá atrás de você.
0: Se eu quiser frear do nada, eu freio também. Meu carro, minhas regras.
16: Bom, então manda aí pra gente qual a frase valeria um adesivo bem grande pra você colocar no seu carro. Manda pra gente no 011 972 21 1001. E agora, meus amigos, pra vocês que estão ouvindo a gente, pode ser no rádio do carro, inclusive, tá ouvindo de carro? Você pode estar ouvindo a gente no carro, no fone de ouvido, no computador da sua casa, no aplicativo da TMC e até mesmo no trabalho. 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
0: Onde ele mora?
16: Em Paris.
0: Em Paris?
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0: Nossa.
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0: É euro do mesmo jeito. Tá caro.
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1: Vamos lá, Batista. É. Você consegue fazer trava-língua?
0: Trava-língua? Tipo, depende. Depende o quê, né?
1: Três.
0: Depende. Pratos. Se eu tiver tendo um AVC, é mais fácil.
1: Dei três pratos de trigo pra três tigres tristes. Você consegue falar?
0: Ah, rápido? Não, isso é muito difícil.
1: Essa é difícil.
0: Aquele,
1: né?
0: Ninho de mafagafos tinha não isso, sei quantos
1: magafavinhos.
0: É, não sei fazer.
1: Bom, mas sabe que tem um trava-língua que virou música. Tô falando de macarrão, camarão, caramelo. Você consegue falar rápido as três palavras?
0: Macarrão, camarão, caramelo. Macarrão, camarão, caramelo.
1: Você consegue falar um pouquinho mais rápido?
0: Mais rápido?
1: Um pouquinho mais.
0: Macarrão, camarão, caramelo. Macarrão, camarão, caramelo.
1: Você vê o que que 37 anos de rádio fazem um homem, né? Ele foi o único que conseguiu. Que tem um pessoal na internet que não consegue.
0: Não consegue?
1: Não, teve um rapaz aí que é o dono de um dos maiores virais da semana e ele usou esse trava-língua. Macarrão, camarão, caramelo. Ele desafiou o Diogo Defante, o rapper de Djonga e também outras pessoas a falarem rápido. E eles falharam. O que é que esse rapaz fez? Ele transformou em uma música que se chama Macarrão, Camarão, Caramelo. É o nosso convidado que com o seu violãozinho transformou o trava-língua em música e bateu milhões de likes. Senhoras e senhores, ele, Marcelo Tofani! Aê, aê.
0: A música é Caracol, né? Caracol.
2: Cabelo, caracol, cabelo mais caracol, macarrão, camarão, caramelo. Entende? Quando tem aquele parênteses ali.
1: Sei, sei. É quando isso. Tem o pseudônimo da música,
2: exato,
1: né?
2: Exato. Porque a galera pegou muito a coisa do trava-língua, que eu nem imaginava que ia rolar isso. E aí a gente colocou no nome da música pra galera achar mais fácil também. A música do macarrão, camarão, caramelo. E você foi o primeiro que eu já vi na vida acertar de primeira e tão rápido.
1: Tá vendo só? Parabéns.
0: Tá vendo? Fiquei treinando, eu sabia que o convidado é Tofani ou Tofani?
2: Tofani.
1: Tofani. Marcelo, seja muito bem-vindo, obrigado por ter aceito o nosso convite. E ele, que já gravou com a Marina Senna. Tá pensando o quê? Você achou que
0: opa,
1: fosse
0: só
1: mais...
0: que delícia o verão.
1: Fosse só mais um convidado de viral da internet? Não, ele é músico, cantor e tem feito muito sucesso na internet com essa música que começou com trava-língua. Ô Marcelo, você é a sua primeira entrevista em rádio?
2: Não é minha primeira, mas é como se fosse, porque... É isso, programa bom demais. E eu tenho uma carreira aí que começou com o Rosa Neon, que era minha banda, justamente com a Marina Senna.
1: Que legal.
2: É, lá em Minas. E a gente rodou. Uma banda que durou muito pouco. Banda é foda, né? Banda é um negócio que.
1: Quanto tempo, mais ou menos?
2: Um ano e meio, mas nesse um ano e meio.
0: Depende, né? Que banda. O Rolling Stones tá.
2: Exatamente.
1: Não, não, mas ele falou que durou pouco.
0: Durou pouco.
2: Durou pouquíssimo. Rolling Stones é um milagre na Terra, né? Uma
1: deve
2: banda que
1: pacto,
2: dura
1: não
2: tanto
1: tem
2: tempo,
1: como,
2: não
1: como.
2: Tem jeito. Eu acho que eles não devem nem apertar a mão do outro fora do.
0: E a época dessa Rosa Neon foi a do ombrinho, né? Do
2: isso,
0: Ai Que Delícia
2: isso.
0: O Verão.
2: Exatamente.
1: Mas, vocês então lançaram o sucesso. Ai Que Delícia
2: exatamente.
1: O Verão. A gente mora um.
2: A primeira versão dessa música saiu com a gente, assim, e a gente tinha um esquema de lançar um clipe por mês, lançamos no final um álbum, rodamos o Brasil, fomos pra fora, Alemanha, Portugal, fomos indicados pro prêmio Multishow, e aí, um ano e meio, no olho do furacão, pandemia veio, e aí a gente falou, ó, agora é carreira solo, vambora.
1: Entendi. Quem decidiu isso? Foram vocês da banda ou a Marina Senna,
2: foi,
1: que era vocalista?
2: Foi um acordo entre nós, porque estavam começando a rolar algumas coisas do tipo, se a gente... Na verdade, eu acho que eu nunca falei isso, mas o Djonga um dia, o rapper Djonga, tinha assinado com a gente um contrato no selo dele que ele tinha acabado de abrir, e aí ele pôs a gente na parede e falou assim, ó, na verdade ele me levou pro canto e falou assim, ó, se vocês não decidirem se vocês continuam com a banda ou não, eu acho melhor vocês pararem com a carreira solo por um tempo e focarem nisso, ou a parada tem que finalizar, porque já tem contratante querendo levar vocês solo, que é mais barato, pra juntar e fazer uma surpresa lá, Rosa Neon, e várias coisas do tipo. Marina tava gravando o álbum dela, que era o de primeira, foi o primeiro álbum solo dela, e aí a gente conversou, e ela foi muito corajosa, porque a gente tava muito bem, assim, E ela falou, não, eu não posso deixar de lançar esse álbum. E deu no que deu.
1: Entendi.
2: O negócio dela
1: foi uma aposta. Então voou. Você que está ouvindo Sobremesa, você que está ouvindo a voz do Marcelo Toffani, ele que é autor do grande hit dessa semana e de outras também, o Macarrão Camarão Caramelo. Você viu, com certeza, na internet. Você pensou que fosse só aquele hitzinho que tem na internet? Não, o cara é de banda, o cara já cantou com Marina Sena e que veio até o nosso programa para trazer mais curiosidade. Essa, por exemplo, eu não sabia que foi o Djonga que tentou já quase produzir vocês e lançar vocês através do próprio selo. Achei isso fantástico.
2: É, ele é um cara muito presente na minha vida desde o início, assim, a gente se conhece há 15 anos, não, sei lá, 11 anos, e aí ali em BH a gente nessa época tinha que se juntar, porque não acontecia nada desde o Jota Quest e o Skank, assim, que tivesse tomado uma proporção nacional. O BH tava numa fase que os olhos do Brasil, culturalmente falando, não estavam ali. E aí, quando veio a galera do rap, o Djonga e vários outros nomes gigantes de lá, e depois veio a Lagoon, e aí depois veio o Rosa Neon, os olhos meio que voltaram pra BH de novo, assim.
1: E é um lugar muito bom. Cara, começar com o Clube de Esquina, tem tantos outros grupos que surgiram em Minas Gerais.
2: Nossa.
1: São muito importantes pra música. Agora, eu queria te pedir uma coisa. Batista, você me permite?
16: Eu antes eu queria tirar uma dúvida, já que ele tá falando do Djonga aí.
2: Sim.
16: Você tem uma parceria daquela música, é raro, mas sempre acontece,
2: tem.
16: Que é a história que é um pegar ex do outro. Isso, você acha que isso pode, Lucas?
1: Peraí, explica isso pra mim.
16: Um pegar ex do outro, outro pegar ex do um. É raro, mas isso acontece?
2: Não, o negócio é, Belo Horizonte tem dessas coisas, entendeu? Você senta numa mesa de bar e aí de repente chega pessoas que você já teve uma história junta de outra pessoa que pode ser seu amigo ou não, mas rola esse negócio assim, né? De parecer que lá é uma cidade grande, uma capital, mas tem uma vibe meio interiorana de nessa cidade geral se conhece.
16: E você já pegou mulher de ex de amigo
2: Maria,
16: ou não?
2: Não, eu não gosto disso.
16: Ah, e quando já pegaram sei, a sua ex? Né?
2: Quando eu sei, a minha ex já pegaram. É foda. Mas, depois que eu tô, agora eu sou muito bem, estou amando muito.
16: Está
2: bem.
16: Amando.
1: Agora, então uma dúvida que me surgiu aqui, eu achei bem interessante. Você tinha uma banda, Rosa Neon, com a Marina Sena, perfeito?
2: Certo.
1: E vocês estavam fazendo bastante sucesso, vocês lançaram um hit, cara.
2: Tocou em tudo que é
1: lugar. E aí depois a Marina Sena decidiu ir fazer uma carreira solo.
2: Aham.
1: Seria Juliano Flores a Yoko Ono da Rosa Neon?
2: Poderia, muito bem, porém, tô brincando, adoro ele. Ele chegou bem depois, assim, a banda acabou em 2022, sabe? Ou 21. Então essa música já acontecia, ela já tinha milhões de plays e tal, mas depois quando Marina foi pra carreira solo e lançou uma outra versão, que era uma versão piseiro, alguma coisa que o DJ tinha feito, ela teve um revival e aí foi de vezes.
1: Que demais, que legal. Agora, a gente tá falando aqui de música, e cadê você tocando? Pra dar aquele gostinho pro pessoal.
16: Quero ver ele fazendo o cabelo caracol aí. Essa música, eu ouvi a música, é difícil, rapaz. Difícil, não é só o camarão caramelo, não.
1: Ó, então você que tá ouvindo agora o Sobremesa, vamos ouvir a música. Caracol? Cabelo? Perdão.
2: Cabelo Caracol.
1: Cabelo Caracol, também conhecido pelo nome de Macarrão Camarão Caramelo. Com ele, Marcelo Toffani.
2: Tá, mas antes eu só queria que você tentasse falar rápido. Macarrão Camarão Caramelo.
1: Macarrão Camarão Caramelo. Macarrão Camarão Caramelo.
2: Que é isso, gente? Eu acho que eu não posso fazer esse desafio em rádio. Vocês são muito bons. Macarrão, camarão, caramelo de cabelo, caracol. 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

0: Olha aí, muito bom. Aplaude você que eu tô segurando o microfone.
1: Marcelo,
0: faz só o negocinho do camarão, caramão, cabelo, caracol.
2: Eu vou aumentar a velocidade.
0: Olha lá.
2: Macarrão, camarão, caramelo de cabelo, caracol. Seu nome é Carolina, mas chamam de Carol. 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
0: Oh, muito olha bom. Aí, tá trabalhando olha bem gostoso. Essa fera cara. Aí.
1: É essa aí. Super Marcelo do Mano, galera.
0: Eita, verdade mesmo. Muito bom. E isso que mais me impressiona é a galera ter comprado essa brincadeira nas redes sociais e ter tentado replicar. Que é algo muito comum. Hoje em dia, muitos artistas acabam sendo lançados nas redes sociais. Você acredita que esse seja um dos seus casos?
2: Eu acho que... Eu tô na estrada já há um tempo e venho lançando coisas... tanto depois da banda, em carreira solo já, quanto escrevendo músicas para outros artistas também. Então, eu acho que foi uma construção e... Essa música com certeza me expôs pra muito mais gente agora, assim. Sei lá, eu tinha 80 mil seguidores e em um mês agora peguei hoje 200 mil. Então acho que é uma coisa que veio e pra levar pra fora de um nicho alternativo ali, sabe?
0: E com 80 mil seguidores você também já era conhecido pelo seu trabalho. Isso. Você, Marcelo, através da banda e também de outras composições. E agora, às vezes, é um viral que realmente abre uma porta interessante, né?
2: Eu acho que eu cheguei em muitas famílias, sabe? Uma coisa que não era tão comum antes, assim. Era uma coisa do público alternativo, um público mais indie, que ia em festivais. E agora... com o viral dessa música é muita criança, muita família fazendo junto, assim. Inclusive tem um vídeo de uma família que foram um dos responsáveis por acontecer isso, que são eles cantando dentro de um carro, assim, e o negócio explodiu, 8 milhões de visualizações.
0: Que demais!
2: E levou a música pra outros lugares mesmo, que antes não, meu trabalho ainda não alcançava. Então acho
0: que legal.
2: Sou muito grato a ela por isso, assim.
0: Que bacana, Marcelo, muito legal isso, né, Batista?
3: Exato. Agora, antigamente, ô xará Marcelo, eu sou Marcelo.
2: Você
3: também.
2: Você é Marcelo também.
3: Eu sou também Marcelo, eu sou Marcelo. Antigamente, a gente tinha uma proximidade com o artista que era a seguinte, você tinha um CD, aí você tinha um encarte com as letras, você apalpava ali, via quem escreveu, acompanhava. Hoje, com as redes sociais, a gente não tem mais isso, né? Se o cara entra no Spotify, entra no YouTube, e isso diminuiu de alguma maneira? Isso, como é que é a relação do artista com o fã em relação a isso? Como é que você vê?
2: Eu acho que, ao mesmo tempo que diluiu bastante e as coisas são muito mais rápidas, assim, né? A gente consome música de um jeito muito mais tá agora qual que é a outra, o tempo todo a gente é bombardeado com informação, assim. Eu acho que o streaming democratizou e fez com que artistas como eu ou como a Marina, que antes só poderiam acontecer se tivessem sendo aportados por uma grande gravadora ou alguma coisa do tipo, acontecerem, assim. E eu acho que a relação com o fã é construída de artista para artista, assim. Hoje a gente tem grandes comunidades que a gente consegue ter um contato direto com o fã na hora ali, que não era possível também na época pré-internet, né? Então, eu não sei, eu acho que a galera teria que comunicar de uma forma diferente com o fã-clube ali de cada cidade.
0: Muito legal.
2: Hoje em dia é bem rápido.
0: Hoje em dia dá pra gente se adaptar e fazer esses encontros serem virtuais.
2: Total.
0: Agora, tão virtual que é esse encontro, que é aqui no nosso chat do YouTube, tem o André Colli 7591 dizendo que a música Brincadeira é a melhor do nosso convidado, Marcelo Tofani.
2: Olha só, eu amo muito essa música também.
0: Por favor, se você puder nos brindar com ela.
2: Vamos, claro.

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1: Olha aí! Porra,
2: ele é dessas letras dele, é tudo.
1: Eu gosto demais.
2: Né? É tudo rapidinho pra lembrar isso na hora do show, lascou, hein, meu?
1: Tem isso também.
0: Tem essa parte, mas eu acho que geralmente sempre tem uma outra. Um refrão que é uma melodia fácil de cantar, então a pessoa canta junto aquele refrão e chega a hora que tem essa parte, é tipo a hora que todo mundo quer pirar que ali no show.
1: É muito gostosinho te ouvir, de verdade, bate meu mineiro.
0: Ai, que
1: isso, juro, é muito gostoso mesmo. Você é de qual região ali de Belo Horizonte?
0: Eu sou da zona leste de Belo Horizonte, de um bairro que chama São Geraldo.
1: São Geraldo, eu conheço bem.
0: Você conhece?
1: Conheço, passei muitas férias em Belo Horizonte.
0: Beleza.
1: Juro por Deus.
0: E você conhece o São Geraldo?
1: Conheço São Geraldo.
0: Ai,
1: tem uma tia de uma tia minha que morou em São Geraldo.
2: Ele dirigiu o carro do Google Street View, por isso que ele conhece.
0: Exatamente.
1: Eu, bem, eu passava um tempo ali, inclusive vi muita gente de BH, inclusive quem ouve a gente, 88,7, muita gente fazendo encontrinho de música. Isso é muito comum.
0: Fazendo
1: encontrinho de música.
0: Total.
1: É muito louco disso. É. Nós temos grandes artistas. Qual é o grande ídolo seu mineiro?
0: É o grande artista mineiro. O
1: grande artista mineiro.
0: Eu vou puxar a sardinha. Eu posso escolher dois? Um
1: por
0: amigo
1: favor.
0: E um que já está na história há muitos anos. É, primeiro, um grande amigo e um não só rapper, mas um artista maravilhoso que me ensina muito todos os dias e acabou de lançar a primeira parte do álbum dele, que eu escrevi todo junto com ele. Ele se chama FBC. É um artista foda de lá, assim, eu não sei se vocês conhecem aquela música que também viralizou uns anos atrás do Cid, tá solteira, vamos ficar de casa.
1: Sim.
0: Essa música do FBC e ele tem várias outras pedradas. E um artista que eu gosto muito do Clube da Esquina é o Beto Guedes. Eu sou louco com o Beto Guedes.
1: Maravilhoso, né?
0: E eu acho que o cara já tá com o nome cravado na pedra, assim, e se fala muito do Clube da Esquina e de grandes nomes gigantescos como o Milton Nascimento e o Lô. E eu acho que o Beto Guedes é um cara que é fenomenal e conhecido no Brasil inteiro, mas acho que ele deveria ser mais ainda. Assim.
1: Muito bom, boas palavras. Agora, ô Marcelo, você comentou aí de pessoas muito boas, talentosíssimas.
0: Ah, posso falar só mais uma menção?
1: Por favor.
0: Perdão, interromper. Dos meus preferidos, Vanderly.
1: Vanderly?
0: Vanderly. Grande cantor e compositor, poeta, que tem aquela. Meu amor, deixe eu chorar até cansar. Me leve pra qualquer lugar. Essa música é do Vanderly. Então, é gigantesco.
1: Ó, me surpreendeu, hein? Ter escolhido o Vanderly, muito bom. Agora, muitos aí que você citou acabaram sendo transformados em grandes ídolos por merecimento também e devido também às condições que eles surgiram. Surgiram em épocas que era necessário uma música, principalmente músicas revolucionárias. Sim. E hoje em dia, você sente alguma pressão desse tipo? Por exemplo, muitos artistas ficam sendo cobrados para se posicionarem politicamente. Você, Marcelo, você acha que é uma obrigação do artista se posicionar politicamente?
0: Eu acho que nesse momento específico a gente está entrando num lugar perigoso que a gente já viu antes nos livros. Então, eu tento deixar claro, independente da forma, porque eu acho que a arte sempre é de algum jeito política, mesmo que você em uma música esteja falando macarrão, camarão, caramelo,
2: sempre existe a coisa outra do protesto. Talvez.
0: Pode ser uma expressão política. Sim. Se é um protesto ou não, eu acho que tem variáveis. Às vezes sim, às vezes não. Mas eu acho que a gente está entrando num momento que a gente vai ver a música nesse lugar de protesto, vamos dizer assim, usar essa palavra, é chegando mais forte, porque é sempre só uma reflexão do tempo que a gente tá vivendo, né? Então, eu creio nisso, assim.
1: Muito bom. Palavras de Marcelo Toffoli, o nosso convidado de hoje, o cantor. Ele que tem anos de carreira e que tá vem fazendo um sucesso de virais na semana aí, que você acompanha com a música Macarrão, Camarão, Caramelo. Muito obrigado pela sua participação.
0: Obrigado a vocês.
1: Você tem algum recadinho final, por favor? Agora é a hora.
0: Ouçam Cabelo Caracol, procurem também as minhas músicas, tamo lá no Spotify, é Marcelo Toffoni, T-O-F-A-N-I, tamo em todas as plataformas, YouTube, escute onde você quiser e muito obrigado pelo convite. Viu,
1: obrigado a vocês. O nosso convidado, a gente vai se despedindo, mas tem mais sobremesa pra você, né, Batista?
2: Sim, daqui a pouquinho, e tem a nossa enquete que você responde já já.
1: É isso, a gente vai pro rápido intervalo e na volta, não sai daí, tem informação com diversão.

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4: Olá, muito boa tarde para você que acompanha a Transamérica, agora TMC no 100.1. São 2 horas e 29 minutos neste momento e daqui a pouquinho, às 17 horas, tem o Brasília TMC, segunda edição, comigo, Francisco Neto, e também com a Ellen Gomes, com as principais notícias aqui do Distrito Federal. Para você que quer participar do nosso programa, é só mandar aqui a sua mensagem pelo nosso WhatsApp, 61993813031993813031. A gente vai aguardar aí a sua mensagem, aquela mensagem do WhatsApp, falando como que está a sua região administrativa, né? Se tem alguma denúncia, alguma informação, precisa de alguma ajuda em relação aí à sua situação nas regiões administrativas, seja para asfalto, infraestrutura, né? E muito mais aí, pode mandar aqui aquela mensagem pra gente no 61993813031. Daqui a pouquinho, às 17 horas, o Brasília TMC, segunda edição. E olha, 2 homens foram presos e mais de 40 quilos de maconha foram apreendidos pela Polícia Militar em uma casa de Vicente Pires. Lembrando que a droga estava em uma casa, em uma caixa de papelão dentro da residência, pronta para distribuição. A apreensão foi feita ontem à noite após uma denúncia anônima. Os policiais abordaram o motorista quando ele saía do imóvel e encontraram 5 tabletes no veículo. Na casa foram localizados outros 35 tabletes. Segundo a PM, os 2 suspeitos têm ligação com facção criminosa Comboio do Cão, que atuam no Distrito Federal. A droga e os presos foram encaminhados à delegacia da região. E olha, a Avenida Hélio Prates, né, ela terá, né, interdições nesta sexta-feira, das 9 da manhã até meio-dia. Lembrando que já passou aí. Daqui a pouquinho, mais 10.

0: Com seu ouvido, estamos de volta com Sobremesa, o seu programa favorito. Hoje o nosso programinha de meu Deus, nós recebemos ele, Marcelo Toffani, ele que veio cantar as suas músicas aqui. Foi bem divertido, né, Batista?
1: Sim, o... como que é? Macarrão, caramão, caramelo. Né? E a Mini Ruth, hein?
0: Mini Ruth, o que aconteceu? Cadê? Semana passada a Mini Ruth fez uma cirurgia. E aí... E aí... Peraí.
1: Foi pra caixa Cuca... prego?
0: O Cuca me desconcentrou aqui. Hein? A Mini Ruth, ela fez uma cirurgia semana passada de assimetria, né, Batista?
1: É, sim, no braço. Ela tinha 13 centímetros, né? 13,5.
0: 13,5 de diferença.
1: Um maior que o outro. É.
0: E aí ela corrigiu. Foi lá na faca, sim. Corrigiu, tá ótima e tá em recuperação. Mas eu acredito que segunda-feira ela já esteja de volta.
1: Segunda-feira.
0: Segunda-feira.
1: No feriado, acho que ela vai voltar. Eu conhecendo aquela lá.
0: Vocês se conhecem há quanto tempo, você, Mini Ruth?
1: 15 anos que ou mais.
0: Isso é muita coisa. Sim. Caramba.
1: 15 anos ou mais.
0: Você acha que ela faltaria?
1: Eu acho que ela vai faltar, tá? E o que falta também é você responder a nossa enquete pelo 11 972 21 1001, que é o seguinte: que frase daria um belíssimo adesivo pra você colocar no seu carro, né? Então manda aí pra gente, ó. O Wesley Souza, ele colocaria assim o adesivo dele: o grosso tá entrando, né, no tanque, porque a gasolina tá um absurdo. Mônica Ribeiro: meu carro é igual promessa de político. É, me ilude, mas eu confio nele. Tá vendo? Mais um belo adesivo. É meio grande esse adesivo.
0: Oh, né? Esse é aquele adesivo, adesivão, hein?
1: É, e o Juliano Silva diz: não tenho pressa, tenho boleto. Tá vendo?
0: Essa é muito boa. É. No nosso YouTube, o Elício Almeida mandou: você é um corno no volante, seria a frase. O Thiago de SG falou que colocaria Deus em qualquer frase no adesivo do meu carro. Então você pode participar através do nosso WhatsApp também, do nosso o YouTube, arroba TMC News BR. O Sandro Silva 4615 também mandou: se buzinar, não ando. Essa é boa também.
1: É boa também, é boa.
0: Sua buzina não vai transformar meu carro em helicóptero.
1: Meu carro, minhas regras.
0: Muito bom. Agora, você que tá mandando mensagem pra gente aqui no YouTube, sabia que você pode também participar do nosso programa dizendo o que é que você tá achando dele? Sim, mas por favor, faça elogios, né, Batista?
1: Sim, faz elogio, claro que tem que fazer elogio. Né?
0: Mesmo que você ainda não goste, faça um elogio, porque os chefes olham, ajuda a gente. Mas e se a gente perguntasse pra uma outra pessoa, Batista?
1: Quem?
0: Você acha que ele ia gostar do nosso programa?
1: Não?
0: Não. Vamos
1: aí,
0: ao quadro,
1: já tá aí, já.
0: Que é daquele colaborador da TMC, que é o Faz Tudo. Ele simplesmente resolve qualquer problema. Ele é um dos melhores amigos dos donos. Vamos ouvir a opinião dele agora no quadro Pitaco do Leleco. Leleco, boa tarde.
2: Boa
0: tarde. O que você tá achando do programa e da gente? Tá gostando?
2: Não, eu tô até mexendo com as minhas chaves aqui. Eu acho que eu vou trancar vocês em algum lugar aí.
0: Que isso, Leleco?
2: Olha aí, ó.
0: Não, Leleco,
2: não
0: assim
2: dá,
0: não.
2: Bicho, não dá.
0: Por que você não tá gostando, Leleco?
2: Porque tá ruim, mano. Tá ruim.
0: Tá ruim, Leleco. Fala então.
2: Tudo tá ruim.
0: É, você. Tudo. Como é que você resolveria? Você quer assumir o programa? Quer sentar aqui, Leleco? Quer
2: fazer? Peraí. Posso perguntar aqui, não?
0: Pô, não.
2: Pode perguntar? Ele tá ali na sala ali.
0: Não, deixa ele, pelo amor de Deus.
2: Tá bom, vou deixar ele lá.
0: Você só reclama, você só reclama. Você vem pro programa e fica reclamando, falando que tá ruim. Aí você pediu 1.000 likes, a gente trouxe 1.000 likes. Você pediu 500 inscritos, a gente trouxe 500 inscritos. Vai lá no 360, bate lá de manhãzinha, toque, na Joana Trepton. Você só reclama da gente, Leleco. Porra.
2: Eu tenho culpa se vocês têm que ser o melhor? Vocês têm que produzir mais. Porque se você não produzir, o que, que eu faço? Qual que vai ser a relação com o chefe? Tem que melhorar, não adianta ficar nervoso, bater na mesa, não vai resolver.
3: Tá nervoso.
2: Nós precisamos ter mais perguntas legais pros convidados.
0: Porra, mas a gente
2: faz barraco aí,
1: faz um jeito. Faz a pauta então.
0: É, faz você a pauta.
2: A produção tá cuidando disso. Vocês, lembra das canetas que vocês tiveram com a caneta na mão?
0: Lembro, você deu
2: tem,
0: de presente
2: tem na quarta-feira. Tira essa caneta aí. Cuidado, hein? Cuidado.
0: Peraí, Leleco, deixa eu fazer meu trabalho também.
2: Vamos deixar
0: quarta-feira, o Leleco veio aqui no nosso programa e deu dois presentes, um pra mim e um pro Batista. Eram duas canetas. Eu não sei o que ele quis dizer com isso. Não sei, não entendi até agora.
2: Mas os ouvintes sabem.
1: Eu vou ler
2: demais, Leleco. Mas vamos deixar o clima mais ameno, né? Que nós temos uma data muito importante. Você sabe que datas são essas?
0: Sim. Sim, eu sei, dia 13 de outubro, né, Batista? Sim.
2: Então avisa nossos ouvintes o que, é que significa tá, isso. Tá, pelo menos já começa a ter um retornozinho, tá. O pessoal fica mais contente. A gente pode ficar mais algum tempinho, tá?
0: Tá.
2: Dá licença, viu?
0: Tá bom. Tá,
2: mas eu vou pensar em tudo que aconteceu hoje aqui, tá?
0: Tchau. Esse foi o quadro Pitaco do Leleco.
3: Tchau.
0: Obrigado, Leleco.
3: Tchau.
0: Nós amamos tchau. Muito você. Você é uma pessoa muito querida.
1: Véio,
0: você é uma pessoa
1: insuportável.
0: Cara, fica velho, fica ranzinza. Por isso que eu falo que tu não é velho. Você não é velho. Você não é ranzinza. Você
1: não, eu sou chato.
0: Não, mas você é chato. Não, ranzinza
1: não é. Não nesse nível.
0: Só reclama,
1: não
0: cara.
1: Não nesse nível.
0: Só reclama.
1: Né?
0: Não fala um parabéns. Porra, a gente tá aqui sem a mini root, entendeu? Tamo aqui, pô, na raça e na coragem. A de terça-feira agora, ó. Chama esse velho aí. Chama o velho careca aí do Lelé.
1: Não.
0: Ele
1: não,
0: vai ouvir. Não, ele vai ouvir também.
1: Ele ouve no rádio.
0: Chama o velho.
1: Não.
0: Velho acabado do caramba.
1: Ele ouve no rádio. Pelo amor de
0: Deus. Terça-feira, Leleco. A gente tava aqui mandando presente pro Caro, tá bom? Vê se alguma outra rádio, algum outro programa foi fazer isso.
1: Fazendo ar, tentando agendar uma festa nova.
0: Mandando presente, né? A gente ligou pra uma loja que você vai lá, compra tudo e manda pra uma pessoa que esteja presa, que é a loja do preso.
1: Sim.
0: Você que. Ah, não precisa, às vezes você quer comprar uma coisa, roupa, tudo, comida, vai lá na loja, você encomenda e pronto. Eu fiz isso. Eu liguei pra loja, marquei tudo, produzindo. Mandei presente, produzimos, entendeu? Nenhum! Ninguém deu a notícia, Batista.
1: Ninguém
0: terça-feira foi aniversário do Bocado. Passou em branco. Quer dizer, passaria em branco se não fosse
1: o pelo sobremesa.
0: Sobremesa.
1: Respeita a gente, certo. Pelo amor de Deus.
0: Bom, depois desse. Café. E o Cuca também, que é o sonoplasta do ratinho! Só faltava essa! Porra! A cada 5 segundos me mete uma vinheta lá, porra! Pelo amor de Deus! Porra, Cuca, acabei. Não consigo falar também, tchau. Pelo amor de Deus.
1: Vai, vamos pro que interessa, vamos, vai. Vamos
0: então. Porra, aí o Leleco reclama, ele não entende. Olha como a gente tá. Leleco, tá reclamando de convidar. O Cuca tirou a trilha.
1: Tirou tudo. Ficou bravo, meu.
0: Ô, Cuca, a gente te ama. Brincadeira. Seguinte, Leleco, tá reclamando? Vem produzir sobremesa, vem ver como é difícil. É difícil, cara. Aguentar. Nós somos guerreiros. Não, o Zé Carlos é legal. Não, Zé Carlos é uma pessoa. Eu amo Zé Carlos.
1: Vamos pro nosso quadro.
0: Vamos.
1: Vai, apresenta aí.
0: Agora é hora de trazer informação com diversão. É hora de dar a notícia, mas de um jeito que só a gente sabe. Chegou a hora do quadro. Girinho de notícias, vai! Vai, Cuca!
1: Não tem vinheta, vai sem vinheta. Vai ter vinheta, vai sem vinheta.
0: Vai sem vinheta. Oi, acho que o Cuca saiu da mesa.
1: Saiu, abandonou o barco. Calma.
0: O Cuca, a gente ama, Cuca, de verdade. Olha, vamos lá. Quem é o Cuca? É
1: o nosso sonoplasta.
0: Estamos juntos há quase 10 meses, né,
1: Batista? Sim, o sonoplasta.
0: Ele está conosco desde o início. Ele, ó, ajuda a gente. É um querido. Ele faz o
1: corrida de rua. Faz corrida de rua, que eu vejo no Instagram dele.
0: E ele que coloca a trilha, ele que coloca os áudios, ele que coloca. Ele que põe o nosso microfone. Sem o Cuca, nada disso funcionaria. Cuca. Ele tirou a gente do ar por 5 segundos, filho da. Filho da. Eu consegui. Põe no ar, Cuca! Deixa! A gente já entendeu. Cuca!
1: Olha, tem
0: pode mosca fazer aqui o que dentro. Você quiser. É brincadeira. A gente ama, tá bom? Vamos lá, então. É hora do quadro Girinho de Notícias, vai!
1: Olha aí, girando e vai falar, Cuca.
0: Agora sim.
1: Agora sim.
0: Se você quiser, eu te dou um lugar a SBT. Vai. Primeira notícia do dia. Essa aqui, amigos, é pra você que domingo foi lá votar e que agora, 25 de outubro, vai votar de novo. Você que já tá com seu candidato em mente ou ainda não tá, preste atenção. Saiu a primeira pesquisa Datafolha do segundo turno. Flávio Bolsonaro fica com 52% dos votos e Lula fica com 48% dos votos. É da pesquisa, tá bom? Esses números são de votos válidos, que é quando excluem os brancos e nulos.

0: São. A Raquel Sherazade, sabe a...
1: Sim, a jornalista.
0: Jornalista, apresentadora.
1: Foi da Fazenda também.
0: Chata pra boné. Ela foi processada por um motorista de aplicativo que tá pedindo pra ela 60 mil reais.
1: Que isso?
0: Porque é o seguinte, ela se candidatou, inclusive, nas eleições.
1: Não foi eleita.
0: Ela entrou no aplicativo, no carro, né? Tá. Aí o motora tava lá ouvindo a rádio. Aí ela falou... Você pode mudar de rádio? E ela, o motorista falou: não vou mudar de rádio.
1: Tá.
0: Aí começaram a discutir. Aí ele falou: parou o carro, falou: a senhora pode descer que eu não vou mudar de rádio. Aí ficaram 40 minutos
1: que
0: no carro.
1: Isso, que loucura! Né,
0: com essa treta.
1: 40 minutos
0: e ela discutindo. E ela ficou gravando vídeo e postando nas redes sociais.
1: Ah,
0: aí o motorista alegou que por causa desses vídeos ele ficou com medo de sofrer alguma represália e apanhar, né? Sim, por algum motivo. E ele ficou com medo, mas o nosso departamento de jornalismo apurou que o motorista estava ouvindo sobremesa.
1: Olha aí!
0: E por isso ela mandou mudar de estação, de rádio.
1: Entendi, Raquel, né? Foi mal aí, desculpa. É que aqui nós somos parceiro dos Ubers.
0: Então, uma estrela no aplicativo pra Raquel e 5 estrelas pro nosso motora.
1: Muito bom,
0: tá?
1: Muito
0: 5 estrelinhas pro motora.
1: Muito bom.
0: Olha, mas você acha que tem que mudar? Quem você acha que tá com a razão? O motorista, o cliente tem sempre razão? Ou você acha que o cara tá ali, o carro é dele, ele ouve o que ele quer?
1: Sim.
0: Aí eu te pergunto, Lucas Salles, do alto de sua sabedoria.
1: Do alto da sabedoria. Eu não sei de porcaria nenhuma.
0: É.
1: Mas se eu fosse o motorista do Uber, eu cederia.
0: Sim.
1: O que isso quer dizer? Eu mudaria a rádio porque o passageiro quer. Se eu fosse o passageiro do Uber, eu não me incomodaria, eu não pediria pra mudar. Eu nunca peço pra mudar nem nada. Eu convido muitos motoristas de Uber pra ouvirem sobremesa. Alguns já conhecem, alguns falam: ah, eu passo de vez em quando, dou uma olhada, dou uma ouvida. E tem muita gente que já conhece sobremesa e já tá lá na TMC. Então, o que eu faria como passageiro, eu não pediria pra mudar. E se eu fosse o motorista do Uber e se me pedissem pra mudar, eu mudaria.
0: Você mudaria. Afinal de contas, você tá prestando um serviço.
1: Pois é, né, cara? Eu acho... Eu não sei se ele é obrigado. Você me pegou bem, sabia? Sabe o que eu vou fazer? Eu vou ver a rádio Uber que tem aqui. Na TMC, eu vou ver. Porque isso é bem... Isso é interessante.
0: É uma pergunta cabível pra ser respondida na rádio Uber.
1: Cara, genial. Né? De verdade.
0: Quem tem razão nesse caso?
1: Se ele é obrigado a mudar ou não, é verdade. Eu sei que tem muito motorista de Uber que mete o migué e fala que o rádio tá quebrado, sabia?
0: Tá quebrado.
1: Juro.
0: Mas aí o cara pode dar nota baixa pra ele também, o passageiro.
1: Mas tem passageiro.
0: O rádio tá quebrado. Tem passageiro.
1: Mas aí o passageiro é muito mal amado.
0: Você não conhece. Mas
1: aí é uma pessoa muito mal amada, pelo amor de Deus, Batista. Porra, gente, olha só. Essa coisa de nota é uma parada séria. Você vai dar nota porque o cara tava com o rádio quebrado? Você tá prejudicando a vida do
0: trabalhador, cara. Mas o passageiro tem nota também.
1: Eu sei, isso sei.
0: O passageiro tem nota. Eu vou ver minha nota. Inclusive, eu fiquei curioso agora.
1: Boa,
0: bom. Eu vou ver minha nota aqui no app. Onde é que vê aqui?
1: Eu não sei. Eu acho que tem. Você clica no seu perfil.
0: Tem nota.
1: Você clica no seu perfil. É isso mesmo.
0: Mas eu cliquei no meu perfil.
1: Eu até peguei meu celular aqui pra dar uma olhada.
0: Minha nota é 4.98 no Uber.
1: Boa.
0: Não sei porque que eu não sou nota 5.
1: Peraí que eu vou ver também.
0: Quero ver você, motorista, que não me deu.
1: Eu acho que é impossível ser 4, ser nota 5.
0: Será?
1: Eu acho que é impossível. Mas eu vou... Quer que eu fale a minha nota? Minha nota é 4.89. É boa nota.
0: Peraí. Aí, chato. Sabe por que eles se dão nota baixa? Eu vou, não vai me processar.
1: Não, pode falar, por quê? O que é?
0: É que você estraga a suspensão do carro.
1: Filha da mãe, vá pra porra. Para com isso que eu peço sempre o Berbete, tá?
0: Pra levar acho que é o bag que é melhor. Aqueles que levam pro aeroporto, que o tio chega com a espinha. O cara vem com essa ideia.
1: Ó, peraí que a gente acabou de receber.
0: Relaxa,
1: é uma piada.
0: Mas eu não podia perder.
1: Foi ótima piada. Olha, no nosso YouTube, @TMCNewsBR, o pessoal tá entrando aqui na discussão, eu adorei. O André Colli acabou de escrever: eu, como Uber, vou dizer, não somos obrigados a mudar o rádio, mas vale o bom senso. Olha aí que bacana, o André Colli também disse que na categoria Comfort e Black, o passageiro pode escolher se ele quer ir em silêncio ou conversando.
0: Tem aquilo lá, com conversa ou sem conversa.
1: Sim, você pode escolher isso, eu já peguei. Eu sempre peço pra conversar. Que aí você vai.

0: conhecendo história, vai vendo.
1: Vai contando, falou, seu Francisco, eu terminei ontem, seu Francisco. E aí o tio conta as histórias também. É bom,
0: é bom demais, cara. É terapia isso.
1: É terapia.
0: Você tá conversando com um cara que não tem nada a ver com sua vida, vai dar uma opinião. Olha, eu acho que você deveria fazer tal coisa. Pensa bem nisso. Ó, olha pro outro lado. Os caras são demais. Valeu, motoras do Uber. Tamo junto.
1: Tamo junto.
0: Valeu, forte abraço. Agora, eu não sei quem tá mais junto. Se somos nós com os motoristas do Uber, ou se é a perseguição contra o Eduardo Bolsonaro, que é o seguinte, não sei também se a gente pode usar a palavra perseguição, vamos chamar de justiça. O Xandão mandou prender Eduardo Bolsonaro. Ele foi condenado por tentar interferir no processo sobre tentativa de golpe contra o pai dele, o Jair Bolsonaro. O Alexandre de Moraes também mandou cancelar os passaportes do Eduardo, que atualmente mora nos Estados Unidos. O cumprimento de pena foi determinado após o processo contra o Eduardo entrar no chamado trânsito em julgado, quando não são mais cabíveis recursos na ação. Ou seja, é basicamente o decreto. Não dá pro Eduardo Bolsonaro agora tentar recorrer. Não dá. Acabou, agora ele vai ter que entregar os documentos e voltar ao Brasil. Agora, é isso aí. O que, que a gente chama de justiça? O que, que tá acontecendo com o Brasil? Será que tá certo e será que tá errado? Eu quero saber a sua opinião. Manda pra gente aqui no nosso no YouTube.
1: É, você falou no Instagram?
0: Eu falar no Instagram também, no Instagram. Se quiser mandar mensagem.
1: Vai lá. Boba, sempre tem uns cortes legais, hein, do sobremesa lá no TMC News BR e no seu Instagram também, no arroba Lucas Salles.
0: E também no seu arroba Batista. Pode mandar pra gente, que a gente quer ouvir a sua opinião.
1: Bom, posso falar de futebol?
0: Vai.
1: Posso falar de futebol? Nesse final de semana tem rodada do Brasileirão. E ó, em 29 rodadas, 19 técnicos já foram demitidos no Brasileirão. O Fernando Diniz, inclusive, que foi, levou um pé na busanfa agora essa semana do Coringão. Sim. Ele já havia sido demitido do Vasco.
0: Nossa.
1: Né? E aí, e os únicos times que mantêm os mesmos treinadores desde o início são Palmeiras, Bahia, Vitória, Curitiba, Red Bull Bragantino, Mirassol e o Atlético Paranaense. Tá vendo? E aí, o pior é que eles mandam embora, aí contrata o cara que eles mandaram, já tinham mandado embora.
0: Sim.
1: É sempre assim. Igual o Dorival. O Dorival foi mandado embora de São Paulo.
0: Eu lembro.
1: Aí foi pra seleção.
0: Sim.
1: Aí foi mandado embora da seleção. Aí o São Paulo falou, não, aquela época ele não servia, mas agora ele é o homem ideal para o nosso clube. Não é mesmo?
0: Eu não sei.
1: Né?
0: Isso me lembra pessoal nos Estados Unidos, sabia?
1: É igual voltar com a ex, pô.
0: É diretor de filme. O cara vai lá, dirige um filme, o filme é um fiasco. Não deu certo, não funciona em nada. Aí depois ele tá contratado pra fazer um outro filme. Você fala, ué, mas o cara já não tinha dado certo nesse, por que tá dando nesse? Mas é isso, as chances parecem ser dadas. Vai que o cara vai lá e faz uma mega diferença. Tá vendo? Então é isso. Isso aí eu tô dizendo, porque se vierem falar que a gente não deu certo no programa, a gente tá aqui fazendo dar certo no sobremesa, tá
1: sim,
0: bom?
1: Sim,
0: é
1: sim,
0: isso.
1: Sim.
0: Não
1: sim.
0: Tirem as oportunidades. E ó, falaram que o Flamengo também tá com o mesmo técnico.
1: Flamengo também?
0: É, tá
1: não
0: com o mesmo
1: técnico. Sei, desde o começo?
0: Desde
1: não sei,
0: o começo?
1: Não.
0: Confere aí.
1: Não sei,
0: confere.
1: Não.
0: Confere aí. Enquanto você confere, eu vou aproveitar pra falar o nome dos famosos que não se elegeram nessas eleições. Inclusive, alguns deles vieram aqui no sobremesa. Eu acho que de certa forma foram zicados. Nós vamos dar os parabéns aos famosos que não se elegeram. Então, por favor, Cuca, o melhor sonoplasta do Brasil. Muito obrigado. Parabéns ao Edmundo, jogador de futebol, não foi eleito. Luiz Fabiano também não foi eleito. Marcelinho Carioca também, ó, o pessoal do futebol não conseguiu essa.
1: A informação, o Felipe Luiz era o técnico do Flamengo, mas ele foi demitido antes de começar o Brasileiro.
0: Então tá certo.
1: Ele foi demitido após o Campeonato Carioca.
0: E ó, falando disso, tá falando de futebol, hein?
1: Técnico.
0: Edmundo, Luiz Fabiano e Marcelinho Carioca não foram eleitos. Nossos parabéns aí pra vocês. Agora, da televisão, Silvia Bravanel não foi eleita. Parabéns pra você, Silvia. Inês Brasil também não foi eleita. Parabéns pra você. O Datena também não foi eleito. Parabéns ao Datena. Ele aí, Datenão. Ei, Datenão. Manuel Gomes, o Caneta Azul, também não foi eleito, né, Batista?
1: Também não. Antônia Fontinelli também rodou. O MC Gui, sabe o MC Gui, o funkeiro?
0: Sim.
1: Também rodou. E o professor, o manager,
0: o professor,
1: o Vanderlei Luxemburgo, Ele concorreu por Tocantins, um negócio
0: Tocantins,
1: assim, né?
0: Foi exatamente Tocantins. Né? Poxa, não deu certo no Tocantins.
1: Não deu
0: então,
1: certo.
0: Palmas pra você,
1: Vanderlei. O projeto não deu certo.
0: O projeto não deu certo. Agora que vocês não foram eleitos, então a gente faz novamente esse convite a todos vocês para poderem vir aqui no Sobremesa. Agora vocês estão com tempo livre.
1: Agora tá todo mundo liberado para participar do Sobremesa, né? Se é que eles vão querer. Ó, agora, coitado, eu tô sentindo a dor desse homem, rapaz.
0: O quê?
1: O cara, ele teve o piu-piu dele.
0: Mentira.
1: Ele foi arrancado.
0: Que é isso?
1: Com uma navalha pela mulher. Isso? Aconteceu em Atibaia, interior de São Paulo. Foi em 2023. A mulher descobriu que tinha sido traída. Né? No dia do aniversário dela. Olha a ideia de gênio que esse jumento teve. No dia do aniversário da minha mulher, eu vou trair ela. Né? Aí, como vingança, ela pegou e com uma navalha rancou.
0: Ô, louco, bicho!
1: Rancou o pipiu dele, né? E jogou na privada. Aí ele foi hospitalizado. Ele foi hospitalizado e as fotos da cirurgia viralizaram na internet. Vazaram.
0: Isso não é legal,
1: né?
0: Isso não é legal.
1: Aí ele processou o hospital e ganhou 20 mil conto de indenização.
0: Pouco, hein? Pouco.
1: E
0: hein?
1: Agora. Sabe o que ele vai fazer com esse dinheiro? Com esses 20 mil reais que ele ganhou de indenização?
0: O quê?
1: Sabe o que ele vai fazer?
0: O que é que ele vai fazer?
1: Ele vai casar novamente com a mulher que arrancou o piu-piu dele. Isso que é amor.
0: Eu não sei nem o que falar. Hein? Eu não sei nem o que falar.
1: O cara vai casar com a mesma mulher.
0: Eu não sei. Nossa, nossa. Não entendo, não dá.
1: Não tem comentário pra fazer numa notícia.
0: Não, pelo amor de Deus, que loucura. Que loucura.
1: Você imagina.
0: Desejo felicidades ao casal. É isso. Felicidades ao casal. É isso que eu desejo. Agora, uma dúvida.
1: Até que a navalha o separe. Né?
0: Uma dúvida, Batista. Se isso pega a moda, a gente teria o nosso pupi ou não teria, Batista?
1: Ah, eu tinha no mínimo uns 6, acho que eu precisava.
0: Eu não teria. Se isso acontecesse.
1: Não, é brincadeira.
0: Eu não teria. Não, é verdade. Eu confesso.
1: Não é brincadeira.
0: Não, pelo amor. Agora, não, é verdade. Também. É brincadeira ou verdade, Batista?
1: Tá mentindo.
0: Tá mentindo?
1: Não, é verdade.
0: Cara, olha que loucura. Ai, ai. Atibaia, a mulher descobriu que foi traída e rapou o
1: piu-piu do marido. Nossa, eu não consigo imaginar a dor deste homem.
0: Cara, mas eu quero entender. O cara tava dormindo, ele tava sedado, não tava bêbado.
1: Sei
0: Cadê lá. As informações que são realmente necessárias?
1: Sei lá, rapaz.
0: Cara, que loucura, que aflição.
1: Ou foi na hora de namorar pelado, né? Acho que já foi na hora de namorar pelado.
0: Eu já vi essa coisa na hora de namorar pelado, da mulher botar.
1: Às vezes a mulher fala.
0: Navalha.
1: Não, ou às vezes a mulher fala, né? Ai, amor, vamos fazer um negócio diferente, deixa eu te amarrar.
0: Não, aí é psicopata.
1: Então,
0: psicopata.
1: Mas a mulher fala. Oh, não, psicopata. Você acha que a mulher é traída? Aí a mulher fala, ai, deixa eu te amarrar, vamos fazer um negócio diferente. Aí amarra o cara e nessa.
0: Late!
1: A primeira faz tchan, a segunda faz tchum, né? E vamos que vamos.
0: Cara, olha, a gente recebeu aqui um superchat. Ó, essa semana demos dinheiro pra TMC, hein?
1: Ó, só essa semana foi uns 16, 17 conto, meu.
0: O Hamilton Ferreira de Melo mandou R$5 e dizendo, boa tarde a todos. Vocês são nota mil. Boa sexta-feira pra vocês. Bom final de semana e abraço. Muito obrigado, Hamilton. Desejamos o mesmo a você e a todos os ouvintes.
1: Tá vendo?
0: Cara, que loucura.
1: Eu acabei de receber informação aqui do nosso jornalista que foi durante o ato.
0: Foi durante o ato?
1: Foi durante o ato. Na hora do vamos ver.
0: Ai, que aflição!
1: Na hora do vamos ver.
0: Mas será que ela botou a navalha lá?
1: Não sei. Lucas, sem detalhes, por favor.
0: Vambora.
1: Sem detalhes, né?
0: Vambora. Ah, essa me pegou. Tô com aflição.
1: Quer falar da enquete? O que é que você quer fazer?
0: Eu quero. Vamos falar da nossa enquete.
1: Pode dar uma.
0: É. Né? Vou dar essa próxima notícia, que essa aqui é boa. Ô, Cuca, põe trilha tensa aí, que é o seguinte. O cara mais falado nesse ano, que foi preso, o presidente do Banco Master, Daniel Vorcaro, está negociando entrevista com a Globo e com a Record. Isso mesmo. Os intermediários, ou seja, as pessoas que estão falando no nome dele, estão conversando com a Rede Globo e com a Rede Record sobre a possibilidade do Daniel Vorcaro ser entrevistado por uma dessas emissoras. Segundo o jornal Folha de São Paulo, Vorcaro tem preferência pela Record. Caso ele concorde em dar uma entrevista, a justiça ainda terá que autorizar a equipe da emissora a entrar no presídio.
1: Tá vendo?
0: Com certeza vai ser o Cabrini, né?
1: Se for pra Record. Sim. Eu acho que nós do Sobremesa deveríamos entrar no páreo. Cadê o nosso departamento de produção
0: do Sobremesa? Peraí, a gente tem um ótimo argumento.
1: É, o presente a gente mandou. Tentamos fazer festa de novo lá do Vorkaro.
0: Na terça-feira, 6 de outubro, que foi aniversário do Vorkaro, ninguém deu parabéns. A gente deu parabéns.
1: Sim.
0: Olha só, deixa bem claro, tá? Dignidade não tem grade. Ele está preso, está cumprindo pelos seus crimes e que cumpra, que a justiça seja feita, mas é aniversário. Por que não mandar uma mensagem, um carinho, externar isso, não é mesmo?
1: Sim.
0: Nós somos superiores.
1: E nós vamos entrar no páreo atrás dessa entrevista.
0: Será que a gente consegue?
1: Vamos tentar.
0: Peraí, mas não isso é custa. Bem legal. Vamos tentar realmente ligar,
1: vamos falar? Vamos tentar.
0: Tô falando
1: furar sério. Os olhos da Globo isso e é da
0: genial.
1: Record.
0: Isso é genial. Ei?
1: Isso é bom. Vai que ele fala, vou dar entrevista pra esses caras, porque Record e Globo... Sei lá o que eles vão fazer.
0: É, né?
1: Talvez eles distorçam. Vou falar com esses rapazes.
0: Não, o Vorkaro, aqui a sua entrevista vem na íntegra, tá?
1: Sim.
0: Na íntegra.
1: Sim.
0: A gente pega o horário do Link TMC, a gente pega o horário de tudo. Mas a tua entrevista, se você quiser falar 4 horas de sobremesa, tá?
1: Sim.
0: Nossa, que demais. Boa. Vamos dar então. Quanto a gente vai preparando essa ideia, vamos dar uma olhada na nossa
1: ideia. A gente vai alinhavando. Que frase valeria uma frase. Que frase valeria um adesivo pra você colocar no seu carro, hein? Quem mais tem aqui, ó? Gabriel Oliveira, meu combustível é ódio e gasolina. Lucas Rocha respondeu: se eu tô devagar é economia, se eu tô rápido é desespero. E Matheus Lima disse: não sou lento, tô dando tempo pra você me ultrapassar. Aí,
0: muito
1: ó.
0: Bom. Tá vendo? Esse foi o Sobremesa de hoje. Muito obrigado pela sua audiência. E segunda-feira estamos de volta. Estamos aqui trabalhando no feriado. Valeu, Batista. Bom final de semana pra você.
1: Vem, tchau, tchau. 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Fui!

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0: 15 horas, um minuto, chegando com o Link TMC desta sexta-feira para fechar a semana em alto astral, com estilo, mas com muitas informações importantes, falando bastante das eleições, Prêmio Nobel da Paz, futebol, economia e muito mais. Até rimou comigo, Tomás Rafael, com o nosso grande Rodrigo Alvarez, os comentários políticos de Wilson Pedroso, a sua participação no chat e as principais informações do Brasil e do mundo. Lula diz que virou o rei da selfie e promete muito debate na televisão e na internet no segundo turno, depois dele e de Flávio passarem o primeiro turno longe do confronto tete a tete. A virada de postura vem depois de Lula terminar o primeiro turno em segundo lugar e sentir a pressão do outro lado.
1: Já Flávio recebeu uma ligação de Benjamin Netanyahu, primeiro-ministro de Israel, com convite para visitar o país e renovar a profunda amizade entre Brasil e Israel. E ele retribuiu o convite para que Netanyahu visite o Brasil. Eduardo Bolsonaro, o irmão de Flávio Bolsonaro, que está lá nos Estados Unidos, também participou da conversa no momento em que ele teve a prisão decretada pelo ministro Alexandre de Moraes.
0: O momento não era dos mais adequados, portanto, para ele participar da conversa, mas isso a gente vai discutir depois, Alvarez. E o vice-presidente Geraldo Alckmin, em entrevista exclusiva à TMC, comentou pela primeira vez a suposta relação entre Daniel Vorcaro e o Instituto Lula, publicada pela revista Veja. Ele disse, abre aspas, investigue-se, fecha aspas, lembrando que a Procuradoria-Geral da República recusou a delação por absoluta falta de prova e que na República ninguém está acima da lei, palavras do Alckmin. Na mesma entrevista, que a gente vai acompanhar daqui a pouquinho no nosso Link TMC, o vice-presidente cutucou o governo Bolsonaro em relação à política tributária, lembrando que o ex-presidente tirou o imposto de arma de fogo e de moto aquática, enquanto Lula zerou o imposto de renda de quem ganha até R$5.000.
1: E ninguém está acima da lei, vale também para quem ameaça. O ministro Flávio Dino, do Supremo Tribunal Federal, diz ter recebido um relatório da segurança da corte com milhares de mensagens de ameaça de morte contra ele, Flávio Dino. Diante desse caso, o ministro do Supremo afirma que se um juiz passar a ter medo de decidir um processo, não existe mais poder judiciário nem constituição, palavras de Flávio Dino.
0: E quem parece ter ficado contra os juízes, ou uma juíza em específico, é Donald Trump. Poucas horas depois da ex-juíza Nikki Haley ganhar o Nobel da Paz, o presidente dos Estados Unidos impôs sanções ao Tribunal Penal Internacional. O secretário de Estado, Marco Rubio, diz que Trump nunca permitirá que o tribunal julgue americanos. Haley, em sua resposta ao prêmio, criticou estados párias que atacam instituições multilaterais. 3 horas e 4 minutos, tudo bem, Alvarez? Agora sim, um boa tarde menos formal para o amigo.
1: É, boa tarde. Não, a gente começou muito acelerado aqui, porque as notícias estão acelerando a gente. Mas eu me pergunto aí, Tomás, a gente sabe que essa questão do Prêmio Nobel é muito divisiva, porque a Nikki Haley, como é que a gente vai dizer o nome dela, né? Ela é South African, né? Sul-africana, Nikki Haley. Eu acho que é isso. Ela é uma considerada uma das maiores juristas do mundo em termos de lei internacional, mas ela tem no currículo dela algo que divide o mundo, que é ter afirmado que Israel cometeu genocídio nos 2 anos de guerra na faixa de Gaza. E é claro que isso desperta a fúria não só de Israel, mas também do presidente dos Estados Unidos, que já se posicionou. Aí eu pergunto, Tomás, tem isso e tem também uma dose aí que é o Trump, aquele arrogante, vaidoso, queria ser Prêmio Nobel da Paz, né? Mesmo fazendo guerra, ele continuava esperando ser ele o laureado com o Nobel da Paz. Então tem tudo misturado aí, é uma decisão que cria mais convulsão nesse mundo já convulsionado.
0: É, eu acho que essa possibilidade, né, do Trump ganhar esse prêmio é uma grande bobagem, evidentemente, mas não sai da cabeça dele, é algo com que é uma das fixações do presidente Trump. E a gente vai falar da escolha da... Vamos ver o que diz o ChatGPT sobre a pronúncia do nome da juíza eleita ou vencedora do Prêmio Nobel da Paz.
1: Cortando a internet, Rafa.
2: Navi Pelé. Navi Pelé.
0: Eu fui na do ChatGPT, na abertura da Ave. Eu falei um Pele, né? Mas Pelé, segundo aqui o ChatGPT. Mas enfim, você escolhe, Alvarez.
1: Não, eu acho que eu fico com Pelé, né? Pelé, Nave Pelé, né?
0: Pelé, pronto. Nave Pelé. Vamos pra enquete, 15 horas. Aliás, vamos com a vinhetinha, vai, mais bonitinho. Eu, Rodrigo Alvarez e Wilson Pedroso por aqui.
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0: E a gente quer saber sobre os novos áudios de Vorcaro revelados pela Veja. A gente vai falar bastante sobre isso hoje também. Você acha que são falsos, verídicos e contundentes? Não servem como prova. Serão decisivos no segundo turno. Quer esperar o noticiário para opinar, Alvarez, ou já quer mandar o seu pitaco agora?
1: Vamos nos reservar o direito.
0: Boa.
1: De... Vou pedir vista e comento durante o programa.
0: Acho melhor, também vou nessa também. E o senhor, Wilson Pedroso?
4: Eu acho muito esquisito.
1: Wilson já tá aí?
4: Eu acho muito esquisito. Chegou
1: cedo, hein, Wilson?
4: Não. Pediram para chegar, porque a Mayara não vem, Alvarez não vem, vocês estão todos de férias.
1: Pelo menos tem uma razão, né?
4: Não, eu até fiz meu carrossel já hoje, recuei.
0: Esse é esperado sempre.
4: Pra observar, eu tô achando. É importante a gente verificar o que tá acontecendo, sabe? Tem muita desinformação e eu sou o cara do game, né? Eu já participei de campanhas, tenho 30 anos de vida pública, de campanhas eleitorais. Pra ser uma parte de qualquer coisa tirada do contexto. É 2 minutos e nós temos 20 dias para a eleição, até um pouco menos agora. Então acho que é melhor dar uma olhada, observar de cima para baixo, tentar olhar atrás dos bastidores para entender por que, que esse áudio apareceu agora e por que, que ninguém está confirmando. É difícil para a Veja confirmar porque ela vai ter que dar a fonte. Mas nem a Veja está conseguindo de alguma forma explicar direito como conseguiu ser real, se foi um áudio realmente da Polícia Federal, ou se foi, estão até algumas pessoas indagando, se não é um áudio clandestino que foi gravado num bate-papo com o Vorcaro.
0: Perfeito.
1: A gente tem indícios aí, né? Ao contrário de outros, esse aqui já tem gente se manifestando, dizendo, olha, não é bem assim não. Não temos confirmação desses áudios. Então vamos ver, os nossos repórteres, né, vão trazer detalhes sobre isso e a gente aí comenta com mais precisão em cima do lance.
0: É, exatamente. Olho no lance, até porque também seria importante algum técnico, algum especialista em áudios dizer se o áudio é verdadeiro ou não. Porque se ele for verídico, ele pode até não ter nenhum peso jurídico, mas pode ter algum peso eleitoral.
4: É isso. Por isso que eu, aguardando, o jurídico não é comigo, acho que não é conosco, né? Mas o eleitoral, nós estamos participando da eleição, eu quero, pro eleitor, pro bolsonarista que nos escuta, aqui nós não estamos defendendo ninguém. Tanto é que quando apareceu do Flávio, ninguém saiu acusando o Flávio. O Flávio, depois que reconheceu, nós de alguma forma fizemos análise em cima do reconhecimento da conversa e das mensagens quando o Flávio, de alguma forma, reconheceu. Agora, Polícia Federal não reconhece, os advogados não reconhecem, PGR não reconhece. A Veja não consegue demonstrar se conseguiu de algum órgão oficial do governo ou se de forma clandestina, de uma conversa gravada de forma clandestina. Então, vamos aguardar, mas eu acho que a gente pode falar um pouco mais ao longo do programa.
1: Eu já lanço a pergunta aqui para vocês dois e para os nossos ouvintes, é o seguinte, se não tem comprovação e não dá para dizer de onde vem, por que que a Veja divulgou isso quando nós estamos há poucos dias, 2 semanas de um segundo turno que pode mudar a história do Brasil? É muito delicado, é uma responsabilidade muito grande uma divulgação como essa, então vamos a fundo, gente, talvez a gente não tenha resposta hoje ainda, talvez essa resposta venha ao longo da semana que vem.
0: Antes da gente seguir, Alvarez, lembrando que a nossa enquete, ó, tá o barulho aqui, o eco é do nosso programa no YouTube. Você pode acompanhar com imagens também no TMC News BR. Nossa enquete está lá para você votar e, além de votar na enquete, você pode participar mandando a sua... Vocês criticam bastante e elogiam bastante o que nos envaidece. mas podem mandar perguntas também pro Alvarez,
1: pra mim. As críticas me envaidecem mais, tá? As críticas me deixam mais feliz.
0: Especialmente quando elas falam que a gente é uma coisa que a gente certamente não é. Aí é porque a gente tá no caminho certo mesmo. Mas você pode mandar sua pergunta pro especialista, o nosso marqueteiro de plantão e comentarista político, além de um corintiano triste, assim como eu, Wilson Pedroso. Vai lá no TMC News BR e participe da nossa enquete. Seguindo, Rodrigo Alvarez, agora 15 horas e 11 minutos, horário de Brasília. Temos um convidado importante, né, no programa nessa sexta-feira.
1: Olha, estamos falando de Lula, estamos falando de segundo turno. Tem alguém aí, né, um político de Lula, com longa história, que já foi governador de São Paulo, já tentou ser presidente da República, perdeu pro Lula, mas fez uma campanha, não foi bem. O vice-presidente, que depois se aliou ao Lula, o Geraldo Alckmin, agora disputando a reeleição na chapa do presidente Lula, ele deu uma entrevista exclusiva à TMC nessa sexta-feira, esse momento tenso para a campanha que ele defende. Numa conversa com a apresentadora Joana Treptow, ele falou sobre a estratégia da campanha para o segundo turno e sobre o escândalo do Banco Master, que voltou ao centro da disputa nessa semana, como nós estamos dizendo aqui. Então vamos assistir a primeira parte da entrevista com o candidato, agora candidato à vice-presidência, Geraldo Alckmin.
5: Médico de formação, ele começou sua trajetória em Pindamonhangaba, no interior paulista, onde foi vereador e prefeito. Também foi deputado estadual, deputado federal, vice-governador e governador de São Paulo. Neste governo, comandou o Ministério do Desenvolvimento, Indústria, Comércio e Serviços. Vice-presidente, recebemos agora então Geraldo Alckmin. Obrigada pela presença aqui na TMC. Bem-vindo.
6: Muito obrigado, Joana, pelo convite. Uma satisfação estar com você, com todos os nossos telespectadores da TMC.
5: Bom, vice-presidente, olhando para o Brasil que vocês encontraram em 2023, para o Brasil de hoje, qual foi a principal transformação desse governo na vida das pessoas?
6: Eu acho que nós avançamos, Joana, por exemplo, na educação, com ampliação de escola de tempo integral, ensino técnico, os institutos federais, o pé de meia, porque o jovem abandonava o ensino médio, tinha uma enorme evasão, para poder ganhar um dinheirinho para a família. Então, com o pé de meia, você diminuiu em mais de 40% a evasão. Ampliou o atendimento na saúde. A população brasileira está envelhecendo. Você tem uma mudança demográfica. Hoje no Brasil, quem faz 70 anos, Joana, a expectativa de vida média é 85. Quem faz 80 é 90. Quem faz 90 é 95. Então, é claro que precisa ter mais investimento em saúde. Precisa ter uma demanda melhor. E acho que ampliou emprego, ampliou renda, acordos comerciais. Esse último acordo, Mercosul-União Europeia, abriu uma avenida para a exportação brasileira. Então, tivemos um avanço em vários setores.
5: Esse avanço nem sempre é percebido no cotidiano, no dia a dia, na vida das pessoas. Na sua análise, onde fica esse gap, essa diferença entre o avanço que o senhor valoriza, reconhece, e a percepção do brasileiro?
6: Olha, Joana, eu acho que há um sentimento de que houve um avanço no desemprego, né? Nós estamos com um desemprego menor, 5,3%, melhorou a renda da população, cresceu, além de educação, saúde, o cuidado com o meio ambiente. Nós estamos com menor desmatamento. Agora, é claro que precisa mais mudanças. Temos que avançar mais ainda na questão do ajuste fiscal para poder ter juros mais baixos. E o governo cuidou da questão do endividamento. Fez desenrola 1, desenrola 2, desenrola 3, procurando ajudar a população endividada, reduziu a taxa de juros com o desenrola, fez a reforma tributária, Joana, que vai ser muito importante. Há um estudo do IPEA que mostra que a reforma tributária ela pode, em 15 anos, aumentar 12% o PIB, porque ela traz eficiência econômica. Você troca 5 impostos por 1 IVA dual. Então você vai pegar ICMS, ISS, IPI, PIS, COFINS e ter um imposto de valor agregado. Ela vai desonerar totalmente investimento. Então, um estudo que mostra que pode crescer o investimento em 14%. E ela vai desonerar totalmente exportação. Pode aumentar 17% a exportação. E uma boa notícia para quem está nos ouvindo, que é a cesta básica. A partir de 1º de janeiro, zera imposto na cesta básica. Todo mundo sabe que a carestia é um problema. No governo anterior, aumentou 57% a inflação de comida. No nosso governo, foi 15%. Mais 15% em cima dos 57%. Então, ainda é muito. Uhum. E a partir de 1º de janeiro, zera o imposto na cesta básica. Aliás, não só alimento, mas escova de dente, pasta de dente, sabonete, os produtos também de higiene pessoal.
5: Porque quando a pessoa vai ao mercado hoje, a pessoa sente que diminuiu o poder de compra. Nesse sentido, é difícil comunicar ao brasileiro esses avanços que o senhor defende?
6: Olha, Joana, eu entendo o seguinte. Governar é escolher. Escolher. Então, o governo anterior, do Bolsonaro, o que que ele fez? Ele retirou imposto de arma de fogo e de jet ski. O que nós fizemos? Tiramos o imposto de renda de quem ganha até R$5.000. Zero. Zerou o imposto de renda. E reduzimos o imposto de renda para quem ganha até R$7.350. Então nós tiramos o imposto do assalariado de renda menor e de renda média, até R$7.350.
5: Agora, retomando a questão do imposto, do IVA e da mudança em virtude da reforma tributária, não é uma taxa muito alta?
6: Olha, o IVA ainda não está definido. Agora, ele não vai nem nesse momento nem aumentar nem reduzir a carga tributária. Ele é neutro do ponto de vista tributário. O que ele busca é simplificar. Você vai trocar 5 impostos por 1 IVA dual. Então ele simplifica, reduz custo Brasil, desonera investimento. Hoje, se eu quiser montar uma padaria, ou uma granja, ou uma indústria, eu pago imposto. Você vai acabar com o imposto para investimento. É investimento, imposto zero. E exportação, para o Brasil poder exportar mais, gerando mais emprego aqui dentro do nosso país.
5: O que pode ser feito, vice-presidente, para aliviar o custo de vida sem pressionar ainda mais as contas públicas?
6: Olha, eu acho que o ajuste fiscal precisa ser feito. Defendo o ajuste fiscal, fiz quando governador de São Paulo. Agora, é preciso fazer o ajuste fiscal com justiça tributária. Vou dar um exemplo para você, Joana. 70% dos aposentados e pensionistas do Brasil ganham um salário mínimo, R$ 1.621. Imagine uma pessoa idosa, às vezes não tem casa própria, a família, a mulher também pode estar com problema de saúde, ganha R$ 1.621. Então ele teve nesses últimos, no governo anterior, ele não teve nenhum ganho real, nenhum. No nosso governo, ele teve um ganho real. Ele teve, vamos dizer, R$40 a mais. Nós vamos fazer ajuste fiscal em cima desse aposentado, dessa pensionista, que ganha R$ 1.621? Não. Nós temos que fazer ajuste em cima dos super salários de 300 mil, de 400 mil, desse fundo partidário de bilhões, do fundo eleitoral de 5 bilhões, em cima das emendas, 61 bilhões. Então, eu defendo mudança. Agora, não pode ser mudança para pior, tem que ser mudança para melhor, procurando fazer justiça, não em cima do assalariado ou da classe média.
5: Agora, quando a gente fala em mudança, quando a gente pensa em mudança, vem à cabeça uma palavra que é ineficiência. Tem sido muito discutida nessa eleição. O que significa, na análise do senhor, essa ineficiência? Onde o governo gasta muito e entrega pouco hoje? O que pode mudar aí?
6: Olha, Joana, um exemplo de eficiência econômica é a reforma tributária, aguardada há 40 anos. A Europa fez isso há décadas atrás. Imposto de valor agregado, o IVA. Nós, depois de quase 40 anos, fizemos a reforma tributária. Ela entra em vigência em 1º de janeiro do ano que vem. Então, essa foi uma reforma importante. Precisamos ter outras reformas. Reforma do judiciário, para ter segurança jurídica. Isso ajuda também a trazer investimento. Tem que ter mandato para ministro Supremo e outros tribunais definir mandato. Tem que ter código de ética na questão de parentes, enfim, que possam advogar. Você tem que ter celeridade na justiça. Uma outra reforma é política. Ter menos partidos políticos, partidos mais programáticos, acabar com esse fundo partidário. Eu fui presidente de partido, não existia fundo partidário. Existia isso. Hoje são bilhões e bilhões de reais. Aliás, acho difícil que o nosso adversário, com todo o apoio do Centrão, vá mexer em emenda, mexer em fundo partidário e fundo eleitoral. Então, acho que nós temos mais condições de fazer essas mudanças que a sociedade precisa. Reduzir custo Brasil, desburocratizar. Vou dar um exemplo, Joana, que eu acho que é bem didático. Tem um estado do Brasil que tinha 3 vezes mais motocicleta do que pessoa com carteira de motociclista. Por quê? Porque você tirar uma carteira A, B, A moto, B carro, em alguns estados custava R$3.500. Quem tem R$3.500 para tirar uma carteira de moto e de carro? Então, as pessoas andavam sem carteira de motorista. Ora, habilitação não é para punir, é para dar um atestado de habilidade. Acabamos com aquela exigência de autoescola, da pessoa ter que fazer até curso teórico, ao invés de estudar pela apostila ou pela internet, ser obrigado a fazer curso e gastar um dinheirão. Reduzimos para 1/4 o valor do preço de uma carteira de motorista ou de motociclista. Desburocratizar. Um último exemplo: portal único. Eu importo e exporto. Um portal só. Isso reduz 40 bilhões o custo Brasil. Uma carga parada no porto custa 0,8% ao dia. Ela parada no Se ela ficar 10 dias parada, você já perdeu 8%. Então, reduzir custo Brasil. Isso está em... acelerar esse trabalho.
0: Muito bem, a primeira parte aí do papo, da entrevista da nossa Joana Trepto com o vice-presidente Geraldo Alckmin, que é, praticamente aí falou de todas as vitórias, algo que ele considera, os trunfos, né? E os triunfos, na verdade, desses 4 anos de governo Lula. Mas assim como o recém-eleito deputado federal Cortes, que conversou com a gente ontem, né? Quando se pergunta, mas o que não funcionou, ele desconversa. Aí citou a reforma tributária, que foi muito importante, a reforma tributária que acabou se transformando em emenda Alvarez, se eu não me engano, em dezembro de 2023, mas cujo texto começou a tramitar. O texto específico que acabou virando essa emenda começou a ser discutido no Congresso no governo Bolsonaro, né, no começo de 2019. Mas ele não faz nenhum meia-culpa. E, claro, trouxe aqui elementos que ele considera positivos para tentar convencer o eleitorado de que vale a pena dar uma nova chance, a quarta, para o atual presidente.
1: O que chama atenção aqui é que parece que o Alckmin está falando num Congresso bem chato, para comunista, perdão, para economistas, em que ele tenta apresentar os planos do governo, que o governo fez, que tem muita coisa positiva, tem que se destacar isso, tem números bons, tem bons resultados em diversos setores, tem iniciativas positivas, zerar o imposto de quem ganha até R$5.000, aí ele vai lá e compara, o Bolsonaro, o Jair, ele, o que ele zerou o imposto foi de jet ski. Mas tem uma questão aqui que é o seguinte, o que Alckmin não percebe, que o Lula parece que está percebendo agora, mas parece que é um pouco tarde, não sei, é que a maneira como eles estão se comunicando com a população não faz mais sentido. Não faz sentido. O Alckmin não se comunica. O que ele fez aqui, nesses 10 minutos que a gente ouviu, a gente vai ouvir mais ainda, não chega aos ouvidos de quem está dando 52% de votos válidos na previsão de segundo turno para Flávio Bolsonaro, contra 48 de Lula. Não chega. O que está chegando nos ouvidos dessa população que vai votar, ou de grande parte da população, são discursos mais estridentes, discursos mais antenados com as insatisfações da população brasileira. Você goste ou não do que o brasileiro está querendo, do que a maioria parece estar querendo, você precisa se comunicar com isso. E o Alckmin, assim como o Lula não está, o Alckmin também não está fazendo isso.
7: Bom, parece, eu vou te acordar em parte com você.
0: Cadê o microfone do Ilcinho, hein? Vamos lá.
4: Bom, Varese, eu vou discordar em parte com você. Eu também acho que o presidente Lula não percebeu o momento político e a narrativa que ele tem que fazer nesse segundo turno. As pessoas estão esperando esperança. O presidente Lula está numa narrativa que eu sempre falo que é importante numa eleição, mas não para o presidente agora, que é o sentimento. Você vem do sentimento de esperança e o sentimento de medo. O presidente Lula está numa entoada de vender medo. E as pessoas não querem... Medo elas já estão. Elas já estão acostumadas com medo, já estão acostumadas com escândalo. As pessoas querem saber o futuro. Tanto é que o slogan do presidente, o Brasil está pronto para mais. Mais o quê? Mais o quê? Foi justamente o que o Geraldo Alckmin falou hoje. O Geraldo Alckmin está na cartilha do primeiro turno ainda, falando do que aconteceu, do que eles fizeram nesse governo, mas não explicou o que melhorou na vida das pessoas. E o presidente Lula, volto a dizer, ele está numa cartilha do sentimento do medo, mas as pessoas querem saber o que vai melhorar na vida deles nos próximos 4 anos.
1: Eu acho que você não discordou em nada de mim, na verdade, mas eu concordando com você, o que falta é entusiasmo. Essa não é uma campanha sobre propostas, a gente já sabe disso. Não vencerão esse segundo turno. É entusiasmo, é motivar as pessoas a, como disse o Wilson, ter esperança de que tal candidato será melhor para o Brasil. Ou será muito bom para o Brasil, como as pessoas desejam acreditar. O Alckmin não me transmitiu isso nessa entrevista até agora. Vamos ver as outras partes daqui a pouco.
0: 15 horas e 28 minutos, o Tribunal Superior Eleitoral determinou a retirada de publicações feitas pelo presidente Lula, pela primeira-dama Janja e por aliados, com críticas ao senador Flávio Bolsonaro. Os ministros Nunes Marques e André Mendonça apontaram algo que comprove as afirmações relacionadas a programas sociais, aposentadoria, jornada de trabalho e crime organizado. A gente vai para a capital federal, já está a postos o repórter Francisco Neto com mais informações para a gente. Alô, Francisco, boa tarde.
8: Muito boa tarde para quem escuta aqui na TMC. Bom, vamos começar aí falando sobre 4 decisões que foram tomadas, tanto por Nunes Marques, né, ministro Nunes Marques, também o André Mendonça. Em uma destas publicações, o Nunes Marques, né, solicitou aí que a primeira-dama retirasse em até 24 horas um vídeo, né, publicado nas redes sociais, e essa gravação ela afirmaria, né, que o Flávio Bolsonaro acabaria com farmácia popular, prejudicaria direito das mulheres, né, os direitos das mulheres, e permitiria o avanço do crime organizado. Em outra decisão, já o ministro André Mendonça solicitou, né, para que retirasse das páginas, ou se não até do Instagram do presidente Lula, um vídeo, né, que teria a frase aí: se Flávio vencer, você perde. O vídeo afirmaria, né, se uma vitória ocorresse de Flávio Bolsonaro, que perderia benefícios sociais e o aumento, né, da violência. André Mendonça também determinou a remoção de publicações dos deputados, tanto André Janones e Lindenberg Farias. Nos vídeos, os parlamentares atribuíram Flávio a proposta, né, como aumentar a idade de aposentadoria e também estabelecer jornada de 12 horas diárias e privatizar a Petrobras. Uma das quartas decisões aí, né, numa da quarta decisão aí, atingiu outro vídeo publicado por Lula, no qual o presidente afirmaria que Flávio Bolsonaro faria cortes nos programas Pé de Meia, que é programa social, né, como farmácia também popular, Minha Casa Minha Vida, além de prejudicar os reajustes do salário mínimo. Para as três decisões assinadas aí por André Mendonça, o prazo de retirada das publicações é de 3 horas, contando a partir da comunicação da ordem judicial. Segundo os ministros, as propagandas, né, apresentariam fatos, né, ou consequências certas de medidas que não tinham comprovação suficiente no elemento de analisar, né, essas condições. Lembrando que as determinações, né, elas prejudicariam, né, tanto a parte aí de candidatura de Flávio Bolsonaro, como também falaria algo que talvez não se cumpriria. Lembrando que vale destacar que os dois ministros responsáveis, né, pelas decisões, Nunes Marques e André Mendonça, foram indicados aí pelo Supremo Tribunal Federal, ao Supremo Tribunal Federal, pelo então ex-presidente Jair Bolsonaro.
1: Tá certo, obrigado pela reportagem, Francisco Neto. Olha, a gente relatou bastante aqui ao longo desses últimos meses o áudio de Flávio Bolsonaro para Daniel Vorkaro para pedir em torno de 130 milhões de reais para fazer o filme Dark Horse. Agora, o candidato do PL à presidência, o Flávio Bolsonaro, está dizendo que foi injustiçado nesse caso, vamos entender por quê na reportagem, e dizendo que é preciso ao contrário, citando um áudio atribuído a Vorkaro, que está sendo divulgado pela revista Veja, a gente inclusive falou aqui no começo, acusando o presidente Lula de ter recebido dinheiro por fora num filme sobre a vida dele. A gente já mostrou aqui que tanto a Procuradoria-Geral da República como a Polícia Federal disseram que não existe essa informação, que não existe esse anexo, não existe essa delação. Mas a revista Veja está divulgando isso. Flávio Bolsonaro está no Rio, ele almoçou com deputados e prefeitos na Barra da Tijuca, então vamos conversar com a nossa repórter Érica Levigar, que acompanhou essa reunião, e eu queria saber então, Érica, o que exatamente Flávio Bolsonaro disse sobre esses áudios? Boa tarde.
9: Oi, Alvarez, boa tarde para você, Tomás, para todo mundo que está ouvindo a gente. A gente vai ouvir a fala de Flávio Bolsonaro em relação a esse caso. Ele disse, na verdade, que ele foi injustiçado em relação a isso, porque ele disse que pediu ali um dinheiro, mas algo que fosse legalmente financiado para ter esse financiamento para o filme Dark Horse, que trataria da história de Jair Bolsonaro. E, por outro lado, o presidente Lula, né, teria pedido propina a Daniel Vorkaro. A gente sabe que ele é o banqueiro, né, relacionado ao Banco Master, e que teria então dado propina para fazer esse filme do Lula. Ele disse isso durante uma agenda que ele cumpriu aqui nesta sexta-feira na Barra da Tijuca, na zona sudoeste do Rio, com apoiadores, tanto relacionados ao governo do estado do Rio, quanto também senadores eleitos, como Carlos Jordi, estiveram presentes, deputado federal Leniel Borel, que também foi eleito, esteve presente, assim como também o ex-deputado federal Daniel Silveira, que cumpre aí regime aberto, com monitoramento eletrônico e restrições de circulação. Vamos ouvir então a fala de Flávio Bolsonaro em relação a esse caso do filme financiado por Daniel Vorkaro.
10: Eu fui injustiçado. Você não sabe como é difícil disputar um cargo público tomando tanta pancada com mentira. E muita gente me pré-julgou porque eu fui pedir um patrocínio para um empresário, para um filme privado do presidente Bolsonaro, sem absolutamente nenhuma contrapartida pelo fato de eu ser senador da República. E o que nós vimos agora com o áudio do próprio Vorkaro dizendo o que eu sempre falei desde o dia 1. Com o filme do Bolsonaro não tem nada de errado. Já com o filme do Lula, foi dinheiro por fora. Esse cara recebeu propina. Então o Bolsonaro pediu um patrocínio e o Lula pediu propina. E pior, o Lula roubou o dinheiro do próprio filme dele. Porque falou que deu 30, o Vorkaro disse que deu 30 milhões por fora para o Instituto Lula. É via alguns intermediários como o Alexandre Padilha, ministro da Saúde do Lula, cobrando 10% de propina para pegar dinheiro de aposentado da Caixa, do Banco do Brasil, para investir em papel podre do Banco Master. Essa é a digital do governo Lula, é um bando de propineiro, vagabundo e ladrão.
9: Flávio Bolsonaro também fez mais críticas ao PT, que é o partido pelo qual Luiz Inácio Lula da Silva é candidato à presidência da República, à reeleição nas eleições de 2026. Disse que o partido estaria espalhando fake news, como se, por exemplo, o Flávio Bolsonaro fosse acabar com o benefício do Bolsa Família, o que Flávio Bolsonaro disse que é mentira. Essa agenda de sexta-feira não é a única de Flávio Bolsonaro aqui no estado do Rio de Janeiro. Amanhã, no sábado, ele tem mais duas agendas em todo o estado do Rio. Primeiro, ele vai se reunir com mulheres de direita, apoiadoras da campanha dele. Entre elas estão Daniela Marques, que é coordenadora econômica da campanha de Flávio Bolsonaro, Fernanda Lubac, que é vice-governadora na chapa de Douglas Ruas, candidato também ao governo do Rio pelo PL. Além delas, né, Mariana Ruas, esposa desse possível governador, também vai estar presente, assim como a deputada federal pelo PL, Cris Tonietto. Depois, o Flávio Bolsonaro vai até São Gonçalo, junto com Douglas Ruas e mais outros apoiadores, para fazer uma motocarreata com apoiadores ainda pela manhã. Volto com vocês. 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
1: Obrigado, Érica Levigard. Deixa só destacar aqui para nosso público e para Wilson e Tomás que estão com a gente aqui. Olha, ele acusa o presidente Lula de receber propina. É uma acusação grave e feita diretamente, publicamente, com todas as letras. É diferente do questionamento que foi feito sobre o que teria sido feito com o dinheiro do Dark Horse e tal. O Flávio Bolsonaro está tentando empatar o jogo, porque tem uma acusação de corrupção que pesa contra ele, e está usando de qualquer recurso, inclusive golpe baixo, que não tem comprovação disso. A gente não tem comprovação de que Lula recebeu ou pediu propina de maneira nenhuma com relação a esse caso aí que ele está dizendo do filme com o Banco Master, com o Daniel Vorcaro. Só quero deixar claro, porque a gente está vendo que o Wilson já estava prevendo, obviamente a gente previu isso, que o jogo ia ficar mais sujo quanto mais perto chegasse das votações. Então a gente está vendo o jogo ficando mais sujo. E aí eu pergunto ao Wilson, onde é que vai parar isso, né, meu amigo?
4: Não, eu disse, você até confirmou, mas a minha frase é que esse momento, segundo turno, vai ser sanguinário, dos dois lados. Tanto é que quando apareceu isso, começaram a pipocar um monte de mensagem no meu Instagram, eu falei assim, eu quero saber se é hoje ou amanhã que vai aparecer contra o Flávio Bolsonaro, porque é tiro de um lado e tiro do outro. Porque se é vazamento da Polícia Federal a favor do Flávio, tem a Polícia Federal também que é a favor do Lula. Ou seja, os dois têm documentações, de alguma forma, para fazer o vazamento seletivo que a gente viu ao longo desses dois meses. Né? Quantas vezes durante a semana a gente falava de um escândalo, aí no outro dia a gente estava falando do escândalo do outro.
1: Mas peraí, só uma pergunta.
4: Peraí, deixa
1: gente, não, só para a gente não achar que, que uma coisa é igual a outra. Tem áudio do Lula pedindo dinheiro para o Vorcaro?
4: Não, mas eu estou falando de escândalos.
1: Não, é só porque assim, os dois lados têm como fazer vazamento seletivo. Aí parece que as situações são iguais. Não é igual. Nós temos um áudio de Flávio Bolsonaro pedindo milhões e milhões de reais para financiar o filme. Não é por Lei Rouanet, não é pelas vias normais do cinema brasileiro, é dinheiro direto.
4: E agora nós temos um áudio.
1: E é confirmado. Tem o Lula pedindo dinheiro pro Vorcaro?
4: Não, mas agora nós temos um áudio do Vorcaro falando que pessoas próximas do presidente, que inclusive são pessoas que já têm uma certa, como que se diz? Que já fizeram parte da Lava Jato, como se diz? Quando já tem uma... Já tem um precedente. Um
11: histórico, vai.
4: Já tem, vamos lá. Já tem, vamos tá. Voltar. O Vorcaro, vídeo, áudio dele, falando de pessoas próximas do Lula, que já tem precedentes lá da Lava Jato, por operações muito parecidas, que é com dinheiro público, né? Vendendo facilidade, ou seja, existe mau cheiro de um lado e existe mau cheiro do outro. E nós, o Varese, a gente já viu muito disso ao longo da nossa vida. Esse negócio de propina e dinheiro na vida pública, a gente está acostumado a falar. Não, eu acho ou que isso, não tem comprovação. Mas não dá pra pôr a mão no fogo e duvidar. Avarez, não dá pra pôr a mão no fogo e duvidar. Nós já vimos questões de Caixa 2 ao longo da nossa história, desde a época de, sei lá.
1: Ninguém tá botando a mão no fogo, Wilson. A questão é a seguinte: eu não tô ouvindo esse pedido. Eu não tenho esse áudio. Eu sou jornalista, eu trabalho com evidências, assim como a polícia. Eu não tenho evidências de que o PT, algum assessor de Lula, pediu. A gente tem um áudio divulgado pela revista Veja, que a PF e a PGR não confirmam nesse contexto. Não temos a fala de Lula pedindo absolutamente nada. É totalmente diferente do áudio que tem o próprio Flávio Bolsonaro. Ele mesmo admitiu que era verdadeiro depois, teve que admitir, pedindo dinheiro para Daniel Vorkaro. Se você iguala, você está aceitando o jogo sujo dessa eleição. Eu não vou aceitar. Quando tiver áudio, eu falo que tem. Quando não tiver, não tem. Não defendo nenhum nem outro. Defendo o jornalismo. Defendo a precisão jornalística.
0: Muito bem, muito bem. Eu concordo com tudo que o Alvarez tinha dito anteriormente. Eu acho que esse novo áudio, a gente também fica sempre com o pé atrás para acreditar no que diz o Vorkaro. Mas diante de outras informações que existiam, de que houve também financiamento do documentário do Lula, pode ser que tenha, não sei se da maneira como o Vorkaro falou, mas pode ser que tenha pingado, acho até bem provável que tenha pingado dinheiro também para o outro lado. O que eu queria só acrescentar aqui, Alvarez, e o Sim, muito rapidamente, Isa, porque eu sei que a gente está atrasado, é que tudo isso que está acontecendo não apaga o escândalo do Dark Horse. E embora seja diferente a alegação do Flávio, vamos dizer que tudo que o Flávio falou em relação a essa nova acusação, Alvarez, seja verdadeira, que o Lula tenha recebido propina, que não estou dizendo que é verdadeiro, tá? Só estou dizendo que isso não há... Não, porque o começo da fala do Flávio, para mim, é o que mais preocupa, né? Alegando que não tem nada demais um senador pedir dinheiro como patrocínio. É claro que tem, e a gente já falou várias vezes as razões, você... Evidentemente que o empresário, quando empresta algumas dezenas de milhões para um filme de iniciativa privada, um filme, claro.

0: pouco mais de 2 semanas, ou saiu há pouco mais de 2 semanas do segundo turno. Em nota, a Polícia Federal diz que Vorcaro não deu nenhum depoimento com esse conteúdo e não entregou documentos sobre o assunto. A polícia também afirma que recusou as propostas de delação premiada dele, que é o acordo em que o investigado conta o que sabe em troca de uma pena menor, porque elas não cumpriam, essas propostas de delação não cumpriam as exigências da lei. A polícia informou ainda que recebeu um pedido de investigação sobre a publicação e que o caso já está com a área técnica. E adiantando, e avançando aqui, numa publicação na internet, Lula, o presidente Lula chamou a capa da revista de peça eleitoral irresponsável, com acusações sem provas, publicada 2 semanas da votação. A nota afirma ainda que esse depoimento não existe, como a Polícia Federal já mesmo disse. O post também diz que a acusação seria uma vingança contra o governo que mandou investigar o banco e prender o banqueiro, e que a história tentaria proteger Flávio Bolsonaro, citado nas investigações por pedidos de dinheiro a Vorcaro. Os autores prometem ir à justiça e a gente vai ver também o que fará a revista Veja a partir dessas negativas da Polícia Federal, se ela trará mais provas, mais áudios e, enfim, segue a campanha.
1: Posso fazer uma pergunta?
0: Que campanha, meus amigos? Rapidamente, Wilson, rapidamente.
1: Você que é jornalista, a revista Veja pode, de alguma forma, ter uma estratégia de, quando há dúvida, ir soltando de forma... a conta-gotas para ela continuar bombando, ela continuar hypando no momento? É uma estratégia da imprensa isso?
0: Acontece, já aconteceu muitas vezes.
2: Poderia usar, claro. Mas tem uma coisa, Wilson, que a imprensa, quando ela tem um nível mais alto e de credibilidade, ela não divulga alguma informação sem que ela tenha uma checagem dupla, no mínimo. Se você tem uma denúncia, você tem que ter fontes que confirmem essa denúncia. Que fontes podem confirmar que esse áudio está em contexto, que ele é verdadeiro? A meu ver, a primeira fonte é a Polícia Federal. Ela está negando. Outra seria que é envolvida a Procuradoria-Geral da República. Está negando. Então, que fonte me atesta o contexto e a veracidade do que está dizendo aqui o Daniel Vorcaro? Que fonte me diz que ele não está mentindo ou que esse áudio não foi em outro contexto, para sabe-se lá para quê? Então... é preciso ter rigor jornalístico, e não me parece que a Veja teve rigor jornalístico. Está na corrida para ganhar curtida, está na corrida para voltar a crescer, já foi uma grande revista, caiu muito, está tentando se recuperar, não está exibindo rigor jornalístico. Por exemplo, já que é para falar disso, cadê a Folha de São Paulo reproduzindo? Não está. Está ao contrário, a manchete da Folha é pequenininha dizendo que a PF e a PGR negam. Cadê os outros? Estadão, Globo? Não está. Dessa maneira aqui. Então, a imprensa não está embarcando nisso aqui. Isso está me incomodando um pouco, a gente está gastando tempo demais com algo que não tem fundamentação jornalística. Não é porque é para um lado ou para o outro. Não tem fundamentação jornalística. Nem policial.
0: Seguimos por aqui, 15 horas e 46 minutos. Daqui a pouco a gente fala sobre um agente do ICE que atirou num homem dentro de um carro com uma criança de 5 anos em Nova York. Mas agora, o noticiário local, as principais informações da sua região.
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0: Olá, muito boa tarde para você que acompanha Transamérica, agora TMC no 100.1. Estamos de volta aqui com as principais notícias do Distrito Federal. Lembrando que daqui a pouquinho, às 17 horas, tem o Brasília TMC, segunda edição, comigo, Francisco Neto, e também com a Ellen Gomes, com as principais notícias aqui do Distrito Federal. E olha, o Tribunal de Justiça decidiu manter a condenação à empresa Campo da Esperança, responsável pela administração dos cemitérios do Distrito Federal, pelo furto de uma motocicleta dentro do cemitério. A empresa terá que pagar R$16 mil de indenização por danos morais e materiais. A decisão foi tomada por unanimidade pela 7ª Turma Civil do Tribunal de Justiça do DF, que identificou falhas na segurança do local. O contrato com a empresa terceirizada previa vigilância armada durante 24 horas, mas as imagens apresentadas pela própria concessionária não mostraram a presença de vigilantes ou agentes de portaria do local. A empresa recorreu à condenação e alegou, né, que o cemitério funciona como parque público sem controle de acesso. Também tentou, né, atribuir a responsabilidade pelo furto à própria vítima. Os desembargadores, né, rejeitaram os argumentos e entenderam que a concessionária tinha o dever de garantir a segurança dos veículos deixados no local. A contratação de uma empresa terceirizada não afasta esta responsabilidade. Com a decisão, a indenização de R$16 mil foi mantida, com correção monetária e juros. E a justiça condenou o banco Agibank por falha de segurança que permitiu uma fraude contra um aposentado de 76 anos. A decisão determina o cancelamento dos contratos feitos sem autorização, a devolução em dobro dos valores descontados indevidamente da aposentadoria e o pagamento de R$3 mil por danos morais. O processo mostra que a vítima procurou o banco para fazer a portabilidade de um empréstimo consignado, mas seus documentos e a sua imagem foram usados para abrir uma conta sem autorização. A partir desta conta foram contratados empréstimos, antecipações de 13º, salário e um seguro. O benefício previdenciário do idoso também foi transferido para a conta e os valores recebidos foram enviados a uma terceira pessoa. Lembrando que os magistrados identificaram falhas no procedimento de segurança do banco, incluindo o uso de um número de telefone vinculado a outra pessoa. O consumidor já tinha pedido a ação na primeira, já tinha perdido a ação na primeira instância, mas recorreu e conseguiu reverter a decisão na turma recurso dos juizados, né, especial aqui do Distrito Federal. E um policial militar de Goiás e um suspeito de roubo, né, morreram durante uma ocorrência que começou em São Sebastião, no Distrito Federal, e terminou na cidade ocidental, no entorno. O crime envolveu um roubo com sequestro. Após o caso, o policial civil do DF compartilhou informações com a PM Goiana, né, que informou buscas pelos três suspeitos. Durante a perseguição, a viatura da polícia bateu em outro veículo e capotou. O primeiro sargento, Alessandro Leite Alves, do 4º Batalhão da Rota, foi socorrido por helicóptero, mas não resistiu aos ferimentos e morreu.
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2: Voltando, agora 15 horas e 54 minutos e você continua participando conosco no TMC News BR. Tem muita mensagem, muita gente respondendo também a nossa enquete. Flávio Bianchi, Max Alto, Yance Disney, o Mação 91, o William, Marcelo Sérgio, o André tá sempre com a gente, o André Colli, muito obrigado. De Petre Silva, Jussier F, Desbravador e tantos outros conosco. Tem muito mais gente aqui interagindo conosco, participando. Vá lá no chat também, responda a nossa enquete, TMC News BR, o nosso espaço no YouTube. Um forte terremoto atingiu o Panamá nesta sexta-feira, provocando alerta de tsunami na região do Pacífico. As primeiras informações indicam magnitude de 7,6. O epicentro foi no sul do país, uma profundidade estimada de cerca de 10 quilômetros. O tremor foi sentido também em países vizinhos, incluindo a Colômbia e a Costa Rica. Até o momento, não há um balanço confirmado de vítimas ou danos materiais no país centro-americano.
3: E o presidente Lula prometeu muito debate na TV e na internet no segundo turno e disse que agora vai virar, ou está virando, o rei da selfie. Ele fez selfie já, né? Fez um vídeo em selfie, disse que é mais rápido, que dá mais resultado, comunica melhor, está precisando, né? Ele deu essa declaração hoje durante uma caminhada na Ceilândia, no Distrito Federal. Então vamos para lá com o Bruno Tibério, que vai trazer os detalhes.
4: Pois é, Alvarez, então, essa concentração começou na Feira Central de Ceilândia, inclusive chegou ali por volta das 10h40 da manhã. Ele percorreu, então, ali toda a região em um veículo que estava aberto, né, acompanhado, inclusive, do candidato ao governo do Distrito Federal pelo PT, Leandro Grass, e também estava acompanhado da primeira-dama Janja, além, claro, dos apoiadores. Esse, inclusive, foi o primeiro ato de campanha em rua de Lula neste segundo turno. E aí, durante a caminhada, o presidente ele voltou então a defender o fim da escala de trabalho 6x1, que está sendo, né, passando pelas sessões aqui no Senado Federal, e também ele fez críticas aos adversários políticos, inclusive mencionou ali as investigações envolvendo o Banco Master e também o Banco de Brasília, né? Durante o discurso, ele inclusive associou os seus opositores a esses episódios e pediu votos a Leandro Grass. Nós separamos uma das falas do Lula falando justamente a propósito do Banco Master. Vamos conferir.
5: Não voltará a ser governado por aqueles assassinos de milhares de pessoas da Covid-19. Esse país não será governado pelos votos do Banco Master, pelos parentes do Vocaro. Esse país não será governado por aqueles que roubaram 12 bilhões do BRB. Por isso temos que votar no companheiro Leandro para governador do DF.
4: Pois é, Alvarez, e bem como você destacou, o presidente inclusive comentou, né, sobre a mudança na estratégia de comunicação da campanha. Ele disse em tom de brincadeira que está virando o rei das selfies, numa referência principalmente aos vídeos que passou a gravar para as redes sociais. E na disputa presidencial, Lula tentando Flávio Bolsonaro, e, no caso, aqui no Distrito Federal, Leandro Grass está enfrentando a vice-governadora Celina Leão. Volto com vocês aí no estúdio.
3: Valeu, obrigado, Tibério.
2: Obrigado, Tibério. Tá aí o presidente Lula aumentando o tom, né? Levantando o tom. Sobre o debate, eu acho uma brincadeira de mau gosto com o eleitorado, o atual presidente, falar agora em muito debate na TV e na internet. Ele se recusou a participar dos debates e agora, simplesmente, num passe de mágica, muda de opinião e diz que quer ter muito debate. Ele até poderia ter inventado uma desculpa, né? Ter falado que no primeiro turno não valeria a pena discutir com muitos candidatos que não teriam chance de ganhar. Sei lá, né? Só dar, assim, alguma explicação um pouco diferente da simples mudança de opinião drástica, radical, essa guinada total, que, claro, a gente sabe, quando ele estava na primeira colocação nas pesquisas, como acontece com a maioria dos candidatos no Brasil, quaisquer que sejam os cargos sonhados, eles fogem, né, dos debates. A gente viu o Sérgio Moro, por exemplo, fazer isso no Paraná. Eles fogem do debate quando estão na liderança e querem muito debater quando precisam correr atrás do prejuízo.
3: Aí eu pergunto, mas o Lula está, né, contando. O Lula está contando com 3 debates, vai ter debate na internet, ele diz. Será que vai ter debate mesmo?
2: Não sei, acho que não.
3: A expectativa minha é que não vai ter debate nenhum.
2: Eu também acho. Enquanto o Flávio seguir agora na liderança das pesquisas, é ele que não vai querer. E se depois tiver uma mudança nas pesquisas, o Lula vai voltar a não querer. Wilson?
6: Mas o Lula pode não ter o debate, mas o Lula vai aproveitar para fazer pelo menos uma sabatina e uma entrevista nas emissoras. O Flávio não vai, mas o Lula vai.
2: Ah, mas aí o Flávio vai achar uma entrevista em algum podcast no mesmo horário, como o Lula fez no primeiro turno. Link TMC, 15 horas, 59 minutos.
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0: Voltando aqui, 15 horas e 59 minutos. A gente é daqui. Diga,
1: aproveitando. Pois não. As pessoas estão me perguntando aqui na internet, para nós, no meu Instagram, qual o interesse que o Vorkaro teria de fazer uma delação ou teria de fazer uma fala nesse momento. É achismo. Primeiro que a gente tem que ter certeza que é o áudio dele, porque a Polícia Federal, a PGR, não confirmou. Ele poderia, de alguma forma, ter sentido o cheiro de vitória do Flávio e de alguma forma, estar querendo assinar já para o grupo do Flávio e afundando a campanha do presidente Lula. Pode
2: ser
1: isso.
2: Olha, eu estava ouvindo esse áudio novo aqui, para encerrar esse assunto, pelo amor de Deus. Estava ouvindo esse áudio novo. Para quem Flávio, o Daniel Vorkaro estaria respondendo quando ele faz uma comparação, dizendo só que o do Lula foi por fora, foi errado, o do Flávio não foi, porque foi patrocínio. Gente, isso aqui é o discurso oficial do Flávio Bolsonaro, isso é release.
1: Parece um roteiro.
2: Isso é divulgação de campanha.
1: Tá roteirizado.
2: Isso. Eu tô incomodado até da gente estar falando disso, porque eu quero saber o que a perícia vai dizer. Não tem perícia. Áudio sem perícia não tem valor jurídico. Nós estamos repercutindo um áudio sem valor jurídico. É isso que eu estou defendendo. Não dá para levar a sério por enquanto. Se tiver perícia e aí disser que é o Vorkaro, a gente vai começar a trabalhar a notícia como por que o Vorkaro está dizendo isso? Para quem ele estaria fazendo essa comparação? Que sentido tem? Então eu proponho mudar de assunto, porque não tem notícia, gente. Tem um áudio sem comprovação e sem perícia.
0: A gente vai para BH. Só queria encerrar definitivamente, prometo, Alvarez, lembrando sempre que, claro, a gente traz a informação, porque é um áudio revelado por uma das principais, se não a principal revista do país.
2: Já foi.
0: Né? Tudo bem, já foi. Então, talvez uma das três maiores revistas da história da imprensa brasileira, ou cinco.
2: Se tivesse sido. Eu estou enfatizando já foi, porque ela não agiu com a devida correção jornalística. Está evidente isso.
0: Só colocando aqui. Se tivesse saído no blog do Zezinho, evidentemente, como diariamente a gente vê um monte de acusação de um lado ou de outro, a gente nem estaria comentando aqui. E é algo que pode pesar muito no futuro próximo da Veja, se realmente for desmentido, se alguém descobrir que nem é a voz do Vorkaro, que acho que não é bem essa questão que está sendo mais contestada, mas pode acontecer também. Alguém pode chegar e provar que a voz não é do Vorkaro, mas aguardemos e mudemos de assunto, pelo menos nessa sexta-feira aqui no Link TMC. A gente vai agora para Belo Horizonte para falar sobre um avião que caiu sobre trilhos do metrô na capital mineira e que acabou, lamentavelmente, causando a morte do piloto. O modelo era de 1988, tinha capacidade para 4 pessoas, me parece. A Marina Matos com a gente vai confirmar, mas parece que até agora as causas do acidente não foram divulgadas. Boa tarde para você.
3: Oi, Alvarez, Tomás, boa tarde para vocês. É isso mesmo, até o momento ainda não se sabe o que causou o acidente, está tudo ainda sendo investigado. Esse acidente aconteceu no bairro São Gabriel, na região nordeste aqui de Belo Horizonte. O piloto morreu ainda no local. A aeronave saiu do aeroporto da Pampulha, bem pertinho de onde caiu o avião, e faria um pouso em Juatuba, uma cidade aqui da Grande BH, e retornaria em seguida para o mesmo aeroporto. O chamado aí para o Corpo de Bombeiros foi feito por volta das 11h15 da manhã. O porta-voz do Corpo de Bombeiros aqui de Minas, o tenente Henrique Barcelos, explicou a dinâmica do acidente. Você acompanha agora comigo.
4: É uma linha que trabalha com a manutenção de veículos ferroviários. Então a aeronave se chocou primeiro com um poste que sustenta cabos de energia que alimentam essa composição do metrô e depois com o próprio galpão ali de manutenção. Nesse choque, nós felizmente não tivemos feridos de trabalhadores que estavam ali dentro desse galpão. Tivemos, infelizmente, a vítima em óbito, tripulante da aeronave.
5: Essa aqui, ó. Tá ali, ó.
3: Os bombeiros, eles isolaram a área e usaram espuma para controlar o incêndio nos destroços. O fogo não atingiu o galpão, como o tenente explicou. O piloto, que era o único ocupante da aeronave, foi encontrado. Até a última atualização, ele não tinha sido identificado, mas o corpo dele já foi retirado. A Polícia Civil fez a perícia, a Polícia Militar também esteve no local e as causas do acidente ainda são desconhecidas. A gente lembra que o CENIPA, que é o órgão responsável pela investigação de acidentes aeronáuticos, confirmou que iria ao local do acidente. Segundo o órgão, nessa etapa inicial, os profissionais vão coletar e confirmar informações. A gente lembra também que essa é a terceira queda de avião aqui na Grande BH em menos de um ano. Aconteceu em maio, no bairro Silveira também, aqui em Belo Horizonte, na mesma região, e o outro foi em agosto, na cidade de Mateus Leme. A gente segue acompanhando de pertinho as atualizações desse caso e trazemos, claro, para vocês que nos acompanham. Eu volto com vocês aí no estúdio.
6: Essa notícia, mas eu também sempre digo, eu evito monomotor, helicóptero pequenininho, eles... Mas eles não têm o que os aviões grandes têm, que é uma reserva na segurança. Se falha o motor, o avião cai, não tem o que acontecer, infelizmente, e é por isso que a gente vê de tempos em tempos esse tipo de tragédia. Lamentamos aí pelas famílias envolvidas nesse acidente. Agora, o El Niño desse ano pode ser um dos mais fortes desde 1950, a gente já vem falando disso, o mundo está em alerta, e agora a Organização Meteorológica Mundial, que é ligada às Nações Unidas, prevê que esse fenômeno ganhe força até atingir o pico em dezembro, ou seja, o pior ainda está por vir. No Brasil, o El Niño costuma trazer seca no norte, no nordeste, e chuva forte no sul. E o Luiz Fernando Hannes está ao vivo com a gente para explicar. Não é bem para explicar não, né, Hannes? Eu espero que você esteja bem protegido aí, porque tem temporal... Ah, não é hoje, é para os próximos dias. Conta para a gente, Hannes.
7: É isso, Avarisco, para lá, você já. E a todos que nos acompanham. A gente continua monitorando o tempo, principalmente aqui na região sul do país, porque é onde o El Niño tem trazido reflexos mais fortes durante essa época de primavera, também de verão. E de acordo com estudos internacionais, os meteorologistas apontam que as chances de o fenômeno se prolongar até fevereiro do ano que vem beiram os 100%. Então é importante a gente também ficar de olho nos próximos dias e próximos meses. Começando aqui pelo sul do país, Alvarez e amigos da TMC, a gente fala sobre três alertas do Instituto Nacional de Meteorologia que estão em vigor. São alertas de cor amarela, mais brando, um alerta laranja, de mais atenção, e principalmente um alerta vermelho que prevê, então, temporais com rajadas de vento de até 100 km por hora na faixa oeste do Paraná, no sudoeste do Paraná, no oeste de Santa Catarina e também no Rio Grande do Sul. Aqui de Curitiba, de onde eu falo agora, a gente tem uma chuva leve, mas Curitiba também faz parte desses alertas, principalmente desse alerta laranja, que vale também para todo o território de Santa Catarina e do Paraná. Esse alerta laranja considera ventos de até 60 km por hora e volumes de chuva acumulados em até 60 milímetros no final do dia. Nesse alerta vermelho do Rio Grande do Sul, a gente chama atenção também porque as autoridades gaúchas alertam para que os moradores que se depararem com essas chuvas se preparem procurando abrigo e até mesmo guardando documentos em pacotes plásticos para se precaver caso haja enxurradas e também enchentes. Em outras partes do país, o cenário é totalmente o oposto. Se a gente levar em consideração, por exemplo, a faixa centro e também o nordeste do país, a gente tem um alerta amarelo e um alerta laranja do Instituto Nacional de Meteorologia, que fala sobre essa baixa umidade relativa do ar, ou seja, enquanto em algumas partes do país chove demais, em outras acaba chovendo de menos. Esse tempo instável também é marcado principalmente nos estados de Minas Gerais, no Goiás, Bahia e também Recife devem ter essa baixa umidade relativa do ar. Rapidinho, só reforçando no final dessa minha participação, como fica o tempo para os próximos dias, aqui no sul, em Curitiba, a gente teve uma situação bastante instável durante a semana, mas há também previsão de chuva para o sábado e para o domingo, além desse alerta que eu falei de sexta-feira. Belo Horizonte também deve amanhecer o sábado com chance de garoa, mínima de 21, máxima de 33 graus, calorão por lá mesmo, com chance de chuva. Em São Paulo, a mínima deve ser de 22 e máxima de 32, também muito calor, com chance de chuva próxima dos 20%. Em Recife, teremos mínima de 23 e máxima de 30 graus. E fechando, temos o Rio de Janeiro, com mínima de 24 e máxima de 33 graus também, com chance de chuva, principalmente durante o período da tarde.
0: Muito obrigado, Luiz Fernando Hannes, direto de Curitiba. E olha, se o pico do El Niño desse ano está previsto para o mês de dezembro, segundo a atualização feita ontem pela Organização Meteorológica Mundial, o negócio está feio mesmo, porque nas últimas horas já foram registrados furacão, tornado e chuvas fortes, né? No que seria só uma premiere, um teaser, né? Do que pode vir ainda. No Chile, o presidente José Antonio Kast decretou estado de calamidade pública em Las Condes, na região de Santiago, né? Bairro nobre da capital chilena, depois que a chuva provocou um deslizamento de terra que atingiu dezenas de casas e carros. Esse já é o mês de outubro mais chuvoso da história da região. Nos Estados Unidos, o furacão Isaías, de categoria 3, numa escala que vai até 5, deve chegar hoje à noite à costa do Golfo do México, entre a Flórida e o estado do Alabama. Dois aeroportos fecharam e mais de 150 voos foram cancelados. Se tocar a costa como previsto, esse será o primeiro furacão a atingir o país em 2 anos. E na Itália, um tornado atingiu 2 cidades da Sicília. O vento derrubou árvores e postes, virou carros e danificou uma escola de onde 300 alunos foram retirados. 8 estudantes tiveram ferimentos leves e outras pessoas foram levadas ao hospital. O El Niño, meu caro Alvarez, meu caro Wilsinho, nossos amigos da TMC, é que nem o Daniel Vorcaro, que nem o Banco Master, ele é democrático. Você vê que ele chega nos dois hemisférios, nos dois lados do mundo, em vários continentes, transtornos aqui citados, nos transtornos, muito mais do que transtornos, né? Perigos realmente terríveis para as populações, na Itália, no Chile e nos Estados Unidos, em outubro, quando o pico do mesmo, do El Niño, será somente em dezembro, Alvarez.
2: Eu ia dizer que o El Niño é como o Yucinho, ele chega trazendo chuva para dentro do nosso estúdio, jogando raio,
0: relâmpagos,
2: trovões.
1: Eu vou respeitar que é sexta-feira, 4:30 da tarde, mas os dois estão com piadinha de salão, né? Piadinha de vó, né? Pelo amor de Deus, viu?
0: Olha só!
2: Então
0: tá bom.
2: Então eu vou mudar de assunto, tá? Olha, a gente falou aqui, né? A gente entrevistou o Antônio Garotinho, que foi candidato ao governo do Rio de novo aqui, outro dia. Nós falávamos como ele foi responsável, estava sendo responsável por decidir a eleição do Rio ao desistir do recurso em que ele tentava fazer validar os votos dele. Então, com isso agora, o candidato ao governo do Rio, Eduardo Paes, do PSD, reconheceu a derrota, reconheceu que não vai ter segundo turno na disputa pelo governo estadual. É a segunda pancada que o Eduardo Paes toma nas urnas para o governo do estado. O TSE anulou os votos recebidos pelo Garotinho, a gente já noticiou isso aqui ontem, e determinou a retotalização da votação, que a gente sabe que dá a vitória ao Douglas Ruas. E aí, vamos fazer o seguinte, vamos encurtar o nosso atalho, nosso caminho para o Rio, vamos falar com o Leonardo Rezende, que ele vai contar os detalhes dessa história para a gente. Conta aí, Leonardo, o que mais a gente precisa saber sobre essa história?
8: É isso, Alvarez. O Eduardo Paes acabou reconhecendo essa derrota ontem, porque depois dessa decisão do Tribunal Superior Eleitoral, como você bem disse, anulou, né, os votos de Antônio Garotinho no Republicanos, vai ter inclusive a retotalização já nesse sábado, feita pelo Tribunal Regional Eleitoral aqui do Estado do Rio, e que dará a vitória a Douglas Ruas. Ele vai somar aí mais de 50% dos votos válidos dessa eleição. O Eduardo Paes ainda tentou, depois da decisão do TSE, acionar o STF para tentar garantir o segundo turno das eleições. Inclusive, o ministro do STF, Cristiano Zanin, foi sorteado para analisar, né, ser o relator desse processo, dessa ação ingressada pelo Eduardo Paes no STF, mas minutos depois o Zanin negou esse recurso, dizendo que ainda não era o caso do STF receber aquela ação, porque os recursos não tinham sido esgotados no Tribunal Superior Eleitoral. Logo depois dessa manifestação do Zanin, Paes então veio às redes sociais reconhecer a derrota, disse que decisão judicial se cumpre, fez ali agradeceu os votos que ele recebeu e disse que seguirá vigilante pelo povo aqui do estado. E hoje ele voltou às redes sociais de novo, agradecendo novamente a mobilização dos eleitores, e aí destacando aqui um trecho. Ele pegou um trecho ali do livro Depoimento, da biografia do líder político Carlos Lacerda, e comparou a derrota do governo sofrida por ele com a fala do Lacerda nesse livro de não ter se tornado presidente, abrindo aspas aqui rapidinho, creio que podia governar razoavelmente, pelo menos bem melhor do que os viracopos que pousaram na sorte do Brasil. Essas então foram as últimas palavras do prefeito Eduardo Paes sobre essa decisão, né, do STF de não aceitar o recurso dele, e ele reconhecendo, portanto, tá a derrota aqui, mais uma vez, como você bem disse, Alvarez, para o estado do Rio.
2: Maravilha, Leonardo Rezende. Eu queria jogar para o nosso Wilson aqui. Wilson, a coincidência de nome só, mas o Douglas Ruas pode ser o novo Wilson Witzel? Aquele governador que entrou da mesma forma, um desconhecido, ninguém fazia ideia do que era e acabou tendo que sair, né? Às pressas.
1: Ô, Valês, primeiro eu quero só parabenizar Eduardo Paes, que entendeu o momento político e, após a decisão do judiciário, ele concordou e desistiu. Porque muitas vezes os políticos não conseguem se largar do, né, do poder e ficam empurrando isso por meses. O Eduardo Paes teve uma coisa. Acho que o Ruas tem que ter uma certa atenção nossa e da imprensa. Porque a relação que trouxe ele até aqui, até a eleição e para assumir o governador, tem TH Joias, tem o Bacelar, tem o próprio governador, o ex-governador do Rio, lembra o nome aí, Alvarez? O ex-governador...
9: Qual desse?
1: O Cláudio Castro.
9: Qual dos
1: Cláudio
9: presos?
1: Castro, Cláudio Castro. Ou seja, a relação dele nos traz uma certa desconfiança, né? Tem um cheiro que você escuta no Rio de Janeiro com relação com a milícia, mas não dá para provar. Tô falando que a gente escuta. Então, é importante, a gente quer muito bem o Rio, espera que os políticos respeitem toda a beleza que o Rio tem. As pessoas também, né? Você vai lá, a Mayara, nossa querida Mayara, hoje está no Rio, foi trabalhar, hoje tá no Rio de Janeiro. Mas atenção ao Ruas, porque as relações que trouxe ele até aqui têm problemas.
0: 4 horas e 16 minutos, a gente vai agora para Brasília. O ministro Flávio Dino, do STF, afirmou hoje que recebeu trechos de um relatório da segurança da corte com milhares de mensagens contendo ameaças de morte e de outras agressões contra ele. O Bruno Tibério volta vivo com a gente com os detalhes desse relatório. Você, Bruno...
10: Pois é, Tomás. Então, esse documento, ele reúne aí, segundo o ministro, milhares de publicações com ameaças de morte e também de agressões contra integrantes da corte, né? E entre os exemplos que foram divulgados estão mensagens que mencionam fuzilamento, explosões e também outras formas de violência. E uma delas cita ameaça, né, diretamente a Flávio Dino, e uma outra também de invadir o Supremo Tribunal Federal, e até cita também os ministros Alexandre de Moraes e Cristiano Zanin. Essas publicações, elas foram apresentadas, né, as publicações que foram apresentadas, elas foram feitas os dois primeiros dias, entre o dia 2 e também o dia 6 de outubro. E segundo o levantamento do STF, a rede social X, né, o antigo Twitter, concentra o maior volume e também a maior proporção de mensagens hostis identificadas. E ao comentar o relatório, inclusive, o ministro Flávio Dino afirmou que essas ameaças, elas são alimentadas, na avaliação dele, pela repetição de mentiras que estimulam a violência. O ministro disse que não pretende, então, mudar a sua atuação profissional por conta de intimidações. E também afirmou até mesmo que quem discorda de uma decisão judicial pode apresentar recurso sem recorrer a ameaças ou agressões. E ele até mesmo acabou fazendo um alerta também durante essa publicação, né? Segundo Dino, se um juiz passar a ter medo de decidir um processo por receio de perseguições policiais, não existe então mais poder judiciário nem Constituição. Inclusive, até agora foram divulgados então apenas trechos de todo esse levantamento. Tomás, volto com você aí no estúdio.
0: Obrigado, Tibério. Seguindo contigo, Alvarez, agora 4 horas e 18 minutos.
2: A gente vai agora para a segunda parte da entrevista com o vice-presidente, também candidato a vice-presidente, Geraldo Alckmin, na chapa de Lula. Ele defendeu que os ministros do Supremo tenham mandatos com prazo definido, que, aliás, é uma demanda quase que consensual no Brasil hoje. Nós, inclusive, já defendemos isso aqui, um pouco atrasado com relação ao resto do Brasil. O Alckmin defende isso e defende que não fiquem no cargo até os 75 anos. Ou seja, mandato, tempo mais curto, sai, entra outro. Ele também falou de segurança pública e do caso Banco Master. Vamos ver mais um trecho da conversa de Geraldo Alckmin com a Joana Treptow, apresentadora do 360 da TMC.
11: O senhor falou de muitos aspectos importantes. Um que me chama a atenção é a reforma do judiciário, código de ética. O povo espera ver a mesma indignação que sente sendo representada por aqueles que estão em Brasília os representando. O senhor acredita que faltou empenho em cobrar transparência na crise de imagem, de credibilidade que o Supremo Tribunal Federal enfrenta?
12: Olha, Joana,
9: os poderes são independentes. Então, um poder é o judiciário, o outro é o legislativo, o outro é o executivo. O presidente Lula fez, no seu outro mandato, a primeira reforma do judiciário, que foi o CNJ, Conselho Nacional de Justiça, e CNMP, Conselho Nacional do Ministério Público. Exatamente para você ter um órgão regulador, um órgão fiscalizador, tanto do judiciário quanto do Ministério Público. Nós vamos fazer a segunda reforma, que é estabelecer mandato, não vai ser mais vitalício, você ficar até aposentar os 75 anos, mas você ter um mandato. Mandato, eu sempre defendi mandato, fui candidato ao presidente da República e sempre defendi. Na Europa, o mandato é de 10 ou de 12 anos, mas você ter um mandato é importante. A outra, você ter um código de ética, de conduta. Então, eu acho que nós vamos promover aí avanços importantes. Claro que isso precisa passar pelo Legislativo, precisa passar pelo Congresso, é um outro poder, mas como fizemos a primeira reforma do CNJ e do CNMP, vamos trabalhar para fazer a segunda, critério de escolha, mandato e código de ética.
11: O senhor falou também em reforma política, falou da separação entre os poderes. Vamos falar então do poder legislativo. Como é que o senhor analisa essa relação durante os últimos quase 4 anos entre o executivo e o legislativo?
9: Olha, Joana, nós não tínhamos maioria nem na Câmara e nem no Senado. E fizemos um bom trabalho. Você teve, é diálogo. O presidente Lula é um homem do diálogo, não é ditador. E conseguimos aprovar, inclusive, emenda constitucional, que é a reforma tributária. A reforma tributária é PEC. Você precisa de maioria qualificada, né, para poder aprovar. E a fizemos. Eu defendo muito, Joana, que no primeiro ano é muito importante você fazer as reformas. No primeiro ano. Se nós não tivéssemos feito a reforma tributária, no primeiro ano não teria feito. Então, a reforma política, a reforma do judiciário, reforma administrativa, temos que fazê-la no primeiro ano. E estamos confiantes de que temos experiência para fazer mudanças para melhorar a vida da população, não para piorar, ter desemprego, recessão, aposentado não ter salário, as pessoas passarem por dificuldade.
11: Já que diálogo é tão importante, está faltando o governo dialogar com aliados, dialogar mais e melhor com o eleitor, fora da bolha, inclusive o eleitor que não é apoiador convicto, mas que pode ser apoiador neste segundo turno. Qual é a análise crítica que o senhor faz em relação ao que acaba de passar?
9: Ô, Joana, quando acabou o primeiro turno, eu usei duas expressões. Primeiro, gratidão. Agradecer a confiança, a votação que tivemos, 48% praticamente dos votos. E o segundo sentimento, humildade. Humildade. Em política não se obriga, você conquista. Conquista. Então nós vamos com respeito falar com o eleitor, mostrando que temos mais experiência, vamos fazer mudança, mas mudança para melhorar a vida da população. Nós não somos candidato de milionário e bilionário. Nós queremos ser candidato do assalariado, do trabalhador, claro, do empresário, mas para melhorar a vida do conjunto da população. E eu fui constituinte e nós instituímos o segundo turno. O Brasil não tinha segundo turno. Então você elegia um presidente com 30%. Agora não. Se não tiver 50%, você tem um segundo turno. Para governador aqui em São Paulo não vai ter segundo turno, porque atingiu 50%. Eu, nas duas últimas eleições para governador em São Paulo, não teve segundo turno. Passei de 50%. Agora, quando não tem 50%, você convida de novo os eleitores e nós vamos trabalhar, Joana, no seguinte. Nós tivemos uma abstenção muito alta. 33 milhões de pessoas não foram votar. Então, nós vamos conversar para que as pessoas compareçam à votação. E a eleição vai ser mais rápida, a votação. No primeiro turno foram 6 votos. Então foi demorado, às vezes a pessoa levou mais de uma hora para votar. Agora é 1 voto, ou no máximo 2, no estado que tiver segundo turno. Então vai ser mais rápido, então nós queremos que todo mundo vote. Meu papai, Joana, meu saudoso pai, dizia: na vida não basta viver, é necessário conviver e participar. Então participe, leve sua opinião, decida o seu voto, ele vai ajudar o Brasil.
11: Inclusive, a abstenção é um recado das urnas. Qual foi o principal recado do primeiro turno e o que poderia ter sido feito diferente?
9: Olha, nós fizemos o que foi possível. É com sentimento de gratidão, porque fomos para o segundo turno, tivemos uma... A diferença foi 2%, praticamente. 2%. E agora é trabalhar. É levar uma mensagem ao eleitor. Eu começaria, Joana, falando da democracia. Nós tivemos na eleição anterior uma tentativa de golpe de Estado. Quer dizer, imagine só, perdendo as eleições, tentaram um golpe de Estado, tinha um plano, punhal verde e amarelo, matar o presidente eleito, matar o vice, matar ministro do Supremo Tribunal Federal. Olha, eu já disputei eleição, ganhei e perdi. Quando ganhei, é tratar de trabalhar e fazer um bom governo. Quando perde, é cumprimentar o adversário. Você tem que respeitar o resultado da urna do povo, agradecer os votos, cumprimentar o adversário e fiscalizar. Quem ganha, governa, trate de governar bem. Quem perde, fiscalize, trate de fiscalizar bem. Essa é a beleza da democracia. Não perdi, eu vou mudar a Constituição e vou implantar uma ditadura. Não é esse o caminho que o Brasil precisa.
11: O senhor aceitaria ser ministro da Fazenda? Houve algum convite, alguma conversa nesse sentido?
9: Olha, Joana, não houve nenhum convite. E nem poderia ter. Eu sou contra essa coisa de antes de eleição ficar convidando... ministro, isso aí dá um azar danado, né?
11: Azar?
9: Dá um azar danado. Tem que esperar o resultado da eleição. Agora, eu defendo a tese do ajuste fiscal. Agora, não se pode fazer ajuste em cima de quem ganha um salário mínimo. Quer dizer, eu vou fazer ajuste em cima de um aposentado que ganha R$ 1.621. Não. Tem que fazer ajuste em cima do desperdício, em cima do privilégio, dos super salários, de empresas ineficientes. Isso é o que eu acredito e defendo.
11: Agora, ouvi o presidente Lula falar mais enfaticamente nos últimos dias, depois desse resultado do primeiro turno, sobre combate à violência, sobre proteger as pessoas de bandidos, mais enfaticamente. O que que o governo consegue prometer, que resultado concreto pode apresentar o brasileiro que tem medo de sair de casa?
9: Olha, muito importante, Joana. A questão da segurança, ela é prioridade absoluta. Aliás, o governo federal, antes do governo do presidente Lula, não tinha uma penitenciária federal, nenhuma. Eu era governador de São Paulo. O ministro Márcio Tomás Bastos, ministro da Justiça, no primeiro governo do presidente Lula, pediu se eu podia ficar aqui com Fernandinho Beiramar por 60 dias, porque eu já tinha aqui em São Paulo 3 penitenciárias de segurança máxima, o Piranhão em Taubaté, Avaré e Presidente Bernardes. Falei que não tinha problema, podia mandar que nós segurávamos. Não ficou 2 meses, ficou 2 anos. Aí o presidente Lula fez as primeiras 4. Hoje o Brasil tem 5 penitenciárias federais. Fez as primeiras 4 penitenciárias. O que eu queria destacar aqui, tem uma PEC para ser votada no Congresso Nacional. Nós vamos investir fortemente em segurança pública. Bandido bom é bandido preso, para ele falar e você desmontar a quadrilha. e combate ao crime organizado com inteligência. Veja o crime da questão do combustível. Quem que apurou? Foi Receita Federal e Polícia Federal. Todo mundo preso, a Refis fechada, e era um crime que envolvia posto de gasolina, distribuidoras de combustível, refinaria, importação, navios, navegação, e foi descoberto, todo mundo preso. O Banco Master. O Banco Master nasceu no governo anterior, cresceu no governo anterior, no nosso governo o banco foi praticamente extinto, está em processo de extinção, e o banqueiro foi preso. 60 bilhões, bilhões. Agora, o que não pode acontecer, Joana, é os meus parentes e os meus amigos, eu não investigo. Veja que no governo anterior, 4 delegados gerais foram demitidos da Polícia Federal. Por que eles foram demitidos? Porque a hora começou a investigar parente, aí demite o delegado geral. O ministro da Justiça, o ministro então Sérgio Moro, deixou o ministério por causa disso. Não é possível isso. Nós somos republicanos. Republicanos. Investiga todo mundo e pune quem deve ser punido.
0: Perfeito. Aí mais um trecho da conversa do Geraldo Alckmin com a Joana Treptow. Vocês querem acrescentar alguma coisa em relação ao que disse o vice-presidente ou podemos seguir?
2: Vamos em frente, só lembrando, eu acho que foi antes dessa divulgação da Veja, né? Chegou a ter tempo de comentar sobre isso.
0: Sim, sim, exatamente. Wilsinho, sempre bom tê-lo aqui em loco no nosso Link TMC, bom final de semana, juízo, segunda-feira.
12: Falou, valeu, forte abraço.
2: Eu já falei pra mandar o Wilson pra de manhã, manda ele pro 360.
12: Tá certo, beijo, você me ama.
2: Valeu, abraço, beijo.
0: Muito bem, daqui a pouco a gente volta com muito mais aqui no Link TMC, hora das principais informações da sua região. Eu e o Alvarez continuamos aqui em São Paulo e os nossos repórteres espalhados pelas redações da TMC em todo o Brasil trocam a redação pelo estúdio. Vem aí o noticiário local.
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10: Olá, muito boa tarde para você que acompanha a Transamérica, agora a TMC no 100.1, desde as primeiras horas do dia, né? Daqui a pouquinho, às 17 horas, tem o Brasília TMC, segunda edição, comigo, Francisco Neto, e também com a Ellen Gomes, com as principais notícias aqui do Distrito Federal. Para você que quer participar do nosso programa, é só mandar mensagem aí no 61 993 81 3030, 61 993 81 3030, ou se não, seguir a gente pelas redes sociais, arroba TMC Distrito Federal. Vamos para as principais vias aqui do Distrito Federal, lembrando que neste momento ali na Épia Norte o trânsito segue intenso, com velocidade média de 13 km por hora. Se você vai sentido, né, tanto a IPTG pela Épia Norte, sentido Épia Sul, ficar atento porque o trânsito está bem interditado desde ali da 32ª GAC, né? Então ficar atento aí, né, o hospital ali da Criança de Brasília, então ficar atento porque realmente o trânsito está bem complicado, e também para quem está entrando na estrutural nesse momento, a velocidade média de 18 km por hora, porque existe duas situações, dois acidentes de trânsito, um perto da Ceasa, bem onde nós falamos ontem sobre um acidente que havia acontecido. Nós vamos até perguntar o que está acontecendo, porque daqui a pouquinho provavelmente já vai interditar tudo, porque já são 16 horas e 37 minutos. Então, dois acidentes, um bem próximo do outro. Um próximo ali à Ceasa, né, no DF, bem no CIA, e o outro fica um pouquinho mais à frente ali, uns 100 metros mais à frente, outro acidente registrado na estrutural. Então, para você que quer andar um pouco mais rápido, evite a Épia Sul, Épia Norte, né, para pegar a IPTG, porque realmente o trânsito nesse momento está bem complicado. Outro local que a gente fala bastante é a IPTG, que realmente também está com trânsito interditado nesse momento, perdão, está com trânsito intenso nesse momento, velocidade média de 21 km por hora, e isso segue até a entrada de Vicente Pires. E próximo ali a Vicente Pires está com trânsito um pouquinho mais lento, a 20 km por hora. Depois fica um pouco mais tranquilo, né, bem na saída ali de Vicente Pires, até próximo à entrada de Águas Claras, que neste momento está com trânsito moderado, com velocidade média de 27 km por hora. Então a IPTG já está com trânsito intenso também. Evitar a estrutural, né, IPTG com trânsito intenso. E bem ali na entrada, que a gente sempre fala da via principal do Guará nesse momento, Guará 1, a velocidade média é de 8 km por hora, lembrando que o trânsito bem na entrada do Guará 1 está parado. Então, para você que vai pelo Guará 1 aí, eu acredito que pode ir por outra via, né, pela EPCGU, seguir sentido ali a EPSU e pegar a outra via ali para entrar no Guará 2, para você ir o seu destino. Vai dar um pouquinho mais de trabalho? Pode dar, mas lembrando que bem na entrada ali principal do Guará 1, o trânsito está parado. Outro local que muitas pessoas geralmente costumam buscar é a EPNB, que nesse momento, por incrível que pareça, agora são 16 horas e 39 minutos, o trânsito está moderado, com velocidade média de 27 km por hora, isso bem em frente ao núcleo Bandeirante. Depois, o trânsito já fica normalizado para você que vai sentido Samambaia. Voltamos com o Link TMC.
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11: Voltando, gente, agora são 4 horas e 39 minutos, horário de Brasília, chegando na reta final do nosso Link TMC nessa sexta para todo o Brasil. Um homem foi baleado por um agente de imigração dos Estados Unidos dentro do próprio carro em Nova York, ao lado do filho de 5 anos. A criança não se feriu. O homem, um dominicano de 28 anos, levou um tiro de raspão no pescoço e foi levado ao hospital. O governo americano diz que os agentes do ICE, a polícia de imigração do país, atiraram porque se sentiram ameaçados, mas não explicou qual foi a ameaça, né? A polícia não explicou qual teria sido a ameaça. Segundo o governo, o homem estava em situação irregular, tinha condenações anteriores e seria ligado a uma gangue. O caso abriu uma crise com o prefeito de Nova York, Zohran Mamdani, que chamou a situação de inaceitável. Segundo ele, os agentes cercaram o carro e atiraram várias vezes. Mamdani afirmou que vai cobrar do presidente Donald Trump o fim das operações do ICE na cidade e grupos de defesa dos imigrantes pedem a divulgação das imagens das câmeras que os agentes usam no uniforme. 4 horas
12: E o Nobel da Paz,
11: não,
12: né?
11: Pois não, vai lá, Alvarez.
12: A gente estava falando sobre isso, querendo saber quem ia receber o Nobel da Paz. Tinha gente ainda defendendo candidatura de Donald Trump, eu achava que era curioso, no mínimo. Mas vamos lá, a gente já está com a imagem dela aí para quem está no YouTube. Não é conhecida, você não conhece. Navy Pillay é daquelas pessoas que trabalham nos bastidores, uma comissionária das Nações Unidas, uma jurista sul-africana que foi laureada, né? A gente diz assim, né? Recebeu o Prêmio Nobel da Paz, o importantíssimo Prêmio Nobel da Paz. Ela tem 85 anos e ao longo da carreira enfrentou a discriminação e os crimes contra a humanidade. Lembrando que com a idade que tem e a carreira tão longa, Navy Pillay participou da mudança que aconteceu na África do Sul, quando finalmente a população se tornou uma democracia depois de todo o tempo sob o comando dos africanos lá, com a volta de Nelson Mandela. Então é uma pessoa que se envolveu em várias causas humanitárias. Ela nem soube quando o prêmio tinha sido anunciado, ficou surpresa. Ela também lutou, como eu estava dizendo, contra o apartheid, o regime que separava lá os negros, né, deixava eles isolados da África do Sul, sendo maioria, sendo um povo ocupado pelos britânicos. Ela garantiu que Nelson Mandela tivesse acesso a um advogado da prisão, importante, passou 27 anos na prisão, Mandela. E depois presidiu o tribunal que julgou o genocídio em Ruanda, um caso muito conhecido, que inclusive

0: Tribunal Penal Internacional. Israel criticou a escolha. Por quê? Porque Navy Pillay presidiu a comissão da ONU que concluiu que Israel cometeu genocídio em Gaza. Lembrando a guerra em Gaza que começou em 7 de outubro de 2023, começou depois de um ataque terrorista imenso do Hamas, teve uma reação imensa de Israel, a faixa de Gaza foi dizimada, mais de 80 mil pessoas morreram, e a conclusão dessa comissão da ONU, liderada pela Navy Pillay, é de que houve genocídio. Genocídio é a tentativa de eliminar parcial ou completamente uma etnia, um povo, e é o que se afirmou que Israel fez em Gaza, acusação que Israel nega.
1: Muito bem, eu fico do lado de Israel na negação dessa acusação e acho lamentável que ela receba o Prêmio Nobel da Paz depois de tantos bons serviços prestados, como tudo que ela falou e as conclusões que as conclusões que ela chegou junto com outras figuras em relação ao que aconteceu em Ruanda, terrível, que gerou um filme, como se lembrou o Alvarez, Hotel Ruanda, muito bom, diga-se de passagem, o trabalho dela contra o apartheid, mas esperaram ela fazer uma acusação, na minha avaliação, pornográfica contra Israel, citando a palavra genocídio, uma ofensa a todo o povo israelense, na minha opinião, e as vítimas do Holocausto, né, usando a mesma palavra que foi usada na época do Holocausto. Para mim é lamentável, é um tapa na cara de todos aqueles que sofreram no 7 de outubro, você premiar alguém que fala em genocídio em relação a Israel e a faixa de Gaza. Genocídio é um país que permite ali a entrada de toneladas e toneladas de alimentos todos os dias, que manda remédios, que manda medicamentos e que está tentando se defender de um ataque brutal e de grupos terroristas que têm como único objetivo, aí sim, o genocídio do povo judeu, do povo israelense, dizimar com o país Israel.
0: Tomás, assim, a gente ficaria aqui horas discutindo isso. A gente sabe que a gente discorda nessa temática. Eu vivi 4 anos em Israel, e testemunhei muita coisa e consegui aprender muito sobre isso e vencer muito. Eu acho que a gente precisaria discutir muito mais a fundo para detectar se houve ou não o genocídio na guerra em Gaza. No entanto, o que eu me posiciono aqui é, está havendo um movimento muito drástico desse governo atual, esse governo que é controlado por colonos israelenses, esse governo vem fazendo ações muito, muito violentas em áreas que não são Gaza, inclusive, na Cisjordânia, onde pessoas estão morrendo diariamente, palestinos, por causa da ação dos colonos que têm feito, que são criticados pela própria população israelense, por parte grande da população israelense. Então, assim, é uma questão muito sensível, muito delicada, não dá tempo da gente discutir. A comissão da ONU concluiu que houve genocídio, eu não vou aqui concluir nada sobre isso, é muito delicado, precisa de provas a isso, é muito sério, mas eu acho que não é tão simples para que a gente possa concluir nesse pouco tempo. Acho importante entender o seguinte, né? O que a gente pode entender. A comissão do Prêmio Nobel se posicionou sobre a guerra, claramente atestando que para o Nobel da Paz, o que está acontecendo em Israel ou em Gaza foi um genocídio. Essa é a posição do Comitê do Nobel, isso ficou claro. Acho que isso aqui também é uma notícia.
1: Eu perdi o finalzinho porque estava ouvindo a Isa. O Prêmio Nobel não compactua com a ideia de genocídio, apesar de dar o prêmio para ela, é isso?
0: Não, o que eu quero dizer é que ao dar o prêmio para ela, ele está, de certa forma, afirmando o que ela afirmou. Validando o que ela afirmou.
1: Eu vi muita gente discutindo isso e entendendo que, até pelo passado dela, por outras atitudes dela, ações, discursos, que ela também ganha esse prêmio, que não necessariamente o Prêmio Nobel concorda com o termo genocídio. Pesquisei bastante sobre isso, tá, Alvarez? Mas só para complementar o que pensa a ONU sobre Israel, para mim, sinceramente, vale muito pouco, porque a ONU já mostrou, já deu provas da parcialidade dela em relação a Israel, especialmente quando você tem 100 vezes mais advertências para Israel nos últimos anos do que para o Irã, do que para o Sudão, do que para o Iêmen e outras nações onde problemas tão graves acontecem. O que a ONU fala para mim não tem a menor importância e já faz tempo, Alvarez.
0: Só para justificar o que eu disse aqui, olha, o comitê do Nobel, ao explicar por que deu o prêmio para ela, disse várias coisas.

0: positivas a respeito dela, mas perguntados, eles disseram, olha, é uma das juristas internacionais mais respeitadas de nosso tempo, fundamental para garantir que crimes de guerra, crimes contra a humanidade e genocídio sejam processados. Então é por isso que eu digo que eles validaram a acusação dela contra Israel. Mas assim, isso quer dizer que é? Não, isso quer dizer que o Comitê do Nobel validou.
1: Muito bem. 4h48, a gente volta agora ao entrevistado do dia, o vice-presidente Geraldo Alckmin, candidato a vice na chapa de Lula, que na conversa com a Joana Treptow defendeu o fim da escala 6x1 e contou a história de um atendente, ou uma atendente, que o serviu num café de beira da estrada, num sábado à noite, e pediu 2 dias de folga por semana para cuidar da casa e das filhas. Ele também comentou ao Varese o áudio atribuído a Daniel Vorcaro sobre um filme a respeito de Lula, que teria tido investimento, segundo o áudio do Daniel Vorcaro. Diga, Álvares.
0: Não, era isso que eu ia dizer. Ah, tá. Me corrigindo aqui, eu entendi que não tivesse na entrevista, mas está nesse último bloco agora. Não estava naquele outro, mas está aqui a reação. Perfeito. Do Alckmin aos áudios divulgados pela revista Veja.
1: Vamos à entrevista, então. Né? Vamos lá.
2: Presidente, eu quero aproveitar que o senhor falou sobre Banco Master. A Veja publicou hoje relatos de Daniel Vorcaro sobre um suposto pagamento de 30 milhões de reais para financiamento de um documentário sobre o presidente Lula, numa negociação que teria como contrapartida facilitar o acesso do Master a fundos de pensão. Há informações de que a Polícia Federal considerou essas provas apresentadas insuficientes, por isso não avançaram na investigação. Qual é a sua análise sobre essas revelações?
3: Joana, a minha opinião, que é a opinião do presidente Lula, investigue-se. Agora, neste caso, por que que a Procuradoria-Geral recusou a delação? Essa delação foi recusada por absoluta falta de prova. Ela já foi recusada por absoluta falta de prova. Agora, independente desse caso, sempre a regra é, na República, ninguém está acima da lei. É a res pública. Investigue-se.
2: Escala 6x1, uma pauta importante para ser discutida, importante para o país e importante também para o presidente Lula. Qual é a expectativa? O timing é o timing certo? Discutir e, quem sabe, até votar entre o primeiro e o segundo turno?
3: Olha, Joana, há uma tendência mundial de redução de jornada de trabalho. Isso é uma tendência no mundo inteiro, porque a tecnologia permite eu fazer mais com menos gente. Vamos pegar a agricultura, o setor primário da economia. Você não vai ter nem tratorista, vai ser trator autônomo. Você planta com máquina, colhe com máquina, pulveriza com máquina. Então você vai ter menos gente contratada, até café. Eu sou de uma região de café, do Vale do Paraíba, e ia todo mundo colher café. Hoje é tudo máquina. A indústria, setor secundário da economia, robô. Automação, você produz muito mais automóvel com menos gente. O que mais segura emprego é o setor terciário, que é serviços. Esse é o que, mas mesmo esse, pegar a minha área, medicina, radiologia, vai ser robô que vai fazer a ressonância, a tomografia, fazer o diagnóstico, dar o laudo. Então, é um mundo que a tendência é você ter uma jornada de trabalho um pouco menor. Um dia desse, Joana, eu fui ao Vale do Paraíba, parei na beira da estrada, era sábado, 9 da noite. E a moça que me serviu lá o café me perguntou sobre o fim da escala 6x1. Aí ela me falou: doutor Geraldo, eu estou trabalhando aqui sábado, eu posso trabalhar sábado. Eu estou trabalhando de noite, eu posso trabalhar de noite. Agora eu preciso de 2 dias, porque eu não tenho empregada, eu tenho casa para cuidar, eu não tenho babá. Eu tenho 2 filhas, então é natural que se caminhe para uma escala 5x2.
2: Mas
3: é
2: e o natural. Timing da discussão?
3: Então, isso foi aprovado na Câmara e parou no Senado. Foi aprovado há meses na Câmara. Só como tem que aprovar nas duas casas, agora vai para o Senado. Nós defendemos. Muitos setores até, Joana, já é, a escala já é 5x2. E vai fazer uma coisa gradativa. Mas eu diria que é um avanço natural, mundial, na maioria dos países do mundo, porque a tecnologia vai cada vez você poder fazer mais com menos gente.
2: Agora, para a gente se encaminhar aqui para os finalmente, os vice-presidentes, há uma percepção, uma leitura de que a campanha do presidente Lula está enfrentando algumas dificuldades para acertar a comunicação. Está procurando um norte, mas está enfrentando dificuldades. O presidente começou a gravar vídeos para as redes sociais. Acredito que já tenha admitido até internamente que a comunicação ela poderia ter sido mais eficaz. Qual é o diagnóstico? Inclusive, o senhor está participando também dessa tentativa de fazer uma releitura da comunicação. O que falta, inclusive na esquerda, no governo, o que falta para conseguir fazer uma comunicação que chegue como outros grupos conseguem chegar ao eleitor, à população?
3: Olha, é trabalho. Então, nós temos, para isso tem o segundo turno. Já que ninguém conseguiu 50%, você de novo chama os eleitores para que eles definam. Há praticamente um empate técnico. 2% no primeiro turno é quase um empate técnico. Nós estamos animados, estamos trabalhando de maneira respeitosa, falando com os eleitores para conquistar esse voto. Mostrando, olha, o Brasil precisa mudar, mas não pode mudar para pior e precisa mudar com sentimento de justiça. Acho que nós podemos avançar mais. Aí a comunicação ajuda, né? Quer dizer, e não tem uma fórmula mágica. Eu acho que é ser sincero, é colocar os problemas, debater os problemas, não fugir das perguntas e esclarecer, né? O Mário Covas, com quem eu trabalhei, fui vice-governador, era um professor, ele dizia, o povo não erra, o povo erra menos que as elites, ele precisa ter todas as informações. Então cabe a nós levar essas informações para a população.
2: O que o senhor consegue garantir ao eleitor que deseja essa mudança, que está insatisfeito? Qual é o compromisso que o senhor faz aqui com o eleitor?
3: De mudança para melhor e não para pior. Nós não podemos levar o país à recessão com desemprego, depois de ter conquistado o menor desemprego, 5,3%, de ter conquistado melhora na educação, na saúde, no meio ambiente, comércio exterior. Nós estamos batendo recorde de exportação das empresas brasileiras, acordos comerciais, e temos a humildade de reconhecer que tem muita coisa ainda para melhorar. E acho que nós temos a experiência necessária para fazê-la em benefício do conjunto da sociedade brasileira. O presidente Lula tem espírito público, disposição para o trabalho e a experiência que faz toda a diferença.
2: Muito obrigada ao vice-presidente da República, Geraldo Alckmin, pela entrevista, pelo seu tempo. Bom trabalho.
3: Muito obrigado, Joana. Muito obrigado a todos que nos acompanham.
2: E antes de encerrar, a TMC convidou o candidato a vice-presidente da chapa de Flávio Bolsonaro, Alfredo Gaspar, do PL. Estamos aguardando a agenda do candidato.
1: Obrigado, Joana Trepto. E atenção, notícia que acaba de chegar. Nesse momento, um homem armado mantém cerca de 25 crianças, professores e funcionários reféns no Centro Municipal de Educação Infantil São Brás, em Curitiba. Quem traz essa e outras informações é o repórter Luiz Fernando Hanisch, agora 4 horas e 57 minutos. Luiz Fernando, as suas informações.
4: Oi, Tomás, nós acabamos de chegar aqui até o local dessa ocorrência. Eu falo ao vivo do bairro São Brás, em Curitiba, onde esse homem armado mantém cerca de 25 crianças reféns, além de professores e funcionários desse Centro Municipal de Educação Infantil, CEMEI, aqui de Curitiba. Esse incidente começou a se desdobrar a partir das 3 da tarde. A nossa equipe veio até esse local e segue acompanhando os desdobramentos. Equipes da Polícia Militar estão por aqui, o local está completamente completamente isolado e, de acordo com informações preliminares, parte das crianças, dos professores e funcionários conseguiram deixar esse local após a invasão. As pessoas que permaneceram na unidade estão sendo mantidas reféns dentro de uma das salas de aula. Equipes do BOPE, da Polícia Militar, do Corpo de Bombeiros também estão mobilizadas nessa ocorrência e um helicóptero também sobrevoa a região. As equipes avaliam a situação para definir a estratégia de atuação. Os pais dessa escola particular, que fica ao lado também da creche, estão conseguindo retirar os filhos, apesar de todos esses momentos de tensão. A gente consegue perceber, para quem nos vê no YouTube, todo o local está cercado e muita gente já está se aglomerando aqui próximo às viaturas da Polícia Militar e também da Guarda Municipal para ter mais informações, quais são os desdobramentos dessa história, o que está acontecendo na escola e, principalmente, pais, mães e responsáveis que estão preocupados com as crianças que ainda estão lá dentro. A Prefeitura de Curitiba se manifestou em nota e informou que acompanha essa ocorrência de perto e que a Secretaria Municipal da Educação também mobilizou equipes para prestar apoio às crianças, profissionais e também às famílias. Uma equipe também está por aqui para prestar apoio psicológico aos pais envolvidos nessa situação. De acordo com a Prefeitura, novas informações serão divulgadas após a confirmação das autoridades responsáveis. Nós estamos aqui no local, a informação de momento que nós apuramos aqui junto à Polícia Militar é de que, pouco a pouco, funcionários e alunos estão sendo liberados. Ainda restam poucas crianças na sala de aula, mas uma das funcionárias dessa creche, desse CMEI, continua sendo mantida refém por este homem que está sozinho e, de acordo com informações preliminares, portava uma arma de fogo. Mas depois, cruzando informações e também com a apuração aqui no local, nós temos a atualização de que este homem está com uma faca ameaçando crianças e funcionários também desse local. Nós não sabemos a motivação dessa situação, mas continuamos de olho aqui nos desdobramentos.
0: Luiz Fernando, você consegue me ouvir? Você consegue me ouvir?
4: Consigo,
0: Rodrigo,
4: sim, Alvarez
0: aqui falando. Então vamos lá, vamos com calma. A situação é gravíssima, o que está acontecendo agora em Curitiba. É uma notícia importante, a gente está acompanhando um sequestro numa escola, o Centro Municipal de Educação Infantil São Brás. O nosso repórter Luiz Fernando Hanes está ao vivo. A gente está vendo algumas imagens do local, a gente consegue ver algumas pessoas que conseguiram sair dessa escola, mas o que nosso repórter noticia e o que a polícia está informando é que ainda há crianças e ao menos uma pessoa responsável por essas crianças dentro da escola com um homem armado. Vamos tentar clarear um pouquinho mais aí então, Hanes, para nosso público aqui, para os nossos ouvintes. Vamos agora acalmar aí, que você chegou aí, foi realmente uma situação tensa. Eu sei que você está diante de algo tenso, na sua frente tem um homem com faca colocando a vida de crianças em risco. Então narra pra gente, por favor, com toda a calma possível, para que a gente possa entender o que está acontecendo, quem está lá dentro, esse homem pediu alguma coisa, quais são as perspectivas, Luiz Fernando?
4: Perfeito, vamos lá então, Alvarez. Eu só peço desculpa se eu não consegui me comunicar com vocês, eu estou mandando um link e ouvindo vocês pelo outro. Vamos lá então aproveitar até para andar aqui próximo desse local de onde eu falo ao vivo agora. Essa ocorrência ela foi registrada pelas forças de segurança aqui de Curitiba por volta das 3 da tarde. A gente vê toda a mobilização. Uma das ruas, aliás, duas ruas aqui da região estão com o trânsito totalmente bloqueado. Ninguém consegue passar para se aproximar da fachada dessa escola, que fica apenas alguns metros de onde eu falo com vocês agora. Trata-se então de um CMEI, que aqui em Curitiba é um Centro Municipal de Educação Infantil, uma creche pública aqui da rede municipal da cidade. A informação que nós tivemos, que circularam no primeiro momento em grupos de notícias aqui da região, é de que esse homem teria entrado na escola portando uma arma de fogo e feito crianças reféns. Depois nós apuramos essa informação, viemos até aqui o local, onde a gente pode perceber presença da equipe da Guarda Municipal de Curitiba, mas também um batalhão da Polícia Militar foi destacado até esse local onde tudo está acontecendo. Eu não sei se a gente vai conseguir mostrar no fundo da imagem, mas eu estou em uma esquina e na outra esquina, aqui do meu lado esquerdo, para quem nos acompanha no YouTube, a gente percebe também as sirenes da polícia ligadas, acionadas, porque todo esse quarteirão, nesse momento, está bloqueado para o atendimento dessa ocorrência. Nós temos aqui as viaturas da Guarda Municipal e também da Polícia Militar. A Polícia Militar foi a primeira a receber esse chamado da polícia. As pessoas que estavam aqui no local fizeram esse chamado, que caiu primeiro na Polícia Militar, na central telefônica da polícia aqui do estado, e que dava conta, então, dessa situação, um homem que teria entrado na escola. O que nós apuramos depois, chegando aqui no local, é de que cerca de 25 25 crianças estavam nessa sala de aula no momento da invasão. Isso porque essas informações são constantemente atualizadas e a gente não consegue chegar até a frente dessa escola, então as informações vão chegando pouco a pouco até nós. Esse homem estaria armado com uma arma de fogo, mas depois a gente confirmou que se trata de uma faca e ele fazia 25 crianças reféns. Pouco a pouco essas crianças estão sendo liberadas, Alvarez, mas ele não manifestou qual seria a finalidade, qual seria o intuito dessa invasão.
0: Tá, o Tomás tem pergunta para você, só quero confirmar, se elas estão sendo liberadas é porque a polícia já entrou ou ele está liberando voluntariamente as crianças e continua mantendo reféns?
4: As informações são de que a polícia ainda não entrou no local, eles estão de prontidão, as equipes estão tentando negociar com ele, ele fechou todas as cortinas da sala de aula e ele, por vontade própria, está pouco a pouco liberando essas crianças e também funcionários que são mantidos reféns nesse momento.
1: Luiz Fernando, eu só queria depois confirmar com você, aliás, você já pode trazer a informação, evidentemente, as imagens que a gente via com várias pessoas saindo, né, de uma casa ali, me parecem que eram de uma escola ao lado, né, só me confirma isso, e você consegue chamar alguém para entrevistar rapidamente aí, para conversar, porque a gente percebeu ali no primeiro momento, na sua primeira entrada...
4: Conversar com populares que estão por aqui, viu, isso, Tomás? É o seguinte, são duas escolas, existe essa creche e existe uma escola particular logo ao lado. Os alunos dessa escola particular foram todos evacuados, eles não estão mais no local, mas ainda nessa creche há crianças que estão por lá. A gente está encontrando algumas pessoas aqui para conversar ao vivo. Senhora, a senhora consegue conversar um pouco com a gente aqui rapidinho? Estamos ao vivo para a TMC sobre essa situação. Qual que é a situação de momento, a movimentação aqui no bairro que a senhora percebeu nas últimas horas? Boa tarde.
5: Boa tarde, meu nome é Giana Carla Schmidt. No momento ainda, olha, no momento ainda a gente não tem nenhuma informação, né?
4: A senhora saiu de casa e veio correndo para cá, foi isso?
5: Sim, sim, eu vim correndo para cá. Aqui tá é um bairro muito perigoso, tá ficando muito perigoso, tá? E eu acho que a gente precisa mais de proteção também, sabe?
4: A senhora tem filhos, parentes que estão nessa escola, que estão na creche ali no CMEI nesse momento?
5: Os filhos do meu vizinho.
4: Os filhos do seu vizinho, ele veio até aqui?
5: Ele veio e tá na outra rua lá pra tentar, mas as criancinhas estão tudo dentro da sala de aula.
4: Elas ainda estão na sala de aula, essa é a informação que a senhora tem aqui no local, né?
5: Sim, essa
4: informação. A gente aguarda ainda informações oficiais, ao todo diziam que ser cerca de 25 crianças, seria mais ou menos isso que a senhora constatou também?
5: Em torno de 20 crianças.
4: E aí a gente recebeu duas informações, de que ele estaria com uma arma de fogo, mas que depois seria, no caso, uma faca. Ele está com essa faca, então ameaçando as crianças.
5: Ele está com uma arma de fogo e uma faca.
4: São duas armas, isso, portanto, essa é a informação, isso, que a senhora tem.
5: Essa informação.
4: Perfeito. E que horas mais ou menos foi registrada essa ocorrência? A gente começou a receber as primeiras comunicações sobre esse caso por volta das 3 da tarde. Seria isso mesmo?
5: Foi esse horário que começou. Eu ouvi, eu tava em casa, eu ouvi um barulho, eu falei, filha, minha filha tava comigo, eu falei, aconteceu alguma coisa aqui, né? E agora as criancinhas. Eu acho assim que a gente precisa de mais, olharem mais pelo povo, olharem mais por nós.
4: A gente vê que tem muitas pessoas aqui aglomeradas também aguardando informações, a gente espera que o desfecho dessa história seja, claro, o melhor possível, né? Qual que é o nome da senhora? Desculpa.
5: Giana Carla Schmidt.
4: Giana, muito obrigado pelas informações, tá bom? Olha, a gente volta com vocês aí, Alvarez, Tomás, equipe da TMC. A gente continua acompanhando os desdobramentos desse caso, a comunicação é um pouco difícil aqui, mas eu continuo conversando com vocês, estou à disposição.
0: Sim, Hannes, você continua com a gente, tá? A gente vai continuando ao vivo aqui. A gente vai trazer algumas informações e com isso você vai ter tempo de apurar um pouco e trazer a polícia pro nosso link, tá? Então a gente espera você com a polícia, enquanto isso a gente vai trazendo algumas informações. Lembrando então que essa pessoa, esse homem, que tem cerca de 20, que pode ir lá, Hannes, vai fundo lá, traz a polícia pro nosso link, tá? Esse homem mantém 25 crianças, aparentemente, a gente não tem o número exato, reféns, no Centro Municipal de Educação Infantil São Brás, em Curitiba. A gente tem informação do Coronel Hudson, da polícia, afirmando que ele jogou gasolina no próprio corpo. Então a gente está diante de uma situação que pode terminar com um criminoso suicida, tá? Ele deixou uma carta. A gente recebeu, a nossa produção em Curitiba recebeu uma carta em que ele pede, inclusive, para que divulguem essa carta. Eu não vou divulgar, eu não vou ler o conteúdo que tem um caráter terrorista dessa carta, mas a gente pode saber o conteúdo dela em linhas gerais, sem ler cada linha, porque há uma intenção terrorista nessa carta. É uma pessoa que não sabe escrever português corretamente. Ele escreveu uma carta à mão. ele fala que vai ser um grande sequestro e faz ameaças de que poderia virar algo maior depois disso, pedindo para que sigam todas as orientações dele e deixem que a polícia e os negociadores resolvam essa crise que está em andamento nesse momento. Você que está agora ligando na TMC, agora são 5h07, a gente está ao vivo aqui com o link, aumentando a nossa edição do link para mostrar para vocês uma situação grave que está acontecendo em Curitiba, numa escola, um homem que mantém 20 crianças, mais de 20 crianças reféns, e uma pessoa ao menos da escola, talvez uma professora, a gente não tem certeza. A gente acabou de ouvir o depoimento de alguém que está ali, uma testemunha, e esse homem diz para tomarem cuidado, porque ele poderia atacar. Ele fala que tem uma pistola, segundo ele, com dois pentes de bala, e ameaça matar professores e alunos. Essa é a situação que a gente tem aqui nesse momento, e uma informação que chegou da polícia de que ele teria ateado gasolina ao próprio corpo. Tomás.
1: Muito bem. O coronel Hudson, fazendo aqui a correção, ele é o secretário de Segurança Pública, coronel Hudson, que teria confirmado que o rapaz, o sequestrador, enfim, ele jogou gasolina ao próprio corpo. A gente não tem ainda, repetindo, a confirmação se ele está realmente armado com um revólver ou simplesmente com uma faca. Não sabemos ainda se há alguma relação desse homem com alunos da escola, se ele é pai, padrasto de alguma das crianças, ou se ele tem alguma relação com funcionários da escola, com alguma professora, como também não sabemos ainda a intenção desse rapaz e o porquê dele ter invadindo essa escola. É um clima de tensão, a gente tem aí imagens do policiamento de Curitiba, né, que logo chegou após a denúncia de que um homem estaria fazendo crianças e funcionários da escola como reféns, e a gente fica aguardando o Luiz Fernando Hanisch se posicionar melhor para trazer mais informações. É um momento, evidentemente, de muita
0: tensão.
1: Ele está
0: voltando aí, Tomás.
1: Luiz Fernando Hanisch está com a gente. E felizmente, ninguém testemunhou ou ouviu tiros ou gritaria diante de toda a tensão, evidentemente, estabelecida. Pelo menos não se ouve gritaria, não se ouve nenhum tipo de problemas nesse caso, em relação a isso. E principalmente, Hanisch, nenhum tiro foi ouvido.
4: Não, Alvarez. Na verdade, eu acabei de confirmar com equipes da Guarda Municipal que estão por aqui, porque é o seguinte, eles não são autorizados a dar entrevistas ao vivo, mas a gente consegue, de certa maneira, confirmar algumas informações na conversa e a gente consegue atualizando também aqui o nosso ouvinte e telespectador. Os pais estavam repercutindo a informação inicial de que seria uma arma de fogo. Depois nós ficamos também, levantamos a informação de que seria uma faca. A nossa entrevistada de instantes atrás conversou conosco falando que seriam as duas coisas. Mas essa versão é desmentida pela Guarda Municipal. Então a gente até aproveita também para prestar esse serviço aqui, tranquilizar um pouco o nosso telespectador, o nosso ouvinte por aqui. Se trata apenas de uma faca. Esse homem inicialmente teria então abordado essas 25 crianças, as feito refém numa sala de aula dessa creche, esse Centro Municipal de Educação Infantil. Ele está portando uma faca. Essa é a informação confirmada por equipes da Guarda Municipal de Curitiba, que estão no local também dando suporte ao atendimento dessa ocorrência. A situação de momento, coronel Hudson, a gente acabou de trazer também na nossa programação, confirmou a informação de que esse homem teria se banhado em gasolina para ameaçar também atear fogo ao próprio corpo ou então incendiar essa escola. Então essa informação foi confirmada, nós temos essa informação. Ele está então com o corpo todo molhado de gasolina, portando uma faca dentro de uma sala de aula que tinha inicialmente cerca de 25 crianças. Pouco a pouco essas crianças estão sendo liberadas junto com também funcionários que foram feitos reféns dessa creche. Então nesse momento a polícia ainda não entrou. Desde que a gente chegou por aqui, a informação que nós temos é de que a polícia está monitorando e negociando com esse sequestrador. Ele está dentro da sala, com as cortinas fechadas, e a gente também recebeu algumas informações aqui de pessoas que estão acompanhando essa situação, de pais, enfim, que estão repercutindo também nos grupos, de que esse homem teria produzido uma carta. A gente, claro, não vai divulgar esse material, essa informação ainda foi preliminar no primeiro instante que nós recebemos, mas de que ele teria escrito uma carta e entregue essa carta à polícia. E aí, a partir disso, é que começaram as negociações com ele. A gente segue por aqui monitorando essa situação. Todas as ruas que dão acesso Luiz à escola Fernando. Nesse momento estão bloqueadas. Escolas vizinhas que tem por aqui também, os alunos Luiz estão Fernando. Descendo até uma avenida principal para que possam embarcar em conduções, voltar para casa, assim que estão sendo liberadas também de outras escolas que tem aqui na região. A gente tem uma escola de educação infantil, mas também uma de ensino fundamental que fica a poucos quarteirões daqui.
0: Eu entendo a sua preocupação de tranquilizar as pessoas, mas um homem armado com uma faca continua sendo uma grave ameaça à vida de quem está lá dentro. Agora a gente tem informação, de novo, o secretário de Segurança do Estado, o Coronel Hudson, acaba de nos informar, ele informou a nossa produção da TMC em Curitiba, que 13 crianças ainda estão sob a mira desse sequestrador dentro da escola. Nesse momento, a situação atual é essa. Vamos atualizar também para você que está ligando na TMC agora, que não está informado. Está acontecendo um sequestro numa escola pública em Curitiba, no Centro Municipal de Educação Infantil São Brás. No começo, toda a escola foi mobilizada, muita gente conseguiu sair. 25 crianças continuaram lá dentro. Aos poucos, esse sequestrador foi liberando as crianças e no momento a polícia informa, a Secretaria de Segurança Pública informa que há 13 crianças reféns lá dentro. O que é importante a gente saber sobre essa situação que está em andamento agora? É um sequestrador que deixou uma carta, ele deseja publicidade, como a gente vê, deixou o telefone para contato, deixou um pedido de aviso à imprensa e pediu para que colocassem nas redes sociais. Uma informação, ele assina como Frisa 383. A gente pode, inclusive, a nossa produção buscar nas redes sociais para ver quem é esse Frisa 383, F-R-E-Z-A 383. É assim que ele assina. Provavelmente isso aqui é o login dele, é como ele se apresenta no Instagram, no Twitter, no X, vamos ver. E ele fala que tem uma pistola carregada e que pretende usá-la contra as pessoas, mas como o nosso repórter já disse, aparentemente ele não tem mais essa pistola, mas ainda tem uma faca, o que significa que continua uma ameaça às crianças que estão lá dentro. E a informação também da Secretaria de Segurança Pública de Curitiba é de que esse homem teria ateado, bom, por enquanto jogado gasolina no próprio corpo. Trataria-se então de um suicida, e aí o Hannes vai poder confirmar. Hannes, nenhuma possibilidade nesse momento de polícia falar. Você tem outras informações? Precisa ir para lá apurar enquanto a gente toca por aqui?
4: Chegar mais uma viatura do Grupo Especial de Operação de Cães da Guarda Municipal de Curitiba. Essa é a movimentação mais recente que nós temos por aqui. Ainda existe certa dificuldade de a imprensa chegar até perto dessa escola. Eu vejo que colegas também que estão próximos de mim aqui nesse ponto de isolamento, porque daqui para frente ninguém passa. Essa, pelo menos, é a ordem da Polícia Militar. A gente segue por aqui nesse local. Ainda vou conversar com mais algumas pessoas e tentar, via as oficiais, conversando com os policiais aqui, de certa forma, informalmente, mas levantando informações de momento que a gente consegue apurar direto aqui do local, e a qualquer momento eu posso voltar também na nossa programação com atualizações.
1: Seguimos por aqui com o repórter Luiz Fernando Hannes, direto de Curitiba, acompanhando esse sequestro. Algumas crianças, cerca de 13 crianças, seguem sob não a mira, porque a informação que chega agora, encaminhada pelo secretário de Segurança Pública, o Coronel Hudson, é de que ele só estaria armado com faca mesmo, que evidentemente não minimiza o perigo para essas crianças. Estamos ao vivo, seguindo com o link TMC. Nesse momento, claro, excepcionalmente, a programação local de toda a rede TMC substituída por essa extensão do nosso link TMC, acompanhando de perto e trazendo essas informações. Portanto, as demais salas de aula estão vazias, apenas uma sala segue com as crianças que estão com o sequestrador. A gente repete, nesse momento, a última informação atualizada é de que ainda temos 13 crianças com o sequestrador, além de uma professora com essas crianças, meu caro Rodrigo Alvarez. Algumas crianças já foram liberadas, mas a gente não tem a informação do estado delas, uma vez que a ocorrência segue em andamento sob máximo sigilo tático pelas equipes de intervenção. Também, dessa maneira, não é possível confirmar o estado de saúde das vítimas no interior do prédio, ou mesmo se há feridos, Alvarez.
0: Tá certo, Tomás. Olha, a gente vai continuar acompanhando aqui na programação da TMC. O nosso repórter, Luiz Fernando Hannes, vai continuar no local. E a gente vai seguir para os jornais locais agora, mas a gente vai interromper a programação, se for necessário, quando houver novas informações sobre essa situação grave, com 13 crianças sequestradas por um homem que afirma que irá matá-las, ele faz uma ameaça e pede publicidade. Vamos entender exatamente como isso vai terminar, mas a gente encerra por aqui o link, agradecendo ao Luiz Fernando Hannes. A nossa programação continua, vamos chamar então as nossas redes locais, as notícias locais, e a gente volta a qualquer momento. O Hannes volta se tiver outras informações. Obrigado, Hannes.
4: Eu que agradeço, boa tarde a todos.
1: Obrigado, Hannes. Obrigado, Alvarez. Voltamos à segunda-feira com o Link TMC às 15h. Um bom final de sexta-feira e que tudo se resolva da melhor maneira possível.
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2: 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Após 12 horas de espera, homem morre na UPA do Recanto das Emas sem receber atendimento. Pacientes do DF enfrentam fila de até 9 anos por oftalmologia no SUS. Mulher de 25 anos morre após parto no Hospital de Samambaia, no DF. É o segundo caso em uma semana.
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1: E 24 minutos, é hora do nosso Brasília TMC, segunda edição, comigo Ellen Gomes e meu companheiro de bancada Francisco Neto.
2: Muito boa tarde, Ellen, boa tarde também aos ouvintes. Vamos direto para o trânsito para ver como que estão as principais vias aqui do Distrito Federal. Lembrando que, neste momento, a estrutural está com um trânsito um pouco mais intenso, principalmente sentido a Épia Sul, porque ali na Épia Norte o trânsito está parado, velocidade média de 7 km por hora, isso em frente à 32ª GAC, né? Lembrando, ali próximo ao Hospital da Criança. Por quê? Porque tem um acidente de trânsito sendo registrado ali naquele local. Então, ficar atento aí a esta região que está com trânsito parado. Um pouco mais à frente, o trânsito ele já fica mais intenso, com velocidade média aí de 16 km por hora, porque ontem nós havíamos falado sobre um acidente bem nesse local aqui, e hoje foi registrado outro acidente exatamente no mesmo lugar, ali no CEASA, no DF, bem na entrada da estrutural sentido Ceilândia Norte. Então, o trânsito está intenso, com velocidade média de 16 km por hora, e depois desse trecho, o trânsito já fica normalizado novamente.
1: Pois é, a gente tem aqui também outro ponto de destaque, que é a Épia Sul ali no Parkway, inclusive esse trajeto ali de transição entre as duas regiões, a gente tem ali 38 km por hora, o que indica um trânsito já moderado nessa região. Então quem vai passar pelo Parkway, quem principalmente vai desembocar ali depois na 040, vai estar indo ali para Santa Maria também, pegando ali aquela rodovia Presidente Juscelino Kubitschek, já fique atento, porque tá com trânsito moderado, vai ficar ainda mais complicado. Ali na 040 mesmo tá 33 km por hora, a gente sabe que passando ali do Parkway as coisas começam a ficar um pouquinho mais complicadas, chegando ali na polícia rodoviária também, vai o trânsito ficando mais intenso. Então, nesse momento aí, a gente tem esse trajeto, no caso, com um trânsito mais moderado, depois vai ficando mais intenso.
2: Pois é, viu? Acho que por conta desse acidente de trânsito também, como a gente havia dito aí na estrutural, a EPTG vai levando as consequências disso, né? O trânsito está intenso nesse momento, a velocidade média é de 16 km por hora e isso se estende até a saída de Vicente Pires. Para você que vai sentido aí, Águas Claras, Taguatinga, né? Também tem Vicente Pires ali. Ficar atento aí, porque realmente, por conta desse acidente ali na estrutural, acaba que tem, né, esse prejuízo para as outras regiões aí, as outras vias, né, aqui do Distrito Federal. Nós sempre falamos também sobre a via principal do Guará 1, que nesse momento, né, a entrada do Guará 1 está com trânsito parado, nesse momento 7 km por hora. Eu dou a dica aí para vocês ir por outra via, né, ali pelo Guará 2, pela EPGU, porque na entrada do Guará 1 pela EPTG está com um trânsito muito intenso.
1: E vamos às principais notícias da capital federal.

0: Celina Leão abre vantagem na disputa pelo Buriti. Pesquisa Datafolha mostra a governadora com 55% contra 37% de Leandro Graz no segundo turno.
1: Ex-candidato a distrital é condenado por agredir a ex-companheira no Guará. Diolan Costa Rocha pegou 2 anos de prisão em regime aberto e terá de indenizar a vítima.
0: Sexta parcela do IPTU começa a vencer na terça. O prazo vai até o dia 19 e segue o final da inscrição do imóvel.
1: E tem mais. Conta pesa e inflação em Brasília dispara em setembro. O índice chegou a 0,89% acima da média nacional e o maior, né? É o maior, na verdade, desde o início do ano passado. Isso e muito mais você acompanha agora.
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1: E olha, o presidente Lula, candidato à reeleição pelo PT, fez campanha nesta manhã em Ceilândia, no Distrito Federal. As informações ao vivo com o repórter Bruno Tibério, que acompanhou nessa caminhada de perto. Boa tarde, Tibério. A que horas o presidente Lula chegou ao local?
3: Francisco, Ellen, você que nos acompanha, pois é, ele chegou ali por volta das 10h40 da manhã. Ele desceu do carro protegido ali por um cordão humano de trabalhadores e depois subiu em uma caminhonete. O presidente percorreu a via central de Ceilândia em carro aberto, acompanhado de apoiadores e seguido também por 2 trio elétricos. O ato reuniu milhares de pessoas e ao longo do trajeto os eleitores cercaram o presidente com cantos e músicas de campanha. E aí, diante da multidão, Lula chegou até a pedir ali calma ao público para evitar empurrões. E a primeira-dama, Janja, também participou do ato ao lado do candidato do PT ao governo do Distrito Federal, Leandro Gás, e da candidata a vice, Dora Gomes, do PV. A visita, ela reforça ali, né, ela aumenta essa campanha de Gás no segundo turno, né? Durante o ato, o candidato pediu o apoio de eleitores além do próprio partido.
4: Nós vamos atrás de todas as pessoas que querem o bem do Brasil, que querem o bem do Distrito Federal. Não é mais sobre a esquerda ou a direita, não é mais sobre o PT ou o PL, é sobre o futuro, é sobre a nossa cidade, é sobre termos comida na mesa ou não, termos trabalho, termos vacina, termos saúde, educação. Está em jogo o futuro das nossas famílias. É a liberdade que está em jogo nesse momento. São as pessoas que querem se comunicar, que querem se manifestar, podendo puxar fazendo isso. O Brasil está em jogo. Nesse momento, quem estiver do lado do Brasil, quem estiver do lado do Distrito Federal, está do nosso lado, nós estamos ao lado desse.
5: Qual vai ser esse Brasil,
6: trabalhar para acolher as pessoas, conversar.
3: Pois é, Francisco, que olha, o segundo turno já está marcado para o dia 25 de outubro. Os eleitores aqui do Distrito Federal escolhem entre, então, Leandro Graz e a governadora Celina Leão, do PP. Inclusive, na mesma data, o país também vai decidir, né, disputa presidencial entre Lula e o senador Flávio Bolsonaro, do PL. Eu volto com você aí.
0: Muito obrigado, Tibério, pelas informações. A gente segue ainda falando aqui sobre essa disputa pelo Buriti, né, Francisco? Porque a governadora Celina Leão, do PP, lidera a disputa, então, pelo governo do DF no segundo turno. Ao vivo com a gente aqui nos estúdios, Catiellen Oliveira, para falar, dar mais detalhes aí dessa pesquisa. Como é que tá o cenário agora, Cati?
7: Boa tarde, Ellen. Boa tarde, Francisco. E boa tarde também para você, ouvinte aqui da TMC. O dado é da pesquisa Datafolha, divulgada ontem. É o primeiro levantamento desde a definição dos candidatos no último domingo. Celina Leão aparece com 55% das intenções de voto e o adversário Leandro Graz, do PT, tem 37%. Os votos em brancos, nulos e em candidatos somam 5%. Outros 3% não souberam responder. A pesquisa também mostra um eleitorado bastante decidido, viu? Para 90% dos entrevistados, a escolha já é definitiva. Outros 9% ainda podem mudar o voto e 1% não soube dizer. O levantamento foi contratado pela Globo e pelo jornal Folha de São Paulo. O Datafolha ouviu 910 eleitores entre os dias 6 e 8 de outubro. A margem de erro é de 3 pontos percentuais para mais ou para menos. O segundo turno será no dia 25 de outubro, como disse o nosso amigo Tibério. Na mesma data, os eleitores também do país também escolherão o próximo presidente da República. A disputa está bem acirrada entre o Flávio Bolsonaro do PL e Lula do PT.
1: Pois é, viu? E essa mesma pesquisa Datafolha, divulgada ontem, também mediu a avaliação do governo Celina Leão aqui no Distrito Federal. Para 32% dos eleitores, a gestão é ótima ou boa, ou outros 34% consideram irregular, né? Na verdade, regular. E 29% avaliam como ruim ou péssima. Apenas 4% não souberam responder. Os números ficaram praticamente iguais aos do levantamento anterior, feito no dia 1º de outubro. O Instituto também perguntou sobre o trabalho de Celina como governadora. A aprovação chegou a 55%, 2 pontos a mais do que na pesquisa passada. Outros 39% desaprovam o trabalho da governadora e 6% não souberam responder. Celina assumiu o governo em março desse ano e até então ela era vice de Ibanez Rocha, do MDB. Ibanez deixou o cargo para disputar o Senado, mas depois desistiu da candidatura. A pesquisa ouviu 910 eleitores e a margem de erro é de 3 pontos percentuais para mais ou para menos.
0: Pois é, e a gente agora gira a nossa reportagem com Adrian de Almeida aqui nos nossos estúdios também, porque com o fim da eleição para deputado distrital começa a disputa pelo comando da Câmara Legislativa aqui do DF. Quem vai trazer mais detalhes então é o Adrian. Adrian, boa tarde.
5: Boa tarde, Ellen, Francisco, a todo mundo que nos acompanha aqui no Brasília TMC, segunda edição. Olha, o atual presidente da casa, que é o Wellington Luiz, do MDB, ele quer continuar no cargo a partir de 2027. Ele foi eleito presidente em 2023 e foi reeleito no ano passado, em 2025. Para isso, o grupo de Wellington Luiz negocia a aprovação de uma proposta de mudança na lei orgânica. É a lei que funciona como a Constituição do Distrito Federal. O grupo tem o apoio de deputados de esquerda. Hoje, a regra permite apenas uma reeleição para os cargos da mesa diretora. O grupo de deputados responsável pelo comando da Câmara. Cada mandato, então, dura 2 anos. A ideia é votar a proposta ainda este ano. E a mudança também pode beneficiar outros integrantes da atual mesa diretora. Há dúvidas, porém, sobre a validade dessa proposta. Decisões do Supremo Tribunal Federal já impediram a reeleição sucessiva de membros das mesas de casas legislativas. E o próprio Wellington Luiz afirmou que vai analisar a questão e que só coloca o nome na disputa se a mudança for possível e tiver o apoio dos colegas. Enquanto isso, outro nome aí se movimenta, o deputado Eduardo Pedrosa, do União Brasil, segundo mais votado nesta eleição, também quer presidir a Câmara Legislativa e busca aí um apoio entre os colegas. A vice-presidência também está em jogo. O cargo é ocupado hoje por Ricardo Valle, do PT, que pode continuar na vaga se Wellington Luiz for reconduzido. Outro interessado é Joaquim Roriz Neto, do PL. Ele também mira a Comissão de Economia, Orçamento e Finanças, uma das mais importantes da casa. O PL terá a maior bancada da Câmara Legislativa a partir de 2027, com 5 deputados. A eleição da nova mesa diretora vai ser no dia 6 de janeiro de 2027, logo após a posse dos deputados eleitos.
1: Pois é, né, Adri? Eu acho que quando a gente fala sobre PL ter mais pessoas dentro da Câmara, isso pode ter, né, esta percepção de que vai puxar mais a presidência pro PL, né?
5: Exatamente. Então, assim, o que a gente vê é que os deputados... Então ali aumentou justamente o número de deputados do PL, então eles vão ter mais força, né, para conseguir então decidir fazer esses acordos nos bastidores, para quando chegar ali a votação, então provavelmente o PL conseguir talvez essa presidência e também presidência de comissões, né, não somente a presidência da Câmara Legislativa, mas também tem outras comissões ali dentro que também são tão importantes quanto.
1: É. PL está com uma força grande em 2027. Bom, vamos girar aqui o nosso noticiário. Ex-candidato a vice-governador do Distrito Federal, Everardo, né, Ribeiro, da chapa de Paula Belmonte, declarou apoio a Flávio Bolsonaro do PL no segundo turno das eleições presidenciais. Lembrando aí que o repórter Rodrigo Vicente traz os detalhes.
8: O caso do Everardo Ribeiro, que afirmou que o apoio à direita, de acordo com ele, é firme e inegociável. A declaração ocorre em meio às articulações políticas para o segundo turno das eleições presidenciais, marcado para o dia 25 de outubro. Né? Everardo disputou, a gente lembra aqui, o governo do Distrito Federal como candidato a vice na chapa encabeçada por Paula Belmonte, do PSDB. Agora, com a disputa presidencial concentrada aí entre Flávio Bolsonaro, do PL, e o presidente Lula, do PT, o ex-candidato decidiu tornar público o seu posicionamento. Né? A manifestação ela ocorre em um momento de reorganização das alianças políticas aqui no Distrito Federal, também depois do primeiro turno. A campanha dos presidenciáveis buscam ampliar o apoio de lideranças regionais para conquistar os eleitores. Aqui no Distrito Federal, claro, não é diferente. E buscar esses eleitores aí que votaram, né, em outros candidatos no primeiro turno. Volto com vocês aí ao estúdio.
0: Muito obrigado, Rodrigo Vicente, pelas informações. A gente vê aí, então, que tem muita movimentação aqui no cenário político. A gente falou de Câmara Legislativa, a gente sabe que o segundo turno aqui também tá complicado, né? Não tá acirrado como tá o presidencial. A gente sabe que a força aqui no DF acaba sendo muito para uma galera mais de direita, tanto que Celina Leão tá com uma força muito grande. A gente vê aí na Câmara também a galera do PL, principalmente, tendo uma força ainda maior, né? Então a gente sabe que 2027 vai ser um pouco mais complicado para a galera que é mais progressista. Então a gente vai ver esses desdobramentos e como vai sendo votado aí as propostas também nos próximos anos, né, desse mandato aí que está muito mais favorável para essa bancada de direita. E agora a gente gira a nossa reportagem aqui para falar de uma briga que aconteceu também, né, Francisco? Uma discussão entre o deputado federal eleito Lucas Pavanato, do PL, e o ministro Guilherme Boulos, do PSOL, que marcou o fim de tarde de ontem no aeroporto aqui de Brasília. Quem tem mais detalhes dessa confusão aí é o repórter Bruno Tibério. Boa tarde, Bruno.
3: Pois é, Ellen, olha, os dois se encontraram ali no saguão e começaram a trocar gritos, ofensas e também palavrões. Boulos é ministro, né, da Secretaria-Geral da Presidência da República, e Pavanato foi eleito no último domingo em São Paulo com votação recorde. O próprio deputado, inclusive, filmou o encontro e publicou o vídeo nas redes sociais. E a gente vai ouvir agora o momento dessa briga.
9: 3 milhões. Quem é mais votado de São Paulo?
3: Pois é, e aí depois desse episódio, Boulos comentou o caso em uma rede social. O ministro afirmou que Pavanato começou a confusão e se aproximou dele com xingamentos enquanto gravava o vídeo. Boulos também disse que centenas de pessoas no saguão testemunharam ali a cena, e ele ainda chamou o deputado de moleque e afirmou que Pavanato deve a votação ao deputado Nicolas Ferreira, também do PL. O bate-boca acontece agora, na reta final da campanha, porque no dia 25 de outubro, o senador Flávio Bolsonaro, do PL, e o presidente Lula vão se encontrar novamente e vão disputar o segundo turno da eleição presidencial. E os dois candidatos contam com o apoio de aliados eleitos no primeiro turno para outros cargos. Volto com você aí no estúdio, Ellen.
0: Muito obrigada, Bruno Tibério, pelas informações. A gente vai fazer um rápido intervalo e daqui a pouquinho a gente volta com mais Brasília TMC, segunda edição.
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0: é que o fim de semana será de calor forte, tempo seco aqui no Distrito Federal. Segundo o Instituto Nacional de Meteorologia, o IMET, a temperatura sobe um pouco no sábado e no domingo, e a mínima deve ficar aí em 20 graus e a máxima pode chegar a 34 graus. O céu fica claro, sem nuvens de chuva, né? E também durante aí os dois dias. A umidade do ar também preocupa. Os índices devem variar entre 20% e 60%, com os valores, né, mais baixos à tarde. Por causa aí do ar seco, o IMET emitiu um alerta amarelo de baixa umidade para o DF. O aviso indica perigo potencial para a saúde. O tempo seco é causado por uma massa de ar seca sobre o centro do país e parte do Nordeste. Este sistema impede, né, a formação de chuva. Apesar da chegada da primavera, a época da volta gradual das chuvas ainda não há previsão aqui no DF até a próxima semana. O calor, porém, não caracteriza, né, uma onda de calor, mas a temperatura alta são comuns nesta época do ano. A recomendação, como sempre, é beber bastante água, evitar exercício ao ar livre nas horas mais quentes do dia e usar, claro, protetor solar.
1: Pois é, e neste exato momento, Francisco, a gente tem 29 graus aqui na capital federal e uma umidade do ar de 22%. Não sei você, mas eu tô com muita dificuldade esses dias. Parece que eu bebo água e parece que só não funciona. Parece que a garganta nunca tá hidratada o suficiente. Já bebi uns 2 litros e meio de água e não me sinto melhor.
0: E essa dá uma constipação, né? Quando você sai aqui do ar-condicionado, vai para fora no calor quente, eu acho que a garganta da gente, ela não consegue suportar, porque realmente beber água a gente está fazendo, né, tendo protetor solar, mas realmente o organismo da gente está um pouquinho meio fraco em relação a isso.
1: Pois é, a gente fala também de outro evento que acaba acontecendo muito nessa época com maior secura, né, um tempo mais complicado, que é essa questão de incêndios. A gente fala então de um incêndio que atingiu uma loja em Ceilândia Norte, no DF, na manhã desta sexta-feira. Quem volta ao vivo com a gente aqui dos estúdios é a Catiellen Oliveira. Qual que é a informação?
2: Então, Helen, o fogo começou em um estabelecimento na comercial da Entrequadra Norte, em Ceilândia. O Corpo de Bombeiros recebeu o chamado às 8h43 da manhã e enviou 4 viaturas. Quando as equipes chegaram no local, havia muita fumaça saindo pela porta da loja. Os bombeiros combateram as chamas com mangueiras e resfriaram o ambiente. Assim, o fogo não se espalhou para as outras lojas vizinhas. Ao fim do trabalho, a equipe identificou 2 pessoas que inalaram fumaça. Uma delas foi levada para o hospital e a outra recusou atendimento. O dono da loja não autorizou a perícia dos bombeiros e as causas desse incêndio ainda são desconhecidas.
0: Cate, nós tivemos outro incêndio também, desta vez ali na UNB. Eu moro ali próximo, vi a fumaça muito preta ali naquele momento. Bom, e o Corpo de Bombeiros controlou, né, esse incêndio em uma área de vegetação da Asa Norte, né, que fica ali na UNB em Brasília. Mas quais são as informações?
2: Isso mesmo, Francisco. Nesse caso, o fogo atingiu um terreno atrás da sede do Ibama, na L4 Norte, perto do Lago Paranoá e do campus Darcy Ribeiro, da Universidade de Brasília. As chamas começaram por volta de 1 da tarde desta sexta-feira. A fumaça pôde ser vista de vários pontos da região central. Os bombeiros enviaram 3 viaturas para o local. Por volta de 2h30 da tarde, mais ou menos, a corporação informou que o fogo já tinha sido controlado. Ainda não há informações também sobre a causa desse incêndio e nem sobre o tamanho da área queimada. Com esse tempo seco, a umidade sempre fica mais baixa, né? O risco de queimadas aumenta aqui no Distrito Federal, isso é recorrente todos os anos, né? Em caso de incêndio, a orientação é ligar para o Corpo de Bombeiros no número 193.
1: Muito obrigada, Catiellen de Oliveira, pelas informações. E a gente gira também a nossa reportagem de volta com o Bruno Tibério aqui para falar sobre o governo federal, que ampliou por mais 30 dias a redução de impostos sobre a gasolina. Só que tem um ponto: o desconto adicional anunciado é de apenas 26 centavos por litro e não de 89 centavos, como pode parecer. Quem volta então para dar esses detalhes aí para o nosso ouvinte é o Bruno Tibério.
3: Pois é, então, segundo o Sindicato dos Postos de Combustíveis aqui do DF, desde setembro setembro, já estava em vigor, né, uma redução ali de 63 centavos por litro. E aí, com a nova medida, o benefício total então chega a 89 centavos. O presidente do Sindicombustíveis DF, Paulo Tavares, considera essa iniciativa importante para reduzir os impactos da crise internacional do petróleo

0: no bolso dos consumidores. Mas isso não significa necessariamente que os preços das bombas vão cair automaticamente. O sindicato explica que os postos compram os combustíveis das distribuidoras e não diretamente da Petrobras. Então, por conta disso, essa redução, né, para o consumidor vai depender de quanto desse desconto vai ser repassado pelas distribuidoras dos postos. O Sindicato de Combustíveis informou que vai continuar acompanhando a medida e cobrando mais transparência na formação dos preços dos combustíveis. Ellen, volto com você.
1: Muito obrigada, Bruno Tibério, pelas informações. A gente tem mais informação aí, Francisco?
2: Tem sim, viu? E olha, os moradores, né, do Distrito Federal que parcelaram o IPTU, o Imposto sobre Imóvel, já precisam se programar para a sexta parcela. O vencimento começa na próxima terça-feira, dia 13, e vai até segunda, dia 19 de outubro. A data de pagamento depende do último número de inscrição do imóvel. A guia pode ser emitida pela internet no portal de serviços da Receita do Distrito Federal. Basta escolher, né, a opção IPTU, informar os dados do imóvel e gerar o boleto para pagamento nos bancos autorizados. Lembrando que a Secretaria orienta, né, os contribuintes a respeitar os prazos para evitar juros e multa por atraso.
1: Pois é, e a conta de luz mais cara pesou no bolso aí de quem mora em Brasília. A inflação da capital chegou a 0,89% em setembro. O dado é do IPCA, o índice oficial da inflação no país, divulgado nesta sexta pelo IBGE, e o resultado ficou acima da média nacional de 0,82%. Foi o maior registrado em Brasília desde fevereiro do ano passado. A alta chama atenção porque em agosto os preços na capital tinham caído levemente, com a inflação negativa de 0,02%. O maior impacto veio do grupo de habitação, que subiu 2,32%. O principal motivo foi o fim de um bônus na tarifa de energia elétrica. Os alimentos também ficaram mais caros. Dos 9 grupos de produtos e serviços pesquisados, 8 tiveram aumento no mês. Com o resultado, Brasília acumula inflação de 3,98% neste ano e de 4,91% nos últimos 12 meses. Então, tá ficando uma conta mais cara aí.
2: Como sempre, né? E vamos girar o nosso noticiário, que tem dinheiro aí para receber do governo do Distrito Federal por meio de precatórios, né? Trabalhistas podem antecipar o pagamento. Precatórios são dívidas do governo reconhecidas, né, pela justiça, sem possibilidade de recurso. Quem volta ao vivo é Tibério. Quais são as informações?
0: Pois é, Francisco, olha, a Procuradoria-Geral aqui do Distrito Federal, então, vai abrir nessa próxima terça-feira, dia 13, o prazo para que os credores apresentem aí as propostas de acordo, né? Essas inscrições, inclusive, vão até o próximo dia 13 de novembro. E aí, em troca do pagamento antecipado, o credor aceita um desconto de 40% sobre o valor atualizado da dívida, e depois do desconto ainda podem ser abatidos impostos e outros encargos quando houver. E o programa, inclusive, ele tem um limite de 30 milhões de reais e depende da disponibilidade de recursos. Então podem participar os credores de precatórios no governo do Distrito Federal e de órgãos ligados a ele, desde que os créditos tenham sido apresentados até o dia 30 de setembro desse ano. Então, herdeiro já registrados no processo e também advogados com honorários reconhecidos pela justiça também podem aderir. Ficam de fora, então, os precatórios repassados a outras pessoas e os créditos ainda em discussão na justiça e entre outros casos que estão ali previstos nesse edital. As propostas, né, elas devem ser enviadas apenas pela internet no portal PGDF Concilia. O credor, ele vai precisar entrar então com a conta gov.br, preencher o formulário e também anexar os documentos em PDF. Então, eu vou repetir o portal aqui, é PGDF Concilia. Quem tem um advogado nesse processo deve fazer então um pedido por meio dele. Nesse caso, também é exigida uma procuração com firma reconhecida emitida há no máximo 60 dias. E os pedidos vão ser analisados conforme a ordem dos precatórios na lista do Tribunal Regional do Trabalho da 10ª Região. E aí depois seguem para o tribunal responsável por confirmar o acordo e liberar o pagamento. O credor pode desistir do acordo antes de receber o dinheiro. E depois do pagamento, a dívida é considerada totalmente quitada. Tem um alerta muito importante, principalmente aí para idosos a partir de 60 anos, também pessoas com doença grave ou até mesmo com deficiência. Ao aderir a esse acordo, eles abrem mão, então, da prioridade no recebimento de parte do valor. E todas essas dúvidas, né, todos esses detalhes a propósito do edital podem ser tiradas pelo chat do portal PGDF Concilia em dias úteis, das 9 da manhã às 7 da noite, Francisco.
2: Muito obrigado, viu, Tibério? Uma dúvida que eu tenho aqui, você vai trabalhar esse final de semana ou não?
0: Não, esse final de semana não. Esse final de semana, graças a Deus, vou estar com a minha família. Acho que vou para um parquinho, provavelmente.
2: Pronto, tá de folga, então só volta na terça-feira.
0: Volto na segunda-feira, estou de plantão, dia das crianças. Segunda-feira eu tô aí, tá quem? Tá eu, a Ellen e o Igor, não é isso?
2: É isso, exatamente. Eu não tô não, você sabia disso?
0: Olha que coisa boa, viu? Vai descansar então, meu filho. Aproveita, tira 3 dias aí. Vai pro parquinho, faz como eu vou fazer com a minha família. Vai pro parquinho também lá. Tem bastante brinquedo pra adulto também no parquinho, sabia? Aqueles lugares que dá pra você fazer exercício aeróbico lá nos parquinhos das crianças. Eu aproveito e faço também os exercícios aí pra ver se eu perco uns quilos.
2: Tá certo. Agora só toma bastante água e protetor solar, viu?
0: Rapaz, eu vou te falar, viu? Eu na sombra eu já fico queimado do sol mesmo com protetor solar. O negócio pra mim é ficar branco. Longe do sol. Eu tenho que fechar a janela, ficar trancado dentro do meu quarto o dia todo pra não ter insolação. É impressionante.
2: Obrigado, viu, Tibério? Bom final de semana aí pra você.
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1: Olha, a gente muda o tom aqui porque a Polícia Civil do Distrito Federal indiciou nesta sexta-feira o advogado Matheus Maier Milanês por violência doméstica e lesão corporal contra a ex-mulher. Indiciar significa, nesse caso, apontar formalmente ali alguém como suspeito de um crime ao fim de uma investigação. Milanês ficou conhecido aí como advogado do general Augusto Heleno, ex-ministro de Gabinete de Segurança Institucional no governo Jair Bolsonaro. Em agosto deste ano, o Tribunal de Justiça do DF concedeu uma medida protetiva à ex-mulher do advogado, grávida na época das denúncias. A medida segue em vigor e o processo corre em segredo de justiça. Segundo o processo, a vítima sofreu agressões físicas em dezembro do ano passado, durante a 10ª semana de gravidez, e também em junho deste ano. A mulher relatou ainda um terceiro episódio em agosto. Na ocasião, ela teria sido empurrada e obrigada a sair de casa. Uma amiga presenciou as agressões e as lesões foram fotografadas. De acordo com a denúncia, uma das agressões aconteceu durante a festa de aniversário da vítima em dezembro. Ela teria sido empurrada na frente do pai do advogado, caiu e bateu a cabeça no chão. Na decisão da medida protetiva, o juiz considerou o relato da vítima suficiente para justificar aí essa proteção. O Milanês chegou a lançar candidatura a deputado distrital pelo Republicanos, mas desistiu então após essas acusações. Na época, ele alegou motivos pessoais. O advogado negou as agressões quando o caso veio à tona e afirmou que a questão será esclarecida no processo. A defesa, no caso, foi procurada, né, para comentar aí esse indiciamento, mas não respondeu até esse momento. Milanês ganhou repercussão aí nas redes sociais durante o julgamento da trama golpista no Supremo Tribunal Federal, quando pediu adiamento ali de depoimentos para poder jantar e receber uma advertência do ministro Alexandre de Moraes.
2: E olha, tem mais. A Polícia Militar prendeu 2 homens no Gama, no Distrito Federal. Um deles era foragido da Justiça. A ação aconteceu ontem à noite na quadra 41 do Setor Leste. Os policiais foram ao local após uma denúncia. Com a ajuda de um drone, a equipe confirmou a presença de um motociclista, de uma moto, na verdade, vermelha, aí dentro do imóvel. Uma consulta mostrou que a moto tinha registro de roubo ou furto. No endereço, os militares encontraram os 2 homens. Um deles, de 29 anos, foi preso por suspeita de receptação, o crime de quem compra ou guarda um bem roubado. Na checagem, né, dos dados, a polícia descobriu um mandado de prisão em aberto contra outro homem de 43 anos. Os 2 suspeitos e a motocicleta foram levados, né, para a delegacia do setor oeste do Gama.
1: Vamos mudar um pouquinho o tom aqui, Francisco?
2: Vamos sim, bora lá.
1: Pois é, e amanhã tem Luan Santana com a turnê Registro Histórico na Arena Mané Garrincha. Os portões abrem às 5 horas da tarde. Os ingressos custam a partir de R$ 350 e estão à venda pelo site Q2 Ingressos. E ele tem uma falinha aqui também para você que vai curtir esse show.
4: Eu acho que lá... Sabe aquele show que a gente canta do começo ao fim, que arrepia, emociona e vira memória para a vida inteira? Então, é isso que eu quero viver com vocês. Brasília sempre teve um lugar especial na minha história e agora chegou a hora da gente escrever mais um capítulo e dos grandes, hein? Eu tô animado de verdade, com o coração acelerado, contando os dias para subir nesse palco e sentir tudo isso junto com vocês. Então se prepara, porque esse não é só mais um show, é um momento para a gente guardar para sempre. Brasília, 10 de outubro, o registro histórico vai acontecer e eu quero você lá.
2: É isso aí, informação aí do Luan Santana, né? Quem vai, né? Quem vai?
1: E hoje tem buraco do jazz no gramado da Bandeira Nacional, evento que fez tanto sucesso, né, aqui na capital federal, acabou sendo estendido durante todo o mês de outubro. Hoje a programação começa às 6 horas da tarde, ou seja, falta um minuto aí para começar, para abrir os portões com a banda Molinas. A entrada é por contribuição voluntária na porta do evento, mas se você também não quiser contribuir, você pode entrar. A entrada ali, no caso, é gratuita, a contribuição é só se você tiver ali em condições de fazer essa doação. E olha, hoje também tem o Vale Jurássico Brasília, no estacionamento 5 do Parque da Cidade. A experiência conta com réplicas robóticas de dinossauros em tamanho real, com sons emitidos de forma realista. Então, programação aí também pra criançada, né, Francisco?
2: Tem programação pra todo mundo, né? Quem quer ir aí no Luan Santana, tem jazz, tem um monte de outras coisas aí. Também tem parque, né, da cidade, tem outras ações aí. Bom final de semana, Ellen, e até segunda.
1: Tchau, tchau. Fica agora com um Papo de Craque.
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5: Ai, Uri Duque, o pai da bola. Pai da bola. Pai da bola.

0: isso, cara? Que loucura foi essa?
1: Cada um tem uma maneira diferente de fazer.
0: Parabéns, despertou. O gemido mais feio do Brasil. Quem ganha esse prêmio é o Rodrigo Brandão. Parabéns, Rodrigo Brandão.
2: Não se discute.
0: Tá começando esse programinha gostoso no clima do sextou. 6:01 no horário de Brasília. Pegou uma rádio antiga, né? 6:01 no horário de Brasília.
2: Da noite.
0: Aí entra. Noite. Aquela rádio lá, BJ.
2: Você tem que falar, na rádio você tem que falar.
0: É da noite. Né?
2: É, ou então 18:01.
0: Tá, 18:01 da noite.
3: Não.
0: Tá.
3: Ou é 6:01 da noite, 6 ou 18:01.
0: Da noite.
2: Isso.
0: É isso? Aí entra aquela. BJ. Pra não falar o contrário. Ó, você vai mandando a sua mensagem, DDD 21 99 557 1013. Quero a sua participação, vem com a gente, hein? Sextou naquele clima. Hoje tem Copa Sérgio, estarei jogando as semifinais. Quero mandar um abraço pra todo mundo lá da ESPN, que a gente consiga fazer uma boa semifinal para chegar nessa tão sonhada final da competição da imprensa. Lembrando que você pode mandar a sua mensagem também no YouTube da TMC, tá? É muito importante. TMC Esporte, ou você bota assim, ó, TMC RJ. Aí você joga TMC RJ, que já apareceu pra mim.
2: Sim.
0: Já apareceu. Papo de Craque, segunda edição, Rio de Janeiro. Tá, e aí você vai mandar a sua mensagem lá no chat da TMC, participando com a gente nesse programinha, que é uma delícia. Vamos falar pouco de futebol e muito de fofoca. Vamos falar pouco de futebol e muito de resenha. Mentira.
2: Eu não ouvi. Tem jogo hoje da
0: Copa Sérgio, cara.
2: Da ESPN?
0: Tem. ESPN contra a Sintonia Esportiva.
2: Que horas?
0: Cara, o jogo é 9:00. Eu vou sair daqui voado.
2: Caraca, mano.
0: É, voado. Vai dar certo.
2: Vou torcer por você.
0: Obrigado, cara. Fico feliz, cara, pela sua torcida, Rodrigo Brandão. Porque a sua torcida, ela é verdadeira. Diferente da torcida de outras pessoas que agem com falsidade nessa equipe aqui.
2: Dê nomes.
0: A verdade é uma só.
3: É, eu quero que você dê nomes, porque desde o começo eu tô do lado do Yuri Duque.
0: É. Sabe o que eu tô sentindo aqui, cara?
3: Desde o começo eu tô acompanhando o Yuri Duque.
0: Eu vou falar, cara. Eu vou falar. Eu sinto um pouco de veneno no Boa Sorte de Joel Silva. Eu sinto. Tá. Eu sinto veneno. A verdade é uma só. A gente não vai ficar escondendo e mentindo pra ninguém aqui. A verdade é essa. Ó, a galera tá falando que tá sem som no YouTube, cara. Parabéns! Opa. Parabéns pro João Leite!
2: Tu tinha que entregar o cara, né? Não precisava disso.
0: Parabéns.
2: Somos uma equipe unida.
0: Agora com áudio no YouTube, 3 minutos sem áudio no YouTube. Parabéns pra todos envolvidos nossa equipe técnica.
4: Peço perdão pro pessoal do YouTube, mas eu quero te avisar que quando você fizer tuas cagadas também, eu vou te entregar o vídeo que você, valeu?
2: Começamos bem, hein?
0: Parabéns a todos envolvidos. Agora sim, com o som no YouTube, sextou, galera. Sextou, agora o som tá normalizado. Teve hoje vitória do Flusão. A verdade é uma só, meus amigos. A verdade é uma só. Roubaram o clube de regatas do Flamengo.
2: Não. O Malvadão?
0: Roubaram o Malvadão. A gente vai falar sobre isso aqui.
2: O mochila de criança?
0: A verdade é que o Daronco fez sabe o quê, ó? Peidou na farofa.
2: O diabo sob a terra?
0: Isso aí, isso aí. A verdade é uma só. Roubaram o Mengão. E o Flusão atropelou, tá? Sem dó nem piedade. O Vasco venceu na quarta-feira.
2: O que o Flusão fez com o Coritiba?
0: Cara, deixa eu pensar aqui. O Flusão fez um.
2: Isso é aí. Isso.
0: Cortou no
2: tá
0: meio.
2: Tá esperto.
0: Ah, moleque. É 4-0 pro Flusão. E na relíquia do. Ah, moleque. O Fluminense. É, meu amigo, venceu por 4-0 no Maracanã, grande resultado. Só mais uma dúvida aqui, uma dúvida rápida. Por que a gente tá vendo o Calil e o Benji ali, cara? Um abraço pros dois.
2: Também não sei.
0: Mas a verdade é que nós somos da TMC do Rio de Janeiro. Um
3: abraço. A gente começou sem controle, agora que tem controle, vamos tentar botar
0: a nossa
3: live.
0: Sem controle, cara?
3: É, agora tá aqui, eu tô mostrando
0: tá na
3: live
0: na
3: aqui o controle,
0: ó. Beleza. Ó, a galera tá chegando no chat no YouTube, mandando aquela mensagem. O Sidney Silva, muito boa tarde, galera do Papo de Craque TMC. Hoje tive o prazer de conhecer e trocar ideias. Ideia muito top com o Vini, o Marcos Vinícius. Pô, ele me falou que eliminou o Léo Pinheiro. Aí, Yuri Duque, tamo junto. Deixa eu mandar um abraço pro Sidney Silva. Eu encontrei o Marcos Vinícius na barbearia, cara. O Vini é meu parceiro, tá de técnico lá da Rádio Globo, que eliminou a TMC na Copa Sérgio. Um abraço, tá, pro Vini, que pediu aí pra eu mandar esse alô pro Sidney Silva, Uber, que pegou ele na corrida lá, né? Tava levando ele
2: Sidney
0: na
2: Silva.
0: Corrida. É um bom nome, cara, pra locutor.
2: Bom nome.
0: Um abraço pro bom. Sidney Silva, fazendo aquele trabalho impecável, perguntando perguntou se qual era o time do Léo Pinheiro. E aí o Marcos Vinícius revelou o time do Léo Pinheiro, que não pode ser revelado no chat. O não sei mais quem falou o time de não sei mais quem. Ele perguntou se eu sabia jogar bola, não. A galera foi participando e o Sidney Silva acompanhando sempre aqui o Papo de Craque. Um abraço pro Sidney. O especialista em portas de trás, dois pênaltis claros e digo mais, pênaltis estilo Arrascaeta. Arrasca pênalti?
2: Eu discordo.
0: Arrasca pênalti?
5: Eu não entendi o que ele falou.
0: Arrasca pênalti? Que doideira, hein?
2: Um personagem muito engraçado.
0: Sim, o Rafael Araújo botou, opa, boa noite. O André Cooley, boa noite, meus amores. Só o meu tá sem som, de geral, mas já regularizou. A Juliana Rodrigues voltou. O Rodrigo Alves, tô surdo ou tá sem som? Tá surdo, irmão, tem que buscar um médico. O Gabriel José, olha a briga aí, hein? O Gustavo Nogueira, agora voltou. É pra não falar mal do Fla, são sempre assim. O Gustavo Nogueira, já chega a primeira edição chororô, quando acontece com o Vasco nem se comenta. Tá bom.
2: Olá.
0: O Magela, que não é o Magini, botou buenas, like dado PDB. Buenas. Tanto o Flamengo quanto o árbitro foram serviçais do Neymar, o time foi frouxo, ontem foi um time de bananadas. Verdade. O José Saca, Rossi falhou, Rodrigo Brandão, Rossi falhou, sim ou não?
2: Em pênalti? Não.
3: Não, não, na jogada.
0: Que isso, Rodrigo Brandão?
3: Na jogada.
0: O Rossi fez a cagada, tocou no pé do Jorginho, pô.
3: Ele entregou a bola pro Jorginho.
2: Exatamente, não se sai bola daquele jeito.
3: Exatamente.
2: Ou dá um bicão, irmão, é pro lado.
3: É porque é garoto, lados, né? Tá começando agora.
2: Pô, pelo amor de Deus.
3: Recém-lançado ao profissional.
0: Verdade, cara. Deu mole, Rossi. Pra mim falhou, pra você falhou, Magini?
3: Pra mim foi falha.
0: Verdade. O Luiz Carlos Júnior. Uou! Para a bola, manda um alô para meus filhos, Luke e Vitória Gamberali. Estamos no carro indo para Cabo Frio.
2: Aí
0: que
2: sim,
0: isso?
3: Um feriadão,
0: que
3: hein?
0: Isso é a salva de palmas.
2: Pô, vai pegar-lhe um engarrafamento bonito, hein?
0: Que isso, cara? Eu desejo não, sem engarrafamento.
2: Não, que não, mas...
3: Que a gente acompanha nesse engarrafamento. Aonde? Até às 8.
0: Engarrafamento?
3: Engarrafamento.
0: Onde tá rolando esse engarrafamento? Cara, eu gosto...
3: No papo 3 eu conto.
0: Eu gosto de engarrafamento, cara. Só que sabe qual é o problema do engarrafamento? É quando já passa a conta, passa de R$200.
3: É.
0: Eu gosto de engarrafamento.
3: Você ia falar que a parte inclusive, ruim era Martin Luther King.
2: Um engarrafamento juntos, não é isso?
0: Foi!
2: Não foi no final do ano, pô.
0: Verdade, cara. Passamos por um engarrafamento juntos.
2: Isso, um
0: cara,
2: passando informações pro outro.
0: Eu vou ter que contar essa história, cara. Ter que contar essa história rapidamente.
2: Essa história é boa.
0: Antes da gente falar sobre futebol, eu preciso contar uma história.
3: A gente vai falar de futebol.
0: Vamos falar, porque, pô, o Fluminense ganhou ontem 4-0. O Flamengo foi garfado, a gente vai falar também. Vamos falar da preparação do Vasco pro confronto contra o Boca Juniors, né? Mas tem um jogo ainda pelo Campeonato Brasileiro antes, que agora me fugiu o adversário. Peço desculpas. E vamos falar também do Fogão Glorioso, que precisa encontrar o caminho das vitórias com o técnico Tite. Vamos a uma rápida Remo. História. Muita atenção.
2: Acho que Remo.
0: Um belo dia, eu e Rodrigo Brandão saímos dessa rádio aqui. E o objetivo era um só. Precisávamos chegar na região dos lagos antes do dia 31, 11:59. E aí o Rodrigo Brandão, ele saiu daqui e ainda voltou próximo da onde ele mora. Não, na sua casa, na realidade, né? Você voltou na sua casa, não foi isso?
2: Em casa.
0: Ele voltou em casa para buscar algumas coisas que ficaram faltando para a viagem. Eu fui direto.
3: Com a família, né?
0: Isso.
3: Ele veio trabalhar e voltou pra buscar a família.
0: Não buscou a família, não. A família já estava lá.
2: Ah, já estava lá. Fui buscar algumas coisas que minha digníssima havia pedido.
0: Isso. Pausa dramática.
3: Se tu chega sem...
2: Cara, você já parou pra ver a continuação dessa música?
0: Não. É animada, né?
2: Batidão, irmão. É. Maneiríssimo,
0: toma,
2: tá?
0: Toma.
2: Vamos lá.
0: Vem, moleque. Dança, mas não encosta nela, tá? Toma. Toma. Voltando à história. Deixa eu voltar pra trilha de terror aqui. Calma aí.
2: Vai.
0: Cadê? Voltando. E aí o que aconteceu, cara? No meio do caminho, a rota estava dando, sei lá, 4 horas pra eu chegar em Guaba Grande, irmão. Eu fiquei assustado, eu admito que eu fiquei assustado, Henrique, imagina.
3: Que não é nem Cabo Frio ainda.
0: E eu mandei mensagem pro Rodrigo Brandão. Rodrigo Brandão, o meu GPS está mandando eu cortar o caminho pra uma região aqui que eu não conheço. E como é que era o nome da região, Rodrigo Brandão?
2: Guaxindiba.
0: Um abraço pra todo mundo de Guaxindiba, tá? Trilha dramática. E aí, o que aconteceu? Eu falei, ô Rodrigo Brandão, vou ter que tirar de novo, ficou animado. Falei, Rodrigo Brandão, eu vou ter que meter aqui, lá ele, essa curva, e vou fazer esse caminho, porque a diferença tava dando 2 horas e porrada. E eu entrei por Guaxinjiba. E no meio do trajeto tinha uma placa escrita assim: Presídio. Eu admito que eu fiquei nervoso na hora.
4: A estrada toda escura.
0: Mas aí deu tudo certo, cara. Deu tudo certo. E aí na reta final do trajeto, sabe o que aconteceu? Pausa dramática.
3: Ah, meu Deus do céu.
4: Vai entrar no batidão aí.
0: Henrique, imagine. Ah. Eu simplesmente não estava com sinal durante o trajeto. E aí, quando eu passei por Guaxindiba, eu recebi uma mensagem, ou melhor, várias mensagens do Rodrigo Brandão, com os seguintes dizeres, muita atenção nesse momento. Ele mandava assim pra mim: não passa por Guaxindiba. Aí tem um alto número de roubo de carros. Mas aconteceu, eu sobrevivi e cheguei em Guaba Grande, uma belíssima história. Rodrigo Brandão, que ficou no mesmo engarrafamento que o meu.
4: Um abraço pro meu parceiro Rodrigo Gomes, nosso parceiro, né?
3: Que avisou.
4: E me deu informações sobre essa localidade, aconselhou a não passar por lá. E aí eu passei o recado pra Yuri Duque, só que ele já tinha
3: já
4: passado.
3: Já tava no meio do caminho, né?
4: Já tinha passado.
3: Ele continuou balendo, né? Falando, pô, não passa por aí não, que é perigoso.
0: Verdade,
3: agora
0: perfeito.
3: Já foi.
0: Um abraço pra todos de Guaxindiba, grande região, cara. Inicialmente a galera tem um preconceito, só porque tem um presídio no início, mas depois a estrada é bem melhor, cara. Sim. Tem uns quebra-molas ali que vão atrapalhar um pouco o desenvolvimento da seleção do carro.
4: Mas te tirou de um bom pedaço,
0: pô,
4: de garrafa.
0: Me salvou, irmão. Eu cheguei antes do dia 31/11/59. Deu pra curtir o ano novo lá na Lagoa de Guaba Grande, inclusive boa lagoa, cara.
3: Excelente.
0: É um outro lugar que eu tinha preconceito também.
4: Eu fui pra Araruama.
0: Saí apaixonado, eu amo Guaba Grande, cara. Um abraço pra todo mundo de Guaba Grande.
3: Um abraço pra galera da região dos lagos, pra gente não ficar deixando ninguém de fora.
0: Um abraço pra todo mundo de Iguabinha também.
3: Também.
0: E a Iguaba pequena, né? É uma Iguabinha.
3: Iguabinha, Guaba Grande.
0: Isso. Ó, recebi uma mensagem aqui, é o seguinte. Tem um Iguabão, cara. É. Sabe o que é o Iguabão?
3: Papo 3 a gente
0: manda. Sabe?
4: Não.
0: Ó, eu recebi uma mensagem aqui do John Freitas. O John Freitas que tem uma belíssima foto beijando seu cachorro, cara. Genial, cara. Belíssima foto, John. Parabéns. Ele mandou a seguinte informação. Boa tarde, TMC. Aí, boa. Yuri, sua vinheta de gemidos, o que dá pra nós motoristas? Vou continuar ouvindo vocês. Passageiros têm que se adaptar. Essa abraços parada. Nos ouvintes. E aí tem um print.
3: Aí.
0: Com a nota dele 4.98 e um comentário. A rádio me incomodou. Peço desculpas.
4: Sinto muito pro passageiro.
0: Peço desculpas, mas o passageiro que tá errado nessa história, né? A verdade
4: claro
0: é só.
4: Tá.
0: O passageiro está 100% errado nessa história, né? Enfim.
4: Gosta disso, é maluco.
0: Deixa eu fazer um pedido aqui, é o seguinte, cara. Eu recebi um comunicado mais cedo que... eu tô sendo desligado. Mentira, gente, é brincadeira.
4: Que isso?
0: Eu recebi um comunicado. Sacanagem. Eu recebi um comunicado.
3: Já teve muita informação.
0: Já teve nesses últimos meses. Esses últimos meses teve muito
3: calma,
0: disso.
3: Calma.
0: Que é o seguinte, galera: a partir do. No dia 12, na realidade, segunda-feira agora, feriado, dia das crianças, né? E dia também de Nossa Senhora Aparecida. Pra todos aí, os católicos, né? Que comemoram essa data com tanto fervor. Eu também, eu sou devoto de Nossa Senhora Aparecida. Então, um abraço pra todo mundo que faz essa data ser tão especial, dia 12 de outubro, que marca também o Dia das Crianças. É o seguinte, a TMC está com uma ação especial para você, ouvinte mirim do Papo de Craque, participar de uma matéria para o jornalismo da TMC. Yuri, como funciona? É muito simples, cara. Você ouve o Papo de Craque com seu filho? Você ouve o Papo de Craque com a sua filha? Manda um áudio no DDD 21 99 557 1013 contando a sua história. Ah, cara, eu gosto do Rodrigo Brandão, eu gosto do Magno Navarro imitando o Bob Esponja, eu gosto do funk do Pai da Bola. Você vai mandar a sua história pra gente no DDD 21 99 557 1013. Sua participação é muito importante, você vai poder participar dessa reportagem do jornalismo especial com o público que acompanha a TMC. Então é muito importante que você mande a sua mensagem com seu filho, que você mande a mensagem com a sua filha pra poder participar com a gente no Papo de Craque. E aqui no dia 12 teremos uma edição especial com a presença de algumas crianças. Eu prometo isso, eu vou tentar trazer alguma criança aqui pra participar pelo menos 10 minutos. Seu filho não tá liberado não, Rodrigo Brandão?
4: Meu filho tá, cara, só que assim, tem jogo no dia 12, né? O Botafogo joga dia 12.
0: Ah, hoje tem jogo?
3: Não.
0: Dia 12, Botafogo,
3: dia 12
0: o
3: tem
0: glorioso,
3: jogo do Botafogo.
0: É o meu grande amor?
4: Jogo 4:30. Então assim, pra trazer ele aqui no Papo 1, pô, vai ser muito tempo, eu não vou poder levar ele pra casa pra depois voltar. Ele vai ficar
0: que eu busco ele lá, cara?
4: Ué, pode ser. Não,
0: acho
4: questão,
0: que é a sua esposa. Será que ela vai liberar?
2: Será que ela libera?
0: Vai ter que atender, Rodrigo Brunão.
2: Entendi aí, amor.
0: Eu não vou pegar essa. Você vai ter que se resolver, cara. Mas enfim, se não pode ser o filho do Rodrigo Brunão, vai ser o filho de outra pessoa.
2: Vou tentar. Mas porque o problema é que ele vai ficar muito tempo aqui. Isso aí vai ficar ocioso aqui, né?
0: Ô, imagine, não dá pra tu fazer um filho até dia 12, não, pra gente trazer, cara?
2: Cara. Dá tempo, será?
0: Dá tempo?
2: Não, é.
0: Você não tem essa velocidade?
2: Não, pai. Que isso?
0: Que loucura, hein? Ó, vai mandando o seu áudio.
2: Filho não, pai da bola?
0: Quê?
2: Vai trazer o teu filho,
0: né? É a bola, tá aí, fica no estúdio o tempo todo, pô. Eu sou o pai da bola, né? Eu sou o pai da pelota, ela tá por aí. Ô, João Leite, a galera tá mandando áudio, tá? No DDD 21 99 557 1013, DDD 21 99 557 1013. Vai mandando mensagem pra gente, tá? Eu quero a sua participação também no YouTube da TMC. Vai mandando aqui a sua mensagem, sua participação é muito importante. Ó, deixa eu ver aqui, o Rodrigo Alves mandou a mensagem dele, participou, Gustavo Nogueira também participando por aqui, deixa eu ver, vamos descendo aqui, o Seja Esteja. Daronco foi péssimo ontem e covarde, não teve coragem de expulsar o Luiz Araújo depois daquele pisão covarde e criminoso no Gabriel que Santos, isso? Prejudicado Gabriel pela Santos. Arbitragem.
2: Que lance ele tá falando? Não tô sabendo.
0: O Luiz Araújo tomou um pisão, pô. Não, foi o inverso ou não?
3: Não, o Luiz Araújo não, o Carrascal tomou um pisão do Barreal.
0: É isso.
2: Mas ele tá falando que o Luiz Araújo que deu um pisão no Gabriel, não sei quem.
0: Mas teve o pisão também do
3: lateral do
0: lateral no Carrascal, pô. Isso. O André Cole, Manilha já tá toda parada e é sempre um problema, cara. O Luiz Carlos Júnior, pai da bola, toca a vinheta mais importante da história do futebol aí. A criançada ama.
5: Sim. Maior do que o pai da bola.
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0: O Henrique Santos, boa noite, Yuri Brandão, imagine. O Giuseppe, da família Cafina. Pai das Bolas, boa noite. Você acha que o Mengudo foi roubado na noite de ontem? Eu acho que sim.
1: Eu também acho.
0: Eu acho que o Flamengo foi roubado.
2: Uhum.
0: Eu acho que o Flamengo foi roubado.
2: Uhum.
0: A verdade é uma só. 12 horas pra Barra, da Barra pra Cabo Frio. Quem levou isso? Ele vai levar isso, será? Não é possível.
1: 12 horas. Cara, vou até botar no Google Maps aqui.
3: A saída da Barra já tá um absurdo, tá?
0: Então sempre.
3: Pode ser que...
0: Sempre é um absurdo.
3: Só que 12 horas, sei lá, acho que...
0: O Gabriel Protásio. Pô, pé da bola, melhor presídio do que ligue a luz do salão e abaixe os vidros. Mas geralmente não é assim, né, cara? É, o recado não vem dessa forma, ligue a luz do salão. É, não é
3: não,
0: assim, né?
3: Não,
0: geralmente
3: não.
0: É.
3: Geralmente não há sinal nenhum, é só um, né?
0: É tá parado do
2: tem
0: nada,
2: alguém, tem alguém.
0: Parece na janela.
2: Isso aí.
0: Nando Cafu, tô passando por Guaxindiba agora. Cuidado, levanta o vidro, hein? Brincadeira. O José Saca, obrigado, Saquarema. Valeu, José, tamo junto. O André Cunha botou, incrivelmente... O perigo de Guaxindiba não é o lado do presídio. O perigo é justamente por onde você passou. Se tivesse olhado pro lado, só ia ver barricadas.
3: Essa parada aí.
0: Ainda bem que eu passei e tô vivo, né, cara? Tô vivo aqui. O Luiz Carlos Júnior, imagine, manda um abraço pra botafoguense Pretinha, moradora da Ciméria, que também está no carro indo pra Cabo Frio.
1: Um abraço, meus vizinhos, tá? Um abraço, boa viagem, divirtam-se, aproveitem o feriadão aí. Um abraço pra Pretinha, botafoguense lá do Ciméria.
0: Boa. O Léo Pedro, 12 de outubro também é dia do corretor de seguros, uma salva de palmas.
3: Parabéns.
0: Para todos os corretores de seguros do Brasil. O Elias Viana, boa noite, lobisomem peludão.
3: Hã?
0: Tá peludo, irmão? Que nojo.
3: Existe não lobisomem gosta de engarrafamento.
0: Que não é peludo? Ele falou que não gosta de... Cara, você trouxe uma boa colocação, cara.
3: Pô, já cara, que um lobisomem depilado?
0: Genial, cara. Você foi genial, cara. Cara,
1: como é que é o nome da raça daquele gato do...
0: Parabéns.
1: Que não tem pelos.
0: Cara,
1: esqueci, gato
0: é
1: feio cara. Demais,
0: cara, é um né? Gato pelado, né, no caso. Não tem pelos.
3: Muito
0: cara,
3: feio. Desculpa sim. Pra quem tem, mas, pô, acho feíssimo.
0: O Rodrigo Alves botou assim, eu também tenho o mesmo reporte dos passageiros na Uber, que não gostaram da rádio. Então, muita atenção, vou deixar um comunicado. Você que tá agora com o passageiro no carro, muita atenção, aumente o som do seu rádio. Neste momento, aumente o som do seu rádio. Eu gostaria de pedir... Não, calma aí, cara. Eu tenho que melhorar esse momento. Calma aí. Eu tenho que melhorar esse momento. Olha só.
3: Essa música mexe comigo.
0: Você.
1: Sexta-feira ainda, né, irmão?
0: Que tá no carro, curtindo uma viagem aí com o seu Uber, com o seu motorista, que não é seu, ele é da plataforma, né? Tem que tratar o motorista com respeito. Curte o papo de craque, cara. Larga de ser ranzinza. Aproveite esse programa onde a gente fala de futebol, a gente fala de brincadeira, a gente fala de tudo, menos de política. A gente fala de tudo.
3: Mas eu acho que a questão é o gemido.
0: Ah, você acha que o gemido tá atrapalhando?
3: Eu acho que é isso. O motivo das reclamações, eu acho que é isso.
0: Eu acho. Isso, cara? Não é possível que seja os gemidos, cara.
3: Tão inocente, né, cara?
0: Cara, abre o coração aí, você que tá de passageiro na Uber e vem curtir o papo de craque, cara. Aproveita com a gente, porque o Flusão venceu, o Mengão foi roubado, quase ganhou, abriu 2-0, tomou 2-2, Neymar Júnior, atuação de gala, meteu 2 gols de pênalti, tem que respeitar o Neymar também aqui nessa casa.
3: Atuação
0: tem
3: de gala, 2 gols
0: de pênalti. Tem que respeitar o Neymar aqui nessa casa.
1: E tá de sacanagem,
0: tem
1: né?
0: Tem que respeitar o Neymar Júnior aqui nessa casa também. A gente não vai deixar isso aqui ficar bagunçado. No Papo 1 já teve muita bagunça.
3: Comentário de João Leite é o melhor.
0: Muita bagunça. Meteu uma caneta no Paquetá.
3: Meteu uma caneta e levou um carrinho por trás.
0: Meteu uma caneta no Paquetá, que foi coisa linda. Que canetaça do menino Neymar, tá? Que canetaça.
3: Quase que a amizade acaba.
0: Enfim, é isso. Quase que a amizade acaba, verdade. O Leonardo Matias, pênalti claríssimo no Ney, quando estava 2-2. Daronco assaltou o Peixão. Cara, mas o Leonardo, ele é Flamengo, cara. Quem tá mandando isso? Eu acho que ele tá de deboche, cara.
1: Ah, porque ele já tava revoltado também que o time tava vencendo de 2-0, tomou um empate em 2-2 em dois lances bem, bem ruins, tá? Bem confusos na arbitragem. Enfim. Aqui, aproveitar aqui e mandar um abraço pra Jade Marinho que tá ouvindo a gente ali na redação. Ela mandou aqui, ó, Sphinx. É o nome da raça do gato que eu tava procurando aqui.
0: Boa! Um valeu, beijo Jade. Para
1: o
0: Jade Marinho.
1: Sem pelos é um Sphinx.
0: Ó, eu vou...
3: Cara, esse gato é muito feio, cara.
0: Eu vou mandar isso aqui pra Jade,
3: mais
0: ó.
3: Mais uma vez pra
0: ó,
3: quem tem.
0: Ó, pra Jade. Daqui lá pra redação, olha só. Ó. Chegou aí, Jade Marinho? Chegou aí, é porque a gente descobriu, vai pro fax, cara, que é rádio antiga, né, cara?
3: Ela falaram, tá conversando.
0: Agora ela tá concentrada, ela não tá prestando atenção, abaixaram a rádio. Isso é informação, gente. Abaixaram a rádio, pararam de escutar a gente na redação da própria TMC. É oficial. Que absurdo, gente. Que absurdo. Enfim, o Fábio Ravani mandou aqui. Passageiro aqui, entra, cumprimenta e espera chegar no seu destino e ponto. Foi isso. E ponto. Chega no destino e ponto. O Leonardo Pinheiro.
3: Com respeito, claro.
0: Manda um beijo para Jade Marinho. Falou que virou repartição. Ah, você quer mandar também? Então o Léo Pinheiro tá mandando um beijo pra Jade Marinho também. Um beijo do Léo Pinheiro também pra Jade Marinho. O Léo Dredd. O Leonardo falou que não é. Ele não, não é Flamengo.
3: Pra Copa Sérgio. Ah, não. Foi eliminado.
0: Tem.
3: O Léo.
0: O Léo Pinheiro não vai pra Copa Sérgio? Mas o que aconteceu pro Léo Pinheiro não ir pra Copa Sérgio, cara? O que houve, Rodrigo Brandão?
3: Ué, ele foi eliminado, né? Levou uma escovada da Rádio Globo CBN.
0: Foi?
3: É, basta eu ser... Eu pendurar as chuteiras que acontecem essas coisas, né?
0: Que tragédia, hein, cara? Não tava sabendo. O especialista em porta de trás.
1: Ah, não mete pendurar, essa, pô.
0: Será que depois da baçada de ontem, do pseudo goleiro Rossi, será que o Léo Dinheiro vai continuar babando o ovo dele?
3: Ai, responde aí, Léo.
1: O Léo vai precisar estar aqui pra poder se manifestar.
0: Alguém nessa rádio baba o ovo do goleiro Rossi?
4: Tem
0: um cara que baba o ovo do goleiro Rossi.
1: Tem um.
0: Começa com qual letra esse nome?
3: Começa com a letra Bruno Torelli.
0: Boa! Excelente, parabéns para o Bruno Torelli, que está de férias, aproveitando esse programa. O Rafa Oliver. Fala, pessoal, boa noite, irmão. Teve uma mensagem aqui, o RD Nascimento. Muito bom programa de vocês, me divirto muito. Valeu, RD.
1: Valeu.
5: Informação, hein?
0: É importante, cara.
5: Importante.
0: Então pode soltar, pode soltar.
5: Bruno Torelli deixou somente o bigode, que está horroroso e todo cortado, que ele não sabe fazer a própria barba.
0: Peraí.
3: Horroroso.
0: Peraí.
3: E ferido ainda.
0: Peraí.
3: Tu viu a ferida? O sangue?
0: Gostaria de que você repetisse essa informação. Vamos lá.
5: É, Yuri, aquela notícia que ninguém queria dar, né? Infelizmente, Bruno Torelli de férias, todo mundo sabe, né? Cabeça vazia, oficina daquela coisa.
3: Tem.
5: Fez a barba, deixou somente o bigode e se cortou todinho. Tá com um machucado enorme perto da boca, que não sabe fazer a própria barba. Já não é a primeira vez que ele faz isso. Nesse um ano que eu tenho de TMC, não é a primeira vez que ele faz isso. A informação aí que Bruno Torelli agora é bigodudo.
0: Parabéns para Bruno Torelli, que fez uma verdadeira caquinha na barba e não tá maneiro, cara. Ficou um bigode bem feio, inclusive. O Rodrigo Alves botou: eu acredito que os problemas com os passageiros sejam os codinomes de duplo sentido das mensagens que vocês leem. Dá pra parar de ler os ouvintes?
3: Não.
0: Olha, a partir de hoje eu não leio mais o chat, galera. Foi um pedido do Rodrigo, Alves. Dizer,
1: cara. Mas que mensagem que tem duplo sentido?
0: O Rodrigo Alves pediu pra que
3: deve
0: eu não...
3: Deve ser o Giuseppe, deve ser o quem mais?
0: Era o Giuseppe, Zeca. Que é da família Cafina. Isso é normal, isso. Gente. Ele
3: tem o primo dele,
0: ele
3: que é o Zé.
0: Cara, ele é turco, cara. Cafina, vem da Turquia, cara.
1: Tem o Zeca da outra família também.
0: Tem o Zeca da família Setão, que vem do interior do Sergipe. A gente sabe dessa história, isso é tudo verídico. Cara, difícil de entender, cara. O especialista em porta de trás botou que ama o Léo Dinheiro e aguarda ansiosamente pela matéria, já que o Léo prometeu que a matéria dele é falando mal do Rossi. Parabéns.
3: E respondeu aí, Léo Dinheiro, tá?
0: Isso.
3: Boladão, porque é uma injúria. Estão falando sobre ele, que ele defende o goleiro Rossi.
0: O Leonardo Matias botou aqui: certamente o bigode não ficou grosso e deve ter ficado torto. Cara, vocês lembram daquela época que MC Marcelo estourou aquele hit assim, ó? Tu tá maluco? Respeito o moço. Patente alta da aula, bigode grosso. Essa era brava. Eu tenho que botar uma trilha de funk aqui também, cara. Aí eu vou ser proibido de mexer na mesa dessa rádio. Will Santos: Torelli parece aqueles malucos que conseguem fugir do manicômio. E aí a parte que não toca o coração dos malucos do manicômio, né, irmão? Tem que tomar cuidado, né? E eu tenho que tomar cuidado pra ler também.
3: É verdade.
0: O Deivinho Lucas, Yuri Duque, toda vez que conta essa história de Guaxindiba, quem passa na Martin Luther King ainda até no inferno de, anda até no inferno de olhos fechados.
3: Tá parado.
0: Cara, isso aí é verdade,
3: tem
0: cara.
3: Total razão você.
0: E eu passo na Martin Luther King, né, irmão?
3: Eu também.
0: Todos os dias.
3: E me dá uma
0: raiva na espinha.
3: Uma raiva tão grande. Porque você andar a Martin Luther King a 60 por hora.
0: Cara, verdade.
3: É um absurdo.
0: É um absurdo, é um absurdo.
3: É um absurdo.
0: É um absurdo.
3: 99% dos motoristas andam na pista da esquerda a 60 por hora.
0: A galera acha, King, a galera
3: achando que estão
0: em Copacabana
3: trafegando pelo Atlântico.
0: É assim, é bizarro mesmo, isso é verdade.
1: Isso é informação.
0: E já fica uma informação aqui muito importante para as pessoas que não sabem, na Martin Luther King, próximo ali do trecho, eu acho que ali é Morro da Galinha, se eu não tô enganado, não tem o Morro da Galinha beirando ali, eu acho que é isso, cara. Posso estar errado ali, mas é no sentido em Auma, só que voltando, né? No caso é sentido Vicente Carvalho, é do outro lado da pista. Ali é onde a galera fica fazendo exercício, fica correndo ali, o que eu já acho que já é um perigo gigantesco. Ali tem uma descida, um barrancozinho que dá na meira.
3: Tem o quê?
0: Tem um barrancozinho que dá na. Que é bem. É isso que ele falou, que dá nota ruim. Cara, é isso que dá nota ruim. Um barrancozinho que ele.
1: Barranquinho, cara.
0: Ele fica no muro do metrô. E aí, os caras ficam ali, cara. Os pivetes ficam ali, prontos pra roubar seu celular e você de janela baixada. E isso. Você de janela aberta. E
3: tem gente que para no sinal ainda.
0: Para no sinal mexendo no telefone, rapaziada.
3: Vigia tem que parar.
0: Você que é Uber, cara, muita atenção, por favor. Não dá esse mole não, até porque a gente sabe que lá é muito perigoso. Ó, vamos pra um rápido break. Na volta, muito mais do Papo de Craque. Vamos chamar o Léo Pinheiro pra trazer as informações do Flamengo. Mas antes, vamos falar do Fusão, porque o Fluminense venceu. E eu mesmo vou trazer as informações do Flu depois da vitória por 4-0 no jogo de ontem. Fica aí que o break é rapidinho. A gente volta já.
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3: Volta no esqueci. Papo de Craque, segundo tempo. Esqueceu de quê?
4: Esquecida. Isso daí.
3: É isso aí. Isso aqui?
4: É.
3: Tem que eu volte pra você poder fazer, cara?
4: Yeah.
3: Tá bom, beleza. Só um momentão. Vou mudar a trilha. E eu vou voltar para o funk do pai da bola. Vamos lá. Prepare-se.
2: Vai da bola.
3: Rodrigo Brandão, mudou de ideia no meio do trajeto. Muito legal, cara, da sua parte.
4: De passageiro,
3: a gente tem rodado bem, duas vezes. Eu fiquei pensando nisso também, cara. Eu fiquei pensando exatamente nisso.
4: Eu tava
3: a gente
4: pronto
3: não
4: pro
3: quer.
4: Lá, mas tu não puxou, eu fiquei quieto na minha.
3: A gente não quer mais, cara. Olha, o Alan Fabrício botou assim: rapaziada que roda no Uber, só colocar o app no celular e ouvir pelo fone. E botou assim: no Papo 2 é impossível ouvir esses caras no rádio. Porque, irmão, a gente comete algum crime? A verdade é uma só. O Alan Fabrício. Em nenhum momento a gente comete nenhum crime.
4: E bem lembrado pela Larissa.
3: Olha só,
4: Cardoso aqui.
3: Um belo
4: aqui,
3: dia.
4: Não pode usar fone.
3: Olha, é isso que eu ia falar. Eu descobri isso esses dias. Cara, um belo dia o telefone tocou.
4: Eu descobri isso assim, esses dias.
3: O telefone tocou assim.
4: Até eu descobri eu usava, né?
3: Falta e a gente
4: um pouco
3: atendeu. E a gente atendeu. E nessa ligação era o João Camargo. E o João Camargo falava o seguinte pra gente: sejam disruptivos. E desde então a gente tá sendo disruptivo. A verdade é uma só. Inclusive, um abraço pro João Camargo, que sempre acompanha o Papo de Craque segundo tempo.
4: Aí.
3: Inclusive, participa aqui.
4: Abraço, chefe.
3: Vira e mexe com a gente.
4: Um abraço.
3: Antes da gente chamar o primeiro trabalho de reportagem, porque a galera resolveu voltar com duas passagens, né? O Rodrigo Brandão já me deu um esporro, falou que o erro foi meu, e realmente o erro foi meu. Eu tinha que ter avisado que duas passagens é muito pra um programa de duas horas, mas ok, tá tudo bem. Vamos com o Jornalismo Cidade, porque tem informação. Larissa Cardoso com informações da cidade maravilhosa.
5: Pois é, trazendo notícias aqui para quem está interessado em viajar e aproveitar o feriadão. Isso porque a rodoviária do Rio está esperando pelo menos 192 mil passageiros entre embarques e desembarques durante o fim de semana do feriado prolongado que acontece na segunda-feira, dia 12. A concessionária responsável pelo terminal informou que 40 aviações que operam na rodoviária disponibilizaram ônibus extras para atender a demanda. Nesta sexta-feira é esperado o maior movimento de saída do Rio, com mais de 24 mil embarques e cerca de 16 mil desembarques. No sábado, a previsão é de que 26.750 passageiros cheguem à capital fluminense. Na volta para casa, está previsto que a segunda-feira seja de mais movimento, com 53.200 pessoas desembarcando no terminal, principalmente no fim do dia. Para atender a demanda, as 40 aviações que operam quase 240 linhas nacionais e internacionais disponibilizaram uma frota de 6.336 ônibus, dos quais 1.408 são extras. Entre os destinos mais procurados para quem deixa o Rio de Janeiro estão as cidades da região dos Lagos, da Costa Verde, da Serra Fluminense e do interior do estado, além de municípios de São Paulo e Minas Gerais, Yuri.
3: Beleza, valeu Larissa, obrigado. Então, para quem está interessado em viajar, as informações aí envolvendo também a rodoviária do Rio de Janeiro, podendo, né, comprar aquela sua passagem, lembrando que
4: muita gente,
3: quanto mais próximo do feriado, mais caro a passagem vai ficar. Né? E justo também.
4: Sim.
3: E a galera tem que antecipar essa viagem pra organizar também, né? Pra ajudar também a rodoviária, as empresas também a se organizarem com as saídas dos ônibus. O Márcio Rodrigues falou que é a favela da galinha. Então é isso, falou que é alto índice de periculosidade. Ainda tem passagem pro outro lado, verdade. Tem um buraco, né? A galera chama de buraco, né? Onde os caras passam de moto ali. É bem perigoso, cara. É uma fuga, né? Pros criminosos. Will Santos. Brandão. Te respeito pra caramba, mas aí não concordo com você. Então, porque é uma área que tem assalto, você tem que passar dos limites de velocidade e colocar pedestres em risco? Sim!
6: Limite de velocidade? Um 60 por hora? Não é, irmão. Ali não é 60 por hora. E segundo, motorista que quer andar a 60 por hora, ele tem que andar na pista da direita.
3: É isso, boa.
6: Regra, né?
3: E a gente pode lembrar também, Brandão, você pode lembrar isso muito bem, porque você esteve, né, quando as regras de trânsito foram instauradas.
6: Sim.
3: Né, no Brasil.
6: Isso, foi.
3: Tava aqui no primeiro carro, né, cara?
6: Isso.
3: Tava aqui no primeiro avião. Tava aqui no primeiro barco também.
6: Conheci o Dudu, pô.
3: É verdade, conheceu.
6: Dudu, pô, grande companheiro.
3: Grande Dudu.
6: Inclusive dá nome hoje a um dos aeroportos aqui.
3: Isso.
6: Do Rio de Janeiro.
3: É, o Santos Dudu Dumont. É isso aí. É, a gente sabe que a regra, ela não é só de limite máximo de velocidade. Jogando e também de limite mínimo. Mínimo,
6: exatamente.
3: E a regra é a seguinte, Henrique, imagine. Você pega a velocidade máxima e você divide por dois. Sim. Se você estiver abaixo desse limite.
6: É multa.
3: É multa, pô. Você pode ser multado. A verdade é uma só. Você tem que andar numa velocidade mínima, você tem que andar entre a mínima e a máxima. Caso contrário, você pode ser multado.
6: Você foi na casa do Dudu?
3: Já. Já foi na casa do Dudu, cara?
6: Algumas vezes.
3: Legal, muito legal, cara.
6: Muito bom,
3: parabéns.
6: Muito bom lá.
2: E do Dani?
6: Dani me pegou agora. Fala.
2: O que faz aniversário agora junto contigo?
6: Ah, não, esse não.
3: Nunca
6: foi. Tô fora.
3: Tá. O Francisco Alexandre, dedei o like. Ah, não, deixei o like e fui embora.
6: Dedou.
3: Tchau. Valeu, irmão. Dedo, tamo junto. Like, o, cadê? O Marcos Santos, mandem esses motoristas mendigos.
6: Que isso?
3: Fecharem.
6: Calma aí, cara.
3: Fecharem os vidros dos carros e ligarem os ar-condicionados. Aqui no Rio de Janeiro é vidro fechado e ar-condicionado ligado 365 dias do ano.
6: Irmão, lê antes.
3: Eu posso ler, ué. Isso aqui é uma crítica. Ó, quem falou isso, gente, é o Marcos Santos 2706. Não fui eu que falei, não, pô. Pelo amor de Deus. O Fabrício Monteiro informou que na Martin Luther King e no Juramentinho tá tudo parado. Então, muita atenção, tá, galera? É aquela informação que a gente falou. Sobe o vidro, sobe o vidro. O especialista de porte de trás botou aqui que impossível nada. Inclusive, quando toca a vinheta do Pai da Bola, automaticamente eu já canto junto.
6: tá ligado automaticamente uma coisa a outra.
3: Bom, irmão, tamo junto. O Bang Uber. Ou o Banguber, botou assim: irmão, eu ouço essa rádio sem passageiros e com passageiros, vocês são os melhores, eu me acabo de rir, passageiro que reclamar vai andar de carroça. E você tá certo, irmão, parabéns. O Gilberto Oliveira, boa noite, programa abençoado, Deus abençoe vocês, sou porteiro aqui do Largo do Machado, Flamengo, ouço vocês todos os dias, sou vascaíno. Um abraço para o Gilberto Oliveira, que tá acompanhando a gente, tá lá na portaria. Lá na portaria, fazendo essa participação aqui também.
6: Posso mandar um abraço aqui pro Bruno Peixe, lá em Santo Antônio de Pádua?
3: Gente boa, Bruno Peixe, escuta a gente, ele que é diretor do Paduano, né? Ele trabalha no Paduano.
6: Ele mandou um abraço pra gente aqui da TNC, no Papo de Crack, tive a oportunidade de trabalhar num jogo do Paduano também, ele mandou um abraço pra todo mundo, Paduano. Então um abraço pro Bruno Peixe.
3: Beleza, então, perfeito, um abraço para o Bruno Peixe. Ó, deixa eu ver aqui se tá no mutado, sim. Ó, a galera vai mandando mensagem aqui, então só pra reiterar, tá? Um abraço para o Gilberto Oliveira, de novo lá, só pra mandar, ele é porteiro, tá lá no Largo do Machado, ele que é vascaíno, tá curtindo aqui a gente e acompanhando. Olha só, eu vou botar o hino do Vasco aqui, porque pelo que parece tem break news do Vascão. Deixa eu soltar o hino. Bonito hino, hein? Jota? Joel Silva, o Jota de Vigário, você tá me ouvindo, meu irmão?
7: Em alto e bom som,
3: meu parceiro. Isso? Oh, que isso, gostei, fiquei até arrepiado, hein, Joel Silva. Ô, Joel,
7: que isso?
3: Traz essa informação pra gente, cara, tem breaking news no Vascão, o que houve?
7: Breaking news, meu parceiro, depois de 344 capítulos, enfim, o bom senso, melhor dizendo, acho que dá pra dizer assim, né, o bom senso caiu, fez com que iluminasse o juiz, ou melhor, o desembargador, que concedeu a tutela, ou seja, concedeu a liminar para o Vasco jogar no Maracanã. A decisão saiu agora, 6h24 da noite, né? Ou seja, tem nem 20 minutos que saiu essa decisão. E, portanto, o desembargador Marco Antônio Ibrahim, da 23ª Câmara de Direito Privado, concedendo a liminar para que o Vasco jogue no Maracanã no dia 20 de outubro contra o Boca pelo segundo jogo da semifinal da Copa Sul-Americana. E se me permite, vou ler um trechinho da decisão, uma decisão muito bem fundamentada.
3: Sim.
7: Com 17 páginas.
3: Que show.
7: Mas eu vou resumir, né?
3: Por favor,
7: o que interessa é o seguinte: Diante do exposto, defiro a tutela recursal antecipada, determinando a Fla-Flu Serviços S.A. que efetive a disponibilização do estádio Jornalista Mário Filho, Maracanã, para a realização da partida Vasco e Boca em 20 de outubro às 9:30 da noite, válida pela semifinal da Copa Sul-Americana, compreendendo o estádio e as instalações necessárias à realização do evento nas condições requeridas no agravo de instrumento, ou seja, no recurso que o Vasco apresentou na Justiça. Determino ainda que seja assegurada a disponibilização do equipamento em condições comerciais e operacionais isonômicas, aquelas praticadas para os clubes integrantes da estrutura da concessionária, observadas as

0: ou o local da partida. E agora, com isso, com essa decisão favorável, o Vasco, portanto, tendo a liminar para jogar no Maracanã. Lembrando que é a decisão em segunda instância, o Flamengo pode recorrer em terceira, né? No caso, sim, no Superior Tribunal. Então, é uma situação um pouco complicada, até porque amanhã é o dia limite, a data limite em relação à Conmebol. Então, vai conseguindo, depois de muitas porradas, conseguindo uma vitória importante na véspera do dia, que é preciso confirmar junto à Conmebol o local da partida, Yuri.
1: João Silva, por gentileza, você vai repetir o nome do desembargador, por favor.
0: Desembargador Marco Antônio Ibrahim, da 23ª Câmara de Direito Privado do Tribunal de Justiça do Rio de Janeiro.
1: Uma salva de palmas para Marco Antônio. O vascaíno Marco Antônio.
2: Valeu, Marquinho.
1: O defensor do direito da minoria.
2: Você não merece
1: só
2: palmas.
1: Só eu vou bater palma agora?
2: Não, mas ele não merece palmas. Ele merece o Tocantins inteiro. Não,
1: peraí.
2: Parabéns aí, tá?
1: Repete isso, por favor.
2: Vai. Ele não merece palmas, ele merece o Tocantins inteiro. Boa.
1: Palmas pro Henrique Magini também. Piada sem graça.
2: Muito obrigado.
1: Que meu tio de 78 anos faria no Natal. Aprendi com ele,
2: pô. Aprendi com ele, pô. Faço esse tipo de piada.
1: É que houve?
2: Nem eu com 431 anos faço essa piada.
1: Boa, Rodrigo Brandão. E aí, então, Joel, vamos lá. Quais são os próximos passos agora? Eu preciso saber isso de você.
0: Então, vamos lá. Só pra deixar claro também. Ó, a decisão considerou, entre outros elementos, né? O que que fez o desembargador dar a liminar ao Vasco? As manifestações da Polícia Militar, que ela até dava segurança, ela até garante segurança no Nilton Santos, mas ela preferia, por um aspecto de segurança pública, Maracanã. A manifestação também no Ministério Público, que entrou na jogada, não de forma judicial, mas oficiando, né, entrando com um ofício junto ao consórcio, querendo entender os motivos do Vasco não poder jogar, até porque isso está ferindo o edital, e também a Procuradoria-Geral do Estado, especialmente quanto à segurança pública. Esse é o tema que foi mais colocado nessa decisão. E principalmente também a questão da necessidade de tratamento isonômico. Sim. Porque está ferindo o contrato de concessão. O edital prevê que não se tenha nenhuma relação discriminatória contra outro clube. E, a grosso modo, o que o Ministério Público alegou foi o seguinte: se o Vasco não pode jogar num intervalo de 48 horas por conta do gramado, a dupla Fla-Flu também não. E é por isso que o desembargador foi nesse argumento. Porque, por exemplo, dia 26 vai ter jogo do Flamengo e dia 28 vai ter jogo do Fluminense. Então, se o gramado não pode, ele não pode para todo mundo. Não pode nem pro Vasco, nem pro Flamengo, nem pro Fluminense. Então, esses foram os argumentos utilizados pelo Vasco, naturalmente, no recurso, e foram considerados pelo desembargador. A ordem, inclusive, o desembargador também questionou a postura da concessionária diante das sucessivas negativas ao Vasco. Foram três recentemente: Vitória, Santa Fé e Boca Juniors. E agora, a ordem para cumprimento urgente, inclusive por oficial de justiça em regime de plantão. É uma vitória relevante do Vasco, embora ainda seja uma decisão provisória. Ela está sujeita a recurso, mas é uma vitória importante pelo curto tempo para se mudar isso. Porque imagina, se amanhã chegou para a Conmebol e ela confirma o Maracanã, mas começa a vender ingresso, esquece. Não teria condições, não teria como tirar, né? Seria uma situação difícil do Flamengo, da dupla Fla-Flu, reverter.
1: Sim. Quer perguntar, Henrique, imagina?
2: Não, seria justamente essa questão isso. Aí que o Joel já trouxe pra gente. Fabrício Monteiro até botou no chat aqui, né? Alguém avisa o Joel que a liminar também pode ser derrubada, mas o Joel já explicou.
1: A questão, Joel, assim, a ideia é começar a comercializar os ingressos quando? Você tem uma ideia, mais ou menos?
0: Então, acredito eu, assim, aí é achismo, tá? Porque eu ainda tô buscando essa informação. Mas eu não ficaria surpreso se vai começar a vender amanhã, por exemplo.
2: Até para segurar e sustentar a liminar.
0: Exato, porque uma decisão desse tipo, em segunda instância, poderia ir no STF, poderia até tentar um recurso ali. Mas, tendo outros elementos, é uma reação em cadeia. Você concedeu a liminar. O Vasco já notificou a Conmebol. O Vasco já começa a vender ingresso. E aí você começa a ter uma porrada de barreiras. Eu acredito que o Vasco vai começar a vender o quanto antes.
1: Começa a ter o quê?
0: barreiras.
1: Não, não. Você falou, é.

0: coletivo de muitas barreiras. Como é que é isso? Não, o aumentativo de barreiras.
1: Não, falei barreiras só, não falei aumentativo de barreiras.
0: Você falou uma porrada de madeiras. Uma porrada de barreiras, o João Silva. Você falou.
1: Ah, pô, calma aí.
0: Na rádio é disruptiva. Pera lá.
2: Tá concentrado na informação e tu manda.
0: Mas é isso que ele falou automaticamente. Ele falou sem querer. Porque aí ia ter uma porrada de barreiras.
1: Mas uma porrada pode, pô.
3: Mas vai ter uma porrada de barreiras.
0: Porrada pode, cara.
2: Pode, pô. Cansei de falar que eu ia meter ele a porrada no Joel aqui. No Joel, não.
3: No Toré. Porrada vai comer agora.
0: Mas você sabe, ô, meu querido Joel Silva, o que é melhor que porrada?
3: Calma aí, cara. Tu
0: sabe ou não?
1: O que é mais. Fala que. Calma. Fala.
0: Você sabe o que é melhor que porrada?
2: Ele quer fazer gracinha, vai.
0: Olha só.
1: Responde. O que é melhor?
3: Ele tá pronto pra dizer. Tá pronto pra dizer o
0: jiu-jitsu. É melhor que porrada, pô. Jiu-jitsu é melhor que porrada, pô. A verdade é uma só. É isso, João Silva. Tem mais alguma informação? 10 minutos já na chamada comigo.
1: Não, mano. Nada com nada. Daqui a pouco eu só tenho que regravar o meu entre-sai, evidentemente.
0: Que loucura, irmão. Não, você falou tudo com tudo, pô. Você foi craque da pelota. Falando,
1: por enquanto, nada com nada. Já
0: tá.
1: Eu quero dizer que. Entendi. O que eu tive que falar, já falei, até porque vai virar papo de Vasco e não é esse isso. O caso. É Flusão isso. Venceu ontem.
0: É isso.
1: Né, tem que falar do Flusão também isso. E dos jogos do final de semana.
0: Verdade.
1: E lembrando, um detalhe final: o Vasco joga amanhã, tá? Pelo Brasileirão contra o Remo. É porque essa história contra o Boca e esse jogo, que é só no dia 20, né, tomou muito conta do noticiário. Mas só pra, deixar aqui pra um desavisado: que o Vasco joga amanhã contra o Remo e terça-feira joga contra o Boca na La Bombonera.
0: Perfeito.
1: Porque esse jogo é só o segundo. Então é só pra. Só pra deixar claro quanto a isso aí, beleza? Tá.
0: Nessa disputa, Joel, você vai de Vasco ou vai de Boca? Muito rápido.
1: Pô, Vasco.
0: Beleza, imagine, Vasco, pô, você vai de Vasco, né? Ou vai de Vasco, Boca? Pô. Rodrigo Brandão, vai de Vasco ou vai de Boca?
2: Eu acho que muito, o Rio de Janeiro todo vai de Vasco, né?
0: Tu acha,
2: com
0: cara?
2: Com exceção da torcida...
0: A torcida do Flamengo, contrário. Do Fluminense e do Botafogo não vão de Boca? Júniors, é claro. Júniors.
2: Eu acho que vão de Boca.
0: Vão, né? Verdade é essa. Obrigado, tá, o João Silva. Eu te encontro hoje lá na Copa Sérgio?
1: Não, irmão.
0: Por quê?
4: Mas esse cara é um.
1: Porque a TMC tá eliminada, irmão. Você tá de sacanagem?
2: Tá de graça, fazendo de pão?
1: Responde não. Tá se fazendo de pão, né?
0: Não, irmão. Tá um beijo pra você,
4: na
0: tá, cara.
4: Sexta-feira ele tá se fazendo de pão.
1: Mas eu poderia vê-lo jogar.
4: É.
1: Mas não vou.
4: Ele só tá afastando o torcedor.
0: Tá bom, cara.
3: Não, nem se você fosse pra Copa Sérgio, você vê o Yuri jogar. Que ele é banco, ele não joga.
0: Que loucura, cara. O cara me atacou de graça. Cara, o cara não tem nem o joelho. Esqueceu de liberar. Ó, o cara não tem o joelho. O cara esqueceu de liberar o som do YouTube. Eu tive que pedir pra ele mandar o áudio, porque ele esqueceu de mandar os áudios aqui. Eu tava sem áudio,
3: não,
0: cara.
3: Esqueci não, eu tava resolvendo um negócio aqui.
0: Mas aí,
3: tava,
0: irmão.
3: Tava de sério, pô, senão.
0: Aí, ó, você atende o telefone, irmão. Cada um com seus problemas. Eu sou pago pra falar. Ô, quem falou isso aqui não tá mais aqui entre a gente, né? Eu não sou pago pra dar opinião.
3: Segue.
0: Eu não sou pago pra reportar. Ô, João Silva, um beijo pra você, tá? Tamo junto.
1: Tamo junto, irmãozão. Um abraço.
0: Valeu.
1: Abraço,
0: irmão.
3: Valeu, irmão.
0: Falaram aqui que vão abrir a torcida Flabo... Novamente.
3: Cuidado.
0: Que loucura, não sabia que tinha essa torcida, não. É. O Vini Aguiar, inconcebível torcer para time argentino.
3: Tem boa. Um ponto.
0: O Max, Fluminense meteu 4-0 e ninguém fala. Muita babação com Vasco. Eu acho que o nosso amigo Max e Sky, ele chegou agora. Ele chegou agora.
3: Tá ouvindo. Sim.
0: Ou ele tá ouvindo a informação. Não. Por quê? A gente já falou e vamos voltar a falar do Fluminense, vamos falar do Flamengo e muito mais. É porque teve uma break news do Vasco da Gama, que agora, de maneira oficial, pelo menos por enquanto, vai jogar contra o Boca Juniors no Maracanã. Tamo junto. O Guilherme Fernandes, sou flamenguista, mas pro Fluminense colocar 15 mil no Maracanã igual ontem, é melhor emprestar pro Vasco mesmo.
3: Opa, que isso? Calma aí.
0: Ai. Na canela, que loucura, hein? Cara. Atacou. Que doido.
4: Alta na canela, cara.
0: O André Duarte, certíssimo. Que desembargador do Maracanã não é o desembargador do Maracanã não é o BAP. Abraço, pai da bola, cabeça de Rachuelo. Valeu, cabeça, tamo junto. Um abraço pra você, irmão.
2: Você achou a mesma coisa que eu, né? Eu achei que ele tivesse me xingando de cabeça de Rachuelo. Valeu, pai da bola, cabeça de Riachuelo.
0: Não, cara. Abraço, pai da bola. É porque tá do Riachuelo.
2: Ah, então, do. Você que cortou
0: o do. Do tem duas coisas. Ou ele trabalha na loja, mas eu acho que a loja seria da. E do é o bairro, né? Bairro Riachuelo. Isso. Inclusive, um abraço pra todo mundo de Riachuelo. Ó, vamos pro WhatsApp, DDD21 aqui, ó. A galera perguntou, é só chat? Desculpa, irmão, tem WhatsApp hoje. DDD21 99557 1013. Vou mandar um show de zaps agora, na sequência, hein? Vamos lá.
5: Show de zap. Fala, galerinha da TMC. Pode vir que o trânsito já tá maravilhoso.
0: Onde?
5: Desde 2 horas da tarde, Amaral Peixoto tava maravilhosa.
0: Aham. Uhum.
5: Um trânsito desgraçado.
0: Pô, irmão.
5: Isso aí. E existe Iguaba Grande,
0: tem.
5: Iguabi e Iguaba Pequena.
0: É.
4: Existe. Boa.
5: Só não tem Iguabão. Nova Iguaba também, se não me engano.
0: Nova Iguaba?
5: André de Araruá. Um abraço aí.
0: Mas lançaram.
4: Valeu, André.
0: Lançaram a Nova Iguaba? É a Nova Iguaba, beleza.
2: Podia ser Iguabão, né?
0: É. DDD21 99557 1013, manda.
6: Boa noite, TMC. Boa. Segundo tempo, Vinícius de Irajá.
0: Tudo bem, Vinícius?
6: Deixa eu fazer uma pergunta pra vocês aí, que vocês são especialistas.
0: Nós somos, cara.
6: Tem vários locais que tem o nome de aumentativo, né? Tipo, Iguabinha, Iguaba Grande, Vargem Pequena, Vargem Grande. Já que vocês sabem tanta diferença aí de aumentativo e diminutivo, qual é o aumentativo de Dacueba? Eu não tô sabendo, não.
0: Nossa.
6: Vocês podem avisar aí, porque eu sei que vocês são cultura, né?
2: É muito velho.
0: Cara, é...
2: Deve ter a minha idade.
0: É Dacuebaço, né? Verdade é essa.
2: Isso.
0: Dacuebaço, né? Esse é o aumentativo. Só
2: o
0: mais um.
2: O superlativo é o Dacuebíssimo.
0: É isso. Só mais um pro João Leite não reclamar comigo por causa do break. DDD 21 99 557 1013, manda.
7: Fala, galera da TMC.
0: Fala, galera.
7: Aqui é o Ricardo da Feira. Cara, eu sou totalmente contra o Vasco jogar no Maracanã, hein, com esse jogo Boca Juniors. Pra mim é uma palhaçada isso.
0: Você acha,
7: cara? É se humilhar ao extremo. E outra coisa, meu amigo, não ajudou, não brigou pra participar do consórcio, não tem que ter direito mesmo não, rapaz.
0: Uhum.
7: Aqui não tem essa de ser clubista bobo, não. Não tinha nada que jogar no Maracanã, cara.
8: Entendi.
0: Tá bom. Beleza. Obrigado, tá, Ricardo, pela sua participação. DDD 21 99 557 1013. Pra loucura da Rebeca Renzi, vamos pra um rápido break na volta. Muito mais do Papo de Craque Segundo Tempo. Fica aí.
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0: craque, segundo tempo! Esse programa gostoso. A mãe das bolas. Duquinho, meu amor. Deixei arroz, maionese e frango na geladeira. Quando chegar, pode esquentar no micro-ondas pra comer. Vou dormir mais cedo com as crianças. Lave a louça, te amo.
1: Beijo, vó.
0: Cara,
1: vó das bolas.
0: Não, cara. Que vó das bolas, cara.
1: Não
0: é,
1: ela,
0: é, é um marmanjo de barba que criou uma conta como se fosse minha esposa, cara.
1: Eu pensei que fosse.
0: A mãe das bolas.
1: Ah, é. A mãe das bolas seria a sua esposa.
0: Irmão, você tem barba, tem, cara. Você com certeza tem barba. Você tá mandando uma dessa, cara. Você deve ter uns 40 e poucos anos, cara. Que loucura. Mas obrigado, cara. Eu gosto de arroz, maionese e frango na geladeira. Obrigado, tá, cara? Na geladeira não, de preferência quente, né? No...
1: É, e quando você não esquece também, né?
2: Ele, isso. Ele veio todo preparado pra responder essa mensagem e falou assim: beleza, pode deixar, quando chegar em casa eu esquento no micro-ondas.
0: É. Boa. O Deco Campos perguntou: fala, pai da, hoje tem papo 3? Não, Deco, não tem, hoje não, infelizmente. E a mãe da bola falou que ele tem 46 e barba e mora em Minas Gerais. Que loucura, cara.
1: Ô, irmão, continua aqui com a gente.
2: Valeu,
0: que loucura,
2: irmão, tamo junto.
0: Genial, cara, genial. Parabéns a todos envolvidos nessa tragédia. O Adão vizinho do Parabola. Parabola, estou aguardando uma nova oportunidade para o Papo 3 lá no Polo Gastronômico de Vista Alegre. Oh. Cara, Adão, essa acontece só uma vez na... Esse evento caótico, ele acontece uma vez na vida e outra na morte. O Léo Pinheiro saiu embriagado para Bangu e se recusou de dormir na minha casa e na do Joel Silva.
3: Lá ele.
0: Agora, esse medo... Eu não sei por quê. Eu não sei porque o Léo Pinheiro... Verdade é uma só. Ele quis voltar pra Bangu. É difícil de explicar. Mas vamos ver pra marcar esse Papo 3 pra galera poder participar. Rebeca Renzi tá lá do outro lado. Acho que ela não quer ficar perto de mim pra trazer informação. Mas tem notícia do Jornalismo Cidade. Rebeca Renzi, tudo bem com você? Boa noite.
4: Boa noite, tava com saudade de eu ficar aí do seu lado?
0: Tava, cara.
4: Ah.
0: Passou um batom, Rebeca. Qual é o motivo desse batom, Rebeca?
4: Eu tava fazendo uma entrevista.
0: O microfone não tá aberto, cara. O teu som não tá saindo maneiro.
4: Tá aberto sim.
0: Tá aberto, mas não tá saindo maneiro. Não sei por quê. Fala, João.
4: Eu tava fazendo agora entrevista, ficou maneiro. Agora foi.
0: Agora tá mais
4: alto. Eu tava fazendo uma entrevista, eu tive que me arrumar.
0: Entendi.
4: Pode?
0: Aí você passou um batom.
4: É.
0: Você não tá aparecendo na imagem, ainda bem. Senão, senão você ia chamar, ó. Os bois, eles aparecem. É, qual é a cor do seu batom hoje, Rebeca?
4: Ah, eu acho... É um tom de rosa, assim, meio avermelhado.
0: Tá, beleza. Voltando pra informação, é notícia boa ou ruim, Rebeca?
4: É notícia boa pra, pra quem tem criança.
0: Ah, bom.
4: Bom, né? O Dia das Crianças tá chegando.
0: Sim.
4: E por causa disso, o Procon aqui do Rio de Janeiro lançou uma cartilha com orientações pra ajudar os pais responsáveis a comprar presente pro Dia das Crianças. Ela se chama Presente Seguro Criança Protegida.
0: Boa.
4: E o material vem aí com alertas para produtos falsificados, sem certificação. São 7 cuidados no geral. Entre eles, tem tipo assim, ah, verificar se a embalagem tá lacrada, sem sinais de violação, procurar o selo do Inmetro, conferir se a faixa etária é da criança, ver também valor, né, pra também não tomar um golpe sem ser bom. Enfim, quem precisar, quem quiser todos os detalhes, é só entrar ali nas redes do Procon RJ ou da Secretaria de Estado da Defesa do Consumidor e checar todas as listas direitinho do presente seguro criança protegida, pra comprar, né, o presente Dia das Crianças.
0: Boa, valeu, Rebeca, obrigado pelas informações. Rebeca, com seu batom meio vermelho, meio rosa, num tom ali difícil de ser identificado, tá, Rebeca? Parabéns, ela que se produziu para participar da entrevista. A galera acompanha essa entrevista onde que você se produziu toda?
4: Ó, na Cidade é Sua, sábado e domingo. Sábado às...
0: Tem imagem?
4: Não tem imagem.
0: Então você se produziu pro convidado. Que loucura, brincadeira.
4: Vai ter imagem, vai pro YouTube em algum momento.
0: Ah, beleza,
4: tá postando
0: então.
4: Devagarzinho.
0: Menos mal, então.
4: Mas, ó, no Dial, sábado, 11 horas e domingo, 9 horas da manhã.
0: É o seu programa.
4: É o meu programa.
0: Então, beleza, então, ó. Galera, tem que dar essa moral aí pra acompanhar o Cidade é Sua com a Rebeca Renzi apresentando. Estava fazendo uma belíssima entrevista, nossa querida Rebeca. Um abraço, daqui a pouquinho você vem aqui me perturbar de novo. O Barba Jiu-Jitsu mandou assim, ó. Presta muita atenção, Rodrigo Brandão. Essa você vai gostar. Tem que mudar a trilha, calma aí. Essa você vai gostar, hein? Muita atenção. Barba Jiu-Jitsu. Yuri Duque, manda um abraço pra galera do projeto Gaditas. Estou ouvindo o programa e vendo as crianças treinando Jiu-Jitsu. Então é isso, um abraço para as crianças do projeto Gaditas.
1: Gaditas.
0: O professor, o Barba, que deveria estar olhando as crianças, ele está ouvindo o Papo de Craque, as crianças estão se degladiando.
1: Ela tá, ele está olhando as crianças e ouvindo o Papo de Craque.
0: Mas como que faz isso?
1: Dá pra fazer?
0: Dá.
1: Porque ele usa a visão pra olhar e a audição pra escutar.
0: Mas imagina, são quantas crianças, cara?
1: Não sei. Aí
0: são, quantas crianças são quantas crianças praticando... São quantas? Será que são mais 20?
1: Um abraço, rapaz, molecada.
0: Da onde?
1: Projeto Gaditas.
0: Gaditas, é isso, um abraço.
1: De bola.
0: O Fabiano Ravani, pai, da manda um abraço pras minhas passageiras que estou levando pra Irajá. Qual é o nome delas, cara?
1: É.
0: Eu preciso saber o nome dela.
1: Informação incompleta.
0: E o Barba Jiu-Jitsu falou que a... Ah, tá, a aula dele é pros adultos. Então ele tá olhando as crianças treinarem, ele vai dar aula mais tarde.
1: Ah.
0: Não tem sentido. Um abraço, então, pra galera do Projeto Gaditas. E as crianças estão com outro, outro professor, perdão. Vamos pro WhatsApp, DDD 21 99 557 1013. Manda bala. Manda bala não, manda áudio, pelo amor de Deus.
3: Fala, galera.
0: Boa.
3: Tá certinho o rapaz aí, ó. Quando chora, se for chorar, manda áudio. São Januário é meu. O Maraca é nosso. Síndico não é dono, é isso. Valeu, galera. Gascão.
0: Cadê o nome da amiga?
1: Síndico não é dono.
0: Não mandou o nome, lembrando que...
1: Foi a Josi.
0: Josi, um abraço pra Josi. Lembrando que público feminino tem prioridade aqui no Papo
1: Exatamente.
0: De Track, tá?
1: E criança.
0: Tem prioridade e criança. DDD 21 99 557 1013. Manda.
5: Fala, galera. Boa noite. Irmão. Bruno Henrique na voz.
0: Tudo bem, Bruno Henrique?
5: Oi, Yuri.
0: Oi.
5: Só pedir um alerta aí.
0: Até dois, três.
5: Sou motorista de aplicativo.
0: Importante.
5: Pedir pra galera aí, os motoristas, evitarem de falar de política. Tá bom? Porque tá rolando uma onda aí de passageiros que pensam diferente de alguns motoristas e estão denunciando as contas dos amigos. Ah. Como assédio, como... coisas graves pra bloquearem um motorista por simplesmente eles pensarem diferente. Tá bom?
0: Tá bom.
5: Se a galera puder evitar nesse período falar de política. Desculpa o áudio longo aí, mas era pra deixar isso bem claro aí. Um abraço.
0: Verdade é que falar de política irmão. É chato pra caramba, né, irmão?
1: Mas é importante o recado, tá?
0: É chato pra caramba.
1: Tem muita gente maldosa aí.
0: A verdade é essa, que falar de política é insuportável. Quem trabalha falando de política, como por exemplo, meu querido Leonardo Rezende, ou Léo Resenha, ele tem que ganhar muito por isso, porque realmente é muito chato, cara. É muito chato falar de política e são assuntos que precisam parar, né, dentro dessas questões aí que são abordadas em locais públicos, irmão. Cada um tem sua opinião, pô. Você tem seu time, você pode debater de futebol respeitando. Você tem a sua religião, que não tem que ter debate, cada um tem a sua religião. Agora, sobre política, cada um tem sua percepção política, o seu pensamento. Vai respeitar, irmão. E outra, pra galera que tá denunciando aí, pô, cara, é o trabalho, né, da pessoa que tá ali. Então, não vamos misturar as coisas. Você tem que avaliar o motorista pelo que ele tá fazendo no trajeto, pelo que ele tá fazendo de ser cordial com você ali, de ser respeitoso ou não, ou ao contrário, pela limpeza do veículo, pelo caminho. Não porque o cara tem uma opinião diferente da sua, até porque ele ele presta serviço pra Uber, pra 99, pro táxi, não pra você. A verdade é uma só.
2: E todos os exemplos que você utilizou, o que a gente tá falando é de intolerância, né?
0: Então, é, isso aí.
1: Isso aí.
0: Ó, o Dias mandou assim: vim de Guaba Grande ouvindo o papo, agora tô voltando e ouvindo o segundo tempo. Ah, ele tava ouvindo um. Estou tentando subir a ponte, Leandro, motorista de Blablacar. Um abraço então pro Leandro Dias.
2: Valeu, irmão.
0: Que
2: valeu,
0: é lá de Leandrão.
2: Boa viagem pra você.
0: Boa viagem pra você. Boa noite, Yuri. Manda um abraço para o Miguel e Daniel. Estou com eles no carro voltando da escola. Edier Vascaíno de Engenho de Dentro. Um abraço para o Miguel.
2: Valeu,
0: e para o Daniel.
2: Abraço.
0: Tamo junto.
1: Meus vizinhos.
0: Ó, a galera vai mandando mensagem por aqui, vai participando com a gente. O Deco pediu pra mandar um abraço pra Pamela de Cordovil. Um abraço pra Pamela.
2: Pamela.
0: Tamo junto também, participando com a gente. E a mãe das bolas botou assim: Duquinho, fala pro Magini se retratar, porque ontem na transmissão do jogo do Flamengo, ele falou que o Santos estava com um a menos em campo, se referindo ao Neymar. Aí deu no que deu.
2: Pois
0: você
2: é.
0: Tem que respeitar o Neymar Júnior, já te falei isso?
2: Ai, ai, isso tem uma coisa que eu vou ficar muito tranquilo com a minha consciência.
0: Respeito Neymar Júnior, tá?
2: Era um a menos, ele deu uma caneta no Paquetá e fez dois gols de pênalti contestáveis.
0: Ué, tá aí, a função do craque é essa? Ou não?
2: No papo 3 eu te conto qual é a função
0: Beleza,
2: do craque.
0: Beleza, é com você então, tá bom, é a sua opinião, Henrique Magini. Beleza, tá tudo bem, tá tudo certo também. Ó, teve um time do Rio, cara.
2: Ah.
0: Um time do Rio que no dia de ontem mereceu uma salva de palmas porque praticou o esporte chamado futebol.
1: Time.
0: Sabe que time foi esse, Rodrigo Brandão? Sabe qual foi?
1: Não.
6: Tricolor de coração, sou do clube tantas vezes campeão, vacina pela sua
0: completa.
2: Pleno Fluminense me domina.

0: lá, galera, vamos falar do Fluminense, que no jogo de ontem arrebentou. E o Fernando Seabra tomou a segunda chicotada, tá? Porque perdeu pro Vasco por 5-0 na partida antes da paralisação pra data FIFA. Perdeu pro Fluminense no jogo de ontem por 4-0. E sabe qual é o próximo jogo, Rodrigo Brandão?
1: Não.
0: Botafogo. Já pensou? Se o Fogão atropela?
1: Quem?
0: O Curitiba pega o Botafogo.
1: Curitiba.
0: Ah, o jogo
1: tá
0: é lá.
1: Do Fluminense.
0: Não, pô. O Sim. Botafogo pega o Curitiba.
1: É verdade.
0: É uma sequência de jogos que foi a seguinte. Vamos lá. O Curitiba pegou o Vasco. 5-0. Curitiba pegou o Fluminense. 4-0. E agora o Curitiba pega o Botafogo. E tem que ser 3-0.
1: Tem que ser.
0: O Curitiba ainda pega o Flamengo de novo? Ou não? Bem, acho que não, né? Acho que não pega. Porque se pegar, o Flamengo tem que dar de 2-0. E aí tá fechado. 5-4-3-2. É a formação dos cariocas contra o Curitiba. E cara, falando sobre o jogo de ontem, uma partida de destaque para o Savarino, que meteu um hat-trick e teve uma grande atuação. Primeiro hat-trick da carreira do Savarino, tá? Ele que ficou muito feliz, comemorou bastante. Destaque também pro Wesley Natan, menino que entrou na reta final do jogo e conseguiu ali entrar muito bem, mostrando valências positivas para um garoto que é considerado uma das esperanças de valorização financeira pro Fluminense nos próximos anos. Deu um passe de calcanhar absurdo. Mas falando sobre uma informação, o jogo contra Curitiba aí, ó. Flamengo ainda enfrenta o Curitiba, ó. É o último time carioca a enfrentar o Curitiba.
2: É 27 de novembro. Enquanto marcado 27 de novembro.
0: Só pra trazer aqui uma informação importante, ontem, né, eu trouxe uma exclusiva lá nas minhas redes sociais, inclusive pra você que não me segue, @eu_iuriduque, @eu_iuriduque, YURIDUQUE. Iuriduque, você vai mandar sua mensagem lá no direct também, eu vou estar dando atenção, pode participar lá, interagir com os posts também, que a gente tá sempre postando em collab com a TMCRJ. Eu trouxe uma informação exclusiva, é o seguinte: o lateral esquerdo René, que até então não tinha um problema diagnosticado e informado pelo Fluminense, está de volta aos treinamentos. A informação é: ele participou das atividades na terça e na quarta. O jogador, inclusive, está de volta como opção para o clássico contra o Flamengo, que acontece nesse final de semana. Yuri, o René será utilizado? Provavelmente não. Inclusive, já antecipando uma informação aqui importante, diferente do que o Magno debateu no Papo 1, falando que o Fluminense pode conquistar o título do Campeonato Brasileiro, ainda dá pra sonhar com o título. Não sei se o Fluminense pensa muito bem dessa forma não, tá? Porque quando eu perguntei pra essa minha fonte se o Fluminense iria com o elenco titular contra o Flamengo, ele falou: não consigo confirmar, mas existe uma conversa que o Fluminense pode sim mandar um elenco reserva, um elenco alternativo, pra encarar o Fluminense, o Flamengo no final de semana. Então é o Fluminense priorizando a Copa Libertadores da América, compreendendo que pela frente vai ter um desafio muito difícil contra o Palmeiras, uma equipe que fisicamente compreende como é a competição, uma equipe que tá brigando lá em cima na tabela e consequentemente não vai poder poupar jogadores. Então o Fluminense poupando vai ter aí o desgaste menor desses atletas, podendo fazer as duas partidas, né, que serão tão importantes pro Flu para o restante dessa temporada. Então, René de volta aos treinamentos, porém o Fluminense deve jogar com elenco reserva. Falando do jogo de volta, envolvendo Fluminense-Palmeiras, jogo esse no Nubank Park, o Fluminense abriu a venda para a torcida visitante, que se esgotou em poucos minutos. Então, para você que estava com o objetivo de ir para São Paulo, não vai rolar, porque está está esgotada a venda de ingressos para o setor visitante. Apenas 4.000 ingressos foram vendidos, prioridade para ingressos de sócios. Lembrando que não teve nenhum desconto, tá? R$320 foi o valor comercializado pelo Palmeiras, respondendo ao Fluminense. Na realidade, parece que foi um acordo entre as duas equipes. A gente coloca 320 aqui no Rio, vocês colocam R$320 lá em São Paulo e tá tudo certo. E ficou dessa forma, e mesmo assim, ingressos esgotados para a partida que acontece no Nubank Park, onde o Fusão encara a equipe do Palmeiras. A pergunta que fica, Rodrigo Brandão: você concorda ou você discorda sobre essa questão do elenco do Fluminense alternativo contra o Flamengo? Mas antes de você responder isso, Rodrigo Brandão, muito antes, eu esqueci que eu tenho um recado importante.
1: Ah, esse recado é importante.
0: Esse recado é mais importante do que a sua opinião, que você vai dar daqui a pouquinho, tá?
1: Então manda o recado aí.
0: 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Agora sim, meu parceiro Rodrigo Brandão, a sua opinião. Você acha que o Fluminense tem que mandar o elenco reserva pra esse jogo contra o Flamengo? Porque olha só, o Flamengo e o Palmeiras não podem se dar esse luxo. Não podem. Porque se você for focar na Copa Libertadores da América, você entrega o brasileiro pro seu adversário. Eles estão nessa disputa direta.
1: Sim.
0: Primeira pergunta, você acredita que o Fluminense ainda pode ser campeão brasileiro?
1: Não.
0: Beleza, tem que ser sincero, também concordo sim com você, tá? Dito isso, tem que mandar o elenco reserva contra o Flamengo?
1: Sim. Eu acho que por isso, né? Por esse motivo. É, o Fluminense, por mais que esteja vivendo um bom momento com o Marcão, né? Numa sequência de bons resultados, é muito difícil. Não vou dizer que é impossível, mas é muito difícil você passar Palmeiras e Flamengo e conquistar um título brasileiro. E vamos lá, né, galera? Libertadores é o principal objetivo do Fluminense. É o principal campeonato a ser disputado. E o Fluminense está a 3 jogos de ser campeão, ser bicampeão. Então a prioridade é total pela Libertadores. Eu pouparia, colocaria uma equipe alternativa contra o Flamengo. É, acho que o torcedor, pelo menos a maioria deles, está comigo nessa. E a prioridade é o Palmeiras, não tem como. É um jogo, o jogo mais importante, são 2 jogos. O Fluminense coloca uma equipe completa de titulares contra o Flamengo, perde 1 ou 2 ali, jogadores importantes, vai fazer falta contra o Palmeiras, porque ao contrário de Palmeiras e Flamengo, que tem elencos melhores, peças de reposição melhores que o Fluminense, esses times não sentem tanto, porque justamente por conta disso, o Fluminense não tem esse direito de perder esses jogadores titulares. Então eu estou de acordo que deve escalar uma equipe alternativa contra o Flamengo.
0: Henrique, imagine, você já pensou, o Fluminense, por exemplo, manda o Thiago Silva e perde ele pro jogo contra o Palmeiras?
2: Pois é, acho que muito por isso também tem essa preocupação de não utilizar a força máxima nesse Fla-Flu, até porque numa hipotética final de Libertadores a gente pode ter um Fla-Flu.
0: Sim, pode ser uma redenção mas olha só, vamos lá, eu ia falar de um resultado adverso pro lado do Fluminense, mas se a gente for parar pra pensar, o Fluminense mandou um elenco alternativo contra o Palmeiras, se eu não tô enganado, pelo Campeonato Brasileiro. Posso estar enganado, tá? Peço desculpas, eu não lembro exatamente o jogo. E o Fluminense foi muito bem, cara. Ganhou o jogo, vai com a zaga toda alternativa, pô. Foi aquele jogo que o Thiago Silva não joga, não tinha o Freitas, aí vai com o Ignacio e o Igor Rabelo. O Fluminense jogou assim contra o Vasco também, um jogo de ida da Copa do Brasil, e vai muito bem defensivamente.
1: Aí.
0: Então, assim, eu acho que essa oportunidade também, abrir essa lacuna pra esses jogadores, cara, é um ponto positivo. Vou dar um exemplo, o Nonato. O Nonato não jogou a partida de ontem, tava suspenso. O Canóbio não jogou a partida de ontem, tava suspenso. Então são jogadores que podem aparecer nesse radar. O René, eu já discordo. Porque o René, a gente tá falando de um cara que tá passando ainda por esse período de
2: recuperação. De uma lesão.
0: Então não dá pra você simplesmente jogar tudo pro alto e é isso. Não tem como a gente fazer isso. Mas a questão principal é...
2: Existiria até um cenário de talvez entrar no decorrer da partida pra pegar um pouco de ritmo de jogo.
0: É isso.
2: Mas assim, tudo no campo da hipótese. Pode ser que aconteça. A gente fica aqui no campo do achismo. Com prudência, não faria isso.
0: É isso.
2: Deixaria... Pô, o René é o cara da função.
0: René!
2: É o cara que precisa estar 100% no jogo contra o Palmeiras. Então, não utiliza o René contra o Flamengo.
0: Porém, só um ponto aqui importante que a gente tem que frisar, respeitando também, Guilherme Arana ontem fez uma boa partida, tá? De volta a atuar bem.
2: Mas tava na hora.
0: Já tinha que corresponder o torcedor. Tava na hora. Isso aí eu concordo com você, Henrique. Imagina. Tava mais do que na hora. E também aqui, ó, o nosso querido Léo Rezende. O Léo Rezende tá ouvindo a nossa conversa no rádio, eu acho, pelo menos, ou deveria estar, porque geralmente dá. E geralmente na rádio, a própria rádio escuta a própria rádio.
2: Ele tá ouvindo. Eu ia falar isso.
0: Ele botou aqui, ó, passe do Wesley Natan. Eu vou pedir desculpa já pro torcedor. De novo não, tu acha que vai dar ruim? Tu acha que vai dar ruim essa hora? Essa hora vai dar ruim? Ó, o chefe me brecou então. Eu ia falar o que eu falei ontem, que foi o passe do Wesley Natan. Mas eu fui brecado.
1: Censurado.
0: Fui censurado. Não, não, não tô autorizado. Mas é aquela parada, tá ligado? Que começa com pu. Foi isso aí, o passe. O passe foi isso aí.
1: Chucha.
0: Foi isso, isso, isso. Foi essa palavra aí. Foi sacanagem. Sacanagem eu acho que pode ser um sinônimo. Legal. Meu querido Léo Rezenha, o Léo Rezende. Gostou da atuação no Fluminense ontem? Você que é tricolor assumido. Diferente de outras pessoas aqui nessa rádio, né? A verdade é uma só.
1: Léo é assumido?
0: Quem? O Léo Rezende é assumido.
1: Ah, é?
0: Tu não é assumido? Viu? Fala mais pertinho do microfone, cara.
3: Sou assumido, sou assumido.
0: É assumido?
3: Quem são os covardes que não são assumidos?
2: Eu ia perguntar isso, quem são os covardes?
0: É uma galera que não é assumida aqui na rádio. Você gostou da partida?
1: Olhou pra mim por quê, irmão?
0: Não, não olhei pra você, não. Você gostou da partida de ontem do Wesley Natan, cara?
3: Gostei, claro.
0: Tem que soltar os moleques de Xerém?
3: Soltar os moleques de Xerém. Finalmente, né, o Zubeldía não tava fazendo isso. É uma questão ali institucional, né? A torcida se identifica nisso, as coisas funcionam a partir de Xerém também, uma marca do clube tem que soltar. E ontem eu mandei aí zoando o link, mas é aquele passe do Gucci, clássico, que ele diz que vai chutar e dar de calcanhar. E o Benzema entra fazendo gol, foi o que ele fez ontem com o Lucha Costa.
0: E sabe o que é o pior? Eu tava atrás do gol do Pedro Rangel e o passe não foi na cagada, cara.
3: Não,
0: não. Mas, Natan, ele olha pra trás.
1: É intencional, pô.
0: Ele olha pra trás, ele vê o Lucha Costa vindo e ele mete o calcanhar ciente que ele não chegaria pra finalização. Na verdade, ele chegaria, mas seria interceptado pelo defensor.
2: São duas observações nesse lance. O primeiro é que a hora que a bola chega no Castilho, o Wesley Natan, ele faz um movimento de facão ali, meio que pra talvez ludibriar o defensor e aparecer como opção pra receber, pra finalizar. E o Castilho dá um passe que não é tão legal e ele tem que recalcular toda a rota num espaço muito curto de tempo. E ele observa isso. Na hora que ele vai fazer um movimento pra entrar na área, ele olha o Lúcio Acosta e ele fala, pô, beleza. Se eu não conseguir finalizar, vou deixar o passe pra quem tá vindo e
0: verdade,
2: é o que acontece.
0: A verdade, imagina, é que o Castilho é todo errado, né? O Castilho é todo errado.
3: Até que ele tá melhorando.
0: Ele é todo torto, ele é todo errado.
3: Ele tá tentando melhorar.
0: É o bonecão do posto, né?
2: O pessoal critica o René, mas tá na hora também de começar a observar um pouco mais o Castilho.
3: Mas eu agradeço. Não gosto dele, não.
0: Mas eu agradeço pelo Castilho, tá? Porque o Castilho, ele fez com que o João Lindon pague gasse um almoço pra mim, cara.
3: Em que circunstância?
0: Então, Fluminense Galo, o Fluminense confirmou.
2: O Fluminense gastou dinheiro, o João Liston gastou dinheiro, foi só pra isso que o Castilho veio pro Rio de Janeiro.
0: Então, o Fluminense entendeu? Confirmou o elenco reserva contra o Atlético Mineiro, antes da data FIFA.
3: Sim, sim.
0: E aí, antes da data FIFA, não, perdão, foi qual?
3: Foi
2: antes da data FIFA.
0: E aí, eu fiz uma aposta com o João Liston que o Rodrigo Castilho faria um gol. E a partida foi 3-1 com um gol do Castilho.
3: Dele.
0: E um gol de necessário.
2: Foi 3-1 pro Atlético.
0: Isso.
2: Com o gol do Castilho.
3: Gol bonito ainda.
2: É, o Castilho não tinha que fazer gol nenhum naquele jogo. E ele fez justamente pro João Liston pagar o almoço do Yuri.
0: Extremamente desnecessário, enfim. É o Resenha, obrigado, cara, pela sua participação. Foi brilhante aqui no Papo de Craque. Muito obrigado. Genial, cara, você participando.
2: Cara, tu olhar aqui na diagonal, tu vê um texto gigantesco que o da Resenha estava aqui digitando. Ele levantou pra vir aqui participar do programa com a gente.
0: Eu não ligo! Obrigado, cara.
2: Que isso, cara. Você aqui, só uma dúvida. Como é que você chamou o Marcão no
3: La Marconeta.
2: La Marconeta, La Marconeta. O time do Fluminense nesse momento com o Marcão no comando.
0: Muito legal esse apelido, cara. Parabéns, Léo Resenha. Parabéns. O Rodrigo Pezão botou assim, pai das bolas, é claro que o Fluminense vai mandar o time reserva, porque eles são parceiros e o Fluminense sempre ajuda o Flamengo.
2: Calma aí.
0: Falou que mudou até a data de jogo, o Fluminense já mudou até a data de jogo pelo Flamengo, essa história é verídica. Essa história é verídica, não dá pra fugir não, tá na história. A Ana Fortes, boa noite Yuri, imagine Brandão, equipe DMC, amigos.
1: Boa noite, Ana.
0: Quem?
2: Boa noite, Ana.
1: Boa noite, Ana. Tá com problema aí, irmão? Ana é ouvinte premium, né, irmão? Então.
0: Que susto que eu tomei. Abraço, Ana. DDD 21 99557 1013. Manda o WhatsApp aí.
4: Boa noite, papo de craque. Que time reserva nada? Tá doido? Manda um sub-20, irmão. Manda um sub-20.
0: Lele.
4: Eu, hein? Deixa no reserva. O reserva também joga no jogo principal.
0: Joga.
4: Amigo.
0: Joga.
4: Nada disso.
0: Nada.
4: É sub-20 contra o Flamengo. Vai. Abraço, Jorge, tricolor de Niterói.
0: Valeu, Jorge. Valeu, eu vou mandar esse seu áudio aqui, tô encaminhando agora pro Marcão. Pro Big Marcos, tô mandando aqui pra você, tá? Pra você não, pra ele. DDD 21 99 557 1013, manda.
5: Boa noite, pessoal da TMC.
0: Boa noite,
5: Thiago
0: craque.
5: Pilares.
0: Tudo bem, Thiago?
5: Agora que os flamenguistas vão ficar chorando à toa mesmo, tão chorando pra caramba. Só porque o Jorginho quis levar a bola pra casa ontem. E agora porque o Vascão vai jogar no Maraca, né? Só lembrando, mais uma vez, tem que ficar recordando vocês toda hora, né, cara? Síndico não é dono, cara. Vocês têm que ganhar uma coisa. Síndico não é dono, só tem conta. Valeu? Boa noite aí.
0: Valeu, deixou o recado aí,
2: aqui,
0: ó.
2: Deixa eu mandar um abraço pro DG, que tá ouvindo a gente no
0: deixar.
2: Uber, cara.
0: Mentira,
2: eu
0: vou deixar
2: ele assim. Ele tá no Uber como passageiro ouvindo a gente.
0: Um abraço, ó, eu vou até mandar um beijo pro DG. Ó, DG, pra você, hein, DG. Toma esse beijo no coração, DG.
2: Tamo junto, tá?
0: DG que trabalha com a gente lá na belíssima Cariocão TV. Tamo junto, DG, um abraço. DG, produtor, tira onda e gosta muito de fazer uns videozinhos de IA, sabia?
2: Sim.
0: Ele faz dele dançando com a esposa, ele rap, ele cantando, ele gosta, cara, ele DG gosta. DDD 21 99 557 1013, manda.
6: Fala aí, Yuri Duque, boa noite.
0: Fala, irmão.
6: Tranquilo,
0: tudo
6: Ed
0: certo.
6: De Osasco.
0: Fala, Ed.
6: Rapaz, Duque, eu tava com esse pensamento aí, hein, de ir pra São Paulo nesse jogo. Esqueci, eu moro aqui, ó. Pode ser graça, né? Só pra avisar que tamo junto aí.
0: Valeu, Ed.
2: Valeu, irmão.
0: O Ed, que é de São Paulo, e falou que estava com um pensamento de ir no jogo e lembrou que mora em São Paulo. Obrigado, Ed. Tamo junto, sempre
2: maneiro
0: participando com a gente.
2: Do...
0: É o Ed, que é de Osasco.
2: De Osasco.
0: Isso, o Ed, que é corintiano de Osasco. Ele é da quebrada, truta. Mexe com ele pra tu ver, meu. Vai te mandar umas ideias, velho. DDD 21 99 557 1013. Manda.
7: Yuri Duque.
0: Oi, sou eu.
7: O pai das bolas, só pra falar. Nossa, uma coisinha aí. São Januário é meu,
0: é uma bola
7: o Maraca
0: só.
7: É nosso. Vê se agora eles aprendem, que não adianta, irmão. O jogador do Flamengo tá saindo a sola da chuteira, vocês estão sem dinheiro, quer brigar com o gigante agora, irmão? Vamos tomar o Maracanã de vocês também.
2: Calma aí também, cara. Empolgação.
0: Como é que é? Eu não entendi, cara. Como é que é? Ó, DDD 21 99 557 1013. Manda.
8: Fala, galera da TMC.
0: Fala, irmão.
8: Aqui é o Rei da América Tricolor do Recreio.
0: Ah, Rei da América Tricolor do Recreio.
8: Meu irmão, pra ganhar um Flamengo, manda o sub 15. Fica tranquilo. É mole, mole, fácil, fácil.
2: Isso, hein?
0: Tirou.
8: É normal.
2: Sub 15 é sacanagem.
0: Tirou onda, mané. Que loucura. Mandou o subquinho. Tô sentindo falta da torcida do Flamengo,
2: é,
0: cara.
2: Tá subindo.
0: Ninguém,
2: né,
0: tá respondendo. Que loucura é essa? DDD 21 99 557 1013. Manda.
9: Fala, galera da TMC, do Papo de Crack 2. Aqui é o Ricardo Vascaíno de Partido.
0: Fala, Pés. Ricardo.
9: Cara, eu sou
0: todo. Essa já foi. Peço desculpas, cara. Acontece, às vezes, as melhores famílias. São muitos áudios que chegam aqui na TMC. DDD 21 99 557 1013. Manda.
10: Fala, rapaziada do Papo de Crack.
0: Fala, Crack.
10: Lucas Matheus.
0: Fala, Lucas Matheus.
10: Mais assíduo do primeiro tempo.
0: Tranquilo.
10: Eis-me aqui pra falar de futebol, de resenha.
0: Isso.
10: E espero que não tenha chororô acerca do jogo do Flamengo, como foi o Léo Dinheiro no primeiro tempo. Misericórdia. Flamengo sendo prejudicado não é roubo, é reparação histórica.
0: Que loucura, mano. Como é que é? Que loucura, cara.
2: Ah, bom, o torcedor do Flamengo sumiu, né?
0: Sem ninguém responder, é maluquice. Ó, o Schumacher tá aqui, cara.
2: O Ralf?
0: O Schumacher tá aqui.
2: O Mikael.
0: O Schumacher tá aqui, que loucura. Que isso, cara? O Schumacher tá aqui.
2: Ah, esse é o Vinícius.
0: Mandou uma mensagem, Schumacher. Tá aqui, Schumacher.
2: É?
0: Boa noite, rapaziada. Manda um abraço pra mim aí. Ah, tá, Vinícius Schumacher, cara. Ainda bem, cara, ainda bem. DDD 21 99 557 1013. A galera vai mandando mensagem, vai participando com a gente no DDD 21 99 557 1013. Participe com a gente também no Papo de Crack. Vamos pro Rato Break. Moleque, o Ricardo Fonte, o Yuri tá engraçadinho igual o falecido Breno Monsef. Um beijo pro Breno que nos acompanha lá de cima.
2: DDD
0: 21 99 557 1013. Quero a sua mensagem. Participe com a gente na volta do break. Vamos falar do mochila de criança que ontem, meu amigo, foi roubado. E vamos falar também do glorioso, porque eu ouvi dizer que o clube acabaria e era o que queria essa mídia suja. Isso não vai acontecer. Fica aí que o Papo de Craque volta já.
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0: programa da Rádio Mundial, o melhor programa da Rádio Espacial, por que não? A gente pode ter, de repente, algum astronauta que tá ouvindo a gente, já pensou nisso?
1: Com certeza.
0: Chama quem?
1: Com certeza. Não, a gente pode ter até...
0: Até o quê?
1: Podemos ter pessoas de outros planetas acompanhando.
0: Ah, entendi.
1: A
0: eu não peguei a sua deixa, cara. Ah, assistiu, você foi inteligente. Pronto. Eu que não fui rápido. E tem informação na cidade maravilhosa. Léo Rezende está de volta dessa vez, não para resenha, e sim para informação.
2: É, vocês gostam de Renato Russo, Legião Urbana?
0: Cara, eu gosto.
1: Interessante.
2: Sabia que no próximo dia 11 de outubro vai fazer 30 anos que Renato Russo morreu?
0: Caraca.
2: 30 anos já da morte dele. Aí...
0: Brandão era amigo dele, cara.
2: Brandão era amigo dele?
0: Era.
2: Os amigos.
0: Conheceu.
2: Eles eram muito juntos?
0: Ele viu a fundação, cara. Ele viu a fundação.
1: O Brandão fez... Não, o Brandão fez parte de quando começou o Aborto Elétrico, que era a banda anterior.
2: Você era o baixista, não?
1: Não, ele fazia divulgação.
3: Eu nunca toquei.
0: Nunca tocou?
3: Não.
0: Tá, entendi. É, na realidade, não. Pra vocês entenderem, a história entre Eduardo e Mônica, ela foi baseada numa história do Rodrigo Brandão. É que na época o Rodrigo pediu, né? Ele não era Brandão, ele só era Rodrigo, conhecido entre os amigos. Entendi. Ele pediu pra que não utilizasse o nome de Eduardo, de Rodrigo, e sim Eduardo.
2: Entendi.
0: Entendeu?
2: O nome era falso.
1: Era justamente por questões contratuais, entendeu?
0: Vai ter show do Legião?
2: Não, então a gente fez um levantamento, na verdade puxou a base de dados do ECAD, que é o Escritório Central de Arrecadação e Distribuição, que mostra ali as músicas mais tocadas, né, e mais gravadas também do Renato Russo nos últimos 5 anos. E aí, nesse dado, são mais de 58 obras musicais e mais de 300 também gravações cadastradas no banco. E aí, a música mais gravada é Tempo Perdido.
0: Pô,
2: vocês gostam dessa?
0: Vida mais tempo perdido.
1: Somos tão jovens.
2: Somos tão jovens. Aí, na sequência, aparece Será... Pais e Filhos, sendo que Tempo Perdido é uma autoria só do Renato Russo. Será, ele tem parceria com Dado Villa-Lobos, e a Pais e Filhos é uma parceria entre ele, Dado Villa-Lobos, e ainda o Marcelo Bonfá. Então essas são as três principais músicas, e Tempo Perdido lidera aí como a maior faixa, né, regravada de Renato Russo, que completa 30 anos da morte dele no próximo dia 11.
0: Obrigado, Léo Rezende. Valeu. Toda homenagem é muito importante para Renato Russo, mas aqui não tem tempo perdido, não. Aqui a gente segue com o programa, porque é muito importante.
1: Baixa
0: o
1: Avanei,
0: cara. Baixa o Avanei. Baixa o Avanei.
1: Será que não temos tempo perdido? Muito bom. Muito
0: obrigado.
1: Parabéns.
0: Cara. Muito obrigado.
1: Parabéns,
0: gente. Muito obrigado.
1: Uhum.
0: Cara, eu vou chamar um show de zaps antes de eu chamar o Flamengo, o Malvadão.
1: Zap!
0: Tem que ter uma vinheta disso, né, cara? Show de zap!
1: A voz do
0: de quem?
1: Do Xaropim.
0: DDD 21 99 557 1013, manda.
4: Fala, galera da TMC.
0: Fala, craque.
4: Segundo tempo. Uhum. Boa noite. João Pedro, flamenguista aqui.
0: Fala, João.
4: Cidade de Deus.
0: Uhum.
4: Rapaziada, eu não sei porque que o BAP ficou batendo tanto na tecla. BAP com o Fluminense, proibindo o nosso tetravice de jogar lá. Não entendo isso. É uma alegria ver o Vasco jogar no Maracanã, porque a vergonha é sempre maior. Esqueceu? Vice pro Corinthians na Copa do Brasil? Deixa jogar lá, pô. A vergonha é maior, é melhor e muito mais engraçado. Boa noite, rapaziada.
0: Valeu, craque. Obrigado pelo seu áudio no DDD 21 99 557 1013. Manda.
5: Fala aí, galera. Beleza?
0: Vale, irmão.
5: Boa
0: tudo
5: noite.
0: Bem,
5: meu nome é Alexandre Diniz.
0: Fala, Alexandre Diniz.
5: Cara,
0: baixa pra jogar.
5: A que ponto o Vasco chegou? A que ponto a torcida do Vasco chegou? Ganhar o troféu, jogar no Maracanã.
0: Eita!
3: O Brunegos apareceram.
0: Como é que é de graça? Você pode responder o DDD 21 99 557 1013. Manda!
6: Rapaziada, falar baixinho aqui pra vocês, tá? Luciano Latuca,
0: baixinho.
6: Vila da Penha, Rio de Janeiro, vascaíno.
0: Baixinho.
6: Fala baixinho, tá? Baixinho. Alô, flamenguista! Pode chorar! Porque o Vasco no Maracanã vai jogar! Um beijo, meu povo!
0: Que isso? Fez até musiquinha, cara! Que loucura, hein? Beleza, tá bom, Luciano. Obrigado aí pela sua mensagem no DDD 21 99 557 103. Luciano, taxista. Não era taxista, não? Acho que eu viajei, né? Luciano da Vila da Penha. Um abraço pro Luciano. DDD 21 99 557 103, manda.
7: Fala, rapaziada do Papo de Crack, segunda edição.
0: Esse já foi?
7: É, cara, todo ano essa palhaçada não, aí, não, todo ano fica essa lenga-lenga e a justiça vem e libera o Maracanã pro Vasco jogar. Aí a vergonha fica agora aí pro senhor Luiz Eduardo Batista. O imperador do Flamengo, né? Que pensa que é dono do mundo.
0: E loucura, fica a bronca aí pro nosso querido Bap, que tava nessa briga aí com o presidente Pedrinho também, envolvendo o consórcio do Maracanã. DDD 21 99 557 113.
8: Boa noite, rapaziada. Boa noite. Aqui a noite tá muito boa.
0: Tá boa mesmo.
8: 2-1 Vascão em cima da Patrulha Canina. E pra melhorar, vamos começar a avisar aí o síndico e o subsíndico pra dar um trato no gramado que o Vascão quer jogar. Só lembrando, síndico não é dono. Falaram que a gente não ia jogar. Mas fazer o quê, né? Quem não tem casa, não pode proibir ninguém.
0: Como é que é?
8: Rapaziada.
0: Que isso?
1: O cara, Patrulha Canina me pegou desprevenido.
3: Tomara que essa liminar não caia, irmão.
1: Caraca.
0: Pessoal, já pensou? Aí não dá. Aí não dá pra eliminar cair. Ó, daqui a pouquinho mais um show de zaps. Ana Fortes, cada comentário sem noção. Nosso?
1: Não, né? Não, acho que tá. A galera que tá perdendo a mão aí.
0: O Wagner Costa, valeu galera do Papo 2, partiu. Pra onde, cara? Botou um carrinho de Fórmula 1, você vai correr, cara? Ah, deixa eu ver. O Luiz Carlos Júnior, pai da bola, uou, acabamos de passar na entrada de Guaba Grande.
1: A informação tem Guaba Nova, tá?
0: Ah, tem?
1: Tem, existe.
0: Cara, muito obrigado pela sua informação.
1: Uhum.
0: Ó, vamos fazer o seguinte.

0: quem vai trazer as informações do glorioso Mochila de Criança, o Malvadão, é meu parceiro Léo Pinheiro. Fala comigo, Léo Dredd.
1: Yuri Duque, meu parceiro, vamos lá, pra gente falar sobre o Flamengo. Mais cedo, na primeira edição do Papo de Craque, a gente falou sobre o Anderson Daronco, a responsabilidade dele no resultado, as polêmicas. Teve uma galera que falou que foi choro, o que é choro, a reclamação do Flamengo. Mas agora a gente vira a chave e fala sobre um outro protagonista negativo ontem na Vila Belmiro, o goleiro Agostinho Rossi. De novo, personagem de uma partida questionável do Flamengo, em que uma tomada de decisão, um erro do goleiro argentino condiciona o resultado da equipe rubro-negra, ontem no caso, esse 2-2. O passe na fogueira para o Jorginho acabou atrapalhando e virando uma bola de neve nesse resultado de 2-2 fora de casa. Após o jogo, o Jorginho ele reconheceu que o Flamengo permitiu que o Santos gostasse do jogo e que o Flamengo pode tomar outras decisões individualmente, não o Flamengo, mas individualmente os jogadores podem tomar outras decisões na partida.
2: Talvez dar um chutão, jogar feio não seja um problema. Talvez a gente possa melhorar nessa maturidade de entender quando realmente você pode sair jogando e quando tá difícil, porque tem um adversário e às vezes é melhor você pegar e dar um bagão. E tá tudo certo, e tá tudo bem. Então talvez uma equipe com jogadores desse tamanho, a gente deveria sim não cometer esses erros, essa é a realidade. Então eu, principalmente na minha posição, com o erro que eu cometi, eu sou o primeiro que vou me olhar no espelho e tô muito chateado com o que aconteceu e espero que cada um faça o mesmo.
1: Palavras, portanto, do Jorginho. Yuri Duque, no site da TMC a gente fez um levantamento sobre as falhas do Rossi nessa temporada.

0: gente levanta aqui o debate. Ele tem feito o suficiente para se manter como titular inquestionável na equipe do Flamengo? Tem muita gente achando que o Andrew merece uma oportunidade, hein, Paida?
1: Tá aí o bom debate, cara. Obrigado, Léo Piero, pelo giro de informações do Rubro Negro. Você ainda confia 100% no Rossi, meu parceiro Rink Magini?
2: Cara, tem toda a experiência, mas realmente tem essa parte da falha, né, cara? Ontem foi uma falha grotesca, tá? Tinha todas as oportunidades de sair jogando pelo lado direito com o Danilo. Tinha a opção também de dar um chutão lá pra frente, resolver logo a situação. Ele escolheu o Jorginho ali, que aí também não tomou a decisão mais adequada pro momento, né? Poderia ter chutado essa bola pra linha lateral, cedido até um escanteio que fosse o caso. Mas, respondendo a sua pergunta, é um momento até de repensar um pouquinho e talvez, dentro do próprio Campeonato Brasileiro, pensar com muito cuidado em colocar o Andrew ou até numa conversa mais interna ali com a comissão técnica do Flamengo, identificar o que pode ser melhorado, porque daqui a pouco vai ser o responsável por diversos outros momentos que podem resultar em eliminação, né? Em competições importantes.
1: Outros momentos críticos, né? Enfim, vamos entrar, né, também mais a fundo nesse debate nos próximos dias, até porque, ô Brandão, o Rossi tem um pouco de crédito, né, também nessa equipe do Flamengo, a gente tem que lembrar disso. Eu não utilizo, tem que abrir.
3: Mas isso não torna ele
1: intocável,
3: né, irmão? Assim, ele tem falhado sim, tem prejudicado a equipe em algumas partidas, porém, eu ainda acho que ele tem que ser o titular, porque assim, é arriscado num momento como esse da temporada. Estamos no mês de outubro, colocar o Andrew para disputar partidas decisivas por Libertadores e Campeonato Brasileiro. Um goleiro que não tem uma sequência de jogos. Pode até ser que ele arrebente, salve o Flamengo, ali feche o gol, mas eu acho arriscado nesse momento. Eu acho que se tiver que testar, tem que testar no início de temporada, né? Fazer um revezamento, né? O Flamengo não tem isso. O Rossi sempre jogou todos os jogos. O Andrew jogou pouquíssimas partidas. Tem que fazer isso no início do campeonato, da temporada, revezando. Um joga a Copa do Brasil, outro joga Campeonato Carioca, enfim. Não existe isso no Flamengo. Então, eu manteria o Rossi. Por isso, apenas. Mas que ele vem falhando, vem.
1: Beleza, boa opinião aí do Rodrigo Brandão, trazendo aqui também embasamento sobre essa questão envolvendo o goleiro Andrew, que é um goleiro muito jovem, né, cara? Mas pode ter aí uma... se adaptar a um novo ciclo, talvez aparecendo em algumas partidas para o Flamengo no restante dessa temporada de 2026. O Joel já falou, ô João Leite, vê se chegou agora comigo, eu derrubo o Vasco 1, né? O Joel já falou no início, então ele já trouxe a informação. Sim. Só esse entra e sai aqui que o Joel falou que ia reenviar. Vou ter que ver aqui se ele reenviou o entra e sai. Mas agora, a gente tem que falar do glorioso Botafogo! Desde 1907. E vem ele aí!
4: Rodrigo Brandão!
1: Pra trazer as informações do glorioso Rodrigo Brandão.
3: Tem um raiozinho. Vamos lá. Me amarro nessa minha vinheta. Saudade dela. Botafogo pediu,
1: pai. Tô botando ela todo dia. Que saudade de quê, cara? Toda vez que eu tô aqui.
3: Só você que coloca a minha vinheta.
1: É complicado.
3: Obrigado,
1: tá aí. Sempre toca a sua vinheta, cara. Toca sempre uma vinheta pra você.
3: Sempre toca?
1: Sim.
3: Vamos lá falar então do Fogão. Antes de falar do time, né, Botafogo joga na segunda-feira contra o Coritiba, trazer uma informação aqui que o clube pediu uma extensão da blindagem contra dívidas em processo de recuperação judicial. Quando o Botafogo entrou com esse pedido da RJ, ele foi blindado de receber processos na justiça envolvendo credores e também jogadores, né, e funcionários, ex-funcionários do clube que quisessem entrar na justiça. Existe essa segurança para quem entra nesse processo de RJ. Esse pedido foi feito em abril e o Botafogo teria 180 dias livres ali, tranquilos, para não receber processo. Ele estaria seguro devido a esse pedido. Esses 180 dias vencem agora no dia 18 de outubro e o Botafogo fez um novo pedido para estender essa blindagem. Sendo assim, o Botafogo então vai estar seguro contra execuções contra a SAF, bloqueios, penhoras ou apreensões de bens da empresa estão proibidos nesse tempo. Além disso, os atletas e fornecedores não podem rescindir contratos ou se recusar a prestar serviços. Esse prazo

0: prazo, que venceria no dia 18, então vai ser postergado aí por mais 180 dias. Agora sim, falando do time, Montoro treinou normalmente hoje, ele que não atuou contra o Vasco devido a uma lesão que ele sofreu, foi uma lesão caseira, aconteceu um acidente caseiro e ele acabou lesionando o tornozelo, se recuperou, treinou normalmente hoje e deve ir pro jogo contra o Coritiba segunda-feira lá no Couto Pereira. Situações do Vitinho e do Arthur Chaves, ainda não temos uma definição, eles sofreram lesões no jogo contra o Vasco, ficaram internados no hospital de quarta para quinta-feira, saíram, foram reavaliados lá no Botafogo na tarde de ontem, no dia de ontem, na verdade, mas a gente não tem uma informação se eles já voltaram aos treinos, se vão estar à disposição dessa partida contra o Coritiba, mas a tendência é que sim, até porque restam 3 dias para o jogo.
1: Três dias
0: para o jogo, então é tempo suficiente para que eles possam se recuperar e estarem à disposição. Botafogo vai completo para essa partida, tem ainda os treinos de sábado e domingo. No domingo, o Tite vai definir a equipe, viaja para Curitiba, segunda-feira, então, 16h, lá no Couto Pereira. Coritiba e Botafogo, jogo importante para vencer, ganhar confiança e ter mais 3 jogos aí contra 3 times que estão na zona do rebaixamento. Botafogo, depois do Coritiba, pega Chapecoense, depois Inter e depois Remo. Chapecoense em casa, Inter e Remo fora de casa. Paida.
2: Beleza, valeu, Rodrigo Brandão, trazendo as informações do Glorioso. Vamos fazer o seguinte, vamos para um rápido break, na volta muito mais do Papo de Craque segundo tempo com Entra e Sai. Fica aí.
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20: Todos preparados para embarcarem nessa viagem com as notícias rapidinhas dos quatro grandes do Rio de Janeiro, né? Tirando o Joel, que gastou 15 minutos da entrada dele falando sobre o Vasco, que a princípio vai jogar contra o Boca Juniors no Maracanã. Vamos começar comigo mesmo no Fusão, cara, porque essa foi a ordem. O Fluminense anunciou ainda há pouco que restam poucos ingressos para a partida contra o Palmeiras no Maracanã. Informação para você, torcedor do Fluminense: só tem Maracanã mais disponível. Então, leste, oeste, norte e sul esgotados para você que estava com o intuito de ir pro jogo no Maracanã. Não vai rolar, porque os ingressos estão esgotados em setores populares. Seguindo, para falar do Mengão com meu parceiro Léo Pinheiro.
21: Yuri Duque, Jorginho suspenso no Campeonato Brasileiro e o Flamengo com esse problema para o meio-campo. Para a partida contra o Fluminense, já não contará com o Jorginho, também com o Everton Araújo, que está lesionado, e Saúl e De La Cruz brigam pela titularidade no meio-campo rubro-negro, ao lado de Pulgar e Lucas Paquetá. O treinamento de amanhã no CT Jorge Lau vai definir a escalação rubro-negra. O favorito é o espanhol, então a tendência é de que no Fla-Flu, meio-campo rubro-negro, seja composto por Saúl, Pulgar e Lucas Paquetá. Yuri.
20: Valeu, Léo. Obrigado pelas informações do Mengão. Rodrigo Brandão com Botafogo.
22: Meu parceiro pai da... E o Tite foi expulso contra o Vasco, não vai dirigir o Botafogo contra o Coritiba segunda-feira. Pior do que isso, ele foi denunciado pelo STJD pela invasão de campo e pode pegar mais jogos de suspensão. A segunda comissão disciplinar do STJD vai julgar na quarta-feira e o Tite, se for punido, pode pegar mais jogos. Pra segunda-feira ele já tá fora, quem comanda a equipe é o Titinho, o Matheus Bach.
20: Valeu, obrigado, Rodrigo Brandão. Seguindo com o Vascão, eu prometi que não ia ter, mas agora eu vou voltar atrás. Henrique, imagine com uma rapidinha do Vasco.
1: Yuri Duque, entro pra falar que a torcida do Vasco esgotou os ingressos pro jogo contra o Boca Juniors na Bomboneira, tá? Foram 15 minutos o tempo. Eita. De... E as vendas ficaram abertas.
20: Disponibilidade, né, pra venda.
1: E aí, os pouco mais de 4 mil ingressos foram comprados pela torcida do Vasco, que vai fazer barulho lá e aqui também.
22: Perfeito. Invasão em São Januário, não. Invasão na Argentina. Na Bomboneira.
1: Na Bomboneira.
20: Ah, eu gosto muito dessa música.
22: Cara, ela mexe muito comigo. Meu favorito.
20: Mas agora, chegou o fim.
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20: Pena lembrar, pra você que tem um filho, pra você que tem uma filha, que acompanha o Papo de Craque, segundo tempo, primeiro tempo, vem com a gente, cara, manda a sua mensagem, conta a sua história, porque seu filho, porque sua filha gosta do Papo de Craque. Teremos um especial que vai acontecer no dia 12, pra você participar de uma matéria do Jornalismo Cidade, lá nas redes sociais da TMC. Então mande sua mensagem no DDD 21 99 557 103, obviamente com a participação da criança, pelo amor de Deus. O LSC botou: Brandão, imita o Breno aí.
22: E aí, você quer saber o tempo de jogo?
20: Um abraço pro Brendola, ou melhor, Brendola agora é a Brenda, né? Um abraço para o...
22: Brenoca.
20: Brenoca.
22: Pô, tá, é isso, já esqueci.
20: Já misturei, cara. Um abraço pro Breno, é porque ele furou recentemente com a gente, a gente foi beber, né? Lá em Vista Alegre, ele acabou furando com a gente. Não, ele não me furou não, ele furou com a gente. Entendeu?
22: Entendi.
20: DDD 21 99 557 1013, manda.
4: Boa noite, galera.
20: Boa noite.
4: TMC. Será que na vasta galeria do Vasco tem espaço pra botar troféu? Ou jogar no Maracanã? Vale de Itaboraí, Rio de Janeiro. Tamo junto, forte abraço.
20: Valeu, Fagner. Obrigado, irmão. Tamo junto, é isso. Esse foi o Papo de Craque.
22: Valeu,
20: galera. Tamo junto.
22: Beijo.
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24: Sintonizando aqui a programação da TMC em todo o Brasil. Sou o Thiago Matheus, estamos chegando com mais um Expresso TMC nesta sexta, neste 9 de outubro, aquele resumo dos principais fatos, as principais notícias desta sexta-feira para você. A gente começa falando que o presidente do Supremo Tribunal Federal, Edson Fachin, ele rejeitou o pedido do ministro Luiz Fux para ter acesso imediato ao inquérito das fake news. O Fachin afirmou que 104 procedimentos ainda precisam ser analisados antes do arquivamento definitivo desse inquérito. Fux havia pedido acesso a investigações que envolvem Jair Bolsonaro e aliados, incluindo os casos das milícias digitais e também da tentativa de golpe. O presidente do Senado, Davi Alcolumbre, marcou para quarta-feira a votação em primeiro turno da proposta que acaba com a escala de trabalho 6x1. O texto prevê reduzir a jornada semanal de 44 para 40 horas com 2 dias de descanso remunerado. Para ser aprovada, a PEC precisa de pelo menos 49 votos favoráveis no Senado em 2 votações. Agora 8:02, a Polícia Federal afirmou que Daniel Vorcaro não prestou depoimento nem entregou documentos sobre supostos pagamentos para um documentário sobre Lula. Segundo reportagem da revista Veja, o ex-banqueiro teria repassado 30 milhões de reais para o projeto em troca de acesso a fundos de pensão estatais. A Polícia Federal informou que recebeu uma denúncia sobre o caso e que vai apurar os fatos. O vice-presidente Geraldo Alckmin defendeu o diálogo como estratégia para um eventual quarto governo Lula, mesmo com um Congresso mais conservador. Em entrevista aqui à TMC, ele lembrou que o atual governo aprovou medidas importantes, como a reforma tributária, sem ter maioria no Legislativo. Alckmin também defendeu o fim do fundo partidário e criticou Flávio Bolsonaro por falar em mudanças na Constituição. O vice afirmou que a proposta pode representar uma ameaça à democracia e lembrou o plano de golpe que previa o assassinato de Lula, dele próprio e também do ministro Alexandre de Moraes. A Record cancelou o debate entre Lula e Flávio Bolsonaro previsto para esse domingo, às 21h. A emissora tomou a decisão após os dois candidatos não confirmarem a presença. Flávio Bolsonaro negou que pretenda acabar com o Bolsa Família e acusou o partido de Lula de espalhar notícias falsas. Durante um evento no Rio de Janeiro, o senador afirmou que pretende ampliar as oportunidades de qualificação profissional e facilitar a saída da pobreza. O candidato participou de um encontro com apoiadores na Barra da Tijuca. Neste sábado, ele tem previstas uma reunião com mulheres de direita e uma motossiata em São Gonçalo, que fica na região metropolitana do Rio de Janeiro. Daniel Vorcaro, dono do Banco Master, teria contratado um ataque hacker para apagar dados de um celular que estava em poder da Polícia Federal. Segundo a revista Piauí, esse plano foi articulado enquanto o banqueiro cumpria a prisão domiciliar. A investigação aponta que o ataque teria sido executado por um especialista em cibersegurança, mas diálogos atribuídos a Vorcaro aparecem em relatório da Polícia Federal. O banqueiro também teria ordenado a execução de dados de uma conta ligada ao cunhado Fabiano Zetel. 8h05 agora, o ministro do Tribunal Superior Eleitoral, Nunes Marques, determinou que Janja, esposa de Lula, retire das redes sociais um vídeo com críticas ao candidato à presidência, Flávio Bolsonaro. Segundo o ministro, as afirmações sobre o fim do Farmácia Popular, a jornada de trabalho e a atuação do crime organizado foram apresentadas como fatos sem provas. A remoção deve ocorrer em até 24 horas, sob pena de multa. E uma pesquisa da Vox Brasil, divulgada nesta sexta-feira, mostra Lula do PT com 44,2% das intenções de voto no segundo turno das eleições. Flávio Bolsonaro do PL aparece com 42,7%. A diferença de 1,5 ponto percentual está dentro da margem de erro do levantamento, que é de 2,15 pontos, o que indica um empate técnico entre os candidatos. O levantamento ouviu 2.100 pessoas em todo o país. Entre os dias 5 e 7 de outubro, a taxa de confiança é de 95%. Uma notícia que pegou o estado do Paraná de surpresa e a nossa programação aqui também ao longo desta sexta-feira: um homem invadiu uma creche em Curitiba, fez crianças e uma professora reféns e acabou sendo morto durante uma operação policial nesta sexta-feira. As crianças foram resgatadas vivas e sem ferimentos. Segundo a Secretaria de Segurança Pública, esse homem estava armado com uma faca e uma pistola, além de um soco inglês. A identidade dele e a motivação do ataque ainda não foram divulgadas. Agora 8,6, a inflação oficial do Brasil ficou em 0,82% no mês de setembro, acima das expectativas do mercado. Em 12 meses, o índice acumulou 4,58%, segundo o IBGE. Aliás, a conta de luz foi a principal responsável por essa alta, com um aumento de quase 8% após o fim de um desconto na tarifa. Os alimentos também voltaram a subir, com destaque para o tomate, que ficou mais de 37% mais caro. E para encerrar, no noticiário internacional, a ONU classificou como repugnante o plano dos Estados Unidos de transmitir ao vivo a execução de Nidal Hassan, ele condenado pelo ataque que matou 13 pessoas na base militar Fort Hood em 2009. Segundo a organização, a transmissão pode violar a proibição contra a tortura e constituir tratamento cruel e degradante. A execução por fuzilamento está prevista para 3 de dezembro no Texas. São 8 horas mais 8 minutos. Na sequência, vocês ficam com o programa Sobremesa Melhores Momentos. E a partir das 11 horas da noite, tem resumo TMC ao vivo para você. Agora 8 e 8.
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0: Muito boa noite, meus amigos. Está começando agora o Sobremesa Melhores Momentos. Eu sou Marcelo Batista e agora a gente tem que trabalhar à noite também. Vê se pode uma coisa dessa. Então eu vou trazer para você agora o que de melhor rolou durante a semana. E a gente já começa com uma entrevista das boas, hein? Acompanhe.
1: Mais uns convidados que dizem sim, estes nós recebemos com muito carinho, com muita honra. É o caso do nosso convidado de hoje, ele que é um dos maiores roqueiros do Brasil. Ele é líder e fundador dos Raimundos e vai lançar novo álbum, Raimundos XXX Deluxe. Chega às plataformas no dia 22 de outubro. Vamos conversar com ele, o incrível, incomparável, insubstituível, Digão!
2: Fala galera, tudo bem?
0: Aê,
2: aê. E aí, boa tarde a todo mundo que já almoçou, porque eu não almocei ainda e já tô na sobremesa, né?
0: essa hora que o cara se arrepende de ser artista. É. Quando o cara chega de avião e fala, tem uma entrevista pra dar na rádio. Aí fala, por que que eu fui escolher esta vida? Eu poderia ser
2: troquei bancário. Troquei o almoço pela entrevista.
0: Tá vendo? Ele falou, eu poderia ser bancário, né? É. Mas, ô Digão, já que você não almoçou ainda,
2: tá tudo bem.
0: Imagino que você já tenha comido muitas sobremesas na sua vida, imagina.
2: Já comi até demais, deveria ter comido menos.
0: E você deve ter uma preferida e a gente quer saber qual é.
2: Cara, uma sobremesa preferida, velho. Oh, meu Deus. Ah, porra. É difícil a que eu não gosto, né? Essa que é difícil. Tem, qualquer uma é boa, sei lá. Brigadeiro de colher. Torta holandesa. Holandês é muito bom. Gosto também do cheesecake, é muito bom também, eu acho bom.
1: Bom demais. Digão, você é tão legal que você vai ser o único convidado que eu vou deixar ter 3 votos aqui. Então, um voto para o brigadeiro de colher, um voto para a torta holandesa e um voto para o cheesecake. Tá certo?
2: Obrigado.
1: Ô Digão, obrigado por ter aceito o nosso convite. É muito legal que você esteja aqui conosco na TMC. Até porque nós fazemos parte da tua história.
2: Exatamente.
1: Quando vocês lançaram o single Selim, a primeira rádio a tocar a música foi a Transamérica.
2: A nível
1: hoje
2: nacional.
1: TMC, nível nacional, rapaz.
2: Foi a música que estourou, que fez o Raimundos atingir o disco de ouro, foi Selim. Porque quando a gente lançou ali no... Estava no Banguela, estava muito, né, hypado ali, né, nas mídias, né, nos jornais, na MTV e tal. Mas quando tocou na Transamérica o Selim, as vendas fizeram assim. Saiu de 20 mil, bateu 30, 50, 70, 100. Foi assim, pá!
1: É muito importante, na rádio é uma parada muito importante.
2: Vocês,
1: né,
2: salvaram o Raimundos.
0: Mas você estava preparado para esse sucesso? Na hora que você ouviu a música pela primeira vez, como é para o artista ouvir a música tocar pela primeira vez em rede?
2: Cara,
0: nacional?
2: É maravilhoso, porque é o sonho da gente, né, cara? O artista, ele... ele tá ali, moleque, sonha ver videoclipe, né? Sonha com aquilo. Foi o meu caso. Na época ali, a gente tinha um programa de videoclipe, chamava Som Pop. E aí, velho, passava o vídeo das bandas, do Iron Maiden, coisa, pô, é isso que eu quero ser. E no dia que a sua música toca no rádio, falam, tudo bem que era Selim, né, mas...
1: Pô, a música é irada pra caramba.
2: É massa, é massa. É a cara do Raimundos, né?
3: Não, boa demais, boa demais.
2: E aí, velho, pô, é a melhor coisa do mundo. É o sonho sendo realizado ali, sendo concretizado sonoramente. Pô, é massa, velho. E ainda mais o que rendeu, o que aconteceu, enfim. Muito bom.
3: A gente mudou a sua vida, mas você mudou a minha, viu? Eu vou dizer que quando eu era criança, eu escutava bastante A Mais Pedida, e aí tinha a parte do seu locutor, né? E, cara, e aí eu decidi fazer rádio e TV por causa dessa música.
2: Que, né? Que é massa.
1: Que bonitinha.
2: A representatividade que essa música teve foi muito grande, né? Porque o Raimundo, ai, a banda machista, não sei o quê. Que nada, pô. Foi lá, a Érica fez lindamente, né? E mostrou que, velho, tem nada a ver.
1: Ô Digão, tem isso? O pessoal fica falando que Raimundos é banda machista.
2: É misógina, machista.
1: Mentira, sério mesmo?
2: Ah, velho. Mas é essas coisas hoje. É falta do que fazer, ficar na internet e dar nisso. Entendeu? Sério? Falta de ir pra rua, pra vida real, sacou? Fica essas besteiradas. Mas é tudo besteira, velho. Cara, todo mundo sabe que o show do Raimundos é um show divertido, onde, a gente respeita, né? Pô, sou casado, tenho filhas, né? Mulher, meninas, né? Tenho 3 meninas. Pô, cara, um respeito maior não existe, sabe?
4: Claro.
2: Então é tudo zoeira, todo mundo brincando, as músicas, nada é pra ser levado a sério. O Raimundos não é um manual de conduta. O Raimundos é um lugar pra você se divertir, falar besteira. É uma mesa de bar, tomando uma, falando palavrão, né? Se divertindo, é isso. Isso é o Raimundos.
4: Cara, é uma música pra relaxar, pra curtir. É um rock bom, é um rock que, na minha opinião, salvou o Brasil. Porque a gente veio numa... O Raimundos, ele surge no momento em que a gente achava que o rock não tinha mais salvação. Porque o rock veio dos anos 80, é. Rock bom.
2: Teve aquele boom, né?
4: O rock,
2: 85, né? Foi o boom do rock dos anos 80. E aí foi ali, né? Foi adernando ali, 88, mas 89.
4: Foi a época do pagode,
2: né? Aí foi quando entrou o sertanejo, não que não seja bom, porque eu acho claro. Muito bom. Que veio o sertanejo ali do Chitãozinho Chororó e tal, e veio a lambada, tudo ali, 89, né? Foi a ascensão. E aí quando veio os anos 90, realmente o Brasil deu uma patinada na questão do rock, mas aí veio aquela onda do grunge que veio de fora e o Raimundos... Apesar de ter nascido nos anos 80, a gente estava à frente do tempo. Eu acho que foi a coisa certa. A partir de 92, remontamos a banda, né? Até eu tinha parado de tocar bateria, fui pra guitarra e tal. E aí foi o time certo, porque aí a gente pegou essa onda que veio junto com a MTV também. Então a coisa explodiu.
0: E Digão, mas você acha que o rock, de alguma maneira, o rock assim acabou? Porque a gente não vê banda nova surgindo assim, né? A gente lembra de Raimundos, os caras falam, bom, era o Iron Maiden, né? Black Sabbath, porque não tem mais coisa nova no rock, né?
2: Cara, se você for pensar na grande mídia, né? Realmente na grande mídia, nenhuma banda assim tá estourando músicas novas, né? Até a banda consagrada aí, né? Você vê um monte de banda que não é, cara. É engraçado, cara, como a MTV faz falta nessa hora, porque a MTV realmente era um lugar onde você conseguia botar bastante coisa nova, sabe? Banda nova. A gente deixava a TV ligada o dia inteiro, cara. A MTV era uma rádio pra gente, sabe? Lógico, a Transamérica, todo mundo ajudou, mas a MTV, ela era o ponto de partida ali pras bandas. Ali você tinha um lugar, um porquê fazer música, um porquê ter banda. Era legal, pô, a molecada na escola, caramba, porra, quero fazer uma banda, tocar na MTV, era o sonho. Então, hoje não tem isso, cara. São poucos lugares que tem música autoral. E hoje parece que música autoral, quando fala autoral, a galera... É porque eu não sei, cara. Não dá pra explicar. Não dá pra explicar. E só que tem a internet. Tá rolando, cara, hoje, o tanto de festival de rock em festivais lotados, cara. Hoje, o Raimundos hoje tá nos principais festivais de rock do Brasil. E tem muito rock. Muito. E alguns festivais têm lugar pra bandas novas. Acho que a galera tem que acreditar. Acho que não que agora tá borbulhando ali no underground. Não atingiu a grande mídia. Mas eu acho que uma hora vai furar essa bolha aí.
3: Mas a internet ajuda isso também? Porque, por exemplo, a Mulher de Fases voltou a viralizar super no TikTok, né?
4: Foi mesmo. Ajudou, né, Digão? Porque quanto mais vídeos, mais postagens, a música fica em alta. O pessoal relembra, quer ouvir, quem não conhece.
2: Eu recebo todo final de semana milhões de vídeos da galera de banda tocando Raimundos.
4: Que irado.
2: As bandas, né, tocando nos bares, nos coisas. Eu recebo milhares.
4: Isso é
2: ótimo. Pra mim é maravilhoso e, enfim. E é isso, cara. A galera tem que acreditar, velho. Fazer música, entendeu? E fazer música assim, sem pensar, ai, vai tocar no rádio, ai, não, cara, faz a música, meu irmão. Se tiver que meter um palavrão, mete um palavrão, dane-se, velho. Chega do politicamente correto.
4: Isso mesmo, ouça o Digão, amigos. E falando em música nova, Digão, tem música nova pra tocar aqui,
2: tem,
4: na TMC?
2: Tem uma música que vai ficar bonito aqui.
4: Sério?
2: Então,
4: por favor, fale mais sobre, vamos me pedir pra tocar.
2: Pois é, o Raimundos ali, o disco já tá rolando, né? O XXX. E a gente trabalhou bastante as músicas mais pesadas, né? Porque aquela a gente chama de mijada territorial. Que é a nossa fanbase, né, cara? É a nossa galera. Então a gente lançou ali primeiro Maria Bonita, depois veio Os Calos, depois veio Um Doce. Aí agora a gente tá lançando o Dia Bonito, que é uma música que ela é bem legal, uma música gostosa de ouvir. Eu gosto muito dessa música, a gente tá tocando, né, ao vivo. O Raimundos hoje toca 6 a 7 músicas do disco novo no show. E a galera, que eu te falei, né, negócio do autoral, música nova, galera assim, a gente nem anuncia, cara, a gente só toca. E a galera Deixa agitando do mesmo jeito. Falei, opa, é por aí.
1: Você que tá ouvindo agora na TMC, você acompanha Um Dia Novo. É um dia bonito.
3: Um dia bonito
1: do novo álbum dos Raimundos. Um dia bonito. Pode aumentar um pouquinho o volume aí, Cuca. Aumenta aí, ó.

0: dia bonito.
1: Dia bonito.
0: Dia bonito.
2: Dia bonito. Dia bonito.
0: Não é
2: dia
0: os Raimundos, é Raimundos.
1: Falando em Raimundos, ô Digão, você sente falta da turma antiga ou não? Na banda ou não? Do Caniço, que não tá mais aqui com a gente, infelizmente, do Rodolfo. Você sente saudade daquela formação original ou que passou, passou e bola pra frente?
0: Ah, cara, é complicado, assim. Eu sou um cara que eu vivo hoje. Eu não fico assim, ah, o passado, ah, aquilo. Eu não me prendo, não, cara. Eu vivo hoje e eu tô assim, eu vou te falar, cara, o melhor momento do Raimundos, assim, de relacionamento é esse agora. Cara, a gente se frequenta, a gente curte, a gente tá em cima do palco tocando, todo mundo ali dando o melhor de si, sabe? Eu não tenho que me preocupar com nada, sabe? Todo mundo fazendo a sua parte, eu não. E, entendeu? Não tem ninguém tocando em lá e o outro tocando em sol.
1: Sabe? Isso quer dizer que naquela época tinha muita treta entre vocês?
0: É, tinha, cara. Era difícil, né, cara? Era complicado. Se largasse a mão, sai tudo voando, sabe? Aquela coisa. Então, realmente tinha que ter um xerife na banda, tinha alguém pra fazer o papel de chato. E esse cara era eu.
3: Você já pensou em abrir mão, largar tudo naquela época?
0: Não. Nunca passou isso na minha cabeça. Meu coração falava, não. Porra, Raimundos me deu tudo, cara. Me deu a minha liberdade, né? Me deu a minha vida, me deu a relevância, me deu tudo na vida. E de repente chegar a abrir mão disso, assim, é muito estranho, cara. E eu, por mais que tenha sido difícil chegar onde eu cheguei hoje com o Raimundos, porque hoje o Raimundos, cara, a gente tá ali, cara. Todos tocando junto com todas as grandes bandas, o Raimundos tá ali. Entendeu? Apesar de. Né? O pessoal fica me cobrando. Ai, mas não faz o mesmo sucesso lá da época dos anos 90. Ninguém faz mais o sucesso que nem fez nos anos 90. Ninguém tá na mídia como tava nos anos 90. O que tá na mídia é outra coisa. Tá na mídia.

0: Você vai, bota a TV.
1: BTS.
0: Exatamente isso mesmo. Então o Raimundo está ali hoje, a gente com equipe, viajando com 14 pessoas na estrada, com escritório, ônibus, equipamento, tocando os maiores festivais do Brasil. A gente tocou, pô, final de semana passado foi João Rock, o Capital Moto Week e o Festa Junina de Sorocaba, que tinha tudo 15 mil pessoas para cima, 20 mil, Moto Week, 30 mil, sabe? Então, cara, e a galera curtindo, feliz pra caramba com o Raimundo, então tá tudo certo. Eu não preciso provar mais nada pra ninguém, eu já tô ali no meu lugar, fazendo o meu, seguindo, né, voo cruzeiro, e tá tudo certo. O que vier aí é lucro, cara.
2: E deu pra ganhar uma boa grana? Você acha que antigamente ganhava-se mais dinheiro fazendo música ou hoje em dia?
0: Cara, antigamente você tinha a venda do disco, também é o que somava ao cachê. De cachê hoje o Raimundo está muito bem, assim. E na época você vendia, tinha um lance do disco também, direito autoral, tudo juntava. Agora já não, né, o stream, essas coisas, assim, se você for olhar, o ganho é irrelevante, assim, é pouco.
3: É quase um estrada. Quase um dinheirinho de pinga.
0: É, estrada. Estrada é a parada, velho. Você está na estrada, tocando, amarradão, é isso. Esse é o Raimundo.
3: Digão, queria aproveitar e tirar uma dúvida minha, porque vocês fizeram muito sucesso. Tem músicas que, inclusive, são autobiográficas.
0: Sim.
3: Como Quero Ver o Oco, Reggae do Maneiro, Puteiro e João Pessoa. E tem aquela música que fala sobre a Madonna. Vocês realmente conheceram ela?
0: Cara, olha só. Essa música é do Rodolfo e do Gabriel, dos Autoramas, né? Que era do Little Quail. Essa música era em francês com refrão em inglês. Aí começou nessa brincadeira. Era uma brincadeira. A estrofe era em francês e o refrão era em inglês. E aí o produtor falou, pô, pelo amor de Deus, deixa o refrão em inglês, mas pô, bota uma letra aí. Cara, fizeram qualquer... Ah, sei lá. Aí rimou, reconheci a Madonna ali, que é o que rimou, com a letra que era em francês. Então, rolou. Aí fizeram assim, cara, zoeira. O Raimundos tem um realismo fantástico, assim, inventar umas histórias sem pé nem cabeça, mas que fica engraçado, fica legal, sabe? Né?
1: Então, você falou do Rodolfo, você ainda se conversam ou não?
0: Claro, não, a gente voltou a se falar.
1: Eu só
0: não
1: vou pedir pra você pegar o telefone e ligar pra ele aqui agora, porque outro dia isso já deu problema.
0: Não,
1: o negócio que a gente fez.
0: Não, cara, eu tô de boa, assim, a gente voltou a se falar, mas, cara, o Rodolfo, ele tá num outro mundo, cara, assim, ele, não sei, ele tem um negócio com o Raimundos, o lance das letras, não sei, cara, ele tem um negócio dele lá que... Eu acho que ainda não... Assim, ele já regrediu bastante, assim, eu acho. Daquele lance da igreja, que ele só tocava em igreja. Agora não, ele tá com o Rodox aí. Eles estão fazendo show em lugares que o Raimundos vai também. Então ele tá nos lugares seculares. Então, ou seja, ele já deu uma grande, né, voltada pro rock, assim. A galera tá amarradona e eu, pô, tô amarradão também. Mas é outro mundo, cara. Agora, Raimundos aí, eu não sei, velho. E eu também... Eu não vivo com isso, cara. Desde que ele saiu da banda, eu falei, cara, eu não vou ficar pensando nisso. Eu vou seguir meu caminho. E estamos seguindo, portas abertas, né? Na hora que quiser fazer qualquer coisa, porta tá aberta e vamos, cara.
1: E na época quando ele saiu, ele tentou de alguma maneira evangelizar vocês ou não?
0: Não. Não.
1: Não.
0: Não, não. Ele saiu até de uma forma que fez a gente ainda ficar mais afastado, entendeu? Pô, como assim? Fala de Deus e coisa e, porra, ele larga ninguém na mão, sabe? Aí foi estranho pra gente na época, né?
3: Digão, você comentou agora que ele tá voltando ativa.
0: É.
3: E aí eu fico pensando, não é melhor unir forças do que separar? Porque vocês estão basicamente frequentando os mesmos ambientes. Por que não juntar? Isso não pode partir de você? De bater na porta e falar,
0: não,
3: bora?
0: Não, mas eu já falei quantas vezes, quantas entrevistas eu já falei, portas abertas. Aí a questão é dele, não é minha, é ele. Você pode levar o cavalo até a beira do rio, mas você não pode forçar a beber água.
1: Se ele falasse assim, ô Raimundo, vocês abrem um show do Rodox ou não?
3: boa. É uma boa questão. Você abriria, digamos?
0: Abriu o show?
3: Do Rodox.
0: Uai.
1: Pagando bem, que mal tem?
0: Pagando bem, exatamente.
3: Caralho.
0: E pagando o nosso cachê, vamos ver se... Né?
3: Eu gostei disso, hein, digamos. Você aceitaria numa boa?
0: Tocar junto, assim, no mesmo festival?
3: Não, abriu o show deles.
0: Abriu o show?
3: É.
0: Ué,
1: Não senti firmeza.
0: Paga o cachê.
1: Não senti
0: tudo certo. Eu abro até o. Sei lá. Não vou falar pra não ser pejorativo e tal, mas qualquer show de qualquer um pagando meu cachê, mano, qual o problema?
1: Mas na época dos Raimundos, você já quis sair na mão com alguém, não? Já
0: saí?
1: Já saiu no braço?
0: Saí na mão. Eu saí eu e o Canisso, cara. A gente era.
1: É mesmo?
0: A gente brigava. Não, mas isso desde Brasília. A gente tinha. Saí na porrada.
1: Era você coisa... pegava o todinho dele
0: e era uma coisa normal, usual. Sair na porrada. Isso era uma coisa normal.
3: Falando de Brasília, que é terra do rock nacional. Pelo menos pra mim, acho que as maiores e melhores bandas nasceram em Brasília. O seu conterrâneo, o Tony Bellotto, guitarrista do Titãs.
0: Eu nem comento também, eu fico na minha, sabe por quê? Porque eu tô fora desse negócio, cara. Eu, entendeu? Ali na eleição lá de limpas, honestas, que possam ser auditadas, né? Mas a gente sabe que, do jeito que caminham as coisas, né? O sistema, enfim. Não, eu não confio. Eu tô aqui, eu tô na minha, não confio. Eu não afirmo nada, mas eu não confio. Eu tenho o meu direito de não confiar, né? E é isso, cara. E eu tô deixando o barco rolar, não tô me metendo em treta, não quero saber disso. Até porque o Raimundos, como eu falei, o Raimundos não é político. Não é uma banda panfletária que tá ali pra pregar, que nada. A gente tá ali pra curtir, cara. Tem vários amigos que são de esquerda, velho. E eu amo essas pessoas. O baixista toca comigo na minha banda solo. Cara, ele é petista, assim, até. E, brother, a gente convive, a gente se ama, cara. A gente é brother. Então é isso que eu espero, sabe? Não quero brigar com ninguém, não. Já foi esse tempo. Já é perda de tempo pra mim. Eu só quero, acho que tem que ser o jogo limpo. Entendeu? Se o outro lá ganhar, meu irmão, tem que aceitar, velho. Como a gente teve que aceitar, enfim. Né? A vitória, né? Do outro ali, mas eu tô, velho, tô focado na minha banda, na minha vida, na minha carreira, minha família, pô, graças a Deus, eu tô vivendo o melhor momento da minha vida.
2: Mas e quando o palco, ele vira manifestação política mesmo? Por exemplo, eu estava no João Rock também, esse final de semana, e teve alguns shows que os artistas acabaram falando, enfim, dando a sua posição. Você acha que isso afeta o artista ou não?
0: Eu acho que, cara, afeta até, você viu aí, né? O Nando Reis declarou que ele foi se manifestar no palco. Eu nunca usei o palco do Raimundos para me manifestar politicamente. Nossa. Nunca usei. Eu sempre manifestei dentro do meu Instagram. Nem do Instagram do Raimundos. Sempre separei a coisa. Só que a galera, né, vai e junta e, enfim, não quer nem saber. Se eu falei uma coisa, aí joga a banda no balaio, sabe? E, pô, tem pessoas que pensam diferente na banda, né? O Caio pensa diferente, o Marquinho pensa também, enfim, o Jean. Então, e eu respeito todo mundo, cara. Então eu acho que, cara, porra, na boa, tudo bem. Se a proposta da banda é isso, é ser política, é falar, é levantar, tudo bem, vai lá, faça seu show e seja feliz, cara. Agora, no Raimundos, eu acho chato, chega no show e começa discurso, aquele negócio. Pô, eu vim pra ouvir música. Você acha que alguém tem alguma coisa pra falar, meu irmão? Fala na música. Faz que nem o Renato Russo fazia. Ele falava é na música. Que país é esse? E isso sim é, pra mim, é protesto legal. Né, ficar muito fácil subir no microfone, ter oportunidade. Ah, pipipi, porque é isso? Meu irmão, faça na música. A música tem que ser. Que tem que passar a mensagem.
2: E você chegou já a brigar com alguma outra pessoa de banda por conta de política?
0: Já, na época brigamos. Tico, João Gordo, mas tô de boa, velho. Não quero confusão com ninguém, não, porque não vale a pena. E outra, o que está acontecendo no Brasil hoje responde por mim.
3: Você está ouvindo Digão, vocalista dos Raimundos, ele que foi líder, que trouxe de volta o rock nacional e que está presente aqui no Sobremesa respondendo todas as perguntas. Digão, você acabou de mencionar o João Gordo e ele brigou contigo, te chamou de... eu vou tentar lembrar aqui as palavras certas, mas ele te chamou de gordo fascista.
0: Logo o João Gordo chamou alguém de gordo. O cara, assim, primeiro, o cara foi gordofóbico, né?
3: É verdade.
0: Já a pauta do cara, porque eles, né, são das minorias, né? E aí já, o cara já começa assim. Eu falo, meu irmão, mas jogou até prego com muita gente, velho. Não só comigo, ele já foi prego com muita gente. Tem muita gente que não gosta dele e o problema é dele, cara. Eu já passei por essa fase há muito tempo, deixa lá, cada um no seu canto. Já cruzei com ele.
3: Olhei, fiquei olhando.

0: E aí?
1: Tá bom.
0: Tô aqui.
1: Cara, eu queria te parabenizar, porque eu acho que essa postura é melhor. É de deixar, deixa acontecer a tua vida. Você tem a sua ideologia, você tem as suas posições e você acabou, obviamente, tendo as consequências das suas falas e aprendendo com elas ou não, ou mantendo e vivendo. Agora, quando a gente vai falar de Digão, não podemos deixar de mencionar o documentário que foi feito no Globoplay. Sim. Documentário altamente elogiado. Muita gente elogiou.
0: Muito
1: falou
0: bom.
1: Que foi um trabalho muito bem feito para contar a história de uma das bandas mais importantes do rock nacional.
2: Estamos de volta, sobremesa Melhores Momentos, como o próprio nome já diz, né? Se você não entendeu, pelo amor de Deus, faça-me o favor. Então é o seguinte, ó, você acha que você tá livre? Não acabou ainda não. Tem mais entrevista chegando. Olha só com quem a gente bateu um papo, ouve aí, ó.
1: Vamos então bater um papo hoje muito engraçado com um dos maiores comediantes do Brasil. Ele começou, foi um dos pioneiros no stand-up comedy e trouxe muitos momentos engraçados. Já trabalhou no Pânico, já trabalhou também na Rede Globo e está aqui conosco hoje, senhoras e senhores, o Oscar comediante mais imitado do Brasil, Fábio Rabin!
3: Boa tarde! Muito boa tarde, pessoal. Essa é a pior apresentação que você pode fazer para um comediante. Agora vai ser muito engraçado. Geralmente quando fala isso, não é engraçado. É porque a gente já bota a responsabilidade, entendeu? Você tem que falar, mano, agora vai ser, olha, sem graça. E aí eu surpreendo a plateia, entendeu? Então, por favor, repita a apresentação. Tô brincando, não precisa. Né? Boa tarde, pessoal. Boa Obrigado tarde, pelo convite. Fábio. Desculpa a demora. Mas realmente é.
2: Você não queria vir,
1: é isso. Tem isso também, né?
3: Não gosto de sair de casa, velho. Fala a verdade, demorou muito tempo pra minha obra ficar pronta. Agora pra eu sair de casa é um sacrifício, sabe, mano? Mas eu comecei a sair agora, projetos especiais, então comecei a sair. Faço muito show já, então, mano.
1: Eu fico muito honrado que você veio até o Sobremesa, né? Você só vai pra projetos especiais. Mas
2: Estados
1: eu vou...
2: Unidos, quer fazer show em inglês agora
4: tá
2: também?
4: Chique,
1: eu quero... Mas eu vou mostrar pra você. Um áudio que eu recebi do Rabin. Foi um áudio, o Rabin, ele não tava afim de vir no nosso programinha de meu Deus. Eu vou mostrar pra vocês.
2: Enrolando,
1: mas aí ele mandou esse áudio.
2: Quando?
1: Ontem à noite.
2: Ontem.
1: Olha só.
5: Vai mostrar. Fala galera, beleza? Porra, mano. Tem um programa aí amanhã. Tô aqui em casa, mano. Vocês já viram a lua? Muito foda, velho. O céu cheio de estrela. Meu irmão, vai fazer um puta sol. Você acha que rola, sei lá, meter um programa na praia? É muito ruim pra vocês deslocar os bagulhos. Pô, acho que ia ser até um diferencial, mano. Eu ia ficar bem mais feliz, de verdade. Porra, um sol do caralho que a gente perder na vida num estúdio. Me fala aí, mano, que de repente eu vou de manhã. Espero vocês.
3: Isso é um fato.
1: Esse aí, esse é o Fábio Rabin querendo mudar o curso do nosso programinha, querendo fazer uma versão Luau MTV.
3: Por favor, tá na hora.
4: Mas seria bem melhor, nossa.
3: Todo mundo na areia, né, mano? Feliz, é.
1: Não dá. Nós temos que estar aqui no nosso estúdio, faça chuva, faça sol, nós estamos aqui pra você que nos ouve com os ouvidos. Batista, vamos começar essa entrevistinha aí, vai.
2: O que ele deve comer de sobremesa, porque a gente sabe que dá aquela larica, né? Qual a sua sobremesa preferida, Fábio Rabin?
3: Olha, vou ter que fazer até uma propaganda, né? O Gran Gatô do Paris 6, hein, cara? É muito bom aquilo ali. Você tá ligado o que é, né?
2: Sim.
3: Sorvetinho espetado num bolinho.
4: Mas tem nome de famoso. Qual famoso você tá comendo?
3: Cara, eu... Sabe que eu tenho um prato lá, hein? Eu me como, mas aí não é sobremesa.
1: Mas qual é o seu prato?
3: O meu é um salmão à parmegiana com risoto de tomate seco.
1: Que isso?
3: É um
1: salmão à parmegiana?
3: É um espetáculo esse prato.
1: Nossa, me deu uma fura.
3: E aí de sobremesa eu como o Jair Rodrigues.
4: Olha só.
3: É que é verdade, minha esposa que escolheu.
1: O pessoal comendo Reinaldo Giannichini, Kaká,
3: Jair Rodrigues. É o chocolate, o picolézinho de chocolate, aquele picolézinho italiano. um bolinho também. E aí tem um, acho que é um ganache de chocolate, morangos picados e, e pedaços de diamante negro.
1: Tudo isso na mesma sobremesa?
3: Na mesmo negócio. Pô,
1: devia se chamar Ponte de Safena, parada.
3: É, não. É. Pelo amor de Deus. É muito da hora.
2: Ativa diabetes. Ô, Rabinho, sua casa...
3: Você sai de lá sambando pro banheiro.
2: Sua é maravilhoso. Sua casa, você falou que não gosta de sair de casa. Sim. Sua casa demorou tanto tempo pra ficar pronta, agora você quer debandar? Você tá querendo ir embora,
3: é
2: isso?
3: Cara, na verdade o meu sonho é morar lá e aqui, né? Cara, queria Estados Unidos e Brasil. Não dá pra abandonar o Brasil. Só que eu tenho um
2: público. Dá sim, ou se dá. Opa! Não,
3: eu tenho um público que eu demorei muito pra conquistar. E é uma galera muito, cara, inteligente, muito seletiva. Tanto que eles gostam de mim. Isso é maravilhoso. Tem que ser inteligente pra me entender. É uma galera que não tem preferência política. É uma galera que ama comédia. Porque eu tô aí há 20 anos.
2: Mas né? Você assumiu um lado político?
3: Não. Nossa. Eu assumi quem eu odeio mais e menos.
2: Mas aí não é assumir um lado, teoricamente, não?
3: Não, não tenho um lado de verdade. Jamais você vai me ver, tipo, elogiando político ou brigando com alguém que vai votar no Bolsonaro, no Lula. Jamais. Isso me faz parar de falar com as pessoas. Pessoas que vieram no meu perfil e falaram: você tá criticando, não sei o quê. Pessoas famosas. Eu falei: ih, esse aí é... Pra mim é meio burrão.
4: Essa semana, então, você não colocou estrelinha nem a bandeirinha no Instagram?
3: Tô falando de pessoas famosas.
1: Queria te perguntar, você chegou a cortar laços com algum comediante?
3: Cortei.
1: Putz, que merda, hein, cara?
3: Eu não quero nem citar pra não dar ibope, mas cortei bastante, assim. Não foi um só, não. Foram alguns. Porque pra mim não importa muito a posição política do cara. Tem vários amigos meus de verdade com posição completamente diferente. A minha regra é: não interfere na minha opinião. Se eu odeio o teu candidato, você não venha falar nada publicamente, que pra mim isso é otário.
1: E a gente tá falando com o Fábio Rabin, que faz esse tipo de humor há muitos e muitos anos. Muito. O Rabin foi um dos pioneiros, e de fato, foi um dos pioneiros a começar a criticar político. Isso é uma verdade. Tudo bem que tem o Danilo Gentili, que lançou seu especial Politicamente Correto, que também entrou de cabeça nessa onda, mas o Rabin, ele começou a fazer críticas num momento muito politizado, assim, tava todo mundo dividido entre esquerda e direita, lá desde 2016 essa palhaçada, e aí o Rabin começou a fazer textos zombando da esquerda, zombando da direita, trazendo o nome de... Você fazia, inclusive, um texto novo a cada semana, né?
3: É, na verdade eu faço isso desde 2008, cara, criticando a primeira esquerda, e aí meu público virou mais de direita, aí na hora de bater na direita você descobre quem realmente é o público de comédia, que é um público do político. E aí o público do político foi embora e o público da comédia ficou. É isso, né? Eu tava conversando com o Meirelles isso. Às vezes você vai lá, você estoura no um vídeo que você tá falando do, sei lá, do Crepúsculo. E aí você estoura, porque aquelas pessoas não entendem que você tá sendo irônico, que na verdade você odeia o Crepúsculo. Aí quando você vai, não é que você odeia, você vai. Aí quando você faz uma piada que as pessoas percebem: ih, esse cara tá ridicularizando o bagulho que é a minha vida é o Crepúsculo. Essas pessoas vão embora, e as pessoas que te conheceram porque gostam do Crepúsculo, seguem a coisa, mas gostam mais da comédia, de dar risada, tem um espírito leve, as pessoas continuam. São três
2: falando,
3: pessoas
2: que continuam. Você tá falando de ir para os Estados Unidos, você quer seguir mesmo o caminho do Rafinha, assim, você quer fazer o que ele faz lá?
3: Cara, eu faço isso, na verdade, perto dele, assim, eu comecei, só que o Rafinha se jogou de cabeça, assim, ele foi morar lá. Muita coragem e dinheiro.
1: É muito.
2: O Rafinha, mais em Nova York,
1: é muito difícil
2: fazer inglês.
3: O Rafinha, mano, competência dele, ele conseguiu ganhar um dinheiro absurdo com a comédia dele aqui no Brasil, né? Eu não posso reclamar da minha vida jamais, assim, né? Mas o Rafinha, ele conseguiu, acredito eu, ter uma segurança financeira pra ir pra lá e apostar tudo. E ele também tem a coisa dele ter morado lá muitos anos, né? Jogou na NBA, jogou quase na NBA, basquete universitário, então o inglês dele é pica.
1: Ele é muito bom.
3: Eu assisti ele no Comedy Cellar, eu fiquei impressionado, assim, fiquei muito orgulhoso. Falei: caramba, Rafinha, que legal, mano, você tá muito fluente. Eu, quando vou pra lá, eu vou muito bem nos shows. É, mas eu acho que ainda tem um... Eu não vou pra lá numa aposta, eu vou pra lá numa certeza, entendeu? E eu tô bem, cara, tô no caminho certo.
4: E qual é a maior diferença da plateia gringa pra daqui, no caso?
3: A maior diferença é que eles pagam em dólar. Isso é maravilhoso. Obrigado. Eu prefiro a plateia gringa.
1: Eu vou proibir essas perguntas nossas aqui, que eu acho que tá muito podcast.
3: Só uma pergunta aqui.
1: Diga.
3: Complementando, assim, eu acho que a plateia gringa e a mídia gringa entende muito mais qual é a função da comédia. Então aqui tem muito politicamente correto, ele estraga muito a vida dos comediantes. As pessoas não entendem o que é comédia ainda, numa totalidade, entendeu? Tipo, que você tá fazendo uma piada e quando essa piada atinge uma pessoa que tá passando por uma determinada situação e tal, as pessoas julgam isso como se fosse a opinião do comediante. E o comediante que tá emitindo uma opinião é muita minoria, assim, acho que a maioria quer fazer as pessoas rirem. E nos Estados Unidos isso é compreendido quase que perfeitamente. Óbvio que lá tem processo também, tem problema e tal. Mas quando entra uma pessoa, sobe no palco, começa a falar do assunto que for, a galera fala, mano, esse cara, ele tá satirizando, tá tentando fazer humor com um tema delicado.
2: E você faz piada sobre tudo?
3: Tudo.
2: Tudo? Não tudo. Tem nenhum tema que você fala, isso aí eu evito.
3: Cara, eu já fiz sobre tudo. Tem umas piadas que eu, infelizmente, tenho que cortar por causa da legislação brasileira. Mas ao vivo, mano, saem uns absurdos. Impressionante, assim, no show. Mas às vezes eu tenho que dar uma editada em algumas coisas pra botar no YouTube. Se algum dia a lei mudar, eu acho que eu já tenho uma boa quantidade de material de humor negro, piadas ácidas.
1: Quero tirar uma dúvida então, Fábio Robin, você que é um dos maiores comediantes do Brasil há quase 20 anos fazendo stand-up comedy e faz piada de tudo. Você mostrou no seu Instagram, junto com a sua esposa Camila, que vocês passaram por um grande desafio, que foi a doença, o câncer da sua esposa.
3: Vamos falar de comédia, vamos.
1: Você chegou a fazer alguma piada com isso?
3: Ah, muita.
1: Muita piada?
3: Muita piada, claro. Porque no começo, né, obviamente você não faz no começo, né? A hora que você toma um choque, você fala, cara, você não faz. Tanto que eu fui chamado na sequência pra fazer o Fritada e eu declinei. Falei, cara, eu não vou porque eu não tô pronto pra escutar as pessoas fazendo piadas sobre o câncer da minha esposa, porque ela ainda tava passando pela doença e ela também não ia gostar, entendeu? Então eu falei, não, calma. E no Fritada você não pode falar, não fala sobre isso, tem que falar sobre tudo. Fritada, que pra quem não sabe, é o roast americano, mesmo formato que trouxeram pro Brasil, é o roast, que originalmente é absurdo. E aí, mano, eu não fiz, mas quando a minha esposa se curou, eu já tinha essas piadas na cabeça, aí eu comecei a fazer, entendeu?
1: Tá vendo só isso, comediante?
3: Só que são umas piadas muito mais sobre o meu ponto de vista, entendeu? Sobre o que isso afetou em mim. O que a doença dela afetou em mim? O que me provocou? Então é muito diferente do que você simplesmente tentar se colocar no papel de uma pessoa que está passando por isso. Não existe. Para mim.
1: Tá certo. Estamos aqui com ele, Fábio Rabin, um dos maiores comediantes do Brasil. E que eu não sei se você sabe, Mini Ruth e Marcelo Batista, mas o nosso convidado já conseguiu a loucura de brigar com uma cidade. Sabia
4: como
1: disso?
4: Como assim? Uma
1: ele
4: cidade inteira?
1: Ele brigou com uma cidade inteira. Estamos falando de duas. Eu sei de uma que é Fernando de Noronha.
3: Aliás, quatro.
1: Então me conta a primeira...
2: Tá aumentando.
1: Me conta primeiro a sua briga com Fernando de Noronha e depois fala das outras cidades que você também brigou.
3: Tem quatro cidades que eu não posso ir no Brasil. Primeiro, Fernando de Noronha, que é a que realmente eu gostaria... Não, tem três que eu gostaria de ir. Mais uma, depois eu vou falar, não faço a mínima questão. Mas Fernando de Noronha, mano, eu amo. Eu fui pra lá e fiz um stand-up sobre. Eu fui pra lá extremamente mal-humorado, porque eu gosto de surfar. E aí eu fui achando que ia ter onda. Tem um site de onda, né? E naquela época, eu lembro que eu tava no avião, sentei, tava solteiro, sentei do lado de uma menininha, já tava paquerando. Ela falou, você veio aqui pra quê, né? Pra Noronha. Eu falei, pô, vim pra surfar. Ela falou, não, mas não tem onda agora. Eu falei, como não? uma puta onda aqui na foto do aplicativo. E aí a gente tava em, acho que em outubro, né? Outubro. Aí ela olhou e falou, cara, essa foto é de março. Tava escrito bem pequenininho, março. Eu falei, puta que pariu. Eu tinha uma semana na ilha, sem surfar, levei prancha. E eu e um amigo meu, que eu ainda arrastei pra aí, coitado. Nossa, ele puto da vida.
2: Viagem barata.
3: Não. Aí a gente foi fazendo as coisas, né? Começamos a fazer.

0: mano, se precisar eu protejo ela. Eu vou andando do lado, se tiver um polvo eu dou uma bica. E aí comecei a fazer as piadas, viu, meu? A pousada lá é cara pra cacete, é o preço de um resort. E a minha pousada era uma merda, tipo um calango no chuveiro, sabe? Aí eu falei, pousada ruim, tinha uma caixinha de sugestões na saída, eu escrevi, mano, fecha. E aí fui destruindo a cidade na comédia, claro, na comédia. Aí que, só que, cara, obviamente, o que as pessoas não sabem, e ainda mais em Noronha, vai ser muito difícil de saber, porque eles não têm cérebro. Vai ser muito... Não, tô brincando, tá vendo, cara? Eles não entendem que isso é piada. Eles não entendem que isso é piada. Porque lá é uma bolha, é tipo Avatar mesmo. Ali é verdade, a galera é Avatar. Eles se protegem, não é que eles não têm inteligência, é que é uma comunidade que se protege e protege aquela natureza a ponto de não aceitar o humor. E uma das maneiras deles protegerem, entre aspas, aquela natureza é cobrar absurdamente caro para, entre aspas, só a elite brasileira que, entre aspas, e de uma maneira preconceituosa, são as pessoas que não sujam a praia, que eles não querem que sujem, por isso que tem a taxa pro Ibama, por isso que não sei o que, na minha cabeça, né, tudo isso. Então é tudo muito caro, e eles não gostam de que você fale que é caro. Que na opinião deles, eu afetei o turismo de Noronha.
1: Ah, pessoal de Noronha falou que você, Fábio Rabin, afetou o turismo de Fernando de Noronha.
0: Então, o que que acontece? Eu tinha marcado, eu amo Noronha, acho lindo, achei lindo, um dos lugares mais bonitos que eu já fui na minha vida. É, mas não recomendo ninguém ir, porque é caro. Tomara que não tenha turismo.
2: Você viu baleia lá?
0: Não, brincadeira. Hã?
2: Baleia,
0: sim. Viu? Tinha umas minas gordas lá. Vi pra caramba. Nem devia estar na praia.
1: Parabéns, senhoras e senhores, um dos maiores comediantes do Brasil está aqui conosco hoje, contando sobre as suas peripécias com cidade. Você está proibido de entrar em Fernando de Noronha. Não,
0: aí, quais são as outras três? Aí que acontece, eu ia fazer um show lá, e eu gosto tanto de Noronha, que a menina que produzia, que é uma desgraçada também, não, brincadeira, ela me ligou, falou, ai, Rabinho, não sei o que, vamos fazer Noronha e tal. Aí eu falei, pô, que legal, cara, eu amo Noronha. Ela falou, então, pensei em você vir sem cachê. Só por você estar na ilha, né? Porque a pousada é tão, sim, cara, que vale um cachê a passagem também. Aí eu falei, cara, quer saber? Eu amo Noronha. Eu vou. Tirado. Só que aumento meu cachê pra eu levar a minha filha e a minha esposa junto.
1: Legal.
0: Fechou. Aí uma semana antes, minha família toda programada pra ir pra Noronha, agenda bloqueada, a produtora me liga e fala, Rabin, sem nem o que te falar, mas, meu, se você vier, vão te matar.
3: Gente!
0: Eu falei, como assim, cara? Ela falou, não, o pessoal da cidade tá falando que vai jogar tomate, o caramba, porque, meu, você fez piada falando que aqui é caro, você falou que é caro, destruiu a ilha. Eu falei, gente, é humor. Aí eu meio que tentei entender, tentei contornar, eu vi que era um surfista lá, o cara mais conhecido lá, o chefe do Avatar, que tava programando, que tava agitando o bagulho. Aí eu divulguei a cara do maluco, todo mundo começou a descer o pau no cara, aí que eu botei pros carai mesmo.
1: Isso é pra quebrar, vamos quebrar direito, né?
0: Aí graças a Deus eu conheci, eu no lugar levei minha família pra ir pra Praia do Forte, que é muito mais legal que Noronha, e conheci, tem ondas melhores, tem mais tartaruga gigante, porra, ali valia a pena pagar um dinheiro pra proteger, mas nem eles não cobram, então vou pra Praia do Forte, caguei pra Noronha.
1: Eu fiquei curioso.
0: Mas eu amo, Noronha é um lugar bonito, eu só faço piada com lugares relevantes pra mim.
1: Boa.
0: Então Noronha foi relevante.
1: Que legal,
0: bacana. A não ser outros lugares. Bom,
2: eu fiquei, enfim, curioso, quais eram esses
1: lugares? Quais são os outros três cidades?
0: Eu vou falar, cara, eu vou falar outra cidade que eu não posso ir. Ilhéus.
1: Ilhéus?
0: Que eu amo também, amo Ilhéus e não posso ir. Ilhéus, cara, foi ridículo. Ilhéus e outra cidade que eu não lembro o nome, então não faz falta. Mas lá na Bahia, mas Ilhéus, cara, eu fiquei muito chateado. O que que aconteceu? Eu tenho uma hora, o comediante, pra quem não sabe, a gente faz o patrocinado, né? Que é aquele vídeo convite que a gente faz.
1: Sim.
0: Então já vou fazer um até, ó. Esse sábado eu vou estar em São Paulo, galera de São Paulo, Teatro J Safra vai ter o meu show novo de comédia stand-up, que tá irado, fala de terapia, sobre ser pai de adolescente. Essa chamada que eu fiz é real.
1: Boa.
0: Inclusive venho.
1: Dia 22 do 8, Teatro sábado J agora. Safra.
0: Ingressos, fabiorabin.com.br.
1: Bom, hein?
0: Cola. É, o show tá animal.
1: Um dos maiores comediantes do Brasil.
0: Então fiz essa chamada. E eu

0: faço isso real pra todas as cidades. Só que assim, a minha produtora me manda 30 vídeos pra eu gravar.
1: Tá.
0: E tem uma hora, cara, que você fica meio cansado, entendeu? Não é culpa da cidade. É que você tá no 15º vídeo, aí você fala, pô, galera de Atibaia, inclusive eu vou estar lá em Atibaia na sexta-feira, sabe, galera de Atibaia, não sei o quê. Aí eu vi Ilhéus, bati o olho e falei, caralho, Bahia, Itacaré é do lado, Praia da Tiririca, Hotel Transamérica, Ilhéus é foda. Aí eu me animei, falei, cara, vou gravar um vídeo com toda emoção. Aí eu falei, galera de Ilhéus, meu rei, eu vou estar aí, parará, mano. Os caras começaram a me destruir. A gente não fala meu rei, vá se fuder. Por causa do meu rei,
1: meu rei.
0: Eu cancelei o show. Ou seja, porque eu me empolguei, cancelaram o meu show.
2: Olha,
0: eu tive que cancelar, porque não tava vendendo, porque os caras ficaram bravos com meu rei. Mas Jesus, mas meu gay! Vai ficar mais bravo ainda. Ai, ai.
1: Que loucura!
0: E aí, lembrando que homofobia é crime, foi só uma piada.
1: Então, além de Ilhéus, tem Noronha e Ilhéus?
0: Então, só que Ilhéus e Noronha são lugares que me magoaram, porque eu amo esses lugares.
2: E são lindos, né?
0: Porra, mas é. Ilhéus não é tão bonito. Não, tô brincando, é legal. E aí, não. Entendeu? Perdi. Aí me traumatizou, cara. Eu faço show no Rio Grande do Sul, aí pum, eu gravei, falei, bate. Eu falei, não, desencana, os caras não vão gostar. Eu falei, galera do Rio Grande do Sul, mano, vou tá aí, pá. E não brinco mais.
1: Boa.
0: E aí a outra cidade que eu não faço questão, essa mesmo, foi na pandemia. Eu tava fazendo show pra carro.
1: Tá.
0: Que pior ainda, né? Que a risada era buzina, mano. Bagulho traumático.
1: Que horrível.
0: Não, a risada era buzina.
1: Que horrível, cara.
0: Até hoje eu tô dirigindo, eu tomo uma buzinada, eu falo, obrigado, que bom que você gostou. É um trauma, né? Pelo menos eu não brigo no trânsito. Eu acho que estão me aplaudindo quando buzina.
1: Cara, pra quem não se lembra, tinha realmente, teve uma época aí na pandemia que os comediantes faziam shows em estádios e você ia de carro. Olha que loucura que a gente viveu.
0: Cara, isso foi legal, loucura. Isso foi legal. Fizemos show em estádio, mano. Em
1: estádio, as pessoas entravam de carro,
0: porra,
1: colocavam seus carros no campo mesmo e viam o show. E aí você não podia sair do carro. E pra rir, você tinha que acender o farol e buzinar. Olha.
0: O show era uma bosta, mas eu tive a oportunidade de entrar no mesmo camarim que o Green Day fechou. Isso é legal, lá em Curitiba.
2: Ó,
0: que chique. Como é que chama o lugar? Esqueci. Bom, enfim.
3: Deve ser na Arena.
0: Pedreira, na Pedreira. E aí, pô, essa cidade. Aí foi um vídeo, não sei se vocês lembram, de um motoboy que foi humilhado por um morador da cidade de Valinhos. O motoboy fazia uma entrega e esse morador era um cara, um grandão, um gordão de camisa azul, começou a humilhar o motoboy, não sei se ele não quis entrar na casa dele.
1: Sim.
0: E falou, depois descobriu que esse cara tinha os problemas mental.
1: Sim, ele era neurodivergente.
0: É, doente, né? Enfim, aí, nada contra os neurodivergentes, mas é que esse era um neurodivergente maligno. Desgraçado. E aí esse cara, mano, começou a falar pro motoboy, porque você é pobre, você queria mesmo era morar aqui. Aí eu fiz a piada, né? Falei, mano, o cara falou, você queria mesmo era morar aqui. Só que o cara mora em Valinhos. Quem quer morar em Valinhos? Puta bosta morar em Valinhos. Aí o que aconteceu? Obviamente não é nada pessoal com Valinhos. Eu nem conheço a cidade. Depois eu ouvi falar que é um polo, a cidade, a galera tem dinheiro, não sei o quê. Mas aí um deputado, desgraçado lá de Valinhos, político. Ele quis fazer a média com Valinhos através do ódio, pegou meu vídeo, divulgou, falou, olha só, o comediante, não sei o quê. Esses caras sem talento pra viver. O cara quis agitar uma pauta, entendeu? E aí uma galera comprou o barulho dele, aí começaram a mandar várias mensagens. Não, porque respeita Valinhos. Olha que frase ridícula. Valinhos é a Beverly Hills brasileiro. Falei, porra, mano, Brad Pitt sai da Califórnia e fala... I have to go to Valinhos. Cagar no mato, mano.
1: Estamos aqui com ele, Fábio Rabinho, um dos maiores comediantes do Brasil.
0: Lembrando que galera de Valinhos, eu vou estar em Campinas, vocês são bem-vindos no meu show. Só não leva a cidade de você. Nem o gordão do...
3: Você tá triste porque tá acabando Sobremesa Melhores Momentos? Eu não, porque eu tô indo embora. Chega por hoje, quem gostou, gostou. Quem não gostou, sabe o que, que eu vou fazer? Eu vou te dar mais uma chance para você começar a amar este nosso programa, porque o Sobremesa está no ar de segunda a sexta, sempre das 2 às 3 da tarde, na nossa frequência do FM, aquela frequência modulada, ou também no nosso canal do YouTube, que é o TMC News BR, tá bom? Então, ó, tchau, até o próximo Sobremesa Melhores Momentos. Tô indo que eu cansei de vocês.

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1: Olá, boa noite.
2: Boa noite para você que nos acompanha em todo o país.
1: Sim.